mas sim um mordomo, independente do estímulo externo que venha, a reação ou a ação disso, né, melhor dizendo, vai ser sempre positiva. Porque essa pessoa está sendo conduzida pelo self. No decorrer das nossas apresentações dos gigantes, isso vai ficando mais claro, né, como é essa troca. Porque muitas vezes nós vamos pensar como uma atitude que é originalmente negativa pode se transformar em algo positivo. Como eu posso imaginar, por exemplo, que a inveja possa se transformar em uma manifestação positiva se a inveja é, na maioria das vezes, no olhar de todos nós, negativa. Mas o que Joana vai chamar a atenção é que esta pessoa, esse indivíduo que começa a fazer um processo de autotransformação, de autoconhecimento e que não se deixa mais guiar pelo self, pelo ego e sim pelo self, mesmo que essas emoções, mesmo que esses sentimentos surjam, vai ter uma resposta agora positiva e não mais uma resposta negativa, porque quem está no comando não é o ego, e sim o self. Mas, já que estamos falando desses gigantes, e quando a gente pensa em gigante, pensa, claro, né, vai pensar no tamanho e na dimensão disso, nós vamos começar com aquele que não existe na casa espírita, espírita não tem isso, né, que é a inveja. A inveja que é antiga e tão antiga quanto o próprio homem. Porque se nós estivermos pensando, quando será que surgiu, né, tudo isso, e nós já conversamos aqui, já falamos dos arquétipos, e para a surpresa talvez de alguns de vocês, a inveja é arquetípica. E se a inveja é arquetípica, todos nós temos uma tendência a sentir, a ter a inveja, né? Mesmo que alguém diga que não tem, e aí eu vou lembrar em Jung, que Jung vai dizer que o problema e o perigo não é ter os complexos ou ter os conteúdos sombrios. É quando nós negamos que os temos, porque aí é que eles tomam conta da nossa vida. Então é melhor todo mundo pensar na inveja, né? Na minha inveja e ver o tamanho para poder cuidar dela. Mas a inveja, ela já tem uma aparição... Né, em um dos livros mais antigos, podemos dizer assim, ou provavelmente o mais lido, que é na própria Bíblia Sagrada. E lá nós temos um ato de inveja, porque no mito da criação, onde Adão e Eva casam e procriam, não sei se casam, na época acho que não tinha casamento, né, mas se unem e procriam, tem dois meninos. Né? Dois filhos, Caim e Abel, e todo mundo sabe dessa história. E Caim, porque estava muito incomodado com as virtudes de Abel, porque Deus gostava mais de Abel, Eva gostava mais de... Todo mundo gostava mais de Abel, né? As três pessoas que existiam no paraíso e Deus. Então Caim, tomado de inveja, mata Abel. E aí a inveja já aparece como esse conteúdo extremamente negativo do ser humano, que marca o ser humano com o ato cruel do assassinato. Na própria Bíblia, continuando, também tem um outro momento de inveja, que é Lúcifer. Né? Lúcifer tem inveja do amor que Deus tem pelos homens. E por conta disso ele cria uma guerra nos céus, e ele é expulso de lá e aí vai habitar os infernos. E aí a inveja começa no nosso primeiro contato, né, nesse olhar do homem, vendo a inveja sempre como um conteúdo extremamente negativo. E como tudo que é negativo que está em nós, nós o negamos. Então é muito difícil, eu diria quase raro, alguém dizer com toda a tranquilidade que tem inveja. Eu sou uma pessoa invejosa, né? As pessoas não vão dizer isso. Mas pesquisando no dicionário Aurélio, né, fui procurar o pai dos menos inteligentes, e lá tem bem claro que a inveja é desgosto ou pesar pelo bem ou felicidade de outrem, desejo violento de possuir o bem alheio. E isso é inveja, né? A Aurélio vai dizer, no dicionário vai estar lá bem claro, que é um desgosto, é um pesar
pelo bem que o outro tem, que o outro possui. Eu quero, eu desejo violentamente possuir o que o outro tem. Então a inveja, que a primeiro momento nós percebemos ser arquetípica, existe em nós. E quando Joana vai chamar a atenção que é a valorização exagerada do ego que vai possibilitar a aparição dos gigantes da alma, nós começamos a pensar que um ego que necessita extremamente de ser valorizado, de ser reconhecido, é muito provável que esse gigante apareça, a inveja. Por quê? Porque toda vez que alguém mostre uma qualidade ou possua algo que para mim, que estou buscando ser valorizada, pareça chamar mais atenção do que eu chamo, eu vou ter o quê? Pesar, desgosto, desejo de possuir aquilo para mim. Porque se eu acho que o outro está tendo a atenção que eu acredito que eu mereço, então eu vou querer aquilo para mim. E aí começa a relação da inveja, né? Esse relacionamento do invejoso com o invejado. Bem, e aí Joana vai dizer que ao invés de empenhar-se na autovalorização, o paciente da inveja lamenta o triunfo alheio e não luta pelo seu. Egocêntrico, não saiu da infância psicológica e pretende ser o único centro de atenção, credor de todos os cultos e referências. E aí a gente pode perceber bem o movimento infantil, né? O comportamento de um ego altamente infantil. Então, ao invés de se empenhar na sua autovalorização, e aqui nós já começamos a ter um primeiro ponto de como trabalhar a inveja. A inveja, ela vai aparecer tanto maior quanto for o meu grau de desvalorização. Quanto menos eu reconheço em mim o meu valor, quanto menor for a minha autoestima, quanto menor for meu autoamor, maior vai ser a possibilidade de que a minha inveja apareça. Por que isso? Vamos voltando nos conceitos. Nós, lá no comecinho da nossa formação, como pessoa, como gente, no início dos nossos relacionamentos, estamos aprendendo a ser uma pessoa que agrada os nossos pais. Nesse aprender a ser essa pessoa agradável aos nossos pais, partes nossas são rejeitadas por nós, porque os nossos pais, por algum motivo, não as aceitam. E aí quem começa a surgir? A persona. Então, nessa construção da persona, onde eu saio da minha casa, vou para a escola, vou para o trabalho, começo a me relacionar com as pessoas, a necessidade natural do ser humano de fazer parte de um grupo faz com que muitas vezes eu busque ser o que eu não sou, para agradar ao outro. E nesse processo que essa persona pode tomar uma proporção muito grande na minha vida, ganho uma valorização maior, porque é agradável estar fazendo parte daquele grupo, eu corro o risco de me tornar uma pessoa muito invejosa. Porque toda vez que eu reconhecer no outro aquilo que eu acredito ser de valor, eu vou então querer possuir. Então, o que vai acontecer no processo da inveja, que a gente vai perceber, é que o meu valor sempre vai estar em algum lugar onde eu não estou. Imagine uma situação, eu vou contar um caso de alguns anos atrás, de vizinha. Sabe que vizinha não tem inveja da outra vizinha, isso não acontece, né? Então, é um caso fictício. A vizinha tinha uma geladeira que gelava, porque a função da geladeira é gelar. Então, a geladeira dela gelava. E a outra vizinha também tinha uma geladeira que gelava, mas que estava muito velhinha. A outra vizinha da geladeira velhinha comprou uma geladeira. Mas ela comprou a geladeira. A geladeira dançava, rebolava, lavava os pratos, fazia tudo. Era top de linha. E aí a outra vizinha, que tinha uma geladeira que estava boa, gelando, ficou tomada de inveja.
E então começou a falar mal da geladeira da vizinha. E pior do que isso, falou mal da vizinha. Porque a vizinha agora era uma pessoa extremamente antipática, porque tinha a geladeira que ela queria ter. Então ela ficou, claro, mulher não vai perturbar o juízo do marido quando quer as coisas, né? Então ela ficou conversando com o marido, dialogando com o marido, até que o marido não aguentou mais e comprou a geladeira. Igual, porque tem que ser igual à da vizinha. E agora que ela tem a geladeira igual à da vizinha, a vizinha agora passou a ser uma pessoa agradável. Porque tem uma geladeira igual à dela. Mas qual é o problema? É a vizinha? Porque o valor dessa mulher estava na geladeira. Então ela era alguém importante, porque na cabeça dela ter aquela geladeira era porque ela tinha status. Ela era uma pessoa que tinha uma geladeira top de linha. Então o que nós vamos ver muito numa sociedade como a nossa, que se transforma em uma sociedade altamente consumista, é que se a gente vai colocar o nosso valor nessas coisas, vai ter que mudar de valor todos os dias. Então todo dia você tem uma crise de inveja, porque o celular muda todo dia, o computador muda todo dia, a moda muda todo dia. Então quando nós estamos presos a todas essas questões, como Joana vai chamar a atenção, eu fico egocêntrico. Todo o tempo a minha vida vai girar em torno das questões pequenas do ego. Então o meu valor é o carro que eu tenho, o meu valor é o perfume que eu uso, o meu valor é o lugar que eu moro. E toda vez que qualquer outra pessoa esteja alcançando isso que eu acredito ser valoroso, essa pessoa passa a ser agora o meu alvo de inveja. E dependendo do meu temperamento, dos meus complexos, essa ação ou reação à pessoa vai ser menor ou maior em grau de agressividade ou até mesmo de violência. Bem, então Ovídio, lá atrás, porque naquela época também as pessoas não eram invejosas, ele vai dizer que a inveja habita no fundo de um vale, onde jamais se vê o sol. E Ovídio, quando ele vai escrever isso, ele está falando, ele está mostrando como ele percebia o invejoso, né? Então a inveja está naquele lugar onde o sol não aparece, onde não há vida, onde não há luz. Nenhum vento o atravessa, porque é sufocante. É assim que o invejoso fica, sufocado, né? Ali reinam a tristeza e o frio. Jamais se acende o fogo. Há sempre trevas espessas. Assiste com despeito aos sucessos dos homens. E este espetáculo a corrói. Ao dilacerar os outros, ela se dilacera a si mesma. E este é seu suplício. Quando nós pensamos na questão da inveja, e quando a pessoa se deixa tomar pela inveja, ser consumido pela inveja, todo o tempo, como Joana chamou a atenção na frase inicial, essa pessoa deixa de viver a própria vida. E a grande perda nesse momento é que a pessoa se desconecta do seu potencial criativo, do seu potencial criador, que também é um arquétipo. É como se nós pudéssemos pensar que no meio de uma imensidão de possibilidades, vamos imaginar um shopping, onde você pode chegar ali naquele lugar e pegar qualquer coisa está ali a seu dispor. Mas como eu sou invejosa, eu quero exatamente aquilo que a outra pessoa pegou. Então eu tenho milhares de opções, mas eu sofro, eu me destruo, eu vou me corroendo por dentro porque eu quero exatamente aquilo que a outra pessoa já pegou e que eu não tenho mais como pegar para mim. Então, essa é a grande perda quando a gente se deixa envolver pela inveja. A gente perde a conexão com o nosso potencial de construir uma vida nova, de construir uma vida digna. Porque o que é que vai acontecendo aqui? Como eu fico presa na persona, presa nas questões do ego, eu não consigo atender ao chamado do self.
Então, tudo aquilo que pode acontecer de novo, todas as intuições, tudo que vem do self, eu não consigo me conectar. E aí a vida vai passando, né, no seu rio, no seu ciclo natural, e eu desconectada não consigo completar nem realizar as questões grandiosas da vida. Bem, mas aí Joana continua. Insidiosa, a inveja é resultado da indisciplina mental e moral, que não considera a vida como patrimônio divino para todos, senão para si apenas. E aí, quando Joana começa a chamar atenção, primeiro, para a indisciplina mental, ela está falando aqui dos nossos pensamentos, né? Que eu me deixo dominar pelo aquele pensamento, muitas vezes repetitivo, e que me leva o tempo todo a pensar no desejo de querer ter ou de possuir aquilo que não é meu. Segundo, indisciplina moral. E aí ela vai chamando a nossa atenção para o egoísmo. Porque quando eu acredito que o outro não tem direito de ter o que eu quero ter, então eu começo a entrar no processo não só do egocentrismo, mas também agora do egoísmo. Então nós vamos percebendo aqui que a minha necessidade de reconhecimento e de valorização, que me prende a tudo isso, também é sequela ou consequência das minhas questões morais, do meu egoísmo, do meu orgulho, que eu não trabalho. E por conta disso, eu não vou querer que o outro também seja beneficiado, porque só eu sou digno de merecer aquilo. E aí nós vemos, muitas vezes, o comportamento, né, do excesso de lamentação, do excesso de queixas, o excesso de reclamação, porque a pessoa fica indignada com a condição que está vivendo e que muitas vezes, por detrás, pode ter um comportamento invejoso. Por que comigo e não com fulano? Quer dizer, o mal pode acontecer com o outro, mas comigo não, né? Por que eu não mereço ter? E parece muito, muitas vezes, um comportamento da própria criança, que não compreende por que não pode ter aquele brinquedo, por que não pode sair naquele determinado horário. Então, nós vamos, muitas vezes, levando a vida de uma forma extremamente infantil, se relacionando com Deus e com os outros também de forma infantil, querendo todo o tempo ser beneficiado. Até nas nossas preces e nos desejos que temos muitas vezes, na relação com os espíritos, nós temos esse comportamento, né? Porque eu quero ter, mas eu não me preocupo se o meu desejo vai prejudicar uma outra pessoa. Isso não importa. O que importa é o que eu quero, é o que eu desejo. Então a inveja descarrega correntes mentais prejudiciais dirigidas às suas vítimas, que somente as alcançam se estiverem em sintonia, porém, cujos danos ocorrem no fulcro gerador, perturbando-lhe a atividade, o comportamento. E é muito interessante Joana chamar a atenção aqui, porque ela vai dizer bem, a inveja, e aí nós voltamos àquela frase anterior, quando ela vai chamar a atenção para a qualidade dos nossos pensamentos. Então, a inveja, por conta do pensamento, ela vai descarregar energia ao objeto invejoso, à pessoa que é invejada, que só vai receber isso se estiver na mesma sintonia. E às vezes eu acho interessante o comentário, né? E a pessoa dizer assim, ah, eu não vou para tal lugar ou eu não vou falar porque as pessoas têm muita inveja de mim. E eu sempre me pergunto por que que a pessoa acha que ela é objeto de inveja. Porque se a pessoa acha que ela é invejada, provavelmente ela é orgulhosa, né? Então, eu sou tão orgulhosa, eu sou tão valorosa que as pessoas morrem de inveja de mim. Então, essa pessoa que está nesse ponto, provavelmente ela vai receber a sintonia do invejoso. Aquele pensamento que chega até ela. E aí, Joana continua, né? Que o prejuízo maior, caso o pensamento chegue ou não chegue, o prejuízo maior é naquele que é gerador da inveja. Esse fica com todo o seu comportamento altamente perturbado. E aí nós começamos a pensar nos filhos da inveja. Eu fiquei me perguntando quantos filhos a inveja deve ter. E aí me lembrei de alguns.
Mas tem um que eu acredito ser o filho primogênito e predileto da inveja, que também é uma coisa que nós

psicológicas, por detrás da inveja também reside muitos complexos. E um deles é o complexo de poder. A minha necessidade de estar no poder. A minha ânsia de poder que vai tirar de mim a capacidade de perceber o valor do outro. Por isso Jung chamava a nossa atenção que quando há ânsia de poder, ali não reside o amor. Porque o amor é esse sentimento que favorece, que possibilita que eu possa olhar para o outro e reconhecer nele todos os seus valores. O que não quer dizer que reconhecer o valor do outro tira ou diminui o meu valor. Porque o valor é pessoal. Né? Então, aí a gente volta para a questão da necessidade de se conhecer. Se eu, de fato, busco me conhecer, se eu, de fato, percebo a pessoa que sou e busco os meus valores, eu não preciso tirar, entre aspas, o valor do outro para poder me sentir mais confortável, para me sentir melhor. Então, Joana vai sugerir a terapia da inveja. A terapia para a inveja consiste, inicialmente, na cuidadosa reflexão do eu profundo em torno da sua destinação grandiosa, perceber esse filho de Deus. Né? A partir do momento em que eu me conecto de novo com Deus, e aí nós voltamos para aquela primeira frase, quando eu me conecto com o self, eu percebo e reconheço automaticamente o valor que tenho já por ser filho de Deus. Né? Bem, no futuro, avaliando os recursos de que dispõe e considerando que a sua realidade é única, individual, não podendo ser medida nem comparada com outros, com outras, em razão do processo de evolução de cada um. Né? Então, um ponto de cura, de tratamento, vamos usar melhor a palavra, para a inveja é perceber que cada um de nós somos uma individualidade e que não temos como nos comparar ao outro. Uma das coisas que causa a inveja é já na infância, quando as crianças são comparadas. Né? Fulaninho é melhor do que você, fulaninho é mais inteligente do que você. E isso faz com que a criança sempre esteja se buscando em outro lugar, né? Sempre se comparando. Então, Joana vai chamar a atenção para que você perceba que, como filho de Deus, você está destinado à perfeição. E isso já é muito grande e importante para todos nós, né? Essa conexão com Deus. Segundo, não tem como comparar um ser com o outro por conta da sua história de vida. Não tem como eu dimensionar o que é qualidade ou defeito em uma pessoa sem conhecer toda a sua história. Então, não adianta eu desejar o que o outro possui, porque talvez na história de vida dessa pessoa, ela já tenha méritos para possuir aquilo, e falando em questões materiais, aquilo que eu desejo e que eu ainda não tenho, por ter desprezado, por não soube fazer o uso necessário no momento, ou por não ter ainda oportunidade. E muitas vezes, né, a dificuldade de percepção do ego, pela limitação de visão do ego, nós não nos damos conta que um bem material muito grande poderia fazer com que eu perdesse toda a minha existência, porque os complexos que tenho, né, o mau hábito, as questões morais que ainda precisam ser trabalhadas, colocariam toda a minha existência a perder. E a misericórdia divina é tão grande que não me permite possuir o que eu gostaria de possuir. Então é nesse processo de conexão com Deus que o self começa a entrar em ação e essa inveja, que é arquetípica, que vai aparecer na nossa vida, pode tomar uma nova dimensão e me conduzir para um processo de crescimento. Se nós pensarmos que, na maioria das vezes, o que a inveja faz e deseja são questões materiais e que estão ligadas ao ego ou de promoção da imagem, e se pensarmos que, será que se eu começar a desejar ardentemente ser igual ao outro na sua bondade, na sua verdadeira humildade, né, na sua simplicidade, será que a minha inveja não começaria aí a ser positiva? Será que se eu começar a querer ser tão

Conquanto aquele outro que faz a ação de caridade, de beneficência, será que o self não começaria a atuar na minha vida de uma outra forma, possibilitando a mim agora uma transformação na pessoa que sou e me ajudaria a sair do egocentrismo e sair do meu egoísmo? Então essa é a proposta que a gente também vai percebendo, que esse gigante da alma também pode, né, se transformar. E aí, como Miriam Lopes vai trazer, ele vai dizer assim: só o amor, que é um outro gigante da alma, é capaz de derrotar, de diminuir todos os outros gigantes. É quando eu começo também a me permitir entrar num processo de amorosidade, primeiro comigo, me amando, reconhecendo em mim os meus valores, mesmo que ainda pequenos, eu posso começar a transformar tudo isso em algo positivo e favorável sempre ao meu crescimento. Bem, então nós vamos pensando e refletindo. Eu vou deixar vocês com a questão da inveja, medindo, né? Toda vez agora que eu olhar aquela pessoa e dizer assim: olha, mas que coisa interessante. Mas sem o desejo do ego, mas sim com a vontade do self, né? Essa vontade da mudança, da modificação, do comprometimento com a vida, do comprometimento com Deus, com o compromisso com o nosso processo consciente de individuação. Até a próxima aula e boa noite.

0: Olá, sejam bem-vindos ao Evangelho no Lar, né? Nós estamos reiniciando esse programa maravilhoso que traz luz aos nossos corações. E hoje nós temos uma presença especial, a nossa querida intérprete de Libras. Eu já vou trazer a todos os a descrição da nossa tela. Só tu me perdoa, Ariane, porque eu não consigo trocar você de tela aqui. Não estou conseguindo no momento. Aí você vai ficar embaixo hoje daí. Então, eu sou André Carlos. Nós estamos em quatro quadros. Eu estou no quadro superior esquerdo. Eu estou aqui no Rio Grande do Sul. Eu sou um homem de pele clara, também de olhos esverdeados. Tenho cabelo castanho bem claro. Estou usando um paletó de cor marrom e uma camiseta vinho. Atrás de mim, muitos objetos pessoais. Do lado, meu lado direito, superior direito, nós temos o Valdir da Rosa, que é um homem de pele moreno claro, ele tem o cabelo bem curtinho, usa óculos, sem armação, está usando um fone desse tipo intra-auriculares e uma camiseta vermelha. No quadro inferior direito, abaixo do Valdir, nós temos a Janete da Rosa. A Janete é uma mulher também de pele clara, está usando um óculos com armação escura, ela tem o cabelo cacheado, comprido, está usando uma blusa de cor preta com bolinhas brancas, estilo poá, e atrás uma parede branca. E no último dos nossos quadros, abaixo de mim, nós temos a nossa intérprete, Ariane Cabelo, que está em São Paulo, né, Ariane? E ela tem o cabelo encaracolado, mais ou menos na altura do pescoço, né? Ela está usando uma roupa preta para facilitar a interpretação dos sinais. E atrás dela nós temos uma parede branca. Essa é a composição dos quadros do Evangelho dessa noite, que nos traz muita alegria ao coração e você que está se conectando também. Receba o nosso abraço, a nossa energia e também pode ter certeza, seremos visitados pelos bons amigos espirituais para que o nosso lar também receba essa energia positiva, que possibilita nós darmos passos adiante na direção daqueles objetivos que nos possibilitam crescer, e evoluir nessa vida que nos foi confiada ou nessa experiência reencarnatória que nos foi confiada. E eu convido, nesse momento, a Janete para fazer a nossa prece inicial, iniciando esse Evangelho no Lar.
1: Boa noite, amigos. Mais uma vez, o nosso encontro de hoje. Que a paz e a harmonia estejam em todos os nossos corações. Então, vamos agradecer por mais esse momento de estarmos juntos novamente ao Pai Criador, que está sempre a nos proteger, a nos fortalecer, fortalecendo cada vez mais a nossa fé. Pai nosso, que estás em toda parte, santificado seja o teu nome no louvor de todas as criaturas. Venha a nós o teu reino de amor e sabedoria. Seja feita a tua vontade acima dos nossos desejos, tanto na terra quanto nos círculos espirituais. O pão nosso da mente e do corpo, dai-nos hoje. Perdoa as nossas dívidas, ensinando-nos a perdoar nossos devedores, com esquecimento de todo o mal. Não permitas que venhamos a cair sobre os golpes da tentação de nossa própria inferioridade. Livra-nos do mal que ainda reside em nós mesmos. Que se faça, Senhor, hoje e sempre, a tua vontade e não a nossa, e rogando o amparo e proteção para todos os lares. Que assim seja.
0: Que assim seja. Então, a proposta desse Evangelho no Lar, nesse ano que nós iniciamos desde lá de janeiro de 2022, foi de trazermos uma passagem do Evangelho, uma linguagem dos adultos, mas também um outro momento, um segundo momento, onde nós teremos uma história infantil que nos ajuda a ilustrar, a enriquecer o Evangelho no Lar com as nossas crianças. E não precisa ser um Evangelho formal, né? Nós contarmos uma história para uma criança, isso pode fazer toda a diferença em sua reencarnação. E todos os momentos que nós usarmos esses recursos, há a certeza de que o amparo espiritual se faz em nosso lar, onde quer que estejamos. Então, eu convido agora para a gente dar sequência no Evangelho, para que a Jeanette traga para nós o texto tão iluminativo que nos permite ver a nossa realidade com mais clareza. Jeanette.
1: Olá, amigos. Hoje, então, vamos começar o capítulo 12, Amai Vossos Inimigos. E o tema dessa noite, pagar o mal com o bem. Vamos iniciar esse tema hoje. Ouviste o que foi dito: amarás o teu próximo e odiarás teus inimigos. Mas eu vos digo: amai vossos inimigos. Fazer o bem aos que vos odeiam e orai por aqueles que vos perseguem e caluniam. Desse modo, vos tornareis filhos de vosso Pai que estás no céu, porque ele faz o sol se levantar para os bons e maus, e faz chover sobre os justos e injustos. Pois, se amardes somente aqueles que vos amam, que recompensa tereis disso? Os publicanos também não fazem mesmo? E saudardes somente a vossos irmãos, que façais com isso a mais que os outros? Os ímpios também não o fazem? Eu vos digo que se vossa justiça não for mais abundante que aquela dos escribas e fariseus, não entrareis nos reinos dos céus. Se não amais senão aqueles que vos amam, que recompensa tereis, uma vez que as pessoas de má vida também amam aqueles que os amam? E se não façais o bem senão aqueles que os fazem a vós, que recompensa tereis, uma vez que as pessoas de má vida fazem a mesma coisa? E se não emprestai, senão aqueles que quem esperais é receber a mesma graça. Que recompensa tereis com isso? Uma vez que as pessoas de má vida se emprestam mutuamente para receber a mesma vantagem? Mas para vós digo, amai vossos inimigos, fazei o bem a todos e emprestai sem esperar nada de volta. E então, vossa recompensa será muito grande, que sereis os filhos do Altíssimo, porque ele é bom aos gratos e mesmo aos maus. Sede, pois, repleto de misericórdia para com vosso Deus, ou é. Que assim seja.
0: Que assim seja. Muito obrigado, Janete, por um texto maravilhoso. A gente está dando uma sequência, né? Esse evangelho tão importante que nos permite conhecer outras nuances, outras formas de amar. E nós sabemos que essa construção, ela ainda está longe de se completar. Nós, como espíritas, a gente sabe que em cada reencarnação nos é aberto novas possibilidades de entender nuances novas desse amor. Vou dar um exemplo simples aqui para você entender o quanto Deus é generoso e bondoso conosco. Já pensou a paternidade e a maternidade, as diferenças que existem, né? Porque a organização masculina e a organização feminina são diferentes, têm hormônios diferentes, têm uma estrutura diferente. E há experiências que nós só poderemos vivenciar, muitas vezes, quando ingressarmos em essa outra polaridade. Então, pense, se não é a generosidade do Criador nos possibilitar em uma reencarnação animarmos um corpo masculino e vivenciarmos as emoções da paternidade, a visão, né, de um pai. Enquanto que em uma outra reencarnação, nós iremos, com certeza, experienciar em um corpo feminino a mesma experiência, só que em um corpo diferente, adaptado a cultura, a questões que envolvem uma experiência que vai tornar, né, a maternidade única a todos nós. Então, eu estou dando um exemplo aqui, apenas desse amor do Pai, que nos possibilita vivenciar diferentes experiências. E dessas experiências nós crescemos, nós vamos nos desenvolvendo, nós vamos alcançando um panorama, um olhar mais abrangente da vida. E assim o Espiritismo nos possibilita também reflexões acerca dos nossos compromissos com o amor. Porque se a gente está reencarnando, é porque a gente precisa ainda desenvolver muito amor em família, amor em sociedade, amor entre amigos. E esse amor, ele vai se completando a cada uma das experiências que nos são possibilitadas por esse mesmo Deus que nos ama, né? Ele, o amor em excelência, nos possibilita experienciar o amor, conhecer cada vez mais esse amor pleno, né? Esse amor pleno que ama, segundo Jesus, o inimigo, ama aquele que está próximo, também ama aquele que está distante, nos possibilita várias reflexões da não violência, nos possibilita reflexões para que possamos crescer. Valdir, o que que te impressionou no texto de hoje?
2: O texto, ele é maravilhoso, ele é profundo, né? Eu encontrei no Evangelho de Emmanuel uma fotografia do Francisco Cândido Xavier, belíssimo, que diz assim: o amigo é uma bênção. O inimigo, entretanto, é também um auxílio, se nos dispomos a aproveitá-lo. O companheiro enxerga os nossos acertos, estimulando-nos na construção do melhor de que sejamos capazes. O adversário identifica os nossos erros, impelindo-nos a suprimir a parte menos desejável da nossa vida. O amigo se rejubila conosco diante de pequeninos trechos de tarefa executada. O inimigo nos aponta a extensão da obra que nos compete realizar. O companheiro nos dá força. O adversário nos mede a resistência. Quem nos estima frequentemente categoriza nossos sonhos por serviços feitos, tão só para induzir-nos a trabalhar. Aquele que nos utiliza, porém, não nos nega valor, porquanto não nos ignora, e ele sim nos combate, reconhecendo-nos a presença e ação. Na fase deficitária da evolução, que ainda nos caracteriza, precisamos do amigo que nos encoraja e do inimigo que nos observa. Sem o companheiro, estaremos sem apoio e sem adversário. Ser-nos-á indispensável enorme elevação para não tombar em desequilíbrio. Isso porque o amigo traz a cooperação, o inimigo forma o teste para nós. Qualquer servidor de consciência tranquila se regozija com o amparo do companheiro, mas deve igualmente honrar-se com a crítica do adversário que o ajuda na solução dos problemas do reajuste. Jesus foi peremptório em suas recomendações. Amai os vossos inimigos. Saibamos agradecer quem nos corrige as falhas, guardando-nos o passo em caminho melhor. Uma página belíssima, né, do Evangelho de Emmanuel, entre a página 163 e a página 164. Eu pesquisei, André, e achei que se ilustra, né? Por que que nós devemos amar os nossos inimigos? Por que que Jesus conseguia, né, amar os inimigos? Quando ele olhava, né, o Judas equivocado, ele estava enxergando lá adiante, né, André, pela reencarnação, a Joana d'Arc, né? Ele não enxergava somente com o olhar do momento, da criatura julgadora, que muitas vezes nós nos tornamos na nossa vida, né? Sempre com amor, na certeza de que tudo se transforma, né? Que aquele que o anjo mau de ontem será o anjo bom do amanhã.
0: É verdade, querido amigo. E tu me fez pensar agora com essa leitura maravilhosa aí de Emmanuel, o quanto tudo tem uma função, né, na nossa vida. O que nos agrada tem uma função, mas também aquela pessoa, o inimigo que nos desagrada, também tem uma função importante no desenvolvimento das nossas consciências. E esse texto de Emmanuel traz com muita clareza, muitas vezes, nós aqui reencarnados, a gente se deixa levar pelas emoções sem raciocinar o fundo espiritual que existe nas vivências que nos desagradam também, né? E esse texto traz com clareza para que nós possamos crescer. Mas nesse momento quero abraçar a todo mundo que está no chat aí. Gente, tem muita gente aqui. Eu quero abraçar o Francisco, querido amigo Francisco Ortiz, a Márcia também, que está conosco aqui, a Isabel, que chegou cedinho aqui antes mesmo, meia hora antes de começar, a Isabel já estava aqui. Esse pessoal que eu estou passando aqui já tinha chegado muito antes ainda do início do trabalho do Evangelho no Lar, um trabalho que alegra o nosso coração e nos permite recursos para que o nosso Evangelho ele possa significar durante a nossa lide diária, né? O Severino, querido amigo de Sergipe, quero abraçar também a Alessandra, um cheiro para ti, querida, muita luz na tua vida. A Jane Clerc está conosco também, aqui, trazendo as suas impressões, cumprimentando a todos. Eu estou com um probleminha aqui no meu mouse, aqui está meio travado, por isso eu estou demorando um pouquinho para passar os comentários, mas já já eu dou um jeito aqui, tá, gente? O José Vandenir também, que está conosco, a Concé Maria, a Larissa querida, um cheiro para você, um cheiro na alma para a Encarnação Moreno também, a Nilda, que está conosco aqui também. Querida amiga, sejam todos muito bem-vindos. Eu quero que você deixe aí sua impressão também sobre esse Evangelho no Lar que nos traz hoje, esse tema que, na verdade, é um desdobramento. E o Evangelho segundo o Espiritismo nos traz com muitos recursos para a gente compreender as nuances, né, desse amor que Jesus trouxe para nós. Quando falamos em Evangelho, nós falamos em nos espelhar nesse modelo e guia que foi e é e representa hoje e representará, né, por toda a eternidade um modelo de amor para conosco aqui nós reencarnados. E o Severino traz uma frase, Valdir, olha só, amar os que nos amam é muito fácil, né? Agora, amar os inimigos é uma prova auto-perdão. Olha só. Então, amar os inimigos requer um passo além, né? Eu acho que essa é uma questão bem importante a gente falar aqui, né? Porque a gente não está falando em amar igual, né? Amar o inimigo igual a amar o amigo. Mas esse esforço, né? De você, quando você estiver fazendo uma oração, você estiver vibrando bem por aquele que está caído no equívoco, eu penso que é um caminho assertivo para o nosso crescimento espiritual, porque não estaremos abrigando nenhum sentimento negativo em nosso peito. Eu acho que isso é importante, né? Porque se aquele que te deseja mal, tu vai desejar o mesmo mal para ele, quem é que está abrigando mal aí, né? Os dois. Aí a gente tem a escolha de abrigar ou não o mal, ou algo que pode nos prejudicar, até fisicamente, em nosso peito. Né? Pode nos gerar uma opressão, uma dor. Por quê? Porque as emoções elas acabam influenciando, de alguma forma, também a nossa constituição física, o nosso corpo. E também, quem diria, a gente vai falar do corpo sutil, então, muito mais, né? O perispírito, ele traz as impressões do que pensamos, do que sentimos. E com certeza isso representa muito, né, Severino? E o Severino traz aí: amar aqueles que nos amam é fácil. E aí? Será que a gente já está preparado para encarar, pelo menos, essa prova, né? Esse desafio, né? De não abrigar nenhum sentimento negativo em nosso peito. Gratidão, querido amigo. A Jane Claire, também aqui da nossa cidade de Samborja, ela traz aqui, ó, amar os nossos inimigos. Só um minutinho. Amar os nossos inimigos, que tarefa difícil. Aceitarmos este abençoado meio de crescimento, porque temos o egoísmo muito acentuado. Valdir, traz para nós uma interpretação aí sobre o que a Jane Clark quer dividir com a gente.
2: É um grande desafio, né, para todos nós, porque Amar é um grande desafio, assim como perdoar, né? Nós estamos nos esforçando para vivenciar esses ensinamentos que foram deixados para nós pelo nosso Mestre Jesus, né? E, pouco a pouco, com o entendimento que a doutrina espírita vai nos concedendo, nós vamos dilatando a nossa compreensão, né? Compreendendo essas leis divinas e aquilo que nos compete fazer aqui na Terra como reencarnados, como espíritos eternos que nós somos. Então, esse é o grande desafio do nosso espírito, né? Já faz mais de 2.000 anos que o nosso Messias esteve aqui, e ainda até hoje, André e meus irmãos, nós estamos nessa luta, né? Nessa luta interior, para conseguir vivenciar esses ensinamentos. E nós aprendemos que isso se dá de forma gradativa, né? Não é algo que se dá de uma hora para outra, mas pouco a pouco, expandindo esse sentimento de amor que primeiro nós temos para com aqueles que nos querem bem, para com o nosso círculo familiar, muitas vezes, nós vamos aos poucos expandindo esse amor para além das fronteiras do nosso lar. E, né, em relação aos nossos irmãos de jornada, aos nossos irmãos que estão conosco, né, nessa jornada, né, em que nós estamos buscando a nossa própria redenção através do bem, através da vivência, né, dos ensinamentos do Evangelho. É uma luta, né, mas é um exercício contínuo. Com o tempo, nós sabemos, né, André, que com o tempo esse sentimento vai ser perene e constante em nossos corações, né, no momento em que nós conseguirmos nos transformar para melhor.
0: É um exercício, querido amigo. É muito bom lembrar isso, né? Não adianta a gente querer se cobrar demais. É um exercício. A gente vai aumentando o nível a partir do momento que temos mais consciência. E assim a gente vai desenvolvendo todas essas potencialidades. E todos nós temos, viu? Você que está me ouvindo, tenha certeza que hoje parece, o que parece impossível, amanhã vai ser algo natural para todos nós, assim como o querido Valdir comentou com a gente aí sobre a questão do amar os nossos inimigos. Severino fala ainda, olha o Severino Bento, amar os inimigos é desejar o bem para eles. Olha, é isso mesmo, né? Vamos orar, né? É um amigo que está em erro, em queda, e nada melhor do que nós desejarmos o seu crescimento. A Aninha Carvalho traz, muitas vezes nossos inimigos são nossos espelhos de atitudes errôneas, que temos também. E amá-los é sempre lembrar o que podemos ser inimigos de alguém. A gente também pode ser inimigo de alguém, né? Então, essa é uma questão importante, viu, Aninha? Eu lembro muito de Joana de Ângeles quando você fala sobre isso. Por quê? Porque Joana de Ângeles fala que o outro é um espelho da gente mesmo, né? Assim como a gente pode reconhecer no outro uma falha, um erro, um problema, a gente pode reconhecer no outro a dimensão divina dele. A gente pode reconhecer no outro aquele espelho das qualidades, das potencialidades que estão abrigadas por todos os espíritos que reencarnam. Às vezes a pessoa não reconhece a sua luz. Então é importante que nós tenhamos essa habilidade de, aos poucos, irmos exercitando, encontrar a luz no outro. Não é, Valdir? Não é, Janete? Não é, Ariane? A gente vai encontrando, exercitar, enxergar o lado luz, né? Para que a gente possa, uma, contribuir com a jornada evolutiva do outro. Muito bom, Aninha. Adorei teu comentário. E a gente não pode esquecer, jamais, que a gente pode se achar também como inimigo de alguém. E a gente nem suspeita, a gente pode nem suspeitar que a gente está como inimigo de alguém. Muito bem, mas a gente vai dar sequência agora nessa segunda etapa do Evangelho, que é a história, Janete.
1: Isso mesmo. Só para complementar, o amor ao perdão é uma gotinha que se vai levando conta a gota, né? Todos os dias, a cada momento. E essas gotinhas aí, ela é muito importante no nosso dia a dia, na nossa vida, né? Então, amar, querer bem, né? Aquele que está no nosso caminho. Bom, a historinha de hoje, gente, o título dela é O Desapontamento de Roberto. Eu trago ele no capítulo Conte Mais, volume 2. É bem legal essa história. Roberto era um menino muito simpático e muito querido por todos. Entretanto, tinha um costume que muito preocupava seus pais. Sabem qual era? Toda vez que enxergava na mesa pastéis, doces ou outras coisas gostosas, apressava-se e escolhia o maior. Olho grande, dizia Rui, o irmãozinho menor. Esganado, censurava o outro irmão, Renato, o irmão maior. Que costume feio, exclamava mamãe e papai. Mas não adiantava nada. Roberto continuava a estender a mão para o maior pastel, para o maior doce ou o maior pedaço. Um dia, você ainda vai se arrepender, dizia os pais seguidamente. E esse dia chegou. Quando foi mesmo? Ah, na festa de Dona Ruth, a melhor amiga da mãe de Roberto. Era uma festa linda, linda. A criançada da vizinhança estava toda lá. Dona Ruth adorava crianças e no seu aniversário, ela sempre promovia uma festa para alegrar seus amiguinhos da redondeza. Durante algum tempo, os pequenos reuniram-se no pátio, em brinquedos, os mais variados, corridas de saco, jogos de bola, esconde-esconde e muitos outros. Em dado momento, Dona Ruth gritou: "Lanche! Façam fila para lavar as mãos!" Que algazarra! Todos correram para a fila. Roberto foi o primeiro a lavar as mãos, o primeiro a entrar na sala e o primeiro a examinar as coisas gostosas que ali estavam, pastéis, tortas, docinhos e chocolates. Começaram a servir os pastéis. Apresentavam uma bandeja cheia e cada criança tirava um pastel. Que delicioso há de ser o que está dentro, pensou Roberto, se pudesse agarrar aquele grande. Chegou-lhe, enfim, a vez. O pastel grande estava ainda no prato. Logo, apoderou-se dele, mas que decepção. Ao dar a primeira dentada, notou que estava vazio. Roberto ficou desapontado. Olhou para os companheiros, todos comiam gostosamente. Olhou para os grandes, parecia que ninguém havia notado o sucedido. Então, não disse nada e, sem muito jeito, continuou a comer a crosta do pastel. Serviram a torta. Era uma torta linda, apetitosa. A bandeja passou por Roberto, que, sem hesitar, escolheu o pedaço maior. Nova decepção. Nas bordas estava boa, mas dentro amargava. Que terá sucedido? Pensou o menino. Olhava novamente para os companheiros que, muito alegres, saboreavam a torta. Será que só acontece comigo? Isso não é justo, mas... Com medo de que rissem dele, nada disse, nada. Continuou a comer, cuidando-se para não fazer nenhuma careta. Tão ruim estava o pedaço que havia escolhido. Quando chegou a vez dos docinhos, novamente Roberto tirou o maior de novo. Aconteceu-lhe o pior. O docinho estava salgado. Roberto parecia mesmo desapontado, tanto que não aceitou nenhum chocolate, embora tivesse muita vontade de pegar um pedaço grande. Com um vistoso papel vermelho, fazia força para não chorar. A boca amarga, salgada, um gosto horrível. Por isso, quando uma bandeja passou à sua frente, cheia de copinhos com refresco, não pôde se conter e escolheu um, o maior, copo. E, por sua vez, viu-se em apuros. O refresco não tinha açúcar. Roberto ficou com os olhos cheios de lágrima, mas aguentou firme. Felizmente para ele, a festa chegava ao fim. Dona Ruth, como de costume, distribuiu entre as crianças pequenas cartões em envelopes coloridos. É para lerem em casa, explicava com alegria. Todos saíram, a criançada muito feliz. Todos concordavam em que a festa tinha sido realmente maravilhosa. Todos menos Roberto, que saiu calado e calado chegou em casa. Estou curioso para ver o que Dona Ruth escreveu neste cartão, falou Renato. Abriu o envelope e leu em voz alta. Você é um menino muito gentil e muito bem educado. Bravo, exclamou a mãe, muito faceira. Vejamos o que Dona Ruth diz no cartão de Ruizinho. E Rui, o caçula, também leu. Você é um lindo garotinho. Que modos bonitos. Muito bem, tornou a exclamar a mãe. Dê agora o seu, Roberto. O menino, ainda muito abatido, tirou o cartão do bolso e leu em voz trêmula. Que pena, Roberto. Mas por que você escolhe sempre o maior? Roberto começou a chorar. A mãe, que sabia muito bem o que lhe havia acontecido, comentou, abraçando-o. Você vai se corrigir, tenho certeza, pois nunca mais esquecerá a festa de hoje. E assim foi. Toda vez que Roberto estendia a mão para uma bandeja ou para o prato, lembrava-se da festa de Dona Ruth e não escolhia o maior pastel, nem o maior doce, ou maior pedaço. Só teve a ganhar com isso, pois, por onde andava, recebia cumprimentos e elogios. Os pais de Roberto estavam agora muito felizes. Bom ensinamento, né?
0: Adorei, Janete. Muito boa história.
1: Muito legal a historinha.
0: Verdade, me lembrou do Livro dos Espíritos, né? O egoísmo, né? De você ir lá e pegar o maior. Tem tantas coisas que nós poderemos linkar, né? Com as crianças. Em uma reencarnação, a gente vai ter possibilidade de ter o maior. Em outra reencarnação, para aprender, a gente vai ter o menor. Então, a gente pode criar vários pontos ou várias pontes com o Evangelho segundo o Espiritismo, com o Livro dos Espíritos, para enriquecer essa história maravilhosa. Eu acho que o Valdir
1: caiu.
0: Não está mais conosco, mas ele já chega. Está mais conosco na tela, né? E já ele está de volta aqui. Enquanto isso, vai deixando sua impressão sobre esse trabalho, sobre essa história. A gente vai enriquecendo o nosso Evangelho no Lar cada vez mais durante essa preparação que a gente faz, buscando no livro espírita a fonte inspiradora para enriquecer esse evangelho que deve e pode ser realizado com muito amor por nós, espíritas em nosso lar. Lembrando que esse programa sempre é um incentivo ao evangelho no lar. Nós aqui nos reunimos de alguma forma para que esses recursos eles nos possibilitem enriquecer o nosso trabalho também em casa. Se você está fazendo evangelho sozinho em casa, vem com a gente, não vai esquecer. Não vai deixar de participar do Evangelho, porque hoje nós temos o meio virtual que possibilita essa interação tão maravilhosa. E eu quero saudar também a Carolina. Olha a Carolina chegando aqui conosco. Carolina Fernandes, lá de Alegrete. Ela traz o seu boa noite. Boa noite a você, querida. Muita luz no teu caminho. E olha só, também nós temos aqui a Alessandra Paiva, que está trazendo ou aprendemos pelo amor ou pela dor, verdade. No caso do Roberto, aprendeu pelo sabor. Gostei muito do teu comentário, viu, Alessandra? Porque o sabor também é uma experiência, né, que nos possibilita crescer, principalmente nesse caso da história que nós ouvimos hoje. A Dalva Duarte também nos traz aqui linda história, que lição de vida. E eu falei que o Valdir não estava mais entre nós, voltou o Valdir. O Valdir está entre nós de novo. Reencarnou na live, Valdir. Seja bem-vindo, amigo querido. E essa história tão maravilhosa, eu queria que tu comentasse o que mais chamou atenção nessa história infantil, Valdir.
2: Ela é de uma beleza singular, né, André? A profundidade no ensinamento numa história infantil, né? Do domínio das nossas más tendências, do nosso, principalmente do nosso egoísmo, de querer sempre a melhor parte do bolo, né? A melhor fatia. É uma grande lição, André. Ela tá, não tem muito o que comentar, né? Ela está muito bem explícita nessa história.
0: Eu tô rindo, e eu tava rindo durante a história, agora eu vou ter que contar para você, eu vou ter que abrir o coração, porque eu ri muito, porque eu lembrei da minha infância. Às vezes, entre irmãos, a gente coloca o suco lá e mede para ficar igualzinho o suco, né? Quando é mais que uma criança. Eu tava lembrando essas coisas que na verdade, trazem uma memória afetiva tão maravilhosa para o nosso coração, mas são exercícios que o espírito faz para poder compreender, né, compreender o seu papel na vida. E a vida não existe de uma forma onde só nós temos a importância, para nós é o melhor, para nós é o maior. Nós vamos colher muitos dissabores, né? E até eu vou voltar ao comentário aqui da Alessandra, porque a Alessandra fala bem real, viu, Alessandra? Ou aprendemos pelo amor ou pela dor. No caso do Roberto, aprendeu pelo sabor. Nós vamos ter muitos dissabores, e isso como adultos também, né? Então é importante desde criança nós reconhecermos essa lição que nos afasta desse egoísmo, que é, né, uma das maiores chagas da humanidade, como está descrito, né, o orgulho e o egoísmo no Livro dos Espíritos, né? Então, a caridade, a indulgência em oposição a essas duas chagas, para que a gente possa ter a cura para todas as feridas nossas como espíritos reencarnados que somos. A Dalva Duarte comenta. Sim, pode falar, Janete.
1: Não, eu só queria acrescentar, né, uma maneira amorosa de ensinar os filhos, né, essa história nos traz, né, com jeitinho, sem muito agressão, né, mas porque pela história, entendendo pela história ali, a mãe do Roberto sabia que a tia Ruth ia fazer, né?
0: Verdade, Janete. Linda história, nos diz Dalva Duarte. Que lição de vida! A Jaqueline Silva também traz boa noite, família de luz. Deus abençoe todos nós, muita paz. E o Severino traz mais um comentário. Severino, sempre muito participativo, querido amigo. Ainda vou te dar um abraço pessoalmente. Agora a gente pode, né? Já estão liberando as viagens, a gente já tem mais possibilidade. Vamos ter que organizar esse momento, viu, querido amigo? E o Severino traz aqui: mal é tudo só para mim. E é verdade, né? O mal é tudo só para mim. E o bem? O bem é que a gente tenha esse compartilhamento, né? Que todos possam usufruir. Então, muito bem, muito, muito bem colocado. Eu lembrei do Haroldo Dutra Dias, que ele fala, citando Kant, né? Ele fala sobre essa questão de que o mal é tudo só para mim, né? Enquanto que o mal, ele deve estar, ou melhor, as coisas devem ser compartilhadas. E a Valda Xavier traz aqui um boa noite, Deus nos abençoe. Saudade de ti, Valda. Um cheiro para ti, que está em Pernambuco, querida amiga. E olha só, o Severino responde aqui: opa, já estou aguardando esse grande abraço, amigo querido. A você também, viu, querido amigo? Pode ter certeza que isso um dia, se Deus permitir, vai acontecer. E a gente já está se encaminhando para a finalização desse encontro, que tem a proposta de 40, 50 minutinhos de reflexão em torno do Evangelho. A gente abraça você, desejando que os bons espíritos estejam pernoitando, né? Trazendo lições com todos nós que estamos aqui vinculados à amorosidade através dessa doutrina que nos esclarece, que edifica e que ilumina a nossa jornada. Então, eu já vou me despedindo de você, te abraçando nesse momento. E eu vou convidar o Valdir para fazer a nossa prece final, que vai encerrar esse encontro, que sempre é um anseio de estarmos em paz, estarmos com Deus e com a espiritualidade. Valdir, traga a prece para nós.
2: Vamos então, meus irmãos, nos irmanar em um só pensamento, através da oração. Senhor, nos ensina a orar sem esquecer o trabalho, a dar sem olhar a quem, a servir sem perguntar até quando, a sofrer sem magoar, seja quem for, a progredir sem perder a simplicidade, a semear o bem sem pensar nos resultados, a desculpar sem condições, a marchar para a frente sem contar os obstáculos, a enxergar, a ver, ó Senhor, sem malícia, a escutar sem corromper os assuntos, a falar sem ferir, a compreender o próximo sem exigir entendimento, a respeitar o semelhante sem reclamar consideração, a dar o melhor de nós, além da execução do próprio dever, sem cobrar taxas de reconhecimento. Senhor, fortalece em nós a paciência para com as dificuldades dos outros, assim como precisamos da paciência dos outros para com as nossas próprias dificuldades. Ajuda-nos para que a ninguém façamos aquilo que não desejamos para nós. Auxilia-nos, sobretudo, a reconhecer que a nossa felicidade mais alta será invariavelmente aquela de cumprir os desígnios onde e quando queiras, ó Senhor, hoje, agora e para todos sempre. Que assim seja, Senhor. Boa noite a todos.
1: Que assim seja. Boa noite, amigos.
0: Muita gratidão pela companhia. Domingo. Até o próximo domingo, gente.

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0: Agora sim, segunda-feira, dia 14 de setembro de 2020, a gente está ao vivo para mais um Pinga Fogo. Boa noite, meu querido amigo Jorge Larrá.
1: Boa noite, Rubens, e boa noite para todos os nossos companheiros que nos enchem de alegria por estarem presentes conosco mais uma vez nessa atividade que nos dá um imenso prazer de fazer, o nosso Pinga Fogo, através da Web Rádio Fraternidade, a emissora do bem na internet, construindo um mundo melhor.
0: É, a gente está aí junto com esses nossos amigos parceiros, aí, a FEP TV, a Rai TV, a TV 7, a TV Secal, os nossos amigos da Web Rádio, amigo espiritual, nossa eterna gratidão a vocês por a gente estar junto, fazendo esse trabalho de divulgação da doutrina espírita. E eu vou passar a palavra para o Jorge fazer aquela reflexão inicial, mas antes eu vou fazer a prece. Eu queria te convidar para que a gente possa manter os nossos pensamentos e os nossos corações elevados ao alto, tendo a certeza de que o Mestre Jesus acolhe cada um de nós. Senhor, que o nosso querido amigo Jorge Larrá possa ser teu instrumento, falando fundo aos nossos corações acerca de tantas dúvidas que os nossos amigos têm acerca da relação e do conhecimento espírita. Sob a tua proteção e o teu amparo, Senhor, nós iniciamos o nosso trabalho na noite de hoje. Que assim seja. Meu querido Jorge, a palavra é sua.
1: Obrigado. Hoje quero falar um pouco sobre um assunto que certamente outros de nós já ouvimos falar, que é sobre o mês que nós estamos atravessando. Um mês que é destaque para nós refletirmos sobre a importância da vida, a importância dos valores espirituais para os nossos dias. Nós estamos enfrentando uma quantidade muito grande hoje na nossa sociedade de pessoas que estão sendo vitimadas pelo processo da depressão, do vazio existencial. Muitas pessoas se perguntam, qual é o motivo disso estar acontecendo? O que está acontecendo com a humanidade para estar sugerindo tantos casos de depressão, tantas situações desse tipo? E quando a gente consulta a literatura espírita, a gente pode perceber que um fator que tem uma influência muito forte em todo esse grande fenômeno hoje que a gente enfrenta, não só no Brasil, mas no mundo, decorre do avanço do materialismo na nossa sociedade. Nós somos uma sociedade que até pouco tempo atrás, 200 anos, nós tínhamos uma presença muito mais forte da religião nas nossas decisões, da presença de Deus nas nossas vidas, e que aquilo trazia um consolo muito grande para todos nós. A religião exercia um papel muito significativo no equilíbrio das pessoas diante de suas dores. Estou sofrendo, mas Deus está vendo. Eu vou fazer uma travessia do oceano, mas Deus está conosco. Deus vai nos proteger nessa jornada. Deus vai abençoar a nossa colheita, abençoar a nossa semeadura. Então, essa crença em um Deus e o próprio exercício da religião, com todos os defeitos que a religião possuía, era um elemento que, no fundo, gerava em nós um aspecto de consolação muito grande. Mas, no final do século XVIII, início do século XIX, nós começamos a ter um processo progressivo de tentativa de apagamento da importância da religião nas nossas vidas. Então você vê que os meios acadêmicos hoje são muito contaminados da ideia da inexistência de questões espirituais. Qual é o resultado disso? Nós criamos uma mentalidade, nós formamos mais de uma geração já, nós estamos há mais de um século formando pessoas que se formam, ou no sentido de formar, de estruturar seu caráter, avessos à religião, de costas para os valores que a religião nos apresenta. Qual é o resultado final disso? Perde-se a esperança. Não é somente a retirada de Deus do cenário da nossa vida. É a retirada de Deus, que é importante, sem dúvida, mas da sua proteção, dos seus cuidados e da sua lei, da sua solicitude, da providência divina. Então, quando você retira isso, você se torna uma pessoa solitária, sozinha. lutando dentro de um mar de injustiças que o nosso mundo representa. Isso produz um sofrimento terrível nas pessoas. Promove em nós um sentimento da chamada desesperança. O materialismo conduz os seus adeptos a um processo de desesperança muito grande, não há no que se agarrar. Então, a nossa sociedade, cheia de depressão, de conflitos existenciais, de vazio existencial, é porque as pessoas não sabem mais por que vivem, não veem um sentido para as suas existências. Essa é a importância de nós sacudirmos a estrutura do mundo, trazendo a mensagem consoladora que o Espiritismo traz e despertando para que não somente nós, espíritas, temos essa mensagem, mas as outras doutrinas que também falam da vida após a morte e que reconectam o homem com Deus, são nossas parceiras nesse grande fenômeno de socorro à criatura humana. Foi-se o tempo em que nós entendíamos que as outras doutrinas religiosas eram como se fossem nossas opositoras. Nós não podemos pensar assim. Já passou da hora de nós darmos as mãos a todas as doutrinas da Terra, nos juntarmos como irmãs que somos, para vencermos o inimigo que é outro, que são as ideias materialistas. É contra essas que promovem a desesperança, que promovem todo esse processo de não saber sobre o futuro de cada um de nós, de promover em nós esse vazio existencial, esse vácuo do sentido da vida. Então nós temos que nos juntar para que a gente possa fazer isso. E nesse mês, que é um mês que se trabalha muito isso, que a gente aproveite para trabalhar não somente esse socorro às pessoas que estão com processo de vazio existencial, mas que nós vencemos também os nossos processos de intolerância religiosa e passemos a dar as mãos para os nossos companheiros e dizer: e aí, meus irmãos, o que é que vamos fazer juntos para socorrer a todos nós que sofremos tanto com a ausência de Deus nas nossas

0: e toda a solicitude que ela lhe emprestou durante o período em que ele passou naquela região mais complicada que ele esteve durante alguns anos. Mas um espírito em particular, ao qual ele conversava e apontava como sendo o seu mentor, o seu orientador, não. Realmente nós não temos na obra de André Luiz nenhuma referência a quem tenha sido o espírito que cuidou dele particularmente. E aí, aproveitando, eu quero só observar o seguinte: nós temos muito uma tendência de trazermos um conceito que a Igreja Católica possui, que é o conceito do anjo da guarda, de que Papai do Céu, quando a gente nasceu, colocou um espírito para tomar conta de nós. O Espiritismo não diz exatamente assim. O que o Espiritismo diz? Que nós pertencemos a uma família espiritual, a uma coletividade de espíritos, que é muito grande, e que quando nós encarnamos, uma pequenina parte da nossa família espiritual encarna. E a maior parte da família espiritual fica no mundo espiritual. Então, quando a gente encarna, encarnam alguns deles. No caso do André Luiz, sua mãe fazia parte de sua família espiritual. Então, ela vem representando esse pessoal. A gente tem muito hábito de falar do iceberg, né? Que o iceberg tem uma pontinha para fora e está partindo tudo para dentro. No caso da família espiritual, é o contrário, é um iceberg de cabeça para baixo. Então, a pontinha que está encarnada é um pouquinho e o que está desencarnado é a quantidade enorme de espíritos. Então, existe uma quantidade muito grande, uma coletividade de espíritos que são os nossos amigos espirituais, os nossos espíritos familiares e espíritos mentores. Os espíritos familiares mais espíritos mentores compõem a família espiritual nossa. E são esses companheiros que promovem o processo de socorro. Mas não existe uma escravização absoluta de que eu tenho um espírito que está grudado em mim e ele trabalha solteiro, ele não trabalha. Ele pertence a uma equipe espiritual. Então, ou ele atua diretamente? Sim, ele atua diretamente. Mas outros também colaboram nesse processo. Então, quando a mãe do André Luiz presta socorro, quando ela o auxilia, ela está em nome da família espiritual a qual ele pertence. Nós não temos um vínculo amarrado assim, ó. Esse é o meu e aquele é o teu. Na nossa família corporal, por exemplo, o meu mentor e o mentor do meu irmão, o mentor da minha mãe e o mentor do meu pai, muito provavelmente são todos pertencentes à nossa família espiritual. Porque somos todos vinculados. Quando a gente desencarna, de repente um desses pode ficar mais próximo de nós, apoiando, assistindo, porque a tarefa é do grupo. A gente destaca um para ter uma responsabilidade mais direta. Mas ele não é um elemento solteiro que Deus laçou, amarrou no nosso pé, se você ficar com ele, viu? Não. Há uma coletividade de espíritos que cuida de uma coletividade pequena que encarna na Terra.
1: Então, a pergunta aqui que chegou dos nossos amigos que estão transmitindo da TV Secal, a Thaís Elaine. Para cortar a demanda de energias como a inveja, a prece deve ser dirigida nos dois sentidos. Quem a promove é destinatário.
0: Eu nem entendi. Para cortar a demanda de energias, como inveja, nos dois sentidos.
1: Imagina assim, deve-se orar para si e para outro, para quem está com inveja. Seria isso, nos dois sentidos? Porque ela combate a energia da inveja, por exemplo, né?
0: Entendi. Para combater a energia da inveja, precisa orar pelo que sofre e pelo que produz a inveja. Ah, sem dúvida nenhuma, existe uma eficácia maior quando você ora pelas duas pessoas, né? Você ora pelo transmissor e pelo receptor. Mas isso não é uma condição imperiosa, ou seja, ah, você orou só pelo que recebia, ah, então vai continuar sofrendo. Isso aí parece muito com aquela passagem do Evangelho em que Jesus cura uma pessoa de um demônio, diz assim, ó, agora você tem que melhorar, porque se você não melhorar, os outros demônios vêm, encontram a casa limpa e entram de novo, quer dizer, se você melhora só um lado, você fica sempre exposto ao processo obsessivo. Então, se você apenas ora pela pessoa que está gerando o pensamento da inveja, ela vai cessar, mas você, que é o receptor, continua aberto para receber esse mesmo sentimento de outras pessoas. Se você trata só a pessoa que está recebendo a inveja, você blinda a pessoa, mas não vai resolver o problema da fonte. Porque o dia que ele não estiver bem, aquele pensamento chega. Então, sem dúvida nenhuma, orar pelos dois é sempre mais positivo. Porém, orando por um lado, uma face do problema, a gente já ajuda bastante. O mais importante nesses processos é

0: Nós, evidentemente, não sermos quem ora pelo outro. É importante que aquele que efetivamente sofre o processo, que ele trabalhe para a sua libertação. Porque orar por alguém é muito bom, é chamada prece por intercessão. Eu oro por alguém. Isso tem um poder, ele tem uma eficácia, porque essa energia ela envolve a pessoa e ela pode receber parte dessa energia, como o passe. Orar por alguém é como dar o passe em alguém. Eu dou o passe, mas a pessoa recebe ou não de acordo com a receptividade que ela está. A mesma coisa é a oração. Então, o ideal é que não sejamos nós orando por outra pessoa. Ajuda, ajuda. O ideal é que aquele que sofre o processo se organize emocionalmente para que ele se proteja espiritualmente, para que ele se prepare espiritualmente, para que haja melhor fortalecimento dele nesse sentido. E aí, eu aproveito para reforçar uma questão que está citada no livro de André Luiz, em que os espíritos perturbavam um rapaz, e quando ele chega em casa, os espíritos ficam lá de fora, rondando pelas janelas, mas não conseguem entrar. Mas por que que eles não entram? Porque na casa tinha proteção. Quando você ora sistematicamente em casa, você também promove um processo de proteção daquele espaço onde você vive, e as entidades têm dificuldade de atravessar. Então, não é suficiente somente você orar individualmente, mas também, muito importante, cuidar do lugar onde se vive, para que você tenha um recanto de paz. Aonde a gente dorme, tem que ter paz. A gente tem que conseguir chegar em casa e ter um local onde a gente refaça as nossas energias. Voltando para a pergunta, então, se orar pelos dois, orando pelos dois é melhor do que orar só por um lado. Orando por um lado, melhora, mas talvez não resolva porque o processo pode reincidir. Mas a melhor alternativa não é orar por um e pelo outro, é que a pessoa que passa pelo processo ore, melhorando ainda mais a eficácia da oração e blindando o seu lar para garantir uma melhor proteção espiritual.
1: Muito bem, Jorge. A gente recebeu um depoimento aqui agora, um pedido. A gente vai no final pedir para o Jorge, quando ele encerra para a prece, para a gente vibrar para essa nossa irmã. Ela informando aqui, Jorge, que uma criança, uma jovem de 12 anos, tentou suicídio. Maria Júlia está na UTI, no Hospital Santa Clara. Eu não sei, Carmen, qual que é a cidade, mas nós vamos no final fazer uma
0: Até o
1: prece.
0: final ela passa para a gente.
1: Ela passa para a gente a cidade. Direitinho. Vamos seguir então aqui com uma pergunta que chegou. Deixa eu ver essa aqui. O vazio existencial pode aparecer em qualquer fase da vida. Qual a maneira de sair disso? Como sair disso? Fazer o que primeiramente? A Fátima Rabelo pergunta.
0: Boa noite, Fátima. Boa noite, meu coronel Roque. Uma boa noite para todos vocês, meu general Roque. Bom, é o seguinte, sim, Fátima, o vazio existencial ele pode acontecer em qualquer fase da vida. Nós temos uma janela de tempo em que acontece muito, que é o período da adolescência, que é um processo que decorre de alguns fenômenos de caráter hormonal associado a uma questão que o Espiritismo levanta, que é o processo de despertamento efetivo do espírito. No período da puberdade, não estou falando especificamente da adolescência, mas da puberdade, que é a eclosão da glândula pineal, promovendo o amadurecimento da epífise, da hipófise e depois da glândula tireoide, que vai promover o amadurecimento das gônadas. Então, a glândula pineal ou epífise, ela tem durante o período da puberdade um papel muito importante. E nessa época, quando eclode essas coisas todas e que o espírito finalmente desperta no corpo, ele tem muitos conflitos. Ele se olha no espelho e não se reconhece. Ele cresce muitos centímetros por ano, então ele fica desastrado, ele chuta móvel e derrama coisas na mesa. Não é porque ele queira. É porque quando ele vai colocar a mão, ele não consegue reprogramar a mão dele, que a mão dele cresceu. Então, quando ele pegar uma coisa, ele bate. Todo adolescente, quando está em processo de crescimento, ele fica desastrado. Porque ele tem que reaprender o tamanho dele o tempo todo. Então, a gente fica com esses conflitos. Nós temos os conflitos naturais do despertamento, de você querer saber o que, que você é, se você é um adulto, se você é uma criança, tem processo de transição, autoafirmação. Então, esse é um período muito crítico do chamado, para a ocorrência do chamado vazio existencial. Mas existe um outro momento também muito crítico que ocorre principalmente nas mulheres de meia idade, que ocorre quando entra no período do climatério. O período do climatério é o período onde ocorre a última menstruação, chamada menopausa. O pessoal chama aqui de menopausa o período, mas o período não é menopausa. A menopausa é a última menstruação. O período é o climatério. Então, quando chega no climatério, que as menstruações ficam irregulares, as taxas de hormônio alteram, muitas mulheres experimentam processos de depressão, de vazio. E esse processo, ele é potencializado por um outro fenômeno, que é um fenômeno psicológico que ocorre nesse período, chamado síndrome do ninho vazio. É porque a mulher, ela teve seus filhos e ela passou aí 20, 30 anos cuidando da prole. Daí eles vão crescendo, vão casando, vão saindo, vão indo embora, e o ninho vai ficando vazio, vai. E quando ela chega nessa fase em que a menstruação está terminando, as taxas estão alterando, o ninho esvazia. Quando o ninho esvazia, ela passa por um período de vácuo, em que ela diz, meu Deus, por que, que eu existo? Meus filhos foram todos embora, não sei mais o que. Ela viveu tanto tempo cuidando dos outros que ela não sabe mais um propósito para ela. Ela tem que redescobrir o quê? Ah, eu preciso descobrir o que, é que eu gosto, porque eu sempre fiz as coisas por conta dos outros. Então, aí ela vai fazer ginástica, ela vai fazer tai chi chuan, vai estudar não sei o quê, vai se dedicar a coisas que ela sinta prazer, que são compensações para preencher esse vazio do ninho que ficou sem as crias, né? Então, existe esse fenômeno. Existe um fenômeno nos homens, aproximadamente lá pelos 60 anos, a chamada andropausa, que é quando as taxas hormonais do homem também caem e ele também sente alterações de humor nesse período. E existe, evidentemente, lá na velhice, quando você já olha para si mesmo e diz, eu vou viver mais quantos anos? Não tenho mais tanto tempo para viver. O que eu estou fazendo aqui? Não sei o que eu vivo. Não sei para quê. Estou tão velho. Só vou piorar cada vez mais. Então, essa leitura materialista de que a vida, na verdade, não tem continuidade, ela predispõe a todo esse processo. Então, não tem um só período. O vazio existencial ele pode aparecer em diversos períodos das nossas vidas. E um fator que estimula muito o vazio existencial é o materialismo, porque a gente não sabe para que existe. O vazio existencial é a questão na qual você se pergunta, meu Deus, o que é que eu estou fazendo aqui? Para que é que eu vivo? Eu não vejo razão para eu viver. Quando a gente se faz essa pergunta, nós estamos contaminados pelo vazio existencial. Eu não sei para que eu vivo. É aí que entra o fator da doutrina espírita que nos ajuda a dar um propósito para a existência, apontando para nós o processo de crescimento do espírito, a razão das nossas dores, para você entender as provas, os sofrimentos, as dificuldades, os dramas, as doenças, para que você tenha mais força para atravessar por tudo isso, porque o Espiritismo vai dar um propósito para a vida. Então, para quem está com um vazio existencial, você pergunta, como corrigir isso? Bem, a resposta é até, do ponto de vista pragmático, bem fácil. Se está vazio, como é que a gente combate o que está vazio? Enchendo. Então, você tem que preencher a existência. Se ela está com um vazio existencial, é porque eu não sei para que eu vivo. Então você tem que encher esse vazio existencial, dar sentido à vida, motivar a pessoa a alguma coisa que retire da condição de marasmo que ela se colocou em termos do propósito de existir. Como que se faz isso? Retirando a pessoa da sua própria dor. Os indivíduos que vivem o processo do vazio existencial e, consequentemente, da questão da depressão, como o próprio nome diz, a depressão é um buraco. Então você, quando cai na depressão, você cai no buraco, cai lá para o fundo. Você tem que sair do buraco. Na época do Rubens, o pessoal não chamava depressão, chamava fossa. Era um buraco. Então, você caía num buraco. Aí o fulano está na fossa, então ele está dentro do buraco. Então, era assim que a gente chamava naquela época. Então, você está dentro do buraco. Para você sair, você tem que parar de olhar para si mesmo. Porque quando eu caio dentro do buraco, quem eu vejo? Só a mim. Eu sou a pessoa que mais sofre, eu sou a pior pessoa do mundo, a vida não tem sentido, e eu só enxergo a mim e o buraco que eu estou circundado. Não vejo nada. Então você precisa jogar uma corda para tirar a pessoa desse buraco. Como se faz isso? Fazendo a pessoa voltar a conviver. Dar à pessoa a volta para a vida social que ela perdeu. Muito, muito frequentemente, o processo depressivo ele vai promovendo um isolamento progressivo do indivíduo. Ele vai naturalmente perdendo o interesse de conviver. Ele se isola, fica só no quarto, ele não sai, não convive, não, nos casos mais avançados ele para de se cuidar fisicamente, ele não toma mais banho, ele não troca de roupa, ele não escova mais os dentes. Então você começa a perceber que a pessoa está num processo de piora. Aí para melhorar o vazio existencial, você tem que trazer a pessoa para ela se sentir útil. Como que você faz isso? Dê a ela alguma atividade para ela fazer. Ela precisa se sentir que ela tem, que as pessoas se agradam. Então é muito comum as pessoas dizerem assim, olha, você precisa visitar um hospital, precisa ver pessoas que sofrem, aí você vai ver que você não está sofrendo. Isso é um pensamento torto, porque dá a sensação de que você precisa encontrar pessoas em condições piores do que a sua para que você possa dizer, olha, eu até que estou bem, porque eu vi pessoas piores do que eu. Não é esse o raciocínio para se fazer. O raciocínio para se fazer é, mesmo estando ruim como eu sou capaz de ajudar as pessoas. Eu fui útil. Eu fui no hospital e eu pude ajudar uma velhinha aí no banheiro. Eu pude ajudar a fazer massagem no pé de uma pessoa que estava com um problema. Então você diz, olha, eu posso ser útil. Você descobre que você pode ser útil. E há um mecanismo muito interessante na lei de causa e efeito, bem curioso. É que a depressão ela vai fechando os canais da mediunidade. Eu vou ficando tão fechado em mim mesmo que eu paro de sentir a presença espiritual em meu derredor. Eu não sinto mais essa conexão com o divino. Porque eu estou tão focado na minha dor, estou tão certo de que eu sofro e que eu sou um ser miserável, que os meus ouvidos espirituais param de registrar a presença de Deus nas nossas vidas. Quando eu faço esse movimento contrário, alguém me pega, não, vamos no hospital, não, vamos fazer aquilo ali, vamos fazer tal coisa, e você traz a pessoa de volta para a vida social, ela faz algo por alguém e ela sente um prazer imenso. Esse prazer que você sente de fazer alguma coisa pelo outro, o prazer da utilidade da sua vida, faz com que o espírito ele experimente uma mudança do seu pensamento que abre os canais espirituais. E aqueles espíritos que estão em nosso derredor e que cuidam de nós e que estavam sem acesso à nossa mente, começam a ter acesso. Então, quando eu faço o bem, eu, de certa maneira, fortaleço a minha fé. Porque quanto mais eu amo o semelhante, quanto mais eu faço alguma coisa pelo outro, mais prazer de servir eu sinto, mais conexão eu tenho e mais a sensação de que tem quem me proteja corre por conta dessa mudança. Em síntese, para que a gente se liberte, para que a gente saia, para que a gente se salve do buraco onde nós estamos, a melhor estratégia é procurar fazer algo pelo semelhante. Eu poderia resumir tudo isso numa única frase de Kardec. Fora da caridade, não há salvação. Se você não procurar o próximo, você não se salva do buraco.
1: É, Jorge, e é isso mesmo, viu? Tem uma pergunta aqui, Jorge. Na semana passada a gente não conseguiu fazê-la. E até uma ouvinte nossa lembrou a gente depois, né? É uma situação difícil. É, tomara que a Renata esteja aí escutando a gente. Ela diz o seguinte: Jorge, tive gêmeos e perdi um deles em acidente de piscina. Fui eu que o socorri e ao pegá-lo percebi que não havia mais vida. Será que consigo vencer o trauma de ver o corpo boiando depois desta encarnação? A Renata.
0: Boa noite, Renata. A perda dos nossos filhos É sempre uma ferida muito grave aberta nas nossas almas. Não é fácil superar esse drama. A gente demora muitos anos para conseguir fazer com que essa ferida feche. A gente às vezes melhora, aí num dado dia bate uma saudade, você chora demais, aí você vai lá para baixo, depois você melhora, então você vai oscilando. E os anos vão se passando e você melhora, às vezes piora. Mas essas coisas vão acontecendo de tal maneira que quando a gente cai, a gente já não cai onde estava, cai um pouquinho mais em cima e melhora. Quando cai, cai um pouquinho mais para cima e a gente vai num lento processo de melhoria. Mas para o seu caso em particular, o primeiro ponto que você precisa trabalhar é retirar o processo da culpa de dentro de você. Esse é um fenômeno muito comum. A quase totalidade dos pais que perdem seus filhos experimentam esse processo de autoculpa. Não é só você. O filho saiu e pegou o carro e bateu com o carro e desencarnou. Não deveria ter dado a chave. Na hora da falei para ele, não vai. Deveria não ter feito. E se culpa por isso. O outro foi para o passeio. Meu filho não vai. Ele foi. Aconteceu. Então, é muito comum os pais trazerem para si essas responsabilidades como se eles fossem efetivamente os responsáveis diretos por aquilo que aconteceu. Porém, Renata, o processo da desencarnação é um fenômeno muito mais grave, ele é um fenômeno muito mais significativo nas nossas existências do que nós pensamos. Então, muitas vezes, a gente acaba servindo de instrumento para que essas coisas aconteçam. E a gente não pode carregar essa culpa quando a gente não tem a intencionalidade de fazer o que aconteceu. Então, quando isso ocorre conosco, a gente tem que entender que não houve da nossa parte a intencionalidade. E dentro dessa leitura, a gente tem que entender que há um planejamento que a gente desconhece, que pode ter levado os nossos filhos a experimentar a desencarnação. Então, a desencarnação deles é um processo por si só muito doloroso. A gente já tem uma dor muito grande por conta da perda da presença deles conosco. Mas se nós formos associar a isso um segundo mecanismo, que é um mecanismo de que nós temos responsabilidade pelo ocorrido, essa dor fica muito mais difícil de carregar. Então, o primeiro fenômeno a fazer, o primeiro movimento seu, é entender que existem mecanismos na lei de causa e efeito que se valem de determinadas circunstâncias para que essas ocorrências se deem. E uma ocorrência dessa natureza, tão significativa, ela não ocorre por conta do acaso. Ela não é uma ocorrência que não tem consequências para o espírito envolvido e para o resto do grupo familiar. Como ela é uma ocorrência de muita importância, não é obra do acaso. Existe, sim, algo que a gente ainda não consegue perceber, mas que dá sentido e justificativa para o que está acontecendo conosco. E aí, relembrando a questão desse ponto, que eu sempre ouvia Alberto Almeida, quando ainda era bem jovem, ele conduzindo os nossos grupos de juventude, ele dizia umas coisas interessantes sobre isso, em que ele dizia assim, e aí serve para nós, para você, serve para mim, serve para todos nós. Quando a gente perde alguém, ao invés de nós lamentarmos a perda da companhia desse companheiro, a gente deve lembrar o quanto foi bom ter estado com esse companheiro durante o tempo que a vida nos concedeu. Porque nós vamos voltar a conviver com eles novamente. Então, nessa dinâmica, eu lhe diria três coisas fundamentais. Primeira das coisas. Ocorrências tão significativas como a desencarnação não podem ser culpa de um desatento, uma falta de atenção nossa, mas corre por conta de uma programação que nós ainda não estamos alcançando. Ponto número 2. Não se fixar no negativo. Se fixar no positivo, no fato do tempo de convivência que a gente tem, no tempo de experiência que a gente viveu com esses companheiros, sabendo que a imortalidade existe e que nós iremos reencontrar os nossos amores mais à frente, isso serve para nós do grande alento, para que a gente consiga atravessar em paz esses dias tormentosos da falta dos nossos entes queridos perto de nós. E a terceira coisa que eu queria dizer para você é, Eu disse que era uma ferida muito profunda a perda dos nossos filhos. Mas ela é uma ferida que ela vai cicatrizar. Depois de muito tempo, ela cicatriza sim. Você pergunta como ela vai acontecer? Cicatrize. Eu posso lhe dizer que sim. Já vivi a experiência e posso lhe dizer que sim. Mas como toda ferida que cicatriza, que fecha a ferida, deixa uma marca. Então você não vai ficar sem marcas daquilo que aconteceu. Você terá uma ferida que cicatrizou. Você vai sempre olhar e ver a marca daquilo que ficou. Você vai levar em você as marcas dessa experiência, não no sentido da culpa, mas de ter aprendido coisas que as outras pessoas que não viverão não saberão explicar. Sua maneira de enxergar a vida, sua maneira de enxergar a maternidade, sua maneira de enxergar como que se cuida de uma criança vai mudar profundamente. Depois de um incidente desse tipo, a gente não consegue mais ser pai e mãe do mesmo jeito. A gente se torna profundamente mais amoroso, porque a gente sabe que pode perder. Antes de uma ocorrência desse tipo, a gente às vezes é mais severo, a gente grita, a gente faz uma série de coisas. Depois que a gente vive isso, a gente olha e diz, pô, meu filho, faça isso não. A gente desenvolve um amor muito grande. E as almas que passam por essa experiência, elas ganham um atributo extraordinário. O dom de sermos muito mais capazes de amar e de entender os nossos filhos. Então que você aproveite essa experiência e ganhe esta sabedoria extraordinária que está reservada somente para as almas que vivem esse tipo de cicatriz no curso da existência.
1: Muito bem. A pergunta do Renato. Fui acometido por um câncer de intestino que mudou toda a minha vida. Tenho que usar uma bolsa. Isso me causa muito constrangimento. Gostaria de sua opinião na visão espírita.
0: Boa noite, Renato. Deve ser a bolsa de colostomia que ele deve estar falando. Acho que não ficou bem digitado essa bolsa. Realmente, cortar a bolsa de colostomia gera constrangimento. Ninguém vai poder dizer que não. Gera constrangimento, verdade. Mas existem outras coisas que a gente precisa considerar. E são as oportunidades que a vida nos concedeu. Quando a gente passa por uma experiência desse tipo, em que nós temos essa sensação de que poderíamos ter ido e não fomos, é um indicativo de que algo em nós está faltando terminar. Então, essa segunda chance, esse retorno, ele tem que ser visto de maneira diferente. Por que da bolsa? Para que você nunca esqueça que você está numa sobrevida. Porque às vezes quando você passa por uma doença e depois daquela doença não deixa nenhuma sequela em você, nada, você diz, nossa, passei por um período muito ruim, mas aquilo já passou e tal, e a gente acaba voltando para as mesmas condutas, para as mesmas práticas, para as mesmas coisas. O que faz Deus às vezes? Ele nos deixa um sinal, ele nos deixa um indicativo de que você está aqui por conta de uma permissão que lhe foi dada. Aproveite o tempo. Então trabalhe esse período da colostomia, esse período que você está tendo, para fazer a efetiva mudança daquilo que você ainda não mudou. Aquilo que você ainda não conseguiu fazer, coloque mais esforço. Trabalhe com mais afinco na sua transformação. Eu não sei o grau de lesão que você teve, mas alguns processos de colostomia, depois eles são reversíveis. Não sei se o seu seria. Mas algumas pessoas passam anos convivendo com a bolsa e depois de uma convicção de que realmente o câncer não existe mais, o pessoal promove a religação e retira a bolsa por completo. Não sei se é o seu caso, mas se não for e você tiver que trabalhar com ela até o final dessa existência, lembre-se, isso é para que você esteja sempre lembrando, Deus me trouxe de volta, porque eu poderia ter ido. Ele me trouxe e deixou uma marca para dizer, estou esperando que você faça aquilo de melhor que você pode fazer. E não dê tanto valor a essas questões materiais. A gente tem coisas muito maiores para viver, muito mais grandiosas. Então, aproveite a convivência das pessoas que Deus lhe concedeu. Conceda perdão e peça perdão para as pessoas a quem você não deu. e viva em família intensamente. Faça tudo o que você puder para que quando você voltar para o mundo dos espíritos, daqui a sei lá quantos anos, você tenha uma excelente resposta para dar para uma pergunta que os espíritos dizem que será feita a todos nós quando nós desencarnarmos. Isso está no capítulo 14 do Evangelho segundo o Espiritismo. Lá está dito que a todo pai e a toda mãe um dia se vos perguntará, dois pontos, abre aspas, o que fizeste dos filhos confiados à vossa guarda? Pense na oportunidade que Deus lhe deu e consiga ter a excelente resposta para quando esse dia chegar. E interprete esse fenômeno que você está vivendo como um beijo da graça de Deus, para que você tenha um tempo a mais para fazer o que ainda não fez.
1: Muito bem. Edinalva, tenha certeza que a gente está impresso por você, viu? Confia, força, tá? Jorge, tem uma pergunta aqui que eu vou colocar para você. O Antônio Carlos, lá de Florianópolis, sobre influenciação espiritual. É um fato corriqueiro em nossas vidas. Como neutralizar as más influências nos dias de hoje? Antônio Carlos pergunta.
0: Antônio Carlos, o Livro dos Espíritos nos assevera que nenhum instrumento material tem poder sobre os espíritos. Então não existe, na ótica da doutrina espírita, nenhum objeto, nenhum ritual, nenhuma prática que seja capaz de efetivamente proceder à desvinculação dos espíritos sobre nós. No dizer do Espiritismo, só existe um único caminho que pode promover a desconexão dos espíritos que nos perturbam, que se chama mudança de pensamento. O Espiritismo diz que tudo se dá por conta de uma conexão em nível mental. A gente já vê assim, eu não quero mais fazer isso. Mas vai fazer. Por quê? Porque quer impedir o ato. Eu quero impedir a ação. Só que a ação ocorre depois que o pensamento está instalado. Ninguém age sem ter pensado antes. Ninguém fala sem ter pensado antes. Então nós pensamos e depois falamos o que não deveríamos ter dito. Nós pensamos e depois agimos como a gente não deveria agir. Onde está então a raiz do problema? No pensamento. E aí nos aponta o Espiritismo dizendo que a mudança de pensamento é o melhor instrumento para que a gente possa mudar as nossas vidas. Então a quebra dessa influência espiritual, ela vai se dar quando a gente mudar os nossos pensamentos. E aqui eu vou dar uma coisa que acontecia quando meus filhos eram pequenos. Eles diziam assim, não pai, ano que vem eu vou ter notas melhores. Ano que vem eu vou estudar mais. E aí eu dizia, tá, se você vai estudar mais, o que é que você vai fazer de menos para que dê mais tempo para estudar? Porque as 24 horas estão aqui. Para poder aumentar um lado, tem que diminuir o outro. Vai diminuir o quê? O que você vai diminuir para aumentar o outro lado de lá? Porque às vezes eu digo assim, não, tem que pensar no bem. Não, para pensar no bem, tem que diminuir a carga do que pensa no mal. Como que a gente faz isso na prática? A gente tem que fazer com que as nossas mentes passem mais tempo conectadas ao bem, sem ser fanático. Mas, por exemplo, você ter a leitura, o hábito da leitura de uma obra doutrinária, você fazer uma leitura sistemática, diária que seja, de uma página, 15 minutos, 20, que você leia, para que você mantenha, pelo menos numa janela de tempo do dia, uma conexão. Se você bem perceber, quando a gente está lendo determinados livros espíritas, a gente fica muito mais doce. As pessoas, quando leem Renúncia, fica todo mundo emocionado. Começa a ler uma obra e quer... estou lendo 50 anos depois. Eu sou séria. Meu Deus, eu sou séria. E aí a pessoa começa a entrar no psiquismo da obra. Isso ajuda muito. Porque conecta a nossa mente com um ideal superior. A mesma coisa acontece ao contrário. Se eu passo o dia inteiro assistindo noticiários de morte, falando matou, aqueles noticiários que tem na televisão, que é só morte, morte, morte, morte. aquilo vai impregnando a pessoa de um sentimento de que o mundo é mau, que as pessoas é isso mesmo, o mundo está se acabando, é o fim do mundo. E aí a gente vai se convencendo disso. Então a gente não pode permitir com que as nossas mentes, na condição de esponja, elas só absorvam as coisas negativas que tem. Vai assistir um filme, aí assistir filmes violentos, agressivos, cheios de tortura, de morte, violência horrível. Aí depois à noite eu quero o quê? Então você acaba encharcando sua mente de coisas negativas. A gente tem que, portanto, sair regrando as nossas conversas, os ambientes da internet que a gente visita, as conversas que a gente mantém, as ideias que a gente defende e os filmes que a gente assiste, para poder a gente ir fazendo essa asepsia mental que a gente precisa fazer. É aí que entra a presença do conhecimento espiritual para fazer a desconexão. Agora, fora esse conceito, não existe outra forma. E isso é um processo lento, viu? Isso não é feito da noite para o dia. É uma mudança que vai levar, às vezes, muitos anos para que a gente consiga limpar as nossas almas de toda a perturbação que a gente tem carregando, vem carregando há tantos séculos. Mas a gente não deve desistir. Vai devagarinho, devagarinho, melhorando, evitando o que a gente pode, saindo daquilo que a gente já percebe que é um excesso e indo para um posicionamento mais equilibrado até que a gente acerena efetivamente, se não der nessa existência, mas pelo menos caminha um bocado nela enquanto a gente está por aqui. Mas então, resumindo a pergunta, não existe nenhum instrumento material. É o pensamento que desconecta os espíritos de nós.
1: Muito bem, é o Pinga Fogo, edição número 23, com o nosso querido Jorge Alahá. Jorge, tem uma pergunta aqui. Na verdade, a Marlúcia Vieira Santos diz o seguinte: querido Jorge, hoje faz 7 dias que meu cunhado suicidou, se enforcou. Ele era padre, tinha 55 anos e estava lutando com câncer de próstata. Eu gostaria de uma palavra de conforto.
0: Quando nós não temos a compreensão de que a vida continua para além do túmulo e que existe uma razão para o sofrimento humano, a criatura humana, ela pode se desesperar. Ela pode. Por quê? Porque ela desconhece o propósito da vida. Ela desconhece, de repente, o quão seria precioso para nós determinadas experiências que nos parecem amargas, mas que são, na verdade, o grande elemento que pode nos ajudar a crescer. Uma família em desalinho, um corpo doente, a falta do amor das nossas vidas, uma condição financeira desfavorável, que aparentemente são dramas insuperáveis e dos quais a gente não consegue encontrar a solução, podem ser, na verdade, os grandes instrumentos de educação das nossas almas. Nós podemos ter reencarnado exatamente para viver essa experiência de estar na Terra com um corpo que não é o que a gente gostaria de ter, de estar na Terra numa família que não nos agrada, estar na Terra numa condição social que nós não aceitamos, ou estar na Terra sem o grande amor que a gente gostaria de ter. Nessas condições que parecem ser tão dolorosas, elas têm um propósito educacional para todos nós. E se a gente não conhece aquilo que o Espiritismo fala, nós ficamos muito, muito expostos às ideias que vêm sendo sugeridas pelo materialismo. Por isso, a gravidade do materialismo. Que veja, numa sociedade que, mesmo não tendo o Espiritismo, tinha uma presença forte da religião, mesmo diante dos dramas mais profundos, a pessoa se resguardava na fé e superava esse drama, apoiado na certeza de que Deus estava, de alguma forma, promovendo a sua proteção e os seus cuidados. Quando você retira a figura de Deus, você joga as pessoas num cenário de desesperança. Então, isso tudo realmente pode acontecer. Essa experiência que o seu cunhado passou seria de grande valia para o desenvolvimento dele, para o crescimento dele, como de cada um de nós, nas experiências que nós iremos ter, todos nós, quando desencarnarmos, iremos ter uma quadra da nossa vida, um período da nossa história, que vai chamar a nossa responsabilidade para que a gente dê conta de tudo aquilo que foi semeado dentro de nós. Então, a dor é muito grande. E mesmo, às vezes, a pessoa na condição como ele tinha de ser sacerdote, tem muita dificuldade de lidar por conta da falta de um entendimento superior para a dor humana. Nesse caso particular, o importante que o Espiritismo tem para nos dizer, falta que ela pediu uma palavra de consolo que eu não dei ainda. Nesse momento, é importante dizer que o Espiritismo traz para nós informações muito preciosas. O seu cunhado, a despeito de ser sacerdote e ter um conhecimento e uma formação espiritual, lhe daria condições de poder ter mais facilidade de atravessar esse período, também é humano. E, de repente, faltou as forças que ele sentiu e, talvez, por não ter uma convicção de fé muito bem calçada, pode ter tomado essa decisão. Mas isso não significa dizer que ele é uma alma proscrita no dizer do Espiritismo. O Espiritismo diz que as almas que desencarnam pelo processo do suicídio, elas vão demorar um tempo razoável para voltar a reencarnar. Não é muito típico uma reencarnação muito rápida após um processo de suicídio. O espírito vai passar por um período mais longo no mundo espiritual para se reequilibrar. Esse período demora. Uma próxima existência que ele vier, talvez ainda traga algumas sequelas da decisão, mas ele não vai ser uma alma abandonada. O Espiritismo diz que os espíritos que saem por essa via, em que pese o sofrimento e o lento processo de recuperação que eles passam, são entidades que ficam no mundo espiritual numa região protegida por Maria de Nazaré, chamada Vale dos Suicidas. Não é um local de sofrimento, é um local de proteção. Se reúne os suicidas ali para que eles fiquem vigiados, cuidados, protegidos pelos espíritos que exercem esse papel em nome de Maria. E quando eles estão na condição mínima de socorro, que é muito típica de quando esgotam os fluidos vitais, aí vai começar o atendimento individualizado para esse companheiro. Então, nós não entendemos, segundo a doutrina espírita, que uma pessoa que parte por essa via está proscrita. Não é uma opção viável. Não é bom fazer. Não existe nenhuma situação para o Espiritismo que justifique o suicídio. Mas mesmo assim, considerando todas as questões, o longo período que ele vai levar para retornar o equilíbrio que ele tinha antes de cometer o ato, mesmo assim, Deus não desampara as suas criaturas. E o amor de Deus é imensamente grande e não deixa ninguém desamparado. Seu cunhado, depois de um período longo que ele vai passar, vai voltar ao reequilíbrio, vai retomar a marcha e vai, de certa maneira, olhar os companheiros que estavam com ele andando mais na frente. Mas ele vai vir. Ele vai ter a oportunidade de retomar a sua história e continuar na sua saga da evolução para alcançar a perfeição relativa e felicidade ao qual todos nós estamos fadados a cumprir.
1: Você consegue me
0: Você
1: ouvir?
0: desligou o áudio.
1: Não, simplesmente sumiu tudo. Eu estou tendo que usar o celular aqui, o plano B. Sumiu tudo.
0: Não, tá tudo
1: Sumiu
0: mais.
1: tudo.
0: Mas eu acho que continua tudo normal.
1: É, né? Vamos ver aqui. Eu vou fazer uma pergunta enquanto eu vou fuçando aqui para a gente tentar resolver aqui esse problema. Então, nós estamos improvisados aqui.
0: Ó,
1: Do nada sumiu.
0: Rubens, você está aparecendo duas vezes para mim. Você está aparecendo como.
1: Está aparecendo duas vezes? Vamos ver aqui.
0: Cara, você está aparecendo duas vezes. Pode falar. Não, agora você está sem áudio.
1: Responde essa pergunta aí.
0: Ok, pode falar.
1: Fala.
0: Quando um companheiro de formação católica faz um questionamento sobre a visão espírita do Espírito Santo, como devemos responder? Como devemos? Devemos responder assim: ah, meu irmão, tem tanta coisa tão importante para a gente fazer. Isso não é o mais importante. Porque o importante é fazer aquilo que Jesus mandou fazer, que é amar, perdoar, cuidarmos uns dos outros. Nós não vamos nos tomar nas nossas diferenças, nós vamos procurar as nossas semelhanças. Já chega da gente criar desarmonia entre as religiões. Quando a gente faz isso, a gente só serve ao propósito do mal. porque as outras religiões também querem o bem da humanidade. E quando a gente se divide, nós fragmentamos o bem e fortalecemos o mal. Então, o ideal, a responder para ele, é: não perder tempo com isso não, vamos cuidar da nossa religião, mas no sentido mais abrangente da prática do amor. Mas certamente não foi isso que você quis perguntar, você quis saber o que dizer para ele. Então a gente responde, mas sem o objetivo de querer derrubar as pessoas, medir força, mostrar que a gente sabe mais do que os outros, que esse não pode ser o nosso objetivo. Mas o Espírito Santo, na visão da doutrina espírita, é conceituado como o grupo de espíritos muito elevados que colaboram com Jesus na organização do planeta. Nós poderíamos dizer que é aquele ministério que está em torno do Cristo, aquela pléiade de entidades extremamente elevadas e que estão vinculadas diretamente a ele e que coordenam o planeta. Esses espíritos possuem uma maneira de pensar profundamente semelhante à do Cristo, de tal maneira que se pode dizer que o que eles pensam, o que o Cristo pensa, é o que eles pensam. Então eles pensam muito parecido com o que Jesus pensa. E Jesus pensa muito parecido com aquilo que Deus quer. Então Deus, Jesus e o chamado Espírito que já está santificado, o Espírito Santo, são esses Espíritos já muito evoluídos, esses três, para o nosso grau de evolução, pensam tão parecido que é como se fossem um só. São três coisas distintas, mas existe uma unidade de pensamentos e a gente dá a sensação de que eles sejam só um. Mas Deus é o soberano Senhor, Criador do Universo, Jesus, o governador do nosso planeta, e o Espírito Santo, a pléiade dos seus auxiliares diretos que coordenam a estrutura e a história do nosso mundo. Próxima pergunta. Kátia Maria Guimarães pergunta: Joana de Ângeles nos fala que as doenças psíquicas, psicológicas, como a tristeza e a depressão, elas vêm do espírito e assim registrado no perispírito e daí no corpo. Pode comentar? Vamos lá. Sim, é verdade. A depressão, na verdade, ela se origina da alma enferma. Ela é um fenômeno espiritual. Não é um fenômeno que nasce no corpo, mas ele acaba desembocando no corpo pelo bombardeamento que o espírito vai fazendo no corpo, a ponto do corpo começar a adoecer. Resumidamente, uma alma triste, um espírito que está entristecido e que está encarnado, ou seja, uma alma, ele está encarnado, ele vai passando os sentimentos de angústia, de tristeza, de depressão, de desesperança, e aquele pensamento sistematicamente bombardeando o corpo, ele vai alterando a saúde corporal. Então, é a mente, que é o espírito, transfere para o perispírito, que é o elemento que conecta o espírito ao corpo, e por esse canal as energias vão saindo do espírito. Elas vão atacando o corpo, como se fosse como uma corrente magnética que saísse daqui e fosse jogando essas energias na direção do corpo. E quando a gente menos espera, o corpo ficou doente. Nós já não temos mais a saúde que tínhamos antes. As nossas glândulas já estão funcionando de maneira desequilibrada. Os hormônios começam a desequilibrar. Nosso sistema imunológico já não presta mais. A gente já está com o sistema imunológico todo bagunçado. Nós começamos a ter alterações de uma série de taxas. Altera a glicose, altera uma série de funções hormonais nossas que também começam a não funcionar corretamente. E aí a doença se instala fisicamente. Em resumo, ela começa na alma, pela tristeza da alma, ataca o perispírito, que é o canal transmissor, e o bombardeamento progressivo termina por enfermar o corpo. Aí você vai no médico e diz: nossa, você só pode estar deprimido, está com as taxas tudo fora. Mas a taxa é resultante do processo insistente da perturbação espiritual sobre o corpo que a gente recebeu. Então é do espírito sim, mas acaba chegando no corpo depois de um tempo.
1: Jorge do céu, as coisas acontecem que a gente, nem entende. Viu? Mas deu certo aqui. A gente usa o plano B, o plano C, o plano Y e dá tudo certo. Vamos lá para mais uma pergunta. Deixa eu pegar aqui, tá, veio pelo WhatsApp da rádio. Você pode tomar uma aguinha enquanto isso. Tá? Ah, tá aqui. Ó. O nosso irmão Roberto Mansur, aqui de Berlim, pergunta o seguinte. Como são recebidos no mundo espiritual um homicida e um suicida?
0: Isso depende muito da circunstância. Depende muito da circunstância. Não existe uma tabela única. A gente não pode trabalhar essas questões de maneira como se tivéssemos degraus de delitos e que quem fez isso tem essa consequência, quem fez isso tem essa outra consequência. Eu lhe daria eu proporia um problema. O que você faria com um homem adulto que pegasse uma criança de 2, 3 anos, enfiasse uma faca na barriga desta criança e rasgasse a barriga de cima e embaixo, até próximo do pescoço, abrisse essa criança, jogasse as vísceras dela toda para fora, arrancasse as vísceras dessa criança, pegasse os intestinos dela, cortasse vários pedaços desse intestino e jogasse parte desse intestino fora. O que você acha que merece uma pessoa que faz uma coisa dessa? Quem pensou em fazer alguma coisa má com ela, acabou de jogar todos os médicos nessa condição. Porque essa pessoa que eu estou citando é um cirurgião. Ele está fazendo uma cirurgia numa criança pequena que tem câncer no intestino e está retirando algumas porções do intestino para salvar esse indivíduo. Então não é o que se faz que a lei de causa e efeito nos alcança. É a intenção, é o que está dentro de nós que é o grave problema que a gente traz. Então, nas questões do chamado homicídio, que são todos eles condenáveis, eu vou encontrar condições mais graves e condições menos graves. Não que não haja gravidade, mas a evolução do espírito interfere nisso. Um homem selvagem que comete seus atos de barbárie é menos culpado do que um homem civilizado que faz um ato de injustiça. Por quê? Porque o grau de compreensão é diferente. Então, até o grau de evolução do indivíduo muda diante da lei de causa e efeito. A mesma coisa acontece com o ato em si. Um homicida, ele pode ter diferentes graus de responsabilidade, independente da compreensão que ele tenha, mas em função da circunstância em que ele está, da situação que ele vive, do momento em que ele está ali, e que o momento que ele tem, ele precisa fazer alguma coisa para salvar milhões, e ele sacrifica um para salvar milhões. Ele é responsável? Ele é, mas a culpabilidade vai ser menor. A mesma coisa acontece do lado do suicida, que vai depender das condições em que ele se encontra. As pessoas que se suicidam em processo de depressão profunda e que, de certa maneira, perderam a conexão com o mundo real, estão num processo tão amargo da própria doença que fica difícil você entender se ela tomou essa decisão de moto próprio ou se ela já fez isso em função de um ato desesperado que ela estava. E tem muitas pessoas que se suicidam por brincadeira, por querer demonstrar que são corajosos e acabam cometendo o ato de suicídio. Então, depende muito dos casos, né? Estou falando aqui das pessoas que se acham corajosas, que fazem roleta russa, aquelas brincadeiras de mau gosto, e que são uma situação diferente da situação das pessoas que sofrem de depressão. Então não dá para a gente pegar as coisas e colocar, dizer, este vai ficar melhor que esse vai ficar melhor do que esse. A questão 901 do Livro dos Espíritos, por exemplo, narra a história de dois homens. Quem fica pior no mundo espiritual? Aí narra a situação. Os dois são ricos e os dois são avarentos. Os dois são ricos e os dois são avarentos. Só que um dos avarentos não gasta o dinheiro dele com ninguém, nem com ele mesmo. Enquanto que o outro não gasta com ninguém, é avarento demais, mas gasta tudo consigo. Então, repare, do ponto de vista externo, eles são iguais. Eles são os dois avarentos e os dois fazem uso do dinheiro segurando esse dinheiro. Mas um gasta consigo e o outro não. Ele pergunta, como vão ficar no mundo espiritual? Então, vai depender da situação. E a mesma coisa aí. Não dá para você fazer uma tabela e dizer, olha, esse é homicida, vai ficar pior ou melhor do que aquele que é suicida. As situações são muito, muito delicadas. No livro O Céu e o Inferno, nós vamos encontrar 9 casos de suicídio. E lá Kardec tem alguns que diz, ó, aqui, esse caso é um suicida, mas ele fica numa situação diferente dos outros em função da razão pela qual ele cometeu esse ato impensável.
1: Muito bem, vamos ver aqui mais uma pergunta que chegou para a gente. O André Souza. Acreditar sempre no melhor das pessoas, que elas podem se superar, é ingenuidade? É uma forma equivocada de ver a vida? Ou devemos dar ouvido àquela voz interior que tantas vezes nos alerta que pode não ser bem como pensamos e teimamos em ignorar e nos decepcionamos? O André Souza pergunta.
0: Boa noite, André. Está uma passagem no Evangelho que diz: sede simples como as pombas, mas prudente como as serpentes. No livro Evangelho segundo o Espiritismo, quando trata do amor aos inimigos, Allan Kardec aborda essa questão de maneira tangencial. Ele fala que quando Jesus falava que deveríamos amar o inimigo, ele não estava querendo dizer para a gente devotar ao inimigo a mesma afeição que se devota a um amigo, porque isso seria até uma loucura. Você saber que a pessoa não gosta de você e você tratar essa pessoa que você sabe que não gosta de você com o mesmo afeto, com o mesmo sentimento, com a mesma demonstração de amor que você trata as pessoas que você sabe que lhe amam. Não. O que ele quer dizer ali, no amor aos inimigos, é que você não se vingue, não guarde mágoa, não tenha ódio, que você estanque o processo de retroalimentação da cadeia do ódio. Então, assim também, quando nós estamos nessa condição, ver somente o lado positivo das pessoas pode ser realmente ingenuidade, sim. Mas o fato de nós vermos o lado que não é positivo das pessoas não nos dá o direito de fazermos julgamentos externos sobre ela, ficarmos expondo as pessoas publicamente. Nós não devemos expor as pessoas, porque até a gente não sabe se é verdade o que nós pensamos sobre elas, guardarmos para nós as nossas reflexões, nos protegermos sem, evidentemente, escandalizarmos aquilo que nós não temos certeza sobre esses fatos, para que a gente não incorra num outro ato, que é o ato da difamação, que é de você tentar destruir a vida das pessoas com aquilo que você fala, quer seja de maneira direta, quer seja pelas redes sociais. Então a gente desconfia, se protege, guarda para nós, mas evita destruir a vida dos outros quando a gente não tem certeza do que está acontecendo.
1: Tem uma pergunta interessante do Gustavo aqui, ele quer saber o seguinte: como falar da vida após a morte para não espíritas?
0: Isso aí está na introdução do livro O Que É o Espiritismo, em que Allan Kardec diz o seguinte: se você vai conversar com alguém e a pessoa diz, não, eu não acredito em Deus, não acredito em nada, então não adianta nem continuar. E se não acredita em Deus? E não acredita em nada, você vai dizer o quê para ele? Então você vai ter que primeiro trabalhar nos fundamentos disso, nas comprovações científicas de que o fenômeno existe. Então você vai ter que gastar um tempo da sua conversa falando sobre a existência do Espírito e as comprovações de que isso é verdade, para depois se pensar em alguma discussão sobre vida após a morte, uma reflexão mais filosófica sobre isso. É por isso que o conhecimento espírita é tão importante, porque ele nos abre uma dimensão de interpretação da vida completamente diferente. No primeiro capítulo do livro Céu e o Inferno, Allan Kardec faz até uma discussão sobre isso, em que ele diz que um jovem de 20 anos, ele recebe a notícia de que ele vai morrer. Como age ele se ele é espírita e se ele não é espírita? Então, no capítulo O Porvir e o Nada, em que ele mostra que o conhecimento da vida espiritual interfere profundamente na maneira da gente ver a vida. Você tem uma pessoa que ela não enxerga a vida espiritual, que ela não vê isso, é muito difícil você prosseguir numa discussão. Quando isso acontece do lado prático e a gente não quer discutir, a gente tem que tirar...

0: lei de causa e efeito. E não falou nada disso. Por quê? Porque a vida pública dele ia ser muito curta. Ele precisava focar naquilo que salvava as pessoas. O que é que salva as pessoas? Será que o que salva as pessoas é saber que tem reencarnação ou salva as pessoas saber que tem que amar o próximo? Então vamos focar no que é essencial. Se você está com alguém que não acredita na vida após a morte, não sabe nada sobre isso, não tem em discutir, vai perder seu tempo. Não tem mais tempo para estar discutindo religião, nem teimando com as pessoas que pensam diferente de nós. Se a pessoa não acredita, tudo bem. Foca no que pode ajudar. E dizer, olha, a gente acredita após a morte, é uma coisa interessante por causa disso, disso, disso. E conta sem querer convencer e leva para o lado da transformação moral. Sem querer, não, você está errado. E isso não é um duelo. A gente não pode conversar quando a gente está tratando com pessoas que pensam diferente de nós, como se fosse um duelo de ideias. Você diz, olha, engraçado, olha como é que a gente pensa assim, assim, assim, assim. Você pensa diferente, né? Olha que interessante. Então, por que a gente pensa assim? A gente pensa isso. E você trabalha como se fosse uma escola filosófica, e você trabalha uma conversa mais leve, mais gostosa, em que a pessoa vai ter o prazer de ouvir e conhecer o que você está falando, do que dizer, não, você está errado. Então me explica por que tal coisa. Então, não faça isso. Não saia para o confronto. Mostre, diga, olha aqui, olha o raciocínio que o Espiritismo faz. E mostra para ela como é que ele raciocina, sem querer convencer a pessoa. Esse não é o nosso propósito. O nosso propósito do Espiritismo é garantir a transformação moral do homem. Isso passa pela nossa também, e não queremos impor sobre o outro as nossas verdades com a crença de que só o que nós sabemos é que pode realmente salvar as criaturas.
1: Muito bem, esse é o Pinga Fogo. Pode tomar um copo d'água aí para você ir hidratando. E queria dizer que hoje as perguntas estão boas. Olha, essa aqui, na verdade, não é bem uma pergunta, mas assim, a pessoa quer te ouvir. Vamos lá. A Gislaine Silveira, como fica uma pessoa que tira a vida do outro pelas costas? Isso aconteceu com meu filho e eu estou com uma dificuldade, a ficha não caiu.
0: Ela perdeu o filho?
1: É. Que tira, quer dizer, como fica uma pessoa que tira a vida do outro pelas costas? Isso aconteceu com meu filho. E eu estou com dificuldade. A ficha não caiu.
0: Acredito que o filho dela tenha sido a vítima, né?
1: Isso. Eu também penso assim.
0: Vamos trabalhar por essa ótica. Voltamos à questão da perda dos filhos. A gente tem muita dificuldade para trabalhar a questão da perda dos filhos. E nas etapas do luto, a primeira etapa do luto é a negação. É, não aconteceu, não é possível. Não pode ser verdade. Isso não é verdade, não pode ser, não pode ser. Não, ele está viajando, mas ele vai aparecer, ele vai aparecer. Isso é o primeiro período. É o período da negação. Então, esse período é uma fase que varia de pessoa para pessoa. E é uma fase difícil, porque a pessoa rejeita quando você quer conversar. Às vezes ela até ouve, está balançando a cabeça, mas por dentro ela diz assim, não quero ouvir isso, não quero ouvir isso, eu não quero ouvir isso. E as pessoas vão dizer, olha, sabe o que acontece? Seu filho desencarnou, mas continua, não quero ouvir isso. Ele não desencarnou, ele está vivo, não, nunca, eu não quero ouvir, eu não quero aceitar essa realidade. Então, essa primeira fase é uma fase que cada pessoa tem um tempo para que ela aconteça. Eu conheço pessoas que passaram anos, anos negando que isso teria acontecido. Não aceitava de jeito nenhum, não posso aceitar isso. Eu não posso aceitar isso, mas isso é a realidade. Isso é a realidade, mas eu não posso, não posso, não posso. Por quê? Porque a pessoa não consegue trazer para dentro do seu eu a realidade daquilo que está acontecendo. No caso seu específico, provavelmente isso aconteceu há pouco tempo. Então a gente tem que ter realmente paciência conosco mesmo, porque a gente demora um pouco mais para digerir isso. É difícil digerir. E principalmente quando esse fenômeno tem uma outra pessoa por trás. E uma coisa é quando você perde um filho em que você não tem uma outra pessoa envolvida na trama. Uma doença, um acidente. Agora, quando alguém deliberadamente toma essa decisão, nós temos duas dores para tratar. A dor da perda

0: e a dor do ódio, a dor do desejo de vingança. E vou contar para vocês uma história que aconteceu na minha terra, lá em Porto Velho. Nós tivemos uma família que perdeu o filho num acidente de trânsito. Uma coisa terrível. Menino maravilhoso e tal, o menino desencarnou. E a mãe e o pai ficaram numa situação muito difícil, muito difícil, muito difícil. E uma vez, depois de um tempo que ele já tinha desencarnado, acho que já tinha mais de ano que ele tinha desencarnado, ele mandou uma mensagem para ela. Ela conseguiu uma mensagem em que ele dizia que ele não queria vê-los assim e que ninguém procurasse se vingar, porque se isso acontecesse, prejudicaria toda a família, inclusive ele do lado de lá. A mãe recebeu aquilo e disse: mas eu não tenho desejo de vingança. Nem me passa isso. Foi um acidente, mas eu não tenho vontade de fazer nada com o rapaz que estava dirigindo. Queria um consolo para mim, mas não sei o que era ver, mas tudo bem. Levou para casa. Chegou em casa, mostrou para o marido e disse: olha isso aqui. Quando ele pegou, que ele leu, ele caiu num pranto danado. Ele disse: estava acertando tudo. Essa semana eu ia comprar arma. Ia matar a pessoa que provocou o acidente. Então você vê como que funciona o mundo espiritual dentro disso. Às vezes a gente acha que a gente vai resolver o problema através de uma desforra, de uma vingança. E a gente vai só complicar a vida de todos nós. No seu caso particular, você tem duas dores para tratar: a dor da perda e essa outra dor do desejo de vingança. Essa dor do desejo de vingança, ela precisa ser cuidada com a interpretação daquilo que o Espiritismo nos dá, falando para nós que o ódio vincula os espíritos. E você vai trazer para dentro de casa, numa próxima existência, essa pessoa que você não quer. Então a gente precisa fazer um esforço para perdoar, eu sei que é difícil, para que ele perca os vínculos com você, que ele recupere a história daquilo que ele fez com outra pessoa, com outras famílias, com outros grupos, não necessariamente você. Mas se você ficar alimentando ódio, ódio, ódio, ódio, e falando, falando, não aceito, não aceito, não aceito, não é possível, e está solto, não é possível, deveria. Então você traz essa pessoa para perto da sua história de vida, além dos processos de perturbação espiritual que a gente acaba ganhando por conta disso. Uma pessoa que faz esse ato translocado, ela não age sozinha, ela age perturbada por uma série de entidades que querem o mal dele. E quando percebem que você também quer o mal dele, o inimigo do meu inimigo é meu amigo. Então essas entidades que perturbam lá, passam a perturbar aqui e vão visitar a sua casa. Vão ter franco acesso à sua casa, vão dormir com você no pensamento. Vão durante o sono levar você para fazer a arquitetação do que você vai fazer. Vão ser suas companhias inseparáveis. Tenho certeza que não é isso que você quer. Então, é difícil. É difícil. Talvez você precise de uma terapia para ajudar nesse processo. Mas esse fenômeno de desamor, de mágoa, de ódio, ele não vai ter uma boa solução. Ele vai acabar complicando a história sua, dele e do seu filho também, porque ele vai se sentir envolvido na trama daquilo que está acontecendo. O companheiro que produziu o ato que fez pode ter sido apenas um instrumento. A desencarnação do seu filho poderia estar programada para esse período. Existem situações nas quais a gente está programado para desencarnar numa certa idade. E quando a gente se vê em função de algumas circunstâncias, nós podemos nos sentir trazidos para a cena que vai permitir a nossa desencarnação, para que a gente cumpra um planejamento. Se não fosse esse rapaz, seria um acidente de trânsito, seria uma doença, seria alguma coisa, mas nesse período da existência dele, provavelmente já estivesse programada essa desencarnação, da qual esse rapaz foi apenas o instrumento para que isso acontecesse. Agora, para cuidar da saudade, é um processo mais longo, esse é mais demorado, esse demora décadas, para a gente poder ir agasalhando isso no coração, aceitando o ocorrido e modificando os nossos corações para o que a nossa, para aquilo que a vida pede, vai precisar de tempo. E o conhecimento espírita é tão importante nessa hora. Ele é tão útil porque ele dá a nós o consolo que a gente precisa. E existem muitas pessoas que vão para uns eventos que ocorrem de cartas consoladoras, em que mães recebem cartas de seus filhos. E é muito interessante observar esses eventos, porque nos salões se colocam 1.000 mães esperando carta. Mas vão ser recebidas 5, 6, 7 cartas naquela noite. Mas a emoção que cada mãe sente quando recebe a carta de seu filho consola todas as 1.000 mães que estão no salão. Nem todas vão receber, uma pequenina parte delas vão receber, mas a consolação que todas recebem por verem aquela receber a carta de seu filho é uma coisa extraordinária. E esse poder de nos trazer a certeza de que nossos filhos vivem e de que nossos filhos nos aguardam e de que o amor é muito mais forte do que a morte e de que Deus, o soberano Senhor, tem explicações para isso. E de que essa separação temporária, ela vai ser necessária para uma união muito mais duradoura no futuro, ela é essencial para que a gente consiga ter a serenidade emocional para tocar o resto da nossa existência. Então, esse conhecimento espírita, ele é muito importante, tanto para que a gente se fortaleça diante da perda, como que a gente entenda a necessidade de desalgemar as nossas almas desses outros companheiros que são tão infelizes, para que a gente não construa no futuro famílias perturbadas pela presença de indivíduos que vão ser, na verdade, rejeitados por nós desde o nascimento, porque eles vieram para o nosso lar, não foi atraído pelos laços de afeto, mas atraídos pelo desamor imenso que nós temos por essas criaturas e que fizeram que eles já nascessem perto de nós. Não se condene a isso. Faça uma nova história. Trabalhe o perdão, eu sei que é difícil, mas é preciso fazer. E mergulhe no entendimento da doutrina espírita para crescer em você a certeza de que a morte não existe e de que o amor é muito mais forte do que tudo que possa nos acontecer.
1: Muito bem, vamos lá para mais uma pergunta boa aqui. A Dalva Bastos, vamos lá. Em que sentido Kardec, no item 4 do capítulo 3 de O Evangelho segundo o Espiritismo, usou a expressão espiar nos mundos regeneradores, nos quais as almas que ainda têm, nos quais as almas que ainda têm o que espiar. E aí a Dalva também acrescenta, né?
0: Não, volta.
1: Vamos lá.
0: Ela está dizendo que no item 4 está dito isso.
1: No item
0: 3, as almas ainda têm o que espiar. Está no item 4, ok.
1: Tá, aí ela vai colocar o seguinte também, ó. Sendo que Santo Agostinho afirma no item 17 que nos mundos regeneradores os espíritos têm de suportar provas, porém sem as pungentes angústias da expiação. Vamos lá, né?
0: Entendi. No item 4, ela diz que não tem. No item 4 diz que tem expiação. E no item 17 diz que não tem as angústias pungentes da expiação. Ok. Ela deve estar perguntando a aparente contradição entre o item 4 e o item 17.
1: Isso.
0: Respondendo sua pergunta, sim, os mundos de regeneração têm expiação, sim, porque eles não são espíritos puros, não é mundo superior. Os espíritos lá também espiam. Mas o que é espiar? Espiar não é só esse fenômeno dolorosíssimo que a gente vê na Terra. Espiar é o quê? É reencontrar com a experiência que eu não me saí bem, para que eu me saia de maneira correta nessa. Então, existem expiações pungentes, dolorosas, e existem expiações menos dolorosas. Então, o que se espera no mundo de regeneração é que a gente não tenha as expiações candentes, essas coisas absurdas que a Terra possui. Pessoas que morrem de fome, pessoas que possuem doenças terríveis, deformantes, elas vão desaparecer. No mundo de provas e expiações, não se espera que ninguém morra de fome. Não se espera que ninguém nesses mundos enfrente os horrores da guerra. Não se espera uma doença dilacerante no mundo desse tipo. Por quê? Porque as entidades que precisam passar por essas experiências não encarnam lá. Elas não irão mais para lá. Vamos dar só um exemplo. Hanseníase. Vamos imaginar que nos próximos 100 anos, sei lá, não sei quanto tempo, a gente consiga erradicar a Hanseníase do mundo. As pessoas que precisarem passar pelo processo da Hanseníase não vão encarnar mais na Terra. Porque aqui não vai ter mais espaço. Porque essa doença não existe mais aqui. Então, no mundo de regeneração, essas experiências dolorosas, esses dramas, como é dito no texto lá no 17, as angústias pungentes, né? Então, essas expiações terríveis que existem na Terra, elas não existem lá, não. Mas existe expiação. Por quê? Porque os espíritos não estão puros, eles precisam expiar. Tem coisa que fizeram de errado e tem que reencontrar. Então, egoísmo, orgulho, coisas que a gente ainda tem para resolver, a gente ainda vai encontrar lá na frente. Não são almas puras. O mundo é de regeneração. O mundo não é de regenerados. É lá que a gente vai efetivamente dizer: consegui vencer o meu egoísmo. Agora eu consegui vencer a minha vaidade. Então eu vou viver as experiências para que eu consiga me melhorar, consiga me transformar. Eu lembro uma vez, levando um estudo na Casa Espírita, lá em Porto Velho, levando um estudo na Casa Espírita, falando sobre a questão da mudança interior, não sei o quê, a pessoa, porque, sabe, eu tenho mágoa da minha mãe, porque quando a gente... Aí um falando, eu também, porque minha mãe, isso aqui. Aí começamos a falar, cada um comentando coisas de família. Aí, de repente, uma pessoa estava falando assim: engraçado, né? Nós estamos aqui falando das nossas dificuldades, dos nossos problemas. Mas se tivesse o pessoal do presídio aqui ouvindo a gente, eles iam dizer: mas que besteira, gente. Isso lá é problema. Problema sou eu, que tenho não sei quantos assassinatos nas costas, que tenho não sei quantos... Se você não tem problema, vocês estão é puro já. Porque aquele pessoal estava ali discutindo as coisinhas do lar. Mas, gente, isso é expiação. É expiação também. Mas é expiação num processo mais intimista, de solução das questões que ainda estão em aberto dentro de mim. Mas não é mais uma sociedade para ter os dramas horrorosos que a gente tem dos mundos de provas e expiações. As coisas dantescas que nós temos aqui, os absurdos que a nossa sociedade possui, isso não vai ter por lá. Então, não teremos lá as angústias dolorosas, candentes das expiações lacerantes, mas nós teremos processos expiatórios em que a gente vai encontrar com as questões que a gente não soube resolver direitinho para poder melhorar. Mas não são essas coisas enormes, são mais as questões íntimas. Então, vai ter expiação sim, as almas não estão purificadas lá.
1: Jorge, tem essa pergunta aqui, essa daqui que eu estou postando. Palavras podem enfermar o espírito? Tem esse poder?
0: Se a pessoa recebê-las, sim. Então, às vezes, você tem uma família em que você tem um pai que diz: meu filho, você nunca vai prestar na vida. Você é uma cruz que eu carrego, você é uma praga na minha vida. E essa frase dita, com a energia que ela é dita, se a criança absorve isso como verdade, ela ficou sequelada emocionalmente. Então as palavras têm o poder de enfermar? Tem. Eu estou falando de pai, mas marido também pode fazer isso, né? Destrói a vida da esposa, humilha. Ou a esposa pode perturbar a vida do marido e deixa a pessoa sequelada também. Então, as palavras podem? Podem. Se nós formos receptivos a elas, se nós estivermos abertos e as palavras... A palavra de pai e mãe mexe muito com a cabeça da gente. Então, esses são os que mais deixam as suas marcas nas pessoas. E aí você fala uma frase muito pesada, o outro recebe aquilo como verdade e vai ter muita dificuldade para tratar isso para o futuro. Eu lembro uma vez que isso deve fazer uns 20 anos, um concurso público que teve, um amigo meu passou no concurso para um cargo muito elevado, assim, de salário muito bom. Ele tinha mais ou menos uns 40 anos. Esse cara caiu num pranto, que ele conseguiu passar. Aí ele pegou o telefone e ligou para o pai. E o pai atendeu. E ele, com 40 anos, chorando no telefone, disse: pai, Pai, eu não sou o imprestável que o senhor disse que eu era. Eu passei no concurso público, viu? Eu não sou o imprestável. Aí eu fiquei olhando, esse cara tem 40 anos. Mas a frase que o pai disse, você é um imprestável, ficou armazenada dentro dele. Então, respondendo sua pergunta, as palavras podem enfermar? Podem. A depender da autoridade de quem diz e da fragilidade de quem ouve.
1: Vamos lá, Jorge, para a última pergunta de hoje, porque já tem uma hora e meia. Antônio Cláudio, de Campina Grande, na Paraíba. Tenho sonhos muito reveladores, mas nem sempre, ao acordar, consigo me lembrar do que sonhei. Isso teria alguma motivação ligada ao espiritismo? Antônio Cláudio, Campina Grande, na Paraíba.
0: Antônio Cláudio, olha só. Isso é muito comum. A gente, durante a noite, sai, tem uma série de experiências espirituais e está lúcido durante o sono. Assim, agora eu entendi de que eu estou. Quando eu acordar, eu vou lembrar tudinho. Estou vendo de que eu estou, eu sei tudo. Não vou esquecer. Aí, quando acorda de manhã, eu viajei. Eu fui para um local, era assim, era uma casa grande. Eu entrava, cara, agora não lembro mais o resto. Tinha umas pessoas lá, não lembro. Aí não lembro mais. Só lembro fragmentos do sonho. Isso é muito comum. Esse tipo de sonho é muito frequente. Você acordar esquecendo parte dele. Mas você está perguntando se tem relação com o espiritismo. Ou seja, se os sonhos são espirituais. Muito bem. Qual é a grande marca para a gente ter a ideia se o nosso sonho é um sonho espiritual ou ele não tem nada a ver de espiritual? É quando você está lúcido durante o sonho. Quando durante o sonho você diz, mas eu estou aqui, estou falando com a minha avó já morreu. E aquela, não, mas a minha mão não é assim, meu corpo não é assim. Eu estou lúcido, eu consigo raciocinar com a minha cabeça com aquilo que está acontecendo. E às vezes no sonho eu digo assim, mas vó, o senhor está morto. Como é que eu estou falando com o senhor aqui? Que conversa é essa? Por que que o senhor... E o senhor está saudável, o senhor estava todo doente. Como é que o senhor está bem? Então, essa capacidade de raciocínio pleno durante o sonho é a característica indelével de que estamos vivendo uma experiência espiritual. Então, esse é um tipo de sonho espiritual. Um outro tipo de sonho espiritual é o sonho que se repete sistematicamente. Você sempre sonha com aquela mesma cena. Você dentro de um local, vem uma onda enorme, cobre sua jangada e você pensa... Então, esse sonho que se repete, ele tem a ver com histórias que você viveu. Clichês que ficaram armazenados. Sonho com cena de guerra, dormo, vou para o campo de batalha. Durmo, campo de batalha. Dorme, campo de batalha. Então é porque ficou impregnado, essa alma está impregnada daquela história. Dormiu, volta para a cena. São sonhos espirituais também. Agora, se você está sonhando, não está tendo controle sobre suas ações, você nem raciocina como você durante o sonho, então pode não ser um sonho espiritual. E não lembrar dele... Não é um atributo só seu. Uma boa parte, inclusive, dos bons médiuns fica com lacunas significativas no sonho quando volta para a vida de vigília. Então, isso aí realmente pode ser, sim, uma experiência espiritual.
1: Eu falei que era a última, mas tem uma questão que foi colocada aqui e o Jorge Weber pede se você pode falar sobre a obra de Carlos Torres Pastorino. A sabedoria do Evangelho. É possível?
0: O que que eu falo sobre ela?
1: Não, ele perguntou se você poderia, em alguma ocasião, citá-la aí, falar alguma coisa.
0: Sim, a obra A Sabedoria do Evangelho é uma obra que tem 9 volumes. Só tem 8 que estão na internet, mas tem um 9 que ainda que algumas poucas pessoas têm, ela tem inclusive anotações à mão feita pelo Torres Pastorino. À mão. E essa obra ela não é vendida, a gente só encontra na internet em PDF. Felizmente teve alguém que passou para o PDF. Existe um probleminha aí da questão da autorização para poder imprimir essa obra e por conta disso algumas pessoas pegaram e digitaram essa obra e colocaram na internet. É uma obra excelente, talvez o estudo mais completo que nós tenhamos sobre a análise dos evangelhos esteja nessa obra do Torres Pastorino, feito por um encarnado. A obra de Emmanuel, de análise dos evangelhos, é muito boa. E a obra de Pastorino é extraordinária, porque Emmanuel ele faz sempre uma análise muito metafórica, filosófica. Pega um versículo e cria uma análise metafórica em cima daquilo. Torres de Pastorino ele faz um estudo diferente, ele pega um trecho do evangelho, pega o escado original, pega no grego, no latim, no hebraico, no aramaico, tentar entender o que eram aquelas palavras e tal. E ele tem umas leituras, umas interpretações, umas sacadas do texto que só ele tem. Eu, particularmente, acho uma obra extraordinária. Ela tem, entretanto, alguns momentos, que não são muitos, em que ele faz algumas viagens, ele apresenta algumas ideias, que não são ideias propriamente espíritas. Então, alguns desenhos que ele faz, uns círculos dentro de quadrado dentro de triângulo dentro de um círculo, e fazendo umas conexões do ego com Deus, com o eu e o espírito. Que essas coisas aí são por conta das interpretações que ele mesmo faz. Mas a leitura que Torres Pastorino faz nesses 8 volumes, que é o que a gente tem mais facilidade de achar, é extraordinária, uma obra maravilhosa. Recomendável para aqueles que gostam de estudar o Evangelho, para poder tirar dali lições maravilhosas de esclarecimento sobre alguns pontos obscuros que o texto evangélico possa ter.
1: Ah, muito bem, a gente está chegando ao final do programa. Eu vou pedir para o Jorge fazer aquela prece final e eu queria dedicar essa prece para aquele pedido que a gente recebeu em favor de Maria Júlia, 12 anos, está internada no Hospital Santa Clara, aqui na cidade de Uberlândia. E eu tenho certeza, você viu que hoje o programa recebeu muitas perguntas que trabalharam um lado, né, de grande dificuldade de superação, né, Jorge? Então, eu queria ser intuído pelos nossos amigos espirituais, eu queria convidar todo mundo que mentalizasse também, porque é preciso que a gente mantenha a conexão com Deus, para que a gente possa fornecer energias e também receber as energias para que a gente consiga seguir adiante nessa nossa caminhada. Com você, Jorge.
0: Senhor das nossas vidas, deita o teu olhar misericordioso sobre a imensidão das nossas faltas e o vazio profundo que trazemos dentro das nossas almas. Traz as tuas mãos santas, Senhor, e coloca sobre as nossas cabeças, para que a paz que tu podes trazer para cada um de nós preencha o vazio profundo que trazemos dentro das nossas almas, fazendo com que nos perguntemos a razão das nossas próprias existências. Ajuda-nos, Senhor, a voltarmos a ouvir a mensagem que o Teu Filho Jesus deixou sobre a terra. A mensagem de socorro aos que estavam vencidos, aos que haviam perdido as suas esperanças. E permite às nossas almas ouvir de maneira mais profunda o seu chamado divino a nos dizer: vinde a mim todos os que vos achais cansados e aflitos, que eu vos aliviarei. Vem, Senhor, e protege os nossos corações, nos ajudando a dar novamente um sentido para as nossas existências, nos dando condições de perceber os propósitos pelos quais tu nos chamaste do mundo dos espíritos, para que retornássemos à carne, no grande objetivo de mudarmos as nossas vidas. Abençoa assim, Senhor, não somente a nós, mas aos companheiros espirituais que que se agasalham junto das nossas almas e que de alguma forma se vincularam aos nossos corações em virtude das histórias que possuímos juntos e através dos fios invisíveis que nos vinculam a eles. Eles hoje têm acesso às nossas mentes. Senhor, não somente nós, mas eles também estão perdidos. Eles também não sabem por que vivem. Eles também perderam o sentido do propósito de suas próprias vidas. Por isso, Senhor, tem misericórdia não somente de mim, mas também daqueles que me acompanham e que de alguma forma produzem no meu coração a imensidão de dores, de tristezas e desesperanças que não são só minhas, são deles também. Senhor, pede para que Jesus venha novamente fazer comigo o que ele fazia na Galileia. Deixa que ele venha estender as suas mãos sobre mim também, desconectando as entidades perturbadoras, muitas delas que não sabem nem sequer que me perturbam, para que todos nós sejamos acolhidos nos teus braços. Esses companheiros, assim como eu, somos profundamente infelizes porque perdemos o rumo que nos levava até ti. Perdemos os propósitos maiores da vida. E é por isso, Senhor, que hoje eu e eles estamos aqui para te rogar que tu nos auxilies a reencontrar o fio de esperança que nós perdemos. Acende, Senhor, nas nossas rotas o fio de luz que nós soltamos lá atrás quando decidimos abandonar-te no meio da trilha. Oferece-nos novamente a chance de retomarmos esse rumo para que nós agora consigamos trilhar as nossas histórias com mais firmeza, porque agora já sabemos o que nos acontece quando nos afastamos de ti. Protege-nos, Senhor, para que nunca mais nos sintamos sozinhos, para que o teu amor penetre fundo as nossas almas e socorra não somente a nós que aqui estamos, mas a todos na terra que perguntam pela tua presença nas suas vidas. Ajuda todos, Senhor, a nos reencontrarmos contigo. Aqueles que de alguma forma perderam seus filhos e que também não sabem o rumo que devem seguir. Misericórdia sobre todas essas almas e nos ajuda a entender que nossos filhos vivem, que a morte não os roubou de nós, mas que a vida nos concedeu o dom de vivermos com eles por um tempo. Traz aos nossos ouvidos a palavra de esperança de que nossos filhos vivem, que o amor dos nossos filhos permanece e que as nossas almas, sim, encontram-se com frequência e que no futuro, quando assim tu desejares, e não nós, nós nos encontraremos para o encontro maravilhoso da felicidade legítima, em que sem as fronteiras do corpo, sem os embaraços da morte, os nossos corações se aquecerão novamente na paz que tu reservas aos corações que te servem. Por isso, Senhor, como sabemos que tu nos ouves, nós te pedimos que os teus espíritos benfeitores, a teu comando, sob a tua ordem, possam se deslocar aos hospitais da terra para atender a todos aqueles que nesta noite ali se encontram vitimados pelos dramas profundos da depressão. Todas as almas da terra que enfrentam hoje o conflito da tentativa do suicídio, que todos possam ser envolvidos pela tua paz infinita. Que tudo que tu puderes de nós retirar para o socorro e auxílio de todas essas entidades, que isso possa ser feito. Que nós possamos, de alguma forma, nos comprometer no retorno desses companheiros para o nosso mundo físico. Que nós possamos dizer do nosso compromisso em ajudá-los de maneira mais efetiva para que eles se fortaleçam e não tentem mais uma vez. Proteja a todos eles, Senhor. A todos indistintamente. Todos. E deita as tuas bênçãos sobre a Maria Júlia. Que nesse momento seu espírito benfeitor, seu anjo guardião, seu espírito mentor, valendo-se das nossas energias nesse momento, possa ter ainda mais acesso a ela, desligando os fios invisíveis das entidades que a ela se vincularam, desatando os processos profundos de laços espirituais com as entidades que a perturbam, permitindo a ela a chance do retorno, a possibilidade da volta e a descoberta do propósito da vida. Ajuda Maria Júlia, Senhor. E ajuda todos os demais que, também como ela hoje, encontram-se emaranhados nas mesmas teias. Afugenta das nossas almas o materialismo que nos cega e conforta todas as mães da terra na certeza de que a vida permanece sempre, de que a morte não existe e de que teu amor infinito há de garantir a todos nós a bênção que nos falta para que nós consigamos voltar ao tempo lá atrás e reencontrarmos Jesus ressurreto, vencendo a morte e dizendo a todos que a morte não existe e que Ele estaria conosco até a consumação dos séculos. Dá-nos essa certeza, Senhor, e deixa que nos entreguemos inteiramente aos Teus cuidados, na certeza da Tua paz, da Tua proteção, da Tua graça divina, que nunca cessa de nos amparar. Fica conosco, Senhor. Abençoa as nossas almas e nos guarda na tua paz.
1: Muito bem. Nossa gratidão, Jorge, pela presença mais uma vez, edição número 23 do Pinga Fogo. Eu queria dizer para a Jaciara Almeida, semana que vem a gente vai colocar essa sua pergunta para o Jorge, tá? Não deu tempo hoje. Mas continua em prece, orando, viu? E aí eu vou pedir para o Jorge, semana que vem, comentar essa pergunta que você colocou. Jorge, semana que vem, um abraço pessoal da FEB TV, da RAI TV, da TV 7, da TV Secal e da Web Rádio Amigo Espiritual. A nossa gratidão. E vamos que vamos, ó. Tem uma novidade, já vou falar assim, marca na agenda de vocês aí, ó. 19 de dezembro, um sábado, pela manhã, tem uma atividade assim, ó, super legal, que a gente vai aos poucos trazendo aqui para vocês. mas vai ser um presente de Natal. O Jorge está no meio, mas a Sâmia, tá? Só e a Cacá Rezende. Chega. O tema depois a gente vai trabalhar. Mas vai ser muito bonito. Jorge, obrigado, viu?
0: Muito obrigado também. Uma boa noite para todos nós. Que Deus nos abençoe. Fiquem com Deus todos nós.
1: Até amanhã cedinho, gente. Fique com Deus. Muita paz para todo mundo. A gente está junto. Não desistam. Prossigam firmes e fortes. Tudo passa.
0: Vale a pena.
1: Vale a pena. A vida vale a pena.
0: Vale a pena.
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8: Olá, queridos ouvintes, estamos aqui de volta então. E dando continuidade aos nossos estudos, Kardec vai nos mostrando que essas aparições, né, ou seja, a manifestação do espírito desencarnado, só pode se dar graças à existência do perispírito. Olha que raciocínio interessante a doutrina espírita nos apresenta. Se o espírito é imaterial, como, mesmo com uma faculdade mediúnica, a criatura pode ver aquilo que é imaterial estando mergulhada em algo tão material? E aí há uma série de estudos espíritas aprofundados em O Livro dos Médiuns, mas aqui há uma questão bem importante. Independente da mediunidade, que caracterizaria o sujeito que tem condições de ver aquilo que é imaterial, nós temos ainda a possibilidade da materialização, da aparição. E como seria isso? O espírito desencarnado, porque o perispírito recebe as impressões do seu pensamento, molda naquele corpo plástico aquilo que ele deseja mostrar. Então, na aparição ou materialização, não há mediunidade vidente, não há uma vidência acontecendo. Todos que estavam presentes poderiam ver, porque o espírito, ele passa a estar materializado, por assim dizer. E é interessante que Kardec vai nos explicar, sobretudo, nesse item 36 do capítulo 14, como anunciamos no início, que no momento em que esse espírito se materializa, adensando, por assim dizer, o corpo espiritual, o perispírito, ele passa a se apresentar como se fosse um corpo de carne. Apesar de não ser de carne, ele tem uma aparência de tal. Kardec, inclusive, tem uma nomenclatura para isso. Ele fala dos agêneres. Seriam aqueles espíritos que estão temporariamente pela Terra, materializados, que apresentam a forma nítida de uma pessoa viva, parece mesmo ser matéria, É, naturalmente que para isso se manter há uma necessidade de doação fluídica, né, do entorno planetário. Então essas energias estão sendo buscadas através de médios, através de recursos da natureza. E a criatura seria capaz, Kardec chega a estudar isso, de ficar 10, 20, quantos anos fossem necessários, materializado no corpo, comendo, bebendo, dormindo, apesar de não ter um organismo material como o nosso. Qual é a utilidade, e nós anunciávamos isso no primeiro bloco, de estudarmos coisas assim? O que que muda em nossa vida? Uma primeira questão que nós precisamos cuidar, e que é assim de extrema importância nos estudos espíritas, é que a mediunidade, ou os fenômenos espíritas, como quisermos, eles vêm para rasgar um véu que estava já há muito tempo colocado sobre os olhares humanos. Então a gente passa a acreditar um pouco mais em Deus, a gente passa a reconhecer melhor ainda as leis de Deus, porque está vendo agora a lógica, o encadeamento, a harmonia que a natureza ela nos apresenta. Mas há uma segunda questão, que é o modo pelo qual nós podemos nos utilizar desses fenômenos, não para a nossa curiosidade, porque Kardec é muito claro nisso. Aqueles que buscam a doutrina espírita porque estão curiosos, num primeiro momento, eles têm naturalmente o apoio dos amigos espirituais, porque afinal de contas a curiosidade é um elemento inicial importante. Mas se eles estudam e permanecem curiosos, ou seja, se já conseguiram galgar, né, posições em que compreendendo a doutrina espírita, praticam-na e até ensinam o espiritismo, aí nós podemos afirmar com toda certeza, sem sombra de dúvidas, que a criatura ela tem um pouco mais de responsabilidade. E essa responsabilidade vem justamente de acordo com o uso que nós fazemos, do nosso pensamento, dois, do nosso corpo perispiritual, onde nós marcamos de maneira indelével os nossos atos, os nossos sentimentos, os nossos pensamentos. É por isso, por exemplo, vejamos mais uma aplicação, que algumas pessoas chegam perto de nós e se sentem muito acolhidas, muito à vontade, enquanto que outras não querem nos ver. E isso falamos como exemplo num primeiro contato, à primeira vista. Como posso simpatizar com alguém à primeira vista e antipatizar com alguém à primeira vista? Parece até preconceito, porque nós precisamos conhecer a pessoa por inteiro antes de dizer que ela não serve para o nosso convívio. Mas pela lei da afinidade, pelas leis dos fluidos, nós conseguimos mais ou menos perceber o que o outro deseja, perceber o que é melhor para o outro. Não é assim que acontece às vezes num amor profundo, às vezes entre pais e filhos, mas mais comumente entre cônjuges, onde um fala o que o outro acabou de pensar, ou falam juntos, ou fazem uma referência e o outro diz: poxa, eu ia falar isso agora. Essas afinidades, elas estão marcadas no perispírito. O perispírito é aquele que vai salvando, né? É como se fosse o backup, ele vai salvando tudo aquilo que nós estamos realizando no corpo físico. Com a diferença de que quando adquirirmos uma máquina nova, automaticamente tudo aquilo que está no perispírito vai subir de novo na direção da máquina. Então, nós precisamos não lamentar, não ter pena, mas fazermos o que pudermos fazer por aqueles irmãos nossos que estão em condições menores, sobretudo aqueles que estão numa condição de abandono, de ignorância, enquanto encarnados e desencarnados, porque a criatura está com tudo o que precisa em suas mãos e às vezes não consegue fazer. A nossa oração pode ser um catalisador, pode ser alguma coisa que vai acelerar esse processo de despertamento, de conscientização e de, em última análise, amor ao próximo que nós temos buscado fazer. Se a gente parar e pensar, fazer os nossos caminhos no dia a dia, realizar nossas atividades, nos vestirmos, comermos, divertirmos, tomarmos banho, tudo isso, quando é feito, como foi feito. Só que com um pouco mais de carga emocional, com um pouco mais de amor, vai nos dar uma qualidade de vida melhor. Por quê? Porque estamos marcando o nosso perispírito com sentimentos bons. E sabe o que acontece quando os sentimentos bons começam a invadir o perispírito? Os maus não têm mais espaço, os maus não têm vez. É quando o Doutrina Espírita nos ensina que mais prático do que tentarmos arrancar aquilo que somos é colocarmos para dentro coisas que nós não somos ainda, mas queremos muito ser, para que a gente possa se reafirmar no grupo. Então a gente tem que ver sempre no perispírito a bênção da lembrança, da memória, dessas marcações, e não a desgraça do nosso passado voltando à tona, né? Como as pessoas acabam equivocadamente conceituando. Mais à frente um pouquinho, lá no item 37, Kardec fala assim: como o perispírito é ao mesmo tempo, tanto nos encarnados quanto nos desencarnados, por um processo totalmente idêntico, um espírito encarnado pode aparecer num momento de liberdade. Ele fala tecnicamente de uma outra questão: se é possível ter aqui criaturas materializadas, né, que vivam como os encarnados, é possível ter também no mundo espiritual aqueles que vão nos dar um suporte para que nós possamos passar bem por aquelas provas. Nós não estamos sozinhos, nós não estamos à deriva, né, nós não estamos desacompanhados. Além de todo o suporte que os espíritos, que o Senhor Jesus, que Deus nos dão, nós temos a maneira como podemos entrar, né, em contato, e isso nós fazemos através do autoconhecimento, com essas matrizes que estão marcadas no perispírito, mas que nós queremos modificar o tempo todo. Porque nós queremos modificar. Temos estudado o Espiritismo justamente porque estamos num esforço hercúleo de nos modificarmos. Mas isso só vai acontecer de maneira positiva, de maneira produtiva, se nós soubermos um pouco mais sobre a doutrina através do estudo e, sobretudo, se nós tentarmos um pouco mais nos recuperarmos, melhorarmos e tentarmos, então, as conquistas das virtudes que não temos. É pela substituição daquilo que está no corpo espiritual e que eu não gosto e pela anexação de uma coisa boa que eu vou crescendo, evoluindo, crescendo e, de alguma forma, galgando posições melhores quando estivermos desencarnados. Porque, ao contrário da Terra, onde o dinheiro, o ouro, a cobiça mandam, no reino dos céus é o simples de coração que é aceito primeiro. Obrigado, que Deus possa abençoar os estudos de todos vocês.
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9: Continuando os nossos estudos ainda das semelhanças físicas e morais, Kardec ainda perguntou aos espíritos, na questão 217: o homem conserva traços do caráter físico das existências anteriores, nas suas diferentes encarnações? Será que trazemos alguma coisa do nosso corpo físico? Agora Kardec está questionando característica do corpo físico de uma encarnação para outra. Por exemplo, se você numa encarnação teve seus olhinhos verdes, nessa encarnação, na nova encarnação, será que vai continuar com os mesmos olhos verdes, a mesma cor de cabelo, o mesmo tipo de corpo, a mesma cor de pele? E os espíritos, então, responderam a Kardec: o corpo é destruído e o novo nenhuma relação tem com o antigo. Ponto importante aqui: não vamos trazer nada do outro corpo. No entanto, continuam os espíritos, o espírito se reflete no corpo. Certamente, o corpo é apenas matéria. Porém, apesar disso, ele é modelado conforme as capacidades do espírito, que lhe imprime um certo caráter, principalmente no rosto. E é verdadeiro designarem-se os olhos como espelho da alma. Quer dizer que o rosto, mais particularmente, reflete a alma. Pois uma pessoa excessivamente feia tem, entretanto, algo que agrada, quando é o envoltório de um espírito bom, sábio, humano, enquanto há rostos muito belos que nenhuma impressão te causam, pelos quais sentes até repulsão. Poderias acreditar que apenas corpos bem feitos fossem o envoltório dos espíritos mais perfeitos, ao passo que todos os dias encontras homens de bem sobre aparências deformes, sem ter a semelhança pronunciada, a similitude dos gostos e dos pendores pode dar, portanto, o que se chama um ar de família. Uma resposta interessante, não é, meus amigos? Pois nós sabemos que o corpo, ele é destruído. Desencarnou, o corpo fica, vai ser lá destruído, na realidade nem destruído, transformado, né? Vai se transformar em outros elementos. E o novo corpo, para a nova encarnação, será formado de acordo com a necessidade de aprendizado que o espírito precisa passar. Então, nessa nova encarnação, essas necessidades vão ditar o tipo de corpo que ele vai ter. Se é necessário que ele tenha uma deficiência física por algum aprendizado, ele vai vir com essa deficiência. Se não, o corpo vai ser sempre formado para atender essas necessidades. Porém, os espíritos aqui nos esclarecem, né, que esse novo corpo pode apresentar traços profundos pela impressão da mente do reencarnante. Ou seja, o tipo de caráter, o tipo de pensamento, as ideias desse espírito reencarnante, ele vai ser refletido nos traços físicos. Os sentimentos, né, as características morais boas ou ruins, poderão se refletir nessa aparência física através de traços assim marcantes que poderão ter também acontecido, eles terem tido esses traços numa reencarnação anterior. Então, como disseram os espíritos, a sua fisionomia, né, a nossa fisionomia, pode transmitir o que vai na alma daquele espírito reencarnante. Sendo assim, esses traços podem se repetir de uma encarnação sim para outra. Ou seja, se você foi uma criatura que ainda teve, né, vícios ruins numa encarnação passada, se foi uma criatura que ainda se comprazia no mal, é lógico, é perfeito que na sua aparência física isso pode ter sido marcado. E se nessa encarnação você ainda permanece com esses traços, com esses vícios, ainda tem o sentimento do mal, com certeza isso pode vir marcado na sua aparência. Como eles disseram aqui na resposta, né? A fisionomia, às vezes, ela vai se transformando também em função dos nossos sentimentos. A pessoa que é muito triste, muito acabrunhada, que não consegue ser feliz, ela tem uma aparência também triste, né? Uma aparência acabrunhada. Isso aí é normal a gente ver. E aí Kardec faz um comentário interessante aqui, esclarecendo mais, se aprofundando mais nesse assunto dessas aparências, né, dessas semelhanças. E ele diz para nós, o corpo que reveste a alma numa nova encarnação, não possuindo nenhuma relação necessária com aquele que ela deixou, visto que eles podem ter origens absolutamente diferentes, seria absurdo concluir por uma sucessão de existências de uma semelhança que é apenas fortuita. Todavia, as qualidades do espírito frequentemente modificam os órgãos que servem às suas manifestações e imprimem no rosto e até no conjunto das maneiras um cunho distintivo. É assim que, sob o envoltório mais humilde, pode-se encontrar a expressão da grandeza e da dignidade, enquanto que, sob a vestimenta do grande Senhor, vê-se algumas vezes as da baixeza e da ignomínia.

0: outra. Os vícios, né, e as características ruins, o nosso objetivo é combatê-las, é erradicá-las de nós. Então, está muito bem claro isso aqui nesse comentário que Kardec está fazendo. Então, se você foi uma criatura que teve um tipo de existência numa encarnação anterior, né, uma criatura bem humilde, uma criatura bem simples, sem assim muitos conhecimentos, um intelectual não muito desenvolvido, então você pode trazer essas características para essa nova encarnação. É um fato que não se pode negar. Daí nós vamos entender essa resposta que os espíritos deram. Quando você vai encontrar traços físicos na aparência da pessoa, conforme a situação que ela tem dentro dela, conforme esse aprendizado, essas ideias, esses sentimentos que nós vamos trazendo de várias encarnações, por várias situações que nós vivenciamos, por vários aprendizados, por vários aprendizados também ruins que nós fomos acarretando para dentro de nós, né, interiorizando, e agora sabemos que o nosso objetivo é tirarmos e nos limparmos de todos esses sentimentos que atrasam ainda a nossa felicidade, ou seja, que atrasam ainda a pertencermos à classe dos espíritos puros. Um dia todos nós teremos que ser igual a Jesus, que é o nosso modelo. Então é preciso trabalhar tudo isso que ainda nos atrapalha e prejudica essa nossa caminhada.
1: 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Queridos companheiros, aqui estamos de volta para dar continuidade ao estudo do capítulo 6, o Cristo Consolador, nos itens 7 e 8. Então, estávamos conversando sobre essa questão da paz, né, do remédio para a paz, de atender ao apelo de Jesus. E que precisamos buscar Jesus. E o que é buscar Jesus? Buscar Jesus é exatamente fazer ao outro aquilo que nós gostaríamos que o outro nos fizesse, né? Jesus nos faz um apelo para nós observarmos a lei, para nós nos voltarmos para as coisas espirituais, para nós nos vermos como realmente somos, espíritos imortais. E nós não atendemos ao apelo, né? Muitas vezes nós ficamos revoltados com as coisas que nos ocorrem, perguntamos por que eu, por que isso aconteceu comigo, né? Parece que nós continuamos surdos aos apelos de Jesus, né? Não confiamos em Deus, não confiamos na vida futura, nós somos espíritas. Olha o que nós, os espíritas falaram, né? Pois que vocês se dizem espíritas, demonstrem isso, né? Demonstram que são espíritas. Então, nós não podemos, quer dizer, até podemos, mas não devemos nos desesperar diante dos acontecimentos que se nos apresentam, dos acontecimentos que ocorrem conosco, porque podemos ter certeza absoluta de uma coisa. Nós somos regidos por uma lei, que é a lei de causa e efeito, a lei de ação e reação. E ninguém passa por aquilo que não precisa passar. Ninguém. Injustiças existem, sim, mas não injustiçados. Porque tudo aquilo pelo qual nós passamos é porque temos a necessidade. E essa necessidade, ela está na razão do nosso progresso. Da necessidade do nosso progresso. Então, queridos companheiros, vamos atender aquilo que Jesus nos conclama, né? O Espírito de verdade nos conclama a que nós realmente nos amemos, né? Quando ele diz lá no outro item, espíritas, amai-vos, eis o primeiro ensinamento, instruí-vos, eis o segundo. Jesus nos falou, conhecereis a verdade e a verdade vos fará livres, vos libertará do jugo das paixões, das superstições, dos medos, das

0: angústias, mas é preciso que nós consolidemos a nossa fé. Porque às vezes nós dizemos, ah, eu acredito em Jesus, eu estou na casa espírita há tantos anos, eu trabalho e minha vida continua a mesma coisa. É, às vezes nós ouvimos isso. Mas será que nós entendemos exatamente a proposta de Jesus e da doutrina espírita? Quando nós dizemos assim, demonstramos que não entendemos nada. Não estamos entendendo a proposta de Jesus, que é exatamente nós nos tornarmos melhores, melhorarmos o nosso sentimento. Os Espíritos nos dizem que sentimento sem conhecimento é auxílio limitado. E conhecimento sem sentimento é força destrutiva. Então, eles têm que andar juntos, de braços dados, para que nós realmente possamos seguir adiante, para que possamos progredir. É, Jesus, na verdade, quando ele nos concita ao perdão, quando ele nos concita a progredir, né, quando nos concita a ser melhores, ele está nos lembrando a nossa real condição, que é de irmãos em humanidade. Nós não podemos nos esquecer disso. Porque o que nós temos visto, o que é que nós temos visto? Nós observamos, nós sentimos, muito mais que observar, nós sentimos que está faltando esse sentimento de fraternidade. É uma total falta de noção do que seja, do que venha a ser a fraternidade. E olhem que a própria natureza nos dá lições em relação a isso. Os animais, né, nos dão exemplos de solidariedade, eles providenciam alimentação para os seus filhotes. Há pouco tempo houve uma reportagem que a cachorrinha pegava uma bolsa, né, e levava, para, não apenas para os cachorros, mas outros animais, né, me parece que aves também, vinham comer dessa refeição, desse alimento que sobrava, que a companheira colocava lá e observou, começou a observar, né, o que aquele cãozinho fazia com aquele alimento. Nós vemos os gansos que voam em posição de V porque eles se sustentam uns aos outros. Eles animam uns aos outros, de respeito, eles saem quando um tem algum problema, eles saem daquela formação, dois saem com o outro companheiro para apoiar. E é isso que está faltando em nós, que somos seres pensantes, que somos espíritos imortais, né? Ali no animal há o princípio inteligente. Até os vegetais, os mundos são solidários, né? Os vegetais também, porque já foi observado que há um coeficiente de produção maior nas plantas, né, nos vegetais, quando elas são colocadas entre companheiros da mesma espécie. Então, Martins Peralva chama isso até de amor-cooperação. E os próprios minerais, né? Há a força da coesão, a coesão molecular, e ele chama até isso de amor-atração. Então, queridos companheiros, nós realmente estamos aí com recursos, muitos recursos, a doutrina espírita, Jesus, né, os ensinamentos de Jesus são valiosíssimos e são recursos, a doutrina espírita traz também esses recursos, né, através do esclarecimento, para que nós melhoremos, para que nós realmente encontremos esse remédio, ele está aí. Né? Ele diz que no futuro pratiqueis, isso é o espírito de verdade aqui no item 7, que no futuro pratiqueis a lei divina, humildes e submissos ao Criador. Amai e orai, sede dóceis aos espíritos do Senhor. Invocai-o do fundo do coração. Então ele vos enviará seu filho bem-amado para vos instruir e vos dizer estas boas palavras. Eis-me aqui. Venho até vós, porque me chamais. Como ele fez com a vendedora de essências finas. Muito, muito lindo, né? Muito importante. Essa questão de melhorar o sentimento. Eu lembro que certa feita, o nosso querido presidente, que nós sempre que podemos, né, citamos, nosso querido presidente Altivo, ele relatou um fato, né, ocorrido com um dos mentores da casa, da nossa casa, que é o doutor Herman, em que ele estava, né, fazendo uma reunião de atendimento espiritual, né, conversando com os espíritos, e o espírito disse para ele: o que você está fazendo? Ele dava passes, né, também nos médiuns, e ele disse: o que você está fazendo, eu também sei fazer, que era manipulação de fluidos. E aí doutor Herman diz assim para ele: você prestou bastante atenção no que eu estou fazendo? Então ele olha, fica triste o espírito, né, que estava sendo doutrinado, e diz assim: o que eu faço não tem brilho, e o que você faz tem. Ele diz, e doutor Herman então vira-se para ele e diz assim: vem, filho, eu vou te ensinar como se faz. Olha, belíssimo, eu até me emociono quando conto isso, né? Quando conto isso, porque realmente mostrando o quanto esses espíritos, eles se condoem, eles vibram por nós, eles torcem por nós, eles apostam em nós, né? E eles têm certeza, porque a lei é de progresso, né? Então eles têm certeza da nossa redenção, vamos dizer assim, né? Então, queridos companheiros, a exemplo de Jesus, vamos fazer como eles, vamos fazer como ele fazia, né? Como ele disse, na verdade: Pai, perdoa-lhes, porque eles não sabem o que fazem, diante de tudo isso que aí está, né? E vamos, então, fazer uma pequena prece, dizendo assim: Pai nosso que estás nos céus, ouve a nossa prece e faz com que sentamos no fundo do nosso coração que Tu és o nosso Pai e nós somos todos irmãos. Pois disso depende, como Jesus nos revelou, a solução de todos os nossos problemas. Muita paz, queridos companheiros. Que Deus nos abençoe e fortaleça a todos.
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2: Mundo de expiações e de provas, dando prosseguimento ao nosso capítulo 3, A Muitas Moradas. O planeta Terra não é um mundo, não é um planeta destinado a encarnações primárias dos espíritos. Os espíritos que por aqui aportam já tiveram uma vasta caminhada que os possibilitou chegar até aqui. Qual é o grande problema, então, que envolve a nossa sociedade, as criaturas, cada um de nós? O grande problema, nós poderíamos dizer, está relacionado à exacerbação das paixões e dos vícios. Muitas pessoas, inclusive eu me refiro a pessoas até de bom coração, e que já têm um razoável comportamento, mas ainda escravizadas a algumas pretensas necessidades, vamos dizer assim, das quais as mesmas poderiam estar livres, através de um pequeno esforço. Porém, nós vemos que as pessoas, muitas delas, não conseguem desligar-se de tais situações. Muitas vezes encontramos o companheiro na situação um tanto difícil, complicada, a companheira, então eu me refiro mais ao indivíduo, e também até mesmo uma coletividade. Nós temos visto nos nossos vários noticiários, como se diz, escrita, falada, televisada, notícias que acabam às vezes nos abalando, nos angustiando. Eu não minto para vocês. Tomei a decisão de não ler mais jornais. Mas assim você se isola. Não. Convenhamos. Manter-se ligado a determinados tipos de notícia veiculada nos jornais, desculpem a expressão um tanto popular, é brincadeira. É brincadeira. E para evitar determinadas dificuldades, até mesmo a televisão, ultimamente, eu ando me policiando. Porque senão, acabamos entrando numa faixa nada harmoniosa. Porque é natural que a notícia mais escandalosa venha a mexer com o nosso íntimo. E o que acontece? E essas expiações? E essas provas? Essas dificuldades? Como nós poderíamos minimizá-la? Como dizia Kardec, o processo ele tem que ser educativo. As criaturas têm que aprender normas de comportamento e de disciplina que nós ainda não estamos habituadas a lidar com elas. E se nós somos criaturas, somos espíritos, confirmadamente que não saímos agora das mãos do Criador, não estamos, pergunta 115 do Livro dos Espíritos, não estamos mais na fase do simples ignorante, isto é, sem saber, implica dizer que uma grande dose de responsabilidade pesa sobre nossos ombros quando cometemos os mais diferentes desatinos. E não podemos nos esquecer que temos uma lei chamada de lei de causa e efeito, que acabará nos posicionando nas mesmas circunstâncias e situações, obstáculos e empecilhos que criamos e que estabelecemos para os outros. Teremos que aprender dessa forma, através do guante da dor. Eis porque Deus colocou todos nós sobre essa terra para espiarmos as nossas faltas através de um trabalho penoso e pelas misérias da vida, até que tenhamos o mérito para irmos para um mundo mais feliz. É por isso que nós estamos aqui. É por isso que nós estamos, por assim dizer, acertando os nossos passos. Ora, mas eu não consigo fazer nada bom. Consegue. Todos nós conseguimos. Tenho certeza disso. Haverá sempre uma circunstância que nos facultará fazer algo de bom, algo de positivo, com certeza. E os espíritos, todos que estão encarnados na Terra, estão em expiação? Todos fomos expulsos de outros orbes? Haja visto lá a questão no livro A Caminho da Luz, a questão dos capelinos e também trabalhado pelo professor comandante Edgar Aron no livro Exilados da Capela. Façam a leitura, façam o estudo dos dois livros e vocês entenderão de forma mais profunda ao que estou me referindo. Então, o que acontece? Todos os espíritos estão aqui nessa situação? Aí nós temos ainda, por incrível que pareça, Kardec cita no item 14, que ainda existem as raças chamadas de espíritos selvagens. E que nelas estão, por assim dizer, e que elas estão, assim, por assim dizer, desenvolvendo-se em contato com o espírito mais avançado. Lógico, muitas vezes eu vejo o companheiro especialista em determinadas áreas, das chamadas ciências humanas, preocupados em que alguém que esteja lá no meio da selva, sem roupa, vivendo numa cabana muito tosca, vá permanecer assim para que aquela chamada cultura não venha a se desvanecer. Não tem como impedir o progresso desses espíritos, dessas personalidades. Mas hoje ou mais amanhã, eles vão despertar, sim, que não é para andar sem roupa, que vão ter que ter um processo de melhor posicionamento. Por quê? É influência do meio. É a lei de progresso, é lei universal. Quer manter lá uma coisa meio folclórica, ou até como um tipo para fazer mostrar como eles eram? Eu não tenho nada contra isso. Agora, achar que ele vai ter que permanecer ignorante, tosco, para todo sempre, na qualidade de criatura tribal perdido no meio da selva, é no mínimo uma brincadeira, como se isso fosse possível fazer isso com qualquer espírito. Ele vai permanecer, sim, por um tempo, dois tempos, três tempos, mas depois, finalmente, ele vai acabar despertando para essas realidades maiores, como muito de nós já despertamos. Os espíritos de expiação, aqui na Terra, se assim se pode dizer, estrangeiros, já viveram em outros mundos de onde foram excluídos, em consequência da sua persistência no mal e porque era uma causa de perturbação para os bons. Bem, há um caso moderno, está na internet, Borisca, o menino russo, que diz que foi excluído de Marte, que era de Marte. Eu lamento pelo Borisca, com todo respeito, agora já é um adulto. Se ele veio de Marte para cá, eu lamento, ele deve ter aprontado alguma para ter sido mandado para cá, porque não tem lógica. Você está numa sociedade, livros, cartas de uma morta, Maria, João de Deus, mãe de Chico Xavier. Espírito, dita o livro, Carta de uma Morta, e lá ela descreve essas civilizações de algum dos planetas aqui próximos a nós, aqui no Sistema Solar. Eu lamento pelo Borisca, com todo o respeito que a gente deve ter pela pessoa, mas se ele foi carreado de lá para cá, se ele foi mandado de lá para cá, veio por castigo. Está de castigo. Vai aprender lá. Às vezes eu fico pensando, né? É como se eu tivesse pouca gente aqui complicada. Mas é assim que funciona. Se ele cometeu algum deslize impossível de ser admitido mais numa sociedade como a sociedade espiritual marciana, é muito justo que ele seja mandado para um local onde ele possa continuar a sua trajetória. Porque graças a Deus que o inferno hoje, nós sabemos, é apenas um mito que foi necessário ou foi útil durante um certo tempo, uma unidade de tempo. Hoje não faz mais sentido. Ainda bem que o inferno é apenas um mito. Porque sabemos que o espírito comete um deslize e acaba sendo mandado para outros lugares. A Terra, portanto, fornece um dos tipos de mundo expiatório, cujas variedades são infinitas, mas que tem por característica comum servir de lugar de exílio para espíritos rebeldes à lei de Deus. Infelizmente, nós.
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prosseguindo o nosso estudo reflexivo sistêmico das obras de Allan Kardec e do Evangelho de Jesus, estamos trabalhando o módulo 4, a influência dos espíritos em nossas vidas. Continuaremos no encontro de hoje a trabalhar a segunda parte, influência dos espíritos protetores, familiares e anjos de guarda em nossas vidas. O objetivo é refletir sobre a influência desses espíritos em nossas vidas, de modo que nós possamos utilizar esses conhecimentos para nos tornarmos pessoas mais dóceis à influência desses espíritos que têm a determinação divina de nos orientar. Vamos fazer a nossa meditação inicial, fechando os olhos. Entre em contato com você mesmo em essência, buscando sentir-se um espírito imortal, encarnado, interagindo com outros espíritos imortais, encarnados e desencarnados, muitos deles bons e outros imperfeitos. Dentre aqueles bons, temos os espíritos protetores, familiares e anjos de guarda. Qual o seu grau de consciência da influência desses espíritos em sua vida? Você tem consciência dessas influências ou não? Deixe fluir os seus pensamentos e sentimentos, evitando qualquer mascaramento num processo de auto-engano. Seja verdadeiro, verdadeira com você, analisando-se com autenticidade.

Lentamente vamos voltando ao estado de vigília para prosseguir com as nossas reflexões. Nós vamos continuar a refletir algumas questões do Livro dos Espíritos que abordam a questão dos espíritos protetores, familiares e anjos de guarda. Allan Kardec, nas obras, utiliza os espíritos protetores e anjos de guarda muitas vezes como sinônimos, outras vezes a palavra protetor toma uma elasticidade maior, significando espíritos que bons, que nos protegem, mas que não é o chamado guia espiritual ou anjo de guarda. E os espíritos familiares são aqueles espíritos simpáticos a nós e que nos ajudam também. Então nós vamos aprofundar um pouco mais em algumas questões que começamos a trabalhar no nosso encontro passado e prosseguindo com essa, ampliando a questão de que, o que são os espíritos protetores e familiares. Algumas questões específicas, Allan Kardec trabalha isso. Vamos começar com a questão 498. Será por não poder lutar contra espíritos maléficos que um espírito protetor deixa que seu protegido se transvie na vida? Nós estudamos no nosso encontro passado que muitas vezes o espírito, os espíritos menos felizes, os espíritos imperfeitos, nos assediam espiritualmente. E aí Allan Kardec faz a pergunta: será que é porque os espíritos guias ou o anjo de guarda não tem o poder de lidar com esses espíritos que eles deixam que esses espíritos nos assediem? É uma pergunta bastante inteligente do codificador, porque se existe a obsessão, é claro que o anjo de guarda sabe do processo obsessivo. Ele sabe o que está acontecendo conosco. Como ele sabe, por que que ele não faz nada para nos libertar desse processo? Né? Seria assim, decodificando a pergunta de Allan Kardec. Vamos ver a resposta aqui, que é muito interessante. Não é porque não possa, mas porque não quer. E não quer porque das provas sai o seu protegido mais instruído e perfeito. Assiste-o sempre com seus conselhos, dando-os por meio dos bons pensamentos que lhe inspira, porém que quase nunca são atendidos. A fraqueza, o descuido, o orgulho do homem são exclusivamente o que empresta força aos maus espíritos, cujo poder todo advém do fato de lhes não opordes resistência. Então vejamos, a primeira frase é muito interessante quando eles dizem: não é porque não possa, mas porque não quer. Por que que o espírito, o guia espiritual, o nosso anjo de guarda, não quer impedir que os espíritos maléficos nos influenciem? Pelo livre-arbítrio de tanto do encarnado quanto do desencarnado? Também, né? Que mais? Além do respeito à lei de liberdade, que mais? O principal é para que ele não interfira num processo que deve ser de responsabilidade do protegido. Então, o protegido, ele deve adquirir experiências e desenvolver as virtudes necessárias para que ele se liberte por ele mesmo do processo. O espírito, o mentor espiritual, o anjo de guarda, ele teria o poder de afastar o espírito obsessor, no caso. Mas ele estaria impedindo a lei de liberdade de ocorrer,
E mais ainda, ele geraria um dependente psicológico, um dependente emocional, que é o próprio atendido, o próprio protegido. Como ele não quer que o protegido se torne dependente dele, o que ele faz? O texto está muito claro. O que ele faz? Ele inspira, ele orienta, ele aconselha, ele oferece todos os recursos para que o protegido possa se libertar da influência. Mas aí o que eles dizem aqui? Quase nunca são atendidos. Quando no final da resposta, os benfeitores dizem que o poder de ação dos maus espíritos está não neles próprios, mas na fraqueza, no descuido e no orgulho do encarnado. Se o encarnado está nesse movimento vicioso, o anjo de guarda ele pode orientá-lo para que ele modifique esse movimento, mas nunca para impedir as consequências desse movimento. Porque se o anjo de guarda impedir as consequências, ele vai criar aquilo que nós falávamos agora há pouco, que é a dependência psíquica e emocional do próprio anjo de guarda. É como se o anjo de guarda fosse alguém disponível para resolver os nossos problemas. Jamais o movimento de auxílio que vem do anjo de guarda vai ser no sentido de resolver os nossos problemas, mas de nos inspirar a solução para os nossos problemas. Então, no caso aqui, qual seria a solução para esse problema da obsessão? Já ampliando um pouco mais as nossas reflexões. Desenvolver as virtudes que transmutam esses vícios, né? Então, em vez da fraqueza, a fortaleza moral. Essa fortaleza moral é fruto de um movimento de desenvolvimento de outras virtudes, como a mansidão, a humildade, o autocuidado, porque, vejamos, eles dizem aqui, a fraqueza, o descuido e o orgulho do homem. Então, humildade, mansidão, autocuidado, fortaleza moral são recursos virtuosos a serem desenvolvidos para que, aí sim, em vez de ouvir as influências, de captar as influências dos espíritos menos felizes, dos espíritos obsessores, no caso, ele estaria em sintonia com o anjo de guarda, né? Com as orientações, os conselhos, todo o trabalho que o anjo de guarda faz. Então é aquilo que nós temos trabalhado nesse módulo, o discernimento, né? Obediência e resignação. Essas três virtudes são fundamentais para que nós possamos fazer as melhores escolhas, no caso discernimento, e sermos dóceis aos anjos de guarda e não aos espíritos que querem o nosso mal. Se o descuido está ligado à falta de vigilância e oração, é exatamente isso. Porque a pessoa se descuida quando ela não entra no processo do autocuidado, de estar vigilante o tempo todo nos seus movimentos. Porque nós não somos perfeitos, mas estamos aqui para nos aperfeiçoar. Então, quando a pessoa percebe em si determinados vícios que podem dar origem a um processo de obsessão, cabe a ela o quê? O autocuidado, vigilância e oração para não cair naquela tentação de deixar que aquela viciação egóica tome conta dela. Porque no nível evolutivo que nós estamos, é natural ter o sentimento egóico. Não é natural nós permitirmos que ele tome conta de nós. Isso é fruto do quê? Da fraqueza moral, do descuido e do orgulho. Que a gente deixa as coisas acontecerem e daqui a pouco nós estamos num processo de obsessão franca.
muitas vezes é sutil no sentido de que nós nem nos percebemos obsidiados. Por quê? Porque não trabalhamos o autocuidado. Se autocuidado é a mesma coisa que autoconhecimento, não. O autoconhecimento é você conhecer as suas fragilidades. O autocuidado é você, percebendo as suas fragilidades, cuidar para desenvolver as virtudes que transformam aquelas dificuldades. Entendeu? Então você se conhece e se cuida. As duas coisas são complementares. Se você não se conhecer, você não tem o que cuidar. Entendeu? Então, se você não faz um esforço para se conhecer e perceber quais são as suas limitações, as suas fragilidades, como que você vai cuidar delas, se você nem percebe? É o que acontece com a maioria, por isso que eles colocam aqui. O anjo de guarda, ele quer o seu protegido mais instruído e perfeito. Né? Perfeito no sentido de que está num processo de aperfeiçoamento. Ele assiste com os conselhos, dando-os por meio dos bons pensamentos que lhe inspira, mas, porém, quase nunca são atendidos. Por que nós não atendemos? Porque a pessoa nem se percebe com problemas. Ela está tão automatizada na vida que ela nem percebe. Durante a noite, nós vamos ver um encontro só para trabalhar a questão da influência durante o período noturno, tanto dos anjos de guarda quanto dos espíritos imperfeitos na nossa vida. Eles vêm e nos orientam, mas de um modo geral, nós não temos o hábito de nos conhecer, de nos autoconhecer, e aí o que acontece? A orientação fica no vazio. Porque não temos hábitos de interiorizar, de entrar no movimento de introspecção para nos olharmos com verdade. É isso que nós temos trabalhado no estudo reflexivo. Você se olha com verdade, não aquilo que você gostaria que fosse real, mas aquilo que é real em você. Então, a partir do momento que a pessoa se olha com mais verdade, ela se conhece e aí ela pode se cuidar. Porque se ela não se conhece, não há como se autocuidar. Na questão 499, Kardec pergunta: o espírito protetor está constantemente com seu protegido? Não haverá alguma circunstância em que, sem abandoná-lo, ele o perca de vista? E aí? Existem realmente situações que não há necessidade de ele estar próximo de nós. A distância, ele vela por nós, como nós vimos no nosso encontro passado, e pode estar conosco numa caso de uma necessidade num átimo de segundo. Então, vejamos. A circunstância em que não é necessário esteja o espírito protetor junto do seu protegido. Porque, como ele tem possibilidade de proteger à distância, só em situações específicas que ele vai estar ali do lado do protegido para atendê-lo numa necessidade mais crucial. Por isso que ele pode fazer várias coisas ao mesmo tempo, inclusive nos proteger. Imagina um espírito superior nos protegendo só fazendo isso. Não seria uma missão, seria um suplício, né? Porque o protegido não precisa da presença constante do anjo de guarda, porque é necessário voltar na questão anterior. Para que ele protege? Para que o protegido adquira experiências e se aperfeiçoe. Né? Então, se é necessário que ele passe pelas experiências, é necessário que ele haja por si mesmo. Então, quando ele está sozinho, vamos dizer assim, acompanhado à distância, mas agindo, obrando por si mesmo, o que ele está fazendo? Adquirindo experiências. Então, ao adquirir experiências, ele cresce. Quer essas experiências sejam acertadas, quer elas sejam equivocadas, ele vai aprender sempre com a experiência. Né?
E aí, claro, o espírito, o anjo de guarda, mesmo à distância, ele vai poder orientar em momentos específicos que ele vai estar frente a frente com o seu protegido. Normalmente, para a maioria das pessoas, é no estado, durante o sono, desdobrados do corpo, que ele vem e orienta. Então, é útil para uns e para outros, né? Para o guia espiritual, que pode realizar outras ações e, ao mesmo tempo, nos proteger, múltiplas missões ele realiza, não apenas diretamente só com o seu protegido, mas com a humanidade de um modo geral, porque são espíritos que já alcançaram um nível de evolução nesse sentido, e ao mesmo tempo o seu protegido está obrando por si mesmo, aprendendo a lidar com as coisas da vida, porque senão o anjo de guarda seria uma babá, né? No início da evolução do ser humano, nós vimos na presença amorosa de Deus em nossas vidas, há uma tutela praticamente dada pelo Criador e pelos próprios protetores do ser humano que ainda não é capaz de obrar por si mesmo. Não tem ainda a capacidade de livre-arbítrio. Eles agem como protetores de crianças. Isso nós vimos uma pergunta específica sobre isso. Mas a partir do momento que o espírito adquire a capacidade de liberdade de ação, que sabe distinguir o bem do mal, eles cada vez vão ficar mais livres para agirem por si mesmos. E toda a orientação do anjo de guarda vai ser uma orientação no que tange a ações maiores de como agir. Na hora de agir, fica a critério de cada um agir conforme a bagagem que já tem e as orientações oferecidas. E aí todos, no caso dos protegidos, nós vamos crescendo e aprendendo a lidar com as consequências dos nossos atos, que é aquilo que o Afro falou. A lei de responsabilidade, né? Existe a lei de liberdade e a lei de responsabilidade. Se alguém decidisse por nós, nós não seríamos responsáveis, nem livres. Então, o tempo todo, nós vamos ter as orientações na nossa consciência. Como nós vamos seguir essas orientações depende das decisões que nós fazemos a cada momento em nossas vidas. Ao conceito de proteção que a doutrina espírita coloca. Seria uma proteção no sentido não de colocar o protegido numa redoma de vidro para impedir que ele passe por situações importantes para o seu aprendizado? É exatamente essa a ideia da doutrina espírita. Não é de proteção de evitar problemas, mas de orientação para solucionar problemas. Porque, vejamos, na questão anterior nós vimos que o espírito protetor, o anjo de guarda, ele nos quer para nos tornarmos perfeitos. Então ele age para que nós nos aperfeiçoemos. Como que vai se dar esse aperfeiçoamento? Passando pelas experiências. Se eles impedissem, como que existem algumas doutrinas, principalmente a angiologia que nós vimos no nosso primeiro encontro, que aqueles anjos como seres especiais que vão ficar o tempo todo nos paparicando para evitar que problemas aconteçam na nossa vida. Ou a visão das outras religiões que colocam o anjo de guarda como aquele ser de asa atrás de nós o tempo todo para evitar problemas. Para nós, não é essa a visão da doutrina espírita, não é essa a realidade. Porque senão não aconteceria nenhuma dificuldade na vida de ninguém. Né? O que acontece quando passamos por uma situação de qualquer que seja desagradável, por exemplo, é para que nós aprendamos a solucionar os problemas atinentes àquela área. E aí o anjo de guarda ele não vai impedir que aquilo aconteça, mas vai nos orientar sempre como agir para
aprender sempre com aquela experiência. Vai depender de nós seguirmos a orientação dele ou não. Se nós seguirmos a orientação dele, nós nos aperfeiçoamos, crescemos e seguimos avante. Se nós, em vez de sermos dóceis, obedientes, resignados, agirmos com rebeldia, o que vai acontecer? Ao passar pela experiência, nós reprovamos, né? Porque a experiência é o quê? Uma prova. Nós não vivemos num planeta de expiações e provas. Uma experiência desagradável é sempre uma prova. Quando a pessoa reprova, o que acontece com ela? Vai necessitar passar pela experiência novamente, quantas vezes for necessária, até ser aprovada. Isso representa o quê? Todas as vezes que o espírito reincide no mesmo erro e necessita repetir, representa o quê para o espírito? É o sofrimento ou a situação dolorosa de ter repetir, às vezes, várias vezes, a mesma experiência até passar por ela. Até superar realmente e adquirir a experiência, se aperfeiçoando naquele ângulo que a pessoa recusou-se várias vezes a superar. E aí o anjo de guarda, o que, que ele faz? Ele vai estar sempre estimulando, orientando, mas nunca impedindo a experiência de acontecer, porque ele quer que nós nos aperfeiçoemos. Então significa que esse protegido de hoje, futuramente, vai se tornar um protetor, sim. Porque ele já passou por experiências, e aí, com o conhecimento adquirido no processo evolutivo e com as experiências adquiridas até na realização das próprias ações, ele terá condições de auxiliar melhor o outro. Por isso que são espíritos já de uma certa hierarquia que agem como protetores. Não é qualquer espírito, porque é preciso ter experiência e conhecimento para que o espírito possa, juntando experiência e conhecimento, aí sim ele ter condições de agir, protegendo para direcionar adequadamente. Por isso que alguns espíritos familiares, mesmo que sejam bons e gostem de nós, muitas vezes agem de forma que complica, nós vamos ver daqui a pouco, que complica a nossa vida em vez de auxiliar efetivamente. Podemos comparar o anjo de guarda com um professor consciente que nos ensina, nos orienta, mas nos dá as provas necessárias e nem tampouco vai fazer a prova por nós, mas orienta e cabe a nós passar pela prova, né? E se não, e se reprovarmos, refazê-la até que sejamos aprovados. Certo? É uma comparação bastante interessante. A respeito da questão do mérito, né, que tem a ver com a lei de justiça, se essa proteção tem a ver com o mérito e a lei de justiça, exatamente isso. Por quê? Se houvesse uma proteção que impedisse problemas de acontecer na nossa vida, seria o quê? Privilégio, exatamente. Seria privilégio. Então, por exemplo, para algumas pessoas acontece porque ela orou ela não orou para o anjo de guarda protegê-la. Aquela que orou para o anjo de guarda protegê-la, não acontece nada. Né? Então, existem pessoas que pensam assim, que se ela fizer promessa, se ela fizer isso, se ela fizer aquilo, o anjo de guarda vai impedir que qualquer coisa ocorra. É o sentimento de privilégio que leva as pessoas a pensarem assim, que não existe. Seria injusto de Deus, injustiça de Deus, permitir que, só porque a pessoa praticou determinadas, muitas vezes, práticas até ritualísticas e situações puramente formais, que algo não ocorra na vida dela. Como nós estamos num planeta de expiações e provas, vão acontecer N situações na vida de todos nós. Situações agradáveis e situações, na maioria, inclusive, desagradáveis. Experiências de estímulo, experiências de desafio. Se nós tivermos um movimento de desenvolvimento dessas três virtudes,
fundamentais para a sintonia com o anjo de guarda, discernimento, obediência e resignação. Tivermos em sintonia com ele, toda e qualquer experiência desafio vai ser uma bênção para nós, porque a utilizaremos para a nossa evolução. Em vez de ser um estorvo que a gente quer se livrar, muitas vezes. Porque estaremos no movimento de crescimento. Como para o estudante. Tem estudante que acha as provas um fim do mundo. Um horror. Por quê? Porque querem ficar a vida toda ali, cabulando aula, não estudando a matéria, e as provas são horrorosas. Para o estudante que estuda realmente, faz aquilo que deve ser feito, as provas são simplesmente algo que acontece, que ele vai lá e sai muito bem, porque está no movimento correto de vida. Aquilo que na vida acadêmica é de uma forma mais acanhada, no nível da vida espiritual é muito mais intenso. Então, aqueles de nós que estamos no movimento de exercitar virtudes em nós próprios, porque já percebemos que o movimento egóico não nos auxilia, qualquer prova da vida, a pessoa em sintonia com seu anjo de guarda vai trabalhar com aquilo e crescer. Agora, se ela estiver resistindo às leis divinas e não disposta a desenvolver as virtudes essenciais da vida, ela vai sofrer, até que aprenda pelo sofrimento a ser mais dócil em relação à própria vida. A orientação à distância que o mentor faz, como funciona? Pelo pensamento. Não existe espaço nem tempo para o pensamento. Todo pensamento emitido, imediatamente ele atravessa o espaço, propagando-se no fluido cósmico universal. Mesmo que o mentor espiritual esteja, por exemplo, numa dimensão muito alta no planeta, e o protegido aqui na crosta, de onde ele estiver, o pensamento dele alcança o protegido, e vice-versa. Onde o mentor estiver, o nosso pensamento o alcança na hora que nós necessitamos, que precisamos dele para alguma orientação. Então, independente da distância, nós vamos receber a ajuda. E quando necessário, ele vai nos buscar pessoalmente, normalmente no estado de sono, mas isso nós vamos ver detalhadamente como que acontece as orientações durante o sono. Mas ele pode, mesmo não estando no estado de sono, mas no estado de vigília, também vir e diretamente nos intuir aqui do nosso lado, dependendo da necessidade. O anjo de guarda, Kardec faz inclusive uma pergunta sobre isso, nós vamos ver daqui a pouco, ele não importa o nome que você dê, porque na maioria das vezes, principalmente pessoas de outras religiões, religião católica, por exemplo, elas oram para o santo da sua devoção. Mas são milhares e milhares de pessoas que têm a mesma devoção naquele mesmo santo. Imagina se o espírito precisasse atender pessoalmente todos os pedidos. Estou falando de pedidos sérios, né? Não de pedidos qualquer, mas de pedidos sérios. Realmente que saem do coração, são muitos. Imagine se eles necessitassem de atender pessoalmente. Não haveria condições. Então, quem é que atende normalmente? O anjo de guarda. Como a gente não sabe o nome dele, pode chamá-lo de santo isso, santo aquilo, Bezerra de Menezes. Imagina no movimento espírita quanta coisa o doutor Bezerra de Menezes recebe, porque tem muitos espiritólicos por aí que tem a devoção nos espíritos superiores, né? E Dr. Bezerra é um dos mais, que tem mais devoto, vamos dizer assim, no movimento espírita. E ele, se fosse atender todas as necessidades, ele não daria conta das missões que ele tem específicas. Quem vai atender? Os espíritos protetores.
Na questão 500, momentos haverá em que o espírito deixe de precisar de então por diante do seu protetor? Sim, quando ele atinge o ponto de poder guiar-se a si mesmo, como sucede ao estudante para o qual o momento chega em que não mais precisa de mestre. Isso, porém, não se dá na Terra. Então, aquilo que nós estávamos comentando agora há pouco, a questão da experiência, né, do conhecimento e da experiência. Chega um momento que ele tem conhecimento suficiente, experiência suficiente para se guiar sozinho. Nesse momento, não precisa mais de proteção. Agora, não se dá no planeta de expiações e provas. Aqui, quando ele fala não se dá na Terra, ele está falando da categoria de planeta de expiações e provas. Porque mesmo espíritos missionários, quando reencarnam em planeta de expiações e provas, como é o nosso, se ele não tiver protetor, a coisa fica bem complicada. Né? O próprio Kardec tinha o protetor diretamente com ele, que é o Zéfiro, e o anjo de guarda, que é o espírito de verdade, que 15 minutos por mês estava diretamente com ele e indiretamente os outros momentos. Então, numa missão, o espírito já com categoria superior necessita do auxílio do protetor. Por quê? Porque um planeta de expiações e provas como o nosso, ele tem as influências do mal ainda é muito intensa. E por mais experiência que tenha o encarnado, ele não tem como lidar com tudo isso sozinho, sem uma proteção. Então, por isso que não se dá na Terra. Planetas mais evoluídos, quando ele chega numa condição em que não há o mal, claro que o espírito mais experiente pode se atender sozinho. Aqui o espírito protetor está sendo usado como sinônimo de anjo de guarda. Tem alguns momentos que ele usa a palavra protetor no sentido mais amplo do termo, incluindo aqueles espíritos, por exemplo, um pai que desencarna, ele pode ser protetor dos filhos que permanecem no corpo físico, mas não um anjo de guarda. Daqui a pouco nós vamos ver uma questão sobre isso.

Então, por quê? Por que que eles não agem ostensivamente? Vejamos a resposta, que é também muito interessante. Se vos fosse dado contar sempre com a ação deles, não obrariis por vós mesmos, e o vosso espírito não progrediria. Para que este possa adiantar-se, precisa de experiência, adquirindo-a frequentemente à sua custa. Por isso que eles orientam, e cabe a nós discernir a orientação, e se vermos que a orientação é lógica, tem bom senso, porque às vezes é um espírito que pode tomar o lugar do espírito protetor, né? Principalmente no caso de médios, isso pode acontecer. Vem um espírito que é falsário e toma o lugar do próprio mentor dele. Por isso o discernimento deve ser sempre em primeiro lugar. Você vai discernir a orientação, é lógica, está dentro do bom senso. Então cabe a nós a obediência e a resignação. Vamos lembrar o que é obediência? É consentimento da razão. E a resignação? Consentimento do coração. Então razão e emoção juntas na direção da orientação para que nós obremos por nós mesmos. Como nós vamos fazer depende de cada um. Ao realizar a ação, o que nós estamos fazendo conosco? Adquirindo experiências. Essas experiências vão ser acertadas ou equivocadas. Quando temos a experiência acertada, que conquista nós adquirimos? Conquista êxito. Se houve um equívoco, o que nós somos convidados? A uma conquista aprendizado. Aprender com o erro. E aí nós vamos crescendo, é o que foi colocado aqui. Adquirindo a experiência à própria custa. Por quê? É assim que nós vamos nos tornando pessoas cada vez mais aperfeiçoadas. Aprendendo com os acertos e com os erros. Se o mentor dissesse o que nós deveríamos fazer, quem é que estaria adquirindo a experiência? Ele que tem a experiência, a gente vai lá e faz como um autômato o que ele determinou. Nós não aprenderíamos nada. Porque quem estaria acertando era ele, e não nós. Agora, ao escolher, ao discernir, ao realizar a ação, ter a chance de acertar ou ter a chance de errar, nós vamos sempre aprendendo com a experiência. Num caso em que o protegido vai passar por uma situação, uma experiência, e o mentor, no caso, o avisa, é uma orientação, na verdade é uma preparação da pessoa para a prova que ele vai passar. Por quê? No caso de médiuns ostensivos, essa orientação pode ser direta, sim, colocando o mentor, o preparando para aquilo que vai ocorrer. Com muitas pessoas acontece o chamado sonhos premonitórios. A pessoa sonha com algo que vai acontecer. E para a maioria que não tem nem a possibilidade do sonho premonitório ou a mediunidade ostensiva de ver o seu anjo de guarda, vai acontecer dessa preparação ocorrer durante o sono. A orientação das provações, porque na verdade a pessoa já se programou para as coisas mais significativas na vida dela, já houve uma programação prévia, que ela vai estar naquele momento simplesmente sendo avisada para que ela se prepare para aquilo que pode vir a acontecer. Tá? São ajudas que ocorrem. Continuando com a resposta. É necessário que exercite suas forças, sem o que seria como a criança a quem não consente que ande sozinha. A ação dos espíritos que vos querem bem é sempre regulada de maneira que não vos tolhe o livre-arbítrio.

arbítrio. Porquanto, se não tivesses responsabilidade, não avançarias na senda que vos há de conduzir a Deus. Não vendo quem o ampara, o homem se confia às suas próprias forças. Sobre ele, entretanto, vela o seu guia e de tempos a tempos lhe brada, advertindo-o do perigo. É o que nós acabamos de falar, né? Então, quando necessário, ele vem e coloca incisivamente advertindo das situações que podem ocorrer. Agora, nós vamos passando pelas experiências por nós mesmos, adquirindo cada vez mais responsabilidade. Por isso que se eles fizessem tudo conosco, seria semelhante a alguém que não deixa uma criança levar tombo para aprender a andar. Se todas as vezes que a criança tentar andar, ou foi cerceada para que ela não caia, o que que acontece com a criança? Ela nunca vai aprender a andar. Ela aprende a andar, ela nos primeiros passos é cambaleante, daqui a pouco ela cai, mas ela levanta e continua a caminhar, né? Então, esse exemplo é bastante interessante, é o que o anjo de guarda faz conosco. Nos deixa muitas vezes cair para que a gente aprenda a caminhar. A respeito da fala aqui dos benfeitores, do ser humano confiar as suas próprias forças, o seu crescimento. Isso tem a ver com a questão do desenvolvimento da virtude e da autoconfiança totalmente, porque quando a pessoa age por si mesma, ela pode acertar ou errar, como nós acabamos de ver. Agora, ao passar pela experiência, quer seja pelo acerto, quer seja pelo erro, o que que ela está acontecendo com ela? Ela está aprendendo. Ao aprender, a confiança que ela tem nela mesma amplia ou não? Amplia. Então, quer erre, quer acerte, a pessoa está melhorando em si mesma a virtude da autoconfiança. E cada vez mais com mais experiência, mais capacidade de seguir avante. Então, se ela mesmo com a orientação do anjo de guarda, ela crê que obra sozinha, né? Mesmo nós espíritas que sabemos que existe o anjo de guarda, quando nós agimos assim, ah, eu vou fazer o que o meu anjo de guarda falou. É assim que nós agimos? Não. Nós vamos, às vezes até alguém, um amigo, nos sugere alguma coisa, tudo, mas todos nós agimos por nós mesmos. Porque nós estamos em sintonia com uma lei divina, a lei de liberdade, né? Então, essa lei de liberdade, em conjunto com a lei de responsabilidade, nos convida a uma ação, que nós somos responsáveis por essa ação. Quer em qualquer circunstância, mesmo que alguém tenha nos sugerido, ela não determinou para nós o que fazer. Então, o anjo de guarda, ele sugere, ele não determina o que fazer. E aí cabe a cada um de nós agirmos por nós mesmos. É correto pensar que as influências são muitas e várias, mas a síntese é nossa, é exatamente isso. Nós temos influência não apenas dos desencarnados, nós temos influência dos encarnados. Nós vamos ter um encontro só para trabalhar a influência entre nós encarnados. Há muitas influências entre nós. Agora, nós obramos sempre por nós mesmos, tá? A não ser os casos de subjugação grave, né, que nós já vimos, os processos obsessivos, em que o espírito deixa-se tolher no nível da vontade, e aí o espírito obsessor passa a agir por ele, que é o caso daquelas possessões graves, em que há, mas na verdade houve uma permissão de anulação da vontade. Então, o espírito, de qualquer maneira, ele é responsável pela permissão que ele deu ao outro para anular a sua vontade. Em algum momento dessa simbiose psíquica,
houve o consentimento para que uma vontade dele se anulasse. É. Se um espírito ele interfere a ponto de tolher a liberdade da pessoa, se isso é uma interferência na lei de livre-arbítrio, sim. E jamais um espírito bom faria isso. Então isso não é próprio de espíritos protetores, de qualquer bom espírito não é. Isso vai ser próprio para espíritos ainda imperfeitos que não cumprem as leis divinas. Aí sim ele vai tentar tolher o livre-arbítrio. No caso das obsessões, o obsessor o tempo todo tenta tolher o livre-arbítrio da pessoa influenciada. Agora, ela só vai permitir isso se ela quiser, né? Se ela entrar no movimento do obsessor, que é o que nós acabamos de comentar. Na questão 502, Kardec pergunta: o espírito protetor que consegue trazer ao bom caminho seu protegido lucra algum bem para si? Então, se ele for realmente bem sucedido nas suas orientações e o protegido melhorar, ele também melhora, ele também progride? Vejamos. Constitui isso um mérito que lhe é levado em conta, seja para o seu progresso, seja para a sua felicidade. Sente-se ditoso quando vê bem-sucedidos os seus esforços, o que representa para ele um triunfo, como triunfo é para um preceptor os bons êxitos do seu educando. Então, o grande prazer dos nossos anjos de guarda, qual é? Quando é que ele tem um grande êxtase de prazer? Quando ele vê que nós estamos trilhando um bom caminho. Como um professor consciente que vê o seu aluno melhorando, ele sente aquilo com um grande prazer, né? Porque ele vê que os seus esforços estão sendo compensados pela melhoria do protegido, no caso. É responsável pelo mau resultado de seus esforços? E aí? Se ele colhe os benefícios dos bons resultados e os maus resultados, ele é responsável? O que vocês acham? Não, né? Por quê? Por que não? Porque quem faz a escolha é o protegido. Se o protegido não faz boas escolhas, o mentor, ele é responsável pelas suas orientações. Se ele deu orientação e não foi ouvido, como que ele vai ser responsável por isso, né? Não, pois que fez o que de si dependia. Então, o seu movimento, o seu compromisso consciencial é de orientação. Cabe ao protegido seguir a orientação. Se segue, claro que ele vai se felicitar com isso. Se não segue, ele não vai se infelicitar por isso. Ele vai continuar do jeito como ele sempre foi. Na 503, já um pouco mais elaborada essa questão em relação ao protegido. Sofre o espírito protetor quando vê que seu protegido segue o mau caminho, não obstante os avisos que dele recebe? Não há aí uma causa de turbação da sua felicidade? E aí, o que vocês acham? Colocando essa palavra no século XIX, tá? Naquele ambiente do século XIX. Ele sofre? Sim. Por que sim? Porque ele sente compaixão do protegido, que não é o sofrimento, não é o sofrimento como o nosso, angustiante. É ao sentimento de compaixão de ver tantas orientações sendo jogadas fora, tantas orientações não seguidas. Então, é claro que ele vai se entristecer, ele vai sentir que as suas orientações não estão sendo seguidas, né? A descrição que Emmanuel faz de Jesus olhando para Saulo na estrada de Damasco. Saulo, que se arvorou em perseguidor dos cristãos, estava indo para Damasco para prender Ananias,
julgá-lo e condená-lo, né? Simular um julgamento e condená-lo, porque ele já estava condenado na verdade. E quando Jesus aparece para Saulo, Emmanuel descreve que Jesus transparecia no semblante uma divina tristeza. É esse o sofrimento, no caso do espírito crístico, né? O espírito superior, que ainda não alcançou esse nível, é claro que é mais intenso os seus sentimentos, no sentido de que a ele ainda não se libertou totalmente do ego, que é diferente do espírito crístico. Então, há os sentimentos ainda mais humanizados ainda fazem parte do espírito, mesmo do espírito superior. Então, há sim um sofrimento, mas não uma turbação da mente, como é o caso do nosso sofrimento. Tá? Vamos ver a resposta? Compunge-no os erros do seu protegido, a quem lastima. Tal aflição, porém, não tem analogia com as angústias da paternidade terrena, porque ele sabe que há remédio para o mal e que o que não se faz hoje, amanhã se fará. Então essa é a grande diferença. Como ele tem experiências de vida, ele próprio já passou por múltiplas experiências, ele sabe que aquilo que ele está negando, o protegido está negando a se fazer hoje, amanhã, com a experiência do sofrimento, ele fará. Né? Ele gostaria, ele se rejubilaria com toda certeza se o protegido agisse amorosamente. Como o protegido está escolhendo o caminho da dor, ele pode, claro que vai sentir pela dor do outro, né? Mas não é angustiante, porque ele sabe que aquela dor vai ser bem-vinda, porque vai auxiliar o outro a aprender a amar, né, no segundo momento. Como eles já estão num nível evolutivo suficiente para não se angustiar, eles vão sentir, mas vão prosseguir. Lastimam a nós não estarmos realizando as ações que deveríamos, mas não vão se perturbar com isso. Já o nosso sentimento é perturbador. Por exemplo, um pai ou uma mãe que vê o seu filho enveredando por caminhos equivocados vão sofrer junto com o filho. O filho chora de um lado, o pai e a mãe choram do outro, quando são pais que amam os seus filhos. Né? Por quê? Porque é angustiante pela condição ainda humana de estarmos praticamente no mesmo nível evolutivo. Já o espírito protetor não, está num nível bem maior. Na 504, Kardec pergunta: poderemos sempre saber o nome do nosso espírito protetor ou anjo de guarda? Como quereis saber nomes para vós inexistentes? Supondes que espíritos só há os que conheceis? Então nós queremos nome e nome conhecido. Isso principalmente na época de Kardec, os médios queriam ter anjos de guarda conhecido. Então tinha muito São Luís, muito Santo Agostinho, muito... Na verdade, eram espíritos que davam nome desses espíritos, porque ainda havia muito essa questão da necessidade de nomes. Hoje, no século XXI, nós, de uma certa forma, a maioria já se libertou da necessidade de nomes. Né? Mas muita gente ainda faz muita questão do nome. Na questão lá, como então podemos invocar se o não conhecemos? Aqui Kardec faz uma pergunta que era própria no século XIX, que se evocava os espíritos. Se evocava o anjo de guarda. Então, ele às vezes evocava o anjo de guarda do médium X. Então, era muitas vezes pelo nome do espírito. Mas se não soubermos nome, como que vamos evocar? Vejamos que eles respondem. Hoje não se evoca mais espíritos por razões óbvias, né? Porque Kardec havia toda uma proteção específica para que ele evocasse os espíritos. Hoje, com processos ligado às mistificações, se nós evocarmos, é muito temerária essa prática. Dai-lhe o nome que quiserdes, o de um espírito superior que vos inspire simpatia ou veneração. O vosso protetor acudirá ao apelo que com esse nome lhe dirigirdes, visto que todos os bons espíritos são irmãos e se assistem mutuamente.
Se você vai evocar ou invocar por um médium, como era comum no século XIX, hoje nós evocamos ou invocamos de que forma? Quando você emite um pensamento e pede para um santo fulano de tal, ou como nós comentamos agora há pouco, Dr. Bezerra, André Luiz, Joana de Ângeles, como que vai ser atendido? O anjo de guarda que vem para atender a necessidade. Não é o espírito, o santo venerado ou o espírito superior venerado que normalmente vem, salvo em situações especialíssimas que a eles estarão presentes. Então, o importante é que nós saibamos, eu acho que essas questões são importantes para a gente refletir e se desprender do nome. Não importa o nome. O que importa é essa proximidade nossa com o anjo de guarda. E libertarmos dessa mitificação, seja de espíritos, seja de santos, que nós ainda trazemos. Né? Pedir sempre para o Dr. Bezerra, no caso do movimento espírita, ou para Joana de Ângeles, ou para Emmanuel, ou para qualquer outro espírito conhecido, coisas que são próprias para o nosso anjo de guarda. Então chamemos de anjo de guarda, de guia espiritual, de amigo espiritual, não importa. O importante é a nossa ligação com eles. Na questão 506, Kardec pergunta: na vida espírita reconheceremos o nosso espírito protetor? De certo, pois não é raro que o tenhas conhecido antes de encarnares. Então, o espírito protetor, muitas vezes, como nós vimos, ele pode nos proteger várias existências sucessivas. E, claro, desdobrados do corpo, nós os conhecemos. Então, ele não é desconhecido para nós. Acontece que o nosso cérebro, quando nós voltamos para o estado de vigília, o cérebro não retém as imagens, aquilo que nós vivemos no mundo espiritual, com raras exceções, com algumas pessoas que têm capacidade de ter sonhos lúcidos, mas isso é muito raro. A maioria das pessoas não lembra de nada, mas não quer dizer que nós não estivemos com esses espíritos, com nossos espíritos protetores durante a vida espiritual feita durante o nosso período de sono. Inclusive, no Livro dos Espíritos, fala que muitas vezes nós encontramos na dimensão espiritual obras completas que nós fizemos só no período que estávamos com o corpo dormindo e que nós agimos na dimensão espiritual. Então, são muitos espíritos que nós conhecemos, mas que o cérebro físico não decodifica quando estamos no corpo. Na questão 507, pertencem todos os espíritos protetores à classe dos espíritos elevados? Pode contar-se entre os de classe média? Um pai, por exemplo, pode tornar-se o espírito protetor do seu filho? Aqui já é a palavra protetor tomando uma elasticidade maior. Não é já o protetor como sinônimo de anjo de guarda ou do mentor espiritual. Então vejamos a resposta. Pode, mas a proteção pressupõe certo grau de evolução e um poder, uma virtude a mais concedidos por Deus. O pai que protege seu filho também pode ser assistido por um espírito mais elevado. Então você tem um pai que desencarna, uma mãe que desencarna. Por exemplo, a mãe desencarnou com os filhos pequenos. Será que essa mãe vai abandonar os seus filhos? Não, ela vai protegê-los, mas os filhos, cada um deles tem um anjo de guarda. A mãe passa a ser uma protetora, claro, se ela tiver evolução para isso, né? Porque se ela for para não tiver evolução para isso, ela não vai conseguir nem ajudar a si mesma. Mas se ela tiver evolução suficiente para estar na dimensão espiritual, realizando ações de benemerência, com certeza ela vai proteger os seus filhos, um pai, ou qualquer, às vezes uma avó protege indiretamente determinadas pessoas, né?
que fazem parte da sua família espiritual, só que não é a mesma proteção do anjo de guarda. É uma proteção como se fosse uma proteção secundária, né, que com o auxílio do anjo de guarda, a pessoa pode até realizar tarefas mais diretamente junto com o protegido. O que seria a virtude a mais concedida por Deus é a própria evolução, né? Que ele galgou, não é uma dádiva, é uma conquista. O espírito superior tem conquistas que outro espírito, mesmo um bom espírito, não tem. Porque o espírito superior, ele adquiriu conhecimento, moralidade e a bondade, né? Que, ou, por exemplo, um espírito, um cientista, ele já é um bom espírito, mas ele tem conhecimento basicamente das questões mais de ordem científica. Ainda não alcançou o nível de moralidade e de bondade, de benevolência suficiente para ser, por exemplo, um anjo de guarda. Então, são virtudes que ele vai adquirindo pela própria evolução espiritual, que um pai desencarnado pode não ter. Então, ele vai ser um protetor familiar, mas não o anjo de guarda. Uhum, exatamente. Falta vários sentidos, a experiência mesmo de vida. Ele não vai saber lidar com determinadas situações que ele não tenha passado ainda. Já o espírito superior, ele já adquiriu experiência, só falta um grau para chegar a espírito puro, né? Então, ele tem experiências múltiplas da vida. E aí sabe lidar com tudo isso. Já o espírito, nessa condição mais familiar, ele nem sempre vai saber. Mas se ele está em sintonia, se ele protege em sintonia com o anjo de guarda, ele vai buscar o anjo de guarda. Como a gente vê nas obras de André Luiz, é muito comum os espíritos familiares intercedendo. Aí eles buscam especialistas, eles vão atrás de um, de outro, né? E nas obras de André Luiz, de Filomeno de Miranda, tem muitas descrições assim. Que o espírito que está ali atuando, como ele não tem experiência, ele busca aqueles que têm, porque o seu movimento é de auxílio do protegido. Tá? Um espírito que é colocado diretamente para auxiliar uma pessoa cujo marido desencarnou de suicídio, se é um espírito familiar, é um espírito que não é, porque nós estamos vendo que os espíritos superiores, que são os anjos de guarda, eles não têm como missão apenas proteger uma pessoa. Ele tem como múltiplas missões. Então, eles não podem, não tem como ficar o tempo todo ali com a pessoa. Então, outro espírito pode ser designado por eles para estarem ali, vamos dizer, 24 horas por dia, naquela condição emergente que seja necessário, né? É o que acontecia com Kardec, por exemplo. Kardec tinha a presença do Zéfiro o tempo inteiro. Se Kardec, por exemplo, qualquer escrito dele que não tivesse coadunando com a proposta dos espíritos superiores, o Zéfiro ficava batendo na madeira, no guarda-roupa, até porque, como Kardec não tinha mediunidade ostensiva, ele necessitava ir até um médium. Mas o Zéfiro, usando efeitos físicos, que ou Amélie Boudet ou o próprio Kardec tivesse possibilidade disso, batia e Kardec ia até um médium, evocava o espírito Zéfiro, ele vinha e falava, na tal linha, assim, assim, tem um erro, leia todo o texto que você descobrirá onde está. Isso em obras póstumas ele descreve situações assim. Então significava o quê? Que o espírito Zéfiro era um espírito protetor, que estava ali atento a tudo que Kardec fazia, não como uma babá, mas como um assistente, que pela missão de Kardec, o compromisso dele era muito grave, ele necessitava de estar o tempo todo assistindo o Kardec quando ele estava escrevendo as obras, né? E aí o que acontecia? Quando
precisava de uma orientação mais elevada, aí vinha o Espírito de Verdade, que 15 minutos por mês tinha a comunicação diretamente com Kardec, através dos médiuns. É, que é o Espírito de Verdade, é o próprio Cristo, que nesse caso, através de médiuns, ele passava as orientações mais gerais. Então, o anjo de guarda de Kardec era o Espírito de Verdade. O protetor era o Zéfiro. Se essa qualidade dos anjos de guarda tem a ver com o desenvolvimento dos atributos divinos, como a onipresença, a onisciência, a onipotência e outros atributos, sim, exatamente. Por quê? O Espírito, ele vai desenvolvendo na sua intimidade os atributos divinos. Quando ele alcança esse nível de superioridade, é porque ele já desenvolveu muitos atributos. Ele ainda não é um espírito crístico que desenvolve todos os atributos de maneira relativa. Mas ele tem capacidade, por exemplo, de uma visão à distância. Tanto é que se nós formos lá no capítulo que fala sobre a ubiquidade dos espíritos, o que é a ubiquidade, se não a irradiação do pensamento do espírito aonde ele quer chegar? E pode ser vários lugares ao mesmo tempo. Então, espíritos como o Dr. Bezerra de Menezes, ele pode estar em vários lugares ao mesmo tempo? Pode. Porque ele chegou nesse nível de capacidade de uma onipresença, ainda não igual do espírito crístico, essa precisa ser frisado, mas naquele nível possível dele irradiar. Uma Joana de Anjos, um Dr. Bezerra, pode irradiar os seus pensamentos para vários lugares ao mesmo tempo e projeta o seu perispírito, que é elástico, e pode ser vista por um médium vidente aqui, em Cuiabá, e está sendo vista lá em Salvador por um outro, ao mesmo tempo. E os benfeitores comparam, é semelhante ao sol que irradia a sua luz, e ele é visível aqui, é visível lá na Europa ao mesmo tempo. Enquanto é dia, o mesmo sol é visível aqui e é visível lá. Sem se dividir, ele não está dividido, ele está irradiando a sua energia. Então são características do próprio espírito que adquiriu essas virtudes pelo seu esforço. Não foi dado para ele, né? Na questão 508, os espíritos que se achavam em boas condições ao deixarem da terra sempre podem proteger os que lhes são caros e que lhes sobrevivem? É aquilo que nós falávamos agora há pouco. Uma mãe que desencarna, ela pode proteger os seus filhos se tiver em boas condições? Vejamos a resposta. Mais ou menos estrito é o poder que desfrutam. A situação em que se encontram nem sempre lhes permite inteira liberdade de ação. Então vai depender da evolução do espírito, dos compromissos que ele tem, das possibilidades dele vir realmente a se tornar um protetor. Então são variáveis que não tem como ser regra geral numa situação dessa. Cada caso é um caso e vai... Tem casos que realmente isso é possível e outros casos que não. Também existe o mérito de quem fica, isso é exato. Porque se aqueles que ficam necessitam de passar pela expiação de uma orfandade mais intensa, aí não há nem a permissão, no caso desse caso específico, nós estamos falando de uma mãe ou de um pai que desencarna e mantém os filhos ainda pequenos. Porque aquela orfandade é uma expiação para o espírito. Então ele pode não ter a permissão de nem nesse caso ser possível um contato mais direto. Apenas o indireto como é comum. Se no caso de Chico Xavier é o caso dele e da mãe dele, é um caso que especifica isso, é um caso em que a mãe desencarnada visitava ele o tempo todo. Então, é um espírito que, depois que desencarnada, se tornou protetor da família.
porque tinha evolução suficiente para isso e tinha a permissão divina para que isso ocorresse. Na questão 509, para nós concluirmos o nosso trabalho hoje. Quando em estado de selvageria ou de inferioridade moral, têm os homens igualmente seus espíritos protetores? E assim sendo, esses espíritos são de ordem tão elevada quanto a dos espíritos protetores de homens muito adiantados? E aí? Os selvagens, por exemplo, aqueles os silvícolas ou tentotes, se eles têm protetores? Com certeza, todos têm. Agora, esses protetores são tão adiantados quanto das pessoas mais civilizadas, que, por exemplo, um cientista, ou um filósofo, ou uma pessoa com nível maior? Vejamos a resposta. Todo homem tem um espírito que por ele vela, mas as missões são relativas ao fim que visam. Não dás a uma criança que está aprendendo a ler um professor de filosofia. É óbvio, né? Um espírito ainda numa condição pequena de evolução, ter um espírito superior velando por ele. Ele não teria nem, até para proteger diretamente, ficaria complexa a situação. Como seria complexo um professor de filosofia dando aula para uma criança sendo alfabetizada. É possível? É possível. Mas seria um desperdício de energia um professor de filosofia estar fazendo um trabalho de alfabetização. Até, no caso, ele não teria nem o traquejo necessário para isso. Né? Ele já pode ter passado por isso, mas naquele momento ele já está num outro nível. Né? É a questão da própria interação, protegido-protetor. Se o protegido ainda está incipiente de determinadas situações, não há necessidade de um espírito com alta complexidade de solução, de orientação para a solução de problemas, estar utilizando a sua energia ali. Né? Porque o nível de necessidade daquele espírito protegido ainda é primário. Então, se é primário, um espírito de condição mediana pode fazer o trabalho de proteção com eficiência. Então vamos continuar aqui a resposta, que eles também colocam alguma questão interessante aqui. O progresso do espírito familiar guarda relação com o do espírito protegido. Tendo o espírito que vela por vós, podeis tornar-vos a vosso turno protetor de outro, que vos seja inferior, e os progressos que esse realize com o auxílio que lhe dispensardes, contribuirão para o vosso adiantamento. Deus não exige do espírito mais do que comporte a sua natureza e o grau de elevação a que já chegou. Então vejamos, aquele espírito em condição primária vai ter um de mediana protegendo. Esse de mediana, por sua vez, tem um outro protetor mais evoluído. Em caso de impasse, de alguma necessidade, ele pode recorrer ao outro que está numa situação mais superior. Sempre da segunda ordem, porque não é possível da terceira ordem, porque ainda não é um bom espírito. O protetor sempre vai ser um bom espírito, sempre. Não é o espírito superior, porque a última classe antes de chegar na primeira ordem, que é dos espíritos puros. Vamos fazer a nossa reflexão. Feche os olhos, entre em contato com você mesmo em essência, buscando sentir o conteúdo estudado neste encontro. O que você entendeu do conteúdo que aplique à sua vida?

conteúdo estudado mudou a forma como você percebe a influência do seu anjo de guarda? Caso positivo, que mudança foi essa?

Neste encontro, refletimos sobre a ação dos anjos de guarda e espíritos protetores sobre os seus protegidos encarnados. Somos convidados a desenvolver as virtudes da obediência e da resignação, juntamente com discernimento, para sermos efetivamente protegidos. Como você se sente desenvolvendo essas virtudes? Como é para você realizar esforços para desenvolvê-las?

Como você sente a sua vida aplicando o conteúdo estudado? Você sente que ele pode melhorar a sua vida em sua busca de autotransformação e nas suas atividades na prática do bem?

Sinta-se agora um espírito imortal que traz em si mesmo a determinação divina de evoluir até a perfeição relativa, pelo conhecimento pleno e cumprimento das leis divinas, pela prática das virtudes e pela busca da unidade com Deus. Mergulhe profundamente nessa verdade espiritual. Sinta, veja-se desenvolvendo todas as virtudes essenciais da vida ao longo do tempo. Buscando o poder real em si mesmo, sentindo a presença amorosa de seu anjo de guarda em sua vida.

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1: Olá, amigos. Aqui estamos mais uma vez para dar sequência ao estudo de O Livro dos Médiuns. E ainda estamos no capítulo 14, ou melhor, capítulo 24, que trata da identidade dos espíritos. Afinal de contas, eu tenho como saber, numa determinada comunicação mediúnica, se aquele espírito que se apresenta com um determinado nome é ele mesmo? E eu tenho como saber também se é um espírito bom ou um espírito mau que se comunica? Isso é muito importante, não é mesmo, meus amigos? Porque nós estamos aprendendo com Allan Kardec, ao longo desses estudos, que uma das principais coisas que nós temos que ter diante do espiritismo prático, chamado espiritismo prático, é atenção, é uma análise criteriosa que precisa ser feita. Não aceitar só porque alguém diz que aquilo é uma verdade, ou que, eu sou o espírito fulano de tal, e sem fazer nenhuma investigação, sem procurar analisar o conteúdo daquela comunicação, eu ir aceitando tudo como se fosse a pura verdade. Então, a primeira lição que nós temos e que nós tiramos com Allan Kardec, é que nós precisamos analisar, estudar, refletir, trocar ideias, meus amigos. A importância de nos encontrarmos junto a outros companheiros, dentro da casa espírita, ou às vezes até mesmo quando da impossibilidade da frequência de uma casa espírita. Mas olha que bênção que é a internet hoje em dia, né? Até grupos de estudos nós podemos formar e podemos tomar parte através da internet. Porque sempre tem aquela situação, não é mesmo? Nós estamos lendo um determinado texto, nós voltamos, relemos, e aí já conseguimos identificar uma outra questão que tinha passado assim, meio apagada, não é verdade? E quantas vezes a troca de informação com outras pessoas vai fazer com que o entendimento de determinados assuntos se torne melhor. E quantas vezes também não é a gente que vai poder auxiliar o companheiro que não teve um entendimento tão claro daquela questão, né? Então, a troca de informações através de um estudo sério, continuado, né? Isso aí faz com que a gente vá aprendendo a se discernir melhor determinadas questões, né? E não, como se diz no popular, tomar gato por lebre, né? Porque a gente precisa, meus amigos, ter essa noção que nós temos inteligência para ser utilizada. Agora, não podemos ficar no limite extremo da credulidade, então tudo que falarem para a gente toma como verdade, mas também não podemos ser chatos ao extremo, né, de também não admitir nada. Então é uma questão de utilizarmos a nossa razão, a inteligência que Deus nos deu, para que nós analisemos todas as questões que nos são apresentadas. E nesse item 268 do capítulo 24, que tem como título Questões sobre a Natureza e a Identidade dos Espíritos, Allan Kardec remete aos espíritos algumas perguntas que são assim, a gente pode dizer, naquela época e ainda hoje também, a questão, a dúvida da grande maioria das pessoas que toma contato pela primeira vez com a comunicação entre o mundo dos desencarnados com o mundo dos encarnados. Muitos também que já estão com uma certa experiência, mas que se deparam a cada momento com alguma informação nova, com uma situação diferenciada, né, e que exige também que a atenção seja redobrada. Então, essas questões que ele faz sobre a natureza e a identidade dos espíritos, muitas vezes reflete o que vai no pensamento da grande maioria. Não somente a dúvida que o próprio Allan Kardec tinha, né? Mas ele sabia que ao fazer essas questões aos espíritos, ele podia esclarecer uma quantidade grande de pessoas. Até porque era o objetivo dele reunir isso como uma doutrina, lançar os livros para levar às pessoas esse esclarecimento. Então era importante que a maior parte das questões fossem atendidas. Hoje, nos cabe falar das questões desse item 268, de números 19, 20 e 21. A questão 19, pergunta Kardec: os espíritos superiores poderiam impedir os maus espíritos de tomar falsos nomes? Então vamos repetir. Os espíritos superiores poderiam impedir os maus espíritos de tomar falsos nomes? Porque nós já vimos, nesse mesmo capítulo, que trata da identidade dos espíritos, neste mesmo item 268, em questões anteriores, que é possível, sim, que espíritos que não são superiores tomem nomes de espíritos respeitáveis para trazer comunicações aos homens encarnados e se utilizam desses nomes até para que tenha algum respeito, né, pelo que eles falam, né, se dê crédito utilizando-se desse nome. E aí eu estava refletindo sobre essa questão, né? Quantas vezes também, até mesmo no mundo moderno, e a gente vê muito isso nas redes sociais, que alguém quer ter crédito pelo que está falando e repassa lá uma mensagem, por exemplo, no Facebook. E ele repassa aquela mensagem, mas no final ele assina como se fosse ali um escritor famoso que tivesse dito aquele texto. E quando a gente às vezes vai pesquisar, não tem nada a ver. Não, aquele texto não pertence ao determinado escritor famoso. Mas ele lança aquela informação, que às vezes é dele mesmo, né? Mas para ter uma certa credibilidade junto às pessoas para quem ele quer, a quem ele quer se dirigir, ele coloca uma assinatura de alguém digno, respeitável, né? Então, a gente tem que ter muita atenção, meus amigos. O que, que nós, então, repetindo, temos aprendido? Devemos analisar todas as mensagens, todas as comunicações, mesmo que elas venham assinadas por espíritos que consideramos bastante respeitáveis. Então, analisando o conteúdo, nós vamos saber, ou vamos pelo menos ficar com a pulga atrás da orelha. Eu acho que essa mensagem não pertence a fulano, não. Ele não diria isso por tudo que eu já li dele, por tudo que eu já conheço do pensamento que ele tem sobre as coisas, não faz sentido, né? Mas aí, Kardec pergunta, mas os espíritos superiores não poderiam impedir isso? De um mau espírito tomar falsos nomes? E olha só que interessante é a resposta dos espíritos a Kardec. Certamente que o podem. Então, os espíritos superiores, eles podem impedir essas falsas comunicações vindas através de espíritos inferiores. Então, eles podem. Porém, quanto piores são os espíritos, mais obstinados eles são. E muitas vezes resistem às injunções, ou seja, eles persistem, insistem, mesmo quando encontram resistência, né? Então, numa linguagem popular, eles são chatos. Continua os espíritos. É preciso também que saibais que há pessoas pelas quais os espíritos superiores se interessam mais do que outras, e quando julgam necessário, sabem preservá-las do golpe da mentira. Contra essas pessoas, os espíritos enganadores são impotentes. Então vejam, meus amigos, a gente nunca pode se esquecer de uma coisa: proteção para determinados grupos, determinadas pessoas, não vai deixar de existir quando esses grupos são sérios, evidentemente, né? Nós vamos ver até na questão seguinte. Mas a gente tem que ter isso em conta, né? É que os espíritos se interessam mais por umas do que por outras, mas por que motivo, né? Seria isso um privilégio? É a pergunta que vem a seguir, que é a pergunta número 20, e que nós vamos ver daqui a pouquinho, depois do intervalo.

Boa noite. Vamos hoje fazer mais uma aula do nosso módulo de Etapas da Vida, a segunda metade da vida. E vivemos hoje em um processo social, um processo cultural até, e que perdemos algo de muito interessante e que as tribos antigas, os povos antigos cultuavam com muita veneração. Nessa época, entre esses povos, o mais

aprimoramento dessa segunda metade. Esse momento onde o homem e a mulher se aproximam com muito mais propriedade do seu self. Jung chega a comparar a velhice à mesma experiência da infância. A diferença é que a infância, toda a psique começa a ressurgir do inconsciente. E na velhice, todo o nosso processo volta para o inconsciente, onde temos uma condição muito maior de buscar o conhecimento já adquirido e vivido e restabelecer a nossa conexão de forma mais profunda com o self. Bem, Joana vai trazer no Despertar do Espírito um pensamento de Marco Túlio Cícero, de 103 a.C. Marco Túlio Cícero afirmava que havia quatro razões para que muitos achassem a velhice detestável. E interessante porque tantos anos antes de Cristo, se pensarmos hoje, 2000 anos, um pouco mais depois de Cristo, é bem provável que essas quatro questões ainda sejam muito fortes. A primeira delas, que Marco Túlio vai trazer, é o distanciamento da vida ativa. Então, para ele, a velhice trazia uma dificuldade de você estar na vida ativa, de locomoção, de mobilidade física, de mobilidade corporal, porque o envelhecer traria também uma limitação para o corpo físico, um enrijecimento dos músculos, um desgaste das rótulas, né, toda uma perda óssea que traria, então, uma dificuldade. E para ele, as pessoas tinham medo e temiam a velhice porque deixariam ou estariam ausentes dessa possibilidade de uma vida ativa. A segunda questão é o enfraquecimento das forças orgânicas. Decorrente do desgaste da idade, o corpo fica debilitado. E por medo das doenças, as pessoas também temeriam a velhice, porque os órgãos desgastados estaria, claro, como consequência da primeira situação, desse corpo que não é mais ativo. E aí, as forças orgânicas, a debilidade física, traria também esse medo, essa dificuldade, esse não querer envelhecer. A terceira seria a privação dos provocantes prazeres, também decorrentes do desgaste orgânico. Então, como os hormônios, há toda uma mudança da atividade química, também do cérebro, então os prazeres, os prazeres, como ele chama, né, provocantes, seriam privados dessa idade também, né, dessa aproximação com a velhice. E por último, ele destaca a proximidade da morte. Então a velhice traria junto com ela todo esse processo e que faria com que ela fosse muito temida. Porque imaginando que você vive todas as etapas da vida, da infância, à adolescência, à adultez, e que, por algum motivo, se imagina que a morte não se aproxima dessas fases, mas que a velhice é, de fato, a última etapa. Todas as outras trariam para nós a esperança de viver a próxima. Mas a próxima etapa da velhice é a morte. E isso é o suficiente para que ela seja temida. E isso muito antes, como eu falei, de Cristo. Mas se pararmos hoje, né, com o mundo da medicina avançada, da tecnologia, da cirurgia plástica, do botox e de tudo mais, por que será então que as pessoas, nós ainda, continuamos com tanto medo do envelhecer? Né? Qual dessas questões, ou seriam outras questões, outras razões hoje, que nos faz temer tanto a velhice, ou a tentativa de adiarmos tanto a velhice? Porque é interessante nesse mundo da cirurgia plástica, onde todo mundo fica aos 30 anos e não sai disso nunca mais, que há também um esquecimento de que não se faz plástica do coração, não se faz plástica do fígado, não se faz plástica dos órgãos internos. Então somos garotinhos e garotinhas de 30 anos com um coração de 80. E qual é o processo, então? O que é que nos impede, de fato, de entrar em contato com essa outra etapa da vida que, de fato, nos aproxima da morte? Porque só não morre para não morrer, né? Assim, eu diria que... Eu lembro de uma senhora no asilo e que ela dizia sempre para mim assim: não sei por que as pessoas temem ficar velhos. A única alternativa de não ficar velho é morrer jovem. Mas ninguém quer morrer jovem. Então eu me pergunto se o problema é em vez

0: envelhecer ou se o medo é de morrer. Né? Porque se a questão é o envelhecer, então morre-se jovem. Essa é, de fato, uma alternativa. Mas se você pergunta e você quer morrer jovem, ah, não, não quero. Então eu me pergunto se a tentativa seria de vivermos para sempre. Né? Esticaríamos todo o nosso rosto e ficaríamos com 200 anos, né, vivendo como na mitologia, quando há uma escolha em determinado momento pela vida eterna, viver para sempre. Só que há o esquecimento de pedir que o corpo não envelhecesse. Então, vira-se uma massa, né, envelhecida, sem nenhuma funcionalidade e vivo para sempre. Mas Joana vai continuar em Despertar do Espírito, que em uma análise psicológica honesta, somente distancia-se alguém da vida ativa quando perde o contato, a alegria de viver. E o deperecimento de forças não lhe permite pensar. Então ela começa a trazer para nós que aquelas questões vistas por Marco Túlio, ela não é necessariamente vivida só e exclusivamente na velhice. Quantas vezes vemos pessoas muito jovens e que perderam a alegria de viver? Que para elas não há mais nenhum sentido em estar vivos. E para isso não precisa já estar muito mais velho ou com uma idade muito avançada. Basta que a vida tenha de fato perdido o seu sentido e o seu significado. Então, começamos a perceber que num olhar muito mais profundo, um olhar psicológico e o olhar do espírito, a idade do corpo é o que menos interfere de fato nessa relação nossa com o estar jovem ou com o estar velho. Existe aí um fator psíquico. Existe um olhar muito mais próximo do ego. O que nos faz sofrer com a ideia do envelhecer é o ego. O medo de deixar de ser. O medo de deixar de existir. Então, quando o ego teme a sua não permanência, a sua não presença no ser, no existir, quando ele está apegado a isso, o medo de envelhecer se torna muito crescente. Então, começamos a analisar que quanto mais eu aproveito a vida e vivo a vida no seu sentido mais profundo, melhor vai ser a minha relação com essa última etapa da vida. E é interessante porque mesmo nós, espíritas, e que acreditamos na continuidade da vida, tememos a velhice. Dizemos não temer a morte, mas não queremos ficar velhos, porque temos medo de que o corpo fique estranho e fique mais fraco. E entramos naquele processo que Marco Túlio vai trazer, né, da falta de forças, debilidade orgânica. Mas como Joana já chama a atenção, o problema não vai estar no corpo, mas no espírito que momentaneamente habita aquele corpo. A minha relação com a vida, e eu digo a vida durante todas as etapas vividas, vai ditar qual vai ser a qualidade da minha última etapa da minha velhice. Muitas vezes entramos numa idade avançada e começamos a lamentar a vida não vivida. Então, muitas vezes, por estarmos vivendo a vida no momento futuro e não no presente, mais adiante, no futuro, no caso, vamos estar lamentando o passado. Mas não porque vivemos coisas muito boas, mas porque não vivemos o que tínhamos que viver. E aí Joana continua. Não se trata, portanto, de uma resultante da idade, mas na disposição interior de viver e de participar dos desafios humanos. Então, quando entramos no barco da vida e começamos a nossa jornada nessa existência, precisamos dessa vontade interior de estar conectados com o self, que me coloque disponível e disposto para que eu possa me aventurar em todos os desafios humanos. Mas começamos a envelhecer não porque chegamos a uma idade X, mas começamos a envelhecer quando começamos a abrir mão dos desafios da nossa própria existência. E isso não tem idade. Isso pode acontecer aos 12 anos, aos 15 anos, aos 30, aos 60, aos 80 anos. Enquanto eu tenho vontade de viver, eu sou jovem. Jovem porque jovem, o jovem no sentido do puer na psique, significa a sede pelo novo, a busca pelo novo, a vontade de descobrir sempre algo novo. E essa é uma característica da adolescência. O adolescente acredita com toda a força que ele pode mudar o mundo. E ele vai às ruas, ele vai batalhar pelo que quer, ele reivindica a lei do pai, a ordem das coisas. Então, enquanto conseguimos manter acesa em nós essa vontade de continuarmos jovens, não no sentido externo, mas no sentido psíquico, não vivendo uma adolescência tardia, mas uma busca pelo novo, por explorar a própria vida, mantemos-nos jovens. Jovens no sentido de uma ânsia e de uma sede pela vida. Então, Jung, em uma entrevista, que questionam, né, para ele sobre a questão da velhice e da própria morte, e nessa entrevista Jung faz um comentário interessante, porque ele vai em análise, depois de muito tempo de trabalho, ele percebe que todos os seus pacientes, depois dos 35 anos, eles começam a ter uma necessidade muito grande de uma nova conexão na vida. Então ele vai dizer assim, depois de uma idade onde as questões do ego, na maioria das vezes, já foram atendidas, é necessário ao homem voltar para dentro de si. E aí ele começa a perceber que é uma busca muito grande, também por um significado maior, por uma transcendência, por uma conexão maior com Deus. E aí ele começa a perceber também, e faz uma crítica interessante, quando ele diz, bem, existem escolas para crianças e para adolescentes. Mas depois que o homem e a mulher completam 40, 45 anos, não existem mais escolas para ensinar essas pessoas a viver essa nova etapa da vida. Então, preparamos o tempo todo as nossas crianças e os nossos jovens para se tornarem adultos atuantes, adultos produtivos, mas não nos preparamos para sermos idosos vivos, idosos que querem morrer porque estão vivos. E na maioria das vezes o que Jung percebia é que continuávamos, ou que as pessoas continuavam, no caso, vivas biologicamente, mas mortas afetivamente. Né? Então ele vai responder a pergunta sobre a questão da velhice. A vida se comporta como se fosse prosseguir. Assim, acho melhor que uma pessoa de idade viva na expectativa do dia seguinte, como se tivesse que passar anos. Então ela viverá adequadamente. Mas, se ela tiver medo, se não tiver expectativas, ela olhará para trás e ficará petrificada, rígida e morrerá antes do tempo. Então a proposta que Jung fazia é que se vivesse cada dia como se aquele dia fosse um ano. E isso significa viver intensamente cada dia. E é muito interessante porque nós sabemos disso, nós falamos disso, a doutrina espírita nos fala do viver o agora, do estar presente. Mas na correria que nós nos colocamos, nós estamos vivendo hoje, pensando já daqui a um ano. E aí todos os detalhes que passam muitas vezes pela nossa vida hoje, nós não percebemos. E aí entramos naquele processo, e é interessante porque há bem pouco tempo, eu conversava com uma jovem de 23 anos, e no meio da conversa eu citei um programa de TV que passava, e ela me olhou com aquela interrogação, aí disse, mas isso não é do seu tempo, é do meu tempo. E me dei conta que eu estava falando do meu tempo, e fiquei em uma crise momentânea. Mas é interessante porque a gente começa a se dar conta que os anos passam, e passam muito rápido. E ela riu bastante, ela disse, mas já tem programas do meu tempo que o meu sobrinho também não assistiu mais. Então, quando nós não estamos, muitas vezes, e abrimos mão de viver o presente, viver o agora, nós entramos naquele processo de nostalgia. E começamos a lembrar dos velhos tempos. No meu tempo é que era bom. A música do meu tempo era boa. As crianças do meu tempo eram muito mais educadas. E tudo no meu tempo era melhor. O que é interessante é que se voltarmos atrás no nosso tempo, é muito provável que no momento do nosso tempo nós não estivéssemos lá. E estivéssemos vivendo qualquer coisa. Provavelmente com a cabeça no futuro. E aí eu fiquei pensando muito nessa questão da nostalgia. E que às vezes dizemos que a nostalgia é característico da idade, né, do idoso. E que a nostalgia é muito mais do que a saudade. Se fosse uma casa de andares, a nostalgia seria lá o porão, aquele lugar muito escuro, e a saudade ficaria um pouco acima desse nível. Mas a palavra nostalgia é interessante porque ela é composta de duas outras palavras gregas, nosto e algia. E aí eu fui pesquisar a etimologia dessas palavras. E nosto significa regressar, voltar. E algia é dor, sofrimento. Então, nostalgia é a dor do regresso, é o sofrimento da volta. Por isso é tão difícil, é tão doloroso o processo nostálgico. Normalmente ele vem acompanhado de uma melancolia, e quando isso se prolonga por muito tempo, até às vezes de uma depressão. E que nós dizemos, ah, é a depressão senil. Mas essa saudade, e que parece muitas vezes ser a saudade da vida passada, mas é na maioria das vezes, e tristemente constatar isso, é a saudade da vida que não foi vivida. E sentir saudade daquilo que não se viveu é muito mais triste e doloroso do que sentir saudade daquilo que foi vivido, porque pelo menos é uma boa lembrança. Mas quando eu tenho uma lembrança daquilo que eu poderia ter feito e que não fiz, isso termina trazendo, junto com a nostalgia, uma grande sensação de angústia. Então, Joana vai nos dizer que a compreensão dos valores existenciais e as possibilidades de utilizá-los a benefício próprio ou de outrem diminui o medo da morte, porque o tempo desaparece na sua convenção para significar alegria e luta, trabalho e compensação afetiva. É muito interessante esse processo porque junto com o medo ou a dificuldade de se chegar próximo à velhice, vai trazer, na grande maioria das vezes, o medo da morte, né? E eu diria, claro, uma opinião muito particular, que não é de fato o medo da morte em si. Porque psiquicamente, a morte para a psique é mais uma etapa da própria vida. A psique entende isso claramente. Para o ego, você perder peso e você sofrer um acidente, às vezes tem o mesmo impacto, porque a sensação para ele é de não permanência, de não estar ali mais, né? De estar perdendo algo que é a própria identidade dele. Mas quando Joana vai chamando a nossa atenção, para que possamos perceber de fato e compreender o que é valoroso, o que é importante, o que é essencial, isso não é um convite para ser feito só no momento da velhice. Então ela começa a chamar a nossa atenção para que durante toda a minha vida eu possa estar fazendo esse movimento. Eu possa estar de fato vendo o que é importante, o que eu tenho de valor, para que isso possa dar significado à minha vida e à vida de uma outra pessoa, das outras pessoas. Para que eu possa estar diminuindo o medo da morte, porque a morte é uma etapa da vida. E sendo uma etapa da vida, ela pode acontecer a qualquer momento. Ela tanto pode acontecer de fato na velhice, que seria a lei natural, como ela pode também acontecer muito no começo da vida carnal, dessa nova encarnação. Então, se ela pode acontecer a qualquer momento, é preciso que eu esteja preparada para isso. Não que eu vou ficar pensando todo dia, hoje pode ser o meu último dia. Mas é que eu possa estar me preparando como espírito que sou, para que quando eu chegue do outro lado, na continuidade da minha existência, eu possa olhar para trás sem nostalgia, que eu possa olhar para trás e dizer assim, cumpri mais uma etapa. E agora vou me preparar para uma outra etapa quando tiver que começar. Então, essa proposta que Joana nos faz é justamente que eu possa dar significado à minha existência. Que eu possa dar significado a cada luta, a cada dificuldade que eu encontre na minha atual existência. O grande problema para nós é a dificuldade de aceitar, como nós já vimos, o sofrimento como uma parte importante e integrante da minha experiência na carne. Então, tudo aquilo que possa mostrar para mim que eu vá sofrer, que eu vá sentir dor, que eu esteja limitado, traz para mim esse medo e essa dificuldade. Então, nós devemos nos perguntar sempre se o meu medo ou a minha dificuldade na ideia de envelhecer É porque eu não consigo imaginar que vou morrer, ou na verdade é ainda uma condição do ego que está extremamente forte e cristalizado e que me mostra o quanto eu estou apegada. Não só apegada ao corpo, mas apegada a toda a condição que eu acredito está presente nessa existência. Por exemplo, será que quando eu penso na ideia da velhice, eu penso que eu vou viver também a perda, entre aspas, é claro, das pessoas queridas? Será que eu fico imaginando que eu vou sofrer com toda essa situação? Será que eu penso que talvez eu já não seja tão bonito, o corpo já não seja tão atlético, que o meu vigor já não seja o mesmo, ou que talvez eu não tenha o respeito das pessoas, porque há um culto à juventude, um culto ao belo? Será que não é isso que fica rondando quando eu penso no envelhecer? Ou será de fato que quando eu chegar na idade mais avançada, quando eu estiver idoso, será que eu não vou olhar para trás e me arrepender de tudo o que eu fiz ou talvez de tudo o que eu não fiz? Então, para que a gente não precise entrar nesse processo doloroso, o que Joana nos propõe é que possamos fazer isso todos os dias. Todos os dias tenhamos o hábito de parar um pouco e reavaliar tudo aquilo que nos é importante, tudo aquilo que achamos que é necessário. E que eu possa ir me desapegando de tudo isso para que a minha vida seja de fato plena. E que quando eu chegue na velhice, todas as etapas e tudo que ela vai trazer, como aposentadoria, saída dos filhos de casa, chegada dos netos, para quem não tem filhos, a solidão fica talvez mais evidente, porque os amigos às vezes se afastam, morrem, a viuvez, tudo isso que pode chegar junto com a velhice, eu esteja bem. Mas esteja bem porque eu estou bem comigo mesma. Porque eu fui me preparando durante toda a minha existência para o momento de chegada a esse processo mais profundo, a essa conexão mais intensa. Bem, então o importante não é viver muito, mas viver significativamente cada momento e a todos os instantes. Eu lembro muito de uma experiência que eu tive com um atendimento a idoso, e um homem, ele muito espirituoso, ele certa feita no momento da terapia, ele chegou e disse assim: eu tinha muito medo da morte. Ele já devia estar com 75, 76 anos, mais ou menos. E ele disse: eu tinha muito medo de morrer, mas agora eu não tenho mais medo de morrer. E aí eu perguntei ele: mas perdeu o medo de morrer por quê? Porque ele não era espírita, não tinha religião, ele se denominava ateu, graças a Deus. E aí, nesse processo dele, que não era religioso, então eu perguntei: mas perdeu o medo de morrer por quê? Ele disse: porque tem uma coisa interessante, sabe, Iris? Eu antes pensava na morte e imaginava que eu ia ficar o resto da eternidade debaixo da terra. E eu lá debaixo da terra pensaria, imagine ele morto pensando, né? Pensaria: mas meu Deus, ateu, mas meu Deus, eu estou aqui, poderia estar fazendo tanta coisa que não fiz. Mas agora eu penso assim, que quando eu estiver lá debaixo da terra, eu vou pensar: mas Deus, eu deixei de fazer um monte de coisas durante muitos anos. Mas o último ano da minha vida valeu por todos os outros anos, porque eu vivi intensamente. Então eu não tenho mais medo de morrer. Então é essa visão de um homem que não era um homem religioso, né, segundo ele, que não acreditava na outra vida, na vida espiritual, ele consegue perceber que aquele ano da vida dele tinha sido o ano mais importante, porque de fato ele tinha vivido plenamente aquele ano. Então não importa se eu vou viver 100 anos, se eu vou viver 10 anos, o que importa é que essa vida tenha sido significativa para mim. Não importa se aquele meu ano, e é interessante porque às vezes vamos chegando no final do ano, que é representado por um velhinho, né, que vai se arrastando, e aquele bebezinho vai chegando representando um novo ano, né? Então não importa se nesse envelhecer do ano eu tive um ano difícil, um ano de muitas dificuldades, mas se eu consegui pelo menos uma hora daquele ano, onde eu senti que eu estava conectada de fato comigo, então o ano valeu a pena. Né? Então precisamos ter o hábito, e como Joana mais uma vez nos propõe, viver significativamente cada momento, a todos os instantes, Se eu estou feliz, que eu esteja feliz. Se eu estou triste, que eu esteja triste. Mas que eu viva e me permita viver intensamente esses momentos. Porque, como já dizia um filósofo, e eu vou parafrasear porque não lembro totalmente, que a única coisa que nós temos de garantia na velhice, além da morte, é a solidão. Então, nessa possibilidade de ficarmos, de fato, sozinhos, que possamos ter boas lembranças e bons momentos, não nostálgicos, mas que possamos nos realimentar com a alegria da vida que foi vivida, e não com a tristeza da vida não vivida. Então, Jung vai dizer, somos como o sol, que alimenta a terra e produz tudo o que há de belo, de estranho e mal. De início, não sabemos o que está contido em nós, que efeitos sublimes ou que crimes, que espécie de bem ou mal. Somente o outono revela o que a primavera produziu, e somente a tarde manifesta o que o amanhã iniciou. E de uma forma extremamente poética, Jung vai falar dessa importância dessa segunda metade da vida. É na segunda metade da vida que vamos colher os frutos que plantamos durante todo o início da nossa existência. Né? Quando ele vai comparar exatamente com a chegada desse outono. Né? É só o outono que vai revelar o que foi produzido pela primavera da vida. Então, esse momento onde as folhas começam a cair, nesse momento em que o sol começa a se pôr, é um momento extremamente importante para nós. Porque o começo da nossa vida, nós não sabemos absolutamente nada do que somos. Que crimes, ou que bondades, ou que grandes feitos poderemos fazer. Mas nesse final da vida que a velhice nos traz, nós já temos todo o conhecimento da estrada percorrida. Então é importante que tenhamos toda a atenção no caminhar e a cada passo que estejamos dando. Porque é lá que eu vou colher todos os frutos disso. É lá que eu vou ter todo o resultado disso. É lá que a sombra da vida que eu vivi, mas não a sombra no sentido negativo, mas no sentido positivo, daquele filme que eu vou rever da minha vida, vai fazer toda a diferença na qualidade da minha morte. Porque, como já diz a tanatologia, morremos como vivemos. Então, se nós tivemos uma vida boa, morreremos bem. Mas se tivemos uma vida muito ruim, morreremos também dessa forma. Se eu passei a minha vida inteira com medo de viver, muito provavelmente eu terei medo de morrer. Mas se eu vivi a minha vida inteira prestando serviço à vida, com certeza a morte vai ser só mais uma companheira nessa jornada. Então, é importante que tenhamos essa conexão com o sol da vida. Então, na segunda metade da vida, deveríamos deixar mais tempo para o que chamamos de ócio criativo. Prestar mais atenção aos processos internos e observar mais nossas fantasias, sonhos e desejos não satisfeitos até então. Uma das propostas de Elizabeth Kubler-Ross, quando ela trabalhava com pacientes terminais, era justamente poder resgatar dessas pessoas os seus últimos desejos, aquilo que não foi realizado. Né? Então, um dos princípios e a ideia justamente dela era que aquela pessoa pudesse partir para essa nova etapa, que seria a morte, mas com algum sonho e algum desejo realizado. Então, quando nós vamos analisando hoje a nossa realidade como sociedade, muitas vezes nós vemos hoje os pais e as mães que já chegam naquela idade que poderiam estar parando de fato de ter a obrigação do trabalho, né, da questão do financeiro, para viver uma vida como a proposta do Glauco, de você ter um ócio criativo, e essas pessoas ainda continuam trabalhando, continuam vivendo num processo de tentativa de manutenção de um padrão de vida, porque muitas vezes ou estão apegadas a esse padrão de vida, ou não conseguem mais se ver em uma condição de não estar trabalhando porque deprimem, ou pior, porque os filhos não estão prontos para viver a vida adulta. E aí esses homens e mulheres que já poderiam estar entrando em uma nova etapa, em uma busca muito mais profunda de si mesmo, continuam fazendo, na idade adulta dos filhos, aquilo que eles fizeram durante toda a vida dos filhos. Sacrificando os seus sonhos, sacrificando sua vida, sacrificando a oportunidade de ter uma vida plena. E aí a gente volta para o que nós já falamos no próprio módulo da infância e nas questões paternas e maternas. Até que ponto vai valer a pena, de fato, para nós abrirmos mão da nossa vida, né? Onde a nossa vida é nossa vida. E que precisamos ter em mente que a maior herança que se pode deixar para um filho é o ensinamento dele de que se precisa e que se deve viver a vida. O apartamento, o carro, tudo isso passa. Porque ele pode, se ele não tiver condições de sustentar isso, perder tudo. Mas a qualidade da vida, os momentos felizes com o pai e com a mãe, o que ele vai aprender da importância da existência, isso não se perde nunca. Então precisamos repensar isso para que também nessa chegada da velhice não estejamos arrependidos dos frutos, no caso dos filhos, que vamos deixar para o mundo. Né? Desses frutos que vão estar aí dando continuidade, né? Porque serão pais também, e que vão estar fazendo e dando continuidade a um processo deficiente que começou conosco. Então, na segunda metade da vida, traços que tinham desaparecido desde a infância começam a vir à superfície. Toda a vida não vivida foi acumulada conforme nos aproximamos do limiar do envelhecimento, que somos surpreendidos por necessidades insatisfeitas e olhares furtivos em direção ao passado. O que é que vai acontecendo aqui? Uma coisa que a gente percebe na criança, por exemplo, e que quem é pai e é mãe já passou por várias situações dessa, a criança ela não tem freios, né, por causa da estrutura dela que está começando a se formar. Então, quantas vezes você não já disse a uma criança, você não diga isso, e ela vai dizer justamente a pessoa que você queria, não queria que ela dissesse aquela situação. Né? E você diz no telefone, diga que não estou, e a criança diz, meu pai mandou dizer que não está. Porque a criança está nesse processo de construção, né? Ela não tem esse filtro. Na velhice, isso volta a acontecer. Então, o que é que vai acontecendo na velhice? A gente, de novo, perde a censura, perde o freio. E isso não vai só trazer situações, às vezes, constrangedoras, né? No ambiente em que vivemos. Mas traz, é como se aquela água parada, que guarda ali embaixo um monte de cascalho, o cascalho começa a vir para a superfície. Então, por isso, a velhice vai trazer o que nós falamos há pouco, essa nostalgia, uma saudade do passado, lembranças. Mas, junto com isso, questões nossas, questões pessoais não trabalhadas, vêm à superfície e invade a consciência. Então, por isso, muitas vezes, a velhice também vai trazer uma dificuldade muito grande de temperamento. Aquele temperamento difícil, aquela natureza difícil de lidar, aquela pessoa extremamente exigente, às vezes piora, vamos dizer assim, na velhice, porque tudo isso vem à superfície, vem à tona. Então, essa vida não vivida, que se acumulou durante anos, ela vem e bate à nossa porta e cobra o lugar dela de direito. Então, isso termina sendo um processo muito difícil quando eu não tenho o cuidado de cuidar disso antes. É como se nós pensássemos em uma casa. Então, durante todo o ano, eu vou deixando as coisas acumulando. Eu não passo, não varro, eu não limpo, eu deixo os pratos acumulando. E em um único dia, eu quero fazer toda a faxina, porque vai chegar a visita. E muito provavelmente não vai dar tempo. Eu vou ter que fazer algum arranjo, colocar as coisas por debaixo do tapete e não vai dar tempo. É isso que acontece. Então, se nós passamos a vida inteira abandonando e deixando à margem questões nossas importantes para serem trabalhadas, na velhice nem sempre dá tempo, porque isso invade a consciência. E aí somos tomados por complexos, tomados por medos, somos assaltados por nossas sombras, por nossas questões não resolvidas. Então, envelhecer, voltando para a Joana, é uma arte e uma ciência que devem ser tomadas a sério, exercitando-as a cada instante, pois que todo momento que passa conduz à senectude, caso não advenha a morte. Então, envelhecer é uma arte. É uma arte e é uma ciência. E eu diria, uma arte difícil de se aprender nessa sociedade que cultua o novo, que cultua o jovem. Não só no sentido da pessoa, do ser humano, mas no sentido da, como eu vou dizer, da não permanência de mais nada, né? Então, hoje em dia, tudo é descartável. As coisas são descartáveis, as relações são descartáveis, as pessoas são descartáveis. Então, envelhecer em uma sociedade que cultua a troca imediata, de fato, é uma arte e uma ciência. E que precisamos retomar, voltar ao tempo passado, não no sentido nostálgico, mas de valorizar a sabedoria do viver. É valorizar cada experiência da nossa vida para que, daqui a alguns anos, todo o meu conhecimento hoje teórico possa ser prático. E eu possa voltar ao chamado velho e velha sábias, né? Aqueles que são respeitados na tribo, aquele que é visto na sua aldeia como aquele que sabe a palavra, sabe interpretar o sonho, sabe entender o pensamento. Que eu possa estar voltando a isso na minha própria vida, construindo desde já essa capacidade de envelhecer, de compreender e de olhar para o corpo e perceber ali a beleza que cada etapa da vida traz. Que cada ruga possa ser vista também como um processo de sabedoria e não um desespero para sair correndo para o dermatologista para fazer alguma cirurgia ou colocar alguma coisa no lugar. Então, que a velhice não nos surpreenda com umas rugas na alma do que no corpo. E eu acho que essa deve ser a nossa proposta, o nosso desafio. Que a velhice possa chegar e encontrar em mim a jovialidade da alma, a sede por viver, a vontade de estar presente na minha vida, preenchendo cada instante dessa existência com o significado e importância que ela pede. E que as rugas do corpo sejam só mais um processo da etapa da vida. Então ficamos por aqui, até o nosso próximo encontro. Muita paz.
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6: Olá. Bom, hoje nós vamos estudar, né, vamos dar continuidade ao nosso estudo do livro dos Espíritos. Estamos estudando a primeira parte, as causas primárias, o capítulo 4, o princípio vital. E hoje vamos conversar sobre a vida e a morte, que está dentro desse capítulo. E é bem interessante, porque o que os Espíritos vão dizer para nós, vamos conversar um pouquinho sobre isso, né? A época, 1857, foi realmente uma revelação, porque hoje, século 21, né, a ciência nos mostra isso aqui que os Espíritos vão dizer para nós. Vamos começar então a nossa leitura e o nosso comentário. Questão 68. Qual é a causa da morte nos seres orgânicos? Essa foi a pergunta que Kardec fez aos espíritos. E eu obtive a seguinte resposta: esgotamento dos órgãos. Então, qual é a causa da morte? Pergunta clara e resposta clara. Esgotamento dos órgãos. Foi a resposta que ele obteve lá na codificação. E hoje, o Conselho Federal de Medicina nos dá o seguinte conceito de morte. É a resolução 1480 de 97. O Conselho Federal de Medicina nos diz que morte é o cessamento permanente das atividades biológicas necessárias à manutenção da vida de um organismo. Então, os Espíritos nos falaram que era o esgotamento dos órgãos, E o Conselho Federal de Medicina diz que esse conceito de morte, então, é isso. É um cessamento permanente, não tem como. As atividades biológicas, né, encerram o seu funcionamento e a manutenção da vida fica impossível. Kardec, então, formula, dentro da pergunta 68, uma subpergunta A. E ele pergunta o seguinte aos espíritos: poder-se-ia comparar a morte à cessação do movimento numa máquina desorganizada? Eu acho bem interessante quando Kardec quer esclarecer bem, né, as dúvidas, para não ficarem realmente nenhum tipo de questionamento, nenhum tipo de dúvida mesmo para nós, né? As indagações feitas aos espíritos, ele costuma fazer comparações, trazendo para o nosso dia a dia, para que possamos entender realmente. Então, ele perguntou isso. Dá para comparar, né? Então, a morte do ser orgânico, podemos comparar quando uma máquina fica desorganizada e o seu movimento é interrompido? Os espíritos responderam que sim, sim. Se a máquina está desajustada, cessa a atividade. E eles comparam. Se o corpo está enfermo, a vida se extingue. Então, na verdade, a máquina desajustada seria a máquina doente. Então, se a máquina está desajustada, ela para de funcionar. E nós, se o nosso corpo está enfermo, está adoecido, a vida orgânica se extingue. Então, o que os espíritos responderam a Kardec lá no início? Esse livro, primeira edição, foi publicado em 1857. E eles já disseram para nós o que agora temos como conceito de morte: cessamento permanente das atividades biológicas necessárias à manutenção da vida de um organismo. Então, a máquina desajustou, então não temos mais condições de manter a vida desse organismo. Passar a seguir. Questão 69. Pergunta formulada pelo codificador Allan Kardec. Por que uma lesão do coração causa mais a morte do que a de outros órgãos? Até então, né, nessa época, né, e até bem pouco tempo atrás, o conceito de morte era esse: parou o coração, morreu. O corpo morreu. Parada cardíaca era sinônimo de morte, né? Só que os espíritos, aqui está a grande revelação. A época foi uma revelação. A resposta que os espíritos deram a Kardec foi a seguinte: que o coração é uma máquina de vida, mas o coração não é o único órgão cuja lesão ocasiona a morte. Ele é apenas uma das peças essenciais. Essa questão, essa revelação, ou melhor dizendo, essa resposta é a revelação, porque a época em que se acreditava que a morte era a parada do coração, os espíritos esclarecerem que não era bem isso, né, dizem que o coração é a máquina de vida, porque é o coração que bombeia sangue, é o coração que permite, né, que os nutrientes que chegam até o sangue, nós nos alimentamos, né? O alimento entra pelo aparelho digestório, temos lá os processos digestivos necessários, as enzimas, enfim, todo esse processo biológico necessário à manutenção da vida orgânica, né? Depois que isso acontece, então, esses nutrientes vão para o sangue, né? Não só os nutrientes, como o oxigênio, enfim, tudo que é necessário para que a vida orgânica se mantenha, né? E é através desse bombeamento do sangue que esses nutrientes chegam até o menor capilarzinho lá nas extremidades. Então, ela é uma máquina, o coração, então, é essa máquina que, com o seu funcionamento, permite que esse sangue chegue até, né, as menores estruturas do corpo. Então, os espíritos dizem isso, é uma máquina de vida, mas não dizem que é a única máquina da vida, é uma máquina de vida. E complementam, porque tem um ponto e vírgula a seguir, mas aí está a revelação. O coração não é o único órgão cuja lesão ocasiona a morte. Ele é apenas uma das peças essenciais. Atualmente, né, o conceito de morte é o conceito de morte encefálica. E é esse conceito aqui do Conselho Federal de Medicina. né? Cessamento permanente das atividades biológicas necessárias à manutenção da vida de um organismo. Por que a questão da morte encefálica? Porque para que o coração funcione, para que respiremos, para que tudo no nosso corpo físico funcione, nós temos centros nervosos que são o que estimulam, o que mantém, né, que mantém o automatismo fisiológico necessário à manutenção da vida de um organismo. Então, o fato do coração ser uma máquina, ser com ele que chega, né, os nutrientes através do sangue, não significa que ele é o único. Não, são esses centros nervosos que fazem com que ele funcione, que fazem com que respiremos, que fazem com que tudo na nossa máquina, nosso corpo material funcione. Então, é a partir daí, né, dessa interferência no funcionamento desses centros nervosos, que temos então os desarranjos que acontecem no nosso corpo físico. Nosso corpo físico é uma máquina perfeita, perfeita. Funciona através desse automatismo conquistado, né, nos milênios na evolução das espécies. Estou aqui falando, mas eu estou respirando, meu coração está batendo, todos os meus... Minhas células estão funcionando, produzindo energia, produzindo tudo aquilo que esse corpo físico necessita, né, para funcionar, para manter a vida orgânica em atividade. Isso tudo foi conquistado no progresso da máquina fisiológica através dos milênios. Ninguém fala assim, coração bate. Né? Pulmão, respira, pega o oxigênio, coloca o gás carbônico para fora. Se nós prestarmos atenção, nós até fazemos um movimento de inspiração e expiração. Mas nós não conseguimos mandar o coração bater. Não conseguimos. Não conseguimos mandar o fígado funcionar. Não conseguimos mandar, né, os hormônios serem liberados nas nossas glândulas. Não conseguimos. Isso funciona apesar de nós. Né? Temos interferência, nós espíritos imortais, sim, com certeza. Porém, o funcionamento da máquina acontece apesar da nossa vontade. E essa revelação aqui eu acho assim fantástica. Porque se nós trabalharmos a resposta passo a passo, fica muito claro. Vamos voltar à resposta? O que os espíritos dizem para nós? O coração é uma máquina de vida. Que tipo de vida? Vida orgânica, que é o que estamos estudando. Então, ela é uma máquina, o coração é uma máquina de vida. É com o funcionamento dessa máquina que nós temos a vida orgânica. Porém, fala os espíritos, o coração não é o único órgão cuja lesão ocasiona a morte. Não é só com ele. Não é só a lesão do coração, a parada do coração que ocasiona a morte. E os espíritos dizem para nós que ele, o coração, é apenas uma das peças essenciais, não é a única. É uma revelação. A época, eu não sei como isso, né? A gente sempre fala, né? Tudo aquilo que a ciência vem mostrando, e a época da codificação Kardec disse para nós, né? Os espíritos mostram. Mas, meus irmãos, olha, vamos agora para um pequeno intervalo, para tomar só uma aguinha, e já voltamos, hein? Não saiam daí, não.

as nossas saudações às amigas, aos amigos aqui presentes, nossas saudações àqueles que nos acompanham pela TVCEI, para hoje reflexionarmos a respeito da inteligência emocional e inteligência espiritual. Narram as tradições da mitologia grega que quando Minos, rei de Creta, teve por vitória e conquistou o reino de Creta, ele decidiu fazer uma homenagem a Deus Poseidon. E disse ele que faria o sacrifício de um touro, um belo animal. Mas como aquele animal era muito belo, Minos de última hora desistiu de fazer a oferenda, substituindo por um outro animal menos valioso. E os deuses ficaram possessivos àquela altura. Os deuses da mitologia grega tinham muito das paixões humanas. E Poseidon então decide castigar Minos, fazendo com que sua esposa, Pasífae, ficasse apaixonada pelo próprio touro. E daquele amor nasceu o conhecido Minotauro. Quando o Minotauro nasceu, era uma fera desgovernada, que Minos teve tanta vergonha do ocorrido, que decidiu pedir a Dédalo, que era um excelente escultor e arquiteto, para que construísse um labirinto. O touro deveria ficar escondido no labirinto, e aquele labirinto seria impossível de alguém sair. Assim foi feito. Somente que, depois de uma guerra com Atenas, e sendo a cidade de Atenas derrotada, foi instituído um tipo de pensão que Atenas deveria pagar para o reino de Creta, onde durante 9 anos seguidos, 7 jovens masculinos e femininos seriam levados como um tributo pago à Creta. E Atenas não se conformava com aquilo. Até que no 3º ano daquele resgate, daquele prêmio, surgiu um herói destinado a modificar o rumo daquilo. Era Teseu. Teseu não se conformava com aquele tributo, porque será que 7 homens e 7 mulheres, jovens, deveriam morrer todos os anos para alimentar o Minotauro? Isso não deveria continuar assim. E munido de uma força heróica interna, Teseu decidiu partir com aquela embarcação de Atenas até o reino onde governava Minos. Lá chegando, a filha de Minos, Ariadne, apaixonou-se pelo jovem herói e disse a ele: é impossível que alguém se adentre e consiga sair do Minotauro, do labirinto do Minotauro, vitorioso. Mas Teseu era insistente. Ele sabia que deveria haver alguma forma de enfrentar o Minotauro, de lidar com aquela força que devorava as pessoas. Ariadne então teve uma ideia. Ela elaborou um fio pelo qual Teseu conduziria, adentrando-se pelo labirinto, e munido de uma espada, ele mataria o Minotauro e conseguiria sair novamente, seguindo os passos por onde o fio estava marcado. E assim foi feito. Teseu, com um heroísmo incomum, conseguiu desfechar o golpe fatal no Minotauro, resgatando a própria honra de Atenas e trazendo de volta aqueles jovens que deveriam ser sacrificados. O mito segue por outras vertentes, mas por ora pararemos a análise nesse ponto. Porque, de certa forma, temos em nós uma natureza desgovernada. Somos talvez como um Minotauro. Parte de nós é humana, mas parte de nós ainda faz parte dos instintos animais. Metade homem, metade touro, como era o Minotauro. Somente que, como a cabeça do Minotauro era de touro, ele não tinha ainda a luz da razão, do discernimento, de saber lidar com o próprio campo emocional e matava as criaturas. E quantas criaturas ainda se encontram na Terra desgovernadas por seus instintos?
desgovernada pela própria força emocional, a raiva, o medo, o ódio, a amargura, a tristeza, vão se assenhorando do nosso campo racional e vão nos fazendo tomar decisões inusitadas. Quantas vezes nos sentimos fora de nós mesmos? E nós, homens e mulheres de alta tecnologia, perdemos o controle por pequenas situações. Munidos de raiva, somos tomados por um impulso e não sabemos lidar com a ocasião. É por isso que, certa feita, Carl Gustav Jung disse o seguinte: a despeito da nossa orgulhosa pretensão de dominar a natureza, ainda somos suas vítimas, pois não aprendemos nem a nos dominar. E o que deveremos fazer para nos dominar? O que deveremos fazer para aprender um pouco mais a respeito da nossa própria natureza? Como construir em nós esse herói interno, tal qual Teseu, que possa desfechar o golpe no Minotauro, mas saber fazer o caminho de volta, andando pelo labirinto de nós mesmos? O labirinto pode significar a nossa própria psique, aqueles quartos escondidos dentro do nosso mundo interno, aquelas gavetas trancadas que muitas vezes nos adentramos, mas não sabemos como sair. A força dos nossos próprios complexos, que agem de forma autônoma na nossa psique, e se não tivermos uma vontade férrea, o discernimento, a luz da amorosidade, a luz da sabedoria que vá se assenhorando de nós, muitas vezes ficamos e nos deixamos ser levados por essa força desgovernada e destrutiva. Como o Minotauro era destrutivo para Atenas, que tinha que pagar um alto tributo de jovens, onde vidas eram ceifadas. Qual é o Minotauro que se encontra em meu mundo íntimo? O que é que me faz perder o controle, perder a razão, agir de maneira impulsiva, ou ser dominado pela emoção do medo e nada fazer quando deveria tomar uma atitude? Qual é o meu Minotauro? Qual é o impulso da minha razão? Porque durante muito tempo a humanidade pensou que deveria estimular cada vez mais a inteligência do intelecto. A razão deveria falar mais alto. Binet e Simon, na França, elaboraram o famoso teste de QI. E inicialmente tinha bons motivos para fazer aquilo. Eles desejavam aprimorar a educação. Desejavam fazer com que cada aluno tivesse um direcionamento adequado a partir da capacidade lógica de se destacar em problemas, de resolver desafios. Mas somente que esse lado racional nosso consegue conquistar, consegue administrar as nossas próprias emoções? E a benfeitora Joana de Ângeles nos recorda: por longos anos, e particularmente durante o século XX, se acreditava na existência de apenas uma inteligência, que seria denominada intelectual, encarregada da análise das coisas, dos cálculos, do conhecimento generalizado, e que, mediante testes bem elaborados, podia ser medida. Então, isso, no início do século XIX, século XX, acreditava-se que o QI era essencial para desenvolver bons cidadãos. Então, vamos ensinar muitas coisas, vamos ensinar a resolver problemas, vamos tratar bem esses que têm alto QI, porque podem solucionar os enigmas da humanidade. Mas como já asseverava e chamava a atenção o próprio apóstolo Paulo, será que sem o acompanhamento do amor, da emoção, do sentimento profundo, conseguiremos conduzir a razão de forma equilibrada? Será que somente a inteligência, o consciente intelectual nos basta
para equacionar as nossas próprias incógnitas internas? Quantas vezes a própria inteligência, o próprio discernimento, fica obnubilado, fica cercado de sombra, como diz a benfeitora, por conta das nossas emoções virem à tona. E quando vem à tona, nós perdemos a razão. Por que muitas pessoas falam que estão fora de si? Porque parece que a emoção, como ela é um disparo, ela toma conta de todo o nosso organismo e até mesmo das conexões cerebrais. Os neurotransmissores e os neuroconectores, neuroreceptores, ficam de certa forma encharcados daquela emoção e não conseguem discernir, não conseguem fazer um raciocínio lógico dentro de uma situação que pode parecer uma situação simples. E com o avançar dos estudos do consciente intelectual, percebeu-se, muitos homens, muitas mulheres tinham um alto QI, mas porque não eram portadores de valores morais, porque não sabiam lidar com situações do dia a dia, dos desafios

não têm associado uma moral, um comportamento ético, não podem ser considerados bons cidadãos. Não podem ser considerados pessoas de bem, porque agem ainda puramente com a razão associada ao instinto natural, ao instinto selvagem que fala mais alto, ao instinto do poder e, como o próprio Jung recordava, quando somos dominados pelo poder, não conseguimos fazer fluir a força do amor em nós. As relações de poder não têm amor e precisamos elaborar a força da amorosidade para que consiga nos conectar de forma mais profunda com a alma. E Jung terá a oportunidade de dizer: o homem gosta de acreditar-se senhor da sua alma. Mas enquanto for incapaz de controlar os seus humores e emoções, ou de se tornar consciente das inúmeras maneiras secretas pelas quais os fatores inconscientes se insinuam nos seus projetos e decisões, certamente não é o seu próprio dono. Quem é dono de si mesmo? De que forma poderemos ser donos de nós mesmos? Somente desenvolvendo a inteligência num só prisma, numa só ótica? E aí a psicologia avançou enormemente para perceber. Não bastava um autoconsciente intelectual. E nos dirá Aristóteles, já na filosofia antiga, que qualquer um pode zangar-se, pois isso é fácil. Mas zangar-se com a pessoa certa, na medida certa, na hora certa, pelo motivo certo e de maneira certa, não é fácil. Não é fácil direcionar as emoções de forma positiva. E isso não tem inteligência cognitiva racional que nos faça fazer isoladamente. Se não temos um comportamento emocional equilibrado, se não temos valores, quando a raiva se assenhoreia, tomamos medidas destrutivas para fora e para dentro. Ou então, dominados pela emoção do medo, nada fazemos, o que também é um erro, porque muitas vezes nós precisamos da raiva. O correto, o positivo, seria transformar essa raiva numa indignação que mobilizasse e modificasse o estado das coisas. Quantas vezes precisamos, sim, de um pouco de raiva, não para pegar e esgoelar o outro, para colocar as mãos no pescoço do outro, porque isso foi na época do homem e da mulher da caverna, mas para tomar atitudes, para corrigir determinados comportamentos, para dar limites no processo educacional. Porque, imaginemos, enquanto pais, se nós não colocamos limite na relação com os nossos filhos, se não usamos da nossa indignação para orientá-los, para colocá-los de castigo, isso sem precisar de violência, quem é que vai fazer esse papel? Se nós não aprendemos a lidar com essa raiva e transformá-la e canalizá-la de maneira positiva, se esses jovens não são educados, serão os futuros delinquentes que gerarão confusão na sociedade, porque não tiveram pais atentos, que soubessem lidar com esse processo. E aí adentra-se a questão de Aristóteles: nem o excesso para um lado, nem para o outro. Nem a ação exagerada, nem a falta de ação. Então, ter raiva e saber de canalizá-la, ter medo também e saber se direcionar mesmo com esse medo, ter afetos, a emoção da paixão que vem à tona, e saber direcioná-la de maneira correta, tornou-se um desafio para todos nós. É o nosso desafio atual. Porque se não saímos como pessoas desgovernadas, que não têm controle, nos deixamos dominar pela ira, pelo medo, nos deixamos dominar pelo ódio e vamos transformando as nossas relações em um campo de guerra. E vamos transformando o nosso corpo em um receptáculo de lixo emocional, porque não sabemos filtrar, não sabemos direcionar, não sabemos elaborar as nossas próprias emoções.
E aí os estudos de Daniel Goleman chegaram à seguinte

seguintes conclusões. Que fatores entram em jogo, por exemplo, quando pessoas de alto QI malogram e as de QI modesto se saem surpreendentemente bem? Eu diria que a diferença muitas vezes está nas aptidões aqui chamadas de inteligência emocional, que incluem autocontrole, zelo e persistência e a capacidade de nos motivar a nós mesmos. Então a psicologia chegou à conclusão de que não bastava o quociente intelectual. Era necessário desenvolvermos também a inteligência emocional. Inteligência emocional não significa que de uma hora para outra nos transformaremos todos em monges e ficaremos num estado de meditação o tempo todo, sem nos perturbar. Não, isso seria provavelmente uma fuga do mundo, uma ilusão, porque senão Deus criaria para cada um de nós uma caverna. E aí teríamos a nossa caverna de meditação, cada um viveria isoladamente. Mas enquanto seres sociais que somos, devemos participar do mundo e com as nossas emoções, com o nosso arcabouço de minotauro ainda, trazendo à tona as nossas pulsões. Porque, como bem lembraram os espíritos a Kardec, nós devemos intelectualizar a matéria, trazer a razão ao lado instintivo, fazer com que razão e emoção se encontrem e ir se adentrando também pelas outras funções psicológicas, a sensação, a intuição, para que todo esse movimento se dê de forma equilibrada. Porque se não houver equilíbrio dentro dessas instâncias que fazem parte de nós, nós não seremos seres equilibrados. Por maior domínio que tenhamos das forças da natureza, por maior domínio da tecnologia que nós tenhamos, se não sabemos governar a nós mesmos, se não entendemos as nossas emoções, se não as respeitemos, não as respeitamos e dialogamos com elas, fica difícil se conhecer mais profundamente. E temos que ter tempo para dialogar com as nossas emoções. Parar para conversar um pouco mais. Quando elas chegam à tona, saber qual é a mensagem. Se é o medo, o que o medo quer nos dizer? É uma paralisia ou é algo que nos impõe uma cautela? Se for cautela, tenhamos cautela, mas não nos detenhamos perante o medo. Porque as pessoas, além do medo natural, vão tendo medos que se tornam patológicos. O medo de amar, o medo de se relacionar com os outros, o medo de ter um diálogo saudável, o medo de ter conquistas também, não somente as conquistas do ego, mas principalmente as conquistas do self, da alma, do ser que somos em essência. E quantas vezes o medo paralisa as nossas melhores intenções. Temos a necessidade de um diálogo com o outro e vamos postergando porque temos medo da reação do outro. Certa feita, eu tomei uma atitude que depois eu me arrependi. Um diálogo que tive mais áspero com a pessoa e resolvi pedir desculpas a ela, porque minha atitude não havia sido correta, embora eu achasse que a atitude da outra pessoa também não havia sido adequada. Mas eu tinha que fazer a minha parte. Então procurei essa pessoa, ele passava por uma calçada e eu falei, bom, é uma oportunidade de conversar com essa pessoa. E quando ele chegou próximo, ele não tinha me visto ainda, eu chamei pelo nome. Mas ele entendeu errado a forma como eu chamei e pensou que eu queria brigar com ele. Mas esse homem saiu correndo pelo meio da rua e chamou um táxi para parar. E aí eu fiquei, quase que eu sorrio na hora, né? Não sei se ele ficou com medo de estabelecermos uma briga ali. E aí eu chamei novamente, calma meu amigo, calma. Eu vim lhe pedir desculpas. E aí foi que ele caiu em si. Ele caiu em si, olhou para mim e também tomou uma atitude inesperada porque ele me abraçou. Ah, me desculpa também, e bateu nas minhas costas. Eu agi de maneira impulsiva. E ali naquele momento eu percebi como muitas vezes nós somos dominados por emoções e a razão não se dá conta do processo que está acontecendo, do processo que está em curso.
Ali se tratava de uma tentativa de um diálogo, mas o que ele decodificou foi uma tentativa de agressão. E como a emoção que deve ter vindo à tona para ele foi o medo, ele decidiu correr, porque é assim que nós fazemos no reino animal. Ou corremos, ou nos paralisamos, ou então enfrentamos. Ainda bem que ele não decidiu enfrentar, porque senão ia ser uma situação desastrosa. Mas para ver como muitas vezes esses homens e mulheres de alta razão têm dificuldade emocional. E uma das grandes dificuldades da emoção é quando ela nos detém na força do amor e desistimos de amar. Encontramos mil desculpas. Falamos que as pessoas não são confiáveis. Falamos que não existe ninguém disposto a um bom relacionamento. Falamos que as pessoas são difíceis. Mas deixamos de olhar para a nossa própria dificuldade. Para também nos momentos que nós somos pessoas difíceis de trato, difíceis de lidar. E quando aprendemos a lidar com a nossa própria sombra, as nossas próprias limitações e dificuldades, fica mais fácil compreender o outro. E esse é um caminho também para a construção da inteligência emocional. Aprenda a dialogar com suas emoções. Joana de Ângeles vai dizer: graças a essa conquista e entendimento dos valores, o ser humano mais se enriqueceu mediante o desenvolvimento do seu QE, consciente emocional, desenvolvendo recursos e aptidões adormecidos que lhe dão amplitude para o relacionamento humano e social, bem como para o equilíbrio das emoções. Então, Joana de Ângeles, ela confirma, corrobora a importância dessa inteligência emocional para que aprimoremos esse nosso lado humano, de se relacionar primeiro conosco, porque a inteligência emocional tem que partir de nós. Conversar com minha raiva, conversar com meu orgulho, meu medo, conversar com meu ciúme, minha insegurança, o que é que há? O que é que está acontecendo? Não somente negar essas forças, porque, como nós vimos nos mecanismos de defesa, tudo aquilo que fica reprimido na nossa psique vai alimentando a sombra. E quando alimenta a sombra, sai de maneira destrutiva. Mas quando eu dialogo, quando eu estabeleço uma conversação, entendendo que essas forças emocionais são forças importantes do espírito, são energias que devem ser direcionadas à individuação, à conquista de si mesmo, e não ficarem retidas e aprisionadas. E aí as pessoas perguntam: como que nós devemos fazer isso? E como eu dizia, Daniel Goleman contou um relato muito interessante no livro a respeito da experiência que fizeram com crianças na escola. Eram crianças de quinta série e eles passaram alguns ensinamentos básicos a respeito de como lidar com a própria emoção. Porque viam que as crianças muitas vezes brigavam, chegavam chateadas, não sabiam lidar com determinadas dificuldades deles e dos pais. E aí começaram a conversar com aquelas crianças já na pré-adolescência, dizendo o seguinte: olha, existe uma maneira de controlar os impulsos. Primeiro, sinal vermelho. Sinal vermelho é quando a emoção vem à tona. E a emoção causa de certa forma, um incômodo na gente. E a gente não sabe nem pensar direito, porque é movido por aquela força química. E Daniel Goleman dá a seguinte receita: olha, pare, se acalme e pense antes de agir. Pense, porque é o momento em que toda essa conexão cerebral, essa conexão química, ela vai se acalmando. Quando nós tomamos umas medidas impulsivas, somos governados pela emoção em descontrole. E normalmente tomamos atitudes que nos arrependemos, às vezes por longos anos. Como diz uma frase, o impulso é muito rápido. O arrependimento pode ser muito longo. O impulso vem rápido, porque a emoção vem à tona. Causa o desconforto, e se nós não tivermos um filtro, ele toma aquela medida de sopetão, de maneira impulsiva,
e muitas vezes os desastres são imensos. Então pare um pouco, se acalme, respire, porque às vezes a ansiedade ela não oxigena as nossas células, não oxigena o nosso cérebro e não conseguimos raciocinar direito. Sinal amarelo, depois que tiver um pouco mais calmo, diga o problema e como você se sente. Inteligência emocional não significa de maneira alguma negar as nossas emoções naturais. Não é negando que iremos conquistar a nós mesmos. Temos que reconhecer, não, eu estou com raiva, eu estou com medo nesse instante. Não, eu estou confuso, porque as emoções fazem isso com a gente, nos tornam confusos. Então, reconhecimento é como se dessemos a identidade para essa emoção. Pare, pense, perceba como você está. E se for possível naquele momento, de alguma forma, expresse essa emoção. Porque muitas vezes temos dificuldade disso. Ou pela educação deficiente, ou porque a cultura não aceita, ou porque o momento é inadequado, e vamos como se fôssemos engolindo aquela emoção sem digeri-la, sem conseguir digeri-la. Então o diálogo, esse reconhecimento, permite que de certa forma canalizemos aquele impulso. Chame alguém para conversar, um amigo, converse com alguém que possa orientá-lo, ou se for possível, diálogo com a pessoa, se for uma situação a dois, dialogue no momento em que estiver mais calmo. Olha, a sua atitude me deixou de tal e tal forma. Uma das dicas terapêuticas é o seguinte: quando falar das suas emoções, não tente não falar julgando a pessoa, mas fale da atitude e de como você se sentiu. Olha, com aquela sua atitude, eu me senti de tal forma. Olha como é diferente do que você falar para o outro. Você me faz sentir somente assim. Você é uma pessoa ruim, você é mal, você não me deixa em paz. Não julgue a pessoa. Fale da atitude. A sua atitude me faz ter determinado tipo de reação. E eu não gosto de ter essa reação. É uma maneira de se respeitar e de possibilitar que a relação cresça, porque estabelece um diálogo com o outro. Ao mesmo tempo que você reconhece a sua emoção, pode estar melhorando as suas relações também. Estabeleça uma meta positiva. A partir dessa emoção que você tem, você pode estabelecer uma meta. Olha, eu gostaria de uma próxima vez, isso internamente, ter um determinado tipo de atitude. Lógico que você não pode saltar de um tipo de atitude e ir para o outro extremo. Eu gostaria de não mais sentir raiva. Isso não é possível, porque a raiva é uma emoção humana básica. Nós sentiremos. Agora, nós podemos programar um novo tipo de atitude a partir da raiva. Bom, a próxima vez que eu sentir isso, eu vou conversar com a pessoa, eu vou dialogar, eu vou buscar um conselho, eu vou tomar tal ou tal atitude. É como um diálogo interno que nós fazemos conosco. Muitas pessoas querem romper de uma hora para outra com o próprio padrão comportamental. E a evolução não dá saltos. Quando nós temos um padrão, é como se estivéssemos acostumados dentro daquele tipo de comportamento. E para romper é necessário uma vontade muito firme, é necessário que desejemos bastante modificar aquele processo. E aos poucos nós vamos conseguindo. Bom, eu continuo sentindo medo, mas eu vou caminhar um pouco mais. É como o treino, é interessante uma pesquisa que fizeram a respeito do medo. Sabe qual é o maior medo que as pessoas têm? De falar em público. Falar em público mexe com as pessoas, às vezes muito mais que o medo da morte, porque ela pensa que se for falar em público vai morrer. Bom, eu não conheço casos, né, da pessoa morrer porque estava falando em público. Pode até ter tido um mal orgânico. Mas é porque por trás disso, muitas vezes, vem outros medos. Vem o medo de ser julgado, vem o medo de cometer um erro, dar um branco e a pessoa não saber o que fazer. E nós trazemos isso arraigado. Então, às vezes, não, o medo de falar em público é somente a fachada. Está por trás, às vezes, uma autoestima muito baixa, porque eu me considero uma pessoa que não tem muitos recursos.
Não é que todos nós precisemos falar em público e desenvolver tal habilidade, mas precisamos lidar quando isso se transforma numa trava para as nossas vidas. Isso se transforma no medo e saber o que está por trás. Eu me recordo das primeiras vezes que fui convidado para falar em público e meu coração parecia uma escola de samba, né? Que ia para um lado, ia para o outro. E aí eu estabeleci uma meta, eu falei, bom, vai continuar batendo, porque faz parte do meu processo orgânico. Agora, ele bata ou não bata, eu vou falar. E aí estabeleci como meta, que ia seguir adiante. E o coração, ele foi entrando num compasso menor. Hoje ele toca uma valsa, né? Às vezes ele dá uma acelerada, um pouquinho, dependendo do ambiente, porque ainda existe a insegurança interior em algumas situações. Isso é natural, porque vamos treinando com as próprias emoções e vamos estabelecendo desafios, cada vez passos um pouco adiante. Não precisamos andar todos os passos de uma vez só. Passo a passo, estabelecendo o limite. Bem, a minha emoção me faz tomar determinada atitude. Qual atitude melhor eu posso tomar numa próxima vez? Como é que eu posso agir a partir de determinado evento, se ocorrer novamente, e aí vamos estabelecendo metas. E aí, como o próprio Daniel Goleman diz, pense em muitas soluções. Deixe sua mente ser criativa, porque também as emoções em desgoverno nos limitam à criatividade. Não pensamos em outras formas de ver a coisa, de sentir, de elaborar soluções, e vamos deixando que as emoções nos governem. Para finalmente, depois de adiantar-se às consequências, prevendo o que pode acontecer, termos o sinal verde. Siga e tente o melhor plano. Daniel Goleman e outros pesquisadores perceberam que com o desenvolvimento emocional teríamos grandes avanços. Mas será que a criatura é somente o seu intelecto e as suas emoções? Será que são somente essas duas partes que fazem o contexto todo funcionar e, de alguma forma, direcionar melhor os seus esforços? Com o avançar das pesquisas, e nos anos 90, fizeram vários experimentos com pessoas que tinham alguma conexão religiosa. Fizeram escaneamentos cerebrais em determinados indivíduos quando meditavam, quando oravam, quando pensavam em Deus e perceberam. Esses indivíduos parecem ter, além de um melhor funcionamento orgânico, porque são dotados de melhor saúde, eles têm um maior controle perante as suas emoções. Maior controle não é detê-las, mas são indivíduos que sabem lidar com suas emoções, porque também interagem com sua essência espiritual. Então, Dana Zohar chegou à conclusão de que havia, além do consciente intelectivo, do consciente emocional, havia inteligência espiritual. Se o homem não sabe governar a sua relação com Deus, se ele não se adentra na essência do espírito que é, pode até ter um certo nível, um certo padrão de controle emocional, lidar bem com as emoções. Mas se ele não se adentra na essência do que é, ele não pode ser considerado um ser total. É por isso que a inteligência espiritual também deve conectar-se à nossa inteligência emocional, porque traz a questão dos valores, traz a questão da ética, do padrão e da relação com nossa unidade cósmica fundamental. Porque, como diz Dana Zohar, nem o QI, nem o QE, separadamente ou combinados, são suficientes para explicar a enorme complexidade da inteligência humana, nem a riqueza imensa da alma do homem e de sua imaginação. Inteligência espiritual. Inteligência espiritual não é ter uma religião, mas é ter um profundo senso de religiosidade. Não é simplesmente frequentar uma sessão doutrinária, porque muitos vêm para uma doutrinária por um contexto social. Outros vêm porque tem uma energia tão boa que dá vontade da gente dormir.
como alguns estão fazendo aqui. O olho vai fechando, a pessoa vai virando a cabeça para trás. Né? Tem um deus da mitologia, que é o deus Hipnos, que adora a sessão espírita, ele adora. Ele fica nas cadeiras e vai puxando as cabeças, hein? Aí você só vê a cabeça balançando para trás. A pessoa olha, acorda atenta, como se tivesse. Então não é exatamente frequentar uma religião, mas qual é o senso de ligação que eu tenho com Deus? Como eu converso com esse Deus interno e com Deus do universo? Como é que minha essência, o ser espiritual que eu sou, se conecta a essa outra essência? Porque também saber lidar com as emoções, saber lidar com minha natureza, é perceber que existe um plano divino para cada um de nós. Existe uma finalidade precípua para cada alma. Existe um ser latente em mim que quer vir à tona, mas enquanto eu não faço minha jornada, ele permanece preso nas amarras do mundo, permanece preso nas próprias emoções. E Joana de Ângeles, em Triunfo Pessoal, diz que ante essa imensa crise de valores e a crescente onda de vazio existencial, descobriu-se que existe um outro tipo de inteligência, que é o de natureza espiritual, aquela que permite situar a vida e os sentimentos em um contexto mais extenso e significativo. É preciso, é necessário que cada um descubra o seu fio de Ariadne. Qual é o fio que irá me conduzir adentrando-me no labirinto de mim mesmo? Qual é a emoção que vem à tona desse minotauro que eu ainda não sei domar? E quem construiu o labirinto foi Dédalo. Dédalo, um arquiteto com a sua sabedoria, um escultor famoso de Atenas, havia sido exilado na ilha de Creta, porque pensaram que ele tinha matado seu próprio sobrinho, quando na realidade houvera ocorrido um acidente. Mas ali, depois de participar da construção do labirinto, quando Minos soube que ele também ajudou Teseu a adentrar-se pelo labirinto junto com Ariadne, ele foi punido e foi colocado dentro do labirinto no lugar do Minotauro. E ali ficou preso junto com seu filho Ícaro. E os dois ficavam olhando para aquele labirinto e Dédalo sabia que era impossível sair. Não havia como sair. Então, finalmente, um dia, ele olha para o sol e percebe. Havia uma maneira de sair. Olhando para o alto, ele percebeu que deveria construir asas. E, de certa forma, ali havia também o símbolo da inteligência espiritual que nos possibilita construir essas asas. Mas como o próprio Dédalo advertiu a Ícaro, meu filho, não voe nem tão alto, porque senão o sol irá derreter a cera das asas, e nem tão baixo, porque senão a água do mar irá pesar as nossas asas e não conseguiremos voar. O mito de Dédalo, seguindo depois que conseguem sair do labirinto, parece também demonstrar a tragédia de Ícaro, que não ouvindo os conselhos do pai, segue muito alto e o sol derrete. É por isso que devemos ter sempre a sabedoria de que somos humanos. Não somos isentos de emoção. A despeito de adentrarmos uma religião, nós continuamos sendo seres emocionais. Continuamos tendo raiva, continuamos tendo medo, continuamos participando de toda a série de pulsões, instintos que precisam ser educados. Com as nossas asas, não podemos seguir muito distante desses instintos no sentido de negá-los, mas podemos sim voar, sair do labirinto que governa as nossas vidas e fazer como Dédalo. Voar num nível seguro para que não estejamos muito rasteiros, porque senão os instintos nos governam. E nem negando as nossas emoções, mas educando-as para que estejam a serviço da vida. Então a vida nos convida para que desenvolvamos sim o nosso intelecto, a nossa razão, sem esquecer do nosso lado emocional
e principalmente estando cada vez mais certos de que somos espíritos. Enquanto espíritos, deveremos estar conectados com a força maior da vida. Desejamos votos de muita paz para todos e até o nosso próximo encontro.

Boa noite. Vamos começar então nosso sétimo módulo, Gigantes da Alma. Bem, a mentora Joana de Ângeles, quando começa a fazer a abordagem dos Gigantes da Alma, ela vai fazer todo o seu estudo com base também no estudo de Miriam Lopes. Mas, como o próprio olhar do Espiritismo possibilita, ela vai ampliar um pouco mais essa análise, essa abordagem. Então, para começar a nossa abordagem, Joana propõe que todos nós possamos analisar, avaliar, no caso, e reflexionar quanto às necessidades de valorização. O que vem a ser a necessidade de valorização? Então, Joana, em Um Ser Consciente, no capítulo 5, ela vai colocar que os destrutivos gigantes da alma, que exteriorizam os tormentos e a imaturidade do ego, de alguma forma, refletem um fenômeno psicológico, às vezes de procedência inconsciente, noutras ocasiões habilmente estabelecido, que é a necessidade da sua valorização. Os adolescentes normalmente costumam usar esse termo, quando encontram algum amigo ou algum companheiro, e vai dizer que tem necessidade de valorização, necessidade de aparecer. Quando nós falamos com relação ao ego, e, claro, associando aos destrutivos, como Joana chama, gigantes da alma, o que nós estamos aqui observando é que aquele ego imaturo, aquele ego que na sua estrutura ainda está muito preso às questões infantis e egocêntricas, egoicas, ele ainda vai, de alguma forma, buscar uma exacerbação, o que vai provocar no indivíduo uma necessidade exagerada de chamar a atenção ou de ser o centro da atenção. Seja isso de uma forma saudável, vamos dizer, positiva, ou de uma forma negativa. Como seria uma forma positiva? Aquela pessoa que, por algum motivo, que busca um trabalho, ela vai chamar a atenção, mas isso é no momento em que ela faz algo bom para o coletivo, quando ela está fazendo algo bom para a família. Mas que na intenção daquilo existe uma necessidade de ser valorizada. E de que forma negativa? Com todos os gigantes da alma. Então, quando Joana começa essa abordagem, o que nos chama a atenção é que muitas vezes, por trás de atitudes valorosas vistas por nós, por atitudes também ditas positivas, pode existir ali, por detrás daquela ação, daquela atitude, um gigante atuando em nossa alma. Porque esse ego que está nesse processo de valorização excessiva, de necessidade de reconhecimento, ele vai estar o tempo todo atuando ainda no egocentrismo, o que vai nos ligar na persona, o que faz com que a sombra cada vez mais ganhe uma dimensão e faça com que aquela pessoa se torne cega diante das suas próprias atitudes. Então, quando nós pensamos, e depois do módulo de emoções e sentimentos, nós começamos também a avaliar a importância de um olhar mais profundo também naquilo que está por detrás das minhas atitudes. E quando nós falamos do ego e pensamos nessa necessidade de valorização, surge em nós uma necessidade, me repetindo, de nos perguntarmos quais são as nossas verdadeiras intenções. O que reside por detrás das minhas melhores intenções? Bem, então continuando, Joana vai além. O ego que sente necessidade de valorização, de reconhecimento, sem o contributo do self em consonância, utiliza-se dos estímulos negativos e agressivos para compensar-se, sejam quais forem os resultados. O importante para o seu momento não é a qualidade da resposta estimuladora, mas a sua presença no proscênio onde se considera ausente. E aí, Joana vai chamando a atenção que esse ego, que ainda precisa da valorização, do reconhecimento,
ele nem sempre vai estar ligado ao self, né, na sua atitude. Então, nós poderemos pensar um exemplo disso. Quantas vezes o comportamento humilde é orgulhoso? Né? Quantas vezes nós nos vestimos de uma roupa de bondade, de caridade, e o que está por detrás de todo esse movimento é um movimento egoísta, é um movimento, é um ato de poder, de controle. Então, essa é a forma negativa, são os estímulos negativos que vão estar fazendo com que aquele ego faça ainda um movimento de valorização. Um exemplo disso. Imagine uma situação onde uma pessoa que tem um complexo de poder exacerbado, controlador, e dirige uma empresa ou uma família, está à frente de um trabalho na família. E essa pessoa, pela necessidade de reconhecimento do trabalho, por questões também de complexos e de sua história familiar, sua história de vida, essa pessoa gera em torno de si, sejam com os filhos ou com os funcionários, relação de dependência. Então, nunca dá autoridade suficiente aos funcionários, ou nunca dá liberdade ou autonomia suficiente aos filhos, e sempre, na empresa a gente às vezes vê isso com mais facilidade, sempre é necessário naquele lugar onde se encontra. Mesmo que essa pessoa, e na maioria das vezes, se queixa do excesso de atividades que precisa fazer. Então reclama, e sofre, e a pressão sobe, a pressão desce, passa mal, mas sempre está ali, envolvido em tudo. Então há uma necessidade nessa pessoa, nesse ego, de ser reconhecido. E por isso eu crio relações de dependência e reclamo que as pessoas são dependentes de mim. Então, nesse exemplo, a gente consegue perceber o que vem a ser essa necessidade de valorização. O que está por detrás dessa necessidade, provavelmente, é um desses gigantes. E aí entra o orgulho. Toda vez que essa pessoa é desafiada, vai aparecer um outro gigante, a raiva, a ira. Muitas vezes essa pessoa não cede o espaço por medo, e aí todos esses gigantes que vão aparecendo também. Por isso que a mentora vai começar, né, o olhar com relação aos gigantes da alma, chamando a nossa atenção que esses gigantes não surgem de uma hora para outra, mas que eles são decorrentes de uma necessidade ainda de ser valorizado, de ser reconhecido. E tudo isso nos remete sempre ao mesmo ponto. Se eu não me conheço o suficiente, se eu não reconheço em mim mesma o meu valor, eu vou estar buscando isso todo o tempo fora. Eu preciso que alguém reconheça o meu valor, seja porque o meu ato é grandioso, seja porque eu uso algo que chame a atenção, e todo o tempo eu vou estar vivendo para o externo, para um processo exterior. E aí o meu ego se exacerba, dando lugar à única manifestação que é da persona. Então Joana vai continuar no mesmo capítulo. Quando o self assoma e governa o ser, os estímulos são sempre positivos, mesmo que tenham origem negativa ou agressiva, porque exteriorizam-se o bem-estar que ele é próprio. E aí a gente percebe uma mudança na atitude, no comportamento dessa pessoa. Quando o self em que está no comando, quando esse ego já compreende que ele não é o dono da casa, mas sim o mordomo, independente do estímulo externo que venha, a reação ou a ação disso, né, melhor dizendo, vai ser sempre positiva. Porque essa pessoa está sendo conduzida pelo self. No decorrer das nossas apresentações dos gigantes, isso vai ficando mais claro, né, como é essa troca. Porque muitas vezes nós vamos pensar como uma atitude que é originalmente negativa pode se transformar em algo positivo. Como eu posso imaginar, por exemplo, que a inveja possa se transformar em uma manifestação positiva se a inveja é, na maioria das vezes e no olhar de todos nós, negativa. Mas o que Joana vai chamar a atenção é que esta pessoa, esse indivíduo que começa a fazer um processo de autotransformação,
de autoconhecimento e que não se deixa mais guiar pelo self, pelo ego, e sim pelo self, mesmo que essas emoções, mesmo que esses sentimentos surjam, vai ter uma resposta agora positiva e não mais uma resposta negativa, porque quem está no comando não é o self, não é o ego, e sim o self. Mas já que estamos falando desses gigantes, e quando a gente pensa em gigante, pensa, claro, né, vai pensar no tamanho e na dimensão disso, nós vamos começar com aquele que não existe na casa espírita, espírita não tem isso, né, que é a inveja. A inveja que é antiga e tão antiga quanto o próprio homem. Porque se nós estivermos pensando, quando será que surgiu, né, tudo isso, e nós já conversamos aqui, já falamos dos arquétipos, e para a surpresa talvez de alguns de vocês, a inveja é arquetípica. E se a inveja é arquetípica, todos nós temos uma tendência a sentir, a ter a inveja, né? Mesmo que alguém diga que não tem, e aí eu vou lembrar em Jung, que Jung vai dizer que o problema e o perigo não é ter os complexos ou ter os conteúdos sombrios. É quando nós negamos que os temos, porque aí é que eles tomam conta da nossa vida. Então é melhor todo mundo pensar na inveja, né? Na minha inveja, e ver o tamanho para poder cuidar dela. Mas a inveja, ela já tem uma aparição, né, em um dos livros mais antigos, podemos dizer assim, ou provavelmente o mais lido, que é na própria Bíblia Sagrada. E lá nós temos um ato de inveja, porque no mito da criação, onde Adão e Eva casam e procriam, não sei se casam, na época acho que não tinha casamento, né, mas se unem e procriam, tem dois meninos. Né? Dois filhos, Caim e Abel, e todo mundo sabe dessa história. E Caim, porque estava muito incomodado com as virtudes de Abel, porque Deus gostava mais de Abel, Eva gostava mais de... Todo mundo gostava mais de Abel, né? As três pessoas que existiam no paraíso e Deus. Então Caim, tomado de inveja, mata Abel. E aí a inveja já aparece como esse conteúdo extremamente negativo do ser humano, que marca o ser humano com o ato cruel do assassinato. Na própria Bíblia, continuando, também tem um outro momento de inveja, que é Lúcifer, né? Lúcifer tem inveja do amor que Deus tem pelos homens. E por conta disso ele cria uma guerra nos céus, e ele é expulso de lá e aí vai habitar os infernos. E aí a inveja começa no nosso primeiro contato, né, nesse olhar do homem, vendo a inveja sempre como um conteúdo extremamente negativo. E como tudo que é negativo que está em nós, nós o negamos. Então é muito difícil, eu diria quase raro, alguém dizer com toda a tranquilidade que tem inveja. Eu sou uma pessoa invejosa, né? As pessoas não vão dizer isso. Mas pesquisando no dicionário Aurélio, né, fui procurar o pai dos menos inteligentes, e lá tem bem claro que a inveja é desgosto ou pesar pelo bem ou felicidade de outrem. Desejo violento de possuir o bem alheio. E isso é inveja, né? A Aurélio vai dizer, no dicionário vai estar lá bem claro, que é um desgosto, é um pesar pelo bem que o outro tem, que o outro possui. Eu quero, eu desejo violentamente possuir o que o outro tem. Então a inveja, que a primeiro momento nós percebemos ser arquetípica, existe em nós. E quando Joana vai chamar a atenção que é a valorização exagerada do ego que vai possibilitar a aparição dos gigantes da alma, nós começamos a pensar que um ego que necessita extremamente de ser valorizado, de ser reconhecido, é muito provável que esse gigante apareça, a inveja. Por quê? Porque toda vez que alguém mostre uma qualidade ou possua algo que para mim, que estou buscando ser valorizada,
pareça chamar mais a atenção do que eu chamo, eu vou ter o quê? Pesar, desgosto, desejo de possuir aquilo para mim. Porque se eu acho que o outro está tendo a atenção que eu acredito que eu mereço, então eu vou querer aquilo para mim. E aí começa a relação da inveja, né? Esse relacionamento do invejoso com o invejado. Bem, e aí Joana vai dizer que ao invés de empenhar-se na autovalorização, o paciente da inveja lamenta o triunfo alheio e não luta pelo seu. Egocêntrico, não saiu da infância psicológica e pretende ser o único centro de atenção, credor de todos os cultos e referências. E aí a gente pode perceber bem o movimento infantil, né? O comportamento de um ego altamente infantil. Então, ao invés de se empenhar na sua autovalorização, e aqui nós já começamos a ter um primeiro ponto de como trabalhar a inveja. A inveja, ela vai aparecer tanto maior quanto for o meu grau de desvalorização. Quanto menos eu reconheço em mim o meu valor, quanto menor for a minha autoestima, quanto menor for o meu autoamor, maior vai ser a possibilidade de que a minha inveja apareça. Por que isso? Vamos voltando nos conceitos. Nós, lá no comecinho da nossa formação, como pessoa, como gente, no início dos nossos relacionamentos, estamos aprendendo a ser uma pessoa que agrada os nossos pais. Nesse aprender a ser essa pessoa agradável aos nossos pais, partes nossas são rejeitadas por nós, porque os nossos pais, por algum motivo, não as aceitam. E aí quem começa a surgir? A persona. Então, nessa construção da persona, onde eu saio da minha casa, vou para a escola, vou para o trabalho, começo a me relacionar com as pessoas, a necessidade natural do ser humano de fazer parte de um grupo faz com que muitas vezes eu busque ser o que eu não sou, para agradar ao outro. E nesse processo que essa persona pode tomar uma proporção muito grande na minha vida, ganho uma valorização maior, porque é agradável estar fazendo parte daquele grupo, eu corro o risco de me tornar uma pessoa muito invejosa. Porque toda vez que eu reconhecer no outro aquilo que eu acredito ser de valor, eu vou então querer possuir. Então, o que vai acontecer no processo da inveja, que a gente vai perceber, é que o meu valor sempre vai estar em algum lugar onde eu não estou. Imagine uma situação, eu vou contar um caso de alguns anos atrás, de vizinha. Sabe que vizinha não tem inveja da outra vizinha, isso não acontece, né? Então, é um caso fictício. A vizinha tinha uma geladeira que gelava, porque a função da geladeira é gelar. Então, a geladeira dela gelava. E a outra vizinha também tinha uma geladeira que gelava, mas que estava muito velhinha. A outra vizinha da geladeira velhinha comprou uma geladeira. Mas ela comprou a geladeira. A geladeira dançava, rebolava, lavava os pratos, fazia tudo. Era top de linha. E aí a outra vizinha, que tinha uma geladeira que estava boa, gelando, ficou tomada de inveja. E então começou a falar mal da geladeira da vizinha. E pior do que isso, falou mal da vizinha. Porque a vizinha agora era uma pessoa extremamente antipática, porque tinha a geladeira que ela queria ter. Então ela ficou, claro, mulher não vai perturbar o juízo do marido quando quer as coisas, né? Então ela ficou conversando com o marido, dialogando com o marido, até que o marido não aguentou mais e comprou a geladeira. Igual, porque tem que ser igual à da vizinha. E agora que ela tem a geladeira igual à da vizinha, a vizinha agora passou a ser uma pessoa agradável. Porque tem uma geladeira igual à dela. Mas qual é o problema? É a vizinha? Porque o valor dessa mulher estava na geladeira. Então ela era alguém importante,
Porque na cabeça dela ter aquela geladeira era porque ela tinha status. Ela era uma pessoa que tinha uma geladeira top de linha. Então, o que nós vamos ver muito numa sociedade como a nossa, que se transforma em uma sociedade altamente consumista, é que se a gente vai colocar o nosso valor nessas coisas, vai ter que mudar de valor todos os dias. Então, todo dia você tem uma crise de inveja. Porque o celular muda todo dia, o computador muda todo dia, a moda muda todo dia. Então, quando nós estamos presos a todas essas questões, como Joana vai chamar a atenção, eu fico egocêntrico. Todo o tempo a minha vida vai girar em torno das questões pequenas do ego. Então, o meu valor é o carro que eu tenho, o meu valor é o perfume que eu uso, o meu valor é o lugar que eu moro. E toda vez que qualquer outra pessoa esteja alcançando isso que eu acredito ser valoroso, essa pessoa passa a ser agora o meu alvo de inveja. E dependendo do meu temperamento, dos meus complexos, essa ação ou reação à pessoa vai ser menor ou maior em grau de agressividade ou até mesmo de violência. Bem, então Ovídio, lá atrás, porque naquela época também as pessoas não eram invejosas, ele vai dizer que a inveja habita no fundo de um vale, onde jamais se vê o sol. E Ovídio, quando ele vai escrever isso, ele está falando, ele está mostrando como ele percebia o invejoso, né? Então, a inveja está naquele lugar onde o sol não aparece, onde não há vida, onde não há luz. Nenhum vento o atravessa, porque é sufocante. É assim que o invejoso fica, sufocado, né? Ali reinam a tristeza e o frio. Jamais se acende o fogo. Há sempre trevas espessas. Assiste com despeito aos sucessos dos homens. E este espetáculo a corrói. Ao dilacerar os outros, ela se dilacera a si mesma. E este é seu suplício. Quando nós pensamos na questão da inveja, e quando a pessoa se deixa tomar pela inveja, ser consumido pela inveja, todo o tempo, como Joana chamou a atenção na frase inicial, essa pessoa deixa de viver a própria vida. E a grande perda nesse momento é que a pessoa se desconecta do seu potencial criativo, do seu potencial criador, que também é um arquétipo. É como se nós pudéssemos pensar que no meio de uma imensidão de possibilidades, vamos imaginar um shopping, onde você pode chegar ali naquele lugar e pegar qualquer coisa está ali a seu dispor. Mas como eu sou invejosa, eu quero exatamente aquilo que a outra pessoa pegou. Então eu tenho milhares de opções, mas eu sofro, eu me destruo, eu vou me corroendo por dentro porque eu quero exatamente aquilo que a outra pessoa já pegou e que eu não tenho mais como pegar para mim. Então, essa é a grande perda quando a gente se deixa envolver pela inveja. A gente perde a conexão com o nosso potencial de construir uma vida nova, de construir uma vida digna. Porque o que é que vai acontecendo aqui? Como eu fico presa na persona, presa nas questões do ego, eu não consigo atender ao chamado do self. Então, tudo aquilo que pode acontecer de novo, todas as intuições, tudo que vem do self, eu não consigo me conectar. E aí a vida vai passando, né, no seu rio, no seu ciclo natural, e eu desconectada não consigo completar nem realizar as questões grandiosas da vida. Bem, mas aí Joana continua. Insidiosa, a inveja é resultado da indisciplina mental e moral, que não considera a vida como patrimônio divino para todos, senão para si apenas. E aí, quando Joana começa a chamar atenção, primeiro, para a indisciplina mental, ela está falando aqui dos nossos pensamentos, né? Que eu me deixo dominar pelo aquele pensamento, muitas vezes repetitivo, e que me leva o tempo todo a pensar no desejo
de querer ter ou de possuir aquilo que não é meu. Segundo, indisciplina moral. E aí ela vai chamando a nossa atenção para o egoísmo. Porque quando eu acredito que o outro não tem direito de ter o que eu quero ter, então eu começo a entrar no processo não só do egocentrismo, mas também agora do egoísmo. Então nós vamos percebendo aqui que a minha necessidade de reconhecimento e de valorização, que me prende a tudo isso, também é sequela ou consequência das minhas questões morais, do meu egoísmo, do meu orgulho, que eu não trabalho. E por conta disso, eu não vou querer que o outro também seja beneficiado, porque só eu sou digno de merecer aquilo. E aí nós vemos, muitas vezes, o comportamento, né, do excesso de lamentação, do excesso de queixas, o excesso de reclamação, porque a pessoa fica indignada com a condição que está vivendo e que muitas vezes, por detrás, pode ter um comportamento invejoso. Por que comigo e não com fulano? Quer dizer, o mal pode acontecer com o outro, mas comigo não, né? Por que eu não mereço ter? E parece muito, muitas vezes, um comportamento da própria criança, que não compreende por que não pode ter aquele brinquedo, por que não pode sair naquele determinado horário. Então nós vamos muitas vezes levando a vida de uma forma extremamente infantil, se relacionando com

chamar a atenção aqui, porque ela vai dizer bem, a inveja, e aí nós voltamos àquela frase anterior, quando ela vai chamar a atenção para a qualidade dos nossos pensamentos. Então, a inveja, por conta do pensamento, ela vai descarregar energia ao objeto invejoso, à pessoa que é invejada, que só vai receber isso se estiver na mesma sintonia. E às vezes eu acho interessante o comentário, né? E a pessoa dizer assim, ah, eu não vou para tal lugar, ou eu não vou falar, porque as pessoas têm muita inveja de mim. E eu sempre me pergunto, por que que a pessoa acha que ela é objeto de inveja? Porque se a pessoa acha que ela é invejada, provavelmente ela é orgulhosa, né? Então, eu sou tão orgulhosa, eu sou tão valorosa que as pessoas morrem de inveja de mim. Então, essa pessoa que está nesse ponto, provavelmente ela vai receber a sintonia do invejoso, aquele pensamento que chega até ela. E aí, Joana continua, né? Que o prejuízo maior, caso o pensamento chegue ou não chegue, o prejuízo maior é naquele que é gerador da inveja. Esse fica com todo o seu comportamento altamente perturbado. E aí nós começamos a pensar nos filhos da inveja. Eu fiquei me perguntando quantos filhos a inveja deve ter. E aí me lembrei de alguns, mas tem um que eu acredito ser o filho primogênito e predileto da inveja, que também é uma coisa que não acontece. Eu vou falar, mas você sabe que eu falo coisas que não são nem sempre, né, reais na nossa vida, que é a fofoca. A fofoca é filha da inveja. Por que a fofoca é filha da inveja? Eu preciso diminuir o outro, eu preciso defamar o outro, destruir a imagem daquele que é o meu objeto de inveja. Quando eu faço isso, mesmo que eu não convença aos outros, mas a mim, convence. Então, aquela pessoa não é mais digna de receber aquilo que eu acredito e que eu gostaria de ter para mim. E quando nós vamos aprofundando nas questões psicológicas, por detrás da inveja também reside muitos complexos. E um deles é o complexo de poder. A minha necessidade de estar no poder, a minha ânsia de poder, que vai tirar de mim a capacidade de perceber o valor do outro. Por isso Jung chamava a nossa atenção que quando há ânsia de poder, ali não reside o amor. Porque o amor é esse sentimento que favorece, que possibilita que eu possa olhar para o outro e reconhecer nele todos os seus valores. O que não quer dizer que reconhecer o valor do outro tira ou diminui o meu valor. Porque o valor é pessoal, né? Então, aí a gente volta para a questão da necessidade de se conhecer. Se eu, de fato, busco me conhecer, se eu, de fato, percebo a pessoa que sou e busco os meus valores, eu não preciso tirar, entre aspas, o valor do outro para poder me sentir mais confortável, para me sentir melhor. Então, Joana vai sugerir a terapia da inveja. A terapia para a inveja consiste inicialmente na cuidadosa reflexão do eu profundo em torno da sua destinação grandiosa, perceber esse filho de Deus, né? A partir do momento em que eu me conecto de novo com Deus, e aí nós voltamos para aquela primeira frase, quando eu me conecto com o self, eu percebo e reconheço automaticamente o valor que tenho já por ser filho de Deus, né? Bem, no futuro, avaliando os recursos de que dispõe e considerando que a sua realidade é única, individual, não podendo ser medida nem comparada com outras em razão do processo de evolução de cada um. Então, um ponto de cura, de tratamento, vamos usar melhor a palavra, para a inveja é perceber que cada um de nós somos uma individualidade e que não temos como nos comparar ao outro. Uma das coisas que causa a inveja é já na infância, quando as crianças são comparadas.

0: né? Fulaninho é melhor do que você, fulaninho é mais inteligente do que você. E isso faz com que a criança sempre esteja se buscando em outro lugar, né? Sempre se comparando. Então, Joana vai chamar a atenção para que você perceba que, como filho de Deus, você está destinado à perfeição. E isso já é muito grande e importante para todos nós, né? Essa conexão com Deus. Segundo, não tem como comparar um ser com o outro por conta da sua história de vida. Não tem como eu dimensionar o que é qualidade ou defeito em uma pessoa sem conhecer toda a sua história. Então não adianta eu desejar o que o outro possui, porque talvez na história de vida dessa pessoa ela já tenha méritos para possuir aquilo, e falando de, em questões materiais, aquilo que eu desejo e que eu ainda não tenho, por ter desprezado, por não soube fazer o uso necessário no momento, ou por não ter ainda oportunidade. E muitas vezes, né, a dificuldade de percepção do ego, pela limitação de visão do ego, nós não nos damos conta que um bem material muito grande poderia fazer com que eu perdesse toda a minha existência. Porque os complexos que tenho, né, o mau hábito, as questões morais que ainda precisam ser trabalhadas, colocariam toda a minha existência a perder. E a misericórdia divina é tão grande que não me permite possuir o que eu gostaria de possuir. Então é nesse processo de conexão com Deus que o self começa a entrar em ação, e essa inveja, que é arquetípica, que vai aparecer na nossa vida, pode tomar uma nova dimensão e me conduzir para um processo de crescimento. Se nós pensarmos que, na maioria das vezes, o que a inveja faz e deseja são questões materiais e que estão ligadas ao ego ou de promoção da imagem, e se pensarmos que, será que se eu começar a desejar ardentemente ser igual ao outro na sua bondade, na sua verdadeira humildade, né, na sua simplicidade, será que a minha inveja não começaria aí a ser positiva? Será que se eu começar a querer ser tão bom quanto aquele outro que faz a ação de caridade, de beneficência, será que o self não começaria a atuar na minha vida de uma outra forma, possibilitando a mim agora uma transformação na pessoa que sou, e me ajudaria a sair do egocentrismo e sair do meu egoísmo? Então essa é a proposta que a gente também vai percebendo, que esse gigante da alma também pode, né, se transformar. E aí, como Miriam Lopes vai trazer, ele vai dizer assim: só o amor, que é um outro gigante da alma, é capaz de derrotar, de diminuir todos os outros gigantes. É quando eu começo também a me permitir entrar num processo de amorosidade, primeiro comigo, me amando, reconhecendo em mim os meus valores, mesmo que ainda pequenos, eu posso começar a transformar tudo isso em algo positivo e favorável sempre ao meu crescimento. Bem, então nós vamos pensando e refletindo, eu vou deixar vocês com a questão da inveja, medindo, né? Toda vez agora que eu olhar aquela pessoa e dizer assim, olha, mas que coisa interessante. Mas sem o desejo do ego, mas sim com a vontade do self, né? Essa vontade da mudança, da modificação, do comprometimento com a vida, do comprometimento com Deus, com o compromisso com o nosso processo consciente de individuação. Até a próxima aula e boa noite.
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4: Dando prosseguimento ao nosso estudo, amigos, temos no item 2 do Evangelho segundo o Espiritismo, em anotação de Lucas, no capítulo 6, versículos 32 e 36, Jesus afirmando: se amais só os que vos amam, que mérito tereis? Se fizerdes o bem apenas aos que vos fazem bem, que mérito tereis? E se vós só emprestardes àqueles de quem esperais receber o mesmo favor, que mérito tereis? Jesus, assim, nos diz para ampliarmos o nosso raio de visão, nosso raio de ação. Primeiro, para que façamos tudo e muito mais para não fazermos inimigos. E não termos inimigos. Porém, se alguém se coloca nessa posição diante de nós, amemo-los, assim mesmo. Façamos o bem a todos e emprestemos, ou melhor, ajamos da melhor forma possível junto ao nosso próximo, nosso irmão, nosso semelhante, sem esperar nenhuma retribuição, nenhuma gratidão, nenhum retorno e nem mesmo nenhuma consideração. Só agindo assim, seremos reconhecidos como filhos do Altíssimo, que é bom para todos, tanto para os ingratos como para os maus. Mais uma vez, Jesus coloca como condição para entrarmos nas graças da lei ou do Senhor, sermos bons, sermos superiores, sermos misericordiosos, pois que Deus é misericordioso. E Ele é nosso alvo, tendo o Mestre Jesus como guia e modelo para nosso aprendizado aqui na Terra. Quando colocamos Deus é nosso alvo, lembramos da pergunta 244 de O Livro dos Espíritos, quando Kardec pergunta aos Espíritos se os Espíritos veem Deus. E os Espíritos respondem, na primeira parte da resposta, apenas os Espíritos superiores veem e compreendem Deus. Vejam só, por isso que nós dizemos que Deus é o nosso alvo. É para onde nós nos dirigimos, é para onde nós estamos realizando nossa caminhada, né? Nesse caminho da perfeição, nesse caminho da suprema e eterna felicidade. Tendo Mestre Jesus como nosso guia e modelo. Lá no item 3 do Evangelho, ainda no capítulo 12, que estamos em estudo, ressaltamos que se o amor ao próximo é o princípio da caridade, amar os inimigos é a sua aplicação sublime, porque essa virtude é uma das maiores vitórias alcançadas sobre egoísmo e orgulho. Joana de Anjos, na página intitulada Ante as Dificuldades, no livro Mestre de Amor, diz assim: se deseja servir àquele que é, de todos, Senhor e Mestre, continua vencendo a dificuldade maior que reside no teu íntimo, o egoísmo, a alma do orgulho esteiva dos outros males. Repare só, a dificuldade maior que existe no teu íntimo, o egoísmo. E ela diz que o egoísmo, né, é a alma do orgulho e o egoísmo é a seiva de outros males. Para que nós vejamos que numa relação em que há uma situação de conflito, qual é o nosso pensamento? Qual é o nosso sentimento? Como nos colocamos diante dessa situação de contenda? Há em nós importância da nossa personalidade? Nós nos julgamos superiores? Nós nos vemos mais do que aquele com quem estamos em algum tipo de contenda? Não nos esqueçamos, meus irmãos, que estamos vivenciando um sem número de experiências. E essas experiências são para que nós avaliemos o quanto temos capacidade de suportação das situações adversas que ocorrem em nossa vida. É um aprendizado, cada situação dessa é um aprendizado em nossas vidas. Ainda deste mesmo item 3 do capítulo 12, o Sr. Allan Kardec nos diz que geralmente nos equivocamos quanto ao sentido da palavra amar, utilizada neste sentimento. E para clarear o nosso entendimento, no último parágrafo desse mesmo item, Kardec nos diz: amar os inimigos, portanto, não é ter por eles uma afeição que não é natural. Uma vez que o contato com o inimigo faz o coração bater de uma forma totalmente diferente da que ocorre ao contato com o amigo. Amar os inimigos é não ter contra eles nem ódio, nem rancor, nem desejo de vingança. É perdoar-lhes sem segundas intenções e sem restrições o mal que nos fizeram. É não colocar nenhum obstáculo à reconciliação. É desejar-lhes o bem em lugar do mal. É ficar alegre em vez de triste com o bem que lhes aconteça. É estender-lhes a mão para socorrê-los em caso de necessidade. É evitar por palavras ou ações tudo que possa prejudicá-los. É, enfim, retribuir-lhes o mal com o bem, sem intenção de humilhá-los, até que assim, aquele que assim procede, cumpre plenamente o mandamento: amais os vossos inimigos. No item 4 desse mesmo capítulo 12, temos que, para quem a vida presente é tudo, o inimigo é alguém que, no mínimo, se quer longe, muito longe de si. Para o espírita, a visão é totalmente diferente, porque ele lança o seu olhar para o passado e para o futuro, entre os quais a vida presente não é mais que um ponto. E como sua visão deve ter sempre como perspectiva a vida futura, sabe que vivenciará provas as mais diversas, e que o elevado ponto de vista em que se coloca torna as dificuldades menos amargas para si. Se não se queixa contra as provas, não se deve queixar contra aqueles que lhe servem de instrumento. Assim, não se lamenta e agradece a Deus por submetê-lo às provas. Dessa forma, se predispõe naturalmente ao perdão. Vejam só, amigos, temos aqui, nesses itens de estudo, um manancial muito grande de reflexão a respeito da nossa personalidade, a respeito de como conduzimos a nossa vida, tendo como base a lei de Deus, tendo como base os ensinamentos e os exemplos do Cristo, tendo como base a doutrina espírita, que clareia para nós esses raciocínios de tal forma que já não podemos trazer para nós desculpas que não têm mais cabimento. Vejam só, não estamos mais diante de uma situação que não há uma explicação clara para elas. Pelo contrário, estamos diante de situações em que a doutrina espírita clareia muito bem os nossos raciocínios, colocando muito, muito claramente a questão de que à nossa frente estará sempre o nosso irmão. Não importa a circunstância em que ocorra a situação de contenda. Não importa que seja em casa, não importa que seja no trabalho, não importa que seja na via pública, não importa. Sempre estaremos defronte de um irmão. E se o texto nos diz claramente, amai os vossos inimigos, ele está nos dizendo não somente que amemos os inimigos que os nossos olhos veem. Nós, ao longo das vidas, conquistamos algumas inimizades, sim. Mas estamos dirigindo nosso pensamento a Deus, rogando ao Pai, que nos ajude com que estes inimigos nos perdoem, que eles não mais nos vejam como vêm, como alguém que lhes trouxe algum dissabor, alguma dificuldade, algum prejuízo qualquer. Temos tido iniciativa de pedir a Deus que possibilite com que nós nos aproximemos dos nossos inimigos, tanto desencarnados como encarnados. Reparem só, meus irmãos. Como nós dissemos inicialmente com relação ao reino dos céus, ele somente se conquista quando o nosso egoísmo se transforme num zero. Que o nosso orgulho também se transforme num zero. Ou seja, não tenhamos nenhum traço de orgulho, nenhum traço de egoísmo no nosso coração. Mas que, não somente isso, que consigamos aprender a desenvolver o sentimento de amor de uma forma superlativa, de uma forma, vamos exagerar um pouco, quintessenciada, porque já não veremos mais o nosso irmão apenas como o nosso irmão. Veremos uma presença divina diante de nós, porque como irmão nosso, criação divina é. Vejam só, dentro dessa questão do amor, lembremos, o amor não será somente aqueles que são próximos a nós, que aprendamos a desenvolver o amor extensivo a toda a humanidade. É esse sentimento que o Cristo nos trouxe quando quase 2000 anos atrás, trouxe para nós os seus ensinamentos. O Cristo não veio para os homens da Palestina. O Cristo veio para os homens da Terra, para toda a humanidade, trazendo a mensagem de paz, de amor e de luz para todos os corações, para que todos, pacificados e envolvidos nessa atmosfera crística que permeia todos os nossos corações, consigamos dizer assim: meu Deus, meu Pai, graças te dou, porque um dia o Cristo trouxe para mim uma lei mais clara, mais simples, mais pura, de entendimento, de compreensão e de ação. Amigos, finalizando o nosso estudo de hoje, roguemos a Deus nosso Pai forças para vencer as nossas dificuldades, ânimo para vencer as contrariedades da vida, e que Jesus, nosso Mestre, seja de fato nosso Mestre, nosso guia e nosso modelo, para que Ele nos ajude a vencer o homem velho que existe dentro de nós e que a palavra amar não seja uma palavra sem expressão dentro do nosso coração. Que assim possa ser, amigos. Graças a Deus.

as nossas saudações às amigas, aos amigos aqui presentes e a todos que nos acompanham pela TVCI. De onde será que surge a natureza humana? De onde surgem os impulsos, os nossos comportamentos, a forma de ser, a forma de agir para com a vida? Será que os filósofos, os pensadores, têm respostas aos tipos de comportamento que abrangem a criatura humana? É certo que de todos os tempos, alguns deles tentaram responder questões profundas a respeito da criatura humana. Tentaram verificar de onde surgiam as ideias, as formas, as coisas, para tentar de alguma forma trazer respostas às nossas indagações. Antes de Cristo, o filósofo Platão pensou num mundo de ideias. Esse mundo funcionaria como um campo onde haveriam, de certa maneira, todas as formas iniciais, os projetos. Seria como o pensamento divino moldando cada coisa. Então, se hoje, para dar um exemplo, nós vemos animais passeando como gatos, identificamos em cada um desses gatos elementos em comum e ali dizemos que se trata de um animal, o gato. Mas por trás desse animal, segundo a concepção platônica, haveria uma ideia, um projeto inicial modelando as formas por consequência. Assim também, de certa maneira, seria a criatura humana. Haveria, por certo, um molde humano trazendo e dando um elemento comum a cada um de nós, que estaria inscrito no mundo das ideias. E Jostein Gaarder, no livro O Mundo de Sofia, diz que Platão acreditava numa realidade autônoma por trás do mundo dos sentidos. A esta realidade, ele deu o nome de mundo das ideias. Nele estão as imagens padrão, as imagens primordiais, eternas e imutáveis que encontramos na natureza. Então, de certa forma, já vemos na filosofia essa busca por respostas da criatura humana. E nós continuamos a questionar. Mas será que cada um dos nossos comportamentos tem um padrão específico? Será que para direcionar os esforços humanos teríamos também esses impulsos da natureza? É o que passou a estudar Carl Gustav Jung, quando trata dos chamados arquétipos. Ele percebeu em seus pacientes e também na literatura que havia determinados temas comuns da vida humana. Por mais que tivéssemos e temos a nossa individualidade, determinadas trajetórias da vida humana parecem comuns a todas as pessoas. E estudando mais a fundo, ele verificou que esses mesmos temas se encontravam presentes nos mitos, nas lendas, nas fábulas, nos contos da antiguidade, retratando de certa forma o comportamento humano. E a esses padrões de comportamento humano, Jung iria denominar os arquétipos. A palavra não foi criada por Carl Gustav Jung. Ele a utilizou dos filósofos antigos também, mas ele desenvolveu a ideia a partir do comportamento psíquico. Ele aprofundou a ideia de arquétipo, trazendo para perto o padrão de comportamento da criatura humana. E dirá Joana de Ângeles em Vida, Desafios e Soluções. A palavra arquétipo se origina do grego arque, que significa o primeiro, etipon, que significa marca, cunho, modelo, sendo por isso mesmo as marcas ou modelos primordiais, iniciais, que constituem um arcabouço psicológico do indivíduo, facultando a identificação da criatura humana. Embora possa parecer simples essa descoberta, isso de certa maneira foi uma revolução.
Imaginemos os materialistas pensando que os seres humanos nasciam como se fossem uma folha em branco. Nasceríamos, como diziam, como se fôssemos uma tábula rasa, não tivéssemos nenhum tipo de conteúdo. Jung percebeu que não era assim. Ao nascermos, já trazíamos os conteúdos do inconsciente coletivo. Essas marcas primordiais, que significam o nosso arcabouço psicológico e dão uma constituição em comum a cada um de nós. Era por isso que ele percebia nos mitos, nas lendas, essas narrativas. No entanto, como faltava a Jung o elemento espiritual para perceber por que trazíamos informações do passado, ficou somente na ideia inicial, no projeto de aprofundar, sem que tenha efetivamente chegado às causas, às raízes de trazermos do passado nosso comportamento. Porque não poderíamos ter, não temos estrutura para tal, para ter informações de todos os períodos da humanidade vivenciados por todas as pessoas. O nosso inconsciente, por mais grandioso que seja, não teria capacidade de ter todas essas informações. Será que não se tratariam das informações das nossas próprias vidas, da nossa própria vivência enquanto espíritos imortais que somos, e fomos gravando a pouco e pouco essas informações que se traduzem em arquétipos? É o de certa forma o que traz Joana de Ângeles. Trazendo esse arcabouço inicial, ela diz que, de certa forma, saímos do pensamento divino. Somos criação divina. E esse impulso inicial da divindade é para que cada um de nós se torne pleno, que exerçamos a plenitude das nossas características. Por isso mesmo, temos um primeiro arquétipo, um arquétipo primordial, que é o self, que nos impulsiona à individuação. Então, quando verificarmos na literatura de Joana de Ângeles falar do arquétipo do self, esse self, ao mesmo tempo que ele é a totalidade do ser, ele é um impulso para a nossa plenitude. Não vemos isso no Livro dos Espíritos? Nos tornarmos almas puras, espíritos perfeitos, caminhar para a plenitude é o impulso inicial do self, que vai cumprindo a cada etapa a sua jornada e arquivando no inconsciente forças que dão impulso para que a nossa jornada se efetive. Jung irá dizer que os arquétipos são padrões herdados de comportamento. Assim como a nossa função biológico-fisiológica obedece a um padrão, e aí ele está falando nesse primeiro momento de instinto, porque o instinto está ligado ao corpo, o arquétipo, dirá Jung, é uma ordem biológica do nosso funcionamento mental. Então não é igual ao instinto, porque o instinto é orgânico e o arquétipo é psíquico. Funciona como uma energia impulsionadora. O instinto funciona tal qual uma fatalidade nos primeiros níveis da nossa evolução. Os arquétipos são tendências. É uma prontidão para atuar em determinados temas da vida. Às vezes nós vemos em jornais, e nos chama a atenção, relatos de pessoas que acharam crianças abandonadas. Recentemente foi divulgado um caso desses, onde um rapaz achou uma criança deixada no lixo. Qual é o nosso primeiro impulso ao escutar essa história? O que nós sentimos quando ouvimos esses relatos? E se fôssemos nós que achássemos uma criança abandonada, o que nós faríamos? Normalmente as pessoas ficam muito sensibilizadas, querem imediatamente acolher aquela criança, dar guarida, dar alimento. E até mesmo muitas pessoas são tocadas e querem adotar essas crianças. É porque nesse instante entra em ação o arquétipo materno.
um dos arquétipos mais fortes da criatura humana, esse impulso à maternidade, ao acolhimento, que faz parte não somente das mulheres, porque enquanto espíritos, não somos homem e mulher, somos espíritos, mas temos essa tendência ao acolhimento. Logicamente, quando encarnados na constituição feminina, esse aspecto muitas vezes é impulsionado. Trata-se da energia do arquétipo que impulsiona ao acolhimento, à amorosidade, à alimentação, à nutrição, a dar guarida àquele que necessita de cuidados. Por isso que uma criança inspira tanta magia às vezes, e é curioso às vezes notar quando saímos no shopping e verificamos quando se aproxima uma criança. As pessoas fazem aquelas caras de bobos, de abestalhados, um pouco no bom sentido, e dão risadas, dão sorrisos, se tornam ingênuas, trazem à tona um aspecto que faz parte da natureza humana, mas que está escondido muitas vezes por trás da persona. E damos sorrisos, chamamos de meu benzinho, apertamos a bochecha da criança, muitas vezes motivados por esse impulso, que é um impulso de acolhimento da alma humana. E não nos damos conta que é a força do arquétipo nos impulsionando. Mas o arquétipo, ele não traz uma vivência específica para cada pessoa. Ele traz uma tendência. As vivências vão se tornando experiências que ficam arquivadas inicialmente em nosso inconsciente pessoal e ficam muitas vezes no campo dos complexos. Mas como vimos, os complexos estão atrelados, ligados aos arquétipos. E é nisso que a nossa vivência muitas vezes entra em conflito. Quando determinados temas da vida são acionados no campo da consciência, se eu não tenho ego estruturado para tal, vivo uma vida conflituosa. Quantas pessoas têm conflitos, ou porque não podem ser mães biológicas, ou porque exercem isso em tal intensidade na vida, que aquele arquétipo parece ser o único. E não sei se vocês já viram aquelas pessoas que querem ser mãe de todos. É a grande mãe, a mãezona. Mas podemos funcionar movidos apenas por uma energia da vida? Não, nosso processo de desenvolvimento deve ser desenvolver todas as partes. Por isso que temos que vivenciar também essas forças arquetípicas de forma equilibrada em nossa natureza. E Joana de Ângeles vem e complementa. O processo de reencarnação explica a presença dos arquétipos no ser humano, porque ele é herdeiro das suas próprias realizações através dos tempos, adquirindo em cada etapa valores e conhecimentos que permanecem armazenados nos refolhos do ser eterno que é. Então, logicamente, quando estávamos tratando da questão da maternidade, eu viverei a maternidade impulsionado pela força arquetípica que traz consigo as experiências do passado. Traz consigo as minhas próprias experiências espirituais vivenciadas nesse campo. Por isso que nós podemos nos conhecer e devemos impulsionar o autoconhecimento a partir desse processo. Como eu vivencio essas forças arquetípicas iniciais? Como eu vivencio a força da paternidade, da maternidade? Como lido com o meu processo de individuação, com a minha jornada heróica, a jornada na qual devo proceder à busca da minha própria identidade? Ou seja, como as forças arquetípicas encontram um campo da consciência, preparado ou despreparado para a jornada? Eu vivo conflitos nesse eixo entre o self, que é a totalidade, e o ego, que é o campo da consciência, ou as forças da minha própria natureza espiritual fluem de maneira tranquila, de maneira serena? É a partir dos conflitos que nós podemos verificar aonde esses impulsos vão encontrando resistência e trabalhar nessa resistência para perceber que isso faz parte da minha própria bagagem
Isso Jung não conseguia perceber porque ele não tinha consigo a percepção da reencarnação, que esclarece porque determinados temas da vida vão ficando mais densos, vão ficando mais complexos por conta de não termos liberado no passado, por conta de não termos entrado em sintonia com o equilíbrio no passado, e a nossa vida chama atenção para determinados temas. E é interessante como a própria questão arquetípica vai sendo trabalhada nos contos infantis. Hoje eu estava olhando alguns desses contos e percebi elementos incomuns em alguns deles. Por exemplo, se trouxermos à tona a história da Branca de Neve, da Cinderela, da Gata Borralheira e de alguns desses contos, como verificamos ali o tema da jornada feminina, onde aparece a madrasta má, onde aparece a bruxa, onde aparece o sono. Você vê que Branca de Neve e também a outra, que agora não me recordo, se me recordarem, por favor, tragam a Bela Adormecida, muito bem. A Branca de Neve e a Bela Adormecida passam por esse processo como se fosse a consciência de sono e são despertas pelo beijo do príncipe. Olha que coisa mais romântica, profunda. E hoje as mulheres saem atrás do príncipe encantado e dizem que só encontram sapos. Como disse uma amiga minha, uma conhecida, ela disse: olha, eu acho que esses arquétipos estão ao contrário. Porque antes, a princesa, ela beijava o sapo e ele virava príncipe. Hoje a gente beija o príncipe e daqui a uns momentos ele vira sapo. E o pior é que nós nos casamos com o sapo, ficamos com o sapo a vida inteira. E eu chamava a atenção, depois de sorrir, lógico, falava: talvez não sejam os arquétipos que estejam ao contrário. É porque nós não costumamos elaborar os nossos sapos, as nossas dificuldades, os nossos conflitos, e queremos uma coisa pronta. Queremos um outro mágico que surja e resolva toda a situação da nossa vida. Mas como o outro mágico não aparece num passe de mágicas, cada um tem que cumprir a sua própria jornada. Cada um tem que sair do estado de sono. Olha a Bela Adormecida e a Branca de Neve em sono. Cada um tem que ser desperto. E olha o símbolo do beijo. O beijo é a união. O beijo é a comunhão que eu faço com outro aspecto. No caso, traz o exemplo da polaridade masculino e feminino que se unem, como se fossem opostos. Consciente e inconsciente em união, que trazem o processo do despertar. E nós vemos que as crianças começam, desde muito cedo, a participar dessas tendências arquetípicas. Mas conto teria graça se não aparecesse a bruxa, se não aparecesse o lobo mau, se não aparecesse esses elementos que personificam a sombra densa? É a parte que a criança mais gosta. Quando fala do lobo mau, do bicho papão, e nós vemos que até canções infantis trazem esse retrato e às vezes ficamos até espantados. Nossa, cantam isso para as crianças? Né? Que o bicho papão, que o lobo mau vai aparecer. É uma forma também da criança aprender a lidar com a própria sombra, com sua sombra densa. E você vê como isso aparece constantemente, esse arquétipo representativo do desconhecido, que nós chamamos de mal, mas em essência não é mal, é uma energia. Enquanto energia deve ser canalizada para o nosso processo de crescimento. A distorção na consciência é que transforma as coisas em má. Eu vivenciar uma questão de forma destrutiva é que essa questão passa a ser sombria. Não a sua energia em si mesma, mas é a força da consciência que não se encontra ainda devidamente estruturada para lidar com essas tendências arquetípicas. E foi sendo escrita no self, através da longa jornada molecular, guiada pelo psiquismo superior, nela existente, em forma de princípio espiritual, toda a trajetória a percorrer, com infinitas possibilidades de crescimento e transcendência. E quando Joana traz esse conceito,
ela fala um pouco dessa centelha divina em nós que nos impulsiona à autodescoberta. Isso vai sendo esculpido no self, como se nesse ser bruto que somos existisse uma força que traz também o próprio divino a ser desenvolvido. Certa feita, um estudioso, depois de se maravilhar com uma escultura de Michelangelo, chegou a ele e perguntou, depois de ver a obra Davi e ficar abismado com a beleza de Davi, ele perguntou, mas como é que você conseguiu fazer isso? Como é que você conseguiu transformar essa pedra bruta nessa beleza de arte? E Michelangelo olhou para ele e disse, mas engraçado, é porque quando eu olhei para a pedra, eu vi que ali já existia Davi. Só fiz tirar os excessos. De certa forma, é o que acontece em nossa natureza. Existe também a força e a beleza de um Davi, de uma escultura belíssima, mas porque muitas vezes nos negamos ao trabalho de tirar da pedra bruta esses excessos que fazem parte da nossa natureza, achamos que talvez a obra não seja tão bela assim. Talvez a minha natureza não seja efetivamente divina e não reconhecemos esse arquétipo divino em nós. Um dos nomes que Jung vai chamar o self, que é o arquétipo da totalidade, ele chama de Imago Dei, a palavra que quer dizer uma imagem de Deus. Nós temos uma imagem divina, uma imagem de Deus dentro de nós. E de certa forma, de uma forma simbólica, a própria Bíblia traz isso. Somos o reflexo de Deus, da imagem de Deus, criados à sua semelhança. É certo que não somos o Deus em sua totalidade, isso seria impossível. Mas temos um Deus interno que nos impulsiona também a essa perfeição relativa. E esse impulso é direcionado através do self, que em toda a sua jornada vai esculpindo, trabalhando esses caracteres para trazer à tona também a beleza da obra que nós somos. Muitas vezes, esses arquétipos surgem nos sonhos como imagens pré-existentes, liberando-se do inconsciente. No entanto, nem todos os símbolos são procedentes dos arquétipos, porque podem ter origem na própria energia do indivíduo, nas suas atuais fixações, conflitos. O arquétipo, ele traz a tendência. E muitas vezes nos sonhos aparecem conteúdos e as chamadas imagens arquetípicas. Mas nem todas as imagens que aparecem nos sonhos representam esses arquétipos. Como é muito natural, às vezes vamos dormir com uma preocupação imensa em determinados temas da vida humana. E isso permeia também o nosso estado onírico. Os sonhos trazem à tona conteúdos do nosso inconsciente pessoal, conteúdos que estão muito próximos ao campo da consciência e algumas vezes também conteúdos arquetípicos. Se a minha vida é uma imensa preocupação, se eu ando numa carga de ansiedade tremenda, se eu não lido de forma saudável com os desejos, com os impulsos, e canalizo de forma puramente instintiva, é natural que esses elementos permeiem predominantemente os meus sonhos. Mas à medida que eu entro em contato com forças profundas da minha natureza, certos elementos arquetípicos vão sendo liberados. E eu posso trabalhar esses temas também. Então é comum, no consultório terapêutico, verificarmos sonhos mitológicos. As pessoas sonham, às vezes, como aconteceu com uma paciente, que sonhou que estava sendo sugada pela terra. Olha, eu me via num campo e de repente a terra se abria e eu era sugada para dentro da terra. E quando olhamos o mito de Deméter, Perséfone, é assim que acontece com a própria Perséfone, porque ela sai para os campos para pegar a flor de Narciso e de repente a terra se abre e ela é levada por Hades, o rei dos campos dos mortos, da terra dos mortos,
é levada para ficar lá com ele, no inconsciente profundo, de maneira simbólica, porque a profundeza da terra simboliza o inconsciente. Então, esses sonhos que alguns pacientes retratam, trazem um tema arquetípico, que é o mergulho no inconsciente. Ou então as pessoas sonham adentrando-se numa piscina, às vezes uma piscina muito tumultuada, um rio, e de certa forma também significa um mergulho no inconsciente profundo. Quando lidamos com as águas turvas, as correntezas fortes da nossa própria natureza, ali é um encontro com a sombra, um encontro com o desconhecido que cada um de nós tem que fazer. É a jornada de encontro consigo mesmo. E Joana de Ângeles, ela dá um exemplo. Ela diz: se um indivíduo tem um sonho com um demônio, não significaria necessariamente que estivesse em contato com ele, mas com o arquétipo símbolo do mal que existe no inconsciente de todos os povos desde a sua origem e permanece através dos milênios. Olha um símbolo forte também que Joana de Ângeles apresenta, que é sonhar com forças demoníacas. E a pessoa diz e fica assustada de ter sonhado com assombração, de ter tido um pesadelo, e acha que seria talvez uma entidade espiritual, ou o próprio demônio, se acredita nessa força do mal. Não se trata necessariamente disso. Se trata às vezes desse impulso arquetípico para o mal, que aparece como força na consciência. E aí eu tenho que questionar: como estou lidando com o mal que existe em mim? Porque costumamos identificar muito fácil o mal que existe no outro, o mal que existe ao lado, o mal que existe no governo, o mal que existe na sociedade. Mas como esse mal que existe fora existe porque cada um de nós não trabalhou a própria natureza, eu preciso me questionar sobre esse encontro arquetípico com as forças do mal que habitam ainda em mim. Quando dizemos mal, não é que a força em si mesma seja mal. Mal é porque o seu direcionamento está sendo destrutivo para mim, para as pessoas que me cercam, para a sociedade como um todo. E eu preciso estruturar essa força para que ela se situe no campo da individuação, no campo do bem, no sentido de construir, no sentido de agregar. Então não se assustem quando sonharem com essas forças denominadas forças do mal. Perguntem a vocês, perguntemos a nós mesmos: o que ainda existe de mal em mim? Que tipo de energia destrutiva eu tenho que trabalhar em mim para que se transforme num bem? É dessa forma que nós fazemos a ponte com o nosso inconsciente profundo e vamos trabalhando todas essas tendências que fazem parte do nosso psiquismo profundo. E na condição de psicoterapeuta excepcional, Jesus utilizou-se dos símbolos, nobres arquétipos da época, a fim de imortalizar as suas propostas de saúde e bem-estar. Por que será que hoje, passados 2000 anos, as propostas de Jesus continuam válidas? Como é que será que alguém consegue, como ele conseguiu, entender a natureza humana tão a fundo, a ponto de nós lermos hoje páginas e ensinamentos do Evangelho e ali encontrarmos respostas para os nossos próprios conflitos? Somente alguém que conhecesse a fundo os arquétipos humanos. Somente alguém que conhecesse e conhece a alma humana como se estivesse revelada a própria luz da consciência. E conhecedor da alma humana, porque já havia cumprido o próprio trajeto de individuação, a trajetória heróica, ele sabia como ninguém desvelar o comportamento humano. E há 2000 anos já se antecipava a conflitos que nós continuamos vivendo. Por que andais ansiosos quanto ao que comer, ao que vestir? E aí trazia adiante um comportamento da criatura humana de se comportar de forma ansiosa.
falava do direcionamento dos tesouros internos que deveria buscar o reino dos céus em primeiro lugar, e não os tesouros, a aplicação nos tesouros que as traças corroem e que os ladrões podem roubar. E mais a fundo, ainda de maneira simbólica, utilizou-se das parábolas. Falando de maneira simbólica, Jesus se equiparava à linguagem do inconsciente, porque o inconsciente também fala de forma simbólica. Quantas vezes nós não entendemos nossos sonhos? Meu Deus, o que será que esse sonho quis dizer? Como chegam às vezes pacientes no consultório? Ah, hoje eu sonhei, mas meu sonho não tem nem pé nem cabeça. E eu gosto é desses, esses que são bons. Porque aí a gente tenta buscar onde é que está o pé, onde é que está a cabeça. E mesmo não entendendo por completo, porque é difícil esgotar a força de um símbolo, à medida que nós direcionamos um olhar atento, o ego vai se apercebendo de determinadas questões que o auxiliam na jornada. O simples fato, às vezes, de lembrar de um sonho pode me fazer prestar atenção qual é o padrão arquetípico que eu estou repetindo, que está vindo para próximo da consciência e eu não estou me dando conta, mesmo que não perceba o sonho por completo. Qual é a mensagem, de uma forma geral, que esse sonho quer me trazer? E se estivermos atentos, vamos percebendo determinados temas, muitas vezes repetidos. O inconsciente quer chamar a atenção, o self quer chamar a atenção, mas precisamos estar atentos, vigiar, já dizia Jesus. Vigiar é perceber o que acontece nesse campo da consciência, para que entre cada vez mais em sintonia com o inconsciente. Na parábola do filho pródigo, os arquétipos do bem e do mal, da sombra densa e suave, do ego e do self, conflitam-se, enfrentando-se. Jesus, ao narrar a parábola que ficou conhecida como a parábola do filho pródigo, não falava somente da ingratidão dos filhos que abandonam os pais, mas falava de uma jornada necessária a cada um de nós, que é conquistar a nossa própria essência. Partir para um país distante, muitas vezes significa enfrentar os desafios da vida, recolher aquela energia divina e começar a participar também dos embates existenciais. E nós vemos quanta dificuldade têm as pessoas hoje em dia de proceder à própria jornada. Quantos filhos que não conseguem sair de casa porque estão presos nessa jornada arquetípica. E vão passando o tempo, muitas vezes encontram desculpas. Ah, é porque eu tenho que cuidar do meu pai, tenho que cuidar da minha mãe. Mas vem cá, você não tem que cumprir também a sua tarefa? Isso não significa abandonar o pai ou a mãe no sentido de amá-los menos, mas de fazer a tarefa que a cada um cumpre, que é sair da dependência, que se torna algo doentio, e construir a própria autonomia. E hoje nós vemos como isso é necessário. Eu atendo jovens e percebo a dificuldade, às vezes, deles perceberem o momento de empreender essa jornada, de utilizarem os próprios recursos. E vejo também quantos pais e mães têm dificuldade de libertar seus filhos. E aí ficam presos como se fosse uma simbiose emocional e psíquica que nós chamamos de amor, chamamos de cuidado, mas que na maioria das vezes se tratam de conflitos, dificuldades íntimas de lidar com essa jornada heróica, de partir para um país distante. Porque todos nós temos que partir. Não é mudar de país, sair do Brasil e morar em outro lugar, mas sair daquele conteúdo do coletivo, e muitas vezes a família funciona como esse coletivo que aprisiona, para criar e entrar em contato com a minha individualidade, com a minha identidade, o que é diferente de ser individualista. Não falamos de egoísmo, falamos de altruísmo no sentido mais pleno. Falamos de busca da identidade profunda para que eu possa ser eu mesmo, com os meus valores, com as minhas questões, com a minha identidade profunda que proporciona participar dessa jornada de uma forma saudável.
A viagem para longe, prossegue Joana de Ângeles, é uma busca arquetípica do heroísmo, de conquista do desconhecido, de infinito. E já diria Carl Gustav Jung, o homem deve conectar-se a uma questão infinita. Que significa nada mais, nada menos que o infinito de si mesmo, que são as inúmeras potencialidades que se encontram adormecidas, mas que por falta de um impulso na jornada, nós ficamos presos. Quais são as questões que me prendem ainda? São as questões do trabalho? São as questões sociais? São as questões do relacionamento? Onde a minha jornada deve se iniciar? Saindo do coletivo, encontrando a individualidade em mim mesmo. Encontrando o divino que eu sou, para poder lidar com essa jornada de forma responsável. Mesmo que advenham conflitos, como veio para o filho pródigo, porque ele viveu a crise. O país onde ele se encontrava começou a ter carência. E ele se recordou do pai dele. Só que essa jornada de retorno já era sob uma nova condição, porque já havia consciência. E é isso que nós devemos buscar. A força da consciência, o desenvolvimento da consciência. É isso que esses impulsos arquetípicos querem nos trazer de mensagem, de lição. Conhecer cada vez mais os conteúdos que fazem parte da natureza humana, das forças que fazem parte de cada um de nós, mas conhecer também mais a fundo a minha individualidade. Certo, todos nós temos tendências arquetípicas que nos identificam, mas onde se encontra a minha identidade nisso tudo? Eu tenho que desenvolver o arquétipo da maternidade, da paternidade, mas isso significa simplesmente ser pai ou mãe biológico? Eu tenho que desenvolver o arquétipo do herói em mim, mas a minha jornada vai ser igual à jornada de outra pessoa? Cada um tem as suas próprias experiências. Cada um, através das encarnações, vai trazendo no arcabouço psicológico essa herança que deve ser trabalhada, que deve ser sintonizada, que deve ser harmonizada em si mesmo. As roupas limpas e novas, o novilho nutrido para a festa, são formidáveis arquétipos que se encontram em todos os mitos, particularmente no panteão grego, quando os deuses comungavam com os homens e banqueteavam-se. Olha a sabedoria de Jesus ao propor esses arquétipos, trazendo conteúdos conhecidos, como esse banquete dos deuses. No mito de Prometeu encontramos também os deuses se banqueteando com os humanos, escolhendo as partes do alimento às quais iriam se servir. E esse encontro entre os deuses e o homem não significa o politeísmo, a existência de muitos deuses, mas que em nosso próprio inconsciente, na condição de arquétipo, encontramos essas tendências. Esses arquétipos desejam sintonizar-se com o campo da consciência. E no final dessa parábola, o pai promove o quê? O encontro entre o filho.

existências. É difícil, às vezes, compreendermos a totalidade do alcance psicológico do arquétipo, porque só vemos os arquétipos através dos símbolos. Não vemos o arquétipo impresso em totalidade, vemos parte. Mas quando formos juntando as partes, como um grande espelho que se quebra, aos poucos vamos juntando a nossa própria natureza e lidando com esse tema, tão trabalhado na filosofia e que Platão já chamava atenção através do mundo das ideias, onde trazia a concepção original. E esse arquétipo, primeira marca, temos que trazer à tona que o primeiro arquétipo é o arquétipo divino em nós, o Self. E quando conseguirmos sintonizar a nossa natureza, a nossa consciência a esse arquétipo divino, estaremos empreendendo a nossa jornada heróica que nos impulsiona ao autoencontro, ao encontro de si mesmo. Então hoje ficamos por aqui nas nossas reflexões, aguardando até o nosso próximo encontro.

Vamos agora adentrar no tabagismo, nas suas causas e consequências. Ainda no livro Conflitos Existenciais, no capítulo 13, Joana de Ângeles aponta as seguintes causas e consequências para o tabagismo. Os vícios decorrem da acomodação mental e moral a situações penosas e equivocadas, que exigem esforço para salutar direcionamento, mas que a falsa sensação de prazer transforma-se em desar ou aflição logo que fruída. Então aqui ela está falando dos vícios de modo geral, inclui também o alcoolismo e a drogadição. A pessoa tem uma necessidade, mas acomodada mental e moralmente, ela busca fugir daquela necessidade a partir da falsa sensação de prazer que depois logo se torna dor e sofrimento após fruído o prazer. Entre os denominados vícios sociais, destaca-se o tabagismo, de consequências danosas para o organismo físico do dependente da nicotina e dos demais conservadores do fumo, dos demais conservantes do fumo, bem como gerando transtorno de emoção. O cigarro, ele gera dois tipos de dependência: a dependência física, gerada pela nicotina e o alcatrão e outras drogas que conservam o fumo, e a dependência psicológica, que responde por esses transtornos da emoção que ela diz aqui. De duas ordens são as causas do tabagismo. A primeira delas, de natureza subjetiva, porque incita no emocional do indivíduo, apresentando-se sob variado elenco de manifestações, tais como a timidez e o medo, o complexo de inferioridade e insegurança, baixa estima pessoal e ansiedade, que resulta de processos anteriores da evolução ou que ressumam dos conteúdos psíquicos inconscientes, arcaicos e infantis do fumador. Então, da mesma forma que no álcool a pessoa entra para o alcoolismo para fugir de algumas questões emocionais dela própria, no tabagismo também ocorre a mesma coisa. Então, aquela pessoa tímida, medrosa, que se sente inferior, que se sente insegura, com uma baixa autoestima, entra no vício do álcool, entra no vício do tabaco, acreditando que aquilo vai ser uma válvula de escape para que ela se acalme, ela se acerene e não sofram a

tudo aquilo que essas limitações, na verdade, que são limitações do seu passado espiritual, que vem para que elas possam superar de uma forma nobre, de uma forma lúcida, muitos enveredam pelas dependências químicas, de um modo geral, tentando fugir de si mesmos. Nessa situação, é fácil a busca do pastão psicológico de sustentação, no caso em tela, o tabaco para mascar ou fumar, mais genericamente em forma de cigarro, charuto ou cachimbo, que é queimado tendo tragado a sua fumaça. Então a pessoa usa o cigarro como uma bengala psicológica, como uma muleta para poder caminhar. Na juventude, o cigarro especialmente torna-se o consolo ante as incertezas, os desafios e o apoio psicológico para os temores de enfrentamento em relação à angústia, especialmente à solidão. Nesse período de incertezas da existência, o jovem experimenta muita ansiedade e sofre grave insegurança, acreditando que no fumo irá encontrar os valores que lhe faltam no momento, assim tombando no vício. Então, o jovem que está passando por aquela fase de transição, que tem todas essas dificuldades que a mentora enumera aqui, insegurança, ansiedade, acha que no fumo ele vai encontrar superação dessas deficiências. E aí envereda pelo vício que vai fazer muito mal a ele próprio. A segunda é de natureza objetiva, social, externa, defluente da convivência com outros dependentes da nicotina, que finge haver adquirido a independência dos pais, dos familiares, dos mestres, afirmando a personalidade, adentrando-se na sociedade dos adultos igualmente viciados. Então, o jovem que busca, para se afirmar, copiar outros, ao ver outros fumando, ele também quer fumar para fazer parte daquele grupo social de pessoas que, teoricamente, está adquirindo a independência, mas que, na verdade, está criando uma dependência psíquica e física de uma substância química. Receando ser discriminado no grupo em que se movimenta por não proceder de maneira idêntica, relacionamentos espelho que os indivíduos refletem na conduta uns dos outros, o jovem ou mesmo o adulto permite-se a iniciação, nem sempre muito agradável, logo parecendo capaz de afirmar-se perante os demais, já que não tem convicção das próprias possibilidades, tornando-se dependente do vício. Como nós colocamos agora há pouco, se a iniciação no álcool já é desagradável, imagina a iniciação no tabaco, que é aquela fumaça fedorenta que entra queimando os pulmões, sai queimando as narinas, mas a pessoa fuma a primeira vez, não gosta, mas vai fumando a segunda, a terceira, daqui a pouco ela está viciada, porque ela quer ser igual aos demais. As pressões sociais e emocionais, os incontáveis embates do crescimento como ser inteligente, quando produzem ansiedade e geram inquietação, empurram o incauto para o recurso do bastão psicológico de apoio, com a finalidade enganosa de tranquilizar e inspirar soluções. Tem muita gente que acredita que o cigarro é realmente um objeto que gera tranquilidade, que quando ela está fumando ela consegue pensar com mais eficiência, e na verdade é a dependência psíquica do cigarro que gera esse estado, e a pessoa sem o cigarro acha que vai passar muito mal, e aí já fuma para se sentir bem, criando um círculo vicioso, e não gera bem-estar de fato.
Também são sugeridas outras espécies de causas, como sejam a voluntária, pelo excesso de fumo ou de mastigação do tabaco, e a profissional, que atinge os trabalhadores dessa indústria perversa. No caso dos funcionários das indústrias de fumo, cigarro, só o contato com a folha do tabaco já gera dependência da nicotina, mesmo que a pessoa não coloque o cigarro na boca. Como ela diz também, o excesso de fumo ou mastigação do tabaco, tem aquelas pessoas, isso é mais pessoas antigas que tinham o hábito daqueles fumos de rolo de mastigar. Hoje já está em desuso isso aí. Não é fumado, mas é mascado o cigarro. Antigamente tinha um rapé que também é feito de tabaco, só que em pó para as pessoas aspirarem, também está em desuso. O que está em uso, muito franco ainda, é o fumo. Mais de cigarro até do que de charuto e cachimbo. Dependentes das substâncias absorvidas pelo uso do tabaco, alguns desses tipos psicológicos frágeis creem que a ingestão do álcool, mesmo que em doses mínimas, propicia inspiração, qual ocorre no período da sesta, em favor da criatividade, e buscam esse estímulo morbífico. Todas as dependências estão associadas. A do tabaco está intimamente ligada à dependência do álcool e vice-versa. Existem as pessoas que só consomem um deles, mas normalmente o tabagista também utiliza o álcool, mas nem sempre o que utiliza o álcool utiliza o tabaco, mas há uma ligação dos dois vícios muito de perto. A criatividade, a inspiração, o êxtase legítimo decorrem da perfeita lucidez, num período de bem-estar e de integração com o cosmos, após o esforço da busca para o encontro, facultando ao subconsciente ou ao pré-consciente o auxílio necessário e eficaz. Aqui a mentora diz o que gera realmente o êxtase legítimo, a serenidade, a paz, o bem-estar. É o movimento da criatura buscando o autoacolhimento amoroso, o autoencontro amoroso, e não esses processos químicos que são, na verdade, bengalas psicológicas que geram muita dor e sofrimento. Nesse comportamento atinge-se com realidade, relativa facilidade, o estado alterado de consciência, ao invés de mergulhar-se em estados de consciência alterada pela ingestão de substâncias alucinógenas, portadoras de danos imprevisíveis ao cérebro e aos respectivos departamentos emocional e psíquico do usuário. Então, a mentora coloca que entrar em estado alterado de consciência, ou modificado de consciência, não é a mesma coisa que ter a consciência alterada. Todos os produtos químicos inalados ou ingeridos ou injetados, eles vão produzir uma alteração da consciência. Desde uma alteração leve, como o cigarro propicia, até verdadeiras alucinações, como geradas pelo LSD, pelo êxtase, pelo crack, heroína, morfina e outras drogas mais. E além do álcool. Então ela recomenda a busca do estado alterado de consciência, que é realizado a partir do movimento do espírito se autoacolher, se autoamar, para que ele não entre no movimento da dependência psicológica, nem fisiológica, produzindo danos ao cérebro. Assim, o êxtase deve ser alcançado mediante perfeita sintonia com as faixas sutis da vida, sem a intoxicação resultante de qualquer substância vegetal ou química. Então, o objetivo é manter a mente lúcida sem esses movimentos de fora para dentro. Inclui aí também aquelas drogas utilizadas em rituais,
religiosos, que é como o caso do ayahuasca, que é utilizado para a pessoa entrar em estado alterado de consciência e supostamente em contato com os espíritos, utilizado naquela seita Santo Daime, na seita no União do Vegetal. E alguns chegam ao desplante de dizer que é espiritismo, né? Que são práticas espíritas. Na verdade, são práticas puramente ritualísticas indígenas, no caso dessa erva, indígenas, de entrar no estado de alterado de consciência e comunicação com os espíritos, mas que de espiritismo não tem nada. Quando ocorre a transcendência temporária na dicotomia sujeito-objeto, dá-se o êxtase, sem qualquer conotação neurótica ou pejorativa, ou ainda regressão a serviço do ego. Então, a busca da transcendência é uma outra questão que é profunda, que beneficia o ser e não prejudica o ser. Será sempre nesse estado de perfeita afinidade que sucede, facultando o abandono do ego e suas injunções para a harmonia com o self, numa outra dimensão, espaço-tempo. Então, quando a pessoa quer ter a sua mente lúcida e esse contato profundo com o self, com o ser essencial, com a essência divina que somos, e experimentando essa entrada, né, da dimensão do êxtase, em que desaparece a noção de espaço e tempo, isso tudo é feito a partir da concentração, da respiração e dessa busca do contato com o espírito em essência. Quando entra a substância química no meio, o resultado é sempre nocivo. Os vícios, sejam de qual constituição se apresentam, tornam-se cadeias escravizadoras de consequências lamentáveis para os seus aficionados. Iniciada a experiência desastrosa, sempre que haja qualquer tipo de conflito, de ansiedade, de insegurança, o paciente busca o recurso do tabaco, na vã ilusão de alcançar os resultados do bem-estar, da serenidade. Por isso que vai gerando a dependência psíquica e física. Qualquer problema, a pessoa corre no cigarro, como se o cigarro fosse o companheiro que vai libertá-la do problema. E aí instala-se o ciclo vicioso. À medida que o organismo intoxica-se, aumenta o índice da necessidade, passando a dependência coercitiva e perturbadora. Simultaneamente aparecem os sinais que tipificam os danos causados ao organismo, que podem vir a sós ou associados uns aos outros. Então a pessoa vai se intoxicando e os danos não se fazem por esperar. O tabagismo é responsável, portanto, por diversas enfermidades, especialmente as do sistema nervoso central, como dos aparelhos cardiovascular, respiratório, digestivo e das glândulas endócrinas, com perturbações da fala, acidentes de estenocardia e dos vasos periféricos. Na sua fase aguda surgem as náuseas, vômitos, desmaios, dores de cabeça, fraquezas nas pernas, cialorreia. Então, uma série de manifestações físicas vão acontecendo, desde distúrbios graves nos aparelhos cardiovascular, respiratório, digestivo, glândulas endócrinas, mas também problemas de estreitamento de artérias, que pode gerar infartos e derrames cerebrais, né? E esses estados com intoxicação aguda, as náuseas, vômitos, que normalmente, nas primeiras vezes que a pessoa usa, acontecem esses fenômenos aqui do final. Mas com o hábito instalado, ela costuma tanto que já não acontece mais esses vômitos, esses desmaios. Na ocorrência da insuficiência coronária e bronquite crônica, nas dispepsias gástricas e biliar, diabetes, o tabagismo piora os quadros, levando a desenlaces dolorosos e inevitáveis.
Quando a pessoa já tem doença de base, como insuficiência coronária, bronquite e outras, o cigarro agrava e produz a morte prematura da criatura. O fumante pensa haver conseguido ganhos com o hábito danoso, como, por exemplo, fazer parte do círculo de dependentes, sentindo-se aceito e idêntico, especialmente na fase das conquistas amorosas, quando o outro, masculino ou feminino, é viciado. Então, isso acontece muito com os jovens. Se ele começa namoro com alguém e se não tiver firme a certeza de que não quer fumar, ele acaba se iniciando com vício, no vício com o companheiro ou a companheira. A ampla divulgação pela mídia de que o fumador é um indivíduo triunfante, conquistador invejável e realizador de façanhas poderosas contribui para que as personalidades conflitivas busquem o tabaco a fim de alcançarem realização semelhante. Infelizmente, a mídia não apresenta os seus modelos quando estão sendo devorados pelo câncer que resulta do hábito inveterado de absorver nicotina em altas doses. Felizmente, a propaganda de cigarro no país, no Brasil, foi proibida. Deveria ser proibida a do álcool também. Mas a do cigarro já se conseguiu proibir. Só que não se proíbe o merchandising que acontece nos filmes e novelas de televisão, onde os artistas famosos aparecem fumando e aí serve para estimular principalmente os jovens a iniciarem no vício. Já existem dados estatísticos que mostram que o cigarro ele só tem crescido em termos de número entre jovens. Os adultos, as pessoas mais velhas, adultos e pessoas mais idosas, estão fazendo esforços ingentes para parar de fumar. Tanto é que está diminuindo a quantidade de fumadores. Mas a quantidade de jovens ainda aumenta. Quanto mais pobre é o país, mais fumante tem. Quanto mais rico, menos fumante tem. Porque está havendo cada vez mais uma conscientização dos malefícios do cigarro, não só para quem fuma, mas também para aquele que fuma passivamente. Então, nos países mais desenvolvidos, não se pode fumar publicamente, em alguns casos, nem na rua. Em São Francisco, por exemplo, nem em parque público a pessoa pode fumar. Se ela quiser fumar, ela vai fumar dentro do seu carro, dentro do seu apartamento, só em lugares dela própria. Oi? Mas aqui no Brasil pode. Aqui você vai a qualquer parque, tem gente fumando lá, e você caminhando para respirar puro, e a pessoa está lá fumando. Aqui no Brasil, em alguns estados, como São Paulo, em nenhum lugar público pode-se fumar. Inclusive em bares, em restaurantes, não se pode mais fumar. Até pouco tempo atrás se fumava, às vezes a pessoa estava do seu lado, ou seja, jantando, e as pessoas fumando do seu lado. Então, cada vez mais aperta o cerco. E aí, para onde que a indústria de tabaco está correndo? Para os jovens e para os países mais pobres. É vergonhosa e é vergonhoso uma indústria fazer isso. Mas hoje, na África e na Ásia, são os dois continentes, principalmente os países mais pobres, os países árabes, que são os muçulmanos de modo geral, não só os árabes, são os que mais o fumo é progride. Porque como eles proíbem deliberadamente o álcool e as drogas ilícitas, o cigarro ganha campo assim assustador. Né? A Índia, por exemplo, é um dos países que mais se fuma no mundo. A China é outro que se fuma assim intensamente. E outros países da África, da Ásia, também vem aumentando o número de fumantes em todas as idades. Nos países mais desenvolvidos, no nosso não é tão desenvolvido assim, mas já é mais consciente, só tem aumentado entre os jovens. Sim, o narguile vem do Oriente, né?
que também é muito usado. O narguilé nada mais é do que o tabaco fumado num aparelho que passa por dentro de uma... É pior do que o próprio cigarro. A ilusão proporcionada pelo tabagismo é paradoxal. Inicialmente parece que é o calma que dá vitalidade, no entanto, quanto mais a vítima se deixa arrastar pelo uso doentio, mais neurótica, mais insegura e mais instável apresenta-se. Então, qualquer droga sendo utilizada para resolver um problema que é do espírito, somente agrava o problema desse espírito. O indivíduo farmacodependente atinge um nível de transtorno de tal monta que se sente incapaz de enfrentar qualquer tipo de atividade sem apoio do cigarro, muitas vezes mesmo antes de qualquer refeição a fim de iniciar o dia. Dá as boas-vindas ao dia com aquela coisa fedorenta que a pessoa muitas vezes se delicia com aquela coisa, só que não é só ela sozinha, né? Nós vimos lá, tem o sugador que vai lá e suga diretamente do nariz e da boca dela a fumaça. Quando tenta evitar o uso e casualmente o anseio da ação não corresponde ao inesperado, logo supõe que a falta do cigarro que se faz responsável pelo que considera insucesso e recolhe ao apoio, reabastecendo-se de ânimo e formando o círculo vicioso. Então ela fica, busca parar, né? Porque a campanha é acirrada para que se pare de fumar. Mas qualquer coisa que acontece, ela atribui a falta de cigarro e volta a fumar. Hã? Sim, ganha peso porque o próprio cigarro, ele inibe o apetite e ele suga muito da energia vital da pessoa, que o próprio corpo utiliza muita energia para liberar as toxinas, para filtrar tudo aquilo. Então gasta-se mais caloria, e com a ausência do cigarro, menos calorias sendo menos caloria sendo gasta e mais caloria sendo ingerida, porque ela passa a sentir gosto na comida do que antes não sentia, porque o cigarro inibe, aí engorda. E quando engorda, preferível o cigarro, aí vai lá e se mata com o cigarro. Mesmo quando o dependente reconhece os danos que o vício vem lhe causando ao organismo, teme abandoná-lo, embora o deseje sem grande esforço, prosseguindo, porém, vitimado nas suas garras. Porque quando a pessoa deseja mudar realmente, se libertar, ela consegue. Só que a maioria quer, mas é como diz aquele seriado mexicano, é sem querer querendo, né? Então ela sem querer querendo, ela quer parar, mas aí fica sem querer querendo e vai indo. Na verdade, é a dependência psicológica, porque se ela ficou 7 meses sem fumar, ela se libertou da dependência física, porque a nicotina não vai durar mais que algumas semanas. Mas a dependência psicológica é muito forte, e aí qualquer transtorno que acontece na pessoa, ela já sabe que ela tem uma bengala aqui, ali à disposição. Aí ela vai lá e usa a bengala. É o auto-engano, exatamente. O eminente psiquiatra Sigmund Freud denomina esse fenômeno como pulsão de morte, ou seja, a maneira mórbida como a pessoa deixa se arrastar pelas condutas doentias e destrutivas. Tem muita gente que tem essa pulsão de morte, que Freud descobriu que esse movimento, a pessoa fala que ela quer viver bem, mas todo o movimento dela é de se matar, não matar dando tiro na cabeça ou tomando veneno, matar-se gradualmente
pelo uso de substâncias nocivas. O lamentável em todo esse processo é que, além dos males proporcionados pelo tabagismo, a vítima alcança as pessoas que ao seu lado se encontram, porque as obriga a aspirar o fumo perverso que espalha, intoxicando-as também. Não poucas vezes, aqueles que se expõem às emanações do cigarro ficam impregnados de tal forma que se enfermam, apresentando sintomas típicos de usuários do produto destrutivo. Tem gente que adquire enfisema pulmonar somente convivendo com fumante, principalmente quando um cônjuge, por exemplo, é um fumante inveterado. A pessoa que convive com ele, principalmente esposa ou esposo, acaba desenvolvendo doenças graves como enfisema. Enfisema é aquela destruição que vai acontecendo nos alvéolos pulmonares de tanto a fumaça ser inalada. No caso, a pessoa fumante desenvolve e o parceiro também, quando não desenvolve câncer de pulmão e outros mais. Os danos causados quase sempre são irreversíveis, sendo alguns ainda início possivelmente diminuídos com a ausência da cocaína, da nicotina. Então, se a pessoa parar, alguma coisa pode recuperar, mas na maioria das vezes o que foi destruído já só na próxima existência. Vejamos agora a ligação entre o tabagismo e a obsessão. Nós já vimos alguma coisa nesse sentido quando falamos da questão da aspiração dos vapores e da fumaça pelos desencarnados. Também no livro Conflitos Existenciais, no capítulo 13, Joana aponta as ligações entre o tabagismo, como acontecem com outros vícios, e a obsessão. Fenômeno especial ocorre nessa, como em qualquer outra dependência viciosa, que é a presença de espíritos igualmente enfermiços, que se utilizam do paciente para convivência obsessiva, dando prosseguimento aos hábitos infelizes em que se compraziam e ora sentem falta, em face da ausência da organização física. Então, aquilo que nós já trabalhamos, o espírito que não pode fumar, o que ele vai fazer? Ele vai usar o outro como cachimbo dele, o encarnado. Assim estabelece-se ligações mórbidas, ensejando processos de vampirização que se fazem mais complexos quando utilizam dos vapores etílicos, das emanações do tabaco, das drogas, para continuarem comprazendo-se. Então, qualquer dependência química vai ter sempre processos obsessivos de espíritos utilizando das pessoas para continuar a se drogar. Essa ingerência mais agrava o estado do paciente físico, porque mesmo usando a bengala psicológica, prossegue frustrado em razão do desvio daquelas substâncias que lhe pareciam auxiliar quando em tormento. Como a maior parte da fumaça os espíritos absorvem, e por aquela justaposição como polvo eles sugam a substância, o que que vai acontecer? A pessoa fuma, mas ela se sente também faltando alguma coisa, porque não é suficiente para dar conta da entre aspas, da necessidade que ela tem. Por isso fuma-se muitas vezes um cigarro atrás do outro, muitas vezes a pessoa bebe um trago atrás do outro, exatamente porque ela não está bebendo sozinha, ela não está fumando sozinha. Com relação às drogas ilícitas, a mesma coisa acontece. À medida que a parasitose espiritual mais se aprofunda no comportamento do encarnado, este sente-se ainda mais enfraquecido, aturdido e infeliz, esvaziado de ideais de superior significação. Então, como todo processo de obsessão, o que ele vai fazendo? Ele vai minando as forças morais do encarnado. Ao mirar as forças morais do encarnado, a pessoa vai se sentindo cada vez mais enfraquecida, aturdida, infeliz, e vai se nivelando sempre por baixo, como Joana diz aqui, esvaziando os ideais de superior significação.
Isso é comum em todo e qualquer processo obsessivo. A pessoa se sente, a menos-valia dela vai se aprofundando, ela se sente inútil e vai aprofundando nesses distúrbios de ordem psíquica. Toda vez quando pensa em abandonar o vício, tem a mente invadida por pavores e ameaças não verbalizadas que mais o afligem e o atiram no vazio existencial. Então vejamos, esse parágrafo é muito significativo. A pessoa está viciada, ela deseja superar o vício. O que, que os espíritos vão fazer? Até eles encontrarem outro caneco e outro cachimbo e conseguir afinidade fluídica, vai demorar um certo tempo. Então eles não querem perder nem o caneco nem o cachimbo. O que, que eles fazem? Vem com toda a carga e aí ameaça o encarnado, principalmente durante o sono, para que ele não deixe o vício. Por isso que, como nós sempre dizemos, prevenir é muito melhor do que superar um vício desse. Porque é tão complexo o processo e o processo obsessivo é tão intrincado que a pessoa, ela precisaria de um esforço enorme para primeiro vencer o processo da obsessão, para depois trabalhar gradualmente para se libertar do vício, da dependência química da substância. É possível? É possível, mas com uma dificuldade muito grande. Por isso que a pessoa vai se afligindo cada vez mais e entrando no vazio existencial e uma desistência. Eu não dou conta, eu não consigo, eu não sou capaz. É mais forte do que eu. Nada do que nós fazemos é mais forte do que nós. Só que nós damos as forças a quem? Aos espíritos obsessores, no caso. Vejamos o tratamento do tabagismo. Joana de Ângeles, no livro Conflitos Existenciais, ela sugere uma série de ações para que haja cura do tabagismo. São ações muito efetivas que a mentora oferece. Vejamos aqui. Dando-se conta dos prejuízos que já experimenta expressiva massa de fumantes, muitos procuram fórmulas mágicas para libertar-se do vício e tentam os recursos de ocasião, que aparece com certa periodicidade, sem que de fato desejem pagar o alto preço pela abstinência do fumo. Isso acontece, esse é bem próprio do ser humano, ainda que não desenvolveu, que ainda não desenvolveu a maturidade do senso moral, achando que fórmula mágica resolve. Tem gente que ganha milhões com essas fórmulas mágicas que não resolve, mas que seduz o incauto e aprofunda no vício. Isso serve para a questão das drogas, de um modo geral, para o cigarro, para o álcool. Sem pagar o preço pela abstinência, ninguém se liberta de nenhum vício. Quais as consequências do tabagismo no nível perispiritual? São semelhantes às que nós colocamos do álcool. Vai impregnando não apenas o corpo físico, mas o perispírito. Então, quando a pessoa inala a fumaça, ela não penetra apenas nos pulmões físicos, penetra também em substâncias ainda mais sutis nos pulmões do perispírito, nos brônquios, todo o aparelho respiratório, a começar do nariz até os pulmões, sofre muito com isso, além de outros aparelhos do corpo físico. Mas também o perispírito sofre. A única questão em relação às outras drogas é que o cigarro, ele produz uma dependência física e psíquica no nível cerebral, mas ele não tem uma ação psicotrópica a ponto de levar a alucinações, levar a processos mais graves no nível do cérebro. E aí os danos são menores
do que, por exemplo, a maconha, do que o álcool, do que a cocaína e outras drogas mais. Mas gera também lesões, e gera lesões também nos chakras do perispírito. Todas as drogas, todas as substâncias químicas vão impregnar intensamente o perispírito, porque ele é muito sensível. O perispírito, ele é muito refinado. Então, qualquer substância que intoxica o corpo necessariamente vai alcançar o perispírito e gerar danos muito graves. Se a pessoa pode reencarnar com os problemas pulmonares da existência anterior, sim, sem sombra de dúvida. E hoje aumenta cada vez mais o nível de crianças com asma, com bronquite, com doenças muito difíceis de serem tratadas. O médico homeopata recebe muitos desses casos, que a homeopatia ela tem uma ação muito efetiva, mas alguns casos são tão rebeldes que eu normalmente avento a possibilidade de ter sido uma pessoa ou tabagista ou drogadita no passado, porque várias drogas são fumadas também, como o crack, a maconha, e outras drogas que são inaladas pela fumaça. Tudo isso gera destruições maiores ou menores no corpo físico e no perispírito. Qualquer hábito para ser liberado do indivíduo que lhe aceita a injunção deve ser substituído por outro, de forma que não surja o vazio, a ausência de algo que parece importante em face de ser acostumado à sua presença. Então isso é válido para o tabagismo, é válido para as outras viciações também. Um hábito nocivo deve ser substituído por um hábito saudável, não por outro nocivo. Então recursos como a oração, como a meditação, recursos como exercícios físicos auxiliam muito na criação desses hábitos novos e saudáveis. Mesmo que a pessoa entre naquela situação de conflito gerado pelas companhias espirituais, sim. Por quê? Apesar deles virem com toda a carga, ela só vai ceder se ela quiser. Ela cede porque, na verdade, uniforme com vontade de comer. Porque se ela estiver decidida a mudar, ela consegue superar não apenas o cigarro, mas outras dependências muito mais graves do que o cigarro. Tem gente que consegue se libertar de crack, de óxido, de drogas muito mais potentes, e a pessoa se liberta totalmente. E porque querem essa libertação. E aí não há espírito que consiga fazer com que ela permaneça no vício. A denominada compensação do fumante, apresentar a carteira de cigarros, retirá-la de coberturas de luxo, a postura exibicionista, cria dificuldade quando ele se resolve por abandonar o hábito. Naturalmente, a falta do mentiroso prazer que está arraigado no seu comportamento gera-lhe algumas perturbações que se prolongarão enquanto dura a intoxicação. Então, o cigarro tem todo um ritual, né? A pessoa vai lá, abre a carteira, tira o cigarro, põe entre os dedos, normalmente cruza as pernas, fica aquela posição de lorde inglês, de madame francesa, e aí a pessoa fica ali, acha tudo muito bonito, muito. Isso tudo psicologicamente influencia quando a pessoa vai parar. Porque de uma hora para outra ela não vai ter esses rituais todos que o cigarro gera. Por isso ela é uma droga que tem uma dependência psicológica muito grande também. Tão grande quanto a dependência química. Uma postura psicológica deve ser levada em conta inicialmente, a maneira como se vai libertar, a fim de ser um ex-fumante e não alguém que deixou de fumar, uma forma de perda.
desejando realmente alcançar o êxito, porquanto ele já sabe que deve parar, a fim de que realmente deseje parar. Então vejamos aqui, muitas vezes a pessoa, não, eu quero parar, mas ela vê aquilo como uma perda e não como um ganho para ela. Então é necessário trabalhar, parece uma coisa muito sutil, né? Mas não é. Se a pessoa vê a abstinência como uma perda de algo, ela vai ter grandes dificuldades de parar. Agora, se ela vê não a perda, mas os ganhos de saúde, de se tornar um ex-fumante e não alguém que deixou alguma coisa e que perdeu alguma coisa, né? Isso tudo é sutil, mas muito importante no exercício para poder superar o vício. Se os adesivos antifumo agem na dependência psicológica ou na física, eles agem na física, porque eles são emplastos de nicotina, só a nicotina que eles... Mas toda essa ritualística, todo esse gramur também que o cigarro tem, né, que está deixando de ser um pouco mais gramuroso, mas ainda tem, isso aquele adesivo não atua. É necessário, desse modo, uma mudança de comportamento, na qual o paciente deve possuir uma clara percepção da sua ansiedade, aprendendo a superá-la, vencendo-a sem o uso do tabaco. Tomar consciência de que o tabaco não acalma ninguém, que a calma é trabalhada por ela mesma, pelo esforço de autotransformação, e não por uma substância química. Essa mudança de comportamento propõe várias etapas, nas quais o paciente vai se adaptando a cada uma delas no curso do seu processo de cura, evitando criar outros hábitos, como o uso de caramelos e pastilhas de substitutivos placebos. Então a pessoa às vezes usa outros instrumentos para se livrar do cigarro. Hoje tem um cigarro eletrônico, que a pessoa fica com ele como se fosse um cigarro, mas ele só aspira alguma coisa de nicotina, né? Cocaína é outra droga, até que ela se desacostume, mas na verdade ela vai substituir um hábito por outro. O desejo real deve ser mantido pelo pensamento radicado na lógica e no anelo de uma existência saudável, na qual os valores pessoais disponham-se a superar as dificuldades do estágio em que se encontra. Então a pessoa ter consciência do que ela quer para a vida dela e aí se libertar. A aplicação de tempo e de energia nessa mudança, que deverá ser durável, não lhe deve permitir recidivas experimentais, de que apenas uma só vez será bastante para acalmar-se quando em aflição, desse modo reiniciando o vício. Então é necessário esforço continuado, paciente e perseverante, né, para que a energia na ação de mudança seja durável, como diz a mentora aqui, para que ela permaneça desejando e trabalhando em função da superação, porque senão daqui a pouco ela estará de novo atendendo ao vício. Só então começam a surgir as vantagens, os resultados bons da decisão, quando a mente apresenta-se mais clara, o organismo, mesmo em fase de eliminação dos tóxicos, tem respostas melhores e mais rápidas, o sono faz-se mais tranquilo e o bem-estar instala-se a pouco e pouco. Então, isso que é importante, a pessoa focar os ganhos. Logo que ela para, esses ganhos não aparecem imediatamente, mas com o tempo eles vão aparecendo. Então, ela que tinha dificuldade de respirar, que dormia mal, passa a respirar com mais leveza, com mais suavidade, passa a dormir melhor, tudo vai se acalmando nela. E aí, isso pode gerar, se ela alimentar isso, um círculo virtuoso, em substituição ao ciclo vicioso
que ela mantinha antes. Então ela vai obtendo os resultados, e essa obtenção dos resultados amplia as suas possibilidades de mudança. O estímulo para ser um ex-fumante contribui para ganhos emocionais e não perdas, alcançando um novo patamar de vida. O estímulo de uma vitória sobre si mesmo, a alegria de haver conseguido o que muitos outros ainda não se resolveram por alcançar, facultando vantagens psicológicas compensadoras. Então a pessoa vai se alimentando cada vez mais desses benefícios e se estimulando a permanecer, a continuar. Simultaneamente, a ajuda psicoterapêutica de um especialista a fim de acompanhar o procedimento que irá restituir a saúde e a paz, torna-se fator essencial para o êxito que se deseja conseguir. Então a pessoa vai ampliando cada vez mais, né, a possibilidade, se precisar, a ajuda de um psicoterapeuta pode ajudar a pessoa a se ajudar, nunca fazer por ela, como muitos buscam. Como corolário da decisão, o paciente deve buscar as fontes generosas da espiritualidade por intermédio da oração e da concentração, a fim de receber os fluxos de energia renovadora para a manutenção da estabilidade dos propósitos abraçados. Novamente, a mentora fala da importância da oração, que qualquer dependência química vai ser um instrumento para que a pessoa possa se auxiliar. Mantendo a vigilância de que é um paciente em contínuo tratamento, cabe-lhe evitar qualquer possibilidade de cedência ao vício, não lhe aceitando os desafios subliminais que atingem a todos que se encontram na fase de transformação. Então, o tempo todo trabalhando para evitar fumar uma única vez que seja, porque fumando ela pode retornar aquilo que foi colocado agora há pouco sobre a questão do álcool, que a pessoa também, com o primeiro gole, ela pode retomar o vício anterior. Vamos agora adentrar na questão da drogadição, que é, juntamente com o álcool, muito mais grave do que o tabagismo. Joana de Ângelis, no livro Conflitos Existenciais, no capítulo 12, reporta-se a drogadição nesses termos. A drogadição constitui, na atualidade, um dos mais graves problemas de saúde mental e orgânica em face das substâncias tóxicas que exercem sobre o sistema nervoso um predomínio perturbador. Nesse capítulo incluímos o alcoolismo e todas as suas lamentáveis consequências pessoais, familiares e sociais, arrastando milhões de vítimas aos abismos da loucura, do crime e do suicídio perverso. Então é um processo só, seja o álcool, droga lícita, sejam as demais drogas ilícitas, todas concorrem para o mesmo desequilíbrio do ser. Se a pessoa que usa o álcool, ela pode chegar nas demais drogas, sim. O álcool é muito utilizado como uma droga de iniciação. A pessoa inicia com álcool, daqui a pouco ela está usando maconha, daqui a pouco ela está usando cocaína, exatamente por aquela... como ela nunca usa sozinha, ela é sugada, vampirizada pelos espíritos, fica faltando sempre alguma coisa. Porque nós vamos ver amanhã nas causas profundas espirituais, que é o vazio interior que leva as pessoas a se drogarem, a se alcoolizarem. Então esse vazio interior, ele não é superado com qualquer quantidade de álcool, qualquer quantidade de drogas, mas a pessoa tem a ilusão de superar. Então ela vai só ampliando, somente ampliando aí, para o risco de uma overdose é muito grande. Vejamos agora alguns tipos de drogas. Além da droga mais perigosa devido à sua legalidade e aceitação pela maioria da sociedade, o álcool, conforme já estudamos, uma série de outras substâncias químicas são utilizadas na atualidade.
As mais comuns são maconha, que é a droga mais popular depois do álcool. É usada inalada em cigarros artesanais chamados baseados. Então aqui nós temos a primeira figura, é uma folha de maconha e o cigarro feito da droga. A última figura aqui do lado direito é a maconha triturada, seca e triturada, para se fazer o cigarro. E a folha, as folhas delas são dessa espécie aqui. Hoje tem gente que cultivando maconha até em apartamentos, né? Em terraços de apartamento, em vaso, as pessoas cultivam maconha. Então, se vocês verem uma plantinha desse jeitinho aqui, em algum lugar, vocês já vão ver que não é samambaia, é maconha. Recentemente, a Polícia Federal descobriu no Nordeste uma plantação de maconha no meio da caatinga, fazendo de conta que era de mandioca. Né? Para todos os efeitos, pegava até financiamento. Financiamento público para plantar mandioca e plantava maconha. Imagina, né, o lucro que a maconha dá e é o lucro que a mandioca dá. Não dá para comparar. Hoje existe uma tentativa de glamourização da maconha, tal qual existe com o álcool. Muitos defendem a sua legalização como se fosse uma substância inofensiva. Então está havendo uma campanha acirrada de pessoas querendo fazendo tudo para que a maconha seja legalizada no nosso país, né? Porque alguns países já é legalizada, como Holanda, já é legalizada, nos Estados Unidos é legalizada em alguns estados para uso terapêutico, na verdade, pseudoterapêutico, que diminui, segundo algumas pesquisas, a dor do câncer, em alguns casos de câncer, mas há toda uma glamourização. Maconha não é droga, maconha não faz mal, maconha é a melhor coisa do mundo, né? Isso, existe essa tentativa de glamourização. Mas, pelos estudos psiquiátricos que existem, a maconha sim é uma droga. A maconha tira-se o THC, que é uma substância com poder alucinógeno e poder destrutivo do cérebro. Não chega a ser tão nocivo quanto o álcool, mas gera destruições do sistema nervoso central muito graves. No entanto, a realidade é outra. Ao inalar a fumaça da maconha, o THC vai diretamente para os pulmões, onde a droga é facilmente absorvida pelos alvéolos, chegando minutos depois de inalado, por meio da corrente sanguínea, no cérebro, onde existem alguns receptores canabinoides, que o nome científico da maconha é cannabis sativa. Esses receptores possuem efeitos em algumas atividades mentais e físicas, como memória de curto prazo, coordenação, aprendizado e soluções de problemas. Então, todas essas áreas ficam comprometidas. Memória, capacidade de coordenação, de aprendizado, e a pessoa fica meio embotada na questão da solução de problemas. Por isso, depois de consumir a cannabis, a pessoa pode apresentar memória prejudicada, confusão entre passado, presente e futuro, sentidos aguçados, pouco equilíbrio e força muscular, perda da coordenação, aumento dos batimentos cardíacos, percepção distorcida, ansiedade, olhos avermelhados por causa da dilatação dos vasos sanguíneos oculares, boca seca e dificuldade com pensamentos e solução de problemas. São os efeitos físicos. Os espirituais são os mesmos das drogas que nós já estudamos, o álcool e o tabaco. Vai haver a vampirização também, como das demais drogas. O André lembra aqui que tem estudos demonstrando que a maconha é mais cancerígena do que o cigarro. Sim, porque o cigarro tem toda uma fabricação que coloca filtros e tudo mais,
já diminui muito a inalação de algumas substâncias nocivas. A maconha é queimada bruta naqueles cigarros artesanais, né, porque é proibida, ninguém vai fazer cigarro de maconha em indústria para todo mundo ver.

e sensações de um falso bem-estar, facilitando a sociabilidade. Pelo fato de que nem sempre as pessoas conseguem ter tais sensações naturalmente, ela se permite utilizar essa substância para sentir euforia e desinibição, resvalando no vício. Então acontece muito a pessoa usar a cocaína, é a droga mais usada nesse sentido, da pessoa muito inibida, que precisa, entre aspas, de se desinibir, e usa a cocaína, às vezes até antes de provas, de coisas importantes, a pessoa vai lá e inala a cocaína. Aqui nós estamos vendo nas figuras como a cocaína normalmente é utilizada. As pessoas fazem carreiras com o pó e, usando uma caneta ou uma seringa, elas sugam aquilo com a narina. E vai diretamente aqui na mucosa nasal, ele é muito sensível, as células são muito, absorvem as substâncias com muita facilidade. Ao entrar nas células, ela vai diretamente na circulação sanguínea, alcançando o cérebro em pouco tempo. E as pessoas buscam isso repetidas vezes, num estado de euforia, para buscar a euforia, esse prazer artificializado, e daqui a pouco estão viciadas numa substância que gera uma dependência muito grave. Os efeitos da cocaína são taquicardia, hipertensão, dilatação da pupila. O consumo de oxigênio aumenta, mas a capacidade de captá-lo diminui. Esse fator, juntamente com as arritmias que a substância provoca, predispõe a infarto do miocárdio, sendo a causa da morte de muitos usuários de cocaína. O uso frequente também provoca dores musculares, náuseas, calafrios e perda de apetite. Devido a essa função euforizante da cocaína, o que a pessoa faz? Ela inala, sente a euforia, daqui a pouco a euforia passa, ela inala de novo e vai inalando. Isso gera arritmias cardíacas muito graves, podendo gerar o infarto do miocárdio, que muitos dos cocainômanos têm as overdoses e morrem de infarto exatamente por isso, por essa compulsão que é gerada pelo, entre aspas, pelo prazer mórbido que elas usufruem usando a droga. Como a cocaína tende a produzir tolerância, o usuário tende a utilizar progressivamente doses mais altas, buscando obter de forma incessante e cada vez mais inconsequente os mesmos efeitos agradáveis que conseguiu no início do seu uso. Dosagens muito frequentes e excessivas provocam alucinações táteis, visuais e auditivas, ansiedades, delírios, agressividade e paranoia. Paranoia é um dos sintomas de esquizofrenia, também, que é desencadeada pela cocaína. Esse ciclo torna o cocainômano cada vez mais dependente, fazendo de tudo para conseguir a droga, resultando em problemas sérios, não só no que tange à saúde, mas também em suas relações interpessoais, como afastamento da família e amigos, e até mesmo a realização de furtos e roubos para obter a droga. A pessoa vai se tornando cada vez mais dependente, a ponto de fazer qualquer coisa pela droga. Se prostituir, furtar, roubar, tudo ela faz para obter a droga. O crack. O crack está se tornando uma verdadeira calamidade em nosso país. Em outros países também, mas em nosso país... Hoje o crack é muito mais utilizado que a própria cocaína. Por quê? Porque ele é pelo preço, ele é muito mais barato. Ele é extraído da mesma planta que gera a cocaína, é cerca de 5 vezes mais potente que esta, sendo também relativamente mais barata e acessível que as outras drogas. Por isso o crack tem sido cada vez mais utilizado, e não somente por pessoas de baixo poder aquisitivo e carcerários, como há alguns anos. Ele está hoje presente em todas as classes sociais, em diversas cidades do país. A televisão, a mídia, de um modo geral,

0: De vez em quando vai lá e filma as chamadas cracolândias. Aqui em Cuiabá tem uma cracolândia lá na região do Porto. Em São Paulo tem uma cracolândia enorme lá. É horrível de você observar aquilo na dimensão física, porque se nós fôssemos observar a dimensão espiritual, ficaríamos muito horrorizados com o que acontece. Então, o crack nada mais é do que essas pedras de pasta base de cocaína, que tem esse nome crack porque eles são fumados nesses cachimbos, nesse cachimbo que está sendo mostrado aí na figura, e na hora que está sendo fumado ele faz esse barulho, crack, crack, crack, da substância sendo queimada. E como é uma droga 5 vezes mais potente que a cocaína, a viciação se dá em alguns dias, muitas vezes, em semanas, em outros casos, dependendo da quantidade que a pessoa usa, mas em pouquíssimo tempo a pessoa está francamente viciada no crack. A cocaína leva muitos meses para a pessoa ficar francamente viciada nela. Já o crack não. É um subproduto da cocaína que na fabricação da cocaína a pasta básica é a cocaína antes de ser refinada. Então, por que que ela é mais barata? Porque ela é mais bruta, tem mais outras substâncias químicas juntamente com a cocaína. A cocaína em pó já é a substância da coca mais refinada. Então ela custa mais caro, né? Então por isso que o crack vem se alastrando em todas as classes sociais, não apenas em pessoas pobres, mas entre os pobres está virando uma calamidade muito grave. Gera a mesma euforia que a cocaína, mas em uma intensidade muito maior. Então vejamos o poder destruidor. As pessoas usam a cocaína porque ela gera essa euforia, a pessoa fica se achando o rei da cocada preta. O crack faz com que ela se torne mais eufórica ainda. Perseguindo esse prazer, o indivíduo tende a utilizar a droga com maior frequência. Com o passar do tempo, o organismo vai ficando tolerante à substância, fazendo com que seja necessário o uso de quantidades maiores da droga para se obter os mesmos efeitos. Com todas as drogas acontece isso. A chamada o cérebro vai acostumando com a droga. Ao acostumar com a droga, precisa de uma quantidade maior para obter o mesmo efeito. E maior, e maior, e maior, aí o risco da overdose, em que o tronco cerebral é paralisado, é o que mais mata essas pessoas, porque elas vão ficando cada vez mais viciadas e cada vez quer mais droga e usa mais quantidade, a ponto de deprimir o próprio tronco encefálico que regula os batimentos cardíacos e a respiração. Apesar de causar problemas irreparáveis no cérebro, o viciado acredita que o prazer provocado pela droga compensa os males. Em pouco tempo torna-se seu escravo e fará de tudo para obtê-la. Por isso, a relação dessas pessoas com o crime é muito maior do que em relação às outras drogas. Então, prostituição, furto, roubo, crimes de um modo geral para se obter o dinheiro é muito utilizado. Hoje é uma variante do crack chamado Oxy, em que é usado querosene na sua fabricação, tornando-o mais barato que o crack e muito mais mortal. Então, a diferença do Oxy é que ele é um crack marrom, né? O crack é branquinho, porque ele é mais purificado. Já o Oxy é menos purificado. O êxtase é a droga que dentro da classe média e média alta é que mais cresce o consumo, mais do que o crack, inclusive. Nos países ricos, ainda ontem nós estávamos olhando uma estatística da ONU dizendo que as drogas fabricadas em laboratório são as que mais crescem o seu consumo no mundo todo. Então, êxtase são pastilhas coloridas, fabricadas em laboratórios e não são drogas naturais. Por exemplo, a cocaína extraída de uma planta, a maconha também extraída de uma planta. No caso do êxtase, é a combinação de várias substâncias que formam essa droga, com efeitos altamente destrutivos. E o ser humano, para utilizar a inteligência para o mal, é só querer, né, para o mal dos outros e para enriquecimento ilícito dos criadores, está se criando uma droga atrás da outra desse efeito semelhante ao êxtase, que são usados nas danceterias, para as pessoas entrarem numa situação muito grave para elas. Então, o seu consumo é realizado na forma de comprimidos via oral. Então, a pessoa ingere juntamente com bebida alcoólica. É muito mais fácil do que fumar, do que inalar pelo nariz. Os usuários dessa droga sentem aumento do estado de alerta, maior interesse sexual, falsa sensação de bem-estar, impressão de aumento da capacidade física e mental, euforia e aumento da extroversão. Então, gera mais, entre aspas, benefícios do que a cocaína, né? Claro que não são benefícios, são falsos benefícios. Por isso, é muito utilizada nas chamadas baladas e festas raves. Muitos, após dançar várias horas seguidas, movidos pela droga, podem sofrer desequilíbrio hidroeletrolítico e parada cardíaca. Tem muitos jovens aí desencarnando nas chamadas baladas ou nas festas raves. Para quem não sabe o que é uma festa rave, é uma festa que normalmente acontece numa casa de periferia, numa fazenda, num lugar mais retirado da cidade. Mas hoje, do jeito como as coisas estão tão lenientes e a polícia tão conivente e corrupta, que esse dia eu soube que houve uma festa rave numa casa aqui no bairro Santa Rosa, em Cuiabá. É uma festa que começa sexta-feira à noite, normalmente, e vai até segunda-feira de manhã. E para que as pessoas possam estar, entre aspas, inteiras na festa, o êxtase rola à solta. Então as pessoas dançam num ritmo hipnótico. É aquela música que não é música, é um batido constante, parece batistaca, pam, pam, pam, pam. A música tem um ritmo hipnótico, a droga tem um ritmo, um estímulo hipnótico, e as pessoas ficam ali dançando horas a fio, entre aspas, sem se cansar. Na verdade, o cansaço vai ser na segunda, na terça, na quarta, na quinta, até a próxima festa rave, que tem muita gente que fica viciado nesse tipo de festa, que são inspiradas com toda certeza nas trevas, mas que tem seduzido muitos jovens, muitos mesmo. E alguns não tão jovens assim, né? Tem o tal do adolescente hoje, que é o quarentão, o cinquentão que se separa e vira adolescente sendo adulto, mas tem cabeça de adolescente e que vão para as festas deles do mesmo jeito. Só que para eles é mais fácil, né? Como o corpo tem 40, 50 anos, é menos robusto do que o jovem de 18, de 20. Então, para ter um desequilíbrio hidroeletrolítico, uma parada cardíaca, é um passo. Existem muitas outras drogas lícitas e ilícitas sendo utilizadas por pessoas de todas as idades e de várias classes sociais, tais como o clorofórmio, a codeína, o chá de cogumelos, a cola de sapateiro que está em desuso, a heroína, o lança-perfume, o LSD, a merla, a morfina. A merla também é derivada da cocaína. A morfina, o ópio, as anfetaminas, o crack, os benzodiazepínicos, etc. Então, são várias outras drogas utilizadas, algumas dessas lícitas, compradas em farmácia, como os benzodiazepínicos e anfetaminas, mas que são desviadas do seu uso correto. Utilizadas com parcimônia em algumas situações, são úteis. Utilizadas repetidas vezes, se tornam drogas tão nocivas quanto as drogas ilícitas fabricadas em laboratório, que vão dopar as pessoas. Muitas vezes são misturadas com álcool, tanto os benzodiazepínicos, que é o diazepam, Lorax, que mais, André? Você que é alopata, eu não prescrevo essas... Hã? Clonazepam, né? Tudo que tem menian é dessa série aí. Quando misturadas em álcool, essas drogas podem gerar um risco sério de parada respiratória, porque eles deprimem o tronco encefálico, né? Então, mas as pessoas usam as anfetaminas misturadas com álcool também, porque a filosofia da pessoa que se droga é obter prazer a qualquer custo. Não importa o que vem depois, o importante é esse momento de prazer. Então não há um raciocínio, o que eu estou fazendo para a minha vida? Eu estou me destruindo, eu quero me destruir, não há esse tipo de raciocínio. O que há é o desejo de obter prazer, aquele prazer momentâneo. Se fala em overdose, se fala, não, isso não acontece comigo, porque a tendência da pessoa é se ver como um super-homem, uma super-mulher, e que esse problema só acontece com o colega, com o vizinho, com a outra pessoa, com ele não ocorre. Por essa síndrome do super-homem ou da super-mulher ou da super-moça que os drogaditos costumam se auto-enganar. E aí, para entrar em processos muito graves de viciação, é um passo que eles dão em direção à própria destruição. Então, são muitas e muitas drogas propiciando um cardápio enorme de uso de substâncias, algumas mais restritas a determinados núcleos. Por exemplo, a morfina é muito utilizada por médicos. Por incrível que pareça, existem muitos médicos morfinômanos. Pessoas que têm pleno conhecimento do que fazem, porque como tem acesso à droga, a morfina ela é toda regulamentada, existe toda uma série de precauções na prescrição da morfina. É uma droga utilizada para gerar analgesia potente em casos graves, de dores muito graves, como câncer, terminais e tudo mais. A morfina pode ser muito útil, mas quando é utilizada de uma forma incorreta, ela é uma droga que produz uma grave dependência física e psíquica, que a pessoa leva muito tempo para se libertar. Nós vimos aquele caso do irmão Jacob, do livro Voltei, que nós vimos de manhã, era um morfinômano. Então, a pessoa viciada em morfina. No passado era mais comum, porque não havia essa precaução em relação à prescrição da droga. Mas hoje, como há esse consumo bem controlado, é mais comum entre os médicos a morfinomania. Já as drogas compradas ilicitamente, né, nos mercados afora, em todas as classes sociais, como no caso do crack e outras, nas classes média e alta, por exemplo, o êxtase chega a custar R$100 um comprimido, que normalmente vem da Holanda, né? Então, o tráfico de drogas leva as drogas extraídas da cocaína e da maconha aqui da América do Sul para a Europa e traz as drogas produzidas em laboratório, especialmente na Holanda, que há uma leniência em relação às drogas, trazem aqui para a América do Sul e normalmente trocam, né, com os traficantes, que aí eles se locupletam com o lucro de todos esses produtos aí. Não é injetada, ela é, não é inalada, é ingerida, ela é injetada.
1: Por que
0: porque ela produz um efeito no cérebro extremamente potente. Não é só analgésico, ela pode produzir até alucinações, tá? Entra naquela chamada viagem, né? Então a pessoa entra num mundo fantasioso movida pela morfina, porque ela é derivada do ópio. O ópio é muito utilizado no Oriente, não é tão conhecido aqui no Ocidente, mas ele é utilizado para produzir estados alterados de consciência em que a pessoa entra num estado alienante, né? Mas aquela alienação prazerosa, porque produz um prazer, né? E aí a viciação se dá de maneira muito grave, porque ela gera uma dependência física enorme e uma dependência psíquica associada enorme. Para se libertar, normalmente a pessoa viciada em morfina, assim como no ópio, para se libertar, ela precisa de um esforço enorme, ela passa por dores horríveis para poder se desintoxicar primeiro, para depois fazer todo o esforço de não voltar à droga. E pessoas que têm conhecimento de causa, como os médicos, se injetam essas substâncias.
1: Se você humanas de resistência para dirigir com qualidade. Mas o médico pode pagar o cantão que chega até a 36 horas. Agora, como a gente consegue ter um contrato tão absurdo como
0: esse? São as inversões de valores de uma sociedade doente, né? Quando nós vivemos numa sociedade doente, não dá para justificar os arroubos de doença dessa sociedade. Os caminhoneiros, até pouco tempo atrás, eles tomavam as anfetaminas para poder ficar acordado, que é o chamado rebite, né? E aí, mas são anfetaminas que mantêm a pessoa acesa, mas ela chega a dormir de olhos abertos, sem perceber que está dormindo. Muitos acidentes nas estradas foram criados por isso.

0: Olá, você, bom dia mesmo. Essa é a saudação do programa das manhãs, do Dia Nascer Feliz. Nós estamos no programa 813. Meu nome é André Carlos, eu estou aqui no Rio Grande do Sul e eu saúdo a Amanda, querida. Bom dia.
1: Bom dia, André. Bom dia a todos vocês que nos ouvem aqui no canal da TV de Luz. É uma enorme alegria estar aqui nessa manhã de sábado, uma manhã especial, né? Amanhã na véspera do Natal, em que todos nós estamos de corações abertos para Jesus. Bom dia, meus amores. Bom dia,
0: Bom dia,
1: Juscelia.
0: Amanda. Bom dia, Juscelia. Juscelia também está com a gente.
2: Bom dia, Andrezinho. Bom dia, Mantinha. Bom dia, pessoal todo lindo do chat. Vamos sair para esse dia tão especial, carregados de amor e de muitas coisas boas. Gratidão.
0: E aí, Amanda já lembrou, dia 24, chegamos na véspera de Natal. E a nossa alegria de poder estar celebrando esse momento, né? O ano, para mim, eu estava comentando ontem como esse ano voou, mas a gente tem essa impressão quando a gente está fluindo, né? Quando a vida está fluindo, a gente tem a impressão de que os dias escorrem, né? Das nossas mãos e a gente não consegue, às vezes, ter a dimensão do quanto maravilhoso foi todos os acontecimentos desse ano. Mas estamos chegando num momento que a gente vai começar a pensar, lembrar, né? De coisas que aconteceram de bom, os desafios que nos fortaleceram também durante o nosso ano. E a gente já começa com esse clima, né? Com esse clima de reflexão, de alegria por podermos estar cumprindo mais uma etapa das nossas vidas. E eu passo esse momento a fazer a descrição da nossa tela. Que nós temos uma imagem linda de flores do campo amareladas, e bem ao centro da imagem uma abelhinha fazendo seu papel, coletando o néctar, né? Coletando o pólen, que é o seu trabalho. E acima nós temos um banner que diz: Pro dia nascer feliz, e feliz é grandão. Bom dia mesmo, a nossa saudação. E existe um facho de luz bem junto com o feliz. Ainda acima temos a frase: Todos os dias, às 6 horas, e os dois zeros das 6 horas são duas carinhas sorrindo. E a frase: Feliz sábado. Do lado direito, nós temos um banner que traz na produção a TV de Luz, na coprodução a Web Rádio Amigo Espiritual e no apoio a TV7, a Rede Amigo Espírita, a Rádio Portal da Luz e a Web Rádio Fraternidade. No rodapé, nós temos um girassol, um coração, e a frase: Celebre a vida. E num banner ainda no rodapé rolando, inscreva-se na TV de Luz, um sinal de curtir, marque esse vídeo como gostei e compartilhe. Essa é a nossa tela e a gente já vai convidando você a fazer o compartilhamento, a levar adiante a mensagem, para que mais pessoas possam acessar o Espiritismo através da programação da TV de Luz, que é uma das divulgadoras. Existem muitos divulgadores do Espiritismo que se dão as mãos nesse momento para que o Espiritismo possa ser pensado, refletido, mas principalmente que o Evangelho de Jesus chegue aos nossos corações. Essa é a grande intenção, né? Que todos nós possamos evangelizar os nossos corações. E quando você curte e compartilha, você está ajudando com que o YouTube possa entregar esse conteúdo a mais pessoas. A nossa alegria de estarmos juntos, né? Eu, Amanda, a Gisele aqui para refletir contigo. Você faz parte desse grupo maravilhoso, dessa família que vai se compondo e aumentando no curso que mais pessoas vão aderindo a essa proposta de estar com Jesus através da reflexão espírita. Então, a nossa gratidão a você que já compartilhou. Se você não compartilhou, corre lá que dá tempo ainda e compartilha. E eu vou fazer um segundo pedido que é para você separar aí uma garrafa ou um copo com água, para que no curso desse programa aqueles recursos espirituais possam ser deixados aí no teu lar. É claro, não é só na água, é em todo lar, é em você também, porque os bons espíritos também, eles aplicam passe espiritual em todos nós. Mas a gente pede para você separar essa água, que é justamente para que a gente possa manter esses recursos mais tempo no nosso lar. E para isso eu vou convidar a nossa amiga Juscelia, queridona, para trazer para nós a prece inicial, para a gente já sintonizar o coração com o bem, né, Gisele?
2: Oh, Deixa meu querido, comigo. hoje a Amandinha vai hoje.
1: É uma alegria a gente fazer a prece, assim, a gente já se conectar com o alto. É onde a gente convida que você acerene seu coração. Como o André bem lembrou, se você puder, né, colocar sua água aí para ser purificada. Se você não puder, tiver a caminho do trabalho, se tiver ocupado, não tiver uma água por perto, mas mentaliza para que todo momento da água que você for tomar durante o dia, que seja depositado os fluidos necessários aí para todos nós. Então, vamos elevar os nossos pensamentos a Deus, a Jesus, rogando o seu amparo nesse dia tão especial para todos nós. Que fechemos os nossos olhos, ou pensemos nos nossos familiares, nos nossos amigos, aquela pessoa especial em que necessita do nosso amparo, do nosso amor, do nosso carinho, e que às vezes é tão desafiador depositar esse sentimento para com eles. Mas que Jesus esteja conosco, nos amparando, nos fortificando, para que sempre demos o nosso melhor. O nosso melhor é o nosso bem maior. O nosso amor para com todas as criaturas que nos convivem, que esteja conosco sempre. Ou que numa passagem de um dia, Jesus, Deus, gratidão por mais esse dia, por mais essa oportunidade em nossas vidas terrenas. Que sejam o condutor da nossa vida no dia de hoje, assim como sempre acontece, em que cada detalhe o Senhor cuida de nós. Que o Senhor possa nos dar o bom ânimo necessário, a sabedoria necessária para todos os momentos desafiadores, assim como hoje desejamos ou estaremos com os nossos familiares. E que muitas vezes quereríamos uma figura perto de nós e que não está por N motivos, por já estar no plano espiritual, por estar distante fisicamente, por estar distante mentalmente, mas que rogamos a Ti, Senhor, a força necessária para todos esses desafios podermos traçar, podermos conduzir de forma serena, aceitando tudo aquilo que é necessário para as nossas vidas. Gratidão, Senhor, por conduzir a vida de nossos familiares, de nossos filhos, de nossos pais, de nossos irmãos. Obrigada por cada conquista, por cada derrota, por cada desafio, por cada tristeza, por cada sentimento, Senhor. Porque isso nos impulsiona para frente, para o progresso. E que chegando à noite, na ceia, possamos ser os instrumentos de sua paz, de seu amor, de seu carinho, de seu afeto. Conduze-nos, Senhor, no bem. E afasta de nós tudo aquilo que não for necessário, mas que acima de tudo, a sua vontade seja imperiosa em nossas vidas, porque tu és perfeito e sabe aquilo que necessitamos. Gratidão, Senhor, sê conosco e que assim seja.
0: Que assim seja, tá chegando o aniversário de Jesus, né? É coisa boa, a gente já tá com o coração pronto para receber. E até vou adiantar um comentário aqui da Regina, que ela fala: feliz aniversário para Jesus. Exato. Qual presente daremos a ele? Essa frase veio com recorrência aqui no programa e eu acho que é muito importante a gente pensar, né? Ele tá de aniversário. Se ele tá de aniversário, qual é o melhor presente para Jesus? Eu acho que a gente já tem a resposta, né? No íntimo, no coração de cada um de nós, nós já temos essa resposta, com certeza. E agora cabe, né, a gente se esforçar para que esse presente ele se materialize. Hoje, dia 24, então, nosso coração se enche de alegria e de esperança pelo aniversário deste, que foi o maior espírito que já esteve conosco aqui. Então, muita gratidão a ele, a toda a equipe de luz. A gente sabe que um espírito como Jesus, ele não vem sozinho, né? Ele veio acompanhado de muitos outros espíritos para ajudar a evolução da humanidade. Então, para nós, ficam as lições, ficam a presença da vida, mas muito mais do que isso, fica também a presença espiritual, né? E a Amanda estava comentando daquelas pessoas que não estão com a gente no Natal, a gente às vezes fica chateado, mas pensa aí você. Se você queria, por exemplo, que teu avô, teu pai, teu filho estivesse contigo nesse momento. Mas ele, na verdade, ele está, né? É só uma ilusão nossa. Então não adianta a gente ficar chateado, porque ele queria, com certeza, esse familiar quer que a gente se alegre, né? Ah, eu não vou mais fazer Natal, nunca mais festa, porque meu filho foi, minha mãe foi. Gente do céu, se o teu filho está do teu lado aí, ele quer mais do que você celebre a vida. E é isso que a gente faz aqui. Olha o banner, se você está nessa frequência, olha o banner, celebre a vida, porque celebrando a vida você com certeza vai ajudar também com vibrações esse familiar que está no plano espiritual. E a gente sabe, né? Isso não diminui a dor, não, mas ajuda a gente a sair de uma vibração que não é a mais desejável, não é a mais desejável para essa época que nós estamos vivendo, porque nós precisamos entrar em sintonia com o nosso Cristo. Vamos fazer esse esforço. Faz aí. Se você está nessa, vamos ficar na vibração do celebre a vida. E aí, quando a gente celebra a vida, a espiritualidade celebra a vida junto com a gente, todo mundo, né? Todos os nossos amigos, os queridos, as pessoas desencarnadas que estão conosco também, né? E eu vou aqui chamar algumas pessoas agora para a gente abraçar, né? Tanta gente começou mesmo antes do programa. Olha, Ju, olha quem estava aqui bem desde cedinho.
2: O nosso querido Beto Leite, né, de todos os dias, ele deixa aí pra gente, bom dia, alunas amadas, a escola nunca para, sempre com as portas abertas para a entrada da luz. Boa aula para todos, muita paz e muita luz. Gratidão, Beto Leite, assim também seja aí para você e a sua família. Um ótimo dia e vamos juntinho.
0: Olha quem está aqui, Amanda.
1: Ah, Regininha, Regina, um beijo, um abraço. Ela nos desejando um bom dia, com cafezinho, pão de queijo e muita alegria. Exatamente, não pode faltar o pão de queijo, não pode faltar a alegria. Obrigada, Regina, um beijo, um abraço, viu?
0: Eu também quero saudar a Patrícia Bastos, e ela traz um bom dia, pessoas maravilhosas, que tenhamos um dia de paz e harmonia, que Jesus esteja presente em nossas comemorações. Um excelente Natal a todos. É certo, viu, Patrícia? É certo que Jesus vai estar presente. Cabe a nós que nossas vibrações possam perceber, né, o amor do Mestre a nos envolver. E ela coloca também na mensagem muitas mãos unidas, aí sorrisos e flores, girassóis, tem outras flores aqui lindas, de cor rosa. A você, Patrícia, muita alegria nesse dia. Você que chegou cedinho, né? Junto, olha só, essa turma toda aí bem cedo, antes mesmo das 5h30, o pessoal aí já comentando, que coisa mais linda. E a Marlene também está conosco aqui, Amanda.
1: A Marlene, uma querida, que está conosco no Dia da Ser Feliz, nas nossas palestras, nos nossos programas. Podemos considerar que você também é uma voluntária do bem, uma trabalhadora de Jesus. Seus comentários são muito edificantes. Cada um, eu estou aqui maravilhada com vocês, desejando um bom dia. Tanta mensagem de amor. Vocês fazem esse programa também. E ela diz aqui, bom dia mesmo para o dia nascer feliz com Jesus e Maria Santíssima. Vamos para mais uma jornada. Desejando gratidão pela oportunidade, com mãos unidas, batendo palmas, girassóis, corações, flores e lacinhos cor-de-rosa. Marlene, um cheiro, amiga.
0: Então, a Marlene, que está conosco desde bem cedinho, 5h40, mensagem da Marlene aí, e ela também parabeniza, ó, Feliz Natal, Regina, Patrícia, todos os irmãos da família linda. Essa é a mensagem dela. E a Denilza, viu, Ju? A Denilza também está com a gente.
2: Ela também chegou cedinho. Bom dia, Feliz Natal a todos. e que a paz de Jesus nos envolva hoje e sempre. Coloca aí as mãozinhas unidas, gratidão por mais um dia. Abreu e Lima, eu acho que não entendi muito bem, ela está lá em Pernambuco.
1: Isso, é a cidade, é uma região metropolitana do Recife.
2: Ah, sim. Um cheiro, minha linda. Tudo de bom para você aí nesse dia. E que bom que você está aqui com essa energia ótima sempre conosco.
0: E também, cedinho, nós temos o Jorge Miyashiro. Quase caiu meu celular aqui, por isso a minha voz mudou. Jorge Miyashiro, ele traz um bom dia. É assim que fala, né? Mi com Y, Miyashiro.
1: Eu acho que é assim.
0: Eu acho que ele é descendente de japoneses, né? Porque o nome tem essa pronúncia ali. A gente, coisa mais boa, Jorge, com a gente aqui. Ele está em São Paulo, né? Em São Paulo. A gente abraça também a todos os irmãos queridos que estão em São Paulo, em nome desse queridão que é o Jorge, que está com a gente aqui. A gente roga para que Deus possa estar iluminando teu lar, querido, e a toda a tua família também. Seja aqui no plano material, também no plano espiritual, todo mundo recebe um abraço carinhoso, essas pessoas muito queridas. Amanda, tem mais gente chegando aqui.
1: Ai, Eneida, querida, um cheiro. Falei com ela ontem, ouvi a vozinha dela. Um beijo, amiga. Ela nos desejando bom dia. Um Natal a cada dia, sem pressa, sem agonia. Jesus há muito espera, mas entende a nossa demora. Aceitar Deus é coisa bela, tão pura, tão santa, tão bela, que na hora que acontece, pronto. Nosso, acho que continua?
2: Continua. Será que
1: continua, né? Nosso mundo se enternece. Ela coloca risos aqui. Eita, tô inspirada, graças a Deus, conhecendo Jesus. Gratidão aí de luz por estar me dando a mão. Um abraço paterno a todos os colegas de caminhada. Ah, Eneida, obrigada aí. A sua inspiração nos internece também. Que maravilha o seu comentário. É muita gratidão, muita alegria quando vocês participam conosco. E sendo instrumento, né? Aí no cantinho de vocês. Mas muitas pessoas estão assistindo e às vezes estão tímidas, às vezes estão com questões internas, né? E esses comentários de vocês são muito importantes, muito inspiradores também. Vocês fazendo o bem, trazendo o amor em suas palavras. Eneida, um abração. Você que está aí com a imagem nova, em pé, com os braços abertos, né? Aí sugerindo um abraço para todos nós, né, amiga? Um cheiro. Bom dia para você.
0: Bom dia, Neida. Ó, Juscelia, tem gente lá dos Estados Unidos que chegou também. É a Gláucia.
2: Ah, é a Gláucia. Bom dia, amigos. Feliz Natal a todos. Paz e luz, Guarulhos, São Paulo. Um cheiro, minha linda, para você. Vamos juntinho aqui nesse dia mais que especial, né? Gratidão a você.
0: E eu acho que a Gláucia veio dos Estados Unidos só para se aproximar dos queridos no Natal. Então, seja bem-vinda.
2: É para matar saudade, para matar saudade.
0: Conta aí como é que tá o roteiro para o Brasil agora. E nós, Gláucia, temos também aqui o nosso último comentário, a minha vizinha, amada, querida, Janete, que também participa aqui como voluntária na TV de Luz, no domingo, né? No domingo, no Evangelho da Noite. Ela também está aí aproveitando esse período maravilhoso e ela traz um bom dia, amigos. Um ótimo sábado e Feliz Natal a todos com as bênçãos de Jesus Cristo. E aí, dois Papai Noizinhos em São Borja, no Rio Grande do Sul. A nossa alegria de poder contar com a tua companhia, amiga querida, e da tua família também. São amigos do nosso coração e a gente vai seguindo para essa programação que tem muita coisa boa. A gente está reservando, né? Muitas emoções, porque todo esse conteúdo maravilhoso, ele teve uma organização. E essas pessoas a gente faz o agradecimento agora, que são os voluntários que separaram a mensagem, separaram uma reflexão, separaram um minutinho do seu dia, né? Dedicando a construção, né? A construção coletiva, que é o Pro Dia Nascer Feliz. É tão bom a gente pensar que a gente se doa, né? Um pouquinho cada um, e quando vê o programa está no ar com todas essas mensagens, com toda a profundidade necessária para que a gente possa refletir. Cada um faz um pouquinho e ele existe. Então, a nossa gratidão aos voluntários e voluntárias da TV de Luz e também do Centro Espírita Luz da Verdade e tantos outros, né, centros que, na verdade, se unem juntos para que esse programa ele esteja aqui. A gente sabe que os espíritos eles não têm aquela barreira fixa, assim, não, eu sou só do já pensaram se fosse assim, né? É claro que existem centros que a gente tem mais afinidade, a gente trabalha mais, né? Mas os espíritos não têm barreira, né? Eles estão em todo lugar, estão contribuindo com os mais diferentes projetos sociais e projetos de divulgação do espiritismo, que é o nosso caso aqui, que é um projeto também que visa o amor do Cristo, que a gente possa se reunir em torno dessa mensagem redentora, mensagem que ilumina. Então, a nossa gratidão mesmo a eles que separaram, dedicaram um tempinho para ajudar a contribuir na divulgação da mensagem do Cristo. E quando eu falo em ajudar, em contribuir, em celebrar, a gente entra na poesia, porque agora no Bom Dia com Alegria e Poesia a gente vai ter uma mensagem que não seria diferente, né? Ela falaria justamente do Natal. E a mensagem é painel do Natal. Gurias, eu acho que ficou com a Ju, né, Ju? A mensagem?
2: Sim. Tá lá. Sim, está comigo. Vamos lá. Painel do Natal. Natal, a paz se renova. Ante o mundo a percebê-la. A esperança em cada face tem o fulgor de uma estrela. A luz da simplicidade envolve milhões de vidas. As queixas e as desavenças passam a ser esquecidas. Reúnem-se as criaturas, sem farpas de divisão. Acima do raciocínio, destaca-se o coração. O adulto diz à criança, Deus te guarde e te abençoe. Depois recorda pensando no tempo que já se foi. As preces do mundo inteiro parecem flamas no ar. Muitos pais abraçam filhos que chegam de volta ao lar. Choram-se ausentes queridos, no amor que ninguém traduz. Mas o pranto cai dos olhos, lembrando gotas de luz. De casa estreita a mais ampla, a alegria apareceu. Entrecortada de vozes, cantando, Jesus nasceu. Companheiros vão às ruas, fazem o bem sem ruído. Socorro surge a quem sofre, todo pão é repartido. Em quase todo lugar, unem-se os passos e as mãos. Legendas falam brilhando, nós todos somos irmãos. Natal é a fé sempre nova, proclama em alto louvor. Jesus está construindo um mundo pleno de amor. Essa linda poesia é dessa querida Meinei e do nosso querido Chico Xavier, do livro Antologia Mediúnica do Natal. Desculpa a emoção, mas ela foi me envolvendo. Que poesia mais linda. Gratidão a Meinei, gratidão ao Chico por ter trago essas palavras tão lindas, tão tocantes ao nosso coração e nesse dia tão especial, que possamos sentir cada palavra dessa e que possamos, sim, nos reformar diante de tanta coisa boa. Gratidão.
0: Juscelia, tu sabe que essa poesia me tocou também demais. A quarta estrofe aqui falou uma coisa que, na verdade, eu jamais pensei assim, né? Quando Jesus falou que a gente precisa, para conhecer o reino, ser como as criancinhas, né? Ele estava dizendo, de alguma forma, para a gente se assemelhar ao comportamento das crianças. E eu fiquei pensando, qual é a criança que fica remoendo o passado, né? Que fica buscando lá atrás. Isso é só adulto que faz. Ah, mas quando eu tinha, né, 7 anos, a gente fica lá voltando. Vamos nos permitir? Eu acho que essa é a mensagem, talvez, que os bons espíritos estão trazendo aqui como a Meimei, né? Que a gente possa ser como as criancinhas nesse Natal. A gente viva o presente, o momento. Vamos nos permitir a isso. Sem a gente ficar mergulhando, né, de uma forma melancólica no passado. E a gente se assemelhe à proposta de Jesus, a gente se assemelhe às crianças. Gratidão, amiga. Eu me emocionei junto contigo, viu? Que poesia maravilhosa, Meimei, evangelizando os nossos corações com o painel de Natal. Linda demais. Essa é a nossa poesia de hoje. E a gente já pode ir seguindo agora. Eu estou olhando aqui no chat, estou procurando para ver se tem gente que está de aniversário aqui. E a Juscelia vai me ajudar nessa missão aqui, Juscelia, de abraçar os nossos queridos, aqueles que estão de aniversário. Eu não estou achando não, viu? É que o chat andou bastante aqui. Comenta aí você, se tem alguém de aniversário, se tem algum amigo, algum familiar. Vai trazendo aí também, Juscelia, aquelas pessoas que tu conhece.
2: Hoje aqui, quem tem 1 milhão de amigos aqui é Regina, né, gente? Todo dia, tem mais que 1 milhão de amigos. E ela já me deu a incumbência hoje. Nós temos um amigo especial demais hoje, fazendo aniversário, que é o Emmanuel Chakra. E ela colocou para mim aqui, para lembrança desse querido Emmanuel Chakra, junto com Ricardo Balbio, que são companheiros da mocidade e de doutrina, grandes estudiosos da doutrina espírita, os dois que fazem parte, né, dessa mocidade que veio aí caminhando eles junto com Regina, e também a Marta Mota, professora da sala de recursos na Prefeitura de Belo Horizonte, é uma grande companheira da Regina, como ela sempre salienta, uma fofa. Então, a esses três aqui que a gente está sabendo, porque no chat a gente não viu manifestação de ninguém para hoje, sem esquecer do nosso querido Jesus, o aniversariante maior, né? E o Emmanuel, ao Ricardo Balbio, a Marta Mota, receba aquele abraço, né? Um dia iluminado, de muita alegria, aos aniversariantes de hoje, né? Porque dá uma volta em torno do sol. É um presente, uma dádiva, né, de Deus. Então, que vocês recebam muitos abraços e que sejam muito felizes no dia de hoje, porque vocês mereceram renascer, né?
0: Recebam. Olha só, Juscelia, tem alguém que nasceu junto com Jesus, mas aceita os parabéns hoje.
2: É a Patrícia Bastos. A você também. Amanhã eu não estou aqui, mas já recebe aí o meu abraço, querida, para você nesse dia tão lindo de nascimento, viu? Gratidão, né? A vida, gratidão por essa oportunidade de estarmos aqui.
0: E aí, no dia do aniversário, coberto, pode ficar mais pesada mesmo, viu, Patrícia? Pode ficar mais tarde, bem tranquila. A gente te abraça hoje, te abraça amanhã. A gente não vai esquecer, não. Amanhã a gente está de novo juntos aqui. Vou fazer uma festa com os guris amanhã de novo. Aí tu pode ouvir o programa depois. O programa mais tarde, né? Que com certeza vai ter um parabéns para você, viu, querida? E eu acho que são essas as pessoas. Tem muita gente falando aqui. Gente, hoje o chat aqui pipocou. Tem muita gente falando aqui no chat.
1: Legal,
0: eu já não sei nem por onde começar. O Mano Chakra. Oi? Fala, meninas.
1: Estou conversando bastante, né? Ah, gente, vocês que assistem, né? Ou ouvem os programas que a gente transmite aqui, né, com parceria com o Nep Clara de Assis, com o Emmanuel Chakra, que hoje é aniversário dele, que a gente vibre muito amor para essa pessoa maravilhosa, né, que traz tão boas reflexões para nós. Emmanuel, um grande abraço, receba todo o nosso carinho, essa parceria tão linda, essas mensagens tão lindas, né, você que é um bom instrumento de Jesus, que nos traz e faz a gente refletir nas suas mensagens, nos seus estudos, né? Gratidão por ser quem você é, pelo ser iluminado que você se transforma a cada existência. E a todos vocês que aniversariam, a todos nós, a cada dia nós somos melhores do que somos no dia anterior. Um cheiro para todos vocês. E aqui a Marlene está falando, né? Está desejando também um parabéns para Emmanuel Chakra. Muitas felicidades, saúde, paz e muitas bênçãos. Também para Ricardo, para Marta e um finalzinho eu não consegui ler.
0: Mas um cheiro, eu me perdi. Tirei a
1: Marlene. Desculpa. Um cheiro, Marlene. Um cheiro para todos os aniversariantes. Você que está aniversariando aí, está quietinho. A gente deseja que você seja muito feliz e tenha sempre em mente que tudo passa. Hoje é um dia especial, não só para lembrar e recordar o nascimento de Jesus, mas também a nossa reflexão para o ano que está se finalizando e um início de novo ciclo, né? Um grande abraço de todos nós e que fique firme, né? Estamos aqui todos os dias. Esteja conosco também. Um cheiro.
0: E eu provoquei a Glaucia, ela falou, ó, tá acordando mais cedo, porque lá nos Estados Unidos é diferente o fuso, né? E até o dia 6 de janeiro, ela falou aqui, unidos em Jesus no mesmo fuso horário, vai precisar, eu não sei, eu acho que tu escutava o programa antes de dormir, porque 13h30 é muito cedo, viu, Glaucia? Aí agora se ajustou ao nosso horário aqui, estamos todos juntos, conectados no mesmo fuso, né? E a Eneida também traz aqui o seu comentário. A André, Amanda e Ju, eita, coisa boa, estou no desapego. Ontem fizemos a reunião e cantamos parabéns para Jesus com meus netos. Isso é lindo, né? Com as crianças. Vamos seguir essa dica da Eneida? Vamos cantar com as crianças parabéns para Jesus, gente. É uma coisa maravilhosa. E eu não faço isso aqui em casa, viu, Eneida? E agora tu me deste uma ótima sugestão. Com certeza a gente vai cantar com o Moisés aqui. Um parabéns para Jesus, para que a gente possa realmente celebrar esse Natal maravilhoso, né? E celebrar também as festas em família, né? Mas com Jesus junto, né? Estando conosco nesses momentos maravilhosos que nós estamos vivendo. Então, parabéns, você mereceu renascer também, Jesus querido. E a todos que estão conosco aqui, a gente abraça também. E eu passo esse momento também a trazer aqui as nossas efemérides espíritas, porque nesse mesmo dia, lá atrás, no tempo recuado, em dia 24 de dezembro, houve, né, em 1872, o nascimento do nosso querido Francisco Valdomiro Lorenz. É gaúcho, é um vizinho nosso aqui, em Zbilav, na Boêmia, fundador do departamento de Esperanto da Federação Espírita do Brasil. Olha só quanta gente deve, né? Esse querido aí que semeou essa semente que não morre, que é o nosso Esperanto, né? Muitos espíritas estão envolvidos. O Esperanto está no momento onde muitos estão aderindo, né? Essa língua que foi, na verdade, impulsionada por esse querido que é o Francisco Valdomiro Lores. Ele nasceu lá em 1872, nessa mesma data de 24 de dezembro. E em 1900 nasce a Ivone do Amaral Pereira, em Rio das Flores, em Rio de Janeiro. Psicografou vários livros, muitos conhecidos pelos espíritas, entre eles O Memorável, ou Memórias de um Suicida, atribuído ao espírito do escritor português Camilo Castelo Branco. O livro está considerado como o melhor exame feito sobre o suicídio, na ótica espírita. E Ivone Pereira dedicou-se à desobsessão nos centros espíritas em que trabalhou, assim como a recepção mediúnica de receitas homeopáticas. A fonte dessa notícia está em www.autoresespiritasclassicos.com. Um cheiro na alma para o Valdomiro Lorenz, que Jesus abençoe esse espírito. Não sei se está reencarnado, né? Mas que abençoe esse espírito reencarnado ou não. E a Ivone também, um cheiro para ela, olha só. Que ela possa estar sempre, né, atuante, seja na carne ou fora, trabalhando pelo Espiritismo, que Jesus abençoe cada passo desses queridos amigos que nos ajudaram na divulgação, nos ajudaram a compreender melhor a mediunidade, os dois, né, dois médiuns que realmente fizeram a diferença no movimento espírita, que mostraram que é possível, né, é possível unir o trabalho ao Cristo com moralidade, com seriedade, com amor. E a gente fica muito agradecido mesmo. Gente, olha, eu acho que essa data tem alguma coisa muito especial, né? 24 de dezembro tem que ter um Francisco Lorenz, tem que ter uma Ivone Pereira do Amaral também, né? A nossa alegria por Deus ter nos permitido que esses dois espíritos eles se aproximassem de nós e trouxessem as lições. Quem não conhece, gente, tem documentários maravilhosos sobre os dois na internet. Né? O Francisco Lorenz tem muita coisa lá na internet que fala sobre ele. E também a Ivone tem até livro, audiolivro para você. Eu escutei o Memórias de um Suicida, com uma narração muito realista, gente, muito tocante no YouTube. Você tem condições de acessar essas obras-primas do Espiritismo e também conhecer um pouquinho mais sobre essas personalidades. Então essas são as efemérides espíritas e a gente passa a falar né, de outras pessoas lindas que nos ajudam, que estão perto de nós, que permitem que o nosso coração receba paz, auxílio, que é os nossos amigos do SOS Preces. Amanda, como é que é esse povo?
1: Oi?
0: Como é que é esse povo do SOS Preces?
1: Ah, sim! Oh, são pessoas maravilhosas. São pessoas que dedicam o seu tempo para ouvir aquilo que a gente deseja falar, que às vezes não temos com quem dividir momentos angustiantes, aflitantes em nós. E que às vezes, se a gente fosse falar com os nossos familiares ou quem está conosco, a gente tem a preocupação de deixar as pessoas aflitas, né? Nossa, a pessoa vai ficar muito preocupada comigo, às vezes eu que sou o esteio da nossa família, eu que sou a fortaleza, né? Sou vista, pelo menos. Mas somos pessoas comuns, né? Somos pessoas a caminho da evolução, então temos momentos desafiadores, sim. E a todo momento aqui vem uma coisa na minha cabeça para a gente aguentar o coração hoje. Hoje é um dia que muitas emoções serão trazidas à tona para que a gente trabalhe isso dentro da gente.

0: Direito. Então, que possamos pausadamente dar três respirações, né, para nos acalmar. Esse é o tempo do nosso cérebro que o oxigênio chegue até ele, que a gente ligue para esses queridos que fazem esse trabalho, né, que é um trabalho voluntário, essa escuta sensível, que eles escutam você, né, para aquilo que você deseja falar. Né? Transmite uma mensagem de fé e esperança e também fazem uma prece junto conosco, né? E tudo isso embasado nas palavras do Cristo, né? Isso é um trabalho de Jesus e eles estão ao dispor de Jesus, que através dessas mensagens Deus nos fala aos nossos corações para que possamos tratar aquilo que nos incomoda, né? A resposta e a cura está dentro de nós. E esses queridos nos auxiliam na condução desse caminho, de encontrar as respostas que às vezes sabemos e não visualizamos, né? Então, é um trabalho de coração para coração. E os pilares, né? A base desse trabalho é a escuta e a oração. Os atendimentos são ecumênicos, né? Ou seja, não tem religião, não é direcionado para religião, e sim para Jesus, para o trabalho de Deus, e todos podem encontrar aí um ombro amigo, né? Muitos corações, eles estão angustiados e vão se recompor quando explicam alguém compadecido as dores que carregam consigo, né? Então, quando você começa a falar daquilo que está te angustiando, o seu ouvido está te ouvindo, né? E isso faz com que o nosso cérebro processe muitas coisas que às vezes a gente está lá no silêncio, né? Aquela dor incomodando, então é bom falar. A fala ajuda a gente a aliviar um pouco essas tensões que nós temos dentro de nós, né? Então, esse é um trabalho onde o coração escuta ajudando. E o custo é de uma ligação local, né? Então, se você tem necessidade, se você acredita que alguém necessita dessa divulgação para que ela consiga falar com alguém, divulga. Se precisar, também faça contato, né? Às vezes a gente está, como às vezes a gente diz, né? Tão borocochô, nossa, precisava de uma mensagem para ter um direcionamento agora, que eu estou tão atarefada, estou tão envolvida na minha rotina que eu não estou vislumbrando, de repente, estou com tanta coisa para fazer que não estou com direcionamento. Dá uma ligada para lá. Vai ter uma mensagem, Deus falará com você através dessa mensagem. E se necessitar, também fará uma prece junto com você. Porque a escuta e a prece clareiam o nosso caminho. Né,
1: E
0: André?
1: esses voluntários clareiam também, clareiam o caminho, porque eles estão juntos. E você pode ser um voluntário, você pode estar contribuindo junto também.
0: Exato.
1: Né? É só entrar em contato aqui, a gente sempre deixa os telefones, mas também pelo próprio telefone aqui da TV de Luz, a gente pode ajudar você a participar de um desses treinamentos, né? Para você fazer parte disso, fazer parte do SOS Preces ou do Projeto Escutatório. E esse povo ele não para, né? Porque se
0: Sim.
1: não está lá atendendo, eles estão estudando e já estão convidando palestrantes. É um movimento muito lindo. Eu participo dos eventos assim virtuais à medida como eles vão chegando aqui. É tão maravilhoso. Tem vários, né, programados durante a semana. Se você fizer parte, com certeza você está ingressando num grupo que não para de estudar, não, né, Amanda? Eu estou junto. Acho que tu está também,
0: Exatamente.
1: né? Eu não lembro de ti. Acho que tu está sim, né? Tu tá no grupo do escutatório, na verdade, né?
0: Tô sim. Agora nesses dias, né, eu tenho a minha rotina tá um pouquinho puxada, né? Tô um pouquinho afastada, né, dos plantões, mas isso é momentâneo, né? Vamos retornar. E engraçado que no dia do meu plantão, né, são os dias de alguns estudos, né? E às vezes eu não conseguia participar. Mas quero deixar aqui um abraço para todos os voluntários, tanto do Projeto Escutatório, quanto das suas preces, quanto do Centro de Valorização da Vida. São
1: Também.
0: voluntários que nos auxiliam, né, na condução das nossas questões internas, né? Então, é importante esse trabalho e a gente deseja a vocês um grande abraço.

0: né? Que Jesus os envolva com muito amor, com muito amparo, né? Porque todos nós temos questões internas, né? Mas quando nos dispomos a fazer esse tipo de trabalho, nos auxilia também, né? O primeiro ouvido a ouvir é o nosso, quando estamos lendo a mensagem. Então é para a gente também, né? Então, grande abraço a todos vocês, voluntários desses projetos.
1: Isso mesmo, a gente falou em Jesus envolver os queridos, né, do escutatório, mas também Jesus está envolvendo nesse momento Cachoeira do Campo, em Minas Gerais. A gente abraça a todos. A Jane Silva está com a gente, ela traz um bom dia, paz, bênçãos e muita harmonia. Que Jesus renasça em cada coração nesse Natal. Abraço de Cachoeira do Campo. Então, a todos os mineirinhos, né, nós temos aqui representante, hoje a Gisele está com a gente, mas sempre tem mineiro, né, nos trabalhos espíritas. Isso é tão bom a gente ver. A gente sentir, né, essa vibração, porque cada estado tem uma particularidade, né? Tem alguma coisa que nos chama a atenção, que nos toca o coração. E o mineiro tem disso, né? O mineiro é muito amistoso, né? A gente se sente muito à vontade com o mineiro. Então, um cheiro para ti, querida Jane, para todos que estão também aqui. Já abraçando até a Juscelia aqui, meio de na tangente, viu, Juscelia? Porque tu
0: Que
1: também é mineira.
0: delícia, adoro.
1: E
0: A
1: também tem gente,
0: todos.
1: ó. A Ilaci está dizendo aqui, a Ilaci Melo, lá de Salvador. A gente abraça também o pessoal da Bahia, né? Todos que estão conosco aqui, a nossa alegria, viu? A Eliaci, na verdade, Eliaci, né? Li rápido aqui, acabei comendo o ido Eliaci. A você, Eliaci, muita alegria, muita paz. Em nome de todo mundo que está aqui conectado, né? Desse estado que a gente aprende a admirar, que são vocês aí, os baianos. E nós vamos seguindo, porque, gente, olha, o tempo, como diz Regina, o tempo
0: Ruge,
1: ruge. E nós
0: ruge.
1: temos as nossas dicas culturais, temos livros, temos também programas para que a gente possa realmente ficar conectado ao Cristo nesse momento tão importante. E a Juscelia vai trazer a nossa dica cultural de hoje.
0: Ok, a nossa dica de hoje é a vivência do bem e a obra mediúnica de Ivone do Amaral Pereira, com nosso querido Jorge Elahá. Foi transmitida ao vivo em 5 de outubro de 2018 a palestra A Vivência do Bem e a Obra Mediúnica de Ivone do Amaral Pereira, com Jorge Elahá, realizado no 6º Congresso Espírita do Amapá. É uma bela homenagem a essa querida trabalhadora do bem. O 6º Congresso Espírita do Amapá teve como tema central Memórias de um Suicida e uma epopeia em defesa da vida. Então, Andrezinho vai colocar aí para gente no chat, para depois a gente buscar e ficar muito inteirado dessa beleza que deve ser, porque Jorge Elahá, falando de Ivone do Amaral Pereira, é tudo de bom, né, gente? Fica aí uma dica maravilhosa para a gente hoje aproveitar e assistir e ouvir, né?
1: E Amanda, na sequência, traz para nós também as nossas dicas do Clube do Livro Espírita.
0: Trago sim, é uma maravilha, né? O Clube do Livro Espírita é uma bênção. Não sei se vocês, quem está aqui, alguns assistem, né? Mas quem não assiste, atrás de mim, sempre eu digo, ó, tem uma estante com alguns livros. Todos esses livros foram adquiridos no Clube do Livro Espírita. Então tem um tempinho já que eu sou associada e é uma maravilha. Então a gente dá uma dica aqui sobre as vidas de Ivone do Amaral Pereira. Esse livro é trazido pela Denise Correia de Macedo. É muito emocionante viajar pelas inúmeras encarnações de Ivone do Amaral Pereira. Envolvemos-nos de tal forma em suas experiências que parece nos estar presentes, vivendo todos os fatos narrados e comprovando a reencarnação de forma tão clara que não nos permite duvidar. Tantos esclarecimentos nos trazem o conhecimento dessas experiências, desse grupo de espíritos, que nos sentimos cada vez mais estimulados a estudar e a passar nosso conhecimento a tantos que nos cruzam a presente existência. É, ao mesmo tempo, um estímulo e um consolo, pois percebemos que, ao lado de uma grande dor, sempre encontraremos um grande apoio, ao nos entregarmos confiantes sobre a proteção de Deus, nosso Pai e Criador. E também o livro Memórias de um Suicida, né, que é ditado por Camilo Cândido Botelho, né, e Ivone do Amaral Pereira, que traz. E tem a orientação de Leon Denis, o autor espiritual Camilo Castelo Branco, sob o pseudônimo Camilo Cândido Botelho. Descreve sua dolorosa experiência após a desencarnação pelo suicídio. Com valiosos ensinamentos, o livro mostra a grandeza da misericórdia divina para com suicidas arrependidos, trazendo-lhes a oportunidade de conhecer o universo e a vida em sua integral dimensão, a gênese planetária, a evolução do ser, a imortalidade da alma, a moral cristã e outros temas relevantes são estudados para a compreensão de que nenhuma tentativa para o reerguimento moral será eficiente se continuarmos presos à ignorância de nós mesmos. Então, a leitura completa da obra mostra que há um caminho de reconstrução para os arrependidos. Há sempre esperança, porquanto a reabilitação é possível. Então, assim, são livros que nos fazem refletir que a vida é o melhor caminho, né? Então, são trazidos mensagens sobre o que acontece do lado de lá, né? O arrependimento que acontece, que muitas vezes a gente está com questões internas tão angustiantes, tão aflitantes, que a gente só quer que isso passe, que isso acabe. E aí temos a decisão de acabar com esse sofrimento, acreditando que acabando com a vida a gente vai acabar, mas na verdade não. Na verdade, isso vai ser potencializado do lado de lá. Tudo é potencializado do lado de lá. Então, quando eu falo potencializado, a sua dor que você sente agora, ela será triplicada, quadruplicada, não sei, centuplicada, não sei a dimensão disso, mas essa dor que você está sentindo, ela não vai acabar com a sua morte terrena, né? Ela continuará, porque as questões internas, as questões mentais, né, espirituais, elas precisam ser tratadas por nós, que nós encontremos a cura, né? Nós temos os nossos apoios, né, a nossa família, os nossos amigos, o direcionamento, e o maior amigo de todos nós, Jesus, e Deus que nos fala através de nossa consciência. Então, o caminho é árduo, mas a ajuda, ela chega, né? Acabamos de falar agora sobre três grandes projetos que nos auxiliam na condução das nossas questões internas. Então, são livros muito bons, que fazem a gente refletir e que também nos auxiliam quando acontece algum caso, né, próximo a nós, a gente saber como conduzir, saber como conversar e saber a quem pedir ajuda, né? Então, são excelentes
1: É
0: livros.
1: isso, né, mano? E o
0: Isso.
1: Clube do Livro também nos ajuda, né? Já pode falar para nós
0: Exatamente.
1: também, já no mesmo diálogo sobre o Clube do Livro.
0: Exatamente. 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
1: É isso, Amanda, a nossa alegria por poder contar com esse clube, né? 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Nós aqui falamos do SOS Preces, do CVV, tem livro, tem Jesus, gente, tem um monte de recurso para você se erguer na
0: Exato.
1: vida, né? Tem tanta coisa boa e tem amigos também, né? Tem amigos, tem familiares, mas basta um movimento interior na direção do bem que a gente vai, de alguma forma, minimizando, né, os desafios que nós passamos, né, e as nossas dores também, os nossos desafios internos, eles vão dando espaço a muita luz. E é isso que a gente deseja para você, que você tenha muita luz no coração, principalmente nessa época maravilhosa em que nós celebramos o aniversário de Jesus, né? Então vamos vibrar esse bem, vamos oferecer o melhor que temos também à humanidade nesse momento em que nós estamos mais, eu digo, eu sempre mais próximos de Jesus, porque na verdade a gente pensa mais nele, né? Mas isso não quer dizer que no resto do ano ele não esteja pertinho da gente, ele está também o ano inteiro pertinho da gente, é que a gente fica pensando, né? Vibrando, e isso com certeza aproxima Jesus de nós nesse momento. E a gente segue. Depois desses livros maravilhosos, né? A gente já tem dica para ler em casa, mas a gente tem que também refletir aqui junto. A gente precisa, né? Nosso coração anseia por uma mensagem positiva para que a gente tenha um dia maravilhoso. E nada melhor do que esse quadro para que a gente possa realmente sintonizar o coração, o bem que é o quem reflete e brilha. E hoje nós temos uma mensagem, gente, preparada com o coração, né? E com uma linguagem maravilhosa também para a gente entender melhor a vida e poder refletir, que é Marcos Indeléveis, essa é a mensagem. Gurias, acho que eu vou pedir para Juto, traz para nós essa mensagem linda.
2: Sim,
0: Ficou
2: eu vou
1: comigo.
2: ler.
1: Ah, ficou contigo, Amanda?
0: Foi.
1: Comigo. Então tá, vai lá, Amanda.
0: Fica comigo. E essa mensagem é Marcos Indeléveis, né? As obras que eu faço em nome de meu Pai, essas testificam em mim. Isso é uma fala de Jesus que está lá em João, no capítulo 10, versículo 25. Cada trecho do solo demonstra o seu valor na riqueza ou na fertilidade que apresenta. Cada vegetal é tido na importância de seu cerne, de sua essência, de seus frutos. Cada animal é conhecido pelas peculiaridades de importância em sua existência. O sol constitui para todos os seres fonte inexaurível de vida, calor e luz. A água significa o sangue do organismo terrestre. O fogo, no crepitar da lareira ou na devastação do incêndio, demonstra realmente o seu papel inconfundível no campo imenso da criação. O juiz é respeitado pela integridade de seus sentimentos ou temido pelas manifestações de venalidade a que se acolhe. O professor é acatado consoante o grau de competência que lhe é próprio. O médico adquire confiança conforme a sua atitude ao pé dos enfermos. O coração materno revela sua íntima excelsitude no trato natural com os rebentos de seu carinho. O filho oferece ao mundo, na experiência diária, a extensão de seu amor para com os próprios pais. A criança, em suas expressões infantis, apresenta invariavelmente o esboço de caráter que plasmou em si mesma através das vidas passadas. O usurário cria em torno de si gelada atmosfera de reprovação pelos sentimentos que nutre no imo do próprio ser. O leviano carrega consigo constantemente os prejuízos da ociosidade ou do vício, complicando-se na intemperança dos próprios dias. O cético representa, onde estiver, a aridez da mente hipertrofiada pelo orgulho infeliz. O crente, leal a si mesmo, evidencia o poder de sua fé nas posições assumidas perante os chamamentos do mundo. Enfim, todas as criações do excelso Pai testemunham-lhe a glória no campo infinito da vida, e cada espírito se afirma bem ou mal, aproveitando-as para subir à luz ou delas abusando para descer às trevas. Como aprendizes do Evangelho, portanto, cumpre-nos indagar a própria consciência, que tenho executado na vida como aplicação das bênçãos de Deus. Não nos esqueçamos, segundo a lição do Senhor, que somente as obras que fizermos, em nome do Pai, é que serão marcos indeléveis de nosso caminho, a testificarem de nós. Então é uma importante mensagem que tem como título Marcos Indeléveis, trazida por Emmanuel através de Chico Xavier. E está lá no livro O Espírito da Verdade. Então é uma lição bem forte, né? Como eu disse antes, né? Aguenta coração, que hoje é muita emoção. Então são marcos que nós traçamos em nossa existência. E nessa mensagem ela traz para a gente refletir qual é a força de nossos atos. Então, se nos direcionamos para o bem, vamos ter bons frutos para nós, para quem está ao nosso redor. Mas se a força que estamos empregando é para o mal, ou seja, distanciando de Deus, achando que somos seres que não necessitamos de ajuda, que somos mais que perfeitos, né? Que não necessitamos pensar no próximo, de pensar em nós mesmos, é aonde deixaremos o nosso legado, né? Então, ela nos faz refletir aonde queremos chegar com as nossas atitudes. O que eu quero ser para os meus familiares? O que eu quero ser para os meus filhos? O que eu quero ser para os meus pais? O que eu quero ser para os meus amigos? O que eu quero ser para aquela pessoa que senta do meu lado numa fila de banco? O que eu quero ser quando eu estou na fila do ônibus ou esperando o ônibus? Quando chegamos a ter alguém ao nosso lado em que reclama da vida? Essa é uma oportunidade que temos em desempenhando a nossa função. Será que essa pessoa merece que nós potencializemos a malquerência da vida dela? Ou que nós lembremos a oportunidade do dia em que Deus nos dá, em que podemos fazer a diferença para nós e para quem está conosco, encarnado e desencarnado? Nós somos observados pelos nossos filhos, nossos pais, nossos amigos, familiares e também pelos nossos desafetos. Nossos passos são vigiados para o bem ou para o mal. Então, essa mensagem nos faz refletir qual é o marco que eu farei em minha vida. E muitas vezes nós estamos tão desesperançados: nossa, eu pratico tanto bem, eu não vejo resultado. Mas pode ter certeza que o resultado ele virá. Estamos plantando sementinhas no coração da gente, no coração de quem está ao nosso redor. E às vezes o fruto demorará a chegar, talvez numa outra existência. Mas a certeza do caminho que estamos traçando é o legado que queremos deixar. Então, que reflitamos naquilo que fazemos para conosco e para com os nossos irmãos aqui na Terra, né? Que sejamos instrumentos de luz onde quer que cheguemos, para que assim a gente possa ter a certeza de que estamos no caminho certo, no caminho do bem, no caminho de Deus. Eita, falei demais, não foi, André?
1: Foi nada, amiga. Adoro falar contigo.
2: Delícia
1: te
2: ouvir.
1: Te ouvir, com certeza. E a encarnação provoca a gente aqui para cantar junto, acho. Eu acho que é isso, encarnação. Tu quer que a gente cante junto? A marca do que se foi, sonhos que
2: Como
1: vamos ter. Olha
2: se deve
1: que imagem,
0: todo
1: né?
0: dia
1: Como todo
0: nasce.
1: dia. Vai lá, Ju. Nossa, cada
2: Bom,
1: amanhecer.
2: nós vamos
1: Mete
2: tirar no
1: mensagem.
2: final, na prece, você quer essa encarnação? Vamos lá, ué.
1: Eu acho. Mas realmente são marcas, né? São marcos e marcas que vão ficando na gente, e a gente, pô, quando vai andando também, traz com a gente todos esses registros, né? Aqui o Emmanuel traz, né, sobre o cético, o leviano, ou a pessoa crente, o que o professor traz com ele, o juiz, até a água e o fogo, ó, tá nisso. Então a gente tudo tem marcas, né? A gente vai com certeza levando aquilo que somos, a nossa energia, ela vai conosco e chega antes da gente, eu poderia até afirmar, porque com certeza essa é a marca do espírito reencarnado. Todas as nossas construções, com certeza, elas não desaparecem, né? Sejam elas positivas ou não, elas não desaparecem. E isso nos traz, de certa forma, uma certa esperança, né, encarnação? Marcas do que se foi, sonhos que vamos ter, ou seja, passado e presente, eles não são tão separados como a gente imagina, né? Para o espírito, são experiências maravilhosas que, de certa forma, acabam se unindo, né? E a gente vai construindo a vida. E há muita gratidão por Emmanuel ter deixado esses marcos indeléveis da sua obra também, né? Para que a gente possa refletir acerca do Evangelho. A Amanda trouxe para nós muito bem, foi muita gratidão, Amanda, pelos seus comentários. E a gente vai seguir agora. Deixa eu até ver se tem mais comentário de gente. Eu já estava querendo seguir para os amigos de Francisco, mas deixa eu ver se tem gente comentando aqui os últimos que chegaram. Tem a Sueli Domingues, e ela traz um bom dia, amigos em Cristo. Que todos tenhamos um dia maravilhoso. Deus abençoe a todos com muito amor, paz. Namastê. Comenta aí, Sueli. A Sueli Domingues está em qual cidade? Eu quero saber, porque eu não lembro, viu, Sueli? Qual é a cidade que você está? Não sei se as gurias lembram. E ela
0: Não,
1: traz para nós essa mensagem maravilhosa aqui. Eu quero saber se faz tempo que você está com a gente, viu, Sueli? A gente quer saber tudo de você, porque quando a nossa família aumenta, nós ficamos muito felizes aqui no Pro Dia Nascer Feliz. E a
0: André,
1: Marlene.
0: até a Georgia, ela terminou a música, né? Que começou aí, como todo dia nasce novo em cada amanhecer. Eita,
1: Vamos
0: gente,
1: em coro.
0: essa boa, viu?
1: E a Fátima também traz para nós aqui este sonho sendo realizado com este novo mundo. É verdade, a música fala de um sonho, né? Que foi baseado no passado, das marcas passadas, mas que é concretizado agora, no hoje, né? Então, passado, presente e futuro para o espírito, né? Ele tem um significado talvez diferente para nós que estamos andando na matéria. E a gente precisa considerar todo esse bem, né? Que se opera no passado, no presente, no futuro, com essas marcas que, na verdade, são pontos de apoio para o espírito crescer, se desenvolver, né? Evoluir. E se o Livro dos Espíritos nos sugere que a vida serve para a gente evoluir, vamos aproveitar, né? Essas marcas, aquilo que chega até nós. Quando uma poesia chega e marca a gente, aproveita, gente. Ó, deixa que o coração seja realmente sensibilizado para que a gente possa aproveitar essa mensagem com mais profundidade, né? E vamos seguindo. Então agora num quadro que é um quadro que a gente vai pensar, vai refletir, mas também vai se divertir, vai até se emocionar, né? Porque esse quadro ele fala dos nossos amigos de quatro patas, né? Dos nossos amigos animais e se chama Os Amigos de Francisco. A Ju vai trazer para nós esse lindo relato do cavalo hoje, viu, Ju?
2: Isso aí, vamos lá para esse relato maravilhoso. Cavalo preso em lago congelado é resgatado por bons samaritanos. Isso foi em 21 de dezembro de 2022. Um grupo de bons samaritanos ajudou a resgatar um cavalo em fuga que foi encontrado nas águas geladas de um lago de Wisconsin. Moradores disseram à ABC News que o cavalo, a quem chamaram de Jack, em homenagem ao personagem do Titanic, ficou preso nas águas geladas por 3 horas. Apesar das temperaturas abaixo de zero e dos recursos limitados, eles se recusaram a desistir até que pudessem colocar Jack em segurança. O DJ Ryan, 38, disse que viu uma postagem no Facebook de um vizinho sobre um cavalo que foi visto vagando na estrada. Então, ele e outro vizinho saíram a investigar. Na manhã seguinte, Os moradores do lago viram o cavalo andar sobre o lago congelado e as imagens da câmera de vigilância o filmaram caindo na água. Nós o vimos lutando e flutuando a cerca de 150 metros da margem do lago, disse Ryan à ABC News, acrescentando que as temperaturas eram de menos 20 graus Celsius. Meu Deus, tadinho. Eles sabiam que era apenas uma questão de tempo até que a hipotermia ocorresse. Enquanto o cavalo ainda estava se movendo e chutando, era possível salvá-lo. E por isso que eles nunca desistiram, disse Mike Strub. Depois de muita tentativa e erro, os socorristas conseguiram colocar uma correia de nylon sobre o cavalo e guiá-lo para fora da água. Os socorristas tiveram que empurrar o cavalo para tirá-lo do lago. Logo depois, o cavalo foi capaz de andar por conta própria. Tivemos todas as pessoas com binóculos assistindo do lago e torcendo. Foi um motivo de orgulho, disse Strub. Representantes do estábulo Frontier, que abrigava Jack, disseram à ABC News que o cavalo estava bem durante o período de recuperação. Depois de postarem uma foto de Jack em sua página no Facebook, a Frontier Stables disse que foi contatada pelos donos do cavalo. Segundo os proprietários, uma árvore caiu sobre a cerca e isso criou uma abertura para Jack se afastar. Ryan acrescentou que os proprietários estavam super felizes para reunir com seu cavalo. Que coisa linda, né, gente? Oi, gente, que maravilha saber que esse cavalo conseguiu ser resgatado por ajuda dessas pessoas, né? E essa reportagem aí, gente, vocês vão colocar aí no link, né, Andrezinho? Para vocês verem as imagens. É uma coisa linda. Graças a Deus que temos, né, pessoas tão envolvidas em socorrer os bichinhos que estão em apuros, né? Que bênção, que linda mensagem, que linda.
1: Aí no chat, gente, acabei de postar para você que quer acessar essa notícia de mais pertinho, né, ver imagens também, já está aí no chat. E eu lembrei agora, Gisele, quando tu estava narrando, de um fato que aconteceu comigo quando eu tinha, acho, uns 3 ou 4 anos. Era uma coisa muito recuado, assim. Eu lembro que são das minhas memórias as mais afastadas, né? Que eu nasci no interior e lá eles estavam ajudando a salvar, como esse cavalinho, a salvar um boi que tinha caído. E olha só, isso marca tanto a gente, né? Porque a solidariedade humana pelo animal, a criança grava muito. Então, existe uma, assim como é gravada a solidariedade, né, entre homens e também os animaizinhos, também se grava na memória das crianças a indiferença, porque muitas vezes a gente passa de uma forma indiferente até a, não somente as animais que estão nas ruas, mas também a pessoas. E eu fiquei pensando agora, claro, agora já com a bagagem do adulto, que como criança a gente não fica raciocinando os praquês, né, das coisas, e nem os porquês. A gente simplesmente vivencia. E depois, quando a gente cresce, a gente fica se perguntando muito o porquê. Por que que eu vou ajudar? Por que que eu vou fazer isso? Por que que eu vou fazer aquilo? Né? E a gente deveria era se perguntar que exemplos nós estamos deixando às pessoas, aos nossos queridos e aos filhos. Eu lembrando desse fato, queridos, eu queria compartilhar com vocês, porque realmente as crianças elas recebem, né, a solidariedade como sendo algo que marca muito a vida delas. Né? E assim como marcou a minha vida, aquele momento que foi resgatado um animalzinho, né, era um boi na época, quando eu era criança. E agora que eu fico pensando quantas boas impressões salvar esse cavalo, né, causou nos pequenos que estavam assistindo. Até o texto diz, né? Tava todo mundo de binóculo olhando.
2: Todo mundo de binóculo.
1: É interessante o ser humano, né? É interessante o ser humano o quanto isso pode significar nas nossas vidas e o quanto aquele animalzinho que você deu água na rua, deu um pouquinho de comida, pode fazer a diferença quando... Eu falo, faz a diferença para o animal, mas também faz a diferença na estruturação dos bons exemplos dos nossos pequeninos. É tão bom a gente contar com essas notícias boas, enquanto o mundo oferece, né, muitas notícias que nos perturbam. Vamos nos ligar em notícias que fazem bem ao nosso coração e para que a gente também possa fazer bem a mais corações também. A Encarnação Moreno traz para nós aqui um comentário e ela fala, é mesmo, Fátima. Opa, tem comentário da Fátima antes, deixa eu ter, vou ter que achar aqui, viu, Fátima? Deixa eu achar o comentário da Fátima, não consegui achar, achei, aqui. A Fátima fala, o cavalo e o golfinho são realmente um dos animais que trabalham no mental humano. Verdade, né? Como a gente tem uma ligação afetiva tão forte, né, com esses animaizinhos. E aí, na sequência, a Encarnação Moreno faz o comentário. É mesmo, Fátima, são animais de grande porte, mas com uma sensibilidade que nos comove. E que resistência. Me lembra o filme Cavalo de Guerra. Eu não lembro se eu assisti esse filme, não, Encarnação.
2: Eu assisti. Bacana demais, viu?
1: Conta aí, como é que é? É legal?
2: Não, o filme é legal demais. Vale a pena aí todo mundo buscar esse filme aí e vai nos trazer coisas boas demais, de muita força.
0: Legal.
1: É isso, vamos juntos. Já fica a dica, né? A dica da Encarnação Moreno para nós passarmos o final de semana sem esquecer de Jesus, né? Porque é dia 25, mas a gente pode também aproveitar vendo um filme, pode aproveitar para se conectar com os filhos através de um bom, né, filme, que é a arte nos une, né? Nos conecta. E isso permite com que a gente se conecte também com os nossos filhos. Gratidão, Encarnação. Oi, fala.
2: Quando você estava falando aí dessas coisas que te marcaram, desse resgate lá, sim, né, que você vivenciou, hoje a gente fica tão feliz que a gente não vê tantos maus tratos como a gente já viu antes, não é?
1: Verdade.
2: Hoje a gente vê mais as pessoas envolvidas em cuidado, em ajudar, em resgatar, em procurar pessoas que querem, né, ajudar um que está perdido, um que está sozinho na rua, enfim. Então, isso aí nos alegra muito, porque tá diferente do que a gente já viu lá atrás, de cachorros acorrentados, maltratados no sol, né? É muita coisa boa que a gente vê acontecendo. Como a imagem dessa aí, que eu estava vendo as fotos do cavalo sendo resgatado aqui, eu falei, gente, é coisa linda demais, tanta gente envolvida, né, para poder salvar. Então, a gente está bem melhorado, graças a Deus.
1: Que bom, Gisele. Esse é um movimento que demonstra, né, que nós estamos desenvolvendo de forma coletiva. E com certeza, né, Gisele, antigamente os nossos valores, eles estavam, eram diferentes, nós estamos atualizando eles. E em relação aos nossos amigos animais, com certeza isso também acontece, né? Nós vamos vendo eles de forma diferente. Antigamente o animal era relegado, né, muitas vezes uma corrente, né, deixava fora de casa, não podia de jeito de maneira chegar perto da gente, era só para defender a casa, uma coisa muito utilitarista. E hoje nós vivemos uma realidade totalmente diferente. A gente sempre cita aqui, né, em alguns programas, que hoje uma tomografia que faz num ser humano, você faz num animal, né? Veja a evolução disso. A medicina veterinária tem trazido provas inegáveis de que o ser humano se preocupa de uma forma como nunca antes se preocupou. Ou melhor, até se preocupava, mas eram casos mais isolados. Hoje, a regra não é essa. A regra é que o ser humano preserve a vida, né, do animal. Eu lembro de algo bem... Não sei se... Agora eu vou provocar aqui os queridos que tem mais de 35 anos, como eu aí, que também tinha bodoque quando tinha, não sei se ainda tem, acho que não tem mais tanto, mas eu não vejo mais bodoque na rua matando passarinho, né? Isso acontecia com muita frequência na minha época, né? Era uma diversão, eu não sei como é que era aí, Gisele, mas aqui, para me criar, era uma diversão comum entre as crianças, né? Você crescia com isso, inclusive com arma de fogo também, eu cresci com arma de fogo, gente. E hoje já não se pode mais ter, e ainda bem que é assim, né, que mudaram-se a legislação e a gente não sai aí criança com arma de fogo na mão, e isso era uma coisa muito comum à minha época. Então pensem, gente, quanta evolução, né? E eu estou falando aqui da minha existência, não estou nem falando de quatro reencarnações passadas, não. Estou falando dessa reencarnação onde uma criança saía caçar, né, com uma espingarda, muito, muito antes mesmo de atingir a maturidade. Pensa bem, né? E eu acho que esses são relatos muito, muito comuns no Brasil. Não sei se você se criou dessa forma. E hoje eu não me imagino mais, né? Pegando uma arma ou um bodoque, seja o que for, para ir atrás de um passarinho. Pensa bem, né? O quanto a gente já, em uma reencarnação, a gente já experiencia uma mudança coletiva, não é só individual, é uma mudança coletiva, porque as pessoas estão acompanhando esse ritmo. Comenta aí no chat se você passou por isso. Tem alguns fatos até engraçados, né? Mas existe uma reflexão muito profunda a gente fazer nessas vivências do passado, onde a violência era muito mais comum do que é hoje, por exemplo, na infância. E a gente fica pensando, né? Poxa vida, eu trago para vocês esse relato com um certo tom de dor, né? Porque a gente não tinha consciência na época da vida, né, do animal. E hoje temos muito mais consciência da vida dos animais, do quanto elas representam, do quanto esses auxiliares, como diz o livro dos Espíritos, né, como esses auxiliares da humanidade, os animais, eles podem promover o nosso progresso individual também, né? É claro, tudo dentro das proporções, né, sem exageros, né, sem excessos, mas eles estão aí, com certeza, contribuindo para que nós possamos também desenvolver amorosidade, que a gente possa linkar o nosso coração a coisas boas, os animais, isso mesmo. E no passado a gente não via dessa forma, né? Então, trazendo aqui esses depoimentos pessoais, eu estou esperando vocês comentarem aí no chat se tem alguém que vivenciou alguma realidade do interior, como eu sou do interior, né? E aí trago essas vivências. É claro que na cidade também tinha, mas no interior era muito mais comum isso, né? E como eu nasci no interior, eu estou trazendo essa vivência para vocês aí. Hoje no interior mudou bastante, né? Eu consigo ver uma mudança muito grande no pensamento das crianças, na criação também, nos valores, né, que são passados para as crianças, que são bem diferentes. A gente vê o quanto cresceu, o quanto se desenvolveu a humanidade nesse curto período de tempo onde a informação chegou até nós, né? Hoje a informação é mais acessível e contribuiu para que os comportamentos mudassem. E por outro lado também a gente tem que tomar cuidado com o excesso de tecnologia com as crianças, né, nessa época, porque com certeza, se antes nós estávamos correndo, pulando em rio, brincando de bodoque, né, ralando o joelho, correndo atrás de bola, hoje a criançada está muito tecnológica, né, está muito no celular desde muito cedo, e nos leva a pensar também que precisa um meio do caminho, né? Então, nem tanto o que era no passado, nem tanto como estamos agora, extremamente tecnológicos. Mas essa é uma reflexão que eu estou deixando aqui para vocês. A gente pode até... É muito rasa, né, pelo tempo que a gente tem aqui. Precisa se aprofundar mais e a gente precisa pensar como oferecer o melhor aos nossos pequenos. Ju, como é que era a infância aí, Ju? Eu quero só saber como é que foi a tua infância. Isso eu quero saber.
2: Nossa, eu vivi muito na roça mesmo, no interior. Minhas férias eram na casa dos meus primos. E tinha essa questão aí do bodoque. Eu tinha um primo meu que, nossa senhora, o bodoque era uma arma na mão dele. Que ele matava era passarinho, viu? Mas graças a Deus, hoje, ele tem outra consciência. Ele tem outra consciência.
1: Todos nós, graças a Deus.
2: Graças a Deus. Mas era assim, era divertido, mas acontecia isso, infelizmente. Era uma cultura, né, errada que a gente tinha. Enfim.
1: E olha a Regina está comentando aqui, ó. Lembro dos meus filhos com espingarda de chumbinho. E tinha mesmo, verdade, sim. Regina. Tu lembrou, eu tinha uma dessa também, olha só. E aí, ela continua, quando eles chegavam com os passarinhos mortos, era um choro só que estava, dos que estavam em casa, o pessoal não gostava, olha. Mas já é um indício, né, de mudança, né? E olha, ó, aqui tem mais um comentário. A Sandra comenta, né? Sim, na minha época era o estilingue. Então é muito comum no Brasil, acho, essa prática, né? E a gente fica pensando, né, da transição, né, que houve tão brusca para o momento que nós estamos vivendo aqui. Olha, agora começou a vir chegar comentário aqui. E a Sandra comenta, hoje nós somos protetores. Com certeza, eu também estou junto contigo aí, viu, Sandra? Endosso o que tu fala, porque se no passado a gente cometeu esse delito, né, hoje é importante que a gente tenha com consciência um comportamento diferente e possa também enunciar, né, falar aqui e também se comprometer a ter uma vida onde a gente proteja os animais, a gente tenha muito mais carinho com eles. E o Jonatas Camafeira, né? Jonatas Camafeira. Não sei se é Camafera ou Camafeira. Me ajudem aí, gurias. E ele traz: nossa preocupação primeira não deveria ser com os humanos que passam privação e fome nas ruas das grandes cidades do Brasil? Estive em Belo Horizonte e vi seres humanos abandonados nas ruas. Isso, Jonatas. A gente está falando dos animais, mas isso não exclui, né, a nossa preocupação também com seres humanos. Os animais, eles são importantes, mas também a gente, nessa questão que tu fala aí de prioridade, eu acho até que não, a gente não deveria pensar em prioridade, a gente deveria pensar em amar, né, de uma forma irrestrita, né, tanto animais quanto seres humanos. Eu acho que tá equivocado a gente pensar só nos animais e pensar só nos seres humanos. Eu acho que o mais certo, me parece, o de melhor tom, que a gente possa se preocupar com todos, né? Ou à medida que for surgindo as oportunidades da gente contribuir e ajudar com a vida, né? Surgiu um animal, a gente ajuda. Surgiu um ser humano, a gente contribui com a vida, né? Que a gente não fique polarizado, nem num nem no
0: Isso
1: outro, eu acho,
0: mesmo.
1: dessa forma, né?
0: Pensar em conjunto, né? Pensar em conjunto. Foi bom o Jonatas trazer, a gente agradece aí o comentário dele, né? Eu acho que a preocupação em nós é a gente ser um ser melhor, né? Seja para com o ser humano, seja para com os animais, né? Para que a gente sempre traga uma mensagem positiva, uma ação positiva, né? De às vezes conversar. Ontem a gente estava conversando isso no meu trabalho remunerado, né? Sobre o morador de rua, né? Qual o tempo que você gasta olhando para ele, dando um bom dia, puxando uma conversa, né? A gente para pensar nisso, né? Foi boa essa provocação do Jonatas, que a gente faz refletir também, né? Como é que a gente trata os animais? Como é que a gente trata os moradores de rua? Como é que a gente trata os auxiliares de serviços gerais? Como é que a gente trata as pessoas que trabalham conosco, né? Os nossos subordinados, né? Os nossos empregados, os nossos colaboradores. Então, a gente tem que ser um conjunto, né? Como é que a gente trata todas as pessoas que convivem conosco? Né? Foi muito boa aí essa provocação do Jônatas, que faz a gente refletir também.
1: Mas é isso, gente. A gente está chegando já no finalzinho, né, desse encontro maravilhoso que acontece todas as manhãs. E já fica o convite para você continuar acompanhando a grade de programação da TV de Luz e de tantos canais parceiros também. A gente reflete aqui, a gente busca já começar o dia com espiritualidade, mas isso não quer dizer que a gente não possa, e já a gente pode, continuar o dia conectado com o bem, né, conectado com tantas das mensagens que irão acontecer no curso desse dia. Então a gente já se encaminhando para o final, o coração já fica apertado, né? E aí a Amanda está trazendo aqui, ou melhor, eu estou perguntando aqui no chat quem é que pode fazer a prece final. Quem é que pode fazer, gurias?
0: A
1: Combinou,
0: Ju vai
1: né?
0: cantar uma música linda pra gente. Pode cantar. O tempo tá
2: Então tá.
0: estourado, mas
2: Nossa,
0: canta,
2: tempo
0: Ju.
2: estourado.
1: Vamos ver.
2: Eu até, Amandinha, te falei que ia cantar uma, mas veio uma que encaixou mais ainda, né?
0: Joia,
2: Então,
0: joia.
2: vamos lá. Vamos aí acerenar nossos corações e celebrar esse dia de júbilo, né? Esse dia tão, tão importante a cada um de nós. Que possamos, sim, pensar nas nossas coisas, pensar no próximo, levar amor a todos por onde passarmos, né? Aos seres animais, aos seres humanos, que sejamos cada vez mais amor sempre, como Jesus nos ensina. Então vamos de uma canção de aniversário para ele. Tudo que nós já vivemos, tudo que vamos viver, ele é quem.

0: Até amanhã, meus queridos, um Natal cheio de luz, de amor a cada coração aqui presente. E viva Jesus! Viva
1: Parabéns, Jesus. Um cheiro. Até amanhã, gente.
2: Jesus! Viva Jesus! Um beijo para você, fique com Deus. Convide Jesus para a sua ceia, para o seu coração, para onde quer que você vá, que Ele estará contigo. Fiquem todos com Deus e Jesus. Beijão, tchau, até a próxima.

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1: Bom, nós estávamos conversando sobre a parte da explicação de Jesus a Nicodemos, quando ele diz: o Espírito sopra onde quer, ouve-lhes a voz, mas não sabes de onde vem nem para onde vai. Então, quando a gente vê isso aqui rapidamente, a gente até pensa, poxa, Nicodemos não entendeu isso, eu também não estou entendendo. Mas, na realidade, é fácil de entender que quando Jesus diz que o Espírito sopra onde quer, quem é o Espírito que sopra onde quer, que regula tudo? É Deus. Então, o Espírito sopra onde quer porque a lei é dele, a vontade é dele. A vontade de Deus é que a humanidade progrida. E aí ele diz, o Espírito sopra onde quer, ouve-lhes a voz. Isso é importantíssimo. Por quê? Porque a lei de Deus está na nossa consciência. Então a gente ouve a lei de Deus todo o tempo. Ouve-lhes a voz, mas não sabes de onde vem nem para onde vai. Também é outra coisa importantíssima, porque nós não sabemos, quando estamos na Terra, até se a gente não tem nenhum entendimento de espiritualidade, a gente não sabe de onde vem nem para onde vai. Por quê? Por causa da nossa condição de imperfeição em que nos encontramos. Se nós olharmos lá na escala espírita, eu até brinco muito isso, porque a gente sabe exatamente quem somos nós quando a gente lê a descrição dos espíritos imperfeitos. Os espíritos imperfeitos têm um

e para onde estamos indo. Né? E a gente mostra que é o quê? O nosso destino é traçado a partir do momento das minhas escolhas. Então Jesus não deixa a dúvida quanto à veracidade das suas palavras quando ele fala na reencarnação, né? Quando ele fala da pluralidade das existências. Ele diz frontalmente para Nicodemos: não dizemos senão do que sabemos. Quer dizer, Jesus não está falando palavras ao vento. Ele sabe, ele é o mensageiro de Deus na Terra. E não damos testemunho senão daquilo que temos visto. Quer dizer, ele mostra que ele realmente tem autoridade para dizer isso, para falar sobre a reencarnação, para falar da necessidade de nascer de novo. Na pergunta 192 do Livro dos Espíritos, eu gosto muito dessa questão, porque às vezes a gente tem a ilusão e que a coisa é fácil, né? A coisa é fácil. Kardec pergunta assim: pode alguém, por um proceder impecável na vida atual... Quando ele começar assim, a gente pensa, meu Deus, o que, que pode ser impecável dentro da nossa imperfeição? Será que é quando eu não me irrito que o motorista me dá o troco em várias moedinhas de 5 centavos e eu me aborreço? Ele não está fazendo nada demais, os 5 centavos tem tudo a ver, moeda vigente no país. Será que o proceder impecável é quando eu, já sou velhinha aqui, faço sinal para o ônibus e o ônibus passa direto e eu não fico aborrecida? Porque há inúmeros momentos para a gente cometer procedimentos, para a gente ter pensamentos que não são fraternos, que não são caridosos. Então, Kardec pergunta, eu adoro essa pergunta que é magistral. Pode alguém, por um proceder impecável na vida atual, transpor todos os degraus da escala do aperfeiçoamento, todos os degraus da escala de aperfeiçoamento, e tornar-se espírito puro? Sem passar por outros intermediários? Então a gente se reporta ao diálogo de Nicodemos, né? E os espíritos respondem a Kardec assim: não, não pode fazer isso, né? Não tem. Ele diz: não, pois o que o homem julga perfeito, longe está da perfeição. Há qualidades que lhe são desconhecidas e incompreensíveis. Isso aqui é um negócio assim para você parar e pensar. Há qualidades que nos são, a gente não sabe nem o que é, nos são desconhecidas e incompreensíveis. A gente conhece honradez, lisura, a fidelidade, a gente conhece uma porção de qualidades, mas há qualidades que nos são desconhecidas, a gente não sabe nem o que é. E incompreensíveis. A gente vê nos dias de hoje que a pessoa, às vezes, acha incompreensível que um lixeiro, uma pessoa da Conlube, ache uma mala de dinheiro e devolva. Se hoje em dia, uma qualidade que a gente conhece, a gente fica sem entender como é que ele faz isso, a gente acha, mas fulano foi burro, né? Foi otário. Né? Então, os espíritos colocam, há qualidades que lhes são desconhecidas e incompreensíveis, continuam os espíritos. Poderá ser tão perfeito quanto comporte a sua natureza terrena. Para a Terra, ah, que bom, né? Mas isso não é a perfeição absoluta. Isso não é a perfeição absoluta. Demais, ao espírito cumpre progredir em ciência e em moral. Olha, reencarnar da água e do espírito. Se somente se adiantou num sentido, importa que se adiante do outro, para atingir o extremo superior da escala, que é ser perfeito, né? E ele diz assim, para nos consolar, né? Contudo, quanto mais o homem se adiantar na vida atual, tanto menos longas e penosas serão as provas que se seguirem. Então, a gente pensa, depende de quê, então, tornar nossas próximas encarnações, a vida futura, menos penosa, menos trabalhosa, menos longa, com menos sofrimento? De nós. Né? O homem pode se adiantar já na vida atual, que vai, dependendo da vida atual, ele vai pautar os seus destinos. Né? Essa pergunta é muito importante porque a doutrina espírita mostra para nós que não é impossível chegar à perfeição e que é uma coisa que é individual. Na pergunta 169, Kardec até pergunta e os espíritos dizem para nós: aquele que caminha depressa, que não presta atenção, não para aqui, não para ali, para aqui, vai comprar um tomate, mas aí para aqui, vai para na banca, não sei o quê. Então, aquele que caminha depressa, de muitas provas se livra, porque ele não complica a vida dele. Ele tem

0: objetivo, ele sai para fazer isso, ele vai fazer aquilo. Como diz Paulo, todas as coisas me são lícitas, mas nem todas as coisas me convêm. Se eu estou com pressa, eu não posso perder tempo, né? Então, a doutrina espírita fuge, na atualidade, diante da mente humana, auxiliando-nos a descobrir, a perceber quais são os estatutos divinos. Isso é muito bonito que se passa na lição de hoje. A descobrir quais são os estatutos divinos, como é a lei, o entendimento da lei, funcionando em nós próprios. A lei está funcionando em nós próprios. Onde está escrita a lei de Deus? Na consciência. Então ele coloca aqui, descobrir ou perceber os estatutos divinos funcionando em nós próprios, no foro da consciência, a fim de aprendermos que a liberdade de fazer o que se quer está condicionada à liberdade de fazer o que se deve, como diz Paulo, né? Então que nós possamos pensar o tempo todo, Jesus pregou, ensinou, a reencarnação, a pluralidade das existências. Quando a gente tem noção da pluralidade das existências, nós sabemos da nossa responsabilidade, tanto encarnados quanto em relação à vida futura. Quando nós pensamos na unicidade da existência, nós percebemos o quanto aquele que tem uma vida difícil não vai conseguir entender esse processo, pode se revoltar, pode muitas vezes complicar a sua vida. Que nós possamos agradecer a Kardec, a doutrina espírita, que nos trouxe de volta esse entendimento da pluralidade das existências. Todos nós somos responsáveis pelos nossos atos e esses nossos atos estarão reportados no nosso futuro, a cada um segundo as suas obras. Que Jesus os ampare a todos.
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2: Mundo de expiações e de provas, dando prosseguimento ao nosso capítulo 3, A Muitas Moradas. O planeta Terra não é um mundo... Não é um planeta destinado a encarnações primárias dos espíritos. Os espíritos que por aqui aportam já tiveram uma vasta caminhada que os possibilitou chegar até aqui. Qual é o grande problema, então, que envolve a nossa sociedade, as criaturas, cada um de nós? O grande problema, nós poderíamos dizer, está relacionado à exacerbação das paixões e dos vícios. Muitas pessoas, inclusive me refiro a pessoas até de bom coração, e que já têm um razoável comportamento, mas ainda escravizadas a algumas pretensas necessidades, vamos dizer assim, das quais as mesmas poderiam estar livres, através de um pequeno esforço. Porém, nós vemos que as pessoas, muitas delas, não conseguem desligar-se de tais situações. Muitas vezes encontramos o companheiro na situação um tanto difícil, complicada, a companheira, então, refiro-me aos indivíduos, o indivíduo, e também, até mesmo, uma coletividade. Nós temos visto, nos nossos vários noticiários, como se diz, escrita, falada, televisada, notícias que acabam, às vezes, nos abalando, nos angustiando. Eu não minto para vocês. Tomei a decisão de não ler mais jornais. Mas assim você se isola. Não. Convenhamos. Manter-se ligado a determinados tipos de notícia veiculada nos jornais, desculpem a expressão um tanto popular, é brincadeira. É brincadeira. E para evitar determinadas dificuldades, Até mesmo a televisão, ultimamente, eu ando me policiando. Porque senão, acabamos entrando numa faixa nada harmoniosa. Porque é natural que a notícia mais escandalosa venha a mexer com o nosso íntimo. E o que que acontece? E essas expiações? E essas provas? Essas dificuldades? Como nós poderíamos minimizá-la? Como dizia Kardec, o processo ele tem que ser educativo. As criaturas têm que aprender normas de comportamento e de disciplina que nós ainda não estamos habituadas a lidar com elas. E se nós somos criaturas, somos espíritos, confirmadamente que não saímos agora das mãos do Criador, não estamos, pergunta 115 do Livro dos Espíritos, não estamos mais na fase do simples ignorante, isto é, sem saber, implica dizer que uma grande dose de responsabilidade pesa sobre nossos ombros quando cometemos os mais diferentes desatinos. E não podemos nos esquecer que temos uma lei chamada de lei de causa e efeito, que acabará nos posicionando nas mesmas circunstâncias e situações, obstáculos e empecilhos que criamos e que estabelecemos para os outros. Teremos que aprender dessa forma através do guante da dor. Eis porque Deus colocou todos nós sobre essa terra para espiarmos as nossas faltas através de um trabalho penoso e pelas misérias da vida, até que tenhamos o mérito para irmos para um mundo mais feliz. É por isso que nós estamos aqui. É por isso que nós estamos, por assim dizer, acertando os nossos passos. Ora, mas eu não consigo fazer nada bom. Consegue. Todos nós conseguimos, tenho certeza disso. Haverá sempre uma circunstância que nos facultará fazer algo de bom, algo de positivo, com certeza. E os espíritos, todos que estão encarnados na Terra, estão em expiação? Todos fomos expulsos de outros orbes? Haja visto lá a questão no livro A Caminho da Luz, a questão dos capelinos e também trabalhado pelo professor comandante Edgar Aron, no livro Exilados da Capela. Façam a leitura, façam o estudo dos dois livros e vocês entenderão de forma mais profunda ao que estou me referindo. Então, o que acontece? Todos os espíritos estão aqui nessa situação? Aí nós temos ainda, por incrível que pareça, Kardec cita no item 14, que ainda existem as raças chamadas de espíritos selvagens. E que nelas estão, por assim dizer, desenvolvendo-se em contato com o espírito mais avançado. Lógico, muitas vezes eu vejo o companheiro especialista de determinadas áreas, das chamadas ciências humanas, preocupados em que alguém que esteja lá no meio da selva, sem roupa, vivendo numa cabana muito tosca, vá permanecer assim para que aquela chamada cultura não venha a se desvanecer. Não tem como impedir o progresso desses espíritos, dessas personalidades. Mas hoje ou mais amanhã, eles vão despertar, sim, que não é para andar sem roupa, que vão ter que ter um processo de melhor posicionamento. Por quê? É influência do meio. É a lei de progresso, é lei universal. Quer manter lá uma coisa meia folclórica, ou até como um tipo para fazer uma mostrar como eles eram? Eu não tenho nada contra isso. Agora, achar que ele vai ter que permanecer ignorante, tosco, para todo sempre, na qualidade de criatura tribal perdido no meio da selva, é no mínimo uma brincadeira, como se isso fosse possível fazer isso com qualquer espírito. Ele vai permanecer, sim, por um tempo, dois tempos, três tempos, mas depois, finalmente, ele vai acabar despertando para essas realidades maiores, como muitos de nós já despertamos. Os espíritos de expiação, aqui na Terra, se assim se pode dizer, estrangeiros, já viveram em outros mundos de onde foram excluídos, em consequência da sua persistência no mal e porque era uma causa de perturbação para os bons. Bem, há um caso moderno, está na internet, Borisca, o menino russo, que diz que foi excluído de Marte, que era de Marte. Eu lamento pelo Borisca, com todo respeito, agora já é um adulto. Se ele veio de Marte para cá, eu lamento, ele deve ter aprontado alguma para ter sido mandado para cá, porque não tem lógica. Você está numa sociedade, livros, cartas de uma morta, Maria João de Deus, mãe de Chico Xavier, espírito, dita o livro, Cartas de uma Morta, e lá ela descreve essas civilizações de algum dos planetas aqui próximos a nós, aqui no Sistema Solar. Eu lamento pelo Borisca, com todo o respeito que a gente deve ter pela pessoa, mas se ele foi carreado de lá para cá, se ele foi mandado de lá para cá, veio por castigo. Está de castigo. Vai aprender lá. Às vezes eu fico pensando, né? É como se eu tivesse pouca gente aqui complicada. Mas é assim que funciona. Se ele cometeu algum deslize impossível de ser admitido mais numa sociedade como a sociedade espiritual marciana, é muito justo que ele seja mandado para um local onde ele possa continuar a sua trajetória. Porque graças a Deus que o inferno hoje, nós sabemos, é apenas um mito que foi necessário ou foi útil durante um certo tempo, uma unidade de tempo. Hoje não faz mais sentido. Ainda bem que o inferno é apenas um mito. Porque sabemos que o espírito comete um deslize e acaba sendo mandado para outros lugares. A Terra, portanto, fornece um dos tipos de mundo expiatório, cujas variedades são infinitas, mas que tem por característica comum servir de lugar de exílio para espíritos rebeldes à lei de Deus. Infelizmente, nós.
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3: É assim, amigos, vamos dando continuidade à nossa conversa, né? Sobre os espíritos sofredores, sobre o espírito aqui, sobre o seu novel. Bom, ele continua assim dizendo pra gente: pode um mortal prejulgar as torturas materiais pelos arrepios da carne? Mas as vossas frágeis dores, amenizadas pela esperança, atenuadas por distrações ou mortas pelo esquecimento, não vos darão nunca a ideia das angústias de uma alma que sofre sem tréguas, sem esperança e sem arrependimento. Voltando àquele aspecto, né? Nós estamos protegidos por um corpo material. Esse corpo material, ele esconde as nossas reais intenções. Né? Eu posso sorrir para o meu vizinho, mas por dentro dizendo assim, nossa, mas essa pessoa é muito complicada, gosta de fazer uns comentários esquisitos, mas eu estou sorrindo para ele. Né? Ou então, eu posso chegar na casa de uma pessoa que eu estou visitando e eu dizer assim, nossa, mas eu adoro bichinho. Aí quando o cachorro vai pular em cima da gente, a gente sai correndo porque o cachorrinho pulou em cima da gente. Então, é uma discordância entre o que eu falo e o que eu sinto. Que esse corpo material encobre essa discordância. Tá? Ele vai encobrir totalmente isso. Eu vou mostrar aquilo que eu estou sentindo, vou falar, não vou mostrar, perdão, eu vou falar sobre aquilo que eu estou sentindo e vou estar encobrindo o que na realidade eu estou sentindo. Então, é quando ele coloca aqui para a gente, pode um mortal prejulgar as torturas materiais pelos arrepios da carne? A gente pode prejulgar isso. Mas as vossas frágeis dores, amenizadas pela esperança, atenuadas por distrações ou mortas pelo esquecimento, não vos darão nunca a ideia das angústias de uma alma que sofre, sem trégua, sem esperança, sem arrependimento. A gente não tem essa ideia. A gente não pode ter essa ideia, a gente não tem condição de ter essa ideia quando a gente tem determinadas atitudes. Nós não podemos ter a dimensão do que o outro sente. Nós temos a dimensão daquilo que a gente sente. Nós podemos analisar qual é a angústia de uma alma desencarnada que passa pela quanto a sua consciência, né, que passa pelas angústias, e a sua consciência o acusa, o mostra aquelas condições em que ele está se encontrando ali, eu não tenho como avaliar. Assim como eu não tenho como avaliar a dimensão da dor do meu próximo, eu não tenho como avaliar a dimensão da felicidade do meu próximo. Eu posso ter determinados comportamentos que vão dizer das minhas condições internas, se eu estou feliz ou se eu não estou feliz. O meu corpo vai dar essas noções, o meu comportamento vai me dar essas noções de felicidade ou de infelicidade. De infelicidade, de tristeza, o nosso rosto vai apresentar aquele nosso sentimento. O sorriso que possamos dar nesse momento, muitas vezes não é um sorriso franco, não é um sorriso largo, é um sorriso mais comedido, né? É um sorriso meio que forçado para desmistificar uma situação, mas não é aquilo que nós estamos sentindo. Quanto mais analisar ou prejulgar ou predizer ou qualquer situação que seja, para que eu possa analisar a condição de uma alma que sofre em função daquilo que, das suas atitudes, das atitudes cometidas ao longo das suas encarnações, né? Das decepções. O que é uma decepção? É quando você tem expectativas extras sobre o comportamento, sobre uma determinada situação ou um comportamento. Quando o comportamento ou a situação não condiz com aquilo que você esperava, então muitas vezes nos decepcionamos com aquilo que nós estamos vendo. Agora, vamos imaginar, como ficou para dever de casa, vamos imaginar como é que a gente se decepciona com a gente mesmo. A gente tem a ideia do que é ficar triste ou se decepcionar com a atitude do outro, sempre colocando o outro como responsável pelas nossas ações. O outro responsável pelo sentimento que nós carregamos dentro de nós mesmos, né? Agora, como é que eu vou me sentir quando a decepção é comigo mesmo, com o meu ato? Com aquilo que eu fiz, aquilo que eu planejei fazer e eu não consegui fazer, simplesmente porque eu não quis fazer. Eu não lutei contra toda uma série de coisas que estavam ao meu lado, que não eram favoráveis àquela situação, mas eu não lutei, ou pelo menos eu não me dei a oportunidade de realizar ou de trabalhar essas questões na minha alma. Então, como é que eu fico quando eu me decepciono comigo? É como esse espírito amigo aqui se sente. Ele está se decepcionando com ele, com as coisas que ele fez, com as atitudes que ele teve ao longo das suas encarnações e que não vão ficar escondidas da gente. Elas não vão ficar escondidas da gente, em momento algum. Então, aquilo que eu me decepciono é muito complicado. É complicado a gente descobrir alguma coisa na gente que a gente não gosta. Imagina quando a gente diz assim, fulano é impaciente, Beltrano é intolerante, não sei quem mais lá não tem o mínimo de benevolência para com os outros, para comigo. Quando eu percebo que quem não tem a benevolência sou eu, quem não tem a fraternidade sou eu, quem não tem a paciência sou eu. Então, eu que sou isso tudo. A gente se sente assim meio que esquisito, sabe quando a gente veste uma roupa que não está dentro do nosso número, que fica assim às vezes apertado, ou às vezes largo demais, que não cai muito bem. Nós nos sentimos assim meio que estranhos desta roupa, dentro desta roupa. Imagina nos sentirmos estranhos dentro dessa nossa roupa que vamos chamar de consciência, né? Que vem à tona quando nós perdemos esse corpo físico, apenas o corpo espiritual se fica aparecendo. Então, todo esse torvelinho de emoções, toda essa gama de atitudes, elas vão aparecer para a gente. Então, é isso que ele quer falar aqui. A gente não tem essa ideia. Nós, enquanto encarnados, não temos essa ideia. Mas, como a benevolência divina é tanta para com a gente, ela já permite que a gente fique triste com algumas atitudes que nós cometemos ou com algumas situações que nós vivenciamos, que nos dá uma sensação de tristeza, né? Então, por aí, a gente pode imaginar a sensação do espírito que entra em contato com atitudes que ele não queria ter, com coisas que ele não queria fazer sobre a sua vida. E ele continua assim para a gente. Decorrido um tempo cuja duração não posso precisar, invejando os eleitos cujos esplendores entrevia, detestando os maus espíritos que me perseguiam com remoques, desprezando os humanos cujas torpezas eu via, passei de profundo abatimento a uma revolta insensata. Se eu vejo uma determinada situação e eu não consigo entender por que que eu estou sofrendo quando tantos não sofrem, por que que eu passo por dificuldades quando tantos não passam por dificuldades, a gente vai precisar chegar, esperar desencarnar para poder alavancar essas mudanças na gente. A gente pode começar a pensar a partir de agora. Por que que eu sofro e fulano não sofre? Deus é injusto comigo, porque tudo acontece comigo, nada acontece com o meu vizinho. As coisas só acontecem erradas dentro da minha casa, na casa do vizinho isso não acontece. Por que que eu passo por dificuldades, com tantas dificuldades, se eu trabalho muito, se eu tenho um trabalho honesto, eu passo por dificuldades? O que a gente precisa aprender? Quando a gente passa por determinados momentos, determinadas situações, a gente precisa tentar compreender o que que nós estamos precisando aprender dessas situações que estamos vivenciando. O que que eu preciso aprender quando eu lido com um salário que não me acompanha até o final do mês? Com um salário que quando chega na primeira metade, dos primeiros 10 dias do mês, o salário acaba e ainda tem 20 dias de mês pela frente. O que que eu preciso aprender com isso? O que que eu estou precisando desenvolver na minha alma com isso tudo? O que que eu preciso aprender quando eu passo por situações de sofrimento que me levam a um sofrimento moral? Onde foi que eu errei? Que ações eu tive? Que ações eu cometi para que venham como resposta esse desconforto moral que eu passei? O que que eu preciso aprender com isso? É o que o Sr. Novel passa nos ajuda a descobrir aqui. Né? Todas essas situações pelas quais nós passamos, mas nós achamos que não acontecem com a gente, só acontecem na casa do outro, não acontecem na casa da gente. É que ele está nos ajudando a descobrir quando ele fala isso tudo, quando ele inveja os eleitos cujos esplendores entrevia, detesta os espíritos maus que estão junto com ele e a torpeza que ele via nas pessoas que passavam pela rua. Ele está invejando tudo e todos. Ele não está escolhendo alguém, ele está invejando tudo e todos. Ele começa a descobrir uma revolta insensata dentro dele, porque ele não tem razão para pensar assim. E ele termina dizendo assim para a gente: chamaste-me finalmente e pela primeira vez um sentimento suave e eterno me acalmou. Escutei os ensinos que te dão e os teus guias. A verdade impôs-me, orei. Deus ouviu-me, revelou-me por sua clemência, como já se me havia revelado pela sua justiça. Então, no momento em que ele chama, no momento em que ele é chamado e que ele percebe a sinceridade do propósito de quem está o convocando, quando ele percebe o sentimento de amor, o sentimento de carinho existente naquelas pessoas, ele se abre para uma nova perspectiva. Ele se abre para uma perspectiva que está chegando para ele, que é diferente de tudo aquilo que ele estava experimentando, que ele tinha experimentado antes. Né? E aí a gente já caminhando para o encerramento, a gente se pergunta, né, qual é a responsabilidade do amor naquilo que nós estamos fazendo. O amor no nosso dia a dia, o amor nas nossas palavras, o amor nos nossos sentimentos, o amor naquilo que nós estamos experimentando, aquilo que nós estamos vivenciando e aquilo que nós estamos fazendo. Fica como trabalho de casa também analisar as questões do amor na vida da gente. Muito obrigada pela paciência do ouvir de todos, muito obrigada pela oportunidade de estar aqui presente, estudando com esses amigos as questões que a doutrina espírita nos traz de uma forma tão clara e tão gostosa. Muita paz aos nossos corações.
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4: Amigos da Rádio Espiritismo.net, estamos de volta com o estudo do caso Ismael Slisgo, que está na segunda parte do livro O Céu e o Inferno, em seu capítulo 8º, que fala das expiações terrestres. Né? E na Ismael, ele faz o seu relato, não só da expiação que ele vivenciou enquanto vivo, mas também da sua experiência, da sua expiação na erraticidade. O seu caso traz esclarecimento muito intenso acerca da diferença entre morrer e desencarnar. Né? O seu relato é muito interessante nesse sentido. Ele descreveu, e nós já comentamos na primeira parte, a experiência que vivenciou como um rei, o príncipe soberano, enfim, no exercício do poder, né? E que a sua escolha não foi em sintonia com a caridade, enfim, com a lei de Deus. Muito pelo contrário, ao invés de usar o seu poder para o bem-estar dos seus súditos, ele procurou satisfazer unicamente os seus interesses pessoais, a sensualidade, né? E com isso criou uma série de dificuldades que começaram no momento da morte, né? Ele diz que perdeu a vida, deixou a vida em tormentos e sofrimentos terríveis, né? E fala que esse processo, né, de desencarnação provocado pela morte do corpo físico foi bastante complicado. Ele se diz carrasco, né, de todo gênero de situações, né, completamente ausência de bom sentimento, né, e permaneceu muito tempo, muitíssimo tempo, ligado pelo espírito ao seu corpo em decomposição. Ele diz que se sentiu até que a decomposição se completasse, roído pelos vermes que o faziam sofrer muito, né? Foi um longo período em que a imantação entre o espírito e o corpo físico através do perispírito se manteve, mesmo não existindo mais a vitalidade. E desta forma ele sentiu sofrimentos cruéis, né? Mas, mesmo tendo sido bastante intensa a vivência desse processo de separação do corpo físico ao perispírito, ele diz que após completar essa separação, ao invés de sentir um alívio, muito pelo contrário, porque vieram as dores morais, o sofrimento moral. E este sofrimento moral durou muito mais tempo que o primeiro. Como já relatamos na primeira parte, esse período na erraticidade durou cerca de 3 séculos, 300 anos. Né? E ele fala que após essa separação, esses sofrimentos morais preencheram esse tempo, essa lacuna, e foram bastante intensos. Periodicamente, ele era defrontado com todas as suas vítimas, e por uma força que ele não sabe explicar, vivenciava as situações em que provocou o sofrimento do próximo. E ele diz: ó, meus amigos, como é horrível a visão constante daqueles a quem se fez mal. Disto tivesse um pequeno exemplo da dor que é a confrontação do acusado com a vítima. É, pequeno exemplo. Você imagina o quanto que o espírito sentiu, o sentimento de culpa, até se transformar num arrependimento sincero que acabou levando a optar por essa encarnação, por essa vivência como exímio Sligo, que tanta admiração levou à população de Vilna, que teve contato com a forma com que ele se comportou ao longo da vida. pedindo para ajudar aqueles que vivenciaram a dificuldade, a orfandade, a falta de um responsável para cuidar, né? Essa situação que ele vivenciou, né, ele durou cerca de 70 e poucos anos, que ele relata, e uma grande parte dele dedicado ao outro. A forma egoísta que ele agiu na encarnação anterior como monarca, nessa como exímio, o morador em dificuldades materiais, mas com um coração todo voltado a atendimento ao seu próximo. A transformação, a virada, a mudança de comportamento é muito intensa. Toda a situação que ele viveu, por mais penosa que tenha sido durante a sua erraticidade, foi a oportunidade educativa que o pai colocou à sua disposição para fazer essa reflexão, essa transformação moral. E ele aproveitou, colocou em prática toda a sua determinação, a sua vontade, o seu desejo de agir de forma diferente. E com toda a dificuldade que tenha colocado, mesmo tendo sido objeto de ingratidão de algum dos que receberam o seu carinho, a sua dedicação, a sua devoção, ele não se distanciou um milímetro do seu objetivo de agir de forma diferente, fazer melhor, tornar-se um espírito melhor encaminhado em direção ao Pai. É muito importante, é muito gratificante ver a forma misericordiosa como o Pai derrama o seu amor por todos nós. No Código Penal da Vida Futura, na primeira parte do livro Céu e Inferno, nós temos artigo em que Kardec coloca que o Pai não desampara nenhum de seus filhos. O que ele existe é o arrependimento, expiação e reparação, e uma palavra, um retorno sincero ao bem. Exímio, nessa sua caminhada, nessa sua transformação, mostra a diferença em que acontece o processo de retorno à nossa verdadeira pátria para aquele que foi um seguidor da vontade do Pai, um trabalhador do bem, dedicado a fazer a caridade, e aquele que faz escolhas diferentes dessa, né? Ele diz que, enfim, concluir essa existência que resgatou por sua abnegação e caridade o que a outra tiver de cruel e injusta. A sua morte foi tranquila. Morri calmamente, confiante no valor que a reparação feita na minha última existência havia obtido. E fui recompensado além das minhas secretas aspirações. Hoje sou feliz, muito feliz em poder vos dizer que aquele que se eleva será humilhado e que aquele que se humilha será elevado. No Código Penal da Vida Futura, nós vemos que está lá escrito, Kardec coloca que Deus pesa com muito amor o bem que fazemos. Ao longo das obras doutrinárias, da codificação kardeciana, nós vemos diversos espíritos falarem que essas bênçãos que recebemos pelo bem que praticamos vêm de forma centuplicada. Então, meus amigos, vamos refletir, vamos seguir nessa caminhada em direção ao Pai, com a certeza de que, em sua infinita bondade, justiça e misericórdia, esse esforço que fazemos na nossa transformação moral, na prática do bem, será muito bem recompensada. Que assim seja.
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as nossas saudações às amigas, aos amigos aqui presentes, nossas saudações a todos que nos acompanham pela tvsei.com, os nossos votos de paz. Hoje vamos falar um pouco a respeito da culpa e da lamentação, que se transformam em dois gigantes da alma, como assevera a benfeitora Joana de Ângeles. No livro Os Pantanais da Alma, o analista junguiano James Hollis narra uma experiência muito interessante e profunda que teve com uma das suas pacientes. Foi uma paciente peculiar. Ela ligou um dia querendo marcar apenas uma sessão. Disse a ele que não faria outra sessão, seria apenas aquela. E desejava que 2 horas fossem reservadas para aquele encontro. E para isso ela encaminhou uma foto até o consultório do analista. Deparando-se com a foto, James Hollis viu ali a seguinte inscrição: uma mulher conduzia seus 2 filhos para a câmera de gás de um desses campos de concentração da Segunda Guerra Mundial. Certamente, pensava ele, aquela mulher e seus 2 filhos deveriam estar mortos àquela altura. Ele estudou detidamente aquela foto encaminhada e chegou a ter um sonho naquela noite. Foi com muita ansiedade e expectativa que aguardou o encontro com aquela paciente inusitada. Quando ela chegou e ficou registrado o codinome Ilse, ela perguntou se o analista tivera visto a foto. E ele disse que sim, eu vi a foto detidamente a respeito daquela mulher. E Ilse disse a James Hollis que aquela mulher era ela. O analista tomou-se por espanto, porque no relato abaixo da foto dizia que ela estava sendo conduzida para a câmara de crematório. E ela disse a James Hollis: na verdade, eu estava ali por acaso. Eu não sou judia, como o senhor pode ver. Mas naquela manhã tudo parece ter dado errado comigo. Eu me encontrava no bairro dos judeus, exatamente no dia e na hora que a Gestapo havia decidido que iria levar todos os judeus para os campos de concentração. Não bastaram meus gritos, não bastaram meus apelos dizendo: eu não sou judia, eu não sou judia, porque muitos também faziam dessa forma. E fui conduzida junto com toda aquela população para o campo de concentração. Ali chegando, novamente conversei com o soldado, com o comandante, dizendo o nome do meu pai, que era um médico conhecido, e ele me disse o seguinte: agora a senhora já viu muito para poder voltar. Ficará aqui retida para o campo de trabalho, mas te dou uma tarefa para a sua libertação. Havia ao seu lado uma mãe e 2 crianças. A mãe seria conduzida aos trabalhos, enquanto os filhos seriam levados à câmara de gás. E a tarefa daquela senhora, que se dava o nome de Ilse, era a seguinte: era conduzir aquelas 2 crianças até a fila onde as crianças iriam ser mortas na câmara de gás, no crematório. Ela disse que àquela altura nem sequer pensou nisso, porque estava de certa forma feliz por ter sido salva a sua vida. Iria deixar ali as 2 crianças e depois conduziria de certa forma a sua vida. E assim o fez. Conduziu as 2 crianças e passou um tempo no campo de concentração até que finalmente pudesse ser libertada, depois de verificarem a sua condição. E Ilse prosseguiu vivendo sua vida de forma normal, como todas as pessoas, tendo um trabalho. Não conseguiu constituir família, mas levava uma vida até de certa forma satisfatória. Mas, certa feita, quando se encontrava numa biblioteca, ela se deparou com aquela foto. Ela não sabia que haviam tirado uma foto. Se deparou com a foto e veio na memória todo aquele momento vivido do campo de concentração e os horrores da Segunda Guerra Mundial,
aos quais ela sequer tinha se reflexionado. Tão presa em si mesma, tão presa no egoísmo, ela não havia se dado conta de que houvera participado de um dos momentos mais cruéis da humanidade. E agora, a culpa lhe batia à porta. Ela dizia a James Hollis, o analista: "Eu tentei até mesmo me tornar, fazer parte da religião judaica, mas não consegui ao certo. Mas uma coisa carrego como crença, é que existem uma quantidade de pessoas justas no mundo, e eu tenho que relatar o meu fato a essas pessoas justas." Tratava-se de uma tradição religiosa, na qual a pessoa, confessando os seus pecados, de alguma maneira, a esses justos, entre aspas, iria se libertar da culpa. No que James Hollis disse a ela: "Mas como a senhora pode ter certeza de que eu sou um desses justos?" "Eu não tenho certeza, mas na dúvida resolvi procurá-lo." Enquanto estabelecia uma conversação de 2 horas, o analista James Hollis ficou a pensar na culpa. Essa culpa que todos nós, de certa maneira, carregamos dos nossos atos transatos. Porque se a lei de Deus se encontra inscrita na nossa consciência, toda e qualquer ação que tenhamos feito, qualquer decisão que tenhamos tomado distantes dessas leis divinas, mesmo que passe despercebida pela consciência do ego, fica registrada na consciência maior, do self que nós somos. Então a culpa se estabelece de certa forma como um desacordo entre o ego e o self. Quando sabemos no íntimo, no fundo de nossas almas, que as nossas escolhas foram equivocadas, e que por mais que tentemos apagar, diluir, enquanto não temos uma avaliação honesta sobre a ocorrência, não nos liberamos da culpa. Porque existe todo um processo necessário para que se possa fazer esse resgate. A senhora Ilse tentava fazer o resgate de uma forma mágica, mas não é dessa forma. A culpa se enraiza em nosso psiquismo e devemos lidar de forma muito madura com todo esse material que faz parte da energia do nosso ser. Joana de Ângeles, na obra Conflitos Existenciais, nos diz que 2 são as causas psicológicas da culpa: a que procede da sombra escura do passado, da consciência que se sente responsável por males que haja praticado em relação a outrem, e a que tem sua origem na infância, como decorrência da educação que é ministrada. Então, esse primeiro patamar de culpa analisado por Joana de Ângeles diz respeito aos nossos atos pretéritos em desacordo com as divinas leis. Temos um parâmetro da consciência e, de certa forma, a culpa é um sinalizador muito útil para a nossa vida psíquica. Porque se assim não fosse, como poderíamos perceber que erramos? Como poderíamos perceber que agimos de forma equivocada se não existisse em nós uma instância que, de certa forma, apontasse? Então, a culpa funciona como um sistema de alerta para dizer: olha, preste atenção, você está agindo ou agiu de maneira equivocada. Você está agindo de maneira impensada. Não é dessa forma que deve se comportar perante as divinas leis. Então, todas as nossas ações, arquivadas no inconsciente, entram, de certa forma, em contato, passam pelo crivo dessa lei. Se estiverem em desacordo, criam uma energia específica que é acionada na consciência através da forma de culpa. Mas Joana de Ângeles chama a atenção para que existe também um outro tipo de culpa, essa culpa que vai sendo produzida na nossa infância. Quando o pai e a mãe dizem para a criança: isso é bom, isso é mal, isso é bonito, isso é feio, nós vamos também criando, de certa forma,
um sistema de valores familiares. E esse código de conduta familiar, também quando nós rompemos, a consciência acusa na forma de culpa. Então, nós podemos e devemos diferenciar a qualidade de culpa que nós sentimos. Porque essa culpa que decorre da família, alguns desses valores e crenças têm mesmo que ser questionados. Por que que eu ajo dessa forma? Somente porque aprendi que deveria ser feito assim, com os meus pais, com a minha família. E à medida que vamos amadurecendo, vamos poder também fazer as nossas escolhas. Senão, ficamos muitas vezes perdidos, presos em patamares de crenças que não são mais válidos. E muita gente sente culpa por conta disso. Sente culpa, às vezes, por ter escolhido um caminho diferente do que os pais desejavam, de ter escolhido uma profissão diferente do que o pai e a mãe almejavam para ele, porque a nossa identidade também vai sendo formada a partir da educação que nós temos. E precisamos muitas vezes questionar isso. Agora, a culpa mais profunda é essa em relação ao passado. Essa dos nossos crimes, dos atos praticados nesta e em outras existências, que muitas vezes pesam em nossa economia espiritual e que são trazidas, de certa forma, na maneira da culpa. E complementa a benfeitora Joana de Ângeles, dizendo que o remorso gera o fenômeno da identificação do erro. Mas, se não se faz acompanhar da coragem para conveniente reparação, transfere para os arquivos do espírito o conflito em forma de culpa, que ressuma facilmente ante o desencadear de qualquer ocorrência produzida pela associação de ideias. Então, se eu cometo um fato equivocado, a consciência me aponta na forma de remorso. Poxa, eu não deveria ter feito daquela forma. Eu poderia ter agido de uma forma diferente. Essa é a grande oportunidade que nós temos de nos reconciliarmos com a pessoa, de certa forma tentar consertar o erro, mas como muita gente é teimosa, não é o caso de vocês que estão aqui presentes, como existe muita gente teimosa, mesmo com a voz da intuição apontando para um rumo, o que a gente faz normalmente? Escolhe o caminho equivocado, porque tem uma coisinha chamada orgulho, tem uma coisa chamada ego ferido, inflado, que não deseja de maneira alguma pedir desculpas, reconhecer o erro, ser humilde. Não, eu tenho que impor a minha situação. E inflo o ego, coloco o peito para frente e digo, não, essa é a decisão correta. E o que acontece com isso? Eu transfiro para os arquivos do espírito, o inconsciente, o conflito em forma de culpa. E ele ressuma perante a associação de ideias. E é interessante porque nesse tópico Joana trabalha o conceito de complexo. Os complexos são aglutinações de emoções ao redor de determinados temas. Então, esses equívocos são trazidos à tona pela consciência através da associação de ideias. Eu vejo ou passo por algo semelhante àquilo que eu produzi no passado e a consciência acusa. Olha, existe algo do seu passado que você precisa dar conta. E o inconsciente, a consciência, funcionam a todo tempo através da associação de ideias, trazendo à tona os conflitos, os complexos de que nós somos portadores e que chamam a atenção da energia retida no inconsciente, que deve ser resgatada, que deve ser analisada, trabalhada para a nossa consequente libertação do psiquismo. E James Hollis irá dizer que parte do legítimo desenvolvimento do indivíduo é o reconhecimento adequado da culpa, o que significa a aceitação da responsabilidade pelas consequências da própria escolha, por mais inconsciente que ela tenha sido na ocasião.

forma saudável de lidar com a culpa. Muita gente se pergunta, poxa, mas eu cometi um erro tão grave. Eu normalmente costumo fazer assim, bem, à época você tinha a mesma consciência que você tem hoje? Normalmente as pessoas dizem, não, eu tinha um direcionamento de vida equivocado, certo. Se fosse hoje, você tomaria a mesma decisão, faria a mesma escolha? A pessoa diz, não. Então, liberte-se da culpa, assumindo a responsabilidade pelo ato, fazendo a escolha correta a partir de agora e corrigindo na medida dos possíveis, na medida do possível, as consequências da sua escolha equivocada. Porque todos nós, na nossa caminhada, enquanto não possuímos o discernimento da consciência maior, fazemos escolhas equivocadas. O próprio Cristo já advertia, quando tentaram julgar a mulher encontrada em adultério: aquele que estiver isento de erro, que atire a primeira pedra. Quem não tem no próprio psiquismo, na própria história, escolhas equivocadas, formas errôneas de levar a vida, ações tomadas de forma impensada e que vão pesando na nossa economia espiritual? Se isso traz culpa nos dias atuais, é porque o psiquismo já reconhece sendo a hora de tomarmos um caminho e uma escolha diferente, assumindo a responsabilidade, reconhecendo e fazendo escolhas corretas a partir de agora, como uma forma madura, consciente, de lidar com a culpa. E em O Despertar do Espírito, Joana de Ângeles complementa: identificada a culpa, surge o imperativo do auto-perdão, através do qual a racionalização do ato abre campo para o entendimento do fato menos feliz, sem punição nem justificação doentia, mas simplesmente digestão psicológica do mesmo. Então precisamos, em primeiro lugar, identificado o ato, identificada a escolha equivocada, trabalhar em nós mesmos o auto-perdão. Auto-perdão significa auto-amor. Auto-perdão significa se dar novas oportunidades, libertar-se desses erros passados, porque não é martelando a nossa consciência que nós nos libertamos dele. Porque quem se sente culpado e fica se punindo o tempo todo, vai encontrar situações e ocorrências que façam com que esse sofrimento se intensifique cada vez mais. Quando o caminho, o chamado que a culpa nos faz, é para a libertação, não para a punição. Não estamos aqui simplesmente para pagar os nossos débitos, para quitar a nossa dívida perante Deus. Será que Deus é esse cobrador pior do que o SPC, coitado, que fica mandando carta o tempo todo? Temos que mudar a nossa visão até mesmo de Deus para ver a divindade como um educador sublime. O educador bota de castigo também, mas sempre a meta é a educação do espírito. Se a meta é a educação, ele nos coloca situações para que não somente passemos pelo erro, entendendo, elaborando e transformando, modificando as nossas escolhas, fazendo novos caminhos, porque é assim que se aprende. Nesse aprendizado, temos que nos perdoar. O auto-perdão é um caminho muito importante para se libertar da culpa. Mas, será que é somente o auto-perdão? Ah, eu me perdoo e não faço mais nada? Não é isso. O auto-perdão é uma das etapas. A outra é percorrer o caminho de fazer escolhas corretas, de fazer escolhas baseadas na nossa consciência, de ouvir a nossa intuição para que não caiamos no outro patamar, que é a lamentação e vitimização. Porque muitas vezes, quando não lido de forma madura com a culpa, eu tento achar algum culpado. Alguém tem que ser culpado. Esse culpado não sou eu. Então tenho que encontrar alguém que seja culpado para eu poder me queixar, me lamentar da vida, descarregar as minhas frustrações. E isso se trata de um mecanismo de defesa.

Muitas vezes, aqueles que não aprenderam a exercitar o afeto de maneira madura, consciente, buscam se colocar na situação de coitados, de vítima, porque é a única forma que acham, que encontram, de chamar a atenção de alguém. Então eu passo a ser vítima da vida, eu sou vítima. Deus me escolheu para ser vítima, para ser aquele que vai ter todo o azar do mundo, em que tudo que é errado vai acontecer comigo, em que todas as coisas ruins estarão no meu caminho, pela minha frente. E aí eu passo a reclamar do governo, passo a reclamar do meu chefe, passo a reclamar do meu companheiro, do Estado. Todos são culpados. Eu sou a maior vítima do mundo. E muitas vezes essas pessoas chegam e você, até na tentativa de ajudar, tenta mostrar para elas uma saída, um outro olhar, e aí novamente elas caem na queixa. Ah, mas é porque você não conhece minha situação. É porque você não sabe o problema que eu vivo. O problema dela é sempre maior do que de todas as outras pessoas. Ganha a dimensão enorme porque elas não sabem dar com o próprio conflito. Não querendo assumir a responsabilidade, querem achar alguém para transferir. E a culpa sempre tem que cair nas mãos de alguém. Como um casal que mora sozinho, né, e não tem ninguém para culpar. Eu já disse para Iris: Iris, eu vou ter que arrumar alguém para botar culpa, porque só temos nós dois em casa. E tudo que há de errado, quem fez foi o marido, não dá certo. Aí resolvemos arrumar uma diarista. Foi minha salvação. Quando aparece um copo quebrado, foi Neuzinha. Neuzinha é a nossa secretária abençoada. Foi Neuzinha. Quando aparece algum armário quebrado, uma peça fora do lugar, um vidro de flor que caiu no chão, Neuzinha é culpada. Só que às vezes eu me esqueço que não é dia de Neuzinha aí. Foi Neuzinha. Neuzinha não veio hoje, e ontem não estava assim. Aí eu ia, agora eu vou ter que arrumar uma outra desculpa. E muitas vezes vamos fazendo isso com a nossa vida sem nos darmos conta. Vamos transferindo a culpa, nos lamentando, nos queixando e deixando de ser maduros perante os desafios e os conflitos existenciais que fazem parte do cardápio de cada um, da vida de cada um, do diário de crescimento de cada pessoa. Todos temos esses desafios como propostas existenciais para seguir adiante no caminho da individuação. E quem prefere a lamentação ao esforço, acreditando que as demais pessoas foram aquinhoadas sem mérito, opta pela situação de vítima de si mesma, ao invés de triunfador sobre os próprios limites. E detalhe, vamos criando ao nosso redor uma energia que parece sugar as outras pessoas. Não sei se acontece isso com vocês quando ficam do lado de alguém que se queixa muito, parece que nossas energias vão indo embora. Porque a pessoa é portadora de uma carga tão densa, não para de reclamar. Tudo é motivo de queixa, tudo é motivo de reclamação. E não percebe que o pensamento se conecta, em primeiro lugar, com a gente mesmo. E adoecemos. E vai se conectando também com as outras pessoas ao redor. E quando não estamos vigilantes, deixamos que baixe também as nossas energias por conta dessas vítimas, desses portadores de lamúria que não veem uma opção pela vida consciente, que não fazem uma opção madura para resolver os próprios problemas. Porque se cada um é herdeiro de si mesmo, quem é responsável pelos nossos conflitos? Quem é responsável pelos nossos problemas? Quem foi que criou? Se não nós mesmos. Então, se fomos nós quem criamos, nós fomos os geradores, nós também somos a solução. Não é o outro. O outro pode até auxiliar, ou tentar atrapalhar um pouco também. Mas somos nós quem somos os responsáveis. Por isso mesmo, se passa pelo nosso crivo, devemos prestar atenção. Aonde é que eu me queixo da vida?
em quais momentos eu passo a reclamar da vida, reclamar da sorte, como se as coisas andassem errado comigo e eu não fosse minimamente responsável por isso. É no meu lado profissional, no meu campo afetivo, no meu campo emocional, onde é que as queixas se tornam mais constantes no meu existir, porque eu tenho que prestar atenção nisso para poder ser e me transformar em triunfador sobre os meus próprios limites. Às vezes o problema está nas minhas limitações, mas se eu não as observo, não tento superá-las, eu permaneço na situação e na posição de quem queixa. E a queixa de que se faz portador é reação mental e emocional patológica, refletindo-lhe a insegurança e a perturbação, responsáveis pelas ocorrências negativas que procura ignorar ou escamotear. Então essa queixa, à medida que eu vou dando vazão, vai se transformando em doença, porque o pensamento se encontra doentio. E se o pensamento se agrega às minhas próprias células, se vai criando uma energia ao meu redor, o corpo responde também adoecendo e eu não percebo a insegurança e a perturbação que tomam conta de mim. E o que acontece com tudo isso? Vou gerando ao meu redor uma energia tão negativa, sem me dar conta, de que as coisas começam sim a dar errado cada vez mais. Porque se o pensamento ajuda a construir, ajuda a criar, e o meu pensamento está enfermo, as minhas construções serão negativas. Então, o queixoso, o vítima de si mesmo, aquele que se lamenta todo o tempo, vai criando situações cada vez mais perturbadoras ao seu redor. E às vezes isso se transforma num prato cheio para ele, porque ele já gosta de se queixar, de se lamentar. A coisa vai se adensando ao seu redor, vai se tornando cada vez mais crítica, então ele começa a reclamar. A culpa é de todos. Tudo que acontece em casa é culpa do outro, tudo que acontece na rua é culpa da prefeitura, do governo, do presidente, é culpa do meu patrão. É certo que as instituições coletivas cometem seus erros, mas qual é o meu papel nisso tudo? Qual é o meu papel enquanto indivíduo consciente, enquanto cidadão? Certo, nós temos o direito e às vezes até mesmo o dever de protestar. Isso é uma coisa. Mas se eu somente protesto e nada faço, eu estou correto na minha atitude? É uma atitude consciente daquele que quer transformar algo, somente se queixar e não dar uma solução alternativa? Não dizer que fez a sua parte, que cumpre o seu papel, passa a ser situação a condição daquele que somente quer se colocar na situação do que aguarda que o outro faça, do que aguarda que o outro escolha por ele. Eu fico na situação cômoda daquele que espero sempre que o outro decida, porque quando o outro decide, eu posso reclamar: não, você escolheu errado. Agora, não escolher também é uma escolha. Quando eu não escolho, eu já estou escolhendo a situação cômoda de aguardar que os outros façam, que os outros decidam, sem tomar parte, sem assumir a responsabilidade que me é exigida, porque maturidade tem que ser conquistada. A maturidade tem que ser dada passo a passo, e isso só acontece quando eu tomo a responsabilidade para mim mesmo. E ocultando os conflitos perturbadores, transfere para as demais pessoas as causas dos seus insucessos. E aí Joana complementa: passando as acusações para os tempos nos quais vive, às autoridades governamentais, à má sorte, aos fados perversos, assim acalmando-se e tornando-se vítima no que se compraz. Olha a observação sutil de Joana de Ângeles: no que se compraz. A pessoa, a situação se torna tão patológica, tão doente. É tão bom o papel de vítima, porque as pessoas me veem como coitado e eu não saio daquela situação.
Eu quero ficar sempre na situação de doente, como se o doente fosse aquele que ganhasse afeto. Algumas pessoas fazem essa associação. E é interessante isso, porque às vezes nós aprendemos isso na infância. Poxa, quando eu estou doente, meu pai cuida de mim, minha mãe cuida de mim. Então vou ficar doente para sempre eles cuidarem de mim. Às vezes o psiquismo cai nessa armadilha. E nós queremos mesmo inconscientemente estar sempre doentes para que alguém cuide de nós. Certa feita, uma colega de trabalho contou uma situação muito interessante, que ela disse que na casa dela só comia biscoito maisena quem estivesse doente, né? Tinha o dinheiro era regrado, ela disse, bom, a gente não tinha muitos recursos. Então, biscoito maisena era, assim, uma coisa rara lá em casa. E só podia quem estivesse doente. Então, toda hora, dizia ela, eu ia perguntar para minha avó, ô, vó, eu estou com febre, bote a mão aqui, vó, para ver se eu estou doente. Porque ela queria comer biscoito maisena. Isso, às vezes, a gente faz inconscientemente. Querendo os nossos mimos, vamos nos tornando pessoas doentes, queixosas, vítimas, para ver se os outros dão um pouquinho de afeto. Então, na base disso tudo, muitas vezes, se encontra uma afetividade doentia. Aquele que não aprendeu a amar e a se amar em primeiro lugar, estabelece relações afetivas doentias com os outros, se encontrando na situação daquele que sempre se lamenta, sempre se queixa, porque acha que dessa forma conseguirá se libertar. Isso não é de agora. Isso a história já narra de há muito tempo, desde o oráculo de Delfos, quando as pessoas ali chegavam com suas dúvidas, com suas queixas, tentando transferir para os deuses a solução dos seus problemas. Então ali chegavam com as suas questões, as suas dúvidas, tentando fazer com que as sibilas, as médiuns de hoje, trouxessem a resposta do deus Apolo. O que será que Apolo vai dizer a respeito da minha vida? E não é por menos que no oráculo de Delfos, logo à entrada, nos convidava ao autoconhecimento. Dizia assim, certo, você vai buscar a resposta dos deuses, mas em primeiro lugar, homem, conhece-te a ti mesmo. Porque se conhecendo, você conhecerá a matriz, a raiz dos seus próprios conflitos. Não deve ser transferida para o outro. Não deve ser transferida para o atendimento fraterno. Não é o médium que vai sanar todos os seus problemas, suas dúvidas, suas dores. É um caminho de construção consciente. Por isso mesmo, sempre que nos percebemos nos colocando na situação de vítima, devemos nos questionar. De que tipo de responsabilidade eu estou tentando fugir? De que tipo de responsabilidade, eu não quero assumir? Ou porque sinto insegurança? Ou porque é mais cômodo que os outros tomem decisões por mim? Ou porque eu desejo permanecer nessa situação de queixoso? Porque foi assim que eu me acostumei, foi assim que eu aprendi e agora não consigo me libertar de tudo isso. É por isso que Joana de Ângeles estabelece, diante de quaisquer injunções perturbadoras, o enfrentamento tranquilo com as ocorrências deve ser a primeira atitude a ser tomada. Qual se buscasse Apolo ou discernimento, deixando-se conduzir pela razão lúcida, a sibila, e descobrir-se a real finalidade de todos os fatos existenciais. Então, Joana faz uma analogia com o oráculo de Delfos a partir da nossa própria consciência. Apolo, que muitas vezes na mitologia grega é considerado o deus da consciência, o deus solar, se encontra em nós mesmos, na condição de portadores da consciência maior, que vem através do arquétipo do self, nós temos as respostas. A nossa intuição fala. Muitas vezes o problema é que o ego não está atento ou não quer escutar as respostas que vêm do self, porque muitas vezes significam dores. Significam que teremos que passar por guerras,
que teremos que passar por desafios. E quem é que quer enfrentar desafios? Quem está disposto a enfrentar a guerra, a batalha pela conquista da consciência? Nós temos que trazer à tona esse discernimento, deixando-se conduzir pela razão lúcida, a Sibila. Então, a razão lúcida é que faz a ponte entre o ego e o self, para que eu possa atingir a consciência do self, minha razão tem que estar lúcida. O discernimento tranquilo, muitas vezes, tenho que me distanciar um pouco do conteúdo emocional perturbador. Como alguém que sobe numa montanha para verificar o que ocorre por baixo, no pé da montanha. Assim eu posso fazer comigo. Quando vivenciar uma situação perturbadora, me perguntar, bem, se isso estivesse acontecendo com uma outra pessoa, qual seria a decisão que eu acharia mais conveniente, mais consciente? Tomando essa decisão que eu quero tomar a partir do problema que eu tenho, o que eu sinto, o que eu percebo, se eu conseguir me ver na condição de um espírito mais evoluído, como é que eu percebo a atitude e a escolha de um espírito evoluído? São exercícios que nós podemos fazer para ativar essa instância e sair da queixa e da lamentação. E por fim, conclui Joana de Ângeles, conscientizar-se, pois, o paciente de que ele é herdeiro de si mesmo e as conjunturas desafiadoras em que se encontra podem ser modificadas a esforço pessoal, deve ser o primeiro passo para o autoencontro, para o despertamento da consciência de si, para a futura vitória sobre as dificuldades momentâneas. Então, seja qual for o chamado da nossa consciência, devemos perceber em nós onde se encontra enraizada a culpa em mim. Aonde é que eu perco tempo ainda nas lamentações? Aonde espero ainda uma solução mágica, como tentou fazer a paciente Ilse, buscando o analista James Hollis, para que ele fosse um dos justos a escutar a sua história, como se de uma forma mágica aquilo fosse sendo diluído. É certo, a catarse proporciona uma diluição do conteúdo perturbador. Mas libertar-se da culpa, libertar-se da lamentação, da vítima, da queixa de si mesmo, exige um esforço além. Além da identificação do fato perturbador, uma tomada de consciência, de responsabilidade para si mesmo. Eu sou responsável pelas minhas escolhas. Ao mesmo tempo, auto-perdão, me perdoando dos equívocos passados, porque se me encontrava num patamar diferente de consciência. E a partir disso, proceder o caminho de libertação. Nós temos ao nosso dispor todas essas possibilidades. A possibilidade de sermos cada vez mais conscientes perante a vida, perante nós mesmos, perante as nossas escolhas, não transferindo para os outros a responsabilidade que cumpre a cada um de nós, que é a de construir a cada dia um ser mais pleno, mais digno, mais nobre. Então ficam aqui as nossas reflexões a respeito da culpa e das lamentações, aguardando vocês até um próximo encontro. Muita paz a todos.

Bem-vindos a mais um encontro, na verdade, o nosso primeiro encontro, a nossa primeira aula desse ano de 2011. E vamos começar, então, a introdução do nosso curso da série psicológica, da série Joana de Ângeles. É muito interessante quando a gente começa a falar da proposta de uma série psicológica dentro da doutrina espírita. E é claro que o próprio Divaldo, logo no começo do trabalho, foi muito questionado. O primeiro livro, quando foi lançado, Jesus e a Atualidade, algumas pessoas questionavam a Divaldo porque o próprio Divaldo percebia uma diferença na forma da psicografia, na forma de escrever da mentora Joana de Ângeles. E aí ela foi escrevendo mais alguns livros e em um determinado momento toda a linguagem muda e passa a ter uma linguagem com um cunho muito psicológico. E ele foi muito questionado e o próprio Divaldo questionava por que aquela mudança naquela linguagem. E, claro que a maioria de nós, e por conta disso também, a própria obra da mentora passou a ser cercada de um mito de que Joana de Ângeles é muito difícil. A Joana de Ângeles escreve umas coisas que ninguém entende. Mas é porque a grande questão agora é que ela vai falar e ela vai trazendo para a gente nessa obra, na série psicológica, uma linguagem para a alma. Isso é o que a gente vai começar a entender um pouco, né? Porque a própria palavra, a psicologia, a palavra psique, vem de alma. Então, se vem de alma, nada mais natural que a doutrina espírita fale um pouco disso, porque de alma, pelo menos, a gente entende. Então, para começar, nós vamos trazendo Albert Einstein. E Einstein vai trazer um questionamento dentro de um apanhado de um estudo que ele fazia, e ele traz uma frase: a ciência sem religião é manca, a religião sem a ciência é cega. E é muito importante para todos nós que estamos começando um estudo profundo, um estudo dentro da doutrina espírita, dentro de uma doutrina religiosa, mas que vamos estar falando de um conteúdo científico, empírico, e que foi estudado e que vem sendo desenvolvido e, claro, ganhou um desenvolvimento maior no século XX, final de 19 para o século XX. Mas Einstein já dizia, ele como grande cientista, que a ciência sem a religião, ela era manca, faltava um pedaço. Ela era não totalmente compreendida se ficasse puramente na questão fria da ciência. Eu assisti um documentário há algum tempo de um cientista e eles estavam tentando comprovar alguma coisa que eu não entendi muito bem o que era. E aí ele vai dar um exemplo que eu achei muito interessante sobre o que é a ciência. Então ele pega um cone e põe um rato dentro do cone. E põe um gato solto no ambiente. E ele diz que sabe que o gato, que vai perceber que o rato está lá dentro daquele cone, ele vai entrar no cone. E isso o gato fez. O gato entra no cone. A partir do momento que o gato entra no cone onde está o rato, ninguém mais, os observadores, poderiam ver o que estava acontecendo lá dentro. Mas todos poderíamos deduzir o que estava acontecendo, porque o gato provavelmente pegou o rato. E aí ele vai dizer que isso é a ciência. A ciência é aquilo que eu imagino que vai acontecer a partir do momento que eu ponho um rato dentro do cone e um gato solto pela sala. Mas o que viria a ser a religião nesse caso? O que é a religião, ou qual seria o alcance da religião para que a gente possa começar a compreender qual o sentido de estudar psicologia ou estudar o desenvolvimento da pessoa, do ser, da alma, dentro de uma proposta que é religiosa. O primeiro ponto a se lembrar é que a doutrina espírita é uma religião com três pés: ciência, religião e filosofia. Então cabe dentro de uma doutrina como a doutrina espírita estudar a ciência. Mas lá voltando para o nosso cone com o nosso gato e o nosso rato, onde entra a religião e onde entra a filosofia nesse caso? A gente poderia dizer que ficaríamos aqui a noite toda filosofando sobre as questões do gato pegar o rato e por que talvez do rato tentar fugir ou do rato ficar lá dentro e todas as questões filosóficas que levaria à atitude do gato.
Mas a religião reside justamente naquilo que a nossa razão ou a nossa objetividade não consegue responder. Esse é o âmbito da religião. Porque a religião, ela precisa ir além do que a minha razão possa compreender. Por isso que muitas vezes, quando estamos dentro das experiências religiosas, nós sabemos, mas não conseguimos fazer exatamente aquilo que dizemos saber ou dizemos conhecer. Porque o conhecimento religioso precisa além da razão. Ele precisa transcender o ser. E essa é a grande proposta, quando ela vai trazer uma série psicológica, onde nós temos livros com mais de 20 anos editados e que agora eles estão tão atuais que a impressão que dá é que ela acabou de escrever. Agora ela traz, depois de 20, 23, 24 anos, alguns livros com uma linguagem que agora para nós é atual, quando ela vai trazer as propostas da psicologia analítica, da psicologia transpessoal. Então Kardec, na Gênese, ele vai, vamos dizer, complementa, ou Einstein complementa, porque vem após, um pouco depois, ele vai dizer, Kardec, Espiritismo e ciência se completam reciprocamente. A ciência, sem o Espiritismo, se acha na impossibilidade de explicar certos fenômenos só pelas leis da matéria. Ao Espiritismo, sem a ciência, faltariam apoio e comprovação. E quando nós começamos a pensar, e nós espíritas sabemos o quanto Kardec foi muito pontual com a questão de você ver a ciência e enquanto isso estivesse caminhando junto, a importância de você estar analisando de fato tanto a ciência quanto a própria proposta que a doutrina espírita traz, é que nós vamos percebendo hoje, principalmente para quem já estudou a fundo a Gênese ou o próprio Livro dos Espíritos, o quanto a física quântica, a tão moderna física quântica, traz agora respostas que a doutrina espírita já trazia há muito tempo. Né? Então agora a ciência, de fato, consegue comprovar, consegue chegar muito perto, muito próxima do que o Livro dos Espíritos, a Gênese, já apresentava, né, há mais de 150 anos. Então isso é a comprovação para todos nós dessa necessidade de uma relação de razão e emoção caminhando juntas o tempo inteiro. É interessante também quando a gente começa e volta um pouco no tempo, no próprio começo da doutrina espírita, que o berço da doutrina espírita é no berço da ciência. Ele vai surgir, vai se consolidar, vai ser codificado na França. Lá era o berço da ciência. Porque se não fosse assim, era possível que tivéssemos perdido muito da própria doutrina. Porque nessa época, século XVIII, XIX, a ciência era muito forte, tudo precisava ser comprovado fisicamente, matematicamente, filosoficamente. Sem essas comprovações, aquilo tudo perdia o valor, porque houve, com o materialismo, com o cartesianismo, uma separação, e aquilo que era da religião era visto como místico, como fantasioso, como aquilo que não tinha muito valor, porque não tinha como ser comprovado cientificamente. Foi aí que a grande separação veio acontecer, né? A ciência é uma coisa, a religião é outra, porque até então tudo estava muito misturado, até por conta da própria filosofia. Então, o homem que ainda estava descobrindo, ele ainda estava muito envolvido nas questões mais subjetivas até do que objetivas, ele via a religião, a ciência, estava tudo muito junto. Mas aí vem o materialismo, vem toda aquela parte, Marx e tudo mais, e começa a consolidar e separa. Bem, agora a religião é vista como ópio da sociedade. Isso aqui vai fazer com que todo mundo fique alienado, então não é mais importante. E Deus sai do contexto da própria ciência. Então tudo agora é separado e Deus é simplesmente uma criação para que as pessoas se tornem pessoas obedientes e comportadas, e aquele coletivo vai sendo guiado por aí. Então, durante um tempo, e é mais ou menos um período de muita crise da própria religião e da ciência, que o Espiritismo começa a tomar uma forma no berço da ciência. Com um grupo que não eram pessoas leigas, não eram pessoas que estavam ali simplesmente envolvidos com a própria questão, só com a questão religiosa, mas cientistas, pessoas que estudavam a energia,
estudavam o plano, estavam começando a compreender, e o próprio Kardec vai buscar a doutrina muito mais com o olhar curioso de um cientista do que com o olhar de alguém que acreditava que ali era meramente uma comunicação mágica dos espíritos. E aí, nesse contexto, quando a gente vai passeando um pouco, e poderíamos ficar aqui a noite toda até chegarmos de fato na psicologia, Joana vai trazer no Homem Integral, logo na introdução do livro, como é que mais ou menos essa psicologia também chega e vai tomar um formato, vai tomar uma postura dentro, né, da própria doutrina espírita. Então, a psicologia, que inicialmente confundia com a estrutura filosófica, de passo em passo libertou-se de seu jugo e, buscando estudar a psique, alcançou na atualidade a expressão de relevo para a compreensão do homem, dos seus problemas e seus desafios psicológicos. Logo no começo, a psicologia não era vista como uma ciência. Como eu falei um pouco antes, ela estava misturada, ela estava envolvida com a própria filosofia. Se a gente voltar lá para trás, bem atrás, antes de Cristo até, a própria questão da psicologia, da palavra da psique, da alma, na época dos gregos, as sessões terapêuticas, vamos dizer assim, eram aqueles momentos que eram realizados com os deuses. Então, os deuses, eles se comunicavam com as pessoas para dar conselhos, para fazer com que as pessoas compreendessem os mitos e as próprias questões emocionais que os envolvia. Então, desde do tempo da Grécia, dos gregos, dos antigos gregos, dos primeiros filósofos, existia já aquele momento onde a alma era escutada, onde a alma era manifestada. E no sentido, quando eu falo alma, eu não estou falando questão do espírito, mas do ser que somos. Então, vai desenvolvendo a parte da própria Grécia, a filosofia, e todos nós sabemos aqui Sócrates e todo o seu método da maiêutica, onde ele tinha uma forma de abordagem, onde ele acreditava que todos nós tínhamos um saber que nascia já no ser, e que todas as nossas perguntas já tinham resposta em nós. E aí ele tinha aquele método onde ele dizia que ele nada sabia. Então ele perguntava, perguntava, perguntava, e a pessoa, sem se dar conta, ia trazendo as respostas. O que é muito parecido com o trabalho mesmo que a psicologia mais moderna, a partir da humanista, começa a desenvolver no seu trato direto com a pessoa. Então é esse o caminhar que a psicologia, que antes não tinha esse nome, ela estava envolvida mesmo com a filosofia, começa até o final do século XIX, quando Freud começa a sua investigação profunda e ele vai trazer para nós o inconsciente. E é essa descoberta do inconsciente, é esse contato inicial com o inconsciente que começa agora a trazer uma nova imagem do ser. Nós temos uma parte de nós que nós desconhecemos. E ele deu o nome de inconsciente. Então, a partir de Freud, alguns outros psicólogos, mas Joana trabalha muito com as ideias de Jung, vai trazer todo um estudo profundo do inconsciente, que nós vamos ver no decorrer do curso, principalmente esse primeiro ano, todos os conceitos, e vamos tentar destrinchar de fato o que é essa psique, compreender o que é tudo isso que reside em nós. E é interessante porque nós falamos assim, que está dentro, mas na verdade não está dentro, porque dentro tem o fígado, o estômago, o rim, né? É isso que está dentro. A psique está em torno de nós, então nós como espíritos, sim, somos essa psique. Mas é para poder a gente entender melhor como o ego tem uma dificuldade muito grande de perceber qualquer coisa além dele, a gente pensa que está dentro, mas não está dentro. E é muito interessante quando a gente começa a pensar nisso, porque todos nós temos psique, todos, sem exceção. Nós, seres humanos, né? Para ninguém achar que o cãozinho de casa tem psique. Então, nós temos a psique, temos uma consciência de que somos uma pessoa, do que somos, temos uma identidade. E isso é tão nosso, desde que somos quem somos, desde o homem primitivo, que é muito complicado, às vezes, a gente compreender essa separação. E esse foi um grande dano, que quando a ciência e a religião vai sofrer uma cisão, vai causar um dano também no que hoje a gente conhece como psicologia. Porque psique, como eu falei no começo, significa alma.
Então é o estudo da alma. E é difícil a gente pensar na ideia de psicologia sem um olhar profundo da alma. Não dá para a gente pensar em psicologia se eu olho para o outro e não consigo enxergar ali um ser além de um corpo. Além de uma pessoa que tem pai e mãe e tem conflitos com esses dois. Então é preciso que a gente tenha um olhar muito maior. E quando há um rompimento da ciência, e a ciência começa a dizer, não, a religião e Deus e tudo mais que seja, além do que eu consigo pegar, comprovar, não existe, é que o ego, essa instância que nós somos, que é tão dono de si em alguns momentos, começa a perceber a psique como um objeto separado dele. Então eu sou. A psique é alguma coisa que guarda lá todos os meus problemas. É como se a gente começasse a pensar assim, bem, se eu perguntasse ao peixe o que é água, ou quem descobriu a água, o peixe diria que era ele? Vocês acham que o peixe ia dizer que foi ele? Não, né? Por quê? Porque ele vive lá. Então, para ele, a água é o normal. Estranho é essas pessoas que vivem fora dela, mas não para ele. Então, provavelmente, a gente não vai descobrir quem descobriu a água, mas o peixe a gente sabe que não foi. Porque é o normal para ele. Então, é mais ou menos a ideia que nós temos do espírito, da psique, porque isso é nosso, somos nós. Só que quando a ciência se apodera disso, a gente começa a ver tudo isso como algo separado de nós. E aquilo que eu não conheço, aquilo que eu mantenho longe de mim, vai se tornando tão desconhecido de mim e que vai formar, então, um outro ser à parte da pessoa que sou. E aí a gente começa a perceber a grande importância do que Joana vai chamar de uma psicologia espírita. A ideia, lógico, para ela não é construir uma nova ciência, não é trazer uma coisa nova. Nunca foi. A ideia é ter um olhar do espírito naquilo tudo que a ciência já conseguiu trazer da própria psicologia. Tudo que Freud, Jung, Moreno e tantos outros já conseguiram trazer e juntar, ela traz agora uma ampliação com o olhar do espírito. Então, a tarefa da psicologia espírita é tornar-se ponte entre os notáveis contributos dos estudos ancestrais dos eminentes psicólogos, oferecendo-lhes uma ponte com o pensamento espiritista, que ilumina os desvãos e os abismos do inconsciente individual e coletivo, os arquétipos, os impulsos e tendências, os conflitos e tormentos, as aspirações de beleza. Essa é a proposta. Então, quando a gente fala de um estudo da série psicológica, na verdade, a gente poder ampliar esse olhar. E nós, espíritas, principalmente, claro que não tem rótulo religioso, mas que possamos compreender de fato e viver como espíritos que somos. Conseguir perceber toda a intensidade da nossa psique, toda a riqueza do nosso mundo interno e toda a grandeza do que somos, para que possamos realizar a vida justamente dentro daquilo que nós nascemos para ser e que, por conta das questões da vida, nós vamos nos perdendo desse contexto. Então, as bases da série psicológica, durante os dois primeiros anos do curso, nós vamos trabalhar dentro dessas bases. Na verdade, foi uma forma mais didática, né, que eu e Cláudio juntamos a obra e fomos separando para que a gente possa desenvolver. Seria o que Jung chama de um processo de individuação. Né? Então, Jung vai trazer a proposta, né, do processo de individuação, que é esse processo de crescimento do ser. Então, dentro da obra, nós vamos separando, mais ou menos dentro de uma sequência, de todas aquelas questões que nós precisamos trabalhar e que Joana vai apresentar no decorrer de sua obra. Então, o primeiro ponto é aprender a se conhecer. Então, nós vamos levar um tempo desse estudo aprendendo a nos conhecer. Aí vai todo mundo chegar em casa, se olhar no espelho, se apresenta de novo, porque nós vamos tendo muitas surpresas no decorrer desse processo de autodescobrimento. É interessante porque ela usa muito na obra, e com o tempo vocês vão ficando bem íntimos dessa linguagem dela, que ela vai dizer, é importante que você se autodescubra, é importante que você se conheça. E tem uma diferença e vocês vão percebendo essa diferença no decorrer.
né? Porque descobrir-se, se a gente imaginar que estamos todos com um pano, estamos tirando o pano, é o começo de tudo. Mas conhecer é aprofundar-se nesse processo de autodescobrimento, né? Então a gente vai estar fazendo isso nesse aprender a se conhecer. Então ela vai trazer em Um Homem Integral, que foi uma das obras onde a linguagem muda totalmente, né? Ela começa, mas em Um Homem Integral, ela começa a aprofundar muitos conceitos psicológicos. Então ela vai dizer que o grande desafio contemporâneo para o homem é o seu autodescobrimento. Não apenas identificação das suas necessidades, mas principalmente da sua realidade emocional, das suas aspirações legítimas e reações diante das ocorrências do cotidiano. O que é muito interessante, como eu falei há pouco, é que O Homem Integral foi escrito há 20 anos atrás. E quando ela vai trazer que o nosso grande desafio é justamente esse processo do autodescobrimento, nós vemos ainda a atualidade dessa obra, né? Porque esse é o nosso desafio. O homem moderno, ele se perde justamente na ânsia das coisas do cotidiano. Então nós temos uma vida muito corrida, uma vida cheia de atribulações, cheia de compromissos, e quando não os temos, inventamos. Então às vezes nós estamos numa pressa, numa agonia, e se você parar de fato para ver, você não está atrasado, você não tem que dar socorro a ninguém, você não tem que fazer realmente absolutamente nada, mas você já está naquele ritmo extremamente acelerado. Augusto Cury, ele diz que esse mal da sociedade moderna se chama spa. Não é porque a gente vai para o spa ficar magrinho e bonitinho. Na verdade, é a síndrome do pensamento acelerado. Então, tudo é muito rápido. Acho que o próprio hábito da internet, que você clica e você já tem a notícia do mundo em segundos, é mais ou menos assim o ritmo que a gente começa a dar à nossa vida. Então, isso vai fazendo com que esse desafio de autodescobrir-se vai se tornando realmente algo muito grande, porque não dá tempo. Isso é o que dizem as pessoas, né? Não dá tempo. Então, eu não tenho tempo de meditar, eu não tenho tempo de me concentrar, eu não tenho tempo de pensar nas coisas do Espírito. Talvez daqui a um tempo, mais tarde, quando eu estiver mais velho, eu faça isso. A questão é se vai dar tempo de chegar à velhice para pensar em tudo isso, né? Se vai dar tempo de estar lúcido para pensar nessas coisas. Então, nessa proposta do se conhecer, ela vai trazer justamente o grande ponto hoje. Então, hoje nós somos uma sociedade que sofremos de uma doença, que é a doença emocional. Todo o processo do próprio corpo, né, é uma somatização das nossas emoções mal canalizadas. Então, nós não aprendemos, durante o nosso processo de educação, a cuidar das nossas emoções. Então, a gente não sabe o que fazer com a nossa raiva, a gente não sabe o que fazer com os nossos medos, a gente não sabe fazer sequer, não sabe o que se faz sequer do nosso amor, do que nós sentimos. Então, tudo isso vai sendo acumulado. Eu costumo sempre dizer que a gente guarda em sacolas. Então a gente vai botando umas sacolinhas, sabe aquele quarto da casa? Mulher sabe o que eu estou falando, aquele canto que a gente vai dizer o quarto da bagunça. E aí a gente faz isso na psique. Então tudo aquilo que eu não sei o que fazer, eu vou botando lá no quarto da bagunça da psique. O problema é que chega uma hora que está tão cheio que a porta começa a empurrar, e quando você ousa abrir, tudo aquilo vem. Então esse é o nosso desafio e esse é o convite que ela faz. Né, que a gente possa, de fato, aprender a lidar com tudo. E, principalmente, e uma coisa que uma dica que eu dou a vocês, é a obra, de fato, tem linguagem, tem termos que são, às vezes, complicados da gente entender. Principalmente porque ninguém tem a obrigação de conhecer termos psicológicos. Mas, quando a gente vai pegando a obra e vai lendo por parágrafo, a gente consegue ir na profundidade da obra, porque às vezes Joana coloca uma única palavra e naquela única palavra ela diz todo o texto. Então, não tenham pressa, somos eternos, temos o tempo inteiro para estudar essa obra. Então, no começo do curso, a gente pensava que o curso ia durar 2 anos, o curso já passou para 4, já passou para 6. Então, como somos eternos, a gente vai ficar estudando até conseguir entender e principalmente nos transformarmos com essa proposta. Então ela vai trazer uma questão, um detalhe muito importante, porque ela vai dizer assim, é preciso e principalmente, né, que
na questão do homem enfrentar esse desafio, não é apenas identificar as suas necessidades, né? Mas, principalmente, a realidade emocional e as suas aspirações legítimas. Porque muitas vezes a gente fala de necessidade e aí a gente começa a achar que ter um carro do ano é uma necessidade, que ter um celular ultramoderno é uma necessidade, mas o que ela está falando aqui é de aspirações legítimas. E o ser legítimo é o espírito. Então essa é a proposta, é se conhecer e se conhecer ao ponto de entrar em contato com o ser real que eu sou. Porque todas as outras questões passam. E eu não tenho que estar agoniada durante a vida por conta das questões que só são importantes para o ego. Mas eu preciso sim me comprometer com as questões que são importantes para a minha alma. Isso sim é a transformação que ela propõe. Depois nós vamos aprender a viver. Pense que isso tudo que eu falei é o começo, né? Depois a gente, disso tudo, a gente vai aprender a viver. Aí vocês vão dizer assim, mas eu sei viver, né? Eu nasci, estou aqui, respiro, como, então eu vivo. Mas não é bem isso. Como diz o pessoal no interior, a gente vive às vezes. A proposta é viver. E Joana tem uma palavra que ela usa muito quando ela está se referindo a viver. Ela diz, viver é viver com dignidade, com autenticidade. E é essa a proposta. E a gente só consegue viver tanto com dignidade como com autenticidade quando nós somos nós de verdade. Quando eu me conheço com as minhas mazelas, com os meus medos, mas também com a minha luz, com a minha grandeza e que também é desconhecida de nós. Então ela vai pegar em vida desafios e soluções e vai dizer, não se creia equivocadamente que a finalidade primeira da conjuntura existencial seja viver bem. Isso ela já desmanchou um monte de coisa da cabeça da gente, né? No sentido de acumular recursos, fruir comodidades, gozar sensações. E é exatamente isso. Então, não pense que você reencarnou para viver bem. Aí dá uma sensação assim, ó, e foi para quê? Né? Não é para isso. Porque a questão não é satisfazer essas necessidades, como na frase anterior do se conhecer, não são as necessidades pequenas, são as grandes necessidades. É de fato aquilo que é importante para que eu me aprimore como uma pessoa, como ser que eu sou. Porque se a gente volta para a questão básica da doutrina, quando vamos pensar que todos nós estamos aqui, nós que já vivemos muitas outras experiências. E que vamos continuar vivendo tantas outras experiências. Então, qual seria o sentido real da reencarnação? Com certeza, ninguém nasce, vai ter todo esse trabalho da espiritualidade para programar o seu nascimento e tudo mais, para você chegar aqui, para a sua missão ser ter o carro do século. Já pensou? Missão? Ou então, para que eu seja a mulher mais bonita do universo. Não é essa a missão. Isso pode acontecer por questões, né, momentâneas da sua existência, da sua experiência na Terra. Mas a grande proposta é que você aprimore tudo aquilo que fez com que você precisasse de novo reencarnar. Essa é a grande questão. E às vezes as pessoas ficam assim, ah, eu vou fazer regressão. Porque espírita tem isso. Tudo do espírita é por causa da outra vida. Né? Porque a gente tem um álibi perfeito. A gente esqueceu. É uma maravilha isso, né? Esqueceu e sabe que viveu já. Então, assim, ah, é por causa da outra vida. Então, deixa tudo para a outra vida. E não faz nada nesta vida. E aí já começa a criar débitos para a próxima vida. Aí eu fico, gente, se a gente pode pagar à vista, para que vai pagar a prazo? Paga logo, ou paga pelo menos a maior parte das parcelas que já dê para pagar. Então, já paga agora. Então, essa é a proposta. Você reencarna para aprimorar tudo aquilo que eu não consegui fazer na outra. Mesmo que eu não consiga aprimorar, e não vai mesmo conseguir aprimorar 100%, mas se a gente consegue aprimorar 0,1% de cada coisinha dessa, na outra existência já tem uma melhora. É mais ou menos como funcionam as questões na psique. Às vezes a pessoa diz assim, mas Iris, é muito difícil mudar. Eu digo, eu sei, se fosse fácil, não ia ter um pingo de graça, não é verdade?
Mas é, eu vou conseguir? Vai conseguir, porque todo mundo aqui, eu acredito, já teve a experiência, sabe aquelas correntinhas fininhas que a gente às vezes usa? Ou então linha que dá aquele nó, mas é um nó que a gente olha e não consegue saber onde é que está o início daquilo? Isso acontece na psique. Só que aí, se a gente fica desesperado, não desata o nó. Então a gente tem que ter calma, paciência, e vai puxando pontinha por pontinha, em um determinado momento, sem que a gente espere, a gente puxa uma ponta e desata tudo. Então é mais ou menos isso que também acontece no nosso processo. E no nosso processo também, como espírito, isso vai acontecendo, mas eu preciso tomar consciência. E tomar consciência é conhecer, é saber que, de fato, eu preciso mudar. Eu preciso me aprimorar. E essa é a proposta do que Joana vai dizer, do que é saber viver. Porque se eu estou cheia de nó, é difícil que a minha vida esteja fluindo. É como uma mangueira que está lá com o nó passado. A água pode até passar, mas ela vai passar pequenininha, fraquinha, e não vai atender, de fato, a sua capacidade total. Depois que você aprende a se conhecer, aprende a viver, a gente vai aprender a ser. Que é diferente, né? Do que a gente já falou. Então, Joana vai propor agora o aprender a ser. Então, ela traz em um homem integral. O homem deve ser educado para conviver consigo próprio, com a sua solidão, com os seus momentâneos limites e ansiedades, administrando-os em proveito pessoal, de modo a poder compartilhar emoções e reparti-las. Então, ela já começa a dizer que uma das propostas de você aprender a ser é que você aprenda a conviver com você. Porque se você não consegue conviver com a pessoa que você é, você não consegue conviver com mais ninguém. Mas se você não consegue conviver com a pessoa que você é, provavelmente você não é você. Você é um estereótipo, você é uma proposta, você é algo que foi formado por uma sociedade, mas que, de fato, a pessoa que você é, você também desconhece. E aí é o cúmulo da rebeldia quando você briga com você mesmo, né? Então, você está tão rebelde que você briga com você, deixa uma carta lá dizendo que vai embora, né? Então, é importante que no nosso processo de autoeducação eu me proponha a viver comigo. E aí vem uma outra questão que a sociedade moderna vive muito hoje. Né? Além das nossas doenças emocionais, das depressões e tudo mais, nós temos a doença da solidão. Hoje, a sociedade vive de solidão. E eu não estou falando aqui dos solteiros, não é isso. Eu estou falando das pessoas que vivem casadas, com família, em grupo e que continuam se sentindo sozinhas. Sozinhas, às vezes, porque não se conhece o suficiente, se isolam do coletivo, ou sozinhas porque de fato não consegue se integrar àquele coletivo por se sentirem muitas vezes um peixe fora d'água. Então é importante que nesse meu aprendizado de ser, eu também dedique momentos para viver comigo, para me escutar. E aí nós voltamos para uma proposta que no início eu já falei, que é parar um pouco até para meditar, ouvir a voz interior. É escutar, porque muitas vezes a gente fica procurando respostas fora o tempo todo. Então eu quero que o médium me diga alguma coisa, eu quero que o médico me diga alguma coisa, que o terapeuta, que alguém me diga qualquer coisa. Mas todas as respostas, assim como Sócrates lá na antiguidade já dizia, todas as respostas estão ali naquele que pergunta. Porque o nosso ser sabe. Então eu só preciso me conectar com isso de novo. Daí a própria palavra religião. Né, de religar, é ligar-se de novo, não com Deus externo, mas com Deus interno. Então, quando eu falo de religião, de religiosidade, eu estou falando de uma conexão com esse ser que sou eu, que Jung deu o nome de self, mas que a gente sabe que nós estamos falando do espírito que eu sou, onde reside, de fato, Deus em nós. Então, é importante que eu me aprimore para viver a minha solidão, mas não a solidão sofrida, mas a solidão daquele espírito, daquele viajou, que sabe que tem que caminhar o seu caminho sozinho, porque o nosso processo é, de fato, solitário. E aí ela continua em um homem integral. A educação, a psicoterapia, a metodologia da convivência humana
devem estruturar-se em uma consciência de ser antes de ter. De ser ao invés de poder. De ser, embora sem a preocupação de parecer. Isso aqui daria um workshop, se a gente quisesse ficar aqui, não é? Então veja a sutileza e ao mesmo tempo a profundidade da proposta da mentora. Então ela vai dizer que o mais importante nisso tudo, né, quando você vai nesse aprimoramento de educação, nesse processo que ela vai chamar de psicoterapia, dessa metodologia de aprender a conviver, de aprender a ser, é estruturar a consciência de ser. Eu preciso saber que eu sou, o espírito que eu sou.

ao invés de poder. E a gente vai poder ver muito isso mais adiante quando estivermos estudando os complexos, né? Essa ânsia de ser o dono do mundo que muitas vezes nós temos. Por isso a gente vive tão acelerado, né? Essa agonia toda, porque o que está por detrás disso é o complexo de poder. Então eu vou e acho que posso tudo. E vou deixando, porque toda vez que eu entro nessa ânsia do externo, o meu mundo interno é abandonado. E aí ela segue mais adiante. Embora sem a preocupação de parecer. Porque a construção tem que ser sólida, de ser e não de parecer ser. Porque aí muitas vezes a gente vai construindo uma ideia de que já chegamos em determinado patamar, estamos muito longe disso ainda. E aí tudo aquilo que eu penso que sou, eu não sou. Eu só pareço ser. E aí a gente vai percebendo o quanto é profundo, enquanto é profunda a proposta. E aí ela vai, depois que a gente se conhece, depois que a gente aprende a viver, aprende a ser, aprende agora a amar. E essa é uma proposta muito profunda, porque a gente vai dizer assim, mas amar? E aí ela vai, nos garante isso em Garimpo de Amor, que é necessário sim aprender-se a amar. Portanto, o amor também se aprende. E é fato, porque o amor é um verbo. E como um verbo, a gente tem que aprender também a conjugá-lo. Então, o amor também se aprende. É necessário, sim, que tenhamos a disposição de desenvolver essa capacidade. Então, é importante que busquemos o aprender. Porque, muitas vezes, o que nós vamos perceber em nós é uma resistência. Nós somos seres muito resistentes à mudança. Então, se eu acho que o meu comportamento é correto, é muito mais fácil para mim modificar o outro, para que o outro faça exatamente aquilo que eu acho que é o certo, do que eu me modifique para. E aí, quando nós falamos em amor, nós vamos para uma crise. Não é que aqui no Centro Espírita de Salvador isso não acontece, né? Coisa lá de fora. A solteirice crônica, porque já está virando um transtorno isso, né? Então, um processo quase psiquiátrico, quase médico. E aí as pessoas falam assim, ai, mas eu estou procurando o homem ideal, a mulher ideal, a pessoa ideal. Mas é procurando fora. São poucos aqueles que se colocam e se candidatam para se transformar na mulher ideal, no homem ideal. Sempre eu quero fora. Então, é o outro que vai ter que ser. Eu não preciso ser, porque provavelmente ou eu já sou, ou outro, e aí às vezes a gente vai ouvir assim, quem gostar de mim tem que gostar de mim como eu sou. Né? E vamos ficando nessa rigidez e não entramos na proposta desse aprender a amar. Mas por que de fato é importante aprender a amar? E aí em Garimpo de Amor também ela vai colocar, o amor que se deve oferecer ao próximo é consequência natural do amor que se reserva a si mesmo. Sem cuja presença, muito difícil será a realização plena do objetivo da afetividade. O grande ponto é importante que eu aprenda a amar, porque se eu aprendo a amar a mim mesma, como eu sou, com as dificuldades que eu tenho, o meu amor para o outro é genuíno, é verdadeiro. Porque eu não estou amando no o outro aquilo que eu espero encontrar no outro, eu estou amando o outro de verdade, o ser que ele é. Então, nesse processo de aprendizado que a mentora nos traz, ela vai trazer na sua obra a importância do amor, de aprender a amar. Mas esse ponto só vai acontecer genuinamente se eu faço toda a minha trajetória e, principalmente, se eu consigo amar a mim, a pessoa que eu sou de fato. Nós vamos encerrar a nossa aula e até o próximo encontro, nesse mesmo horário.

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1: Retornamos hoje ao estudo de O Livro dos Médiuns, de Allan Kardec. Dentre as várias obras

0: doutrina dos Espíritos, esta obra se dedica ao estudo da mediunidade do ponto de vista dos produtores do fenômeno, que são sempre os seres inteligentes da criação, os espíritos errantes, aqueles que se encontram no espaço que medeia entre duas encarnações. Utilizando-se de um intermediário inteligente, um médium, com determinadas características perispiríticas, e atendendo à necessidade de um meio, de um evocador, de alguém que solicita do médium orientações ou recebe as comunicações do mundo espiritual. É sempre útil nós recordarmos o capítulo 28 de O Evangelho segundo o Espiritismo, no qual nós temos uma coletânea de preces ditadas pelos espíritos na Sociedade Parisiense de Estudos Espíritas, que são antecedidas de um prefácio de Allan Kardec, na qual ele situa as condições nas quais as preces foram trazidas pelos espíritos como meio de nortear o nosso pensamento num rumo mais elevado quando nos dedicamos às tarefas espirituais. Antecede a prece para os médiuns o comentário intitulado Prefácio. Escreveu Allan Kardec: para conhecer as coisas do mundo invisível e descobrir os segredos da natureza material, Deus deu ao homem os olhos do corpo, os sentidos, instrumentos especiais. Com o telescópio, ele fez o seu olhar penetrar nas profundezas do espaço, e com o microscópio, descobriu o mundo dos infinitamente pequenos. Para penetrar no mundo invisível, Deus deu ao homem a mediunidade. Desse modo, eu, Márcia Cordeiro, e Alexandre Lobato, trabalhadores do Centro Espírita Leon Denis, conversaremos com os nossos prezados ouvintes sobre a introdução de O Livro dos Médiuns. Alexandre, é preciso, então, um sentido especial para conhecermos o mundo invisível?
1: Mas, na verdade, o sentido especial indicado por Kardec está presente em todo o ser humano, que é a possibilidade de perceber a vida espiritual. Se nós pudermos abrir aqui um espaço para o Livro dos Espíritos, há um momento naquela obra que é sempre, vamos dizer assim, polêmico quando as pessoas estão estudando em grupo, que é onde se trata, na pergunta 459, da relação dos espíritos com o homem. E lá é trazida, ou nos é apresentada a ideia de que, porque estamos debaixo o tempo todo da influência dos espíritos, seríamos como que marionetes, poderíamos falar assim, nas mãos deles. Vamos ler aqui a questão do Livro dos Espíritos e a resposta de Kardec. Os espíritos influem nos nossos pensamentos e nas nossas ações? Pergunta o codificador na questão 459, que pertence ao capítulo 9, e tem como, e está sendo estudado aqui como subtítulo, o assunto é a influência oculta dos espíritos nos nossos pensamentos e nas nossas ações. E a resposta dada pelo mundo espiritual é a seguinte: sob este aspecto, a influência deles é maior do que imaginais, pois com muita frequência são eles que vos dirigem. No desenvolvimento do assunto, ainda é destacado pelos espíritos que, no mais das vezes, temos duas ideias que inclusive podem ser contraditórias dentro da nossa mente. Ó, temos duas ideias, uma é nossa e a outra pertence a alguém. Quando esse alguém está encarnado, o fenômeno se chama telepatia. Quando esse alguém está desencarnado, o fenômeno é a mediunidade. Então, a possibilidade especial de percebermos o mundo dos espíritos, ela está presente em todos nós. E ganharia o nome de intuição ou de inspiração, dentro daquilo que nós estamos considerando aqui como os diversos meios que temos de percepção do mundo invisível.
0: Na verdade, então, parece que, embora natural, corriqueiro mesmo, o fenômeno mediúnico, ele apresenta dificuldades e tropeços, como Kardec já advertia na página de rosto de O Livro dos Médiuns?
1: Exatamente. E na introdução, ele desenvolve essa preocupação com os tropeços ou com as dificuldades dos médiuns, ou daqueles que estão em contato dos médiuns, e sugere o caminho que há de facilitar o convívio com esse fenômeno. E qual é o caminho? O caminho é o estudo. Por isso, o tempo, várias vezes na introdução, Kardec faz referência à importância de se conhecer o fenômeno mediúnico. E para isso temos o Livro dos Médiuns. Por exemplo, na introdução, há um momento em que ele se refere à importância do estudo da seguinte maneira. Dirigimos-nos, na sua proposta do Livro dos Médiuns, na introdução, aos que veem no Espiritismo um objetivo sério, que lhe compreendem toda a gravidade e não fazem das comunicações com o mundo invisível um passatempo. Então, Kardec já começa a mostrar que, apesar de ser uma possibilidade de alcance de todos, que apesar de ser um canal que é considerado especial no sentido de que abre ao homem todo um universo de informações, que é o universo espiritual, e vai precisar de uma postura, e a postura vai ser apontada inicialmente no Livro dos Médiuns como a da seriedade, ou seja, isso não é um assunto definitivamente para brincadeiras.
0: E certamente com sentimento de elevação, não é? Afinal de contas, estamos entrando em contato, como Kardec mesmo lembra em diversas ocasiões, com as almas dos mortos. Então há necessidade de um sentimento de elevação, de unção, quando nós nos dispomos a entrar em contato com o mundo espiritual, ou através do método bem conhecido, que é a elevação do pensamento em prece, ou procurando um médium ostensivo que poderá, se for um médium maleável, nos trazer um ditado, nos trazer uma comunicação, nos trazer uma informação relevante. Ou seja, precisamos contar, primeiro, com a misericórdia divina, que nos permita esse contato. Depois termos um médium em condições de nos trazer a mensagem, apto a ser influenciado pelo espírito do qual desejamos receber uma notícia ou uma orientação. E certamente que a nossa motivação esteja amparada pela pureza de intenções do nosso coração. É assim que devemos entender?
1: É assim mesmo. Talvez seja uma tendência natural nós percebermos no meio espírita a intenção de dar destaque à visão científica do fenômeno, até pela sua experimentação, mas nós não podemos deixar de esquecer que o espiritismo é, antes de tudo, uma religião. E religião no sentido mais amplo e mais digno do seu significado, que é religar o homem a Deus. E a mediunidade, nesse aspecto, ela cumpre um papel fundamental na vida do homem da Terra, porque mantém para ele abertos canais dentro dos quais ele vai obter as informações do mundo espiritual superior. E para a obtenção de informações com esse caráter de superioridade, só se estabelecendo um meio de paz, ou seja, um meio igualmente superior para que o fenômeno se estabeleça. Nós vamos fazer o nosso intervalo e dentro de alguns instantes voltaremos com a segunda parte do nosso estudo, ainda tratando da introdução do Livro dos Médiuns.
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as nossas saudações às amigas, aos amigos aqui presentes, saudações a todos que nos acompanham pela tvsei.com, nossos votos de muita paz. Hoje vamos dar continuidade ao módulo da consciência. Esse chamamento de nos tornar cada vez mais plenos, essa possibilidade que habita em nós e que muitas vezes esquecemos de exercitar as possibilidades e as energias que fazem parte do nosso ser, mas porque negamos, porque desconhecemos, continuamos vivendo uma vida muito limitada, uma vida conectada à consciência. Não enxergamos a nós mesmos, não vemos a essência de que somos portadores. E o nosso caminho é exatamente este: verificar as forças de que somos portadores. A mitologia grega nos traz muitos ensinamentos para, de alguma forma, mostrar esse caminho de desenvolvimento da consciência. E os mitos podem ter várias interpretações. Hoje vamos relatar um mito muito conhecido e que também traz muitas vertentes de interpretação. Trata-se da história de Narciso. Narra a mitologia grega que, certa feita, a ninfa Liríope estava se banhando nas águas do rio Céfiso. Somente que os rios também eram considerados deuses. O que a ninfa Liríope não sabia era que o rio, o deus Céfiso, costumava violentar as ninfas que por ali se adentravam. E assim ocorreu. Quando o rio Céfiso viu a beleza da ninfa Liríope, logo a envolveu e dali daquele encontro ela ficou grávida de Narciso. A gravidez foi muito dolorosa e ela já almejava ter um filho, mas ao mesmo tempo ficava preocupada. E quando o bebê nasceu, ela ficou mais preocupada ainda, porque Narciso era belíssimo. Era mais belo, talvez até mesmo, do que os deuses. E os gregos sabiam. Aqueles que teimavam em ser mais belos que os deuses eram punidos gravemente, porque os deuses, naquela época, eram deuses um pouco humanos, muito ciumentos e vingativos. Então a ninfa Liríope resolve ir consultar Tirésias, que era um vidente, ele era cego, mas costumava ter o vaticínio acerca das vidas, acerca da existência, acerca do destino que a cada qual cabia. E Liríope perguntou se Narciso iria viver por muito tempo. E a resposta do oráculo, Tirésias, foi decisiva. Tirésias disse mais ou menos assim: se ele não se conhecer, se ele não se ver, talvez ele viva por longos tempos, longos anos. Mas quando ele enxergar a própria imagem, ele não mais existirá. Liríope ficou muito preocupada com aquele vaticínio e resolveu cercar Narciso de todos os cuidados, porque por sua beleza, ele certamente seria procurado pelas pessoas. E ao mesmo tempo em que era cercado de cuidados, Narciso parecia ser muito orgulhoso. Ele não gostava do contato com as pessoas. Ele afastava aqueles que buscavam o seu convívio. Mas ao mesmo tempo, porque portador de tamanha beleza, todos se fascinavam com Narciso e desejavam a sua companhia. Certa feita, indo caçar com seus amigos, já jovem, ele se perdeu no meio de um caminho. E aí começou a gritar o nome dos amigos e percebeu que sua voz ecoava. Tratava-se de uma outra ninfa, Eco, que seguia Narciso onde quer que ele estivesse. E aqui cabe um parênteses. Eco, na verdade, dizem as tradições que era muito tagarela, o que não faz nenhuma associação com as mulheres, não. Trata-se somente de um mito, um fator mitológico. E numa dessas feitas, Eco estaria a tagarelar muito com Hera,
Porque como Zeus costumava escapar do Olimpo e ter as suas conquistas amorosas, ele usava de artifícios e certa feita colocou Eco para ficar conversando com Hera enquanto ele ganhava tempo. Mas Hera era impiedosa e colocou uma maldição na ninfa Eco. A partir daquele momento, a partir daquele dia, ela somente repetiria as últimas palavras que lhe fossem dirigidas. Ela não poderia mais dirigir a voz, em primeiro lugar, a ninguém. Imaginem essa maldição para uma mulher, não poder se transmitir verbalmente, se articular verbalmente para outra pessoa. Então Eco seguia Narciso por conta da sua beleza. Ela era apaixonada por Narciso. E quando viu Narciso se perdendo dos amigos, pensou que fosse a oportunidade. Quando Narciso começa a gritar, ela pensa que ele está falando com ela. Onde estão vocês? E Narciso ouve a última palavra. Vocês. Encontrem-me aqui. E Eco repetia aquela palavra de Narciso. Aqui. Venha, estou logo aqui. E Eco novamente se pronunciava. Mas quando ela chega próxima a Narciso, Narciso a repele. Eu prefiro morrer a encontrar-te, a unir-me a ti. E imbuída de uma tristeza profunda, Eco se afasta, repetindo as últimas palavras de Narciso, a ti. E dizem as tradições que ela foi tomada de tamanha tristeza que passou a definhar e se transformou numa pedra. E narram as tradições que quando passamos nos vales e nas montanhas e gritamos, na verdade é Eco a pronunciar as nossas próprias palavras, as últimas palavras ditas. Mas uma das deusas, Nêmesis, sabendo do ato de Narciso ao repelir Eco, criou uma maldição para Narciso. Ele estava fadado a exatamente o que ele não poderia e não deveria fazer. Ele iria se ver, ele iria ver a própria imagem. O destino iria dar um jeito de fazer com que aquilo acontecesse. E assim foi feito. Numa outra feita, também enquanto caçava, Narciso se perdeu dos companheiros e se deparou com uma água cristalina, uma fonte. A fonte nunca havia sido tocada por homem ou por animal, e sua água era límpida. E quando Narciso se deita para beber da água, porque estava com sede, ele se espanta. Se espanta com a beleza da imagem refletida nas águas. E pela primeira vez ele sente um impulso de unir-se a outro ser que ele não sabia. Era ele mesmo. E aí ele fica a definhar também, porque cada vez que ele tentava tocar a imagem, a imagem se desfazia. Cada vez que ele tentava colocar a mão nas águas, as águas ficavam com pequenas ondas, marolas, e novamente ele entrava num tormento. O seu tormento seria infinito. E narram as tradições que quando foram procurar Narciso, não mais o encontraram. Encontraram simplesmente uma flor de tonalidade amarela, a qual deram nome em sua homenagem. O mito de Narciso foi e continua sendo interpretado de várias formas. Mas uma das interpretações diz respeito ao chamamento da nossa própria consciência. Temos necessidade de verificar a nossa imagem refletida. Não a imagem do ego, a persona que sobressai na sociedade. Não aquilo que fazemos para fora, mas temos que olhar a imagem que somos refletida a partir de dentro. Quem somos nós? Somos somente esse campo da consciência, aquilo que percebemos, ou somos algo muito mais profundo do que imaginamos ser? Temos que olhar o nosso espelho existencial, para que nos conheçamos de maneira mais profunda. É por isso que Tirésias, de certa maneira, estava certo. Enquanto ele não se visse, aquela imagem iria perdurar. Podemos comparar como se fosse a trajetória do ego.
enquanto não nos olhamos de maneira profunda, a imagem do ego, a persona, permanece estagnada. Mas à medida que temos a coragem de olhar a nossa imagem refletida no espelho, vamos agregando novas forças, novas possibilidades no campo da personalidade. E esse é o nosso trabalho, ampliar cada vez mais o leque da consciência. A respeito da consciência, Jung irá dizer o seguinte: declare Jung que a consciência é a relação dos conteúdos psíquicos com o ego, na medida em que essa relação é percebida como tal pelo ego. As relações que não são percebidas como tal são inconscientes. Então detemos duas instâncias que Jung já traz em sua análise. De um lado, aquele campo da inconsciência. Tudo que não é percebido diretamente pelos nossos sentidos, pela nossa capacidade de discernir, aquilo que não está no campo da consciência, forma o inconsciente. Mas à medida que o ego percebe alguns conteúdos, faz assimilações, pode discernir, estabelecer contato com material psíquico, estabelece-se o campo da consciência. Então, tudo o que nos é perceptível ou facilmente acessável à consciência, que o ego se dá conta disso, se torna o campo da consciência. Mas como o próprio Freud já trazia, essa parte é muito pequena. É a ponta do iceberg, ou mesmo como alguns trazem, seria como se fosse uma pequenininha bola solta no oceano. Imaginemos isso. Ou de uma maneira mais profunda que alguns trazem, é como se fosse um pequenino grão de areia na extensão da praia. Isso nos traz a dimensão de quem somos, mas desconhecemos. Como o próprio Narciso desconhecia a si mesmo. E como Tirésias irá trazer para Liríope, a sua mãe. E o interessante é que Tirésias era cego. Isso é um simbolismo de que para adentrar-se nesse mundo inconsciente, para trazer mais conteúdos ao campo da consciência, nós devemos olhar para onde? Para nós mesmos, para dentro. Esse era o olhar que Tirésias apontava. Por ser cego, ele não conseguia olhar para fora. Ele olhava para si mesmo, olhava para dentro. E esse é o caminho para cada vez mais agregar conteúdos na própria consciência. E o interessante observar que Jung já traz que essa relação depende de um intermediário, que é o ego. Normalmente falamos muito mal do ego, queremos destruir o ego, enquanto a psicologia faz um caminho oposto. Não devemos destruir o ego. Devemos estruturar o ego para que ele estabeleça uma relação saudável entre a consciência e o campo inconsciente. Porque, como o próprio Jung traz na obra Tipos Psicológicos, a consciência não é idêntica à psique, pois a psique representa a totalidade dos conteúdos psíquicos, e estes não estão necessariamente em sua totalidade diretamente ligados ao ego, isto é, relacionados com ele de tal modo que assumam a qualidade da consciência. Ao mesmo tempo que Jung mostra essas duas instâncias, interfere e traz também para nós a importância de cada vez mais agregarmos conteúdos na nossa consciência. Conteúdos que nos impulsionem para uma vivência ética mais profunda. E todo esse material que nós deixamos viver na consciência, ele sofre muita influência do meio exterior. Tudo aquilo que nós ouvimos, que nós lemos, que nós vemos, tudo que os sentidos conseguem perceber, passa a fazer parte, em primeiro lugar, da consciência. Algumas dessas percepções, a maioria delas, vai sendo arquivada em nosso inconsciente. Mas imaginemos isso como um processo muito dinâmico. Tudo isso que vai sendo arquivado no inconsciente influencia a nossa consciência.
Não sei se já aconteceu com vocês, de repente vocês se veem pensando algo que vocês não gostariam de estar pensando. Ou então tomando atitudes que não gostariam de tomar, pelo menos da forma. Isso é influência do inconsciente. Isso é o que passou despercebido nesse processo intenso de conhecimento, de educação, e que nós temos que nos dar conta. É por isso que é importante ter uma boa estrutura do ego para lidar com esse campo. Porque como a totalidade da psique, ela é muito grande, ela é muito intensa, o ego não se percebe como um todo. Olha o tamanho do nosso desafio de autoconhecimento. Quando a gente fala olhar a própria imagem, perceber os próprios conteúdos, muitas vezes vamos nos deparar com surpresas no campo do inconsciente. Mesmo frequentando reunião doutrinária, mesmo fazendo preces, mesmo participando de todas as atividades, isso não impede que tenhamos um inconsciente riquíssimo. E dentro desse inconsciente, lógico, se encontram forças, algumas desgovernadas, que nós temos que domar, nós temos que trabalhar, nós temos que estruturar, como se fosse um cavalo que perdesse as rédeas. Não sei se já aconteceu com vocês, comigo já aconteceu, de estar andando num cavalo e de repente ele sair desgovernado. Isso, de alguma forma, é igual ao inconsciente. Interessante que durante essa experiência, né, estávamos eu e Iris num local e aí fomos montar a cavalo, né? E aí o marido, lógico, quer impressionar a esposa, se coloca numa pose para andar de cavalo e de repente Iris só vê o meu cavalo passando em correria, né? E o comentário dela foi o seguinte: nossa, meu marido é um exímio montador. Mal sabia ela que o marido, né, já estava todo tremendo e já se vendo já, bom, como é que eu vou cair? Vou cair desse lado, vou cair do outro? Eu já estava me preparando para a queda, porque o cavalo não me perguntou se eu queria correr. Mas ele foi adiante na trajetória dele. Isso, de alguma forma, simboliza o inconsciente indomado. Precisamos domar essas forças do inconsciente através da estruturação no campo da consciência. Precisamos ter coragem de fazer o que Narciso não fez: olhar a nossa própria imagem, olhar com coragem, porque lá encontraremos forças também muito poderosas, algumas que nos assustam com esse encontro do inconsciente e que precisamos ter muita força para não se deter nessa jornada de individuação. Porque a existência só é real quando é consciente para alguém. E a tarefa do homem é conscientizar-se dos conteúdos que pressionam a alma para cima, vindos do inconsciente. Olha Jung trazendo o objetivo da própria psique: cada vez mais se conscientizar do ser que somos. Como nós tomaremos consciência do mundo se não conhecemos esse mundo interno? Queremos, e o homem avança muito na conquista das ciências, mas a ciência de nós mesmos não pode ficar esquecida. O processo de autodescobrimento, autoconhecimento, individuação, como queiram chamar, é um processo que exige muito esforço, um esforço diário, um esforço e perseverança constantes para que nós nos deparemos com todo esse conteúdo que nos impulsiona. Porque como a força do self é arquetípica, no sentido de que ela não se detém na jornada de individuação, toda vez que o ego recua, acontecem os conflitos. Os conflitos, os maiores deles, muitas vezes, vêm da nossa recusa em querer crescer, em querer ir adiante. Mas como o self, enquanto arquétipo, ele impulsiona, entra em choque muitas vezes com a atitude do ego. Aí seria uma atitude incompatível com o processo de individuação, com o processo de autodescobrimento. Então, o conflito por si mesmo não é negativo. O conflito mostra que existe algo em desacordo. Mas o trabalho da maturidade é justamente observar
quais forças estão fazendo com que haja desacordo dentro dessas instâncias psíquicas, consciente e inconsciente. E Joana de Ângeles, em Triunfo Pessoal, vai dizer o seguinte: à medida que o ego se faz consciente dos valores íncitos no self, torna-se factível uma programação saudável para o comportamento, trabalhando cada dificuldade, todo desafio, mediante a reconciliação com a sua realidade eterna. E essa imagem que Joana traz, ela é muito profunda, porque é como se nós tivéssemos que nos reconciliar conosco mesmo. É importante no processo de individuação que nos reconciliemos com os nossos adversários. Jesus já trazia isso. Reconciliai-vos com os vossos adversários antes de trazerdes a oferta no altar. Mas quais são os nossos maiores adversários? Onde se encontram esses adversários que não largam do nosso pé, não nos desacompanham, senão no nosso próprio mundo psíquico? Então, esses adversários devem ser os primeiros a serem trabalhados na reconciliação. Essa autorreconciliação, essa conciliação do campo da consciência, do ego, com os valores íncitos no self, com os valores que fazem parte da nossa própria essência, torna factível, possível, uma programação saudável para o comportamento. Comportamento se traduz em atitudes. Então é necessária uma nova atitude no campo do ego. Não existe modificação sem transformação em atitudes. Por isso que muitas pessoas se queixam: mas eu leio tanto, eu vejo tanto vídeo. Mas se esse lê tanto, esse vê tanto vídeo, esse vê tanta palestra, não se transforma numa atitude compatível no ego, não existe transformação. E a ampliação da consciência se dá também através desse campo, da atitude principalmente. Por isso que nós reencarnamos, porque no plano espiritual, normalmente nós fazemos muito planos. Existe crescimento no plano espiritual? Claro que existe. Existe a predisposição, existe o treinamento, existe uma série de conhecimentos que tomamos campo, mas é aqui na Terra, encarnados, quando a sombra parece que se adensa por conta dos hormônios, é que nós temos que treinar a atitude compatível. É aqui que a atuação do ego toma e se consolida para poder propiciar o processo de individuação. E o que estamos fazendo dessa oportunidade? Temos tido a coragem de exercitar isso no campo do comportamento? Porque isso é um grande desafio, se reconciliar com as próprias divergências internas. E eu creio que talvez seja o maior desafio. Porque à medida que nos reconciliamos com a nossa própria sombra, aquilo que desconhecemos em nós, passa a ser mais fácil lidar com o outro. Porque eu reconheço as minhas limitações, reconheço minhas fragilidades, reconheço as limitações que fazem parte do meu ser e aprendo a lidar também com o outro que se encontra nessa mesma jornada, nesse mesmo desafio da individuação. E Joana de Ângeles prossegue: a consciência adquirida, a perfeita identificação do conhecimento e do fazer, do saber e do amar, faculta a ampliação das próprias possibilidades para penetrar em dimensões metafísicas. Olha que interessante a polaridade que ela traz, a consciência adquirida, e aqui já partimos para um outro campo de consciência. Primeiro nós falamos da instância consciência enquanto conteúdos que o ego administra. Aqui Joana já traz uma outra definição de consciência adquirida. E é normal utilizar essa nomenclatura para falar de consciência. Quando falamos fulano, é uma pessoa de consciência, ou então uma pessoa que não tem consciência. Na verdade, todos temos consciência enquanto instância psíquica. Mas a consciência adquirida, ela é sinal de maturidade.
E como nós vamos adquirir essa maturidade? Primeiro, identificando o fazer com o conhecimento. Quantas vezes nós conhecemos algo, sabemos de cor, mas não unimos isso ao nosso comportamento? Então, isso seria um efetivo saber? Podemos dizer que sabemos quando não trazemos isso para o nosso comportamento diário? Podemos saber intelectualmente, mas ainda não sentimos, não intuímos, não usamos toda a essência do ser naquele conhecimento que dizemos ter. Então, o conhecimento vai muito além do intelecto, e ela traz outra analogia quando ela mostra o saber e o amar. Como se fossem duas polaridades. A polaridade cognitiva, racional, de saber discernir, e o amor enquanto polaridade do sentimento, algo profundo, algo que faz com que possamos estabelecer uma correlação mais profunda com o outro e conosco mesmo, quando sentimos. E é interessante utilizar dessa dimensão, muitas vezes esquecidas, porque aqui, às vezes queremos tomar uma decisão e trazemos uma decisão muito para o racional. Lógico que temos que utilizar a razão. Mas no processo terapêutico, eu costumo muitas vezes perguntar à pessoa, quando ela está em dúvida, eu pergunto não somente o que você pensa, mas o que você sente a partir dessa atitude que você quer tomar. Qual é o seu sentimento mais profundo com relação a isso? Mas mesmo assim, às vezes a pessoa tem dificuldade. Aí nós fazemos o quê? Fazemos uma ponte com o outro. Tente transferir para uma outra pessoa essa decisão. Se fosse outra pessoa no seu lugar, o que você acharia mais justo, mais sincero, mais racional, mais íntegro? Aí nós temos mais facilidade, porque saímos de uma dimensão e percebemos no outro. Mas vejam como é importante fazer a ponte com todas as instâncias para agregar no ser uma integridade de atitudes, um comportamento. E o comportamento é essencial para a ampliação de consciência. À medida que vamos exercitando, à medida que vamos adentrando e trazendo para perto de nós toda essa gama de atitudes, a consciência se amplia. Às vezes vem através de conflitos, e nós vemos isso nos nossos dias atuais. Quando é que ganhou força o movimento ecológico? Quando o nosso ecossistema estava amplamente afetado por isso. A nossa própria vida corria risco. Na psique funciona de maneira semelhante. Às vezes só agimos por conta dos nossos conflitos. Aí percebemos a necessidade de mudar. A necessidade impulsiona um novo tipo de atitude. Com uma nova atitude, concretizamos na consciência a possibilidade de manifestação do self. E aí agora, em termos coletivos, nós vemos as pessoas preocupadas na reciclagem do lixo, no cuidado com a água, no cuidado com as próprias forças da natureza, porque enquanto não cuidadas, elas fazem o quê? Se desgovernam. Se desgovernam e atingem o próprio homem que vive no meio ambiente. No mundo psíquico ocorre isso também. Quando não cuidamos dessas forças que fazem parte da nossa essência, elas podem se desgovernar. E atingindo o campo da consciência, criar efeitos devastadores. Efeitos devastadores, como são as psicopatologias, as doenças graves, que não vêm somente como um processo punitivo, mas principalmente como um chamamento de consciência. Como se fosse: homem, desperta. Desperta do sono que te encontra. Desperta dessa letargia que vai te levar à ruína. E é preciso cada vez mais despertar nesse processo. A consciência não é inteligência no sentido mental, mas a capacidade de estabelecer parâmetros para entender o bem e o mal, optando pelo primeiro e seguindo a diretriz do equilíbrio, das possibilidades latentes, desenvolvendo os recursos atuais
em favor do seu vir a ser. E é interessante, Joana de Ângeles, ressaltar que consciência não é inteligência mental. Quantas pessoas inteligentes, racionalmente, que sabem muito, conhecem muito a ciência, mas continuam tendo atitudes equivocadas, continuam tendo uma vida altamente destrutiva para si mesmo e para os outros que a cercam. Então, essa inteligência cognitiva não está a serviço da vida. É uma inteligência que não se transforma em sabedoria. É como se fôssemos consultar o médico e o médico dissesse: olha, fumar faz mal, beber faz mal, mas ele fuma e ele bebe. E encontramos, infelizmente, médicos que fazem isso. Nada, nenhuma crítica à pessoa, mas à atitude. A atitude é incompatível com o conhecimento que ele já pode ter. É incompatível com sua fala. É incompatível com o conhecimento de saúde de maneira integral. E essa incompatibilidade nós temos que trazer para nós. Onde estão as minhas incompatibilidades? Aquele saber que eu já posso ter, mas que não me faz agir de maneira diferente. Aonde eu coloco? Porque tudo isso vai para a sombra. E como não nos podemos mais nos dar ao luxo da ignorância, muitas vezes somos acometidos pela culpa. A culpa vem como uma instância que possibilita o despertar da consciência, se tivermos maturidade para lidar com ela. Se temos maturidade, assumimos a responsabilidade e modificamos o rumo da nossa atitude. E aí passamos a discernir entre o bem e o mal. Mas discernir entre o bem e o mal é somente para ver e julgar os outros, ou é propriamente um discernimento interno das atitudes? Normalmente só sabemos muito bem dizer o bem e o mal dos outros. Isso é fácil, não é? As pessoas parecem que têm respostas prontas para o que é bom e mal na vida de terceiros. Mas por que será que temos tanta dificuldade em fazer esse processo interno? Por que será que é tão difícil? Eu percebo que às vezes é um mecanismo de fuga do ego que não quer passar pelo sacrifício, pagar o preço da própria transformação. Porque como a consciência, trazer a consciência é também uma forma de parto, como a benfeitora traz, o parto traz dores. Se focamos na dor, focamos na polaridade negativa. Mas o parto, em essência, é dar à luz. Se focamos na luz, prosseguimos. Por isso que nesse processo temos que focar a luz, trazer a luz da nossa própria essência, discernir entre o bem e o mal, seguir no caminho daquilo que é estruturante, daquilo que é positivo, daquilo que pode trazer consequências grandiosas para o meu ser e seguir nessa diretriz de equilíbrio, o que faz trazer à tona o vir a ser. O vir a ser, quando Joana traz esse termo, significam aquelas possibilidades que não foram ainda exercidas na consciência. É o futuro existencial, o vir a ser, a possibilidade futura. Recordem-se de Tirésias, quando faz o vaticínio a Narciso. Se ele não se vir, prosseguirá nessa existência. Mas o vir a ser de Narciso estava justamente no momento em que ele se visse. E olha o símbolo que é trazido depois, uma flor. A flor normalmente traz o simbolismo de vida, de leveza, de exuberância, de ornamentação, mas normalmente também está associada ao fruto. O fruto que traz novas possibilidades. O fruto que em si mesmo é o arquétipo de novas possibilidades quando apresenta a semente. E precisamos verificar os frutos que estamos trazendo, mas também os frutos futuros que podem vir da nossa própria atitude, da nossa atitude transformada e modificada. Alguns que pretendem o acordar da consciência buscam os gurus famosos em cada época, a fim de que eles pensem
e hajam sem o esforço pessoal dos que se fazem seus discípulos, incorrendo em fugas inoportunas aos labores edificantes da vida atual, sempre desafiadora e exigente. E olha que esse é um processo muito atual. Quantas vezes nós vemos, mesmo na doutrina espírita, quantas pessoas que querem transformar os médiums, os palestrantes, em gurus. Ah, você é o meu mestre, você é meu guru. Quando cada um tem que ser mestre de si mesmo. Lógico que existem pessoas mais experientes que podem nos aconselhar, que podem nos falar da sua própria jornada e isso sirva como estímulo. Mas como cada um traz a consciência escrita em si mesmo, esse despertar da consciência exige um esforço pessoal. E isso muitas vezes se prende ao mecanismo de fuga, porque talvez seja mais fácil eu achar um guru que me diga tudo o que eu tenho que fazer, e aí eu sempre serei o discípulo desse guru. Mas e quando esse guru faltar? O que eu vou fazer? Procurar novos mestres? Procurar novos gurus? Enquanto eu tenho todo à disposição da consciência, um manancial de energia, de ensinamentos que fazem parte do meu próprio mundo psíquico e que eu devo atuar no despertar. Então, essa busca de gurus de todos os tempos trata-se também de um mecanismo de fuga. Trata-se de uma fuga da responsabilidade em não assumir os próprios equívocos, em não fazer escolhas. E temos que prestar atenção, porque quando nós não fazemos escolhas, na verdade estamos escolhendo também. Estamos escolhendo talvez o caminho mais fácil, que é não ter que decidir. Como eu não quero decidir, é mais fácil que o outro escolha por mim. Porque depois eu posso fazer o quê? Culpá-lo. Ah, e eu posso encontrar um culpado, transferir a culpa, projetar. Mas muito mais profundo é eu assumir o meu caminho, mesmo que cometa os meus equívocos, e tenha sempre a predisposição de refazer o meu caminho, de despertar a minha essência dentro dessa jornada da vida que é sempre desafiadora e sempre exigente. A vida exige o nosso esforço. A vida nos desafia constantemente. E esse desafio, quando bem aproveitado, serve para a ampliação da consciência, serve para o nosso crescimento. Por isso que não nos devemos mais nos deter nessa imaturidade que nos prende a processos ainda infantis de encontrar sempre gurus que tragam respostas prontas. Mas como eles também têm as suas limitações, eles também podem se equivocar. É por isso que cada um deve fazer o seu próprio processo de despertar da consciência. Por isso que adquirir consciência no seu sentido profundo é despertar para o equacionamento das próprias incógnitas, com o consequente compreender das responsabilidades que a si mesmo dizem respeito. Adquirir consciência. Enquanto Narciso não se visse, ele viveria, ou seja, o ego permaneceria estagnado. Mas a partir do momento em que ele enxergasse a própria imagem refletida na água, ele não mais existiria, pelo menos daquela forma. O que essa narrativa da mitologia grega nos chama a atenção é exatamente essa necessidade de encontrar a fonte profunda do nosso ser mais íntimo. Encontrar a água cristalina do self, do espírito imortal que somos. Fazer essa jornada em busca de si mesmo. Adentrar-se fechando os olhos para os sentidos externos puramente e olhar um pouco mais para dentro para ver quais são as forças que fazem parte do meu ser que eu ainda desconheço. Como devo ampliar esse campo da consciência? Como devo trazer à tona tudo aquilo que eu já conheço de forma mental, cognitiva e transformar esse aprendizado em
sabedoria em essência de vida, vendo a própria imagem refletida, Narciso quis tocar as águas cristalinas e elas se desfaziam. Narciso quis apegar-se à imagem, mergulhar profundamente, e de certa forma devemos fazer isso. Mergulhar profundamente nessa jornada de autoconhecimento para que possamos nos transformar também em flores que adornem a vida atual. O mundo atual carece da nossa consciência. O mundo atual exige que nos transformemos em homens e mulheres conscientes para que cada vez mais possamos finalmente construir a era da consciência. Então, ficam aqui os nossos votos de muita paz e os nossos abraços cordiais, aguardando o nosso próximo encontro.

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1: Dando continuidade então aos nossos estudos, vamos falar agora sobre os médiuns sensitivos e impressionáveis, no item 42. Kardec vem dizendo para todos nós que essa faculdade, ela traz ao médium uma característica muito específica, ou seja, ele tem a possibilidade, ele tem uma sensibilidade para perceber tudo à sua volta. Ele percebe como está um ambiente, ou seja, vamos dar um exemplo. O médium chega a um lugar onde, de repente, aconteceu uma cena de família. Parentes se encontraram, as pessoas estavam felizes, pessoas que não se viam há muito tempo. Há um ambiente de alegria, de felicidade, de entusiasmo. O médium vai entrar nesse lugar e vai se sentir muito bem. Ele entra, de repente, após uma consulta médica, após um paciente num consultório médico, ele adentra a esse consultório médico logo após um outro paciente. E digamos que aquele paciente tenha recebido uma notícia não muito boa em relação à sua saúde. Ele deixa impregnado aquele ambiente da ansiedade, da angústia, da aflição. Então, esse médium vai adentrar esse consultório e vai perceber essas vibrações. Ele vai saber bem se é do médico, se é do paciente, mas ele vai perceber que aí está uma vibração de angústia, de ansiedade. E isso para o médium vai ser tão natural, porque ele nasce com essa possibilidade, vamos lembrar que a mediunidade é física. Para ele, todas as pessoas sentem como ele sente. Então, para ele, isso é natural. Ele se admira, às vezes, como as pessoas, digamos, vamos citar um exemplo, em família, estamos em família, e dois irmãos estão numa festa, e um irmão tem essa possibilidade, o outro não. E, de repente, esse irmão que tem essa mediunidade percebe que alguém não está com uma boa intenção em relação a ele e o seu familiar. Ele vai perguntar para o irmão assim, mas você não está percebendo a intenção dele? O irmão vai dizer, não, estou percebendo, porque ele não tem essa sensibilidade. Kardec vem nos dizer que muitas vezes o médium, esse médium sensitivo, ele quase percebe o pensamento, porque sabemos que algumas pessoas conseguem ler o pensamento do outro. Isso é um outro processo, a telepatia. Não chega a ser, não é um processo comum, é muito raro. Mas o médium sensitivo, ele sente a tal ponto a qualidade do sentimento do outro, que pela qualidade do sentimento do outro, ele pode, digamos, de uma forma, sem estar

vai passear, vai tomar um sorvete, vai se divertir. O médium impressionável até pode fazer isso tudo, mas daqui a pouco, se ele parar para pensar, o momento que ele se concentre um pouco mais, ele vai ver que alguma coisa aconteceu diferente. Então, nós vamos falar um pouco mais adiante sobre o que estaria faltando, não é, para que esse médium pudesse, então, ter essa noção de como tratar com essa mediunidade, como lidar com essa mediunidade. Ainda também o processo da gente entender que é a prece, é a oração, é o estudo, o conhecer-se a mediunidade para melhor lidar com ela. É importante citar também que para os pais que têm os seus bebês, para que têm os seus jovens, adolescentes, perceber quando a criança ou o jovem diz assim: mãe, eu não quero ver isso, mãe, eu não quero ir a esse lugar. Às vezes pode ser sintomas, sinais de mediunidade impressionável, de muita sensibilidade, não é mesmo? E essa faculdade também muito, muito nos ajuda no dia a dia, porque quando você tem a consciência disso, desse processo, e vocês, através do estudo, ampliando as possibilidades, o plano espiritual mostra para a gente com quem nós estamos lidando. Então, no meu trabalho, eu vou perceber como está o pensamento daquele o qual eu preciso, daquele que está sobre a minha orientação, sobre a minha responsabilidade. Eu vou perceber se está ansioso, se ele está sofrido, se está alegre, se ele está bem. E isso muito facilita. É impressionante como esse tipo de sensibilidade mediúnica muito facilita as relações humanas, muito facilita as relações humanas, não é? Vamos imaginar, numa sala de aula, alguém responsável por conduzir várias mentes, e ela tendo a possibilidade de ter essa percepção dos seus alunos, daqueles dos quais ela está responsável por conduzir o pensamento. É muito importante. E é claro, repetimos, segundo Kardec nos diz, todo tipo de mediunidade, ela pode ser. Raras são aquelas que não poderiam, mas a maioria delas podem ser adquiridas, está lá no livro dos médiuns, desde que com preces sinceras, os bons espíritos percebendo em nós o desejo sincero do progresso, nós vamos atrair bons espíritos, vão nos ajudar a ampliar a percepção na área que desejávamos. E, repito, a mediunidade de sensibilidade, a sensibilidade e a impressionabilidade muito nos facilita nos relacionamentos, seja na vida profissional, seja dentro da casa espírita, seja na nossa própria vida familiar com os nossos queridos, não é? Ele vai falar sobre os médiuns auditivos, que são aqueles que são capazes de ouvir os espíritos, eles ouvem os espíritos, e interessante, essa mediunidade, não tem como o médium controlar muito bem esse processo. Ainda mais se ele não tiver sob a orientação ou não tiver em si uma diretriz, como um ser humano não tiver uma diretriz, não tiver um pensamento forte, não é? Sabemos o quanto às vezes esse tipo de mediunidade hoje em dia pode levar as pessoas a diagnósticos equivocados, se a pessoa não tiver acesso a informações seguras numa casa espírita, pode passar por pessoa que está ou no processo de loucura, no processo de esquizofrenia. Então, hoje em dia, segundo a Organização Mundial da Saúde, vamos lembrar, é dado, não é? Virou uma forma de lei de que o psiquiatra não deve logo aplicar, não é, ou administrar medicamentos fortes para as pessoas que falam, né, que estão vendo pessoas, que estão ouvindo pessoas, antes passar por um processo de uma avaliação, porque imagina a pessoa que esteja totalmente distanciada, viva numa cidade, nasce numa cidade, numa família, num meio em que absolutamente não se crê na comunicabilidade dos espíritos. E essa pessoa começa a ouvir os espíritos, começa a ouvir as falas, identificar, e às vezes as pessoas ela fala de coisas que a família própria identifica, como fica o processo. Mais uma vez aqui, nós todos nós, né, temos que ser muito gratos à revelação espírita, ao momento em que os espíritos perceberam que a humanidade estava pronta para receber a revelação dos espíritos, para facilitar esse processo. Então, esse médium audiente, ele através do socorro espiritual, através da presença na casa espírita, ele vai obter um certo controle sobre esse processo. Depois ele vai falar dos médiuns falantes, aqueles que os espíritos utilizam no seu aparelho fonador para
trazerem suas mensagens.

0: a um médium falante que praticamente não tem controle sobre esse processo. Kardec não chega a usar a palavra assim, incorporação, mas não é bem uma incorporação, desde que o espírito só use o aparelho fonador, então deixa de ser uma incorporação. Mas esse controle do espírito sobre o aparelho fonador passa por cima da vontade do médium. E é importante a gente compreender que esse processo também tem muito a ver de buscar-se a prece, buscar-se a oração. Ele vai separar o falante do audiente, porque o falante até pode ter um controle sobre o processo, já o médium audiente não. Depois vai falar sobre os médiums videntes, que também ele diz que é uma faculdade muito incomum, muito raro o médium vidente. Ele tem a possibilidade de ver os espíritos. Esse controle sobre essa mediunidade também sempre tem a ver com o campo moral, com a moral do espírito. Ele vai ver os espíritos conforme o seu estado moral, conforme as suas possibilidades, conquistas através das diversas encarnações do seu espírito. E ele nos diz também que a parte com o processo, né, do entendimento da mediunidade, o espírito, o médium, desculpe, o médium vai se tornando, vai controlando mais o fenômeno, vai sabendo separar exatamente o que é o espírito do que é o encarnado, e assim ele prossegue na sua vida de médium. Encerrando o nosso comentário, nós vamos dizer, mas ainda uma vez, uma abençoada doutrina espírita que nos trouxe a possibilidade de compreender todo esse processo, e aqueles que têm essas faculdades se verem no papel de pessoas encarnadas, num projeto divino de divulgação de que a vida continua após a morte, da possibilidade da comunicação com os espíritos, seguindo, enfim, a certeza de que Deus está presente em nossas vidas e pedindo muito a Deus para que a nossa mediunidade seja conforme os projetos desses bons espíritos e não a nossa vontade. Que Deus muito nos abençoe.
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2: Bem, meus irmãos, nós vamos dar continuidade ao estudo do Evangelho que está no capítulo 23, Estranha Moral. É o item 14. Que diz o seguinte: deve-se observar que o cristianismo chegou quando o paganismo estava declinando e se debatia contra as luzes da razão. Ainda era praticado por simples respeito aos costumes, mas a crença havia desaparecido. Só o interesse pessoal o sustentava. Ora, o interesse pessoal é persistente e nunca cede à evidência. E quanto mais claros e objetivos são os raciocínios que a ele se opõem, demonstrando de forma incisiva o seu erro, mais ele se estimula. Ele bem sabe que está errado, mas isso pouco lhe importa, porque a verdadeira fé não existe em sua alma. O que ele mais receia é a luz que abre os olhos dos cegos. O erro lhe é proveitoso. E por isso, a ele se apega e o defende. Então, nesse primeiro trecho do Evangelho, nós vamos encontrar a situação de que a vinda do Cristo envolveu todas aquelas pessoas em um grande debate em torno da razão. Por quê? Porque o Cristo nos trouxe informações que faziam com que eles refletissem. E o paganismo não. Os mantinham preso aos interesses materiais. O Cristo nos trouxe informações claras, objetivas, né, que estavam acima de todo e qualquer pensamento das pessoas daquela época. A mensagem do Cristo era uma mensagem de luz. Era uma mensagem que mostrava o erro deles. Continuando a leitura, no próximo item, no próximo parágrafo, Sócrates também não havia formulado uma doutrina, até certo ponto, análoga à do Cristo? Por que então ela não prevaleceu naquela época, no espírito de um dos povos mais inteligentes da Terra? É que ainda não havia chegado o tempo certo. Sócrates semeou em solo não preparado. O paganismo ainda estava em pleno vigor. Cristo recebeu sua missão providencial na época certa. A totalidade dos homens do seu tempo não estava à altura das ideias cristãs, mas havia uma aptidão mais geral para assimilá-las, porque já se começava a sentir o vazio que as crenças vulgares deixavam na alma. Sócrates e Platão abriram o caminho e prepararam os espíritos. Bem, nós vamos parar nesse trecho e vamos comentar mais um pouco sobre Sócrates e Platão. Porque eles, segundo os estudos, eles foram os precursores da ideia cristã e do espiritismo. Sócrates era um defensor da moral e da verdade. As grandes ideias não apareceram subitamente. Nós sabemos disso. Aquelas que têm por base a verdade sempre apresentam precursores que lhes preparam o caminho. Depois, no tempo certo, Deus envia o homem que tem a missão de completar e coordenar o assunto. Sócrates apareceu em 469 a 399 e apresentou a ideia cristã, uns 500 anos antes do Cristo, dedicando-se ao estudo da moral, muito antes da vinda do Cristo, que se deu no ano 2 da era cristã. Sócrates, como Cristo, nada escreveu. Sócrates teve Platão, seu amigo, que escreveu sua doutrina. Então, Platão, amigo de Sócrates, que o acompanhou, foi que mais tarde elaborou, né, escreveu todas aquelas mensagens que, se nós analisarmos no Evangelho, temos vários itens e que realmente na análise nós vamos ver a semelhança de tudo aquilo que ele considerava como o correto sendo mais tarde dita pelo próprio Cristo, como a gente ainda vai continuar a estudar aqui. O Cristo teve toda a sua doutrina registrada também por seus discípulos, semelhante a Sócrates. Encontramos muitas semelhanças entre as doutrinas de Sócrates com os ensinamentos do Cristo. A doutrina de Sócrates tinha como objetivos combater o paganismo e conduzir o povo para a ideia do Deus único, para a ideia da imortalidade da alma e para a ideia da reencarnação. Sócrates, como Cristo, teve a morte dos criminosos. Assim como Cristo foi condenado à morte em sua época de uma forma sacrificial, Sócrates também foi condenado à morte de uma forma também sacrificial, porque ele foi condenado a tomar cicuta. Ele foi vítima do fanatismo, assim como o próprio Cristo também. Em relação ao Cristo, além do fanatismo, ainda estava envolvido um outro fator, que era a questão do poder, porque os poderosos daquela época se sentiram intimidados com a presença de um homem que era chamado de o rei dos cristãos. Então, houve uma intimidação da parte dos homens, dos soberanos da época. E além de tudo, além dessa intimidação, eles se sentiram atacados nas suas crenças, por haver combatido os preconceitos religiosos, né, e havia toda uma hipocrisia envolvida naquelas decisões daqueles soberanos, reis soberanos da época. Jesus foi atacado pelos fariseus de corromper o povo com seus ensinamentos. Então nós queremos ressaltar, né, esse paralelo entre nesse item 14, em que além da além de tudo, que já foi colocado anteriormente sobre o próprio Cristo ter dito: eu não vim trazer a paz, mas a divisão. Então a gente quer ressaltar esse paralelo do que uma doutrina trouxe, porque houve também divisões na sua época. Sócrates também foi muito combatido a ponto de ser preso e condenado à morte, assim como o próprio Cristo, porque eram verdades absolutas que mexiam com a mente corrompida e o sentimento daquelas pessoas. E é bom nós ressaltarmos que as duas tinham um mesmo objetivo: combater o paganismo. Então agora nós vamos dar um intervalo, fazer um intervalo, e logo nós voltaremos.

0: as nossas saudações a todos os presentes, nossas saudações a todos que nos acompanham pela tvc.com. Vamos dar continuidade ao nosso módulo a respeito da consciência, hoje falando um pouco a respeito dos níveis de consciência. Quando a psicologia se iniciou como doutrina, ela se vinculava muito a uma observação cerebral, uma observação limitada da consciência do ser. Ou seja, somente aqueles estados conhecidos de normalidade da consciência eram observados. Mas se verificarmos a história da humanidade, desde a tradição hindu, já se percebe que algumas pessoas conseguem avançar na percepção consciente do mundo. Ou seja, a sua consciência não estaria somente vinculada às tarefas do dia a dia, às tarefas fisiológicas, ao instinto. Haveria e há uma possibilidade de um olhar diferenciado da vida. E isso começou a chamar a atenção da chamada linha da psicologia transpessoal. Eles observaram que certas pessoas, os místicos, os paranormais, dentre outros, conseguiam perceber um estado a partir de um estado alterado de consciência. A ciência, de certa maneira, chamava esse estado de patológico. Mas se a partir daquilo que era considerado patologia, eles conseguiam observar algo grandioso na alma humana e funcionavam para a vida cotidiana, existia algo interrogativo. Não era simplesmente uma patologia, mas uma possibilidade de verificarmos a vida de uma maneira mais ampla. Será que nós temos essa possibilidade de olhar a vida a partir de um olhar mais profundo, mais amplo? Porque se a consciência permanecesse estagnada enquanto estrutura, haveria possibilidade de crescimento para nós? Será que os grandes mestres da humanidade pregariam em vão se não houvesse a possibilidade de avanço dentro da nossa própria estrutura da consciência? E os psicólogos, estudiosos, cientistas, começaram a investigar esse fenômeno da consciência. Dentre os vários estudos, os estudos de Stanislav Grof chamaram a atenção através da utilização do LSD. Ele ministrava doses acompanhadas dessa droga e verificava o efeito nos seus pacientes. Percebia que o resultado era o seguinte: muitos dos seus pacientes tinham visões, percepções, tais quais os grandes místicos da humanidade. Então ele percebeu que a consciência tinha, sim, uma possibilidade de ser ampliada. É lógico que a droga não é o caminho para estabelecer um crescimento da consciência. Ele fazia isso de maneira muito criteriosa. Mas foi através desses estudos que a própria psicologia foi chamada a atenção de algo que acontecia e ocorre até nos dias atuais dentro da nossa psique e começou a verificar os diversos níveis de consciência. Segundo a tradição filosófica hindu, a totalidade da vida psíquica pode ser entendida como uma estrutura dinâmica formada de vários níveis, os quais se manifestam partindo de um único centro de irradiação, o self. Em cada um desses níveis, são percebidos aspectos da realidade correspondentes ao estado de consciência, a partir do qual a atenção do indivíduo se mantém ativa. Então verificamos que o que a psicologia transpessoal começou a trazer e que as outras correntes da psicologia e da neurociências começaram a aprofundar o estudo não é algo novo. Desde as tradições milenares da Índia já se percebia: o ser humano estagia na Terra em variados níveis de percepção da sua própria existência. Em variáveis níveis de percepção da própria vida como um todo. Então é a partir do nosso olhar, a partir da nossa atenção, é que nós vinculamos, de certa forma, a energia que canalizamos e direcionamos para a vida. E é interessante notar esse processo porque o próprio Jesus já dizia isso. Aonde está o teu coração, aí também está a tua vida, a tua energia, o teu pensamento. Ou seja, para aquilo que nós canalizamos o nosso pensamento, a nossa razão, direcionamos energia, a atenção da consciência também vai voltada para aquele aspecto da vida. E a pergunta fica para todos nós. Quais são os aspectos da vida que te chamam a atenção? Para onde a tua vida é direcionada no dia a dia? Porque para onde nós direcionamos energia de vida, assim também se determina a nossa consciência. Assim também se determina o grau de consciência que nós temos da própria vida de uma maneira mais ampla. E um primeiro desses níveis estabelece Joana de Ângeles na obra O Ser Consciente. No primeiro nível, quando se transita no sono sem sonhos, apenas os fenômenos orgânicos automáticos se exteriorizam, assim mesmo, sem o conhecimento da consciência, tais respiração, digestão, reprodução, circulação sanguínea. Então, todos esses eventos automáticos que ocorrem no ser fisiológico que nós somos, reproduzem, de certa forma, esse primeiro nível de consciência observado. Interessante notar que existem vários graus de consciência estabelecidos pela psicologia. De acordo com a corrente psicológica, ela vai estabelecer classificações variadas. Joana de Ângeles se utiliza nessa obra da análise feita pelo bioquímico De Hopp, a partir dos estudos de Auspensky e Gurdjieff. Esta é uma das escalas estabelecidas pela linha transpessoal da psicologia, que vai dizer que no primeiro nível nós estamos na Terra vinculados ao sono sem sonhos. Será que isso nos diz respeito ou é somente algo teórico? Será que existem pessoas na vida que levam uma existência inteira sem uma maior reflexão a respeito do significado existencial? Será que existem pessoas ainda fisiológicas cuja a vida somente se limita a comer, dormir, se reproduzir e se vincular aos prazeres existenciais? Quantas vezes nós mesmos não levamos uma vida fisiológica em busca do alimento, em busca das sensações que o corpo pode oferecer ou em busca do repouso, do descanso? Reparemos que até mesmo as teorias religiosas disseram que depois da vida nós teríamos o descanso eterno, quando a vida é um imenso trabalho, quando o próprio Cristo disse: "Meu Pai trabalha até hoje, e eu também." Então, nossa vida é sempre um esforço enorme para despertar do estado de sono. Obviamente, esse primeiro estágio inicial dessa consciência apenas fisiológica, ou seja, não há uma participação da consciência, entendendo essa consciência de uma maneira mais profunda, esse estado é o estado inicial das nossas encarnações. Vivemos de maneira quase automática. São os homens recém-saídos daquela escala, daquela tabela de construção das nossas próprias atividades cerebrais, o cérebro reptiliano, mamífero, o neocórtex. Quando se estabelece essa possibilidade da consciência, o caminhar da humanidade vai no sentido muito automático. Vivemos quase que automaticamente. Mas como esses instintos trazem uma herança muito forte, muitas vezes ficamos prisioneiros desse estado de sono. E somos um peso para a sociedade, porque todos têm que nos servir, todos têm que, de certa forma, propiciar essa satisfação dos sentidos. Somos muito egóicos ainda, vinculados à estrutura do ego, não conseguimos perceber a realidade do outro, a necessidade de uma vida mais ampla. É por isso que, embora o intelecto esteja em ação, não existem paradigmas para o comportamento que estejam arquivados no imo, ou seja, no íntimo, sendo essas as primeiras experiências que se consolidarão à medida que sejam vitalizadas, podendo ressumar em forma de conhecimento que se aprimora quanto mais sejam vivenciadas. Olha o que Joana estabelece, que não há ainda uma participação intelectual mais profunda, porque nesse estágio inicial do sono sem sonhos, não temos arquivados em nosso inconsciente experiências que nos proporcionem maior grau de evolução. Mas a própria vida nos traz desafios, nos traz ocorrências que fazem com que ampliemos o olhar da consciência. Começamos a perceber que os nossos atos têm consequências sobre os outros. Começamos a sentir dor, começamos a ver que as nossas ações provocam reações. E à medida que vamos encarnando, reencarnando, vamos vivendo experiências que produzem levemente o despertar. Não é de uma hora para outra, não é de uma encarnação para outra, mas sim uma sequência de experiências que propiciam que esse despertar vá acontecendo gradualmente. E no segundo nível, o sono com sonhos, ele libera clichês e lentamente incorpora-os à realidade, passando pelas fases dramáticas, os pesadelos, os pavores, paros da libido, ação dos estímulos sexuais e os reveladores, que dizem respeito à parcial libertação do espírito quando o corpo está em repouso. Imaginemos um segundo nível de existência. Ainda é um estado de sono, ainda não é a criatura desperta, mas é um sono com sonhos. O que será que isso quer significar? Quando nós sonhamos, o que acontece com a nossa psique? Quantas vezes nós não acordamos com energia diferente, uma predisposição diferente a partir do sonho que nós temos? Ou acordamos no estado emocional que mexe com a nossa estrutura do dia a dia? Será que os sonhos são apenas fantasias? Será que os sonhos são puramente uma atividade do inconsciente? Será que simplesmente é o desdobrar do espírito? Ou será que juntamos todas essas coisas e o próprio psiquismo vai trabalhando em prol do despertar da consciência? E esse despertar passa por etapas. Passamos pela fase dramática, onde vivemos os pesadelos. Como se o nosso próprio inconsciente fosse uma ameaça. Como se as imagens que provêm do nosso inconsciente fossem algo amedrontador. Quantas vezes sonhamos algo que nos amedronta no sonho e não percebemos que nessa realidade se manifesta o nosso próprio inconsciente, como diz Jung. Mesmo que sejam sonhos do nosso espírito, das nossas viagens espirituais, também se trata da percepção do ego a partir do inconsciente. Tudo isso se mescla num processo muito profundo, cuja finalidade é despertar o ser. Fazer com que ele perceba uma realidade mais ampla da vida que existe em nós e que muitas vezes não percebemos, não prestamos atenção. Chamar a atenção da nossa vida mais ampla, da existência e de uma possibilidade que existe em nosso mundo inconsciente, mas que a consciência tem e deve perceber cada vez mais. Quando vamos avançando nessa escala de sono com sonhos, passamos a viver também a ação da própria libido e os sonhos reveladores. A libido também se manifesta através do sonho. São os chamamentos da própria fisiologia do ser. O nosso ser fisiológico parece que entra em conflito com a nossa psique e manifesta os seus desejos, as suas intenções, que devem também ser analisados de maneira simbólica. Quando temos esses sonhos de forma recorrente, temos que observar a nossa consciência, para onde a nossa energia está sendo canalizada, ou Que tipo de forças tenho reprimido na minha vida e que aparecem nos sonhos? Que tipo de forças não foram estruturadas, não foram bem elaboradas em minha existência e aparecem também na minha vida inconsciente? E a partir do desenvolvimento da consciência, vamos passando a ter os sonhos reveladores. Quando o self passa a se manifestar de maneira mais profunda. Quando estruturamos o ego e ele é capaz de fazer uma ponte saudável com o self, os sonhos reveladores vêm em maior frequência, porque não brigamos mais com o nosso inconsciente. Não brigamos mais com os nossos desejos, com os nossos instintos, porque tudo são possibilidades naturais da existência. Todas as forças da vida estão a serviço do ser. Se alguma força se encontra em conflito, é porque eu não soube canalizá-la bem. E os sonhos vêm para revelar isso. À medida que vamos lidando com todo esse material que a vida nos propicia, podemos cada vez mais libertar o espírito, libertar a própria consciência, que vai avançando na escala evolutiva. E no instante em que a consciência de si se instala, o sentimento acompanha a capacidade de compreensão dos acontecimentos, dando lugar ao surgimento da culpa, no momento após a prática do erro, em forma de remorso e de arrependimento, com o consequente resultado da busca em favor da reparação. E aí surgem mecanismos da própria psique para chamar a nossa atenção do erro cometido. Quem aqui gosta de sentir culpa? Só se a pessoa for enferma no próprio psiquismo. Normalmente não se gosta de sentir culpa. Mas como a lei da consciência está esculpida em nós mesmos, ou como diz o Livro dos Espíritos, a lei de Deus está em nossa consciência. Então, quando a gente pratica algum erro, mesmo querendo esconder de todas as pessoas, mesmo não querendo ver, o ser que somos percebe. Quando caminhamos de maneira equivocada na vida, quando direcionamos os nossos esforços de forma diferente da própria moral, da ética superior, a nossa consciência nos acusa na forma de culpa. Olha que papel importante tem a culpa no nosso psiquismo, quando bem direcionada. A culpa não serve apenas para que fiquemos a nos punir, que fiquemos no estado de autocompaixão, de autopunição, de autorretraimento. A proposta de Joana de Ângeles é que transformemos a culpa em responsabilidade. Toda vez que a culpa vier à nossa consciência, saibamos, é uma forma de nos despertar do sono que nos encontramos. É uma forma de manifestar a nossa atitude de uma maneira diferente. É uma forma diferente de ver a vida. Se a culpa não ocorresse, quantos desmandos aconteceriam? Quanto autoritarismo não colocaríamos nas nossas relações? Quantas barbaridades não seriam cometidas? Porque ficaríamos prisioneiros da nossa própria sombra. Mas como o self atua, o sentimento se instalando em nossa psique chama a atenção dos próprios erros a partir da culpa. Então, quando sentirmos culpa, a partir de agora, perguntemos a nós mesmos: o que essa culpa quer dizer? Que tipo de crença interior eu contrariei para que a culpa se estabelecesse em minha consciência? E assim, refletindo, nós podemos crescer, podemos elaborar de maneira diferente as nossas próprias questões. E a partir do sono com sonhos, esse segundo estágio da consciência, a vontade desempenha um papel relevante, impulsionando o ser a novas realizações e conquistas completadoras que enriquecem o arsenal psicológico, amadurecendo o essencial à vida e selecionando do amontoado egóico do supérfluo. Além da possibilidade de olharmos as nossas ações a partir da culpa, a vontade exerce papel preponderante nas nossas realizações e na nossa transformação. É comum ouvir no consultório terapêutico, às vezes, as pessoas dizendo que já tentaram tudo para se transformar, para se modificar, mas não conseguem. Não sei se vocês já ouviram isso também. Eu já tentei de tudo, Cláudio, mas na minha vida não funciona. E eu fico me perguntando, será que essa pessoa colocou toda a vontade na transformação? Será que ela percebe que, às vezes, para modificar um hábito arraigado, é preciso também uma energia muito intensa? E certa feita, uma paciente, ela me ligou para desmarcar uma sessão. Perguntei se tinha acontecido algo com ela, ela disse, não, é porque o meu cachorro está doente. E aí eu preciso ficar cuidando dele, porque ele necessita de medicamento durante a noite e eu não tenho dormido muito bem. Eu disse a ela, sim, depois que isso acabar, você volta a ligar para marcarmos a sessão. E aí passaram-se 2 semanas e ela me ligou para marcar uma nova sessão. Chegou na sessão, eu perguntei se o cachorro estava bem, ela disse que sim, o cachorro já estava curado. Mas naquele mesmo instante ela desabou, começou a chorar, dizendo que a vida dela não tinha sentido, dizendo que fazia tudo para se transformar, mas que simplesmente as coisas não aconteciam na vida dela como ela gostaria que acontecesse. E ela falou, eu já pensei até em tirar a própria vida. Aí eu lembrei para ela do telefonema que ela tinha me dado. Falei, olha, você me ligou 2 semanas atrás para dizer que seu cachorro estava enfermo. Passou a noite com seu cachorro cuidando dele. Deu os medicamentos necessários. Isso é muito nobre, porque nós temos animais, temos que cuidá-los. Mas se você faz isso com seu animal, coloca toda a energia, todos os recursos que você tem, por que você não tem coragem de fazer isso com você também? Por que não tem coragem de fazer isso com a sua vida, que precisa agora dos seus recursos, das ferramentas que você já tem, porque ela também é espírita, da crença que você diz abraçar? Por que agora você quer desistir de tudo e dizer que as pessoas são responsáveis pela sua transformação, quando o que falta, na verdade, é a sua vontade de querer mudar? Eu não sei por que ela nunca mais marcou uma sessão. Eu não sei se a verdade foi muito dura, ou se ela não quis abraçar esse processo terapêutico que precisa da vontade para ser transformado. Não podemos transformar as religiões em bengalas, aguardando uma postura salvacionista que vem de fora, sem a participação da nossa vontade. Consciência se transforma e se estabelece a partir do momento que eu quero me transformar. Que eu aceito que eu tenho sim as minhas limitações, que eu aceito também que eu tenho possibilidades de mudar, porque se eu não olho para a minha vida também com esse mar de possibilidades de transformação, eu permaneço preso ao sono toda uma existência. E a partir do exercício da vontade, o desenvolvimento da consciência atinge o terceiro nível, o de sono acordado, no qual a determinação pessoal, aliada à vontade, conduz o ser aos ideais de enobrecimento, à descoberta da finalidade da sua existência, às aspirações do que lhe é essencial. Olhem a palavra, essencial. Ao autoencontro, à realização total. À medida que eu percebo que a vontade tem um papel preponderante na minha transformação, à medida que eu alio isso à determinação pessoal de mudar, eu passo a conduzir a minha vida de maneira diferente. Eu não mais culpo os outros pelo estado que me encontro. Eu retiro essa projeção dos outros, recolho para mim. Não coloco ninguém mais como responsável pela minha felicidade, pela minha paz, porque sei que isso é uma conquista íntima. E sabendo da realidade do espírito, porque esse ser que vive esse terceiro estágio de consciência, o sono acordado, embora ele se mantenha ainda em determinada faixa de conflitos, ele já está ciente de que a vida tem uma finalidade. Muitas vezes nessa etapa acontecem as transformações profundas. O senso de religiosidade nos abraça e nós passamos a ver a vida sob uma nova dimensão. Olhamos que, além de nós, além dos nossos, existe uma vida aí fora, existe uma sociedade, existe uma família universal. E nós começamos a direcionar esforços para essa família universal. É nesse estágio que começam as grandes obras, não somente de caridade no sentido material, mas no sentido de dignificar o ser humano. Percebemos que a vida precisa da nossa participação e damos a nossa contribuição também. Não queremos somente ser aqueles que são servidos, mas aqueles que servem também, se colocam a serviço da vida. Lembremos dos ensinamentos do próprio Jesus, quando na última ceia lavou o pé dos apóstolos, querendo mostrar que o maior de todos, e ele o era, era aquele quem mais servia, se colocava a serviço da vida. Se colocava na posição daquele que está apto a escutar o outro, a dialogar, a ser fraterno, a ter caridade num movimento mais amplo, porque a consciência já está desperta. É por isso que despertar significa identificar novos recursos, recursos ao alcance, descobrir valores expressivos que estão desperdiçados, propor-se significados novos para a vida e antes não percebidos. Quantas pessoas se limitam à observação da vida a partir de um prisma muito pequeno? Ou então se acham pessoas muito pequenas para contribuir com a própria vida? Isso nós vemos, infelizmente, nos movimentos religiosos também. Quantas pessoas vêm somente para receber? As filas de receber estão grandiosas. Mas por que será que as filas de doação, não doação simplesmente material, de doação no sentido mais amplo, daqueles que se colocam no serviço, é pequena? Certa feita eu passava por uma rua e me chamou a atenção que todo dia, no mesmo lugar, tinha uma fila de pessoas muito grande. E eu parei para pensar, poxa, será que é uma fila de emprego? Uma fila de algo? E aí eu prestei atenção que as pessoas tinham perfis diferentes. Bem, de emprego não parece, porque as pessoas estão muito à vontade na fila. Uns idosos, uns mais jovens. E aí eu fiquei um longo tempo tentando descobrir de que era aquela fila. Sabem para que era a fila? É uma rádio que distribui jornal todo dia. As pessoas enfrentam essa fila 6 da manhã, sem nenhuma crítica quem faz isso, né? Acham bom ter notícia e vão para lá. Ficam, às vezes, horas nessa fila para receber um jornal. E eu fiquei pensando, será que se fosse para um movimento mais grandioso de doação, as pessoas teriam à disposição também de acordar cedo, também de fazer o que era necessário para modificar a vida? Por que será que nós temos uma predisposição tão grande de receber, mas a autodoação fica tão esquecida? É porque às vezes nós não despertamos. Não identificamos em nosso mundo íntimo possibilidades de servir a vida a partir de uma maneira mais profunda. E não acreditando às vezes nos nossos próprios valores, não mergulhamos a fundo na nossa consciência. Perdemos inúmeras oportunidades do crescimento interior. Perdemos inúmeras oportunidades de fazer a única e mais importante revolução que nos cabe, que é a revolução dos nossos valores. É a revolução de direcionar a vida a partir de um movimento diferente. Tente fazer diferente. Tente fazer um novo caminho para a sua vida. Inclua atividades nobres. Desafie o seu psiquismo. E isso a própria psicologia estuda hoje em dia, que o treino do próprio cérebro, ele precisa de inúmeros desafios. Se desafie, coloque-se num patamar sempre adiante para impulsionar essa consciência ao despertar. a percepção de novos valores, de novas possibilidades que permanecerão adormecidas na sombra enquanto nós não acreditemos no nosso próprio potencial divino. Essa realização, continua Joana de Ângeles, o despertar não se dá somente quando tudo parece bem, mas sim quando sucedem ocorrências que são convencionalmente denominadas como infortúnios. Diante de tais fatos, ao invés de haver revolta ou desespero, na serenidade do estar desperto, interroga-se: o que me está desejando dizer este fenômeno perturbador? Como é que você se comporta perante os desafios da vida? Como é que você é tomado perante as contrariedades, as frustrações, as dificuldades do dia a dia, os embates naturais da existência que são necessários para que o ego esteja permanentemente percebendo que ele não é o dono da situação? O ego busca segurança, comodidade, busca uma condição de ser servido. A vida propõe o quê? Desafios, novos limites, estabelece novas possibilidades. E desse choque entre a vida e o ego, que deseja esse papel estagnado, pode acontecer o crescimento a depender da nossa atitude. Qual é a sua atitude perante as dificuldades? É se colocar na posição de autopiedade da vítima, do coitado, ou se colocar na posição do responsável, daquele que pode promover o crescimento, a transformação? E Joana dá uma dica terapêutica profunda para isso. Toda vez que aconteça um fenômeno perturbador, nos questionemos: o que me está desejando dizer este fenômeno perturbador? Se a vida tem sentido, se existe uma justiça divina, se existe uma lei de causa e efeito, o que ocorre comigo, ou fui eu mesmo que causei, a partir das minhas atitudes, ou é um impulso da própria vida para o meu despertar? Mas tem alguma lição embutida. Existe um significado, e eu posso buscá-lo à medida que me questiono. Porque, como diz o próprio Sócrates, uma vida sem exames não merece ser vivida. É necessário indagar-se a respeito da vida, necessário indagar-se a respeito dos fenômenos que ocorrem à nossa volta, mas se estamos com os olhos fechados, com sentidos em estado de adormecimento, não percebemos a realidade da vida nos chamando, nos impulsionando para algo mais. E mediante a conquista da autoconfiança, a vontade passa a ser comandada pela mente saudável, que discerne entre o que deve e pode fazer, quais são os objetivos da sua existência na Terra e como amadurecer emocional e psicologicamente para enfrentar as vicissitudes, as dificuldades, os problemas que fazem parte de todo o desenrolar do crescimento interior. Conquistando a autoconfiança, conquistando a vontade, elaboramos uma mente saudável para lidar com todos os fenômenos existenciais. A vida passa a não ser mais um mar de lágrimas. A vida passa a ser não somente as dificuldades do dia a dia, que todos nós enfrentamos em maior ou menor grau. Porque, na verdade, a dificuldade existe na intensidade que nós lhe damos importância. Duas pessoas podem viver um problema muito parecido, mas porque têm percepções diferentes, têm estrutura de lidar com a vida diferente, têm graus de consciência diferente, irão perceber o problema de acordo com a ótica de cada um. Se eu não consigo verificar a ótica do meu problema a partir de uma postura equilibrada, a gente pode tentar um exercício. Modifique as lentes da sua observação. Não precisa tirar o óculos, não, para modificar a lente. Não precisa aumentar o grau externo. aumente o grau da consciência. Faça uma observação a partir do olhar do Espírito, porque quando nós olhamos com o olhar do Espírito, as coisas passam a ter uma dimensão diferente. Nos percebendo como espíritos que precisamos de certos testes para passar na escola da vida, levamos a vida de uma maneira mais serena. Não isenta de dor, é lógico, porque a dor faz parte da caminhada na Terra, mas evitamos muitas dores desnecessárias. Evitamos muito sofrimento desnecessário e que às vezes buscamos pelas nossas atitudes inadvertidas. Olhando a partir da mente saudável, da vontade bem direcionada, bem canalizada, estabelecendo uma autoconfiança de que nós somos portadores dessa luz divina, amadurecemos psicologicamente e vamos enfrentando os problemas a partir de novas lentes. Troque as lentes de observar a vida. Não olhe a vida apenas com as lentes que a família te deu, porque elas podem ser muito pequenas. Não olhe a vida apenas com a lente que a sociedade nos dá a partir da mídia, dos telejornais. Esse olhar pode ser muito limitado. Não olhe a vida a partir somente do que você aprendeu na escola, com seus amigos. Tente olhar a vida, tente colocar sua lente a partir do divino que você é, que eu sou, que todos nós somos. Esse foco do divino vai ampliando cada vez mais a possibilidade da nossa consciência e a partir daí acende ao quarto estado, que é a descoberta da transcendência do eu, a identificação consigo mesmo, com a consequente liberação do eu profundo, realizando a harmonia íntima com os ideais superiores, seu real objetivo psicológico existencial. É o ser desperto, a consciência de si mesmo, que vai avançando a partir do momento que nós percebemos que somos muito mais que um corpo. Somos muito mais que as sensações que esse corpo nos traz. Somos mais do que esse corre-corre no dia a dia, de amontoar recursos, de deixar uma vida boa para os filhos, de dar uma boa escola, de construir uma casa abastada. Somos muito mais que isso. Somos muito mais do que o ego pode perceber. Somente que, como a nossa consciência se encontra embotada, parece que uma nuvem cobre toda a nossa essência e não percebemos a partir de um olhar mais profundo, não estabelecemos uma relação saudável com a vida, vamos deixando certas lacunas no nosso próprio despertar. É preciso aprofundar esse olhar para transcender do eu. Esse estágio é o estágio em que Paulo, o apóstolo, percebe: já não sou mais eu quem vivo, mas é o Cristo que vive em mim. O Cristo, como símbolo do self, se estabelecia naquele homem. E se pararmos para prestar atenção, quem era Paulo antes desse encontro e dessa revolução da consciência? Era Saulo, o assassino, perseguidor de cristãos? Ia atrás de Ananias para matá-lo? A trajetória de Paulo mostra que, de certa forma, é necessário avançar, é possível avançar muito na percepção da consciência. Às vezes, para isso, precisamos cair do cavalo. Para ele, isso foi literal. E ele soube, a partir dessa queda, fechar os olhos para o mundo. Ele ficou cego num primeiro instante e olhar a partir de uma nova ótica. Ele precisava olhar para si mesmo, transcender o eu, transcender o ego, olhar após e além das possibilidades daquela consciência diminuta, enxergar o self, o Cristo que existia nele, mas ele não sabia. É por isso que o Cristo pergunta: Saulo, Saulo, por que me persegues? Essa pergunta também vem para cada um de nós. Saulo, Saulo, por que me persegues? Por que abandonas os ideais profundos da vida? Por que esse olhar triste na tua caminhada, que não permite olhar e observar que, além do ego, existe algo superior? Por que andamos com os ombros baixos, a cabeça cabisbaixa, e não percebemos a vida com um olhar mais profundo e não colocamos a nossa alegria a serviço da própria vida? Por que será que quando vêm os problemas, as dificuldades, nós a elas nos entregamos e esquecemos essas imensas possibilidades do despertar? Pois quando finalmente fizermos o nosso caminho, conseguiremos atingir o que a psicologia chama do quinto estágio da consciência, que é a consciência cósmica. Essa consciência, o exemplo máximo é Jesus, quando ele diz aos apóstolos e a todos aqueles que ali se encontravam: eu e o Pai somos um. Quando vamos ampliando o nosso olhar da consciência, as nossas possibilidades, quando vamos deixando que o Self se manifeste em nossa vida e esse Cristo interno passa a direcionar as nossas ações, vamos descobrindo, vamos abrindo possibilidade a que esse divino se manifeste e que a consciência cósmica superior da vida finalmente se estabeleça em todos nós. Fica aqui as nossas saudações a todos, desejando votos de muita paz e até o nosso próximo encontro.
1: Boa tarde, irmãos e irmãs da nossa Sociedade Espírita Luz e Caridade. Hoje eu vou fazer a abertura lendo uma mensagem pelo Espírito de André Luiz, psicografia de Francisco Cândido Xavier. Não espere viver sem problemas, de vez que os problemas são ingredientes de evolução necessários ao caminho de todos. Ante os próprios erros, não descambe para o desculpismo e sim enfrente as consequências deles, a fim de retificar-se como quem aproveita pedras para a construção mais sólida. Não perca tempo e serenidade perante as prováveis decepções da estrada, porquanto aqueles que supõem decepcionar-nos estão decepcionando a si mesmos. Reflita sempre antes de agir, a fim de que seus atos sejam conscientizados. Não exija a perfeição dos outros, nem mesmo em você, mas procure melhorar-se possível. Simplifique seus hábitos. Experimente humildemente o silêncio toda vez que a violência ou irritação aparecerem em sua área. Comunique-se seus obstáculos apenas aos corações amigos que se mostrem capazes de auxiliar em seus benefícios com descrição de bondade. Diante dos próprios conflitos, não tente beber ou dopar-se, buscando fugir da própria mente, porque de toda ausência indébita você voltará aos estragos ou necessidades que haja criado no mundo íntimo a fim de saná-los. Lembre-se de que você é um espírito eterno e você dispõe da paz, da consciência, estará sempre intangível a qualquer injúria ou perturbação.
2: Oi pessoal, tudo bem? É a Lauren do grupo de estudos de quarta-feira à tarde e eu vou fazer a leitura do primeiro item do capítulo 10, Bem-aventurados aqueles que são misericordiosos. Perdoai para que Deus vos perdoe. Item número 1.

0: 70 vezes 7 vezes.
1: Olá, meus queridos irmãos e irmãs do Grupo de Estudos do Evangelho das Quartas-Feiras. Este Evangelho em áudio que hoje chegamos ao nosso 185º, 185 Evangelhos em áudio. É uma graça, uma grande vitória, com a graça de Deus, a luz de Jesus e a colaboração de todos esses queridos irmãos. Então, hoje, o Evangelho está a cargo do nosso grupo da quarta-feira, justamente o grupo da tarde, que sempre veio trazendo, segurando a ponta, né? Sempre que veio acompanhando, não deixando acabar esse nosso Evangelho. E agora conseguimos mais outros grupos para vir somar e ajudar nesse trabalho tão lindo, tão bonito. E ele é gratificante, ele só vem a trazer alegria, trazer prazer, trazer ensinamento para todos nós. Então hoje nós tivemos abertura, já tivemos aqui com a nossa irmã Luana. O Evangelho foi lido pela nossa irmãzinha Lauren. Agora faremos um breve comentário. E o encerramento com a irradiação será feito pela nossa irmã Serenita. Então que façamos um bom proveito desse Evangelho de hoje. Então, a respeito dessa leitura que a nossa irmã Lauren leu, vem o seguinte questionamento. Por que os misericordiosos obterão misericórdia? Porque somos regidos pela lei de causa e efeito, estabelecida pela sabedoria divina. Assim, do modo como agimos para com os outros, do mesmo modo agirão para conosco. Simples, né, irmão? E como se aplica a lei de causa e efeito no caso do perdão? Somente perdoando aos homens é que obteremos o perdão de Deus. Então, como que eu vou querer o perdão de Deus se eu não sei perdoar ninguém? Então, é uma coisa lógica, né? É de lógica até. E que atitude devemos tomar quando formos ofendidos por alguém? Devemos procurá-lo em particular para esclarecer a situação e buscar o entendimento pondo fim à discórdia. Não fazer um alaúso, um movimento, uma briganhada, né? Nem ir para as internet, ir para as redes sociais, declarar tudo. Não tem nada a ver. De acordo com os ensinamentos de Jesus, até quantas vezes devemos perdoar ao irmão que nos ofende? Não há limite para o perdão. Jesus nos ensina a perdoar sempre. É aquilo que ele disse para Pedro. Perdoe não 7 vezes, mas 70 vezes 7 vezes. O que ele quis dizer? O perdão não tem limite. Perdoar sempre, sempre. Então, esse é o nosso trabalho como cristão, como seguidor do nosso Jesus Cristo, dos seus ensinamentos. É isso que devemos fazer. Então, esse é o comentário, é pequeno, porque nós procuramos reduzir ao máximo para ficar bem enxuto o nosso Evangelho, que todos aproveitem ao máximo e passem para os seus amigos, seus queridos, pessoas conhecidas, amizades, para aproveitarem todo esse conhecimento, toda essa energia boa, positiva, que vai junto com esse Evangelho. Então, passamos agora para a nossa irmã Serenita, que vai passar a irradiação. Que assim seja.
2: Senhor Jesus, pedimos a Ti, neste momento, que nos abençoe, nos dando paz, tranquilidade, para que possamos iniciar a nossa irradiação. Com alegria, vamos vibrando luz do nosso amado Mestre Jesus por toda a nossa cidade Palmeira das Missões, chegando em todos os lares e locais onde se faz necessário, fortalecendo a todos os irmãos, e continuando com a espiritualidade, vamos expandindo luz por todo o planeta Terra, levando a cada irmão, encarnados e desencarnados, a luz do entendimento, da aceitação, do amor, união, fé, esperança e paz a todos. E no comando de Deus, nosso Pai Maior, encerramos agradecendo a Jesus, nosso Mestre, a espiritualidade, nosso anjo de guarda, nossos benfeitores espirituais. Gratidão, que assim seja.
1: Olá, meus queridos irmãos e irmãs do Grupo de Estudos do Evangelho das Quartas-Feiras. Este Evangelho em áudio que hoje chegamos ao 176º Evangelho. 176 Evangelhos em áudio, com a graça de Deus e a luz de Jesus e a colaboração de todos os irmãos que também sempre se prontificam para fazer esse trabalhinho. Então hoje

0: Veio para nós o capítulo 19, A Fé Transporta Montanhas, item 11, A Fé, Mãe da Esperança e da Caridade. Agora vamos fazer uma breve abertura, a seguir o evangelho lido pela nossa jovem Duda, o comentário pela jovem Alice e a irradiação e encerramento pela nossa jovem senhora Abelinha. Então hoje é a cargo do grupo de jovens. Então vamos lá, queridos irmãos, para a mensagem de abertura. Do livrinho Recados do Meu Coração, de José Carlos de Luca, pelo Espírito Bezerra de Menezes. Brilhe a vossa luz. O Mestre exortou a todos nós, brilhe a vossa luz. Quantas vezes observamos que nossos filhos estão com a luz interior apagada por conta do desânimo e da descrença. Quando oramos a Jesus, suplicando auxílio para as dores que nos excruciam a alma de amarguras, o Mestre continua nos dizendo, brilhe a vossa luz. Estamos sendo chamados, filhos queridos, a testemunhar o que já sabemos. Assim como o estudante de medicina, depois de exaustivos aprendizados, é chamado a manusear o bisturi para testar suas habilidades, salvando vidas. A criatura humana já tem mais de 2000 anos de evangelho. Por isso agora, os chamados milagres estão mais por conta da transformação interior de cada um do que necessariamente pela intervenção exclusiva de alguma força espiritual externa. Até quando desejaremos que os Espíritos realizem tudo para nós? Até quando vamos ficar de joelhos implorando que Jesus nos liberte do sofrimento e ainda permanecemos voluntariamente algemados a comportamentos infelizes, sem ao menos darmos um passo acima em favor da nossa autoiluminação? Jesus permanece no amparo, almas queridas, mas é preciso que nos conscientizemos de que não, que já não somos mais crianças espirituais, depois de Jesus e Kardec. Então essa é a mensagem de abertura, que aproveitamos muito bem esse evangelho de hoje, com a graça de Deus e a luz de Jesus. Que assim seja.
1: Boa tarde, me chamo Maria Eduarda e eu vou ler um pedaço do Evangelho. Capítulo 19, A Fé Transporta Montanhas. A fé, mãe da esperança e da caridade. A fé, para ser proveitosa, deve ser ativa, não deve se entorpecer. Mãe de todas as virtudes que conduzem a Deus, deve velar atentamente pelo desenvolvimento das filhas que dela nascem. A esperança e a caridade são consequências da fé. Essas três virtudes são uma trindade inseparável. Não é a fé que dá a esperança de ver se cumprir nas promessas do Senhor? Porque se não tendes fé, que esperais? Não é a fé que dá o amor? Porque se não tendes fé, que reconhecimento tereis e, por consequente, que amor? Divina inspiração de Deus desperta a fé, todos os nobres instintos que conduzem o homem ao bem. É a base da regeneração. É preciso, pois, que essa base seja forte e durável. Porque se a menor dúvida vier abalá-la, em que se torna o edifício que construísse sobre ela? Ele vai, pois, esse edifício sobre fundações inabaláveis, que a vossa fé já mais forte do que os sofismas e as zombarias dos incrédulos. Porque a fé que não afronta o ridículo dos homens não é a verdadeira fé. A fé sincera é arrebatadora e contagiosa. Ela se comunica àqueles que não a tinham, ou mesmo não queriam tê-la. Encontra palavras persuasivas que vão à alma, enquanto que a fé aparente não ter, senão palavras sonoras que os deixam frios e indiferentes. Pregai pelo exemplo da vossa fé para dá-los aos homens, pregai pelo exemplo das vossas obras para fazê-lo ver o mérito da fé. Pregai pela vossa esperança inabalável para fazê-los ver a confiança que fortalece e leva a enfrentar todas as vicissitudes da vida. Tende, pois, a fé em tudo o que ela tem de bom e de belo, em sua pureza, em sua racionalidade. Não admitais a fé sem controle. Filha cega da cegueira, amai a Deus, mas sabei por que os amais. Crede em sua promessa, mas sabeis por que nelas credes. seguir nossos conselhos, mas interagir-vos do fim que vós mostram e do meio que vós trazemos para atingi-lo. Crede e esperai sem jamais fraquejar. Os milagres são a obra da fé. José, Espírito Protetor, Bordeaux, 1862. Comentário do Evangelho, capítulo 19, item 11. Por que a esperança e a caridade estão associadas à fé? A esperança e a caridade são corolárias da fé e formam com esta uma trindade inseparável. Por que a fé necessita de obras? Porque não basta a fé simplesmente estar em nossa consciência. É necessário que a tornemos verdadeira. A fé propicia recursos para a nossa regeneração? Sim, pois a nossa regeneração depende do grau da confiança que temos em Deus e no futuro. A fé propicia essa confiança. A fé pode ser transmitida por alguém a outro? De certo modo, sim, embora seja certo que a fé não se prescreve, não se impõe a ninguém. É pelo exemplo da nossa fé sincera que podemos contagiar os outros. Que mudança nos acarreta a fé? Otimismo sadio, vontade de viver, esperança firme, valorização do sentimento de amor ao próximo. Por que a fé deve ser raciocinada? Porque a fé necessita de uma base, que é a inteligência perfeita naquilo o que se deve crer. E para crer, não basta ver, é preciso, sobretudo, compreender.
2: Então, nesse momento de irradiação, de energias, que possamos conectar a nossa mente a Deus, a Jesus, a espiritualidade amiga, imaginando em nossa mente, com os olhos do corpo físico fechados, a imagem de Jesus, nosso grande amigo, nosso irmão maior. Ele nos olha e ele sorri para nós, com os braços estendidos, nos convidando a emanar energias, a orar, nos convidando a fazer o bem, nos convidando a exercer aquilo que ele veio à Terra nos ensinar. Obrigado, Jesus, por estar conosco em todos os momentos. Obrigado por nos ter deixado um guia de vida de como podemos nos aproximar de Deus, nosso Pai. Que possamos, nesse momento, mobilizar os nossos bons sentimentos, bons pensamentos, para aquelas pessoas que estão em momentos de dor, de sofrimento, de provas e expiações. São momentos que irão passar e que são necessários para o nosso aprendizado e a nossa evolução. Que possamos emanar muita fé, luz, esperança, amor, carinho, empatia, solidariedade a todos aqueles irmãos que foram prejudicados pelas enchentes, que estão nesse momento buscando reconstruir as suas vidas. Que eles possam receber o amparo, tanto físico, material, necessário, mas também e principalmente o amparo espiritual. Que a espiritualidade maior esteja dando forças para que eles possam compreender o que aconteceu e seguir as suas vidas com muita esperança num futuro melhor. Que essas nossas boas energias cheguem também até os hospitais, asilos, lares em desequilíbrio, locais onde haja sofrimento. E que, ao encontrar irmãos necessitados e receptivos de ajuda, que essas energias possam curar, possam auxiliar, possam aliviar a dor de alguém. Senhor, pedimos que nos auxilie a auxiliar os nossos irmãos, que possamos, juntos, nessa emanação de energia, tocar algum coração e que esse coração encontre alívio para suas dores e também encontre ajuda. Obrigada, Jesus, por tudo que nos deixou, esse legado que nos faz ter um guia de vida e que esse guia de vida nos leve mais próximo do nosso Deus, que é o nosso Pai, nosso Criador, que nos ama infinitamente e jamais nos abandona. Que Deus nos abençoe a todos. Que assim seja.
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primeiro módulo do nosso estudo reflexivo das obras de Allan Kardec e do Evangelho de Jesus será a presença amorosa de Deus em nossas vidas. Este ano nós teremos 3 módulos. A presença amorosa de Deus em nossas vidas é o módulo 1. O módulo 2, o significado das leis divinas em nossas vidas. E o módulo 3, a presença amorosa de Jesus em nossas vidas. Na nossa primeira aula do primeiro módulo, o tema é ressignificando o temor a Deus. O objetivo desta aula é refletir sobre a origem do temor a Deus, de modo a que possamos ressignificar essa ideia, buscando sentir o amor de Deus em nossas vidas, substituindo o medo pelo desenvolvimento do amor pleno ao Criador. Uma sugestão que nós daríamos, como nós vamos ter várias reflexões que são de ordem pessoal, nós sugerimos que as pessoas tragam um caderno para anotar as suas vivências, para ter um acompanhamento durante todo o período do curso. Porque se nós anotamos num papelzinho qualquer, ou nem anotamos, logo a memória falha e a gente não se lembra mais. E a gente muitas vezes pode perder o papelzinho também anotado. Então, tragam, por favor, aqueles que desejarem, uma caneta e uma caderneta, um caderno para anotações das vivências reflexivas. Que o tempo todo nós trabalharemos com vivências reflexivas. E anotar os resultados dessas vivências vai ser importante até para a avaliação nossa. Como um estudo voltado para dentro de nós, é importante que nós tenhamos as anotações para ver a nossa evolução durante o processo do curso. Então, o nosso objetivo principal vai ser, nesta aula, refletir sobre a questão do medo, do temor a Deus, daquilo que as pessoas chamam de ser temente a Deus, para a proposta cristã, a proposta de Jesus, que é de amar a Deus. Qual é o significado de uma situação e da outra, e o sentido do amor a Deus em nossas vidas. Nós vamos já começar com uma reflexão. Feche os olhos. Entre em contato com você mesmo em essência. Buscando sentir Deus dentro de si.

Respire lente e profundamente e busque interiorizar-se. Buscando Deus dentro de você mesmo.

como você o sente. Há em sua intimidade um temor a Deus? Você tem medo de sofrer alguma punição divina devido a algum pensamento, sentimento ou comportamento que mantém? Deixe fluir os seus pensamentos e sentimentos, evitando qualquer mascaramento num processo de auto-engano. Seja verdadeiro, seja verdadeira com você mesmo, analisando-se com autenticidade. Existe dentro de você algum medo de sofrer uma punição divina? Busque auscultar o mais profundo do seu ser. Se há, em algum nível que seja, mesmo que seja num pequeno espaço dentro de você, algum pensamento, sentimento ou comportamento que você mantém e que haja um medo de uma punição divina. Analise-se, principalmente no aspecto emocional. Você pode saber, no nível intelectual, que Deus não pune. Mas você sente isso na sua intimidade? Você sente verdadeiramente, sem nenhuma objeção interior, que isso, essa é uma verdade para você? Ou existe em algum nível uma sensação, uma ideia de que você pode ser punido de alguma maneira? Lentamente vamos abrindo os olhos e podemos anotar a nossa experiência, os sentimentos que tivemos, os pensamentos que vieram à nossa mente, as sensações que desfrutamos, sejam elas de quaisquer formas que tiveram acontecido. É muito comum, quando nós estamos fazendo uma experiência avaliativa, reflexiva, que o nosso ego, principalmente o ego mascarado, coloque aquilo que nós gostaríamos que fosse verdadeiro e não aquilo que é de fato. Por isso que o tempo todo nós vamos dar pequenos toques acerca da autenticidade. Importante que nós, nessas reflexões, nos avaliemos com autenticidade, não aquilo que nós gostaríamos que já acontecesse na nossa intimidade, mas aquilo que nós sentimos de fato, aquilo que nós realmente experimentamos. As anotações devem estar dentro desse critério. Se nós sentirmos qualquer objeção, qualquer senão, é porque existe na nossa intimidade, em algum nível, um temor a Deus. De onde vem o temor a Deus? Ele se inicia
o chamado homem primitivo, homem no sentido genérico, homem e mulher primitivo, simples e ignorante, que devido ao medo instintivo das forças da natureza, adorava os elementos naturais, como o raio, o trovão, etc. O homem primitivo, por desconhecer as próprias leis da natureza, atribuía um poder sobrenatural desses mesmos elementos da natureza. E nas origens cultuava os elementos da natureza como deuses. A partir do momento que o ser humano foi evoluindo ao longo do tempo, foi percebendo que haviam realmente situações que eram fruto de uma causa natural. Mas aquela ideia ancestral permaneceu. E essa ideia deu origem ao chamado politeísmo, crença em que cada circunstância que afetava o ser humano tinha o seu Deus particular. Principalmente no Oriente, na Grécia, em Roma antiga, aqueles vários deuses, tinha deuses para todas as circunstâncias que afetavam o ser humano. Em O Livro dos Espíritos, na questão 667, Kardec pergunta aos benfeitores da humanidade por que razão, não obstante ser falsa, a crença politeísta é uma das mais antigas e espalhadas? Se Deus existe, todos nós trazemos dentro de nós a ideia de Deus. Por quê? Que a crença politeísta é muito antiga e espalhada. Em alguns países ainda existem. Na Índia, por exemplo, eles adoram animais, adoram ratos, adoram serpentes, como a Naja. Então ainda existe essa crença politeísta, ainda muito primitiva, ainda hoje em nossos dias. Vejamos a resposta dos benfeitores. A concepção de um Deus único não poderia existir no homem senão como resultado do desenvolvimento de suas ideias. Incapaz pela sua ignorância de conceber um ser imaterial, sem forma determinada, atuando sobre a matéria, conferiu-lhe o homem atributos da natureza corpórea, isto é, uma forma e um aspecto, e desde então, tudo o que parecia ultrapassar os limites da inteligência comum era para ele uma divindade. Então, aquilo, todas as circunstâncias que ultrapassam os limites da inteligência do próprio ser humano era visto como uma divindade. Por isso, muitos deuses. Tudo o que não compreendia devia ser obra de uma potência sobrenatural. Daí a crer em tantas potências distintas quanto os efeitos que observava. Não havia mais que um passo. Em todos os tempos, porém, houve homens instruídos que compreenderam ser impossível a existência desses poderes múltiplos a governar o mundo, sem uma direção superior, e que, em consequência, se elevaram à concepção de um Deus único. Então, apesar de que o politeísmo ser uma crença mais comum, havia sempre aqueles que tinham a ideia de que havia um poder único a dirigir tudo isso. O medo instintivo deu origem aos sacrifícios humanos para aplacar a ira dos deuses, fato que ampliou o temor a Deus. Além da primitividade, da ausência de compreensão dos fenômenos naturais, então,
a partir das próprias dificuldades originárias desses fenômenos, o que ocorreu? Ocorreu que, para aplacar a ira dos chamados deuses, começou-se a fazer sacrifícios humanos. Agora imaginemos uma pessoa que vai ser sacrificada ao Deus, né? O terror que isso representava para ela. E foram milhares de criaturas que foram sacrificadas dessa forma, ampliando cada vez mais esse temor ancestral do Criador. Vejamos, em O Livro dos Espíritos também aborda a questão. Na questão 669, Kardec pergunta: remonta à mais alta antiguidade o uso dos sacrifícios humanos. Como se explica que o homem tenha sido levado a crer que tais coisas pudessem agradar a Deus? Principalmente porque não compreendia Deus como sendo a fonte da bondade. Nos povos primitivos, a matéria sobrepuja o espírito. Eles se entregam aos instintos do animal selvagem. Então, daí a razão do desenvolvimento dos sacrifícios. Pela própria primitividade, não compreendendo que o Criador da vida deveria ser uma fonte de suprema bondade, criou-se os chamados cultos para aplacar a ira dos deuses, incluindo o sacrifício do ser humano. Começou com os animais e depois ampliou-se para o sacrifício do ser humano. Tudo isso foi gerando, no chamado inconsciente coletivo, uma ideia de temor a Deus. Aí os benfeitores continuam: por isso é que em geral são cruéis. É que neles o senso moral ainda não se acha desenvolvido. Em segundo lugar, é natural que os homens primitivos acreditassem ter uma criatura animada muito mais valor aos olhos de Deus do que um corpo material. Foi isso que os levou a imolarem primeiro animais e mais tarde homens, de conformidade com a falsa crença que possuíam. Pensava que o valor do sacrifício era proporcional à importância da vítima. Então, inicialmente, sacrifício de animais, até chegar ao sacrifício humano, porque, claro, o ser humano teria, entre aspas, um valor maior do que qualquer animal. E aí chegou-se a esse movimento cruel de sacrificar pessoas para os chamados deuses. Na vida material, como geralmente a praticais, se houver de oferecer a alguém um presente, escolhê-lo-eis sempre de tanto maior valor quanto mais afeto e consideração quiserdes testemunhar a esse alguém. Assim tinha que ser com relação a Deus entre homens ignorantes. Na questão A, Kardec pergunta: de modo que os sacrifícios de animais precederam os sacrifícios humanos? Sobre isso não pode haver a menor dúvida. Começou-se com animais e depois passou-se a sacrifício humano. Então, de acordo com a explicação que vindes a dar, não foi de um sentimento de crueldade que se originaram os sacrifícios humanos? Não, originaram-se de uma ideia errônea quanto à maneira de agradar a Deus. Considerai o que se deu com Abraão. Com o correr dos tempos, os homens entraram a abusar dessas práticas, imolando seus inimigos comuns, até mesmo seus inimigos particulares. Deus, entretanto, nunca exigiu sacrifícios nem de homens, nem sequer de animais. Não há como imaginar-se que se lhe possa prestar culto mediante a destruição inútil de suas criaturas. Então vejamos, apesar de que originalmente não havia uma ideia de crueldade, era realmente para
a aplacar a ira dos chamados deuses, com o tempo houve o abuso em que os inimigos dos chamados sacerdotes ou de um povo, por exemplo, havia uma tribo e outra uma tribo rival. Eles aprisionavam os da tribo rival e esses eram sacrificados aos chamados deuses, até chegar nos inimigos particulares. Então houve todo, cada vez mais, um abuso e na direção sempre do produzir o temor a Deus. Na questão 670, Kardec pergunta: dar-se-á que alguma vez possam ter sido agradáveis a Deus os sacrifícios humanos praticados com piedosa intenção? Não, nunca. Deus, porém, julga pela intenção. Sendo ignorantes os homens, natural era que supusessem praticar ato louvável imolando seus semelhantes. Nesses casos, Deus atentava unicamente na ideia que presidia o ato, e não neste. À proporção que se foram melhorando, os homens tiveram que reconhecer o erro em que laboravam e que reprovar tais sacrifícios, com que não podiam conformar-se às ideias de espíritos esclarecidos. Digo esclarecidos, porque os espíritos tintam a envolvê-los o véu material, mas por meio do livre-arbítrio, possível lhes era vislumbrar suas origens e fim, e muitos, por intuição, já compreendiam o mal que praticavam, se bem que nem por isso deixassem de praticá-lo para satisfazer as suas paixões. Com o avançar da própria evolução, chegou-se à conclusão que era um erro, mas mesmo assim, esses sacrifícios humanos permaneceram durante muito tempo, apesar de saber-se que constituíam um erro, gerando todo esse culto ao temor a Deus. Na verdade, eram os deuses, mas no nível mais profundo é o Deus único, porque só existe um único Deus. Há uma transferência no nível emocional profundo. E o Evangelho segundo o Espiritismo, no capítulo 11, item 8, o Espírito Lázaro, ele diz que em sua origem o homem só tem instintos. Quando mais avançado e corrompido, só tem sensações. Quando instruído e depurado, tem sentimentos. Então vejamos que tudo isso fez parte da evolução da própria humanidade. No início, devido ao instinto de conservação, começou-se a adorar os elementos da natureza como se fosse Deus. Depois, atribuiu-se às várias circunstâncias a condição de deuses, até chegar no Deus único e no Deus amor que Jesus nos apresenta. A evolução da humanidade. É importante nós refletirmos que essa evolução ela é gradativa e não acontece aos saltos. Por que que até hoje existem pessoas que temem a Deus? Porque o processo é gradativo e nós ainda trazemos no nosso próprio nível, no espírito, no nível subconsciente, experiências de muito temor do nosso passado. E isso não se ressignifica de uma hora para outra. Então nós trazemos essas experiências que estão muito marcadas em nós. Hoje a razão já diz que Deus é amor, que Deus é soberanamente justo e bom. Mas muitas vezes a emoção, nós no nível emocional nós sentimos um pouco diferente. Nós sentimos ainda uma constrição geradora da culpa. A culpa nada mais é do que um sentimento ligado à punição divina, a esse temor a Deus. Nós vamos ver daqui a pouco
No livro de Gênesis aborda essa questão. É o livro de Gênesis da Bíblia que vai dar origem a uma série de dificuldades do ser humano pela má interpretação, fruto da ignorância nossa na época, mas que de uma certa forma persiste até hoje. Essa primeira parte é mais rápida porque nós vamos focar mais intensamente a questão do amor a Deus. Só para que nós nos situemos a origem do temor e o que significa na nossa vida hoje. A doutrina do Deus único surgiu com Moisés, mas ainda para ser temido, não para ser amado, como Jesus nos apresenta. Então vejamos, no livro de Gênesis, no capítulo 1, versículo 27, está dito que: e criou Deus o homem à sua imagem. A imagem de Deus o criou. Vejamos que o versículo ele é muito claro. Deus criou o homem à sua imagem. E aí o que aconteceu? Por ignorância da humanidade à época, nós invertemos os valores. Nós passamos a cultuar Deus à nossa imagem. A inversão de valores, devido à ignorância que ainda caracterizava o povo hebreu à época de Moisés, o Deus apresentado por ele ao povo passou a ter características humanas, egóicas, como a parcialidade, a cólera, o ciúme, a vingança, etc., que era para ser temido, para que as pessoas procedessem bem, para não serem submetidas às sanções divinas. Então, para que se agradasse a Deus, tinha que ter determinados comportamentos. Tudo aquilo que não estava de acordo com aquele comportamento seria punido intensamente. Vejamos as passagens da Bíblia que abordam a questão. Antes disso, vamos ver em a Gênesis, no capítulo 2, item 12, Kardec diz: Deus carece de forma apreciável pelos nossos sentidos, sem o que seria matéria. Dizemos a mão de Deus, o olho de Deus, a boca de Deus, porque o homem, nada mais conhecendo além de si mesmo, toma-se próprio por termo de comparação para tudo que não compreende. São ridículas essas imagens em que Deus é representado pela figura de um ancião de longas barbas envolto no manto. Tem o inconveniente de rebaixar o ente supremo até as mesquinhas proporções da humanidade. Daí a lhe emprestarem as paixões humanas e a fazerem-no um Deus colérico e cioso, ciumento, não vai mais que um passo. Então, o que aconteceu? Essa inversão de valores, em vez de ser o homem, Deus ter feito o homem a sua imagem e semelhança, né, nós fizemos Deus a nossa imagem. Então, materializa-se Deus, utiliza-se de recursos humanos para nós definirmos Deus. Ainda hoje, muita gente acredita que Deus é um velhinho envolto nesse manto, num trono lá longe, muito distante de nós, e que fica lá escolhendo quem vai sofrer, quem vai ser feliz, quem vai estar bem, quem vai receber graça, quem vai receber desgraça. Muita gente, aliás, grande parte da humanidade ainda acredita nesse Deus. E aí, é claro, teme muito esse Deus. No livro de Gênesis da Bíblia, no capítulo 2, versículos 7 a 9 e os versículos 15 a 17 do mesmo capítulo, vejamos o que aborda a questão dessa questão do Deus temor.
Os indícios de encontrar esse temor a Deus, ele está residido principalmente no movimento culposo que nós ainda trazemos. Porque o que é culpa? Culpa nada mais é do que um processo de julgamento, de condenação e de punição por erros cometidos. Então, aquele que não procede corretamente, segundo as tradições religiosas, era punido. De que forma? Por Deus. A partir da doutrina do Deus único, que surgiu no mosaísmo, mas que depois, claro, Jesus trouxe a ideia do Deus único, só que o Deus amor, não punitivo. Só que os cristãos deturparam o pensamento do próprio Cristo, e aí o Deus ficou mais temível. O Deus cristão, entre aspas, ficou mais temível até do que o Deus de Moisés. A ponto de chegar, por exemplo, na Inquisição, que se não acreditasse da forma como se preconizava, as pessoas tinham seus corpos queimados, degolados, torturados. Então, o que acontece? No nível bem profundo, todos nós passamos por experiências ao longo do tempo nesse nível. Seja na condição de algoz, seja na condição de vítima, nós passamos por situações, tanto no sacerdócio, na antiguidade, na própria Igreja Católica, nas igrejas protestantes, em que esse culto ao temor divino foi muito intensificado. Durante muitas experiências na situação do vitimizador, como sacerdotes de todos os gêneros. Nós estamos falando aqui desde a primitividade, daqueles sacerdotes que sacrificavam as pessoas para os chamados deuses, até os sacerdotes que faziam tudo isso em nome do Cristo, em nome de Jesus. Passamos tanto por uma situação quanto a outra. E aí o que acontece? No nível profundo, mesmo nós, dentro do movimento espírita, que já sabemos que Deus é amor, que Ele não pune, mas que Ele educa a partir das suas leis, ou reeduca aquele que não quer se submeter às suas leis, que são imutáveis, o que acontece? Nós, ao termos esse tipo de sentimento punidor, nós estamos, em algum nível, focados no Deus temor. Porque em algum momento da nossa vida, nós estamos falando de vida do espírito imortal, não necessariamente desta existência, ou às vezes também dessa existência, nós tivemos experiências nesse sentido. Experiência de punição por determinadas práticas. Tem gente que sente, por exemplo, um pesar, fez qualquer coisa errada, ela já tem a sensação de que ela falhou e que não merece a felicidade, não merece estar bem, não merece alegria, alegria interior. Tudo isso vem do Deus temor. Essa questão do Deus castiga, né, Deus pune, e isso na nossa infância é muito colocado também, né? Então isso tudo ainda na sociedade ocidental, o padrão do Deus temor é muito forte ainda, de você tem que agir dessa ou daquela maneira, porque senão vai haver uma punição. E de onde vem essa punição? De Deus. Na verdade, as leis divinas, elas não são punitivas, elas são educativas. Quando nós não queremos cumpri-las, existem dificuldades que nós passaremos.
mas por consequência das nossas ações, e não porque Deus estará nos punindo. Isso nós vamos ver mais para frente no nosso curso. E formou o Senhor Deus o homem do pó da terra e soprou em seus narizes o fôlego da vida, e o homem foi feito alma vivente. E plantou o Senhor Deus um jardim no Éden, da banda do Oriente, e pôs ali o homem que tinha formado. E o Senhor Deus fez brotar da terra toda a árvore agradável à vista e boa para a comida, e a árvore da vida no meio do jardim, e a árvore da ciência do bem e do mal. E tomou o Senhor Deus o homem e o pôs no jardim do Éden, para o lavrar e o guardar. E ordenou o Senhor Deus ao homem, dizendo: de toda a árvore do jardim comerás livremente, mas da árvore da ciência do bem e do mal, dela não comerás, porque no dia em que dela comeres, certamente morrerás. Então vejamos, tudo isso é muito simbólico, mas é visto por muita gente de forma literal, como se fossem fatos reais que aconteceram de todas as maneiras. E, na verdade, é o simbolismo de uma série de acontecimentos que ocorreram com o ser humano na sua origem. Nós não vamos fazer a exegese desses textos do Velho Testamento, porque não é o nosso objetivo aqui neste momento. Porque isso tudo é muito simbólico e precisaríamos de fazer uma exegese de cada símbolo. Isso demandaria muito tempo, que não é o nosso objeto de estudo nesse momento. Mas percebamos, pode tudo menos aquilo. Se Deus falasse isso para nós hoje, o que aconteceria? Você pode fazer tudo menos aquilo. É exatamente aquilo que a gente vai querer fazer, né? O que é proibido não se diz que é o mais gostoso, é o mais fascinante. Então poderia comer de tudo, menos a árvore, a chamada árvore da ciência do bem e do mal. Isso é profundamente simbólico. Na verdade, é exatamente o compromisso que nós temos como ser humano é conhecer a ciência do bem e do mal. Vejamos daqui a pouco uma questão nós veremos do Livro dos Espíritos. Gênesis, capítulo 3, versículo 1 a 24. Ora, a serpente era mais astuta que todas as alimárias do campo que o Senhor Deus tinha feito. E esta disse à mulher: é assim que Deus disse. Então vejamos, a serpente era astuta e aí foi tentar a mulher. Tudo isso é muito simbólico e muito profundo. Mas quando visto ao pé da letra, as pessoas começam a abominar as cobras e as mulheres são seres de segunda categoria. Não é por acaso que até hoje as mulheres são vistas como as endemoniadas que atentam os homens, né? Não comereis de toda a árvore do jardim? Isso é a cobra dizendo, né? A serpente dizendo para a mulher. E disse a mulher à serpente: do fruto das árvores do jardim comeremos, mas do fruto da árvore que está no meio do jardim, disse Deus, não comereis dele, nem nele tocareis, para que não morrais. Então a serpente disse à mulher: certamente não morrereis. A serpente era mais sábia do que Deus. E aí ela vai lá e fala para a mulher que ela não vai morrer, não tem perigo. Porque Deus sabe que no dia em que dele comerdes, se abrirão os vossos olhos e sereis como Deus, sabendo o bem e o mal. Então a árvore era tão poderosa que se ela comesse, ela ficaria igual a Deus, sabendo do bem e do mal. E vendo a mulher que aquela árvore era boa para se comer e agradável aos olhos, e árvore desejável para dar entendimento, tomou o seu fruto e comeu, e deu também a seu marido, e ele comeu com ela. Então foram abertos os olhos de ambos, e conheceram que estavam nus, e cozeram folhas de figueira, e fizeram para si aventais. Tudo isso é muito simbólico, como nós dissemos, nós não vamos fazer exegese disso. Talvez numa outra oportunidade a gente faça exegese desses conteúdos
simbólicos muito profundos. Tudo tem a ver com a questão do ser humano. Por que que Deus proibiria se conhecer o bem e o mal? Se os benfeitores no Livro dos Espíritos dizem que é exatamente o contrário. Como se pode distinguir o bem do mal? Questão 630. O bem é tudo que está conforme a lei de Deus. O mal, tudo que é contrário. Assim, fazer o bem é proceder conforme a lei de Deus. Fazer o mal é infringir essa lei. Na questão 631. O homem tem por si mesmo meio de distinguir o bem do mal? Sim, quando crê em Deus e de fato quer saber, porque Deus lhe deu a inteligência para distinguir um do outro. Se nós nascemos com a inteligência para distinguir o bem do mal, por que que a árvore do bem e do mal era proibida? Na verdade, tudo isso é simbólico e não tem a ver com essa questão. Exatamente o contrário, né? É para que nós busquemos a ciência do bem e do mal, né? Para que nós nos transformemos em Deus. Nós vamos ver isso nos atributos divinos que nós somos convidados a desenvolver em nós mesmos, a partir da nossa terceira aula. Mas como o nosso objetivo é focalizar a questão do temor a Deus, nós estamos passando mais rápido essa parte. Agora que nós vamos ver uma série de ameaças, porque eles comeram da árvore do bem e do mal, então surge uma série de ameaças para o Adão e Eva. E essas ameaças ainda são vistas hoje de forma literal. E ouviram a voz do Senhor Deus que passeava no jardim pela viração do dia. Era o velhinho que estava lá passeando pelo jardim, né? Como as pessoas acreditam até hoje. Escondeu-se Adão e sua mulher da presença do Senhor Deus entre as árvores do jardim. Então eles conseguiam esconder-se de Deus. E chamou o Senhor Deus a Adão e disse-lhe: onde estás? E ele disse: ouvi a tua voz soar no jardim e temi. Olha aqui, o primeiro temor. Até aquele momento ele não temia. A partir do momento que desobedeceu a ordem de Deus, passou a temer. Temi porque estava nu, escondi-me. E Deus disse: quem te mostrou que estavas nu? Comeste tu da árvore de que te ordenei que não comesses? Então disse Adão: a mulher que me deste por companheira, ela me deu da árvore e comi. Então quem era a culpada era a mulher. Ele não tinha nada a ver com o assunto. Não é por acaso que a mulher até hoje, né, é colocada à parte. Algumas sociedades ainda extremamente antigas e muito... A mulher era praticamente só quase um animal de carga, né, para muita sociedade ainda hoje. E disse o Senhor Deus à mulher: por que fizeste isso? E disse a mulher: a serpente me enganou. Também ela não tinha nada a ver com a história, o problema era a serpente. E eu comi. Então o Senhor Deus disse à serpente: por que fizeste isso? Maldita serás mais do que toda besta e mais que todos os animais do campo. Sobre o teu ventre andarás e pó comerás todos os dias da tua vida. Até aquele momento a serpente devia ter perna, né? E aí a partir daquilo as pernas acabaram. E elas passaram a arrastar no chão, por causa de uma maldição de quem? De Deus. Deus ficou com tanta raiva da serpente que amaldiçoou para toda a eternidade.

Tua conceição, com dor terás filhos, e o teu desejo será para o teu marido, e ele te dominará. Já que ela era culpada dele ter comido, ela passaria a ser submissa a ele para a eternidade. Tudo isso é visto aí por muitos povos ainda de forma literal, né? Pelos judeus era visto de forma literal na época de Jesus. E Adão disse: porquanto deste ouvidos à voz de tua mulher e comesse da árvore que te ordenei, dizendo: não comerás dela, maldita é a terra por causa de ti, com dor comerás dela todos os dias da tua vida. Então aí o que é que Deus maldiz o trabalho, e ele, o Adão passaria a ser sustentado pelo próprio trabalho, porque até aquele momento ele vivia no Éden, cheio de frutas de todo tipo para comer, e agora precisava trabalhar. Então vejamos que tudo isso é simbólico e que não condiz com as leis divinas naturais, quando interpretado ao pé da letra. Espinhos e cardos também te produzirá, e comerás a erva do campo. No suor do teu rosto comerás o teu pão, até que tornes a terra, porque dela foste tomado, porquanto és pó, em pó te tornarás. Então ele passaria a trabalhar e comer com o suor do rosto até a morte. Não é por acaso que muita gente quer caçar a lei do trabalho, né? Até Adão foi amaldiçoado por causa do trabalho, para poder trabalhar. E chamou Adão o nome de sua mulher Eva, porque enquanto ela era mãe de todos os viventes. E fez o Senhor Deus a Adão e a sua mulher túnicas de peles e os vestiu. Então disse o Senhor Deus: eis que o homem é como um de nós, sabendo do bem e do mal. Ora, pois, para que não estenda a sua mão e tome também da árvore da vida e coma e vive eternamente, o Senhor Deus, pois, o lançou fora do jardim do Éden para lavrar a terra de que fora tomado. Então eles foram expulsos do jardim do Éden para poder trabalhar, para poder sofrer dor, para sofrer tudo isso. Qual é o símbolo disso tudo, gente? Na verdade, existe maldição divina aqui? Na verdade, tudo isso que foi registrado na Bíblia nada mais é do que a referência aos exílio dos capelinos que vieram para a Terra. Então eles saíram de um planeta, comparado à Terra à época, um verdadeiro paraíso, e vieram para a Terra primitiva à época. Então isso foi registrado na Bíblia dessa forma alegórica. Então não há punição. Na verdade, quando um espírito é exilado de um planeta, é a lei de misericórdia atendendo à necessidade daquele espírito. Porque se ele permanecesse no planeta que está em transformação, ele gerará um mal muito grande para a coletividade e, é claro, para ele mesmo. É o que está acontecendo na Terra hoje. Muitos espíritos estão sendo exilados para um planeta iniciando a sua fase de expiações e provas, tá? Entre primitivo e de expiações e provas. Ainda semelhante à Terra na época dos homens das cavernas. Então quem sai daqui, onde a gente anda até com o telefone dentro do bolso, são verdadeiros computadores cada vez mais potentes, para ir para um planeta em que não existe nada disso, que existe é pau e pedra para inventar tudo por fazer, a Terra é um verdadeiro paraíso. Então, na Bíblia do outro planeta, os terráqueos exilados vão escrever algo semelhante no futuro. E havendo lançado fora o homem, pôs querubins ao oriente do jardim do Éden e uma espada inflamada que andava ao redor para guardar o caminho da árvore da vida. Além de expulsá-los, não deixava-lhes se aproximar, porque os anjos guardavam e impediam-lhes de voltar. Em A Caminho da Luz de Emmanuel, ele diz: as raças adâmicas guardavam vaga lembrança da sua situação pregressa, tecendo o hino sagrado das reminiscências.
As tradições do paraíso perdido passaram de geração.

gerações a gerações, até que ficassem arquivadas nas páginas da Bíblia. Então, tudo isso que vimos agora são símbolos desse processo do exílio dos capelinos registrado na Bíblia, segundo o mentor Emmanuel. Em Gênesis capítulo 20, versículos 1 a 24, vejamos aqui. Então falou Deus todas essas palavras, dizendo: Eu sou o Senhor teu Deus, que te tirei da terra do Egito, da casa da servidão. Não terás outros deuses diante de mim. Não farás para ti imagem de escultura, nem alguma semelhança do que há em cima nos céus, nem embaixo na terra, nem nas águas debaixo da terra. Todo mundo sabe que os egípcios eram politeístas, com algumas exceções dos sacerdotes mais destacados que conheciam o Deus único, mas o povo era politeísta. E os hebreus viviam no Egito até a libertação pelo próprio Moisés. E aí o que aconteceu? Moisés, diante daquele povo ainda muito inculto, colocou como sendo de origem divina uma série de questões humanas para disciplinar o próprio povo hebreu recém-saído da escravidão egípcia. Então, por isso, esse Deus extremamente temeroso, vingativo, quis punir, punia qualquer deslize até, por exemplo, cultuar o bezerro de ouro, aquelas coisas que eram comum no egípcio, os objetos que eram cultuados. Não te encurvarás a elas nem as servirás, porque eu, o Senhor teu Deus, sou Deus zeloso, que visito a maldade dos pais nos filhos até a terceira e quarta geração daqueles que me aborrecem, e faço misericórdia em milhares aos que me amam e guardo os meus mandamentos. Vejamos, de que está se falando aqui? A terceira e quarta geração, o que os não reencarnacionistas acreditam que, se os pais errarem, os filhos vão sofrer, os netos vão sofrer, os bisnetos vão sofrer, até os quadrinetos vão sofrer ação lá do outro. No nível da reencarnação, se eu faço alguma coisa equivocada aqui, daqui a 3 ou 4 gerações eu estarei de volta, muitas vezes na mesma família, para me libertar dos erros cometidos, né? Na verdade, é isso que é a lei divina, mas isso é visto ao pé da letra por muita gente ainda hoje, que Deus pune não apenas aquele que errou, mas as gerações subsequentes. Não tomarás o nome do Senhor teu Deus em vão, porque o Senhor não terá por inocente o que tomar o seu nome em vão. Lembra-te do dia de sábado para o santificar. 6 dias trabalharás e farás toda a tua obra, mas o sétimo dia é o sábado do Senhor. Teu Deus não fará nenhuma obra, nem tu, nem o teu filho, nem a tua filha, nem o teu servo, nem a tua serva, nem o teu animal, nem o teu estrangeiro que está dentro das tuas portas. Porque em 6 dias fez o Senhor os céus e a terra, o mar e tudo que neles há, e ao sétimo dia descansou, portanto, abençoou o Senhor o dia de sábado e o santificou. Esse é um dos 10 mandamentos. Santificar o dia de sábado. Honra teu pai e a tua mãe para que se prolongue os teus dias na terra que o Senhor teu Deus te dá. Não matarás, não adulterarás, não furtarás, não dirás falso testemunho contra o teu próximo. Não cobiçarás a casa do teu próximo, não cobiçarás a mulher do teu próximo, nem o seu servo, nem a sua serva, nem o seu boi, nem o seu jumento, nem coisa alguma do teu próximo. Agora é interessante, né? Todo focado no quê? No não, do não fazer. Porque pela primitividade, aquilo que Lázaro fala, instinto e sensações, ainda não há sentimento, não há um processo de consciência profunda do porquê não fazer. A proibição de fora para dentro, porque não há consciência
de dentro para fora. E todo o povo viu os trovões e os relâmpagos e o sonho da buzina e o monte fumegando. E o povo, vendo isso, retirou-se e pôs-se de longe. E disseram a Moisés: falas tu conosco e ouviremos, e não fale Deus conosco para que não morramos. Então Moisés podia falar, mas Deus não, porque senão ele morria. E disse Moisés ao povo: não temais, que Deus veio para provar-vos e para que o seu temor esteja diante de vós, para que não pequeis. Então tudo focado no não fazer, porque senão Deus vai punir, né? Então o temor esteja diante de vós. E o povo estava em pé de longe, Moisés, porém, se chegou à escuridade onde Deus estava. Então disse o Senhor a Moisés: assim dirás aos filhos de Israel: vós tendes visto que eu falei convosco desde os céus. Não fareis outros deuses comigo, deuses de prata ou deuses de ouro, não fareis para vós. Um altar de terra me farás, sobre ela sacrificarás os teus holocaustos e as tuas ofertas pacíficas, e as tuas ovelhas e as tuas vacas. Em todo lugar onde eu fizer celebrar a memória do meu nome, virei a ti e te abençoarei. Vejamos que no livro dos Espíritos é dito que Deus nunca exigiu sacrifício nem de homens, nem de seres humanos, nem de animais. Vejamos que Moisés cria um Deus, a doutrina do Deus único, verdadeira, já existia, mas havia ainda uma mescla de tudo aquilo que ele também havia presenciado no Egito, o sacrifício dos animais, para que não houvesse um choque cultural violento para a própria massa e pudesse aos poucos assimilar as ideias que novas queriam vir. Então, isso daqui tudo é para o próprio do legislador. O sacrifício das ovelhas, das vacas e tudo que mais que o povo hebreu passou a fazer. Então, Jesus veio para ressignificar tudo isso, substituindo-a pela proposta amorosa, mas a sua mensagem foi deturpada, produzindo especialmente na Idade Média a Inquisição, em que o culto do temor a Deus alcançou o auge. Pois ou se cria num Deus caricato, ou morria-se nos calabouços ou fogueiras. Então isso tudo foi impregnando a nossa mente do temor. Ou se crê ou se morre. Então, as pessoas passavam a ter medo daquilo que elas criam. São milênios desse atavismo dentro de nós. Por isso que não é simplista ressignificar isso tudo. Quando nós pedimos para cada um refletir e buscar se tem alguma coisa dentro de si em relação ao temor, porque isso é milenar ainda dentro de nós. Hoje, apesar do avanço da humanidade, as religiões que se derivaram do cristianismo primitivo ainda apresentam um Deus temor, punitivo, que precisa ser urgentemente ressignificado. Ainda existe hoje, né, nas religiões cristãs, fala-se muito mais do inferno do que de Deus amor. Muito mais de Satanás do que de Deus amor. Nós, no movimento espírita, podemos também não ficar num processo de temer a lei de causa e efeito, temer as trevas, temer o umbral. Isso acontece muito ainda no movimento. Porque a única diferença dos outros cristãos é que nós já sabemos que não é eterno. Mas tem gente que tem mais medo do inferno do que das trevas do que católico do inferno. Né? Muito espírita morre de medo de obsessor mais do que muita gente tem medo do capeta. Né? Por quê? Ainda pelos atavismos que nós trazemos. E esse medo, né, o medo do obsessor. Tem gente que morre de medo de espírito. Qualquer um, até benfeitor, a se parecer, Deus me livre. Tem espírita que fala isso. De onde que vem todo esse medo? Desse atavismo que nós trazemos ainda dentro de nós. O amor a Deus.
É o que Jesus veio nos ensinar. É o que nós devemos buscar profundamente em nós. Onde Jesus ensina isso? Em Mateus capítulo 22, versículos 37 a 39. Respondeu-lhe Jesus: amarás ao Senhor teu Deus de todo o teu coração, de toda a tua alma e de todo o teu entendimento. Este é o grande primeiro mandamento. E o segundo, semelhante a este, é: amarás ao teu próximo como a ti mesmo. Vejamos a beleza desse ensinamento cristão. Amarás o Senhor teu Deus de todo o teu coração. Significa o quê? No nível do sentir, sentir Deus no coração. De toda a tua alma, vivenciando Deus dentro de nós, nas nossas vidas. De todo o teu entendimento, raciocinar e refletir sobre a existência de Deus nas nossas vidas. Qual é o sentido disso tudo? As deturpações que surgiram em relação à questão de Deus começa desde a palavra mandamento. O que se preconiza com a palavra mandamento, usualmente falando? Uma ordem, uma obrigação. Mas se nós formos na palavra hebraica, que foi traduzida para a palavra mandamento em português, ela significa exercício. Vejamos, vamos ler essa frase, trocando mandamento por exercício. Respondeu-lhe Jesus: amarás o Senhor teu Deus de todo o teu coração, de toda a tua alma, de todo o teu entendimento. Este é o grande primeiro exercício. E o segundo, semelhante a esse, é: amarás ao teu próximo como a ti mesmo. Então são dois grandes exercícios que nós somos convidados a realizar. O exercício de amar a Deus, amar o próximo como a si mesmo. Agora vejamos o significado disso. Então nós temos aqui um triângulo, que é o triângulo do amor, em que nós temos a tríade: amar de todo o coração, amar de toda a alma e amar de todo o entendimento. A tríade que Jesus recomenda. Não é por acaso que ele colocou coração, alma e entendimento. Vejamos o significado de cada um deles. Qual o significado de amar a Deus de todo o nosso coração, de toda a nossa alma, de todo o nosso pensamento ou entendimento, que é a mesma coisa? Vejamos. Significa amar as leis divinas presentes em nossa consciência, em nível do saber, de todo o pensamento, do sentir, de todo o coração e do vivenciar, de toda a alma, num processo de fidelidade consciencial, tornando-nos seres conscienciais. Esse é o grande significado de amar a Deus. Por quê, gente? Deus é relativo ou é absoluto? Nós somos relativos ou absolutos? Nós somos relativos, né? O absoluto precisa do amor do relativo? Não. Se o absoluto não precisa do amor do relativo, por que que o maior exercício é amar a Deus? O que é amar a Deus, então? É amar as leis divinas presentes na nossa consciência. Quando nós amamos as leis divinas presentes na nossa consciência, o que que acontece conosco? Nós nos unificamos em Deus. Tá? Nós começamos a sentir um grande atributo de Deus, que é da unicidade dentro de nós. Isso nós vamos ver em mais detalhes a partir da nossa terceira aula. A aula de hoje é para que a gente introduza essa ideia do significado do amor a Deus. O que é esse amor? É amar as leis divinas. Depende de nós isso.
E aí entra uma questão importante. Por que que Jesus coloca o segundo mandamento, o segundo exercício, como semelhante ao primeiro? Jesus diz que amarás o Senhor teu Deus de todo o teu coração, de todo a tua alma, de todo o teu entendimento. Esse é o primeiro exercício. E o segundo semelhante a esse: amarás o teu próximo como a ti mesmo. Por que que ele igualou os dois? É possível amar as leis divinas presentes na nossa consciência sem nos amarmos? Percebamos que amar as leis divinas presentes na nossa consciência é um grande ato de quê? De auto-amor. Por isso que o segundo exercício é semelhante ao primeiro. Não é possível amar a Deus dentro dessas três concepções: de todo o teu coração, de toda a tua alma, de todo o teu entendimento, sem um movimento de auto-amor. E a partir desse movimento de auto-amor, para onde nós vamos? Para o próximo. A criatura que está próxima de nós. Se qualquer questão fora disso é uma falsidade. Dizer que a pessoa ama a Deus, mas vive se autodesamando, se odiando, se agredindo e agredindo o próximo, é um contrassenso, algo que não faz sentido. Porque um mandamento, um exercício, é intimamente ligado ao outro. Só amamos a Deus quando fazemos um exercício de auto-amor, amando as leis divinas presentes na nossa consciência. E ao amar essas leis, o que acontece? Nós nos preenchemos do divino dentro de nós. E amamos o próximo como uma obra divina. A começar do próximo mais próximo, que são os nossos familiares. Se isso é um atributo, não. Não. Na verdade, o atributo de Deus é sempre no nível do absoluto. Isso é um convite da criatura a buscar os atributos de Deus. Entendeu? Todos nós, um dos atributos de Deus é amor. Nós somos convidados a desenvolver o amor de forma relativa. Nós nunca vamos alcançar o absoluto, mas de forma relativa nós somos convidados a desenvolver. Mas isso nós vamos ver com detalhes a partir da nossa terceira aula. Tudo que nós fazemos contra nós mesmos representa uma rebeldia contra Deus? Sim. No nível profundo, de todo o coração, de toda a alma, de todo entendimento, nós estamos contra Deus. Por quê? O que nós estamos fazendo? Indo contra o princípio divino dentro de nós. Todas as vezes que nós agredimos o nosso próximo, nós estamos também agredindo a Deus. Ao nos agredir, é claro que nós só podemos oferecer aquilo que nós nos damos, né? Uma pausa para a nossa reflexão. Feche os olhos. Entre em contato com você mesmo em essência, buscando sentir Deus dentro de si. Como você se sente diante da proposta de Jesus de amar a Deus de todo o seu coração, de toda a sua alma e de todo o seu entendimento? Como você sente Deus em si mesmo? Como você reflete Deus dentro da sua vida?

Que diferença você sente entre essa proposta e a de temer a Deus? A proposta cristã de amar a Deus de todo o seu coração, de toda a sua alma e de todo o seu entendimento. Perspectivas se abrem diante de você a partir dessa proposta amorosa? Há alguma diferença para você? Você sente ampliar as possibilidades na sua vida a partir dessa proposta amorosa?

Amar a Deus de todo o coração é senti-lo em nossas vidas. Chegar nessa condição é uma tarefa trabalhosa para cada um de nós. De todo entendimento significa refletir, raciocinar e refletir acerca da divindade, no sentido da divindade nas nossas vidas. E de toda a alma, o que esse conhecimento, esse sentimento modifica a minha vida? Porque de nada adianta nós conhecermos, nós já sentirmos, se não está havendo mudança na nossa vida. Porque muitas vezes nós pensamos que já conhecemos, pensamos que já sentimos, e aí as mudanças não acontecem. Se está apenas no nível da proposta de uma algo que ainda não foi construído. Para que haja realmente um sentido da presença de Deus em nossas vidas, essa tríade deve estar sendo construída em nós. Então, construir a tríade: Deus de todo o coração, de toda a alma e de todo o entendimento. Nós vamos trabalhar na próxima aula a questão da lei de amor, justiça e caridade, que se desdobra no amar a Deus, amar a si mesmo e amar ao próximo. Sentido disso tudo. Como nós falamos inicialmente, o objetivo desse curso é basicamente nós sentirmos o conteúdo sendo aplicado na nossa vida. Como que é aquele conteúdo dentro da minha vida? Então, voltando ao pensamento cristão, vejamos só para nossa recordação. Respondeu-lhe Jesus: amarás ao Senhor teu Deus de todo o teu coração, de toda a tua alma e de todo o teu entendimento. Este é o grande primeiro mandamento, exercício. E o segundo exercício, o segundo mandamento semelhante a este é: amarás ao teu próximo como a ti mesmo. O que nós vamos deixar para as nossas reflexões durante a semana, exatamente qual é o sentido disso tudo para mim. Como eu penso sobre Deus? Como eu reflito sobre Deus na minha vida? Como eu me sinto diante de Deus? E como isso repercute na minha alma ou no espírito que eu sou, no espírito imortal que eu sou. Tá? Esse é o prazer de casa. Tá? Neste curso nós vamos ter sempre o prazer de casa. Ao final nós deixamos o prazer de casa, que é para refletir para nós refletirmos durante toda a semana aquele conteúdo. Então, esse conteúdo sendo aplicado nas nossas vidas. Como é isso para mim? Como que eu penso sobre Deus? Eu tenho ainda dúvida que Deus existe? Em alguns momentos eu fico balançado, achando que pode ser que exista, pode ser que não. Porque é importante nós refletirmos que essas questões muitas vezes são sutis. As questões ligadas ao nosso psiquismo, nem sempre nós conseguimos adentrá-lo num primeiro momento. O trabalho de autoconhecimento é um trabalho em que nós mergulhamos dentro de nós mesmos
e buscamos auscultar, ouvir a nossa intimidade, sem nenhuma prevenção. Não querendo escolher o que nós devemos sentir, mas ouvir, perceber, sentir o real dentro de nós. Porque em cima do real que nós vamos construir o ideal. Se eu fico focado no ideal, naquilo que eu gostaria, mas que ainda não realizo, eu vou demorar mais tempo para chegar nesse ideal. Agora, se eu me percebo na realidade, não, em alguns momentos eu duvido realmente que Deus existe. Qual é o problema? Nos momentos de testemunho, eu acho que eu balanço nas minhas bases. Qual é o problema de reconhecer isso? Se acontece, por que não reconhecer? Porque aquela ideia do temor, nós trazemos atavicamente a ideia da Deus me livre, eu não posso nem pensar nisso. Se você fala que não pode nem pensar nisso, o que, que representa isso para você? Algo que é um tabu, que você não pode pensar, porque lá no nível profundo existe um temor das consequências de pensar naquilo. Isso em termos da questão de Deus é muito significativo. Porque a proposta do estudo reflexivo, ele é extremamente terapêutico, autoterapêutico. Nós não estamos aqui num consultório, não estamos num grupo de terapia, mas refletir sobre essas questões em espírito e verdade, como Jesus ensinava, é profundamente terapêutico. Para que nós nos dispamos verdadeiramente daquilo que máscaras que nós criamos ao longo do tempo e que formaram um determinado parâmetro que não são reais, que nós gostaríamos que fossem, mas que não são. Então, por exemplo, nessa questão do sentir Deus dentro de nós, de toda a alma, imaginemos que nesse momento todos os nossos entes queridos desencarnassem. Acontece um acidente, alguma coisa, e todos desencarnam. Há algum senão aqui dentro de nós? Se há, é porque existe alguma questão em relação às próprias leis divinas. Existe algo em nós que não estamos amando ainda de todo o coração, de toda a alma, de todo o entendimento. Porque a proposta de Jesus é muito profunda. O que significa isso na minha vida? Porque quando está tudo muito bem, não é fácil a gente acreditar em tudo? Mas imagina algo não indo bem no nosso critério, acontecendo, entre aspas, uma desgraça. Não existem desgraças. Existem experiências desafio, experiências estímulo. As experiências desafio são desagradáveis. As experiências estímulo são agradáveis. Então, aquilo que a gente chama de desgraça é uma experiência desafio. Quando surge uma experiência desafiadora, esse amar a Deus de todo o coração, de toda a alma e de todo o entendimento se manifesta na minha vida? Ou eu tremo nas bases? Se eu tremo nas bases, significa que eu necessito trabalhar uma série de questões, que durante o curso nós veremos essas questões. O nosso mentor Honório, que nos passou as orientações para que alinhavássemos o curso, ele nos colocou exatamente isso, que durante o curso nós estaríamos, principalmente aqueles que estão fazendo de forma presencial, os benfeitores espirituais estariam trabalhando questões milenares nas nossas vidas,
que trazemos experiências que nós nem temos, que estão no nível subconsciente, quase que inconsciente, que nós não lembramos e não precisamos lembrar, né? Não precisamos ir para uma regressão de memória para fazer trabalhos nesse sentido. Mas ao trabalhar nesse nível que está sendo proposto, nós vamos ressignificar uma série de atavismos que trazemos ao longo do tempo. Tá? Por isso que nós estamos falando que é uma proposta terapêutica, porque foram eles que nos colocaram sobre isso, e é o sentido maior do estudo reflexivo sistêmico, não apenas aqui na nossa federação. Mas todo estudo reflexivo sistêmico, ele, nesse nível que está sendo proposto, ele trabalha questões intelecto-morais, sim, mas principalmente práticas no nível do espírito imortal, ressignificando questões profundas que funcionam como amarras dentro de nós, nos impedindo uma série de recursos, de trabalhar uma série de recursos para ampliação da nossa consciência. Tá? Então, por isso é importante que nós nos compenetremos desse princípio a mais. Né? Na nossa aula de hoje, nós vimos mais essa questão histórica do temor, mas o objetivo era só introduzir o assunto. O principal é essa questão, essa reflexão final, para já nosso encerramento, essa reflexão do amor a Deus nessa tríade, e do amor ao próximo e do amor a si mesmo. O significado disso, vamos pensar durante toda a semana. Na semana que vem nós vamos dar continuidade aprofundando esses conceitos no desdobramento da aula dessa primeira aula de hoje. Na próxima aula nós vamos aprofundar nessa questão do amor. O que é o amor, esse entendimento, o que é o sentimento e o que é de toda a alma. A tríade nós vamos desenvolver baseado em questões do Livro dos Espíritos, em texto de Agênese. Tá? O intelectual é a base, por isso que Jesus fala de todo entendimento. Sem você entender Deus na sua vida, você não ama. Agora, se ficar só no entendimento, também não há amor. Se não chegar no nível do coração, do sentimento, o amor não se faz. Então, aquilo que Emmanuel falava das duas asas, a asa do saber e a asa do sentir. Ambos forma esse movimento intelecto-moral que gera o sentimento, em que você entende o significado, você o sente no coração e aí você vivencia plenamente. Senão fica uma caricatura. Eu penso que amo ou eu sinto que amo. Sem unir as duas coisas, não há verdadeiramente amor. Então a tríade que Jesus coloca, ela é extremamente significativa, exatamente por quê? Porque gera a completude do ser. Então é dentro dessa tríade que nós vamos trabalhar todo o estudo reflexivo sistêmico, os módulos desse ano, dos próximos anos, dentro dessa tríade. Entendimento, emoção e vivência.

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1: Olá, amigos. Vamos dar continuidade ao estudo do capítulo 17 do livro A Gênese, a quinta obra da codificação espírita, que trata das predições do Evangelho, aquelas previsões que Jesus deixou antes da sua crucificação, sobre acontecimentos que se sucederiam a essa ocorrência. E hoje o nosso tema são os itens que vão dos itens 43 a 46, que tratam do segundo advento do Cristo. E Kardec traz então a passagem em que Jesus prevê esse seu segundo advento, ou seja, sua volta. Consta no Evangelho de Mateus. Disse então Jesus aos seus apóstolos: se algum quiser vir nas minhas pegadas, renuncie a si mesmo, tome a sua cruz e siga-me. Porquanto aquele que quiser salvar a vida, a perderá. E aquele que perder a vida por amor de mim, a encontrará de novo. De que serviria um homem ganhar o mundo inteiro e perder a alma? Ou por que preço poderá o homem comprar sua alma depois de a ter perdido? Porque o Filho do Homem há de vir na glória de seu Pai, com seus anjos, e dará a cada um segundo as suas obras. Digo-vos em verdade que alguns daqueles que aqui se encontram não sofrerão a morte sem que tenham visto vir o Filho do Homem no seu reino. Então essa é a passagem sobre a qual Kardec vai tecer as suas considerações, fazer as suas reflexões. Então nessa passagem a gente vê que Jesus está prevendo então a sua volta, como ele diz aqui, o Filho do Homem há de vir no seu reino. Mas ao anunciar essa volta, esse seu retorno, Jesus não afirmou em momento algum, nem ensinou, que ele voltaria num corpo carnal, ou seja, que ele voltaria à Terra reencarnado. Ele anuncia que voltará como na glória do Pai, vindo com seus anjos, ou seja, viria em espírito e julgaria então o mérito e demérito de cada um, dando segundo as suas obras. Então Jesus prometeu esse retorno vindo sobre as nuvens do céu, ou seja, vindo em espírito. E anunciou mais, anunciou que alguns dos que ali se encontravam com ele, alguns daqueles seus seguidores que estavam ali ouvindo a sua palavra, não morreria sem verem esse seu segundo advento, sem verem a sua volta ao mundo terreno. Então, assim, à primeira vista, pode parecer que Jesus fez uma previsão que não se cumpriu, porque durante a vida daqueles homens, a vida terrena daqueles homens, ele não retornou. Nenhum daqueles que estavam ali presentes, nenhuma daquelas personalidades naquele momento, presenciou a sua volta. Mas, sendo Jesus um espírito puro, um espírito que já concluiu a sua evolução, que já se encontrava em seu estado definitivo, com todas as suas virtudes possíveis a uma criatura conquistadas, ele não poderia se enganar numa previsão dessa natureza. Então, é preciso interpretar as suas palavras conforme é o espírito dessas palavras, e não literalmente, não ao pé da letra. Kardec, então, se pergunta se, em primeiro lugar, se essas palavras foram reproduzidas fielmente, porque todos sabemos que Jesus não deixou nada escrito. Seus ensinamentos foram registrados pelos evangelistas algumas décadas após a sua crucificação. E em muitas passagens, de maneira diferente. Além disso, uma outra circunstância é que esses ensinos deixados pelos evangelistas, eles passaram por sucessivas traduções. Eles mudaram, né, de idioma para idioma até chegar aos dias de hoje. Então, é possível que o sentido das suas palavras, dessas palavras de Jesus, tenham sido mal interpretado, ou então tenha sido traduzido de uma maneira diferente do que ele realmente quis transmitir. Mas é importante destacar que, não tendo Jesus podido dizer àquela época claramente tudo o que ele teria para dizer àqueles homens, trazer todo o seu ensinamento moral completo, ele teria realmente que completar esse ensinamento. Ele falava de forma velada sobre determinados assuntos, sobre determinadas questões, de modo que aqueles homens pudessem compreender. Por isso, ele o tempo todo usou de parábolas, usou o sentido alegórico, trazendo sempre uma situação da vida do cotidiano para daí extrair um ensinamento de natureza moral, de natureza espiritual. Mas ele prometeu que voltaria para completar esse seu ensinamento. Mas, ao dizer que ele retornaria e que aqueles homens que ali estavam presenciariam, estariam presentes nesse seu retorno, então Jesus deixa claro que esse seu retorno não poderia se dar naquela mesma época, naquela mesma geração, porque se não voltou em poucos anos, aqueles homens não poderiam estar ainda na Terra reencarnados quando ele tivesse retornado. Então, por outro lado, para que aqueles homens pudessem compreender, então, esses seus ensinamentos, que Jesus pudesse completar os seus ensinos, era preciso que aqueles homens progredissem, que aqueles homens evoluíssem, adquirissem novas condições de aprendizado, de conhecimento, senão de nada adiantaria o seu retorno. Se Jesus tivesse retornado poucos anos após a sua passagem aqui pela Terra, ele encontraria aqueles homens na mesma situação. Aquela geração não teria progredido nada, não teria evoluído. Então, mais uma vez, o seu ensinamento não poderia ser dado de maneira completa. Então, era preciso que o seu retorno se desse quando aqueles homens se achassem evoluídos, quando aqueles espíritos que ali estavam reencarnados tivessem progredido o suficiente para poder, então, entender todas as coisas, poder entender o complemento desses ensinos. E isso não poderia acontecer em alguns anos, porque nós sabemos que a evolução, ela é permanente, mas ela é gradativa, ela é lenta. Então, aqueles homens não conseguiriam evoluir o suficiente em poucos anos. Então, mais uma vez, o seu ensinamento se perderia. Era necessário, primeiro, que eles progredissem, que eles realizassem a sua evolução, evoluíssem no campo da moralidade, no campo do conhecimento, desenvolvesse a sua capacidade de aprendizado para poder, então, receber novos conhecimentos. E isso não poderia se dar naquela geração, naquela mesma geração. Então, se nós tomarmos essas suas palavras ao pé da letra, Jesus, então, teria feito uma previsão equivocada, porque durante a vida daqueles homens que estavam ali, durante aquela reencarnação daqueles espíritos, ele não retornou, porque seria um retorno inútil, um retorno que não alcançaria o verdadeiro objetivo, que era de completar o seu ensinamento, porque não teria havido tempo para que aqueles espíritos evoluíssem o bastante, tornando-se, então, capazes de receber o complemento dos seus ensinamentos. Então, tomado ao pé da letra, essa previsão de Jesus não teria acontecido, porque aqueles homens não presenciaram o seu retorno. Aquelas personalidades não presenciaram o seu retorno.
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2: Bom, meus irmãos, voltando aqui, nós estamos estudando o capítulo 17, Predições do Evangelho, aqui no livro A Gênese, os Milagres e as Predições segundo o Espiritismo. E nós estávamos no item 65, que queremos finalizar. Kardec fala assim: vê-se por esse único fato que Jesus tinha razão para dizer aos seus discípulos: há muitas coisas que não posso vos dizer, porque não os compreenderias, não as compreenderias, visto que o progresso das ciências era indispensável para a interpretação correta de algumas das suas palavras. Os apóstolos, Paulo e os primeiros discípulos certamente teriam estabelecido alguns dogmas de uma forma diferente se tivessem os conhecimentos astronômicos, geológicos, físico-químicos, fisiológicos e psicológicos que hoje em dia se tem. Por isso, Jesus adiou a conclusão dos seus ensinamentos e anunciou que todas as coisas deveriam ser restabelecidas. Eu quero aproveitar a oportunidade para usar um exemplo, porque num estudo como esse aqui, que estamos fazendo juntos hoje, um companheiro disse: mas puxa vida, hein? Deus complicou a nossa vida, porque se Jesus não podia falar, olha quanta interpretação equivocada se deu a partir da ignorância de alguns fatos. E realmente, né, se a gente for olhar na própria atividade paulina, nós temos ali, sendo Paulo ou não o autor de algumas cartas, porque essa é uma polêmica teológica importante, temos ali na divulgação das cartas de Paulo polêmicas desnecessárias, como por exemplo da graça divina, e que se Jesus tivesse esclarecido um pouquinho mais, não teria sido polêmica. Mas ora, é o momento da humanidade, né? Nós espíritas, às vezes um pouco prepotentes, queríamos que Jesus falasse de reencarnação a um povo que não era, nesse momento, sensível ao conteúdo. Vamos combinar, né, que mesmo hoje, quantas criaturas têm dificuldade. Outro dia, num curso desse também, né, que estudamos em conjunto, um companheiro dizia: mas eu não consigo entender como que o espírito pode sair do corpo de um e reencarnar no corpo do outro. Ou seja, ele não conseguia abstrair a questão da materialidade para entender a reencarnação como a transmigração da alma. Ele pensava como corpo, né? O corpo como o indivíduo. É difícil, né? Allan Kardec tinha resistências à ideia de reencarnação no início também. Então, a gente está aqui diante de questões muito novas e por isso elas são ainda tão polêmicas. A doutrina espírita, muito pouco conhecida ainda no mundo, ela tem algumas interpretações com menos véus, né, do que no passado católico ou protestante. No item 66, Kardec faz algo que nos parece o mais importante do capítulo, que é a necessidade de entender moralmente a questão. E ele fala assim: moralmente, um juízo definitivo e sem apelação não condiz com a bondade infinita do Criador. Se fosse para separar para sempre entre direita e esquerda, céu e inferno, ovelha e bode, a justiça de Deus estaria em xeque, que Jesus nos apresenta continuamente como um bom pai, que sempre deixa um caminho aberto para o arrependimento e que está sempre pronto a receber nos braços o filho pródigo. Se Jesus houvesse entendido o juízo daquela maneira, teria desmentido suas próprias palavras. Por outro lado, se o juízo final deve surpreender os homens de improviso, em meio às suas atividades e às mulheres grávidas, pergunta-se com que finalidade Deus, que não faz nada inútil nem injusto, faria nascer crianças e criaria almas novas nesse momento supremo, no termo fatal da humanidade, para fazê-los passar por um julgamento ao sair, por exemplo, do ventre materno, antes de terem consciência de si mesmas, enquanto que outros têm milhares de anos para se reconhecerem. Para que lado, direito ou esquerdo, passariam essas almas, que ainda não são nem boas nem mais, e para quem todos os caminhos de progresso posterior estariam, desde então, fechados, visto que a humanidade não existiria mais? E aí Kardec começa a concatenar as ideias e nos auxiliar com alguns raciocínios para nos fazer entender que um juízo só é impossível. A partir do 67, Kardec propõe algo muito interessante. O juízo final espírita seria ao fim de cada encarnação. E haveria um juízo coletivo no momento em que o conjunto das encarnações proporcionasse a transição. Então, nós temos aí um balanço da vida, que muitos espíritos costumam descrever como eu vi o filme da minha vida quando desencarnei. Isso é muito comum nos relatos de além-túmulo, né? Onde as criaturas veriam por alguma técnica do lado de lá aquilo que se passou, as escolhas que foram feitas, os caminhos que foram tomados, o cumprimento ou não dos planos elaborados antes, né, da encarnação. Esse é o juízo. É o juízo da consciência, né, do cumprimento daquelas macro questões que nós sabemos que no planejamento encarnatório foram colocadas. E há um outro juízo, que não é exatamente um juízo determinístico, porque nós estamos evoluindo para sempre, né, progressivamente, mas um juízo do encerramento, do desenvolvimento das potencialidades de um planeta. Então, o que, que a Terra tem condições de me oferecer? No conjunto das encarnações Terra, eu seria avaliado por Deus, digamos assim, para continuar com a comparação com as provas e com a escola, eu seria avaliado pela lei de Deus para dar o próximo passo de progresso, uma outra faixa, né, uma outra humanidade, um outro mundo, ou para permanecer naquela condição. Isso é de suma importância entender, para que a gente possa desapegar da ideia de que a gente evolui com o planeta. Kardec trabalha a ideia de que eu vou ser julgado nas minhas potencialidades, desenvolvidas ou não, para marchar para um outro planeta, independente dos meus amiguinhos do planeta anterior. Exemplo muito claro, pela pena de Chico Xavier, isso ficou revelado para nós. Bezerra de Menezes, um espírito da Terra, que por ser avaliado como já desenvolvido nos sentimentos e na intelectualidade que a Terra proporciona, ele foi convidado a habitar um outro globo. E outros espíritos vivem esse processo, estão vivendo agora, a gente não está percebendo. Eles são convidados a fazer a transição planetária deles. Então não há uma transição planetária de todo mundo junto, porque nós não fomos criados juntos, fomos criados com as mesmas potências, mas individuais, então fazemos caminhos diversos, de modo que o progresso ele é individual. E isso que nós temos chamado de reforma íntima, que prefiro chamar de crescimento ou desenvolvimento espiritual, porque reforma dá uma ideia de que a gente está trocando coisas, quebrando aqui para consertar ali, quando na verdade o progresso espiritual com Kardec é um acúmulo de questões.

como também pela condição daquela região, que pode de repente receber um progresso qualquer que eu possa ter realizado. Kardec vai encerrando as nossas ideias em termos de juízo final, dizendo assim: a qualificação de juízo final não é exata, uma vez que os espíritos passam por julgamentos semelhantes a cada renovação dos mundos que eles habitam, até que tenham atingido um certo grau de perfeição. Portanto, não há juízo final propriamente dito, mas juízos gerais em todas as épocas de renovação, parcial ou total, da população dos mundos, através das quais ocorrem emigrações e imigrações de espíritos. Então, Kardec está antevendo aqui algo que nós vamos começando a perceber hoje, né? Seja por crises migratórias materiais, né? Como nós vivemos hoje aí, seja por uma questão migratória espiritual que se dá de tempos em tempos, esses sim, marcados por Deus, para o nosso progresso. A escola diz, no final desse ano, pressupõe-se que você vai passar a próxima série. Eu posso querer ou não, pelo meu livre-arbítrio. Então é isso que o juízo final, que não é propriamente dito isso, como Kardec falou, vai marcar. Passou da condição X para a condição Y, Y, moralmente falando, então você está fazendo a sua transição. Não passou, precisa de uma condição semelhante àquela, e sempre vai ter um cantinho para cada um de nós, nesse universo aí enorme, né, infinito, aliás, de Deus. Obrigado pela atenção de vocês e que nós possamos continuar estudando juntos por muito tempo ainda. Fiquem com Deus.

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Boa noite. Um dos questionamentos que normalmente nós nos fazemos é por que adoecemos? Apesar da medicina ter avançado tanto e a tecnologia ter chegado à possibilidade da cura de doenças que algum tempo atrás não se tinha respostas, nós ainda adoecemos. Então é interessante pensar um pouco ou tentar entender por que o nosso corpo nos traz alguns sintomas. Se pensarmos que a psique fala a partir do símbolo e através do símbolo, e que podemos analisar os nossos sonhos, as nossas fantasias, e tentar entender um pouco de nós a partir desses símbolos, será que a doença também não é uma forma do corpo mostrar para o eu, o ego, que algo pode estar acontecendo de errado com a nossa psique? Ou talvez, será que não poderíamos pensar na própria doença como um caminho ou uma forma para que pudéssemos ou que possamos nos conhecer um pouco mais e compreender um pouco mais da nossa própria história? E pensando que a própria doença em si, a doença física, que nos causa um desconforto, uma dor, ela também nos traz uma consequência emocional e psicológica, um desconforto emocional e psicológico, e isso gera em nós um conflito ou uma ruptura interna. E pensando também através da possibilidade desse conflito ser uma manifestação somática ou emocional dessa doença, será que não estamos de fato saindo do nosso caminho e a forma que temos como um freio talvez seja a doença em si? Essa é a nossa proposta hoje, que possamos pensar e repensar um pouco através dos sintomas ou dos símbolos que a doença pode significar para nós. Um funcionamento inadequado da psique, traz em Jung, pode causar tremendos prejuízos ao corpo, da mesma forma que, inversamente, um sofrimento corporal pode afetar a psique, pois a psique e o corpo não estão separados, mas são animados por uma mesma vida. É impressionante observarmos que duas pessoas podem apresentar o mesmo sintoma. Vamos supor, uma dor no braço. Mas uma pessoa lida com essa dor no braço de uma forma, e aquela outra pessoa, ela não reclama, não fica chateada por estar com aquela dor. Então, é importante percebermos que um desconforto emocional, algo que eu reprima internamente em mim, pode se manifestar a partir de uma dor. Talvez uma sensação ou uma vontade de ter uma determinada ação violenta, sendo reprimida, me cause uma dor no braço. Mas para uma outra pessoa, uma dor no braço é simplesmente uma dor no braço. Então, quando começamos a pensar no processo da doença e do adoecer e por que adoecemos, vamos observando que simplesmente resolver ou tentar tratar o sintoma não resolve na profundidade a causa da doença. Porque se investigamos com mais intensidade, perceberemos que a causa se encontra muito mais internamente e intimamente no portador da doença, no paciente. Isso explica muitas vezes a diferença de que cada pessoa lida com a doença. A dor de cabeça para uma pessoa pode significar muito mais do que um câncer para uma outra pessoa, no sentido de como essa pessoa se adapta às suas situações de vida, a partir do momento de como essa pessoa faz a leitura das suas próprias emoções e da sua própria forma de perceber o mundo. Então, uma das questões que começamos a observar no processo da manifestação da doença e do seu sintoma é que existe ali uma dificuldade ou uma facilidade maior daquela pessoa de adaptação ao próprio meio que ela vive. Uma pessoa que manifesta um sintoma alérgico, por exemplo, ela mostra claramente a dificuldade dela de adaptação àquele produto, àquele objeto ao qual o seu corpo reage, transformando aquilo em algo que a causa uma intolerância tal que o seu corpo manifesta como uma doença, uma coceira, um incômodo maior. Nós somos as únicas criaturas na face da Terra capazes de mudar nossa biologia pelo que pensamos e sentimos. Nós, seres humanos, nós, homens e mulheres, somos os únicos na face da Terra que
que modificamos a biologia, o funcionamento do nosso corpo através do nosso pensamento e dos nossos sentimentos. Vivemos hoje em um mundo de muitas tribulações, um mundo de muito estresse. E quando nós vamos percebendo o nosso dia a dia, e todos nós, né, homens, mulheres, jovens, todos nós vivemos esse nível de estresse muito elevado. Nós podemos perceber isso mesmo em uma criança, já ainda muito pequena, que tem atividade praticamente todos os dias, durante todo dia, durante toda a semana. Então, esse nível e esse excesso de estresse, essa correria dos dias atuais, termina trazendo para o homem moderno uma quantidade de sintomas que até bem pouco tempo, há 20 anos atrás, podemos dizer assim, não existiam ou não se apresentavam nessa intensidade como se apresentam hoje. Então, o que nós vamos percebendo é que os homens e as mulheres do mundo moderno hoje somatizam muito mais do que se somatizava, talvez, algum tempo atrás. Mas precisamos estar muito atentos não só à correria e ao estresse do dia a dia, mas exatamente à qualidade do que penso. Toda vez que eu penso ou que eu produzo um pensamento, aquele pensamento tem uma carga tal, energética, que ele tem a condição e a capacidade de modificar o funcionamento biológico e fisiológico do meu corpo. Toda vez que uma emoção me invade e que eu não sei lidar com essa emoção, por exemplo, a raiva, e essa raiva que se apresenta ali, ela causa um desconforto tão grande internamente em mim que pode modificar o funcionamento biológico e fisiológico do meu ser. E isso, claro, inicialmente é uma forma adaptativa daquele estresse momentâneo, o corpo reage e se adapta. Mas quando eu vou vivendo isso com intensidade, quando eu vou vivendo isso todos os dias, e eu não libero essa emoção, eu não lido bem com essa emoção, isso começa então a construir em mim uma forma real. E aí o que a gente chama da somatização. Então o meu corpo começa agora a dar sinais de que aquele conflito interno, que eu não lido com ele, que eu não sei trabalhar com ele, agora ele vai se manifestar a partir do meu corpo, a partir do eu, a partir do soma. Por isso hoje falamos das doenças psicossomáticas, né? Se pensarmos de uma forma mais intensa, diremos que todas as doenças são psicossomáticas. Mas a psicossomática poderia ser traduzida na forma do... O que a psique não traduz de forma intensa, o corpo então recebe aquilo e aparece a partir de um sintoma, através de um sintoma que vai, a partir de uma vivência intensa, vai se tornando agora uma doença. As relações da pessoa com o mundo e com ela mesma têm sido a maneira mais didática de refletir sobre os efeitos emocionais da vida sobre a pessoa. Algumas pessoas adoecem devido à maneira desarmônica de se relacionar com o mundo. A grande maioria dos estudiosos da psicossomática afirmam que a dificuldade de adaptação do ser ao mundo real, à sua vida real, tem sido o grande causador hoje das doenças. Então é possível perceber, como Geraldo Balloni afirma, que algumas pessoas adoecem devido à maneira desarmônica de se relacionar com o mundo. Então, quando vivemos ou nos colocamos de uma forma onde fazemos uma escolha de uma vida totalmente voltada para fora, uma vida onde só o ego busca realizar-se em termos de desejo, quando passamos a maior parte do nosso tempo ocupados e preocupados com a tentativa de controlar o fluxo natural da vida, temos uma tendência de que a própria energia psíquica, ou a libido, como Freud intitulou, nos chame a atenção e, retendo essa energia para o mundo interno, que é o mundo do sentido real, possamos, a partir disso, ter como forma de chamado uma doença. Tentando explicar de uma forma mais clara. Vamos imaginar que uma pessoa adulta, jovem, adulta, passe toda a sua vida tentando satisfazer os desejos do ego.
profissionalmente, tentando acumular riquezas, tendo toda uma vida voltada para fora, tentando alimentar a imagem que a própria que foi construída a partir da sua persona, tentando estar todo o tempo atendendo uma demanda coletiva do que tem que ser, de como tem que ser, da forma como deve ser ditada pelo coletivo. E essa pessoa que busca ser atendida dessa forma tão superficial, quando chega em casa, sente um vazio, sente uma sensação de solidão ou de tristeza. Mas como isso incomoda e não é o comum para essa pessoa entrar em contato com este vazio, ela então busca algum outro recurso, uma TV, um som, uma bebida, um cigarro. E essa pessoa vai sempre substituindo aquela sensação que ainda é muito pequena internamente por algo que é, então, externo, superficial, ou que vai anestesiá-la a partir de uma droga lícita ou ilícita. Mas com o passar do tempo, né, com esse excesso dessa busca externa, com essa tentativa que muitas vezes é muito do ego de controlar a vida e manter a vida sob o seu comando para que ela tenha uma sensação de segurança, essa pessoa começa então a ter falta de ar. Ela está muito bem conversando, falando, mas tem uma sensação de que falta o ar. Então ela chega em casa e vai buscar o médico, e o médico faz todos os exames e vai dizer a ela: você não tem nada, o pulmão está bom, você não tem uma gripe, não tem nada. Mas aquela sensação agora vai aumentando. E com mais algum tempo, a pessoa é capaz de dizer assim: eu tenho uma sensação de que tem uma pata de elefante no meu peito, me tira o ar. É como se a caixa torácica estivesse sendo comprimida. E passando então, e continuando nessa demanda dessa vida externa, sem se voltar para de fato o que aquele símbolo pode estar te dizendo: o que será que me oprime tanto o peito? O que será que me tira o ar? Que me tira o fôlego? Essa pessoa vai passando então o tempo e não se dá conta que o medo de viver a própria vida livremente, a tentativa de manter as coisas sob o seu controle, o medo de se relacionar profundamente com as pessoas, faz com que o seu corpo sinalize para ela a importância de voltar para o seu caminho verdadeiro. E aí nós podemos imaginar um sintoma que hoje é tão comum: a própria depressão. E ao perceber-se deprimida, então, a pessoa busca a ajuda necessária para que aquele sintoma desapareça. E é muito provável que, buscando a sua ajuda, ela seja medicada devidamente, adequadamente, como tem que ser. Mas essa pessoa continua percebendo que, anestesiada agora pela medicação, aquele vazio permanece. Então, precisamos entender que é exatamente a minha necessidade de entrar em contato com algo maior e verdadeiro em mim que pode trazer um sintoma. Então, a medicação é extremamente importante, extremamente funcional, mas ela vai aplacar só o sintoma. Ela não vai na causa profunda, que na maioria das vezes reside no próprio portador da doença. É a minha dificuldade de entrar em contato com a realidade da minha vida, a minha dificuldade de entrar em contato com o mundo que eu vivo, a minha negação da realidade que sou, a minha negação da própria sombra que habita em mim, que faz com que a minha psique, por uma necessidade de plenitude, faça com que um sintoma saia para que eu possa agora olhar para mim verdadeiramente. Não é de estranhar, afirma Joana de Ângeles, pois, que a intoxicação emocional transforme-se em enfermidades aparentes ou reais, em face das infecções que se instalam no organismo em decorrência da perda imunológica sob o bombardeio contínuo da mente enfermiça. Não é de estranhar-se, pois, que a intoxicação transforme-se em enfermidades aparentes ou reais. Eu lembro de uma pessoa muito próxima que ela começou a ter uma série de eventos que aparentemente coincidiam, mas que tinham um significado extremamente profundo na vida daquela pessoa. Ela quebrou a perna 8 vezes, a mesma perna. Em um intervalo muito curto, em menos de um ano, ela teve o acidente na mesma perna 8 vezes.
E na sexta vez que isso aconteceu, nós duas conversávamos e eu perguntava para ela o que aquele sintoma poderia significar. Então ela me disse que o médico tinha dito a ela que pela fragilidade de tantos acidentes na mesma perna, aquela perna agora era uma perna frágil e que isso poderia começar a acontecer com uma assiduidade maior. Mas essa resposta era muito vaga, mas ela preferiu ficar com isso. E 2 meses depois do sexto acidente, ela descia a escada da sua casa e mais uma vez ela torceu o pé. E aí houve de novo mais uma necessidade de engessar e de ficar durante 15 dias de novo paralisada, engessada. Então nessa sétima vez, conversávamos nós duas e eu tornei a perguntar para ela, mas você acha que realmente é tão comum uma pessoa se acidentar na mesma perna, da mesma forma, por 7 vezes? Então ela trouxe para mim a sensação que ela começava a perceber. Ela disse, bem, o que eu percebo é que, na verdade, durante esse quase um ano, eu tive que ficar muitas vezes sozinha comigo mesma. Eu tive que ficar muitas vezes engessada, literalmente, né, paralisada, para poder pensar um pouco na minha vida. Talvez, disse ela, eu estivesse realmente precisando disso. Talvez eu tenha pensado pouco em mim. Mas trazendo a própria situação que a mentora nos traz, essa mente enfermiça que vai trazendo situações que são reais ou talvez não sejam reais, será que ela não precisava aprofundar-se um pouco mais na qualidade do seu pensamento, dos seus sentimentos, das suas emoções, porque ela precisava quebrar literalmente a perna? E na oitava vez, no oitavo acidente, ela estava saindo de casa e aí ela vai e quebra de novo a perna. E aí dessa vez foi muito mais grave a situação, teve que pôr pinos na perna. Então conversávamos de novo e antes que eu fizesse a pergunta a ela, ela olhou bem para mim e disse assim, bem, na verdade tem um fator em comum além da perna quebrada. Eu disse, qual é o fator em comum? Ela disse, todas as vezes que eu quebrei a perna, eu havia discutido antes com meu marido e havia pensado em ir embora de casa. E a perna quebra e ela fica então paralisada em casa. Então, esse processo dessa situação mal resolvida dentro de uma relação conjugal e além da relação conjugal, todo esse processo mal resolvido dentro dessa pessoa, todos os seus conteúdos emocionais e sentimentais que ela desconhecia ou que ela tentava de alguma forma projetar no seu esposo, causando nele, ou diretamente ou não, a culpa da sua imobilidade, se realizou a partir de uma imobilidade real quando a perna dela fica engessada, né? Então a perna engessada, segundo essa minha amiga, representava exatamente o que ela fazia com ela todos os dias. Ela tinha toda uma vontade de modificar a sua vida, mas ela preferia então paralisar-se literalmente e culpar o seu marido pela sua inércia, pelo seu não crescimento pessoal. Então essa é a forma muitas vezes que a doença vem dizer para nós, esse é o seu momento, esse é o momento para que você olhe para você profundamente e possa, como diz a mentora, sair dessa condição de intoxicação emocional e começar a fazer talvez uma própria limpeza do nosso meio emocional, do nosso campo sentimental e principalmente melhorar a qualidade do que pensamos e de como sentimos a própria vida. Então, somatizar acaba sendo um tipo de sofrimento emocional que se manifesta sob a forma de queixas físicas. E muitas vezes nós conhecemos pessoas e quem trabalha na área de saúde, né, até tem termos bem específicos para essas pessoas, mas no nosso dia a dia, na nossa família, nós conhecemos aquelas pessoas que todo dia estão com uma dor diferente. Ela sempre tem uma queixa física, dói o dedo, dói o olho, dói o nariz, dói a unha, dói tudo, né? Essa pessoa sempre é chamada da poliqueixosa, aquela pessoa que sente dor pelo corpo inteiro. E que muitas vezes nós fazemos pouco caso, porque a gente já está tão acostumado com as queixas daquela pessoa, mas é importante que a pessoa em si, é claro, e nós tenhamos o cuidado de perceber que, na verdade, essa queixa física é a manifestação do sofrimento emocional daquela pessoa, que por não saber fazer a leitura do que está sentindo, o seu corpo
como uma extensão da própria psique, manifesta os seus incômodos a partir dessas situações. Então, o corpo dói porque a alma em si dói. O corpo dói porque é um sofrimento tão grande em mim que eu não sei lidar com isso. Isso faz com que o meu corpo manifeste, chamando a atenção para o que eu necessito. É como uma criança que muitas vezes diz que está doente para não ir à escola. E os pais tratam isso de uma forma muito fria, às vezes, porque acreditam que a criança simplesmente não quer ir à escola. Mas quando muitas vezes aprofundamos nessa investigação do comportamento infantil, vemos que a criança não quer só não ir à escola. Ela quer muitas vezes ser cuidada e acarinhada, porque esse pai e essa mãe às vezes negligenciam o cuidado. E quando ela está doente, ela recebe carinho. Então é dessa forma que muitas vezes aprendemos a adoecer para receber a atenção, para receber o cuidado que nós não sabemos ainda interpretar, né, no nosso processo emocional e psíquico. A somatização da doença é consequência da perda de contato com o conflito patogênico, cujo acesso à consciência foi impedido. O corpo vai mostrar um sintoma, uma doença, justamente porque existe um conflito inicial, uma ferida inicial, que não consegue ser percebida, que não consegue ter acesso à consciência, que o ego não consegue interpretar. Então, há uma necessidade muito profunda que quando aquele sintoma é persistente, quando eu estou adoecendo muito, que eu tenha realmente a curiosidade ou cuidado comigo mesma de tentar chegar próxima à origem desse conflito. A mitologia grega nos traz um mito muito belo e que traduz, de certa forma, a importância, né, de reconhecer a ferida que existe em nós. Né? O mito de Quíron, o mito do curador ferido. Aquele centauro, metade homem, metade cavalo, aquele que é inicialmente, logo bem no começo da sua vida, rejeitado pelos seus pais, porque ele era uma aberração e a mãe não tinha condições, né, não aceitava o fato de ter colocado no mundo um filho tão mal formado. Esse que vai ser adotado por Apolo, o deus do conhecimento, do saber, Quíron vai então desenvolvendo-se, buscando construir em si todo o saber e se torna então o conhecedor das ciências ocultas, da medicina. Ele curava, ele tinha o poder da cura pelas mãos. Quíron que vai ser o mestre de todos os heróis na mitologia grega, respeitado por todos os deuses, mas que em determinado momento da sua história, um dos seus alunos preferidos, um dos seus pupilos, Hércules, o grande herói da mitologia grega, em uma festa, um pouco embriagado pelo vinho que havia tomado, e brigando com outros centauros, ele flecha Quíron com uma flecha envenenada. E Quíron, por ser imortal, não morre com o veneno da flecha, mas abre ali uma ferida imensa, dolorosa, que aquele ser que sabia curar e que tinha o poder da cura pelas mãos e conhecia a medicina, não consegue curar a sua própria ferida. E a partir da própria análise da mitologia grega, vemos a importância do processo da dor, do conhecimento da dor original. E na mitologia, quando vemos e tentamos fazer essa análise psicológica do mito de Quíron, vemos que Quíron, como mestre e sabedor das ciências, ele precisava reconhecer em si a sua própria ferida. Aquela ferida do início da sua vida, do abandono dos seus pais, a dor da orfandade que ele viveu, de ter sido rejeitado pela mãe e pelo pai, precisava ser visto por Quíron. Esse era o seu conflito patogênico. Essa era a sua dor inicial. E Quíron, a partir do olhar dessa dor que ele sentia, dessa ferida que não parava de sangrar, ele vai ficar agora dentro de uma gruta, de uma caverna, fazendo o seu trabalho. Ele continua treinando, continua ensinando o seu saber a todos os que buscam conhecer mais, a todos os heróis, mas agora ele é diferente. Ele agora não cura sem saber o que é de fato a dor. Ele agora cura com uma intensidade muito maior, porque agora ele conhece a sua ferida. Agora ele conhece a sua dor. Então precisamos, a partir do sintoma
Precisamos chegar no ponto inicial do nosso conflito. Precisamos ter a coragem de vencer com a dor. Independente, claro, é normal e muito natural que a partir de uma doença busquemos a cura da doença. Mas como os próprios gregos já faziam a proposta quando se falava de cura, o importante não era curar o corpo, mas curar a alma. Então é importante que, mesmo que aquela doença venha levar ao desencarne, o corpo, ele vai deixar de existir, mas a alma sai muito mais purificada e muito maior daquela experiência. E esse realmente deve ser o significado de buscar a resposta a partir da doença, a partir da própria dor. Então, o homem adoece porque oculta de si mesmo a história cujo significado lhe é insuportável. Eu conversava com uma mulher... Eu converso com muitas mulheres, vocês podem perceber isso. E ela tinha uma dermatose. E essa dermatose já durava mais de 4 anos. Mas depois de tanto tempo em que aquela pele ficava tão machucada e tão, né, tão atritada por conta da coceira que causava, a pele estava extremamente frágil. E agora era na mão direita, na mão esquerda, desculpa, que ela tinha dermatose, essa pele agora estava tão frágil que a mão parecia uma mão de um bebê. Qualquer coisa podia realmente machucar e aquela pele sangrava muito. E essa mulher, que já havia buscado todos os recursos da medicina, já tinha partido para todos os recursos da medicina também alternativa, ela agora estava exausta, porque ela acreditava realmente que ela estava passando por um processo kármico, um castigo de Deus. E diante de todo um processo, ela vai participar então de um grupo terapêutico. E nessa conversa entre mulheres no grupo terapêutico, em que ela se sentia muito mais à vontade, como ela mesma dizia, e ela dizia que ali era um momento onde ela podia ser ela mesma, ali era o único lugar, durante o dia dela, que a mão não coçava, que a mão não doía e que a mão não sangrava. E quando ela relatou isso para nós no grupo, nós começamos então a observar a importância daquele momento para ela, porque ali ela se permitia ser livre, ser independente, ficava totalmente à vontade. Mas certa feita no grupo, houve uma mudança no tema que estava sendo proposto. E a instrutora do grupo nesse dia então trouxe um tema novo. E nessa temática nova, ela falava da repressão. E na conversa da repressão, da relação com os pais, da relação com os companheiros, com os maridos, já que era um grupo só de mulheres, essa minha colega e companheira de grupo começa então a coçar sua mão. E ela coçava a mão, coçava, coçava, e ela não se dava conta do quanto ela coçava a mão. E a instrutora, muito atenta àquela situação, parou o assunto e trouxe uma outra situação, um outro tema, que ela parou de coçar a mão. Então a instrutora, com seu olhar extremamente aguçado, volta para o assunto e ela volta então a coçar a mão. E o que é mais impressionante, que essa mulher, que não conseguia perceber de fato, porque ela escondia dela uma história extremamente delicada, vai chegar à conclusão de que a sua mão esquerda, a mão que carregava a aliança do seu casamento, era o único lugar no seu corpo que manifestava a intolerância, a dor que ela sentia de um processo todo de castração que ela viveu durante toda a sua história e que se repetia agora na sua vida conjugal. Então, o fato de ter escondido de si a sua dor, de ter escondido de si uma dor que estava muito, muito atrás e muito além do próprio casamento, vai fazer com que em um determinado momento o símbolo maior do seu casamento, no sentido físico, que era a aliança, começasse a causar nela uma alergia tão grande que estava corroendo a mão. Então é importante, e nós vemos o que Aldo Carol Tenuto nos propõe, que o homem perceba a história cujo significado para ele é insuportável. Porque mais insuportável vai ser não entrar em contato com esse processo. Muito mais sofrimento nós vivemos quando tentamos omitir de nós o sofrimento existente na nossa alma. Então ninguém consegue fugir da sua essência, da origem divina. E enquanto assim proceder, buscando soluções mentirosas,
viverá em crises contínuas, saltando de uma para outra interminavelmente. E toda vez que buscamos soluções mágicas e mentirosas, nós vamos só mudando de situação. Hoje nós temos uma dor, amanhã nós temos um mal-estar, amanhã nós temos um pesadelo, uma insônia, uma sensação de que a voz falta, hoje eu não consigo comer, amanhã eu como quase que a geladeira inteira, e vou saltando de uma situação para outra, de uma irritação para outra, de um incômodo para o outro, e não consigo perceber que, na verdade, todo aquele processo, toda essa forma que a psique está trazendo para mim, é um chamado para que eu me conecte de novo com a parte divina que existe em mim. Toda vez que direcionamos a nossa vida unicamente para o atendimento das necessidades do ego, para as ânsias do ego, para a ânsia coletiva, caímos no vazio. Mas esse vazio, e podemos dizer assim, o fundo do poço, na verdade, pode estar o tesouro da nossa existência. É justamente nesse processo do sofrimento e da dor que muitas vezes encontramos com Deus. Mas não precisamos chegar a esse ponto para encontrarmos com Deus. Então é necessário que busquemos a todo momento viver dentro de um processo onde a minha consciência do espírito que sou, da imortalidade da alma, esteja presente na minha vida e que eu paute toda a minha vida, o meu dia a dia, as 24 horas do meu dia, na proposta de viver inteiramente e ligada inteiramente com Deus. Entendendo que assim como um corpo que vai adoecer porque ele é perecível, mas que a minha alma não precisa ficar enferma, que a minha alma não precisa carregar as máculas que o meu corpo apresenta. Então é justamente nessa condição de perceber a minha essência, a minha origem divina, que eu posso parar de saltar de um sintoma para o outro e aí sim entrar em contato com a realidade do meu ser. Então, aprofundar-se a sonda investigadora das causas das aflições humanas no cerne do ser constitui dever de todos, de modo a encontrar-se as causas profundas e predominantes, geratrizes da conjuntura perturbadora, erradicando-as e substituindo-as por outras de caráter dignificante. Quando Quíron não suportava mais a dor daquela ferida causada por Hércules, ele então começou a desejar a morte. Ele era imortal e isso era para ele impossível. Então Hércules, muito comovido e preocupado com o amigo, buscou Zeus, o deus dos deuses. Zeus, que é traduzido como nosso próprio self. E esse impulso heróico que existe em nós agora acessa o self. E o comando dado por Zeus é que se Quíron aceitar trocar de lugar com Prometeu, que estava preso no Cáucaso, numa rocha, e que todo dia um abutre ia, comia o seu fígado e durante a noite o seu fígado era recomposto, se Quíron aceitar trocar de lugar com Prometeu, ele então vai ter a morte. E ele daria a sua imortalidade e a chance de Prometeu continuar na vida. E quando Hércules leva essa proposta até Quíron, Quíron a aceita. E Quíron, tão adorado por todos os heróis, é levado então ao Cáucaso por Hércules e lá há uma troca. Prometeu sai do Cáucaso e Quíron agora ganha a liberdade através da morte. E Zeus, agradecido e comovido ao mesmo tempo, dá a Quíron a constelação de Sagitários. Quíron agora brilha nos céus do Olimpo. E traduzindo e observando a própria proposta mitológica, o que nós vemos é que naquele momento em que Quíron reconhece a sua ferida, que Quíron reconhece que tem uma dor profunda no seu ser, é essa dor que proporciona a ele agora a possibilidade da transformação. Quíron era imortal. Mas se percebermos e fizermos a leitura da imortalidade também como um estado de permanência, de não mudança, de não renovação, vemos que a imortalidade não era interessante para aquele que agora reconhecia a sua dor. Então, a partir dessa ferida, Quíron aceita, Quíron a serviço do self,
agora aceita passar pelo processo da transformação. Então ele precisa morrer. E é exatamente o que significa o símbolo para nós. Todo sintoma é uma proposta de morte. Todo sintoma é uma morte iminente. Mas se pensarmos no sentido não da morte real, mas da possibilidade da transformação. Então, todo sintoma físico é uma possibilidade de uma leitura nova do ser que sou, da possibilidade de me transformar em uma pessoa diferente, na possibilidade de, conversando com aquela dor, conversando com a doença, eu possa perceber que eu posso, assim como Quiro, trazer de volta o meu impulso heróico, buscar de volta a força para a vida, e então eu conseguir chegar às alturas e ganhar uma constelação e brilhar verdadeiramente, não mais ocupada e a serviço do ego, mas agora totalmente a serviço do self, agora totalmente a serviço do crescimento e do desenvolvimento pessoal que deve ser a nossa busca. Então, muita paz e até o nosso próximo encontro.

o legado de Paulo de Tarso ao cristianismo redivivo, onde nós fazemos reflexões sobre as cartas de Paulo de Tarso adaptadas ao movimento espírita atual. Hoje nós trabalharemos o compromisso com a consciência. Então, primeiramente, vamos refletir sobre o significado desse compromisso que todos nós somos convidados a manter. O compromisso com a nossa própria consciência. Todos nós trazemos a consciência, que é o divino dentro de nós. Só que no estado em que a humanidade ainda se encontra, no nosso planeta, um planeta de expiações e provas, a grande maioria das pessoas ainda abafam, bloqueiam as próprias consciências. A maioria das pessoas ainda está num movimento de fuga em relação à consciência. E são poucos aqueles que realmente fazem o esforço de fazer com que a consciência esteja desperta, que faz um esforço em relação à própria autoconsciência. Então, o que nós trabalharemos no módulo de hoje é exatamente como realizar esse objetivo em nós, esse objetivo de nós realmente assumirmos um compromisso com a nossa consciência, mas com a consciência desperta, não com a consciência de sono que todos nós trazemos à consciência. E grande parte da humanidade ainda está em consciência de sono. Poucos aqueles que têm a consciência desperta. E Paulo, nas epístolas, nós vamos ver os textos muito claros a respeito dessa necessidade de despertar em nós a consciência. Então nós vamos começar refletindo sobre é a necessidade da busca da autoconsciência. De onde vem esse processo que nós denominamos de autoconsciência? Começamos a estudar a Epístola aos Romanos. No capítulo 12, versículo 2, Paulo diz: "E não vos conformeis com este século, mas transformai-vos pela renovação da vossa mente, para que experimenteis qual seja a boa, agradável e perfeita vontade de Deus." Vamos refletir sobre esse versículo que é muito importante. Primeiro ele diz: "E não vos conformeis com este século." Esta afirmação aqui é válida apenas para o primeiro século da era cristã? É tão válida naquele momento quanto em pleno século XXI. Se nós nos conformarmos com aquilo que estamos vivendo neste século, vai ter espaço para a autoconsciência? Onde a maioria das pessoas ainda se entrega à corrupção, seja a corrupção em busca de valores amoedados, seja na corrupção dos costumes, a corrupção da vida de um modo geral, nós ainda temos uma grande maioria das pessoas envolvidas com isso, em pleno século XXI. Então, 20 séculos depois que Paulo fala isso, nós ainda estamos envolvidos com dificuldades muito grandes em termos da moral, daquilo que é o nosso compromisso como criaturas humanas. O sexo desregrado anda solta, a corrupção, nós vimos aí diariamente o nosso Congresso,
quanto anda de corrupção, de desmando, vários. E não só, isso não acontece só em nosso país. Por todo o mundo nós vemos dificuldades nessa área. Então Paulo nos convida a não nos conformarmos com tudo aquilo que representa este século. Válido para o primeiro século e válido para o século 21. Depois ele convida, mas transformai-vos pela renovação da vossa mente, para que experimenteis qual seja a boa, agradável e perfeita vontade de Deus. Então, ele primeiro fala em relação à conformação com os desmandos que nós temos na sociedade de modo geral. Depois ele nos convida a transformar pela renovação da nossa mente. Que renovação é essa, hein, gente? Para nós não nos conformarmos com aquilo que é um movimento da maioria das pessoas, qual é a única forma de nós não nos conformarmos com isso? Não agir. E para você não agir, o que você necessita? Pensar diferente. Pensar diferente, o que é? O processo de autotransformação que acontece a partir da autoconsciência. Então a autotransformação só vai acontecer se houver autoconsciência. Não havendo autoconsciência, não há autotransformação. Então aqui ele está falando da transformação. Se a grande maioria ainda está envolvida por questões puramente materiais, puramente sensualistas, o dinheiro pelo dinheiro, o sexo pelo sexo, a corrupção dos costumes e corrupção moral em todos os sentidos, para não viver da mesma forma que a maioria das pessoas, só vai acontecer se houver uma renovação da nossa mente, num processo de autotransformação. Então, essa renovação interior, pensando de forma diferente da grande maioria. E aí ele diz, para que experimenteis qual seja a boa, agradável e perfeita vontade de Deus. Qual é essa boa, agradável e perfeita vontade de Deus para todos nós? A nossa própria evolução. É o que nos diz a questão 115 de O Livro dos Espíritos. Deus nos criou simples e ignorantes e nos deu a cada um compromisso, que é evoluir até a felicidade plena, para nos aproximar dele. Então, essa é a boa, agradável e perfeita vontade de Deus, que todos nós entremos num processo de autoconsciência, nos transformemos gradualmente até a felicidade, até a pureza espiritual que nos proporcionará a felicidade. Ficou claro isso? O amor, amar uns aos outros, é o meio para chegar nessa perfeição que nos trará felicidade. Então Deus nos criou simples e ignorante e nos deu um compromisso, que é evoluir até a felicidade gerada pelo aperfeiçoamento espiritual, pela nossa evolução espiritual. Então isso tudo vai acontecer a partir do momento que nós nos renovamos a nossa mente. Enquanto nós estivermos conformados com o século, o que acontece? Sim, nós nos acomodamos e gera o que para nós? Quando nós estamos acomodados com aquilo que o século traz, com tudo aquilo que as pessoas fazem de um modo geral, o que gera para nós isso? Estagnação.
E essa estagnação gera o quê? Gera sofrimento. Nos distancia de Deus, nos distancia da nossa perfeição interior, gera essa estagnação, e por mais prazer que gere, prazer sensualista, esse prazer é efêmero, porque ele sempre trará sofrimento. Então sempre trará sofrimento para a criatura que está conformada com o século, conformada com essas questões puramente materiais, que faz com que a pessoa se afaste do espiritual. Claro até aqui? Continuemos a reflexão de Paulo. No versículo 14, no capítulo 14, versículo 12 da Epístola aos Romanos, ele diz assim: assim, pois, cada um de nós dará contas de si mesmo a Deus. O que ele está falando aqui? A responsabilidade em relação a quê? A nós mesmos. E o que nós mesmos? A nossa evolução, que se dá por a partir de quê? Do despertar da consciência. Então cada um de nós dará contas de si mesmo a Deus. Isso significa que Deus de vez em quando monta um tribunal para nos julgar? De que forma que isso acontece? Essa prestação de contas acontece de que forma? O que a doutrina espírita fala dessa prestação de contas aqui? Acontece na nossa própria consciência. Não existe, nunca existiu, nem vai existir um tribunal para nos julgar. Agora, onde está escrita a lei de Deus? Vamos ver? Questão 621 do Livro dos Espíritos. Kardec pergunta aos benfeitores: onde está escrita a lei de Deus? Todo mundo lembra da resposta? Muito clara, né? Na consciência. Então, se a lei de Deus está escrita na nossa consciência, quando nós vamos prestar contas, nós vamos prestar contas para quem? Para nós mesmos, para a nossa consciência. Por mais bloqueada que nós mantenhamos a nossa consciência, por mais que nós passemos por cima dela enquanto encarnados, esse processo vai acontecer para sempre? Vai? Não. O que vai acontecer para as pessoas que tentam abafar a própria consciência, passam por cima da própria consciência? O que acontece na vida de todos nós? O momento... Que momento que nós todos passamos em que a consciência é chamada a prestação de contas? O momento da nossa desencarnação. Esse momento acontece na vida de todos nós. E já aconteceu muitas vezes e acontecerá muitas e muitas vezes. Então vai ter sempre um momento em que nós fazemos um balanço, quer nós queiramos, quer nós não queiramos, porque isso faz parte da lei divina. Um balanço da própria, para a própria consciência, que nos absolverá ou nos condenará de alguma maneira, rejeitará aquilo que nós fizermos. Então, dentro daquele outro do versículo que acabamos de estudar, quando nós estamos conformados com o século, o que vai acontecer nesse momento? O momento da desencarnação? A pessoa pode se auto-enganar a vida inteira? Tudo nos é lícito, mas nem tudo nos convém. Não é o que Paulo nos ensina também? Nós já estudamos isso. Então ela pode, não quer dizer que deva. Ela pode, mas vai sempre chegar o momento que ela prestará as contas.
que é o momento em que, para a maioria das pessoas, ainda é o momento da desencarnação. Os milionários corruptos, eles voltam para o mundo espiritual milionários? É isso que os livros espíritas nos ensinam? Não. Eles voltam mendigos espirituais. E quem é que os faz mendigos? Deus? A própria consciência. Então não há como fugir da própria consciência. Quer eles estejam com a consciência embotadas ou não, nenhum corrupto que enriqueceu com corrupção, nenhum sexólatra que usou das pessoas para ter prazer, nenhuma pessoa que se conformou com o século vai para o momento da desencarnação tranquilo. Vai prestar contas para a própria consciência, mesmo que ela esteja embotada. Por quê? A lei de Deus está escrita na nossa consciência. E se está escrita, nós não temos como burlar essa lei. Nós nos auto-enganamos nos conformando com o século. Mas é um processo de auto-engano. O processo de autoconsciência é cada vez mais estar consciente dos seus atos. Toda ação que eu pratico gerará um efeito. Se a ação é boa, o efeito é bom. Se a ação é má, o efeito será sempre mau. Então, é essa a realidade da vida. Então, quando nós não nos conformamos com o século, mas assumimos a transformação interior no ato de autoconsciência para buscar a boa, perfeita e agradável vontade de Deus, nós estamos cumprindo com a lei de Deus. Ao cumprir com a lei de Deus, o que acontece? Todo o processo de evolução vai acontecendo de uma forma suave e leve, como é a proposta divina.

que necessidade havia de lhe ser ela revelada? Aí os benfeitores dizem: ele a esquecera e desprezara. Quis então Deus lhe fosse lembrada. Então, volta e meia, vem pessoas como Paulo de Tarso, como Francisco de Assis, como Allan Kardec, o próprio Cristo, que é o governador espiritual do nosso planeta, do nosso sistema solar, esteve encarnado entre nós para nos auxiliar a relembrar da lei de Deus que está escrita na nossa consciência. Eles vêm para relembrar, não vêm para criar a consciência, porque ela já existe. A lei de Deus está escrita em nós, escrita na nossa própria consciência. Romildo faz uma pergunta interessante, todo mundo ouviu? Esse esquecimento só acontece quando, no mundo espiritual, quando nós estamos encarnados. O Paulo falou agora há pouco, através da Epístola aos Romanos. O que acontece? Vamos relembrar? E não vos conformeis com este século. O que gera o esquecimento? A conformação com este século. Toda conformação com uma vida material, uma vida materialista, mesmo para pessoas que se dizem espiritualistas, porque existe o materialista e espiritualista, né? Ele fala que acredita na verdade, em Deus e tudo, mas age totalmente distanciado dessa realidade. Então, quando nós nos conformamos com o século, o que vai acontecer? Exatamente o que está aqui na questão A de O Livro dos Espíritos, 621A de O Livro dos Espíritos. O esquecimento proposital. Para, sem nomear ninguém, mas para um político corrupto que se elege prometendo mundos e fundos para a população que o elege, e depois que tem o cargo na mão, desvia dinheiro público de todas as formas possíveis e imagináveis para ilhas, para paraísos fiscais. Será que a consciência dele não avisa que ele está realizando ações contrárias à lei divina, à lei do amor? Tem gente que desvia dinheiro de merenda escolar de crianças paupérrimas, que fazem muitas vezes a única refeição na escola pública onde elas estão, e desvia-se de recurso. Será que a consciência deles não avisa? Todos nós, sem exceção, a consciência avisa sempre. Mas o que faz a pessoa que quer se locupletar com dinheiro público, ou qualquer corrupto de uma... toda pessoa que se conforma com o século, como nós estamos analisando, o que faz? A pessoa sufoca a própria consciência. Esquece de que forma? De propósito. Para fazer valer o quê? Todo o movimento de se conformar com o século. Todo o movimento de se conformar com as coisas puramente materiais. Podemos fazer isso? Podemos. Tudo nos é lícito, mas nem tudo nos convém. Nós podemos, mas não nos convém. Porque ninguém vai conseguir bloquear a própria consciência indefinidamente. Vai chegar o momento da verdade, e o momento da verdade, a consciência vem e nos vai trazer para nós tudo aquilo que nós produzimos. Ficou claro? Não há como você bloquear a consciência no mundo espiritual. Não há. A pessoa pode até continuar no auto-engano. A gente vê isso em reunião mediúnica. Às vezes o espírito, ele está numa situação deplorável, até o perispírito às vezes está com feridas, está com problemas sérios, motivados por essa questão consciencial, de ter

passado por cima da própria consciência. O que normalmente os espíritos fazem? Eles se auto-hipnotizam ou outros espíritos hipnotizam para ele criar uma máscara, e às vezes a máscara é tão bem urdida que ele cria até uma forma perispiritual diferente da que ele traz em si mesmo. Mas é um movimento de auto-engano muito intenso, a ponto de criar uma falsidade. E nas reuniões mediúnicas a gente vê muito isso. Na própria atividade mediúnica, o espírito é levado a perceber como ele está naquele momento. E aquelas máscaras todas caem, as capas que eles usam muitas vezes desaparecem instantaneamente. Tem espíritos que o perispírito derrete, assim, literalmente, em frações de segundos, e ele vê aquilo que ele, como ele está verdadeiramente, e não como ele está aparentando naquele momento. Tudo isso acontece. Quem participa de reuniões mediúnicas sabem disso, que acontece todas as vezes. Isso significa o quê? Que no mundo espiritual, o auto-engano pode chegar, mas esse auto-engano ele é diferente do mundo físico, porque como a vida física nos bloqueia de uma forma mais intensa a realidade espiritual, o auto-engano é sistematicamente mantido como um processo de bloquear a própria consciência o tempo todo, porque o tempo todo ela está mostrando, ó, você está fazendo coisa que não deveria fazer, mas nós podemos continuar fazendo. Agora, no mundo espiritual, só um processo de profunda alienação vai fazer com que a pessoa não se perceba como ela realmente é. Tem espírito que chega ao processo de ovoidização do perispírito por causa dessa questão de querer fugir de si mesmo. O movimento de fugir de si mesmo pode chegar até esse nível. Mas não há como fugir. André Luiz fala nas obras dele que mesmo o ovoide, ele está todo deformado sob a forma de ovoide, mas ele continua pensando naquilo que ele é. Melhor dizendo, na forma como ele está naquele momento. Tá? Então é um processo que ninguém foge da própria consciência. Ficou claro? Dúvidas até agora? O livro dos Espíritos fala que muitas vezes aqueles que são bons são tímidos, enquanto que o mal é ousado. Então, o mal muitas vezes campeia porque aqueles que poderiam produzir o bem estão numa timidez que não deveriam estar. Agora, a questão da consciência é individual. Como nós acabamos de ver, que Paulo fala que cada um de nós vamos prestar conta para Deus da nossa consciência. E a sua fala é uma fala um tanto materialista. Por quê? Nós só temos uma oportunidade no corpo? Então, ela é uma fala não reencarnacionista. Por quê? A pessoa que teve uma existência em que ela se conformou com o século, por quê que ela vai sofrer no mundo espiritual? Por quê? Que Deus permite que nós, usando mal o nosso livre-arbítrio, atraiamos para nós mesmos o sofrimento. Para que serve esse sofrimento? Para o próprio despertar da consciência, não é? No mundo espiritual, cedo ou tarde, aqueles de nós que bloqueamos a consciência enquanto estávamos encarnados, vamos ter a consciência desperta, vamos nos arrepender, vamos nos preparar para uma nova existência no corpo, para poder aí já não conformar com o século. E se falirmos novamente, vamos ter outras oportunidades, quantas forem necessárias, até que nós não nos conformemos com o século. Ficou claro isso? Porque as oportunidades serão tantas quantas forem necessárias, para que nós não entremos nesse processo de corrupção, seja dos costumes, seja corrupção material em todos os aspectos. Então, é o convite para todos nós.
Então, aqueles de nós que estamos aqui, já nesse convite maior para uma espiritualização mais ampla, se nós não aceitarmos o convite para o despertar da consciência, é claro que o sofrimento virá em maior intensidade até do que aqueles que não têm o conhecimento que nós temos. Agora, todo sofrimento vai nos convidar a retornar ao amor de onde nós não deveríamos ter nos afastado, mas que nós nos afastamos muitas vezes pelo mau uso do nosso livre-arbítrio. Mas teremos tantas oportunidades quantas forem necessárias. Fala, Soraya. Na verdade, a sua fala não é totalmente pertinente, porque se for lá no Paulo Estevão, mesmo naquela fase mais dura dele, em que ele usou da prepotência, usou de meios escusos, de forjar até provas contra Ananias, ele forjou provas contra Estevão também, vários outros ele forjou provas. Várias vezes ele vinha na consciência dele que ele não estava agindo de conformidade com as leis, nem as leis mosaicas, quanto mais as leis divinas. Várias vezes, e várias vezes, ele ficava admirado dos cristãos terem uma resignação que ele nunca tinha. Isso tem, nós, na primeira parte do nosso curso, nós trabalhamos isso. E no curso do ano passado, modelos de liderança, quando trabalhamos a figura de Paulo, também nós estudamos isso. Então, sempre a consciência dele estava alertando que ele não estava agindo corretamente e, mais ainda, o chamando para se converter ao amor de Jesus. Tanto é que ele ficava admirado, muitas vezes ele ficou admirado. Ele teve vários chamamentos, até aquele momento crucial que ele resolveu por deixar o século e se converter ao amor de Jesus. Todas as vezes que ele era chamado à consciência, ele fugia, como Lacordaire está dizendo. Isso a maioria das pessoas, se não todas, que estão vivendo o século, fazem o tempo todo. A consciência às vezes grita, e a pessoa abafa a consciência e permanece seguindo aquilo que o século propõe. As questões puramente materiais. Hoje, o que se costuma usar para abafar a consciência? Só responde essa pergunta. O que se costuma hoje usar para abafar a consciência? Todo mundo faz, por que eu não posso fazer? A vida é assim mesmo. Todo homem trai, por que eu não posso trair? Como se fosse todos, né? É normal fazer isso, não é? Se usa isso? Quando a consciência grita mais ainda, o que as pessoas fazem? Vão na farmácia e compram Lorax, que mais? Diazepam, tem uma infinidade. A gente viu até esse dia um político em frente às câmeras, pegando um comprimido tremendo, com um copo na mão, e engolindo um comprimido, muito provavelmente, de um ansiolítico. Podemos fazer isso? A consciência grita e nós entorpecemos com remédios comprados em farmácia. Podemos ou não podemos? Podemos, mas não nos convém. Tem pessoas que entorpecem a consciência de que forma? Se afundando mais ainda no vício. Então, aqueles que estão numa sexolatria usam do álcool também para bloquear a consciência. Aqueles que estão se corrompendo com dinheiro público usam alcoólicos, usam as drogas ilícitas, as lícitas, de todas as formas. Mas o objetivo é bloquear a consciência. E o tempo todo abafando, bloqueando, abafando, bloqueando. O que vai acontecer? Do ponto de vista, não precisamos nem chegar no nível moral. Do ponto de vista físico,
Do ponto de vista perispiritual, o que vai acontecer se nós bloquearmos o tempo todo a nossa mente? Vamos lesar o nosso perispírito, como Romildo está dizendo. E quando lesamos o perispírito, o que vai acontecer com o corpo? Também se lesa. Não é à toa que hoje em dia está aumentando muito a incidência de doenças como o mal de Alzheimer, em que a pessoa degenera o próprio cérebro e se torna fisicamente um vegetal, mas espiritualmente extremamente conflituado. Tem as doenças como depressão, ansiedade generalizada, têm aumentado cada vez mais. Tudo isso é resultado do bloqueio da nossa própria consciência. Nós podemos, mas não nos convém, porque sempre vai gerar consequências muito graves esse processo de bloquear a consciência. Pode falar, Lacordaire. Todas essas oportunidades foram chamamentos para ele. E chamamentos muito veementes. Desde a primeira a palestra que Estevão faz, ele fica admirado. E ele bloqueia a consciência naquele momento. Então ele bloqueou tanto na fase em que ele foi chamado, quanto bloqueou quando estava perseguindo os cristãos. Então não foi de uma hora para outra que isso mudou. Então com todos nós acontece isso. Todas as vezes que nós estivermos saindo fora das leis de Deus, a consciência nos alerta. Por quê? Por que que nos alerta? Nós acabamos de ver por quê. Por que que quando nós saímos fora, minimamente que seja da lei de Deus, a consciência nos alerta? E a maioria transforma esse alerta em culpa, em remorso. Por quê? Porque pisa em cima da consciência o tempo todo, até ela virar... O alerta acaba virando culpa. Por quê? Porque a lei de Deus está em nossa consciência. Então, minimamente que nós saímos fora da lei, ela nos alerta. Se nós utilizássemos o alerta para retornar à lei, haveria culpa? Haveria remorso? Não. A culpa e o remorso surgem quando? Quando nós sistematicamente passamos por cima dos alertas. Se nós sistematicamente passarmos por cima dos alertas, é claro que chega o momento que o remorso vai falar alto em nós. Vejamos em Hebreus, capítulo 12, versículo 1, Paulo diz: portanto, também nós, visto que temos a rodear-nos tão grande nuvem de testemunhas, desembaraçando-nos de todo o peso e do pecado que tenazmente nos assedia, corramos com perseverança a carreira que nos está proposta. O que Paulo está querendo dizer aqui em Hebreus 12, 1? Vamos ver por partes. Primeiro, o que é essa nuvem de testemunhas? As próprias leis de Deus que estão escritas na consciência. Não é a testemunha dos nossos. Se não tiver ninguém vendo, nem o espírito desencarnado estiver próximo de nós, a própria pessoa está sabendo o que está fazendo. Então não haverá sempre uma testemunha? Então sempre haverá testemunhas. Que seja a própria pessoa. Numa das obras de André Luiz, não me lembro qual, se alguém lembrar, por favor. André Luiz fala de... um benfeitor mostra para André Luiz uma pessoa extremamente conflituada. E aí eles vão analisar por causa do conflito. Ele tinha usado um carro para matar uma pessoa. E ele passou por cima dessa pessoa, ninguém havia visto. Não havia testemunha encarnada nem desencarnada. Agora, quem era a testemunha? Ele mesmo. Fica registrado no perispírito da pessoa aquele ato contrário à lei divina. Fica registrado na mente dele, na própria
na própria memória perispiritual. Então essa testemunha, a principal testemunha não são os outros, outras pessoas, seja encarnado ou desencarnado. A principal testemunha somos nós mesmos. A lei de Deus dentro de nós é uma nuvem de testemunhas. E aí ele diz, desembaraçando-nos de todo o peso e do pecado que tenazmente nos assedia. Que peso e que pecado é esse? Os conflitos, né? Que nos assedia. Assedia de que forma? É o pecado que vem de fora? São os processos internos que nós trazemos que nos assedia, que nos leva a nos conformar com o século, como nós já vimos. Sim? Numa linguagem psicológica transpessoal, esse desembaraço de todo o peso e do pecado, dentro de uma linguagem moderna, seria todo o trabalho de desidentificação das nossas emoções negativas, dos nossos pensamentos negativos, nos identificando com as virtudes essenciais que todos nós somos convidados a desenvolver, com os pensamentos ligados, os pensamentos nobres que todos nós somos convidados a desenvolver. Então, tudo isso é a proposta que todos nós trazemos, que a questão 115 se reporta, como nós já falamos. Então, essa carreira que nos está proposta. Qual é a carreira? Evoluir até a felicidade para nos aproximar de Deus, conforme nos orienta a questão 115 do Livro dos Espíritos. Então, quando nós fazemos esse exercício, porque nós estamos repetindo desde o nosso primeiro módulo, não nos é exigido a perfeição. Nós somos convidados ao aperfeiçoamento, que é uma diferença muito grande. Criaturas simples e ignorantes não vão evoluir por decreto, por autodecreto, mas vão evoluir gradativamente pelo esforço. Por isso que ele diz, tenazmente nos assedia, corramos com perseverança. Se algo tenaz que nos assedia, só a perseverança, o esforço continuado, paciente e perseverante vai nos libertar de algo tenaz, de algo que é muito grudento, é muito, né, nos fala alto dentro de nós. Então, a carreira que nos é proposta é do próprio aperfeiçoamento. Então, a partir do momento que nós tomamos consciência das necessidades que nós temos e vamos em busca desse processo de nos desembaraçar de tudo aquilo que nos perturba, nós assumimos o compromisso perante a consciência. Agora vejamos a consciência desperta. Paulo faz uma análise muito interessante acerca da consciência desperta, a diferença daqueles que estão em consciência de sono para aqueles que estão em consciência desperta. Vejamos aqui, nós vamos estudar a primeira epístola aos Tessalonicenses, capítulo 4, versículo 13 em diante. Não queremos, porém, irmãos, que sejais ignorantes com respeito aos que dormem, para que não vos entristecerdes como os demais, que não têm esperança. O que Paulo está dizendo aqui? Essa passagem é uma passagem muito interessante, que foi vista ao pé da letra, que ainda é vista ao pé da letra pelos nossos irmãos evangélicos, principalmente, gerando profundas perturbações para muitos desses irmãos que têm uma convicção muito literal desses versículos aqui da primeira epístola aos Tessalonicenses. Quem são os que dormem? Aqueles, numa linguagem moderna, aqueles que estão em consciência de sono, aqueles que estão conformados com o século,
são os que dormem. Ainda não despertaram para os valores significativos da vida, para os valores ligados à boa, agradável e perfeita vontade de Deus, como nós vimos agora há pouco. Então, os que dormem são aqueles que estão dentro dessa categoria, de conformidade com o século. Vamos refletindo no raciocínio que Paulo faz. Nós estamos misturando as epístolas porque é para fazer um raciocínio em bloco numa direção. Continuemos aqui. No versículo 14 ele diz: pois se cremos que Jesus morreu e ressuscitou, assim também Deus, mediante Jesus, trará em sua companhia os que dormem. E aí? Deu nó na cabeça? Se os que dormem, no versículo anterior ele diz que os que dormem não têm esperança, aqui ele fala que Jesus trará em sua companhia os que dormem. Esse versículo que foi interpretado de forma literal. Os que dormem, para os nossos irmãos evangélicos e algumas denominações evangélicas, são aqueles que desencarnaram. E eles ficam dormindo até o momento que Jesus vem na segunda vinda e que vai trazer tanto os que dormem quanto os que estão vivos. Vamos continuar para a gente entender melhor. Então aqui ele vem falando que Jesus vai trazer os que dormem. Vamos para frente para entender bem o significado desse versículo. Aí no 15 ele diz: ora, ainda vos declaramos por palavra do Senhor isto, nós os vivos, os que ficarmos até a vinda do Senhor, de modo algum precederemos os que dormem. E aí? Se os que dormem são aqueles que estão em consciência de sono, os vivos são quem? Que estão com a consciência desperta. Foi interpretado com aqueles que estão no corpo, como sendo aqueles que estão no corpo. E os que dormem, os mortos. Dentro de uma visão espírita profunda, como que é? Os vivos são aqueles que já despertaram a própria consciência. Os mortos são os que dormem, são aqueles que ainda não despertaram a própria consciência. Mas aqui ele fala: de modo algum precederemos os que dormem. O que significa isso? Precederemos o quê? Não está dando para entender? Vamos continuar. No 16 ele diz: porquanto o Senhor mesmo, dada a sua palavra de ordem, ouvida a voz do arcanjo e ressoada a trombeta de Deus, descerá dos céus e os mortos em Cristo ressuscitarão primeiro. Clareou um pouco mais? Extremamente simbólico esse versículo, que também foi visto, é visto de uma forma bem literal pelos nossos irmãos de outras crenças. Como se Jesus viesse com anjos trocando trombeta, e aí os mortos vão ressuscitar dos túmulos, vão voltar a ter os mesmos corpos que tinham e vão todos junto com Jesus. Isso se forem daquela religião X, né? Vão junto com Jesus para os céus. E aí, é isso que Paulo está dizendo? É, tem uma passagem do Evangelho de Jesus, no capítulo 24 do Evangelho de Mateus, que exatamente é o que Paulo está fazendo a referência. Tem um versículo lá que fala que Jesus viria com os anjos tocando trombetas, que é o que o Afro está dizendo, que é o advento do Espiritismo, quando toda a verdade seria trombeteada utilizando os médios. E a segunda vinda de Jesus é através do Espírito de Verdade. Ele vem em espírito e não encarnado como os nossos irmãos ainda pensam que ele virá. Ou dessa forma toda fantástica, dessa forma com anjos e sobre as nuvens. Então Paulo aqui nesse versículo está fazendo referência a esse versículo do Evangelho de Mateus, do capítulo 24. Mas aqui ele está falando da consciência desperta e da consciência de sono.
Onde está isso? A trombeta de Deus, ela toca onde? Na consciência, né? Não é onde está escrita a lei de Deus? Essa questão, a questão 621, está toda aqui. E os mortos em Cristo, o que são esses mortos em Cristo? São os que dormem, não é? São os que dormem, são aqueles que ainda não despertaram para os valores cristãos. Então, por isso dormem, estão mortos em Cristo. E por que que eles ressuscitarão primeiro? Os que estão despertos precisam de ressuscitar? Se está vivo, o que está vivo? Precisa ressuscitar? Deu para entender a metáfora que Paulo está usando? Quem é que precisa despertar? Os que estão mortos, os que dormem ou os vivos? Os que dormem. Então, os que estão vivos não ressuscitarão, porque eles já estão vivendo a proposta de Jesus em si mesmo, a proposta do Cristo em si mesmo, porque já estão com a consciência desperta. Então, os que estão mortos em Cristo ressuscitarão primeiro, porque eles necessitarão de ressuscitar. Para quê? Os brandos e os pacíficos herdarão a terra. Bem-aventurados os brandos e pacíficos, porque herdarão a terra. Para que serve essa ressurreição? Para permanecer no planeta Terra. Se não ressuscitar, para onde vão? Para os planetas inferiores à Terra. Esse versículo que está intimamente ligado ao capítulo 24 inteiro do Evangelho de Mateus. Quem não se lembra, no curso Modelos de Liderança, Trabalho e Autotransformação, nós trabalhamos esse capítulo inteiro do Evangelho de Mateus, no módulo 1B desse curso. Está à disposição em DVD. Ficou claro, gente? Agora? Então, há uma necessidade para todos despertarmos. Os que já despertaram, ótimo. Vão continuar na trajetória evolutiva, os que estão vivos. Os que não estão vivos, estão mortos em Cristo, estão dormindo, necessitarão despertar, ressuscitarão. Se não ressuscitar, o exílio vai acontecer. A questão 1019 do Livro dos Espíritos aborda essa questão. Preceder os que dormem no gozo de uma vida puramente espiritual, enquanto que os que dormem ainda estão em sofrimento. Os benfeitores, eles param de agir? Não, jamais, né? Então, dentro do ponto de vista coletivo, podemos ver assim, sim. Agora, dentro do ponto de vista individual, esse preceder os que dormem é no sentido de que, enquanto na Terra houver sofrimentos, houver todo esse processo de conformação com o século, não vai haver o reino de Deus implantado no planeta. Então, não há como preceder os que dormem. Ou se muda todos aqueles que não quiserem continuar empedernidos no mal, eles serão exilados, não permanecerão aqui. Os que não tiverem condições de ressuscitar. O que tem acontecido nas reuniões mediúnicas sistematicamente? Não são espíritos das sombras, às vezes que estavam nas sombras há séculos, às vezes até há milênios, e que estão sendo trazidos à reunião mediúnica, ressuscitam, entre aspas, e reencarnam como última oportunidade de evolução no planeta Terra. Estão acontecendo as centenas de milhares de casos desse tipo. A criminalidade tem aumentado, não é porque o mundo está piorando, é porque muitos desses espíritos estão sendo trazidos à encarnação para que eles despertem as próprias consciências. É um convite que Deus faz, o último convite no nosso planeta. Se não aceitarem o convite agora, irão
para outros planetas. Então é nesse sentido que é essa passagem aqui, que os nossos irmãos evangélicos estão esperando um acontecimento retumbante para todos aqueles que estão nas sepulturas voltem no corpo que tinham. Porque eles interpretam literalmente, infelizmente, interpretam literalmente essa passagem, em vez de interpretar em espírito e verdade, como o próprio Cristo nos ensinou. O conceito de despertar da consciência não significa que a consciência grita que ele está fazendo coisa errada. A consciência desperta é aqui numa linguagem moderna, porque Paulo não fala disso. Ele fala de vivos, de mortos em Cristo. Numa linguagem moderna, quem tem a consciência desperta é aquele que já não se conforma com o século, conforme o versículo de Romanos que nós acabamos de estudar. Então, aquele que não se conforma já despertou para os valores espirituais, imperecíveis do ser. Não quer dizer que sejam pessoas perfeitas, que não erram mais, não é isso. Mas pessoas que já se esforçam para se aperfeiçoar sempre. Então, esses são os vivos. Os mortos, os que dormem, são aqueles que tentam bloquear a própria consciência. E aí ela grita todas as vezes que a pessoa passa por cima dela. Todas as vezes que ela não respeita as leis de Deus que está escrita na própria consciência. Aí ela grita. Agora, o que faz a maioria? Permanece com ela bloqueada. Permanece morto. Permanece adormecido. Até que chega o momento da ressurreição. O que momento é esse? É possível o espírito ficar eternamente voltado para o mal? Não é, ainda? Então, aqueles que querem permanecer no mal, não vai ter um momento em que serão convidados a ressuscitar? Quer eles queiram, quer não queiram, como uma lei divina também, que não se foge, que é a lei de evolução. Então, essa ressurreição sempre vai acontecer. Por isso que o espírito nunca permanece eternamente no mal. Ele vai sempre, algum dia, ele vai chegar ao bem. Agora, nesses versículos, como Paulo faz uma referência ao capítulo 24 do Evangelho de Mateus, ele tem mais a ver com a mudança planetária que nós estamos vivendo. Então, aqueles que não conseguirem despertar na Terra serão exilados. Mas todos estão sendo convidados a despertar. Então, todos são convidados. Na nossa reunião mediúnica que temos aqui na Federação, a gente vê toda semana um espírito sendo convidado a despertar. Se ele vai despertar ou não, depende dele. Se não despertar, ele não terá direito de atrapalhar a evolução dos demais. Por isso que Jesus diz: bem-aventurados os brandos e pacíficos, porque herdarão a terra. No 17 ele diz: depois nós os vivos, os que ficarmos, aqui fica mais claro ainda, seremos arrebatados juntamente com eles, entre nuvens, para o encontro do Senhor nos ares. E assim estaremos para sempre com o Senhor. Então a maioria dos nossos irmãos de outras crenças, eles pensam que vai ver tudo isso de forma material. Jesus vem e vai todo mundo se arrebatar, todo mundo que é daquela religião X vai ser arrebatado com Jesus para os céus, né? Qual é o significado espiritual disso? É praticamente uma conclusão desse pensamento que nós estamos tendo. Nós, os vivos, os que ficarmos. Ficarmos onde? Ficarmos na Terra, no planeta renovado. Seremos arrebatados juntamente com eles, entre nuvens, para o encontro do Senhor nos ares. E assim estaremos para sempre com o Senhor. Não é a implantação do reino de Deus na Terra, como disse Jesus? Agora, o encontro do Senhor, os vivos com os que dormem, juntamente com os ressuscitados. Os que dormem vão encontrar Jesus onde? Em outro planeta. Em outro planeta que está iniciando a sua trajetória de provas e expiações. Porque, como disse Jesus, nenhuma das ovelhas que meu Pai me confiou se perderá, não é? O que ele nos ensina. Então,
Um dia, todos, mesmo aqueles que foram exilados, irão encontrar Jesus. Agora, aqueles que estão vivos e aqueles que ressuscitarem, que despertarem a própria consciência a partir desse convite divino, vão encontrar o Senhor nos ares. Significa o quê? No próprio planeta, na vida como um todo, né? E assim estaremos para sempre com o Senhor. O reino de Deus implantado na terra, para sempre. Ficou claro? É isso ou estou viajando na maionese? Mas a terra como um todo, porque aqui nós estamos vendo tanto individual quanto coletivamente. Na terra como um todo, todo o processo irá acontecer. E aí ele diz no 18, consolai-vos, pois, uns aos outros com estas palavras. Não são extremamente consoladoras? E um convite ao despertar para a consciência? Os que não despertaram ainda são convidados a despertar. E os que despertaram são convidados a ajudar os que não despertaram a despertar. Não é esse o compromisso da doutrina espírita? Não é esse o compromisso do movimento espírita de auxiliar, nos auxiliar no nosso despertar, para que por nossa vez auxiliemos outras pessoas a despertarem? Então, consolai-vos, pois, uns aos outros com essas palavras. Que ele colocou a esperança, todo o processo de transformação. Quanto mais conscientes, mais esperançados para o futuro nós poderemos estar. Na primeira aos Tessalonicenses, no capítulo 5, versículo 1, ele diz: irmãos, relativamente aos tempos e às épocas, não há necessidade de que eu vos escreva. Então aqui ele está falando, né, dos tempos e das épocas. De quê? Vamos ver nos próximos versículos. Pois vós mesmos estáis inteirados com precisão de que o dia do Senhor vem como ladrão de noite. Então ele usa uma metáfora. Que dia do Senhor é esse? Tem duas conotações aqui. No nível individual é o dia da nossa desencarnação. E no nível coletivo, o que é esse dia do Senhor? Esse período de transição que deve durar pelo menos os 200 anos, que começou em 1857, no advento do dia da vinda do Senhor, como Espírito de Verdade, 1857, que deve durar em torno de 200 anos ou um pouco mais. Vem como ladrão de noite. Ladrão avisa? Então o ladrão é cauteloso, ele é silencioso, ele não avisa. O dia da nossa desencarnação, alguém sabe? Então, a nossa consciência é para a gente despertar um pouco antes de morrer. Olha, que eu tiver já meio moribundo, aí eu me arrependo, dou metade dos meus bens para os pobres e pronto. É assim que funciona? Pago uma missa e pronto. Deixo dízimo. Né? Como o ladrão vem silenciosamente... Né? Então, qualquer um de nós, a qualquer momento, podemos estar no dia do Senhor. E que Senhor é esse, hein, gente? Ele pôs dia do Senhor com S maiúsculo. Ele não está falando dia de Jesus, não. Que Senhor é esse? Deus, que está presente onde? Na nossa consciência. Então, o dia do Senhor é o dia que nós prestamos conta para a nossa própria consciência. Não, o ladrão de noite, não, você está separando o termo, né? Noite com ladrão. Ladrão de noite é o que vem silenciosamente, sem mandar aviso. O que vem sem mandar aviso? A morte. A desencarnação não manda aviso. Olha, hoje você vai desencarnar. Pouquíssimas pessoas que conseguem fazer a previsão da data do desencarne, da desencarnação. No 3 ele diz: quando andarem dizendo paz e segurança, eis que lhes sobreviverá a repentina destruição,
como vêm as dores do parto, a que está para dar à luz, e de nenhum modo escaparão. É outro que não manda aviso também, né? A dor do parto manda aviso? Parto normal, não é parto de cesariana que marca a hora, e faz tudo artificialmente. Rasga a barriga da mulher e tira o filho. Parto normal manda aviso? Não. E normalmente vem à noite, não é? A maioria dos partos só ocorre à noite. Então, novamente, o mesmo símbolo, o parto e o ladrão, que vem de uma forma sorrateira, sem mandar aviso. No 4 ele diz: mas vós, irmãos, não estáis em trevas, para que esse dia, como ladrão, vos apanhe de surpresa. Aí que entra a conotação que você falou. Nesse item, esse versículo 4 é muito importante. Olha aqui: mas vós, irmãos, não estáis em trevas, para que este dia, com D maiúsculo, como ladrão, vos apanhe de surpresa. Naqueles que estão vivos, a morte vai apanhar de surpresa? Os que estão com a consciência desperta? Necessitam temer a morte, o dia da desencarnação? Não. Então, não haverá nenhuma surpresa. A consciência continuará tranquila como ela estava no mundo físico, ela permanecerá no mundo espiritual. Tranquila. Agora, aqueles que estão em trevas, na consciência de sono, dormindo, mortos em Cristo, nesse dia, o que vai acontecer? É o dia do desespero, da angústia, da perturbação. No livro Painéis da Obsessão, tem um capítulo que fala da desencarnação. Recomendo que todos leiamos esse livro, esse capítulo. Da desencarnação de um fazendeiro extremamente sanguinário, extremamente cruel, com todos os funcionários dele, inclusive com a esposa e os filhos. Extremamente cruel que era esse senhor. E ele desencarna tuberculoso no hospital. Segundo Filomeno diz, ele desencarna cercado de tudo que o dinheiro podia comprar, mas sem paz de consciência. E o quadro que o Filomeno coloca é terrível. Espíritos inimigos dele se aproximam com espíritos tomados de licantropia, como forma de lobos. E antes dele terminar o processo desencarnatório, aqueles vampirizadores já estavam chafurdando nas vísceras dele, tanto do corpo físico quanto do perispírito. E eles o arrastaram, mesmo que o benfeitor, o médico espiritual desse hospital, estava ali socorrendo, havia uma freira orando por ele, que era um hospital religioso, toda uma ajuda, mas ele próprio não tinha como se ajudar, porque a consciência estava totalmente voltada para o mal. Todo o processo estava voltado para o mal e a consciência, claro, ela mostra aquilo que a pessoa é. Então, eu não me lembro o número do capítulo, mas é o capítulo que fala da desencarnação de um fazendeiro que estava internado nesse sanatório de tuberculose, que todo o livro Painéis da Obsessão trata desse assunto. Então, a pessoa é pega de surpresa, no sentido de que, se ela passou a vida inteira em consciência de sono, morto em Cristo, no momento da desencarnação, mesmo que ela pague para o outro orar por ele, por ela, não vai acontecer uma mudança real. No versículo 5 ele diz: porquanto vós todos sois filhos da luz e filhos do dia, nós não somos da noite nem das trevas. Aqui ele usa noite e treva como sendo a consciência de sono, os que dormem. Nós somos filhos da luz e filhos do dia. Nós somos lucigênitos, como diz Joana de Ângeles. Assim, pois, não durmamos,
como os demais. Pelo contrário, vigiemos e sejamos sóbrios. Aqui ele fala muito claro, né? Então, os que dormem não são aqueles que desencarnaram e estão lá dormindo o sono eterno. Recentemente, nós atendemos uma irmã que era de uma dessas religiões evangélicas. Nós não estamos falando nada contra os evangélicos, mas com relação a uma análise dessa visão ao pé da letra de versículos da Bíblia, principalmente das epístolas de Paulo, que eram muito metafóricas, e a pessoa analisa ao pé da letra e pregam isso de uma forma veemente. Então essa senhora, ela desencarnou e ela ficava dormindo, até que alguém despertou, foi um benfeitor espiritual e trouxe para a nossa reunião mediúnica. E ela muito brava, com raiva do doutrinador, porque ela foi acordada. No livro Os Mensageiros de André Luiz, tem um capítulo exatamente com esse título, Os que Dormem. Todo mundo lembra do... Os que dormem, eles são acolhidos, porque acreditam que ficam dormindo. Eles são acolhidos, colocados na câmara de retificação, lá nas colônias, no caso, ele está citando o caso de Nosso Lar. E fica ali, às vezes, tendo pesadelos terríveis, em espírito, dormindo. Mas porque acreditam que só quando Jesus retornar, não se sabe quando, que eles vão despertar. Porque vêm esses versículos que nós acabamos de estudar ao pé da letra. Então aqui Paulo coloca muito claro, os que dormem são aqueles que estão mortos em Cristo. Estão em consciência de sono, estão voltados para o século. Não é morto do ponto de vista biológico. É morto do ponto de vista espiritual. Então, se nós vigiarmos, não significa parar de dormir. Então, vamos parar de dormir porque aí vai ficar tudo tranquilo. Se nós formos interpretar o pé da letra, vamos parar de dormir. Ninguém dorme mais e vamos virar um zumbi. Não é o pé da letra também. Vigiar é manter a consciência desperta. É manter a vigilância de propósitos, de sentimentos e pensamentos. Na verdade, o que o Afro diz é interessante, porque tudo que Paulo colocava nas epístolas tinha como referência as falas de Jesus. Por quê? Porque ele era inspirado por Estevão sob o comando de Jesus. Na verdade, Estevão era médium de Jesus, diretamente, e intuía Paulo para colocar as epístolas de conformidade com os ensinamentos de Jesus. Então, essa passagem que o Afro lembra, um pouco antes da desencarnação de Jesus, na cruz, ele vai juntamente com Pedro, João e Tiago. Tiago, irmão de João, não Tiago, filho de Alfeu. O filho de Zebedeu, né? Porque tinha dois Tiagos. Então, Tiago, irmão de João, vão para o Getsemane e lá Jesus se coloca em oração e pede que eles vigiem. E ele volta e encontra os três dormindo. Ninguém vigiou. E aí Jesus faz uma exclamação, né, que eles não puderam vigiar nem uma hora junto com ele. Então ele repete, vigia e ora, porque não sabeis quando será o tempo. Então, todas essas passagens que nós acabamos de estudar têm relação com o Evangelho de Jesus, com o capítulo 24 do Evangelho de Mateus, com essa passagem do que os discípulos mais próximos de Jesus, que eram esses três, entraram em adormecimento. No item 7:5-7, ele diz: ora, os que dormem, dormem de noite, e os que se embriagam, é de noite que se embriagam. Então aqui anteriormente ele fala da vigilância e da sobriedade. Os que dormem e os que se embriagam estão envolvidos em toda a corrupção do mundo, em toda a embriaguez que o cultivo dos sentidos puramente materiais geram. Essa embriaguez não é só de álcool, é de tudo que o poder... as quatro legítimas verdades que nós trabalhamos no seminário Obsessão e Movimento Espírita.
gera essa embriaguez dos sentidos, gera esse adormecimento da criatura. O Romildo fala, mesmo que se nós estivermos acordados, nós podemos voltar a dormir. Claro, se a pessoa não usar da vigilância constante, porque o estado da consciência desperta é um ponto que começa e para, ou começa e continua indefinidamente? Continua indefinidamente. Então, se a pessoa despertou a consciência em determinado momento, tem volta? Não tem volta. Então, a sua fala remete a um que tipo de despertar? Um despertar da pseudoconsciência, que no movimento espírita há muito. É muito comum, fulano era aquela exemplo de pessoa, de repente descamba para um outro lado completamente diferente. O que significa isso? Que ele estava no movimento de pseudoconsciência, no movimento de repressão de sentimentos, repressão de processos, que chegou no momento que parou de reprimir e deu vazão. Não significa que retroagiu, significa que apenas colocou para fora aquilo que sempre foi, e que não havia mudança real. Porque existe o despertar da consciência, existe o pseudo-despertar. O pseudo-despertar é a consciência de fora. Não, eu sou espírito, então não posso agir assim. É assim que nós aprendemos, é assim que Paulo ensina, é assim que as obras básicas ensinam. É assim que é o despertar da consciência, eu não posso agir assim. É assim? Não. Isso é de consciência desperta? Isso é uma pseudoconsciência. A consciência desperta é: eu posso agir assim. Me convém agir assim? Não. Então, como me convém agir? Aí a pessoa conscientemente age de conformidade, ela consciencialmente refletiu. Então é fruto de um processo de dentro para fora. Enquanto que essa pseudoconsciência é de fora para dentro. Não, eu fico me contendo aqui porque não posso isso, não posso aquilo. Quem que disse que nós não podemos? Nem Jesus disse, nem Paulo de Tarso disse, nem Kardec disse, ninguém disse que nós não podemos. Agora, que nós devemos uma série de coisas, está aqui muito claro. Está aqui nas epístolas, está no Evangelho de Jesus, está nas obras básicas. Aquilo que a gente pode e deve. E aquilo que a gente pode e não deve. Consciência desperta é você ter consciência do que está fazendo. Eu posso e não devo, então eu me abstenho. Eu posso e devo, então eu realizo. Fora disso, é a pseudoconsciência. No item 8 do capítulo 5, ele diz: nós, porém, que somos do dia, sejamos sóbrios, revestindo-nos da couraça da fé e do amor, e tomando como capacete a esperança da salvação. E aí, o que ele está dizendo? O que é o capacete? A esperança da salvação. O que tem isso a ver com o que nós já estudamos dois módulos atrás, fora da que nós trabalhamos a questão da caridade, que Kardec fala do fora da caridade não há salvação. Primeiro ele diz, né, nós que somos do dia. Então ele está dizendo que os cristãos a quem ele estava dedicando essas epístolas, que eram os tessalonicenses, são do dia, estão com a consciência desperta, estão vivos em Cristo. E não mortos em Cristo, como ele disse anteriormente. Sejamos sóbrios, mantenhamos a vigilância para permanecer sóbrio, revestindo-nos da couraça da fé e do amor. Então a couraça, a fé, né, o amor, para, nesse esforço de transformação, tomemos o capacete
como capacete à esperança da salvação. A salvação qual é? Que processo é esse? Paulo já diz aqui. Que processo é esse de salvação? Os nossos irmãos evangélicos também, e os católicos, dizem que basta acreditar em Jesus, baseado nas próprias epístolas de Paulo, que a pessoa já está salva, né? Como uma graça. Ele está dizendo exatamente

materialismo para o sensualismo, nós vamos em busca do espiritualismo, da espiritualidade, daquilo que o espiritismo nos orienta, que é buscar a nossa salvação como um desenvolvimento das virtudes essenciais do ser, que a caridade é a maior virtude. No 9 ele diz: porque Deus não nos destinou para a ira, mas para alcançar a salvação mediante nosso Senhor Jesus Cristo. Mediante o que de Jesus? Acreditar nele? Ou utilizá-lo como modelo e guia? Utilizá-lo como modelo e guia, como nos diz a questão 625. Então, alcançar a sua salvação mediante nosso Jesus. Esse versículo também é entendido ao pé da letra de uma forma simplista. Basta acreditar em Jesus, pronto, estamos salvos. A salvação mediante nosso Senhor Jesus Cristo é trazer o amor que Jesus representa para os nossos corações, desenvolvendo essa salvação gradativamente. No 10 ele diz: que morreu por nós, para que, quer vigiemos, quer durmamos, vivamos em união com ele. O que ele está querendo dizer aqui? Não é o que Jesus disse? Eu vim para que todos tenham vida e vida em abundância. Nenhuma das ovelhas que meu Pai me confiou se perderá. Então todos somos convidados a viver em união com ele, com Jesus, com Cristo. Quer vigiemos, se estamos vigiando, estamos com a consciência desperta. Então temos plena consciência de viver com Jesus. Se estamos dormindo, todo o tempo Jesus está nos convidando a despertar. O tempo todo, não é verdade? O tempo todo somos convidados a despertar. Quer estejamos encarnados ou desencarnados, nós somos convidados para viver em união com ele. Então, o convite é geral para que nós possamos herdar a terra que o Senhor nos destinou. Consolai-vos, pois, uns aos outros, edificai-vos reciprocamente, como também estás fazendo. Ele diz no versículo 5, 11. O mesmo objetivo daquele outro versículo. Então nós vamos nos consolar uns aos outros, edificar, ensinar, orientar. Aqueles que já estão vigiando, estão vivos em Cristo, auxiliando os que estão dormindo, os que estão mortos, a fazer o mesmo. Na primeira epístola aos Coríntios, ele diz, no capítulo 10, versículo 12, aquele, pois, que pensa estar em pé, veja que não caia. Que símbolo que ele está usando? Pensa estar em pé, veja que não caia. Aí tem a ver com o que o Romildo falou. Quem é que pensa que está em pé? É o símbolo da pseudoconsciência. Veja que não caia. Que se ele estiver de pé com firmeza, vai cair? Não. Agora, quem pensa que está de pé? De repente já está caído. Então, veja que não caia, sustente-se para que não apenas pense que está de pé, mas que esteja de pé de verdade, vigilante, desperto em Cristo. No 10, 13, não vos sobreveio tentação que não fosse humana, mas Deus é fiel e não permitirá que sejais tentados além das vossas forças. Pelo contrário, juntamente com a tentação, vos proverá livramento, de sorte que a possais suportar. E aí, o que ele está dizendo? Tudo o que acontecer na nossa vida vai ser de conformidade com a nossa capacidade de superação. É o que os benfeitores espirituais nos dizem, não é? Muitas vezes, quando a pessoa está desencarnada e ela vê a vida de uma forma diferente do encarnado, a pessoa promete mundos e fundos. E os benfeitores
espirituais mais vigilantes e sabendo o que nós podemos e o que nós não podemos realizar,

0: Eles falam, não, isso você pode, isso aqui você não pode ainda. E nos tiram muitas das nossas escolhas que fazemos antes de encarnar. Não é isso que as obras de André Luiz falam, as obras de Filomeno, né, as obras complementares têm falado para nós? Exatamente porque Deus é fiel e não permitirá que sejamos tentados além das nossas forças. Então nós só vamos passar por situações que somos capazes de passar. Então aqueles que falam que é muita tentação o que estão passando, estão corretos? É muito maior do que as forças? Não estão corretos, porque senão não estaria naquela posição. Nem recebe nem além nem a quem, mas aquilo que é necessário. No 10:28, porém, se alguém vos disser, isto é coisa sacrificada a ídolo, não comais por causa daquele que vos advertiu e por causa da consciência. E no 29, ele diz, consciência digo, não a tua propriamente, mas a do outro. Pois por que há de ser julgada a minha liberdade pela consciência alheia? Ele está querendo dizer aqui, nesses dois versículos, o processo de despertar da consciência é individual, individualizado. Ninguém desperta pelo outro. Aqui ele está falando de alimentos que foram sacrificados, mas ele está falando, na verdade, do processo de autoconsciência. Esse despertar é individual. Nós podemos até auxiliar o outro, como ele disse, orientando, esclarecendo, mas o despertar é individual, não é pela consciência do outro. Não tem como o outro agir por nós, nem nós pelos outros. Agora vejamos a prestação de contas perante a própria consciência. Em Gálatas, capítulo 6, versículo 6, ele diz, mas aquele que está sendo instruído na palavra, faça participante de todas as coisas boas aquele que o instrui. O que ele está querendo dizer? Quando nós estudamos as epístolas, aquele que está sendo instruído na palavra. Então, quando nós estudamos o Evangelho, estudamos o Livro dos Espíritos, o Evangelho segundo o Espiritismo, nós não estamos sendo instruídos na palavra? No conteúdo, na verdade? Faça participante de todas as coisas boas aquele que o instrui. Né? Então, possamos nos instruir. Né? Instruir é saber, né? Saber com o cérebro, para poder sentir no coração e fazer esforços para vivenciar. Né? É isso que ele está querendo dizer nesse versículo. No 7 ele diz, não vos enganeis, de Deus não se zomba, pois aquilo que o homem semear, isso também ceifará. Por que de Deus não se zomba? E onde estão as leis divinas? Na consciência. Então nós não zombamos da nossa consciência, não é possível. Então tudo aquilo que o homem semear, isso também ceifará. Tudo, mesmo que não haja testemunhas fora de nós. A testemunha vendo em nós, nós somos a testemunha. Tudo que nós semearmos. Então com a pessoa que engana, por exemplo, que fala uma palavra e vive outra, ou melhor dizendo, não faz esforços para viver, porque vivenciar, nenhum de nós vivencia plenamente o Evangelho, porque se vivenciássemos, já seríamos espíritos puros. Agora, o que a nossa consciência vai nos pedir, até em relação àquele versículo anterior? É a perfeição ou o aperfeiçoamento constante? O aperfeiçoamento constante. Então, se nós conhecemos a verdade, fazemos esforços de autotransformação, a nossa consciência sempre irá permanecer tranquila. Porque nós estaremos semeando e colhendo, colhemos aquilo que semeamos. Agora, quando nós agirmos de uma forma hipócrita, falando uma coisa, instruindo até os outros, mas não acreditando naquilo que falamos e vivermos deliberadamente outra coisa, o que acontecerá? Não é possível ludibriar a consciência. Então, de Deus não se zomba, não se zomba da própria consciência. Então, aquela pessoa hipócrita, por que Jesus, ele falava muito dos hipócritas? Ele era muito enérgico com os hipócritas, extremamente amorável com as pessoas chamadas de má vida, as pessoas pecadoras. Ele era extremamente amável com as prostitutas, com os publicanos. Ele era muito amável. Né? Então, todo mundo ouviu o que o Afro disse, é exatamente isso. O hipócrita, ele se afasta, ele tenta zombar da própria consciência. Faz exatamente o que ele está dizendo aqui, zombando da lei de Deus dentro de si. Tenta, né? Mas não é possível. Enquanto que aquele que está, entre aspas, no erro, no pecado, está na má vida, Jesus era muito amável. Por quê? Aquela pessoa estava necessitando apenas de um acolhimento para que ela pudesse mudar. Enquanto que o hipócrita não, ele precisava, num primeiro momento, uma energia maior, até para ver que ele estava distanciado muito mais da verdade do que o próprio pecador que ele vivia julgando e condenando. Os fariseus, por exemplo, eles viviam julgando e condenando as prostitutas, os publicanos, e eles eram o suprassumo da perfeição. E Jesus dizia na lata: raça de víboras, até quando vos suportareis? Hipócrita, túmulos caiados por fora, cheio de podridão por dentro. No 6:8 ele diz: porque o que semeia para a sua própria carne, da carne colherá corrupção, mas o que semeia para o Espírito, do Espírito colherá vida eterna. Então o processo de autoconsciência é exatamente isso: colher a vida eterna, colher essa harmonia interior perante a própria lei de Deus dentro de nós. Enquanto que aquele que semeia para a própria carne colherá corrupção, voltará para o mundo espiritual mendigo de luz. No 6:9, e não nos cansemos de fazer o bem, porque a seu tempo ceifaremos, se não desfalecermos. Então, o tempo todo buscando o bem, buscando a harmonia perante a nossa própria consciência. E no 6:10, por isso, enquanto tivermos oportunidade, façamos o bem a todos, mas principalmente aos da família da fé. O que Paulo está ensinando aqui? O egotismo? O que é a família da fé? Os que comungam dos mesmos objetivos, né? E por que ele faz uma alusão a isso? Jesus não pediu para nós amarmos uns aos outros, independente de qualquer? Por que ele está falando? Bem a todos, mas principalmente aos da família da fé. Se nós buscarmos aqueles que já têm uma propensão a despertar, os nossos esforços não vão ser mais eficientes e eficazes? Então, essa família da fé são aqueles que estão mais propensos. Se nós sairmos para despertar a força, quem não quer despertar, vai funcionar? Tem gente que tem essa ilusão: não, eu vou sair para os bares, pelas boates, por lugar de corrupção, porque eu tenho como compromisso fazer despertar essas pessoas. É isso? Funciona? Os que estão plenamente dormindo vão despertar, Aí a gente cutuca ele o tempo todo até ele despertar. Assim que é para ser? Não. Então aqueles que estão já propensos na família da fé, não vai ser eficiente e eficaz o nosso processo. Né? Muito mais eficiente e eficaz. Então é exatamente isso que Paulo está falando. Que nós façamos o bem a todos. Não, ninguém vai fechar as portas como Jesus não fazia. Ele fazia, ele se aproximava dessas pessoas. Agora, aqueles que já estão voluntariamente buscando isso, nós vamos agir com mais eficiência e eficácia. Agora, só para concluir, vamos só ler um trecho do livro Paulo Estevão, que é praticamente uma exemplificação de tudo aquilo que Paulo disse nesses versículos que nós estudamos aqui nas epístolas. Os testemunhos de Paulo em busca da autoconsciência. É uma das passagens mais lindas do livro Paulo Estevão. Vamos lê-la toda, depois a gente faz breves comentários. Está registrado no Paulo Estevão, na página 533 a 538. O tecelão de Tarso, apoiado ao braço de Lucas, aqui, só para situar, é uma passagem que Paulo foi preso. Ele seria crucificado como Jesus e ele apela a César. E ele precisava ser julgado em Roma por ter apelado a César. Porque ele diz a Lucas, Lucas inclusive achou perfeitamente normal Paulo ser crucificado. E Paulo dá uma lição a Lucas muito grande que Emmanuel registra no Paulo Estevão, um pouco antes dessa passagem aqui, dizendo que Paulo jamais ele aceitaria ser crucificado, porque ele se tornaria um símbolo, alguém comparado com Jesus, e ele não se sentia digno de isso ocorrer com ele. E que seria um peso para ele enorme, e que ele apelaria para César exatamente para evitar esse tipo de suplício, que colocaria méritos que ele não tinha, tal poder de consciência, de autoconsciência que ele tinha, a capacidade de autoconsciência. E aí ele apela a César e algum tempo depois ele é levado para Roma. E aqui está registrado as despedidas dele quando está no porto lá em Cesareia para ir para Roma. Então o tecelão de Tarso, apoiado ao braço de Lucas, reviu placidamente a tela clara e barulhenta das ruas, afagando a esperança de uma vida mais alta, em que os homens pudessem gozar fraternidade em nome do Senhor Jesus. Seu coração mergulhava em doces reflexões e preces ardentes, quando foi surpreendido com a compacta multidão que se premia e agitava na extensa praça à beira-mar. Filas de velhos, de jovens e crianças aglomeraram-se junto dele, a poucos metros da praia. À frente, Tiago, alquebrado e velhinho, vindo de Jerusalém com grande sacrifício por trazer-lhe o ósculo fraternal. O ardente defensor da gentilidade não conseguiu dominar a emoção. Bandos de crianças atiraram-lhe flores. O filho de Alfeu, reconhecendo a nobreza daquele espírito heróico, tomou-lhe a destra e beijou-a com efusão. Ali estava com todos os cristãos de Jerusalém em condições de fazer a viagem. Ali estavam confrades de Jope, de Lida, de Antipatris, de todos os quadrantes provinciais. Essa passagem aqui é muito simbólica, muito significativa, porque Tiago teve as suas diferenças com Paulo. E um pouco antes dessa passagem, Paulo se reconciliou com Tiago antes daquele sacrifício que ele fez na sinagoga de Jerusalém. E Tiago, reconhecendo os benefícios que Paulo trouxe para o cristianismo, segue com os cristãos de Jerusalém e da estrada de Jerusalém até Cesareia, que passava por Jope e esses lugares, para saudar Paulo um pouco antes da sua de ser levado para Roma. As crianças da gentilidade uniam-se aos pequeninos judeus, que saudavam carinhosamente o apóstolo prisioneiro. Velhos aleijados aproximavam-se respeitosos e exclamavam: "Não devereis partir." Mulheres humildes agradeciam os benefícios recebidos de suas mãos. Doentes curados comentavam a colônia de trabalho que ele sugerira e ajudara a fundar na igreja de Jerusalém e proclamavam sua gratidão em altas vozes. Os gentios convertidos ao evangelho beijavam-lhe as mãos murmurando: "Quem nos ensinará doravante a sermos filhos do Altíssimo?" Meninos amorosos apegavam-se-lhe à túnica sob os olhares de mães consternadas. Todos lhe pediam que ficasse, que não partisse, que voltasse breve para os serviços abençoados de Jesus. Subitamente, recordou a velha cena da prisão de Pedro, quando ele, Paulo, arvorado em verdugos dos discípulos do Evangelho, visitara a igreja de Jerusalém, chefiando uma expedição punitiva. Aqueles carinhos do povo lhes falavam brandamente a alma. Significavam que já não era o algoz implacável que até então não pudera compreender a misericórdia divina. Traduziam a quitação do seu débito com a alma do povo. De consciência um tanto aliviada, recordou-se de Abigail e começou a chorar. Sentia-se ali como no seio dos filhos do Calvário que o abraçavam reconhecidos. Aqueles mendigos, aqueles aleijados, aquelas criancinhas eram a sua família. Naquele inesquecível minuto de sua vida, sentia-se plenamente identificado no ritmo da harmonia universal. Brisas suaves de mundos diferentes balsamizavam-lhe a alma como se houvesse atingido uma região divina depois de vencer grande batalha. Pela primeira vez, alguns pequeninos chamaram-lhe pai. Inclinou-se com mais ternura para as criancinhas que o rodeavam. Interpretava todos os episódios daquela hora inovidável como uma bênção de Jesus que o ligava a todos os seres. À sua frente, o oceano em calma assemelhava-se a um caminho infinito e promissor de misteriosas e inefáveis belezas. Júlio, centurião da guarda, aproximou-se comovido e falou com brandura: "Infelizmente, chegou o momento de partir." E testemunha das manifestações tributadas ao apóstolo, também ele tinha os olhos úmidos. Muitos réus se lhe haviam já deparado naquelas circunstâncias e eram todos revoltados, desesperados ou penitentes arrependidos. Aquele, porém, estava sereno e quase feliz. Júbilo indizível lhe transbordava dos olhos brilhantes. Além disso, sabia que aquele homem, dedicado ao bem de todas as criaturas, não cometera falta alguma. Por isso mesmo, conservou-se ao seu lado, como querendo compartilhar dos transportes afetuosos do povo, como a demonstrar a consideração que lhe merecia. O apóstolo dos gentios abraçou os amigos pela última vez. Todos choravam discretamente, à maneira dos sinceros discípulos de Jesus, que não pranteiam sem consolo. As mães ajoelhavam-se com os filhinhos na areia alva. Os velhos, apoiando-se a rudes cajados, com imenso esforço. Todos os que abraçavam o campeão do Evangelho punham-se de joelhos, rogando ao Senhor que abençoasse o seu novo roteiro. Concluindo as despedidas, Paulo acentuava com serenidade heróica: choremos de alegria, irmãos. Não há maior glória neste mundo que a de estar o homem a caminho de Cristo Jesus. O Mestre foi ao encontro do Pai através dos martírios da cruz. Abençoemos nossa cruz de cada dia. É preciso trazermos as marcas do Senhor Jesus. Não acredito possa voltar aqui com este alquebrado corpo de minhas lutas materiais. Espero que o Senhor me conceda o derradeiro testemunho em Roma. Entretanto, estarei convosco pelo coração. Voltarei às nossas igrejas em espírito. Cooperarei no vosso esforço nos dias mais amargos. A morte não nos separará, tal como não separou o Senhor da comunidade dos discípulos. Nunca estaremos distantes uns dos outros. E por isso mesmo, prometeu Jesus que estaria ao nosso lado até o fim dos séculos. Júlio ouviu a exortação comovidamente. Lucas e Aristarco soluçavam baixinho. A seguir, o apóstolo tomou o braço do médico amigo e, seguido de perto pelo centurião, caminhou resoluto e sereno em demanda do barco. Centenas de pessoas acompanharam as manobras de largada em santificado recolhimento regado de lágrimas e preces. Enquanto o navio se afastava lento, Paulo e os companheiros contemplavam Cesareia de olhos umedecidos. A multidão silenciosa dos que ficavam em pranto acenava e ondeava na praia que a distância aos poucos diluía. Jubiloso e reconhecido, Paulo de Tarso descansava o olhar no campo de suas lutas acerbas, meditando nos longos anos de viltas e reparações necessárias. Recordava a infância, os primeiros sonhos da juventude, as inquietações da mocidade, os serviços significantes do Cristo, sentindo que deixava a Palestina para sempre. Grandiosos pensamentos o empolgavam quando Lucas se aproximou e, apontando à distância os amigos que continuavam genuflexos, exclamou brandamente: poucos fatos me comoveram tanto no mundo como este. Registrarei nas minhas anotações como foste amado por quantos receberam das tuas mãos fraternais o benefício de Jesus. Paulo pareceu ponderar profundamente a advertência e acentuou: não, Lucas, não escreva sobre virtudes que não tenho. Se me amas, não deves expor meu nome a falsos julgamentos. Deves falar, isto sim, das perseguições por mim movidas aos seguidores do Santo Evangelho, do favor que o Mestre que me dispensou às portas de Damasco, para que os homens mais empedernidos não desesperem da salvação e aguarde a sua misericórdia no momento justo. Citarás os combates que temos travado desde o primeiro instante, em face das imposições do farisaísmo e das hipocrisias do nosso tempo. Aqui a gente vê a profunda consciência de si. Enquanto que Lucas estava pensando em falar do final do seu apostolado, ele pede que Lucas registre as perseguições que ele fez aos cristãos, o convite de Jesus na estrada de Damasco e todo o trabalho nessa direção que ele realizou. Para quê? Para que aqueles que ainda estão dormindo, na linguagem da epístola, pudessem despertar. Como ele diz, para aqueles que estão empedernidos no mal, não desesperem da salvação e aguardem a sua misericórdia no momento justo. Então esse é o Paulo de Tarso, né? Esse grande exemplo para nós. E ele continua: comentarás os obstáculos vencidos, as humilhações dolorosas, as dificuldades sem conta, para que os futuros discípulos não esperem a redenção espiritual com o repouso falso do mundo, confiantes no favor incompreensível dos deuses, e sim com trabalhos ásperos, com sacrifícios abençoados pelo aperfeiçoamento de si mesmos. Falarás de nossos encontros com os homens poderosos e cultos, de nossos serviços junto dos desfavorecidos da sorte, para que os seguidores do Evangelho no futuro não se arreceiem das situações mais difíceis e escabrosas, conscientes de que os mensageiros do Mestre os assistirão, sempre que se tornem instrumentos legítimos da fraternidade e do amor ao longo dos caminhos que se desdobram à evolução da humanidade. Então aqui ele fala toda essa retrospectiva que Lucas acabou anotando em Atos dos Apóstolos. Está tudo registrado, essa fala de Paulo a Lucas. E o objetivo é de fortalecer os novos trabalhadores que viriam a seguir. E depois de longa pausa em que observou a atenção com que Lucas lhe acompanhou os inspirados raciocínios, prosseguiu em tom sereno e firme: cala sempre, porém, as considerações, os favores que tenhamos recolhido na tarefa, porque esse galardão só pertence a Jesus. Foi Ele quem removeu nossas misérias angustiosas, enchendo o nosso vácuo. Foi Sua mão que nos tornou caridosamente e nos reconduziu ao caminho santo. Não me contaste tuas lutas amargurosas no passado distante? Não te contei como fui perverso e ignorante em outros tempos? Assim como iluminou minhas veredas sombrias as portas de Damasco, levou-te até ele a igreja de Antioquia, para que lhe ouvisses as verdades eternais. Por mais que tenhamos estudado, sentimos um abismo entre nós e a sabedoria eterna. Por mais que tenhamos trabalhado, não nos encontramos dignos daquele que nos assiste e guia desde o primeiro instante da nossa vida. Nada possuímos de nós mesmos. O Senhor enche o vácuo de nossa alma e opera o bem que não possuímos. Esses velhinhos trêmulos que nos abraçaram em lágrimas, as crianças que nos beijaram com ternura, fizeram-no ao Cristo. Tiago e os companheiros não vieram de Jerusalém tão só para manifestar-nos sua fraternidade afetuosa. Vieram trazer testemunhos de amor ao Mestre, que nos reuniu na mesma vibração de solidariedade sacrossanta, embora não saibam traduzir o mecanismo oculto dessas emoções grandiosas e sublimes. No meio de tudo isso, Lucas, fomos apenas míseros servos que se aproveitaram dos bens do Senhor para pagar as próprias dívidas. Ele nos deu a misericórdia para que a justiça se cumprisse. Esses júbilos e essas emoções divinas lhe pertencem. Não tenhamos, portanto, a mínima preocupação de relatar episódios que deixariam uma porta para a vaidade incompreensível. Que nos baste a profunda convicção de havermos liquidado nossos débitos clamorosos. Lucas ouviu admirado essas considerações oportunas e justas, sem saber definir a surpresa que lhe causavam. Tens razão, disse finalmente, somos fracos demais para nos atribuirmos qualquer valor. Além disso, acrescentou Paulo, a batalha do Cristo está começada. Toda vitória pertencerá ao seu amor e não ao nosso esforço de servos endividados. Escreve, portanto, tuas anotações do modo mais simples e nada comentes que não seja para a glorificação do Mestre, do seu Evangelho imortal. Belíssimo, né, esse trecho do Paulo Estevão, como o livro inteiro, mas esse é um dos que mais toca o nosso coração. Então, Paulo, né, com todo esse amor que as pessoas dedicaram a ele, ele tinha plena convicção que era Jesus que aquelas pessoas viam através dele. E é o convite para todos nós. Por que muitos médiuns caem em armadilhas do soberano das sombras e começam, às vezes, muito bem e, de repente, descambam porque acreditam que aquilo que ele está produzindo é dele e não um esforço coletivo feito em nome de Jesus. E quando alguém agradece, quando alguém acha bonito algo que ele escreveu, ele acha que o mérito é dele e não Jesus que as pessoas veem através dele. Quando um escritor, alguém vem e fala para esse escritor que os seus escritos são maravilhosos e o escritor acha que é por ele e não Jesus que as pessoas estão vendo através dos escritos dele, também está distanciado da realidade. Quando o expositor tem a sua exposição elogiada por alguém que viu na sua exposição uma beleza, é o Cristo que está aparecendo através do expositor. Em qualquer área que nós tivermos no movimento espírita e recebermos aplausos, elogios, é muito importante lembrar desse trecho do Paulo Estevão, do Ato dos Apóstolos, dos registros que Lucas faz da vida de Paulo. Nada disso que Emmanuel escreve aqui é colocado a pedido de Paulo nessa. E todo o empenho de oferecer a Jesus toda e qualquer manifestação de agradecimento, de reconhecimento do trabalho do bem. Porque com toda certeza é Jesus que está aparecendo através de nós. E o mérito sempre será dele e não nosso. Nós somos simples servidores. Então a nossa consciência nos mostra isso. Se nós agirmos de forma diferente, estaremos num processo de bloqueio da consciência. E aí as consequências serão muito funestas para todos nós. Então, muito importante refletirmos nos versículos que estudamos hoje das epístolas, nesse trecho do Paulo Estevão, para que possamos ter a nossa consciência desperta, vigilante, para que permaneçamos de pé, permaneçamos com o amor de Jesus nos nossos corações, oferecendo isso.
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2: Olá, meus irmãos. Com muita alegria, nós vamos continuar o estudo do capítulo 9 do Livro dos Espíritos, que fala da intervenção dos espíritos no mundo corporal. Estamos estudando o tópico sobre anjos guardiões e vamos lembrar algumas perguntas só para nós atualizarmos o conhecimento e darmos continuidade, então, a partir da pergunta que nos compete, que é a 495. Então, na 489, Kardec perguntou aos espíritos se há espíritos que se apegam a um indivíduo para protegê-lo. E os espíritos responderam que sim, o irmão espiritual, que é o que nós chamamos de bom espírito, de bom gênio. E quando ele perguntou o que se entende por anjo guardião, os espíritos responderam que é o espírito protetor de uma ordem mais elevada, que tem a missão, semelhante à missão de um pai com seus filhos, de conduzir o seu protegido ao caminho do bem. A nossa pergunta de hoje é a 495. Kardec perguntou aos espíritos se algumas vezes o espírito protetor abandona o seu protegido quando ele está rebelde aos seus conselhos. Antes de nós entrarmos na resposta propriamente dita, eu gostaria de conversar um pouco a respeito dessa grande, se a gente pode chamar, parceria, ferramenta que nós temos, que são os nossos anjos guardiães. Nós vimos na pergunta que iniciava esse tópico que existem espíritos que estão junto de nós para nos proteger. São espíritos de uma ordem mais elevada que se dedicam a nos acompanhar, a nos inspirar, a nos proteger. E é muito comum a gente ouvir nas palestras as pessoas comentarem, os palestrantes comentando, que nós não damos o devido valor a esses irmãos que nos acompanham, muitas vezes de perto, algumas outras vezes mais distantes, dependendo de nós mesmos, é o que nós vamos ver hoje, que nós não damos o devido valor a eles. Então, muitos dos palestrantes nos chamam a atenção da importância, inclusive o próprio plano espiritual, nos chama a atenção da importância que é para nós, na nossa encarnação, os nossos amigos espirituais, o nosso anjo guardião, o nosso protetor. Então é muito importante que a gente, apesar de nós fazermos aqui um estudo rápido, mas que a gente depois em casa pegue esse pedaço, todo esse trecho que fala sobre anjo guardião, espírito protetor, e leia, estude, medite, porque isso diz respeito diretamente a cada um de nós. Todos nós que reencarnamos, todos, sem exceção, temos esses amigos espirituais ao nosso lado. Então, a proposta da doutrina espírita é nos explicar como é que nós fazemos para que esses irmãos realmente possam atuar sobre nós. Aconteceu um fato interessante uma vez, que o nosso querido doutor Erma, que é um dos espíritos diretores do Centro Espírita Leon Denis, e está no céu desde a sua fundação, dirigindo aquela casa até hoje, ele nos disse a nós, um grupo de trabalhadores que estávamos reunidos, ele disse que muitas vezes eles querem nos ajudar, mas não conseguem, porque a gente não dá brecha, não permite, não percebe. A gente está naquela agonia, naquela aflição, e o plano espiritual não consegue nos ajudar. Isso nos levanta um pouquinho mais o véu, porque nos mostra que não é só o nosso anjo guardião, o nosso protetor. Existem muitos espíritos que se tornam simpáticos a nós, a nossa forma de viver, ao nosso trabalho, à nossa conduta, e acabam se esforçando por nos ajudar também. E muitas vezes nós não permitimos, porque nós mantemos uma posição mental, um tipo de sentimento, que em vez de mantê-lo junto a nós, infelizmente o afasta. E é um pouco sobre isso que a nossa pergunta 495 vai falar. Então, Kardec perguntou aos espíritos se o protetor pode abandonar o seu protegido quando ele está rebelde aos seus conselhos. E aí a gente fica imaginando, né? A gente naquele momento de dificuldade, a gente pede ao Espírito que nos ajude, e às vezes a gente não pede, nem lembra deles, não lembra de Deus, nosso Pai, Criador, não lembra de nada. E continua em frente naquela dificuldade, mesmo faz a escolha que, por mais que o espírito amigo tente nos orientar, a gente faz a escolha que o nosso livre-arbítrio permite que faça, e faz a escolha errada e teima, por mais sinais que a gente receba, a gente teima em seguir naquela escolha, e provocando assim, de certa forma, o afastamento do nosso amigo espiritual. A resposta dos espíritos é a seguinte: o protetor se afasta quando vê que seus conselhos são inúteis e que a vontade de submeter-se à sua influência, à influência dos espíritos inferiores, é mais forte do que a de atender a ele próprio. Ele não abandona o protetor, e sempre vai se fazer ouvir. Mas aí nós meio que tapamos o nosso ouvido. E aí cortamos assim o elo de ligação temporariamente, mas ele fica de longe nos observando e basta que a gente o chame para que ele se aproxime de nós. Como é que a gente poderia sentir essa vibração, essa intuição, essa forma de aproximação? O nosso protetor, para a grande maioria de nós que não é médium vidente, aquele que tem a possibilidade de enxergar os espíritos, a maioria de nós não é. Então, o nosso protetor tenta nos intuir, agir conosco sobre a forma de intuição, que é aquela vozinha que vem na nossa cabeça, aquela sugestão que vem nos dizer, ai, vai por aqui, mas só que a gente tem a nossa opinião formada, está preso naquela posição radicada, que aí a gente vai, não, eu vou fazer isso, aí vem, não, mas se eu fizesse assim, será que não era melhor? Não, não é melhor não. Então a gente vai forçando e acaba, vem amigos, que muitas vezes eles usam pessoas que estão próximas a nós para que elas nos intuam, nos ajudem, vem amigos e a gente não dá ouvido aos amigos. Coloca, se tiver possibilidade alguma, pede para conversar com alguém, pede para vai ao centro, procura uma orientação, mas aí a resposta que o plano espiritual dá, não atende. Em algumas casas existe essa possibilidade, e quando vem a resposta, a gente não aceita, que não é aquilo que a gente quer. Então, de várias formas, a gente vai quase que se afastando, meio que espantando, se a gente pudesse usar essa expressão, só que se nós pararmos e dermos ouvido a essa vozinha que fica na nossa mente, esse sentimento que brota, nossa, e se eu fizesse isso espontaneamente? Não, aí a gente começa a pensar, não, não vou fazer isso não, que isso vai ser pior. A gente precisa ouvir mais a nossa intuição, aquela vozinha que brota, para que a gente consiga pensar, analisar, avaliar. E a partir do momento que nós estamos estudando hoje, que nós temos o nosso espírito protetor, nós podemos realmente buscá-lo, chamá-lo, pedir ajuda, pedir que ele nos inspire, que ele nos ajude, que nos mostre uma solução, porque é para isso que ele está junto de nós. Nos dizem, quando eles respondem a Kardec, eles nos dizem que ele é um irmão espiritual de ordem elevada que tem a missão de um pai com relação a seus filhos, conduzir seu protegido ao bom caminho, ajudá-lo com seus conselhos, consolá-lo nas suas aflições, sustentar sua coragem nas provas da vida. Primeira coisa, primeira grande coisa que a gente pode ter certeza absoluta, não bastasse a nossa certeza absoluta da existência de Deus, é que nós nunca estaremos sozinhos, porque esse irmão certamente vai estar do nosso lado. Nos momentos de dor, de angústia, de alegria, certamente esse irmão vai estar do nosso lado. Então, a partir de hoje, isso é uma coisa que nós temos que pensar com muita firmeza. Não caminho só. Estou com dificuldade, nesse momento estou com luta, mas o Livro dos Espíritos me ensina que eu não caminho só. Basta apenas que a gente busque esse irmão, que a gente levante o nosso pensamento, não importa o nome, meu amigo espiritual, meu espírito protetor, por favor, me ajude nesse momento. Com certeza, pela responsabilidade que ele tem com a missão que ele assumiu de nos ajudar, com certeza ele vai estar próximo a nós e vai nos orientando. Nós vamos agora dar uma pequena paradinha, um pequeno intervalo, daqui a pouco nós estaremos de volta continuando esse tema tão importante para nós.
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2: Continuando ainda os esclarecimentos, as informações sobre os mundos transitórios, Kardec questionou a respeito aos espíritos. Na questão 236, ele vem trazendo mais informações. E ele perguntou lá aos espíritos: pela sua natureza especial, os mundos transitórios estão perpetuamente destinados aos espíritos errantes? É uma condição eterna para esses mundos serem específicos só para esse tipo de atender, de receber espíritos em processo de trabalho para uma nova encarnação? E a resposta foi não. A posição deles é apenas temporária. Então a gente entende isso. Por quê? Sabemos que tudo no universo, que tudo que foi criado por Deus, tem como objetivo o progresso. Então estamos sempre progredindo todos os pontos da criação.
3: Toda a obra da natureza, toda a obra de Deus está em progresso constante. Sendo assim, nada foi criado para ficar estagnado para sempre numa mesma situação. Então, esses mundos, hoje conhecidos como mundos que servem de estação e de ponto de repouso aos espíritos errantes, com certeza também um dia vão sair desta situação, vão progredir, passar para uma situação mais elevada. Isto é, faz parte da lei. E como todos nós, tudo em a natureza está sobre essa lei de Deus, eles também vão progredir. E Kardec, então, continua questionando a esse respeito. Na 236A, são eles, ao mesmo tempo, habitados por seres corpóreos? Né? Questão também bem interessante, pergunta bem interessante. Ou seja, será que existe vida material nesses mundos? Vida corpórea? E os espíritos responderam, não. A superfície deles é estéril. Aqueles que os habitam de nada precisam. Entendemos aqui, então, que a vida material, como a vida que nós entendemos e a que temos aqui na Terra, não existe nesses mundos, pois que suas condições materiais não permitiriam ali a vida corpórea. Por quê? Porque no estágio em que se encontram, ainda não atingiram esse ponto. No momento, ainda estão lá para receberem os espíritos. Espíritos sem o corpo material. Só espíritos mesmos. Então, o ambiente é propício para isso. Os que lá ficam não utilizam nada da matéria, mas apenas o espaço espiritual, onde, como espíritos errantes, podem ficar lá se preparando para uma nova reencarnação. Então, o ambiente que lá existe está, no momento, para esse ponto, para esse estágio de atender aos espíritos em estágio de espaço entre uma encarnação e outra. E continuando ainda esse questionamento sobre os mundos transitórios, sobre os objetivos dele, como é a vida lá, Kardec ainda pergunta na questão 236b. Essa esterilidade é permanente e se deve à sua natureza especial? E os espíritos responderam, não, eles são transitoriamente estéreis. Ou seja, será que essa esterilidade desses mundos, né, em relação à vida material, ela é permanente? Vai ser para sempre assim? E aí a gente volta lá na questão. Se tudo no universo, né, está sobre a lei de progresso, toda a criação de Deus está sobre essa lei, ele não criou nada para ficar na mesma situação para sempre, os mundos também, esses mundos também, não poderiam ficar sempre na condição de mundos estéreis. Estão também subordinados a essa lei do progresso. Logo, em determinado momento, em determinado tempo, sairão dessa condição. Estão também evoluindo. Sairão dessa condição, passando a uma outra, mais evoluída. Pois essa é a vontade de Deus. Então, eles também chegarão, serão mundos com outras características, pertencendo a outras categorias. Ainda perguntando, questionando sobre esses mundos, né? Lá na 236C, Kardec questionou. Esses mundos devem, então, ser desprovidos de belezas naturais? E a resposta dos espíritos. A natureza se traduz pelas belezas da imensidão que não são menos admiráveis do que chamais de belezas naturais. Então, o que os espíritos estão explicando aqui para nós? Kardec perguntou se esses mundos são bonitos, se lá existe uma beleza. E aí a resposta bem clara. Possuem belezas, sim. Claro que deve ser uma beleza diferente daquela beleza que nós conhecemos, daquele conceito que nós temos do que seja belo. Mas como Deus é o Criador de tudo, e sendo a inteligência máxima, jamais criaria algo feio. Então, em tudo há beleza. Lógico que de maneiras diferentes, sobre conceitos diferentes. Para nós que estamos aqui na Terra, o conceito de beleza está relacionado àquilo que nós vemos aqui. Aquilo que nós temos, essa natureza, né, linda que nós temos, o mar, as montanhas, as plantas, as flores, isso para nós é bonito, é a beleza. Agora, em outros mundos podem não ter isso, mas tem outra característica que também é bonito porque é a criação divina. E na questão 236D, Kardec perguntou ainda aos espíritos, visto que o estado desses mundos é transitório, nossa Terra será algum dia um deles? E a resposta é importante também, ela já foi. Então a Terra também já foi um mundo transitório e hoje está como no estágio de mundo de expiações e provas, já se transformando, se preparando para passar para um planeta de regeneração. E Kardec perguntou em que época? E os espíritos responderam, então, durante a sua formação. Então, está aí a prova de que o progresso existe para todos, em todos os pontos do universo. E aqui no final deste tema, Kardec faz um comentário interessante que é bom que a gente leia e reflita sobre ele. Ele diz para nós, nada é inútil na natureza. Cada coisa tem sua finalidade, sua destinação. Nada está vazio, tudo é habitado. A vida está por toda parte. Assim, durante a longa série dos séculos que se passaram antes da aparição do homem na Terra, no decorrer dos tempos, dos lentos períodos de transição atestados pelas camadas geológicas, antes mesmo da formação dos primeiros seres orgânicos sobre essa massa uniforme, naquele árido caos onde os elementos estavam confundidos, não havia ausência de vida. Seres que não tinham nem as nossas necessidades, nem as nossas sensações físicas, aí encontravam refúgio. Deus quis que, mesmo aquele estado imperfeito, ela servisse para alguma coisa. Quem, portanto, ousaria dizer que, dentre esses milhares de mundos que circulam na imensidão, um único, um dos menores perdido na multidão, tivesse o privilégio exclusivo de ser povoado? Qual seria, então, a utilidade dos outros? Deus tê-los-ia feito visando apenas recriar nossa vida? A suposição absurda, incompatível com a sabedoria que ressalta de todas as suas obras. É inadmissível quando se pensa em todos aqueles que não podemos perceber. Ninguém contestará que há, nessa ideia dos mundos ainda impróprios para a vida material e, todavia, povoados de seres vivos, apropriados a esse meio, algo de grande e de sublime, onde talvez se encontre a solução de mais de um problema.
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1: Bem, meus irmãos, voltamos aqui com o nosso programa Gestos de Amor, né? Meu nome é Walker e a gente está refletindo um pouco sobre obras póstumas, sobre o capítulo Música Espírita, a reflexão do pensamento de Rossini. Como a gente falou no primeiro bloco, a harmonia, ela então é uma propriedade, um sentido, né, que nós temos dentro da gente. E a gente vai entender o seguinte: esta harmonia, né, ela tem grau, né, de superioridade ou inferioridade de acordo com o quê? De acordo com a condição evolutiva de cada um de nós, de acordo com a nossa percepção. Rossini vem colocando aqui no parágrafo que vem dizendo o seguinte: estas harmonias são elementares e grosseiras nos graus inferiores. Elas levam ao êxtase nos graus superiores. Tal harmonia que fere um espírito nas percepções sutis, encanta um espírito nas percepções grosseiras. E quando é dado a um espírito inferior deleitar-se nas delícias das harmonias superiores, o êxtase arrebata-o e a prece penetra-o. O encantamento transporta-o para as esferas elevadas do mundo moral. Ele vive uma vida superior à sua e desejaria continuar a viver assim para sempre. Então a gente, em cima desse parágrafo, vai refletir, né, sobre a prece penetra-o. Ou seja, que os espíritos superiores, através das ondas mentais que eles já têm, saem de uma harmonia, saem de uma prece, como se fosse musicada. E aquilo dali nos envolve e nos arrebata de uma forma muito interessante. Ele vem trazendo aqui a reflexão que o papel da harmonia, que de uma forma grosseira nós entendemos como música, é de elevação, é de nos colocar em sintonia.

com a criação divina e com os espíritos superiores. Então aí a importância, né, da música, da musicoterapia. A gente vê o efeito das vibrações musicais na água, nos cristais da água, que cada um de acordo com o estilo musical vai tomando uma forma. Então a gente vê a importância da música na nossa vida, né? E a música, e de acordo com o que nós estamos afinizados, sintonizados, que gostamos de ouvir, é de acordo com o nosso estado evolutivo, né? E Rossini vem classificando aqui isso, né? Porque ele fala, né, que o que é música muito superior, né, para um determinado espírito, para outro que é muito inferior, ele fica ali arrebatado com aquela música. E é exatamente isso, né, que pra, tem tanta música espírita boa, né, as músicas de Alan Filho, as músicas que eu acho muito interessante de Tim Vanessa, algumas músicas de reflexão de Marielsa Tiscati, é, entre tantas outras músicas espíritas que nós temos, que nos trazem a reflexão, que nos trazem a vontade, aquele ânimo. E a gente vê a importância da música dentro da casa espírita. Que por mais um tabu que se tenha criado sobre música espírita, que às vezes as pessoas acham que em casa espírita não pode ter música, e a gente tem várias casas aí que sempre trabalharam, né, com música espírita. Eu mesmo vim de uma casa, União Espírita Paulo Dimas e Madalena, lá em Bangu, onde o momento do passe, né, nós tínhamos uma pessoa tocando uma música, um violão, e cantando aquela vozinha bem suave. Gente, quantas pessoas, eu me recordo disso, né, entravam, tinham suas mazelas curadas, tinham sido, né, tocadas veemente ali a fundo, naquele momento, com aquele refrão, com aquela sinfonia do violão tocando ali ao vivo, naquele embalo. E eu achava muito engraçado que tinha dia que eu ficava no salão, porque a sala, a casa tem uma câmara de passe, né, e que no momento do passe, né, enquanto tocava-se ali a música, e às vezes Marielsa cantava uma música ali, eu compunha uma música ali por intuição mediúnica na hora, eu achava muito interessante o quanto eu me sentia pacificado ao ponto de eu falar, gente, terminou o passe, e eu nem percebi, e eu saí dali como se eu tivesse tomado passe, por causa da vibração de todo o ambiente espiritual. E a gente vê que algumas pessoas têm preconceito com música, falam que casa espírita não pode ter música, e isso, né, principalmente quando a gente fala do jovem, né, que não pode ter música, né, jovem faz, é um conceito muito equivocado, que Rossini vem trazer para a gente aqui, vem refletir exatamente em cima disso. É que ele coloca aqui, ó, a música colocou-se a serviço do sentimento para produzir a sensação. O sentimento no compositor é a harmonia. A sensação no ouvinte é também a harmonia, com esta diferença de que é concebida por um e recebida por outro. A música é o médium da harmonia. Ela a recebe e a dá, como refletor é o médium da luz. Como tu és o médium dos espíritos. Olha só que coisa magnífica, né? Em cima disso, eu me recordo do nosso querido e saudoso Luiz Antônio Mileco, quando ele estava numa reunião de desobsessão, e olha só o que Rossini vem nos dizer aqui agora, quanto isso daí é a aplicabilidade da doutrina espírita. Quando não conseguíamos, né, o médium, né, doutrinador, o médium esclarecedor, o médium que faz o atendimento de evangelização na reunião de desobsessão, não conseguia atingir o espírito por um determinado tipo de raciocínio, Luiz Antônio Mileco, muito bem inspirado, aquele homem de Deus, o que, que ele fazia? Cantava. E através de todo sentimento, entonação, refrão, vibração, melodia e letra, ele conseguia tocar o espírito a tal ponto de ter um espírito de séculos e séculos, atuando no mal, sem ser aquebrantado o seu coração, através da música ele consegue ser tocado. Olha a eficácia da música, olha o papel dela de elevar, de desenvolver a sensação para o Criador. É exatamente isso que Rossini vem nos trazer aqui, meus irmãos. E a gente vê que tem pessoas que ainda falam que casa espírita, ou tribuna espírita, ou qualquer trabalho espírita, não combina com música. Olha a necessidade, meus irmãos, que nós temos de ampliar os nossos conceitos e estudar a doutrina espírita a fundo.
Né? Isso a gente está falando de Rossini. Se a gente for pegar Leon Denis, então, né, uma outra oportunidade, Leon Denis aprofunda muito mais isso, porque Leon Denis era altamente sentimental, reflexivo em cima de música, era o perfil dele. Chico Xavier fazia suas psicografias tocando ao fundo músicas de Roberto Carlos. Então a gente vai vendo o papel da música trazendo os nossos sentimentos e fazendo com que nos elevemos em contato com o Criador, meus irmãos. E aqui tem um trecho, né, o nosso tempo é bem curto, mas tem um trecho aqui muito interessante, ó, que vem dizendo o seguinte: a influência da música sobre a alma, sobre o seu progresso moral, é reconhecido por todo mundo, mas a razão desta influência é geralmente ignorada. Sua explicação está inteiramente neste fato, que a harmonia coloca a alma sob o poder de um sentimento que a desmaterializa. Olha só esse recurso que Deus nos deu, né? Deus seja louvado por isso, por a gente ter esse recurso magnífico que é a música. Aí seguindo aqui a leitura, este sentimento existe num certo grau, porém ele se desenvolve sobre a ação de um sentimento similar mais elevado, né? E que a gente vai vendo então a importância da música na nossa vida. Deduzir-se-á que, se a música exerce uma influência sobre a alma, que a concebe, também exerce sua influência sobre a música. A alma virtuosa, que tem a paixão do bem, do belo, do grandioso, e que tem a conquista da harmonia, produzirá obras-primas capazes de penetrar as almas mais encouraçadas e de comovê-las. Sua composição será um reflexo dos seus gostos. Olha só isso, que magnífico, meus irmãos, a importância desse recurso maravilhoso que a gente tem, que é a música. E para a gente encerrar, vem Rossini concluindo: o Espiritismo, moralizando os homens, exercerá, portanto, uma grande influência sobre a música. Produzirá mais compositores virtuosos que comunicarão suas virtudes fazendo ouvir suas composições. Olha só que maravilhoso. Então a gente consegue entender o seguinte. Ah, só mais um trechinhozinho para a gente encerrar aqui, que eu não posso deixar de citar isso daqui também, né? Que ele vem dizendo aqui que os ouvintes que o Espiritismo tiver preparado para receber facilmente a harmonia, aí experimentarão a audição da música séria, um verdadeiro encanto. Então a gente está vendo, né, a importância que a música espírita tem, meus irmãos. Então que possamos valorizar a música espírita, que possamos colocar antes da reunião pública, como tão bem tem no Núcleo Espírita Beneficente Dr. Herman Campos, né, a dirigente de lá, a nossa saudosa Alda, né, ela teve uma inspiração através do Dr. Herman, né, maravilhosa. Ela coloca uma juventude ativa para abrir a reunião pública com cantos. Gente, uma casa que começou assim de um cultozinho, pequenininho ali, hoje em dia a casa, o salão lá do núcleo Dr. Herman, no domingo lota 200 pessoas lá. Né? Então a gente vê a importância que a música tem. Toda vez que eu vou lá naquela casa, eu me emociono em ver aqueles jovens cantando músicas maravilhosas, né? Então que o Senhor da vida nos abençoe, meus irmãos, e que você que está nos ouvindo, leve essa proposta para a direção da sua casa, leve esse trecho, sabe, leia, aprofunde o conhecimento, né? Vale a pena aprofundar isso, leia esse trecho de Rossini, leia sobre Leon Denis, vamos aprofundar um pouco sobre o Espiritismo na arte, vamos aprofundar mais esse conceito sobre música espírita, que vale muito a pena isso. E fique na nossa programação aqui do espiritismo.net, pois aqui também ouvimos muitas músicas espíritas, muitas músicas boas. Continue aqui conosco no espiritismo.net. Um grande abraço e até a próxima, aqui nos Gestos de Amor, que antecipam o futuro.

Prosseguindo no nosso estudo reflexivo sistêmico das obras de Allan Kardec do Evangelho de Jesus, nós vamos continuar o nosso módulo 3, a presença amorosa de Jesus em nossas vidas. E no encontro de hoje nós trabalharemos Jesus e o nosso equilíbrio existencial. O objetivo deste encontro é refletir sobre a necessidade de buscarmos o equilíbrio existencial e o papel que Jesus representa nessa busca. Vamos fechar os olhos para a nossa meditação inicial. Feche os olhos, entre em contato com você mesmo em essência, buscando sentir-se filho ou filha de Deus, tendo como guia e modelo Jesus. Como você sente essa realidade? Você a sente de modo a se entregar plenamente a Deus, às leis divinas e aos ensinamentos de Jesus? Deixe fluir os seus pensamentos e sentimentos, evitando qualquer mascaramento num processo de auto-engano. Seja verdadeiro, verdadeira com você, analisando-se com autenticidade.

0: Lentamente vamos abrindo os olhos para iniciarmos as nossas reflexões do conteúdo deste encontro. Nós estamos estudando, desde o nosso primeiro encontro, a presença amorosa de Jesus em nossas vidas, a tríade que representa eu, o Espírito Imortal, as leis divinas e Deus, e os dois movimentos necessários ao equilíbrio dessa tríade, entrega e ação. A entrega a Deus e às leis divinas, e a Jesus, nosso modelo e guia, e a ação em nós mesmos enquanto espíritos imortais, para desenvolver as virtudes essenciais da vida. Então nós estamos trabalhando as virtudes que nos possibilitam a entrega a Jesus, nosso guia e modelo, o caminho, a verdade e a vida que nos conduz a Deus. No nosso encontro de hoje, nós vamos trabalhar no capítulo 16 do Evangelho de João, os versículos 16 ao 25. Vamos ler primeiramente todos os versículos e depois nós vamos fazer a exegese de cada um deles. Um pouco e já não me vereis, e outra vez um pouco e ver-me-eis, porquanto vou para o Pai. Então alguns dos seus discípulos perguntaram uns para os outros: que é isto que nos diz? Um pouco e não me vereis, e outra vez um pouco e ver-me-eis, e porquanto vou para o Pai? Diziam, pois, que quer dizer isto, um pouco? Não compreendemos o que diz. Percebeu Jesus que o queriam interrogar e disse-lhes: indagais entre vós acerca disto que disse, um pouco e não me vereis, e outra vez um pouco e ver-me-eis? Em verdade vos digo que vós chorareis e vos lamentareis, mas o mundo se alegrará. Vós estareis tristes, porém a vossa tristeza se converterá em alegria. A mulher, quando está para dar à luz, sente tristeza, porque é chegada a sua hora. Mas depois de ter dado à luz a criança, já não se lembra da aflição, pelo gozo de haver nascido um homem ao mundo. Assim também vós, agora, na verdade, tendes tristeza, mas eu vos tornarei a ver, e alegrar-se-á o vosso coração, e a vossa alegria ninguém vô-la tirará. Naquele dia nada me perguntareis. Em verdade vos digo, que tudo quanto pedirdes ao Pai, Ele vô-lo concederá em meu nome. Até agora nada pedistes em meu nome. Pedi e recebereis, para que a vossa alegria se cumpra. Disse-vos estas coisas por parábolas. Chega, porém, a hora em que vos não falarei mais por parábolas, mas abertamente vos falarei acerca do Pai. Bom, essa passagem do Evangelho de Jesus é uma passagem que, quando estudada ao pé da letra, ela dá margens a interpretações bastante equivocadas, bastante imediatistas. Nós vamos estudar uma exegese que foi nos oferecida pelo Espírito Honório pela psicografia do Afro Stefanini, porque nós vamos estudar diretamente o texto do mentor, porque a riqueza de detalhes desses versículos, né, e para nós aprendermos o máximo possível todo o conteúdo que o mentor coloca, e trazendo sempre para as nossas vidas, porque são versículos muito profundos e tem a ver com o nosso equilíbrio existencial. Todo o texto, Jesus fala dessa busca do equilíbrio existencial. Um pouco e já não me vereis, e outra vez um pouco e ver-me-eis, porquanto vou para o Pai. E aí, vamos tentar fazer a exegese? O que Jesus está querendo dizer aqui? Lembrando que em todo texto existe uma interpretação histórica, mais superficial, no sentido de que são dados daquele momento, e como Jesus, as palavras de Jesus são palavras de vida eterna, ele tem um simbolo, uma outra interpretação mais profunda, simbólica, que é para toda a eternidade, não é só para aquele momento histórico. Porque se nós observarmos este versículo do ponto de vista histórico, de que Jesus está falando? Esse momento aqui precedeu a crucificação, foi um pouco antes da crucificação.
1: A crucificação e a ressurreição.
0: A crucificação e a ressurreição. Um pouco e não, já não me vereis, e outra vez um pouco ver-me-eis. Né? Então, do ponto de vista histórico, é a morte dele e logo em seguida a ressurreição em corpo perispiritual, já se apresentando aos discípulos e a Maria de Magdala em primeiro lugar. Agora vamos adentrar um pouco mais no conteúdo psicológico. O que ele está querendo dizer enquanto palavras de vida eterna, não aquele momento histórico específico? Ele está falando aqui do Cristo interno, gente. O Cristo é o ser imortal em nós, que traz todas as qualidades, as virtudes em estado de latência, que nós somos convidados a fazer o quê? A colocar para fora. Essa passagem aqui tem muito a ver com a parábola do pastor e das ovelhas, que nós estudamos nos dois encontros anteriores. Tá? Nós não somos convidados a fazer com que o ser essencial, que é o Cristo interno, coloque as ovelhas para pastar, coloquemos as nossas virtudes essenciais, desenvolvendo-as. Então, tem a ver com isso, né? Com a questão de nós vermos o Cristo interno que existe em nós. Vamos ver a exegese do nosso mentor. Quando analisada esta passagem sob o prisma do período histórico em que Jesus esteve encarnado entre nós, interpretaríamos apenas o seu sentido literal, que aborda o momento que antecede a crucificação e depois o glorioso momento da aparição espiritual. O profundo conceito contido nessas palavras, porém, vai além de um período determinado. Então, aquilo que nós falamos inicialmente. Existe a interpretação histórica, no sentido literal, e a interpretação profunda, no sentido existencial, no sentido psicológico, transpessoal, consciencial. Então, vamos adentrar no conceito psicológico do versículo. Trata-se de um processo de libertação do ego dominante e identificação plena do ser essencial no próprio espírito que somos. Então nós temos o ego e somos um ser essencial. É o nosso Cristo interno que somos convidados a ir em busca para desenvolver. Essa é a nossa condição. Vimos de forma bem ampla isso na parábola do pastor e das ovelhas. A mensagem de Jesus retrata o processo do encontro profundo conosco em essência, de modo que vejamos o Cristo que habita em nós. Num primeiro momento, Jesus se reporta ao Cristo referência, que é Ele mesmo. Mas depois, Ele amplia a explicação, afirmando que novamente veremos o Cristo, mas agora não mais o Cristo fora, mas aquele que existe dentro de nós. Deu para entender agora? Um pouco e não me vereis, um pouco me vereis, né? No primeiro momento, ele está falando dele. Um pouco não me vereis, vereis a ele, que é o nosso modelo e guia. E um pouco me vereis, no sentido de que, a partir do momento que nós entramos em identificação com o modelo e guia, qual é o nosso destino, qual é o nosso grande compromisso consciencial? Nos aproximarmos de Deus. E quem é o caminho para nos aproximarmos de Deus? Jesus. Então, o grande compromisso consciencial é pelo conhecimento da verdade nos aproximarmos de Deus. Jesus é o caminho, a verdade e a vida que nos conduz a Deus. Então, um pouco e não me vereis, e um pouco me vereis. Ele é o Cristo que nos trouxe a exemplificação de tudo aquilo que nós deveríamos fazer. As leis divinas e as virtudes que somos convidados a, no caso das leis divinas, a entrega e as virtudes na ação para desenvolvê-las dentro de nós. Então, esse um pouco me vereis seria exatamente esse movimento da identificação com Cristo cósmico, que é Ele, para fazer surgir cada vez mais o Cristo consciencial dentro de nós. Faz sentido, gente? Todo mundo acompanhou o raciocínio? Exatamente o que ele quer dizer com esses termos. Então, alguns dos seus discípulos perguntaram uns para os outros: que é isto que nos diz? Um pouco e não me vereis, e outra vez um pouco e ver-me-eis, e porquanto vou para o Pai? Diziam, pois, que quer dizer isto, um pouco? Não compreendemos o que diz. Então os discípulos, que eram as pessoas mais preparadas para ouvir Jesus, não entenderam a sua fala, né? O que que ele estava querendo dizer com esse um pouco? Um pouco não significa que se ele, ao pé da letra, significa o quê? Pouco tempo, logo em seguida, né? Mas não é isso que nós vamos ver no significado profundo dos versículos. É no sentido de que cada um tem o seu momento para fazer surgir, na verdade não surgir, mas desenvolver esse Cristo interno, porque nós já somos o Cristo, né? Nós já somos uma essência divina, que Deus nos criou a sua imagem e semelhança. Cabe a nós desenvolver o Cristo interno. Então vejamos aqui, a partir das dúvidas dos discípulos, o que o nosso mentor Honório nos fala. A compreensão é fruto do encontro da verdade interior com a verdade universal. Jesus, como mestre cósmico, só ensinava com o objetivo de falar o espírito e sua relação com a imortalidade. Então, aquilo que nós dissemos inicialmente, as palavras de Jesus são palavras de vida eterna. Então, nós somos convidados a ir ao encontro de duas verdades: a verdade interior e a verdade universal. A verdade universal, o Evangelho do próprio Cristo, é uma perfeita síntese dessa verdade universal, onde nós encontramos as leis divinas explicadas, colocadas. As obras básicas kardecianas é uma outra fonte da verdade universal, onde nós temos as leis divinas já explicitadas a partir das próprias orientações do Cristo. E nós temos a verdade interior, que é aquilo que nós trazemos dentro de nós mesmos. Então, nós somos convidados a ir ao encontro dessa verdade, que é feita a partir do autoconhecimento, e da verdade universal, que é conquistada a partir do quê? Estudando profundamente, reflexivamente as leis divinas. Porque você estuda, reflete sobre elas, para poder sentir no coração, e aí a partir do sentimento nós vivenciamos. É a tríade: conhecereis a verdade, a verdade vos libertará. Primeiro conhecer, que é o saber, depois o sentir e a vivenciação, que é a libertação. Então, essa tríade é inseparável. Não se pode sentir algo que não se conhece. Tudo começa no conhecimento. E o conhecimento das leis divinas não é de ouvir dizer. Tem gente que ainda tem a ilusão de que conhece as leis divinas frequentando uma vez por semana um centro espírita e ouvindo uma palestra de meia hora. Outros, ouvir dizer de vez em quando, leio o Evangelho segundo o Espiritismo, ou uma vez por semana no próprio Evangelho no Lar, e acha que vai conhecer as leis divinas dessa forma, sem estudos profundos, reflexivos sobre as leis divinas. Não é possível, é verdade universal. Se nós passarmos uma existência inteira estudando reflexivamente as leis divinas, ao terminar essa encarnação ainda não teremos conhecido tudo. São precisos várias existências para que nós conheçamos as leis divinas. E tem gente que acha que conhece simplesmente de ouvir dizer a partir de outras pessoas, ou de fazer leituras mínimas, superficiais, e que vai conhecer. Não é possível. É necessário fazer todo esse movimento de conhecimento da verdade. E outro obstáculo é o conhecimento da verdade interior. Porque muita gente cria um obstáculo aí quando foge do autoconhecimento com medo do que vai encontrar. Então a pessoa não faz esforços para se autoconhecer, porque o autoconhecimento gera autorresponsabilidade. E a pessoa não quer assumir a responsabilidade, consciente ou subconscientemente, e aí foge do autoconhecimento, achando que se ela não se conhecer, ela não tem responsabilidade frente à vida. Pura ilusão, né?
1: E as máscaras?
0: Oh? As máscaras são consequência, né? Quando nós fugimos do autoconhecimento, nós criamos máscaras para ocultar as feridas que trazemos dentro de nós. Para o Mestre Jesus, não havia outro objetivo em seus ensinos que não fosse o despertar consciencial rumo à consciência cósmica. Como a linguagem humana ainda é insuficiente para traduzir o pensamento das altas esferas, ele não poderia, naquele momento, abarcar tudo quanto era necessário dizer. Por isso, Jesus inseria seus ensinos profundos até mesmo nas situações ocasionais vivenciadas durante a sua existência no corpo, fazendo com que certos ensinos tivessem vários níveis de interpretações. É o que nós já comentamos. Essa é uma das profundas passagens que somente com o auxílio de uma reflexão transpessoal consciencial podemos encontrar a abertura para o entendimento atemporal dos ensinos de Jesus. Os discípulos não compreenderam as suas palavras porque raciocinaram e sentiram com base na influência de suas crenças, limitações e necessidades. Para eles, não havia ainda ocorrido a experiência transcendental da mensagem do Cristo no imo de suas consciências. Então, aqui nesse parágrafo, o mentor Honório coloca o que nos obstaculiza o entendimento das palavras de Jesus. Então, o que nos obstaculiza, da mesma forma que obstaculizou os discípulos, é essa tríade aqui: as crenças, as limitações e as necessidades. Enquanto nós estivermos num movimento puramente terreno, superficial, como que nós podemos entender o transcendente que pede de nós elevação da consciência se nós estivermos num movimento voltados ao terra a terra? Então Jesus estava falando naquele momento de uma situação transcendente, e eles estavam raciocinando em termos das coisas do dia a dia, do terra a terra. Então não é possível algo maior vir a partir de algo menor. Então, enquanto nós nutrirmos as nossas crenças limitadoras, superficiais, as próprias limitações que nós nos entregamos, preconceitos e tudo mais, nós não vamos entender em profundidade as palavras de vida eterna. Inclusive, pessoas que têm acesso a informações como essa do mentor Honório, muitas vezes duvida, muitas vezes entra no movimento: ah, mas será que é isso mesmo? Apesar de fazer muito sentido, enquanto a pessoa estiver no movimento superficial de vida, ela não vai se permitir entender o profundo, porque tem a ver com as crenças. Ela não se permite entender o profundo porque está voltada às questões muito pueris da própria vida, de uma forma bem reduzida. Nesses versículos anotados por João, Jesus desvenda de forma simples e sintetizada o caminho da iluminação e o processo como isso acontece. Então, o Honório coloca que é uma síntese desse caminho de iluminação. Então, vamos ver o que é esse caminho. Percebeu Jesus que o queriam interrogar e disse-lhes: indagais entre vós acerca disto que disse: um pouco e não me vereis, e outra vez um pouco e ver-me-eis. Então vamos ver o que ele está... Aqui ele vai explicitar o que ele está querendo dizer com tudo isso. Em verdade vos digo que vós chorareis e vos lamentareis, mas o mundo se alegrará. Vós estareis tristes, porém a vossa tristeza se converterá em alegria. Vamos, antes do mentor, vamos tentar fazer a exegese. O primeiro nós já começamos a refletir, né? Um pouco e não me vereis, e outra vez um pouco e ver-me-eis, que é o movimento de nós fazermos o desenvolvimento do Cristo interno. E depois, e no outro versículo, o que ele está querendo dizer? Vos digo que vós chorareis e vos lamentareis, mas o mundo se alegrará. Vós estareis tristes, porém a vossa tristeza se converterá em alegria. O que Jesus está falando aqui, gente? Da verdadeira alegria, tem a ver. E que mais? Se tem a ver com viver no mundo sem ser do mundo? Sim. E o que é o mundo? Principalmente em nossos dias.
1: Paixões.
0: Paixões, que mais? Todo um estado de superficialidade, não é? Todo um estado de puerilidade, superficialidade, sensualismo, uma série de requisitos que não são próprios do Cristo interno, são próprios do ego. Essas pessoas, elas não vivem alegres? Eufóricas, né? Porque a alegria real, que é uma virtude essencial, passa longe desse movimento sensualista e superficial. Mas estão eufóricas, né? Se tiverem bebendo bebida alcoólica, usando drogas, fazendo sexo, nas festas e tudo mais, a pessoa está eufórica. Agora, quem está no movimento introspectivo, de busca de si mesmo, tem espaço, num primeiro momento, para essa euforia toda?
1: Não.
0: Não. Tem espaço para quê? O momento de introspecção é o momento de quê? Quando a gente enxerga, quando nós enxergamos as feridas, quando nós não acabamos de ver que nós temos duas verdades a ser desvelada, a verdade interior e a verdade universal, quando nós enxergamos a partir do autoconhecimento as feridas que nós gostaríamos de ocultar de Deus e do mundo, como se fosse possível ocultar de Deus, né? Do mundo a gente mascara até bem, mas Deus, mas a gente gostaria. É motivo para a gente entrar em regozijo? Nossa, que maravilha, acabei de perceber uma ferida feiosíssima dentro de mim. Não é um movimento de dor? Não é de sofrimento, porque o sofrimento é quando a gente se rebela e não quer ver, e aí a gente entra em sofrimento. Mas quando a gente enxerga as nossas mazelas, é um momento doloroso, não é? Exatamente o que ele está querendo dizer aqui. Nesse movimento de ir em busca daquilo que nós trazemos dentro de nós, da verdade interior, para fazer com que o Cristo interno desenvolva as suas virtudes, é o momento de chorar, mas não o choro da revolta, o choro motivado pelo autoconhecimento profundo. É o momento em que nós lamentamos, por que que eu me deixei levar por isso tudo? Mas é o momento da renovação. Então, é o momento de introspecção, de olhar para as feridas, enquanto que o mundo está aí muito alegrinho, as pessoas na superficialidade muito alegrinhas e achando que a vida é isso tudo, né? E aqueles que já despertaram para a consciência estão trabalhando em função do desenvolvimento do Cristo interno. Pergunta se esse movimento é o movimento da expiação para depois haver a reparação. Sim, é um movimento que você entra no arrependimento primeiramente, expia. Expiação é sempre dolorosa, porque é um movimento de trazer a pureza para fora. Exe, extrair; pia, pureza; ação, para extrair a pureza. Então, esse movimento, a expiação no nível mais profundo da palavra expiação, em que é doloroso, mas nos produz vida, e vida em abundância, para que nós possamos ir para a reparação. Por isso que a tristeza se converte em alegria, porque a partir do momento que nós espiamos, extraímos a pureza, nós colocamos as nossas ovelhas para pastar, na parábola do pastor e das ovelhas. Nós fazemos com que as nossas virtudes comecem a cada vez se avolumar em nós, a se tornarem mais profundas. E isso vai gerar alegria existencial, a perfeita alegria que Francisco de Assis colocava, né? Que todos nós somos convidados verdadeiramente a desenvolver. Então essa alegria existencial, ela passa pela dor da expiação, mas ela é uma dor bem-vinda, como a dor do parto, que logo em seguida Jesus fala sobre ele. Daqui a pouco a gente comenta. Se esse é o estado de solitude que nós entramos no deserto de nós mesmos, sim, é um momento em que é individual e intransferível, em que em solitude nós fazemos esse autoencontro para que haja autotransformação. Então, o autoencontro no nível profundo em que nós vemos a verdade interior para que, em conjunto com a verdade universal, nós nos libertemos. Porém, a vossa tristeza se converterá em alegria. Por quê? É a tristeza de ver as nossas mazelas. Mas antes, depois que você vê as mazelas, você as cura. Uma vez curada as mazelas do ego, o que vai sobrar em nós? Alegria existencial do ser essencial se tornando um ser crístico. Não é? Por quê? Nós somos um ser essencial, nós não somos ainda um ser crístico. Esse Cristo interno está em forma de latência em nós. Jesus é um ser crístico. Mas essa é a nossa destinação. Então, quanto mais nós trabalhamos para a superação das nossas tendências inferiores, o que nós estamos fazendo? Nós estamos fazendo com que o ser crístico que existe em potencial em nós seja desenvolvido. Até a pura e eterna felicidade. Não é isso que diz a resposta da questão 115? Que nós temos um compromisso de conhecer a verdade e nessa busca nós entraremos na pura e eterna felicidade. Então é essa a pura e eterna felicidade e a alegria que Jesus coloca aqui nesse versículo. Suas palavras não são um convite ao sofrimento. Trata-se de uma representação simbólica daquilo que nos acontece quando estamos sinceramente seguindo o caminho da autotransformação. É o que nós falamos. É dor, não sofrimento. Sofrimento é quando existe uma rebeldia do espírito de não aceitar as próprias conjunturas da vida. A dor é um processo que faz parte das leis divinas naturais para que nós possamos crescer. Quando Jesus diz: vós chorareis e vos lamentareis, mas o mundo se alegrará, simboliza todo o processo de reconhecimento de nossas faltas, que nos direciona para o conflito consciencial. Enquanto as pessoas que estão vivenciando o movimento egóico sorriem, pois vivem em uma subconsciência, não percebendo suas principais necessidades evolutivas. Então, esse momento doloroso é o momento do conflito consciencial do espírito que percebeu que deveria praticar a lei do amor e não está praticando. É o momento em que o filho pródigo, ao voltar para casa, se sente indigno de ser chamado filho do pai e pede a posição de um dos trabalhadores. Esse momento é o momento do conflito consciencial. Depois dele se arrepender, dele se cair em si, né, ele entra nesse conflito: por que que eu agi dessa maneira? Não deveria ter agido, mas agi. E aí, no conflito, ele é convidado a seguir adiante, arrependendo, trabalhando em função da reparação daquilo que fez. Então, arrependimento, expiação e reparação. Vós estareis tristes, porém a vossa tristeza se converterá em alegria. O conflito consciencial nos direciona para a autotransformação, geradora do equilíbrio existencial, proporcionando-nos a alegria interior. Então, a partir do momento que a pessoa entra em conflito e deseja se libertar desse conflito, o que que ela vai fazer? Ela vai utilizar do instrumento da autotransformação. Então, autoconhecimento, autotransformação, e na própria transformação interior, ela vai gradualmente desenvolvendo o seu equilíbrio existencial, que nada mais é do que o processo da autoiluminação do ser. Tudo isso gera uma profunda alegria interior. Essa alegria existencial, em que a pessoa tem plena consciência de que ela é um aprendiz da vida e que existe todo um caminho a ser percorrido, mas ela já está nesse caminho. Diferentemente daquelas que vivem na superficialidade, acham que estão vivendo com V maiúsculo, mas na verdade estão se entregando a uma vida sem sentido, que vai produzir para eles muito sofrimento. Aí já não dor, sofrimento mesmo, porque é o mau uso do próprio livre-arbítrio. A mulher, quando está para dar à luz, sente tristeza porque é chegada a sua hora, mas depois de ter dado à luz a criança, já não se lembra da aflição, pelo gozo de haver um homem nascido ao mundo. O que que Jesus está querendo dizer aqui, gente? Mesma coisa, né? Só que aqui ele intensifica o símbolo. Um parto dói? Segundo Joana de Ângeles, no livro Psicologia da Gratidão, até os partos sem dor dói. Porque até para tomar anestesia, né? Quem já viu a anestesia de que as mulheres tomam, a agulha é desse tamanho, né? Para fazer uma episiotomia, que é um corte para alargar a vagina, para poder um parto natural, a agulha é desse tamanho, coloca a agulha na perna ali onde tem um nervo, e ali que é dada a anestesia, para diminuir a dor. Quando vai fazer um parto com uma cesariana ou qualquer outro, a anestesia também é dolorosa. Então, até o parto sem dor, de Joana de Ângeles, é com dor. E na época de Jesus não tinha anestesia nem para dor de dente, né? Então era com dor mesmo. Então, a mulher, quando está para dar à luz, sente tristeza, porque é chegada aquela hora da dor, e muita dor, né? Para que o feto seja colocado fora do útero materno. Mas depois de ter dado à luz a criança, já nem se lembra da aflição pelo gozo de haver um homem nascido ao mundo. Então, qual é essa comparação metafórica que Jesus faz? Tem a ver com o quê? Tem a ver com autoencontro, com a autotransformação, o movimento de desenvolvimento das virtudes. Exatamente isso. Por quê? Quando nós estamos buscando pelo autoencontro, nos conhecer, percebendo tudo aquilo que existe de mazelas em nós, é o momento da dor, não é? Mas não é uma dor bem-vinda? Joana de Ângeles, que compara o autodescobrimento ao parto, como Jesus também coloca aqui, que dói, mas produz vida, e vida em abundância. Então, nós estamos fazendo parto do Cristo interno que existe em nós, gerando muita alegria desse é do nascimento, do desenvolvimento do Cristo interno. Nós já somos um Cristo em potencial, mas com o nosso esforço, comparado a um parto, nós vamos cada vez mais desenvolvendo esse Cristo interno, até nos tornarmos seres crísticos. O ser essencial se torna o ser crístico. É a alegria que a gente sente após superar uma dificuldade, após um momento de testemunho, que nós passamos por eles bem, nós nos sentimos uma alegria interior, exatamente isso, né? Então é essa alegria que Jesus coloca, que a mãe sente e que nós sentimos quando estamos nesse movimento de fazer com que o ser crístico em nós nasça, né? Por enquanto, nós temos um Cristo interno em potencial. O ser crístico vai nascer no futuro. Então, nós somos um ser essencial, um Cristo interno, com toda a potencialidade do Espírito Puro, que ainda não nasceu, mas que a cada momento que nós temos diante da vida, passando por uma experiência de desafio, transformando-a numa experiência de aprendizado, nós estamos fazendo nascer esse Cristo futuro. O estado espiritual que antecede o contato profundo com a experiência iluminativa assemelha-se com a analogia ensinada pelo Mestre Jesus. O estado de dar à luz um filho faz cessar as angústias, pois nesse momento a mãe desprende sua atenção egóica dos sofrimentos e apenas canaliza sua atenção para as emoções da chegada do filho. Então, é essa metáfora maravilhosa que Jesus nos remete, né? Do dar à luz a si mesmo. O espírito em sua trajetória de autotransformação, à medida que vai conquistando a serenidade consciencial, entra num estado de profundo descanso na alma e não sente mais a vida como um cenário de agruras e anfractuosidades que geram sofrimento. Reconhece que as dificuldades o ajudaram a despertar para a realidade transcendente da vida e faz questão de envolver seus pensamentos e sentimentos na expectativa de algo maior do ponto de vista cósmico que o liberte de toda angústia e sofrimento.

E no nosso caso, o mestre é Jesus, por isso ele diz: aprendei comigo, que sou manso e humilde de coração. Jesus é a nossa grande referência, como o Espírito Crístico que nós fomos dados para que ele nos conduza. Então isso gera o descanso, essa serenidade daquele ser que sabe que está num processo de aperfeiçoamento contínuo até a pureza espiritual. E aí o que, que acontece nesse cenário, quando ele diz aqui? Ele não sente mais a vida como um cenário de agruras e anfractuosidades, de imperfeições que geram sofrimento. Porque ele se liberta daquela revolta, da rebeldia do ser egóico que não quer passar pelas intempéries da vida, não quer passar pelas experiências de desafio, quer evoluir pelo autodecreto, que é aquele perfeccionista que exige de si perfeição, ou quer negligenciar a vida daquele que entra num processo negligente e que não quer se colocar como aprendiz. Já o aprendiz não, o aprendiz ele entra no movimento de perceber a vida sempre como uma dádiva, quer as experiências desafio, quer as experiências estímulo. As experiências desafio são as desagradáveis e as experiências estímulo são as agradáveis que nós temos. Ambas nos ajudam no processo de evolução. Então, quando a pessoa entra nesse nível de consciencial de aprendiz, ela entra na serenidade. Então, diante de uma situação, de uma experiência desafio, desagradável, como age o aprendiz da vida? Age como uma mulher que está para dar à luz, não é? Vai ser doloroso, a experiência é dolorosa, mas ela produz vida e abundância para aquele que passa pela experiência. Então ela é bem-vinda. Então uma situação dolorosa como uma doença, né, um revés financeiro, uma desencarnação de um ente querido, tudo isso são experiências de desafio que nós podemos nos revoltar contra elas quando estamos no movimento egóico, né? Ou podemos agir como uma mãe que está prestes a dar à luz. É um momento de dor, sim, mas dor que vai gerar vida e vida em abundância para todos nós. Então, quando a pessoa entra nesse movimento, ela entra no nível de consciência da serenidade consciencial. Reconhece que as dificuldades o ajudaram a despertar para a realidade transcendente da vida e faz questão de envolver seus pensamentos e sentimentos na expectativa de algo maior do ponto de vista cósmico, que o liberte de toda angústia e sofrimento de causar a si mesmo maiores males do que já causou. Então, de que a pessoa se liberta? Ela se liberta da estagnação de permanecer no movimento egóico, naquele círculo vicioso que nós já trabalhamos, e vai em busca dessa superação, sempre utilizando de todas as experiências de desafio para que haja um aprendizado. Uma das formas de aferirmos o nosso processo evolutivo é esse no qual percebemos que adquirimos a habilidade de não causarmos mais nenhum dano grave a nós mesmos, comprometendo nossa jornada evolutiva com estagnações inadequadas. Nessa fase, adquirimos o estado profundo de comportamento consciencial. Então, a pessoa, nessa condição de aprendiz da vida, sereno, no movimento de descanso para a alma, chega a esse nível de comportamento consciencial, que ele não faz mais nada contra si mesmo. Claro que contra o próximo também, porque se fizermos contra o próximo, nós estamos fazendo contra.

contra nós mesmos. Então, ela não produz, o erro passa a ser erros pueris, que fazem parte da vida do aprendiz, mas não aqueles erros graves, afrontando intensamente a lei de amor, justiça e caridade. A pessoa já não afronta essa lei de uma forma incisiva, como nós já afrontamos no passado, e passa nessa condição do comportamento consciencial de fazer esforços para cumprir a lei. É claro que, vez ou outra, há um descumprimento, porque só o ser crístico que não acontece isso, que já purificou, mas são questões mais pontuais da vida, não habituais como era antes. Pergunta se essa questão de não causar mais dano grave a si mesmo é aquele espírito que já se libertou da rebeldia. Sim, já se libertou da rebeldia e do orgulho, quanto mais. Por quê? Vejamos que quando Jesus diz: tomai sobre vós o meu jugo e aprendei comigo, que sou manso e humilde de coração, ele fala de três virtudes: amor, mansidão e humildade. Então, o comportamento consciencial é o comportamento do ser que está fazendo esforços para fazer exercícios de amor, de mansidão e de humildade. Aquela rebeldia, quanto mais, fica para trás. Então, quando o mentor diz que uma das formas de aferirmos o nosso processo evolutivo é esse, é auscultarmos, diante de uma experiência de desafio, como é que eu me comporto? Eu me comporto me rebelando, não querendo passar por ela, ou eu aceito que ali existe uma experiência de desafio para que eu a transforme numa experiência de aprendizado? Se eu já escolho a segunda opção, significa que eu já estou no movimento do comportamento consciencial. Se eu ainda me revolto com as experiências de desafio, é sinal que ainda estou por conquistar esse nível de consciência do descanso para a alma, que é a serenidade consciencial. Esse procedimento de já não estarmos sendo causadores de mais angústias e sofrimentos a nós mesmos, nos conduz a produzir um ser novo, que deve nascer em nós, como afirma o apóstolo Paulo sobre o nascimento de um homem novo. Nesse momento, o coração sente que estamos chegando cada vez mais perto de nos tornarmos seres conscienciais, e o equilíbrio existencial é resultado desse movimento. Tá? Então, como o apóstolo Paulo nos ensina, todos nós somos convidados a fazer nascer um homem novo. Né? Esse novo ser que somos convidados a desenvolver à custa do exercício das virtudes, do exercício contínuo para desenvolver as virtudes. A partir do momento que isso vai acontecendo em nós, o que vai ocorrer? Nos tornamos seres conscienciais. Então, aquele ser que está no processo de esforço de desenvolvimento, que alcançou o nível do comportamento consciencial, se torna um ser consciencial e, consequentemente, adquire o equilíbrio existencial. E o equilíbrio é importante lembrar que não é uma estação de chegada, mas uma viagem permanente. Porque para que haja equilíbrio em seres que ainda estão em evolução, é necessário muita vigilância e oração para não cairmos na tentação. O tempo todo num trabalho interior para conquistar aquilo que somos convidados a fazer. Então, isso seria o equilíbrio existencial seria uma manutenção diária, minuto a minuto, sim. Exatamente, o tempo todo vigiando e orando para não entrar na tentação de entrar em estagnação. Porque no nosso nível evolutivo, se nós não cuidarmos,
Daqui a pouco a gente cresce um pouquinho e entra na estagnação. Aí cresce um pouquinho, estagna. Cresce um pouquinho, estagna. Nós podemos, se formos vigilantes, ir crescendo gradualmente sem entrar em patamares de estagnação. A gente vê isso muito no movimento espírita. As pessoas melhoram um pouquinho e de repente está lá desanimada, toda desacorçoada. Já está bom assim. Como já está bom se o nosso potencial é do espírito crístico? E aí fica no, alternando ciclos de um crescimento pequeno e uma estagnação que fica mais tempo ainda. O aprendiz da vida já não se lembra da aflição, isto é, entrou em processo sereno de auto perdão e gratidão à vida. O processo de autoiluminação é sempre amoroso, suave e leve, no qual o espírito se liberta das culpas e remorsos que caracterizam a dilaceração moral de si mesmo. Então, quando nós estamos no movimento ainda rebelde, orgulhoso, o que, que nós fazemos? Nós ficamos realizando ações que depois nos geram culpas, nos geram remorsos. Quando nós entramos nesse comportamento consciencial, adquirindo equilíbrio existencial, a aflição do passado é passado, porque nós entramos nesse movimento de auto-perdão e de gratidão à vida, oferecendo para nós mesmos, a partir do Cristo cósmico, Cristo Jesus, a vida em abundância, porque nós nos miramos nos exemplos dele e tornamos a nossa vida abundante de amor, de perdão, de gratidão. Assim também vós agora, na verdade, tendes tristeza, mas eu vos tornarei a ver, e alegrar-se-á o vosso coração, e a vossa alegria ninguém vô-la tirará. O que Jesus está falando aqui, gente? Ele volta a falar da tristeza, do processo do autoencontro e do autoconhecimento, da verdade interior, né? Daquele movimento de você se mergulhar dentro de si mesmo. Mas eu vos tornarei a ver. De que ele está falando aqui? Dele ou do Cristo interno? Do Cristo interno. Não está falando dele. E alegrar-se-á o vosso coração. Porque a partir do momento que nós entramos no caminho do desenvolvimento do Cristo interno, o que, que acontece com o nosso coração? Passa a entrar e fica no processo da plena alegria, né? De uma alegria constante. E essa alegria ninguém vô-la tirará. Por quê? Por que, que ninguém pode tirar essa alegria, gente? Porque ela é da nossa essência, ela é interna. É do Cristo interno. Vamos lembrar da alegria do mundo. A alegria do mundo é fácil de ser tirada? Para o milionário, que a alegria dele é comprar carrões e desfilar por aí com carrões, se ele ficar pobre, acabou a alegria, não acabou? Para o sexólatra, tem uma doença e fica impotente, né? Acabou a alegria. Tem gente que acaba a vida, se mata por causa de uma questão dessa. Né? Então, por quê? É alegria muito fácil de ser tirada, porque depende de coisas externas. É pura euforia, não é alegria. Já a alegria existencial é da essência divina, interna. Ninguém tira de nós. Não é possível ser tirada. Por isso que ele fala, vossa alegria ninguém vô-la tirará. Porque não depende de coisas externas. Pode estar até acontecendo algo grave, como uma doença. E a pessoa está em alegria interior. Né? Porque não depende dos fatores externos, é da forma como nós vemos qualquer questão externa. Pode ser a experiência mais desafiadora que a pessoa esteja passando. Ela pode passar aquela experiência em alegria interior. Se tem a ver com a passagem do verdadeiro tesouro? Sim.
Tem a passagem do verdadeiro tesouro. Onde está o teu tesouro, estará o teu coração. Não, não coloqueis o vosso tesouro onde o ladrão rouba, a ferrugem corrói e as traças destroem. O retorno do qual o Mestre Jesus fala não é o seu retorno físico, pessoal, mas é o retorno de dentro para fora, do Cristo que somos, que é a jornada da autotransformação do aprendiz, geradora da felicidade, nos permitirá encontrar. Tá? Então, ficou claro? Então, quando ele fala do Cristo, é o Cristo interno. Por isso é que, para que os que se sentem aprendizes da vida, há um sentimento de alegria vivificador e solidário. Então, aqui o mentor ele coloca duas questões básicas: alegria vivificadora e alegria solidária. Vamos ver o que significa isso. É vivificador porque é capaz de movimentar um profundo alívio ao sofrimento que sentimos quando mergulhados no movimento egóico. Então, vivificador porque nos produz vida e vida em abundância. Eu vim para que tenhas vida e vida em abundância. Então, Jesus nos ensina a produzir a vida em abundância em nós, sem dependências externas. Então, nessa condição do comportamento consciencial, da serenidade consciencial, o aprendiz adquire esse movimento de produzir vida para ele em abundância e liberta-se de todo o processo de sofrimento egóico. Não quer dizer que o ego deixou de existir, porque ele só vai deixar de existir quando nós formos espíritos crísticos, né, seres crísticos. Mas o ego deixa de ser aquele elemento gerador de sofrimento. Todas as vezes que o ego se manifestar, ele vai produzir dor, mas que o espírito que está no movimento do aprendiz da vida transforma em oportunidades de crescimento interior, né? Porque o sofrimento ele é fruto da rebeldia, quanto mais de não querer aceitar as experiências de desafio. É solidário porque com alegria abrimos as portas emocionais de quem esteja ao nosso redor e criamos um elo de empatia e simpatia, promovendo a energia da suavidade e leveza. Olha que maravilha, né? Ao mesmo tempo que nós produzimos vida em abundância, nós vamos ser instrumentos da vida em abundância para aqueles que estão em torno de nós, começando dos nossos familiares e envolvendo todos aqueles que se acercarem de nós, porque nós vamos criando cada vez mais um elo de empatia, de simpatia, promovendo a energia da suavidade e da leveza. Qual a diferença entre empatia e simpatia? A empatia é a mesma coisa que compaixão. A simpatia é a pessoa ser simpática, agradável de conversar, sorridente, aquela pessoa espontânea. Tá? São duas virtudes que elas têm uma dependência uma da outra, mas tem conotações diferentes. O empatia mais é você se colocar no lugar do outro para sentir com o outro. E a simpatia é você ser agradável. Não no sentido de agradar o outro egoicamente falando. É ser agradável no sentido de ser jovial. Como Jesus. Jesus é um grande exemplo. Quando ele precisava ser firme, enérgico, ele era. Quando as pessoas estavam assim, ao redor dele, era extremamente agradável, né, com as pessoas. A alegria é filha dileta da gratidão, que por sua vez é filha da humildade, da mansidão e do amor. Então, a partir do momento que nós desenvolvemos, fazemos exercício para desenvolver a humildade, a mansidão e o amor, nós vamos gerar a alegria e a gratidão. O encontro transpessoal com a nossa realidade crística é de fato uma bem-aventurança, a qual ninguém poderá tirar de nós. Então, aquele estado de bem-aventurança da alegria existencial do ser.
Naquele dia nada me perguntareis, de Jesus. Por que Jesus coloca isso aqui, gente? Quando nós estamos nesse momento essencial, o que que acontece? Esse estado de plenitude é um estado para ficar fazendo perguntas? Não. Porque tudo fica pleno e faz sentido. E aí não tem aquela... Mas será que isso? E será que aquilo? E será que... Aquele movimento das perguntas egóicas, do será que, será que eu dou conta, e se isso, e se aquilo, cessam. Né? Cessam, e a pessoa não precisa fazer pergunta. Exatamente isso. Quem tem necessidade de respostas é o ego. O ser essencial não necessita saber o que já vive em si, em essência. O Cristo cósmico que habita em nós não faz pergunta alguma, oferece as respostas. Então, quando nós estamos nesse estado de plenitude, cessa as indagações e a gente vivencia plenamente aquele estado e as respostas estão aí. Não as respostas para as perguntas egóicas. Porque as perguntas egóicas têm resposta? Tem? Perguntas do tipo, será que, e se isso, e se aquilo, tem respostas? Não tem resposta. Quando alcançarmos o estado real da transcendência, nenhuma dúvida do divino restará em nós, pois estaremos face a face com Deus no âmago de nós mesmos, em uma composição de virtudes que estarão tocando o tempo todo a música da plenitude em nosso coração. Bonito isso, né? Porque é aquele estado de iluminação, do estado da busca interior, desse estado de ver Deus face a face. Não é o movimento egóico de querer saber de Deus, é sentir Deus dentro de nós. Em verdade vos digo que tudo quanto perdirdes ao Pai, Ele vos o concederá em meu nome. Até agora nada pediste em meu nome. Pedi e recebereis, para que a vossa alegria se cumpra. Do ponto de vista histórico, ao pé da letra, faz sentido esse versículo? O que que os discípulos viviam fazendo para Jesus? Ele não pedia para o turista interno, exatamente. Eles viviam pedindo para Jesus. Jesus me socorre. Jesus isso. Até Pedro, que era pescador, não sabia nadar na hora H. Né? Jesus teve que tirar ele de dentro do lago. Imagina se um pescador não sabe nadar, ele até esqueceu, porque ficou tão dependente. Né? Então, era um pedido atrás do outro. Então, por que que Jesus fala isso? Pedir a partir do Cristo interno. Só o Cristo interno pode pedir algo a Deus. Por quê? Porque ele sabe o que precisa. O ego não sabe o que precisa. Quando nós pedimos algo a Deus de forma egóica, nós vamos obter? Oh, meu Deus, tira essa doença de mim. Mas é a doença que a gente está precisando para poder evoluir. Como que Deus vai tirar? Né? Então é exatamente isso que Jesus está falando aqui. Né? Porque se nós tivermos no movimento do Cristo interno, tudo que nós pedirmos vai ser para o nosso equilíbrio existencial. Nunca para gerar desequilíbrio, porque tem gente que pede cura do corpo para sassaricar lá na superficialidade e no sensualismo. Né? Só que é para isso, né? E não para cultivar as questões essenciais da vida. Aqui neste trecho, Jesus não se refere a um simples pedido. Existe uma condição para realizar a ação desse pedido, que é proclamá-lo em nome do Cristo. Isso é muito significativo, pois o Cristo ao qual o Mestre Jesus nos esclarece é o Cristo interno. Pois somente ele tem condições de pedir algo diretamente ao Pai.
O ego não pode realizar esse pedido, pois possui interesses egoístas que não abrem espaço para o intercâmbio com o divino. Então, como que podemos egoicamente conectar com o divino? Só a partir do Cristo interno. A profunda conexão com o Cristo interno cessa no ego qualquer intenção de solicitação, pois o contato com a fonte cósmica é de tal forma transparente, límpida e pura, que qualquer energia egóica poderia desvirtuar a percepção desse momento. Então, aquele encontro da essência com o Criador, não há espaço para o ego. Assim como nós estamos vivenciando a alegria existencial, a plenitude, não há espaço para questionamentos egóicos. Jesus diz aos discípulos que até agora nada pedistes em meu nome, porque o movimento egóico era ainda característico de suas personalidades. O fato de ter afirmado "pedi, recebereis" esclarece ainda mais a questão, pois pela lei de justiça e de causa e efeito, só podemos obter algo que esteja dentro de nossas necessidades, porquanto Deus somente atende às nossas necessidades essenciais de evolução. Então, Cristo interno pede aquilo que ele necessita para evoluir. Muitas vezes a pessoa nem se dá conta disso conscientemente, porque ainda não alcançou o nível de ser consciencial. Os discípulos, nesse momento, estavam nessa condição, porque eles só se tornaram seres conscienciais mais tarde. Então, naquele momento histórico que Jesus falou isso, eles estavam quase que o tempo todo envolvidos no movimento egóico. Pediam para Jesus o tempo todo situações egóicas. Por isso que ele ainda nada tinha pedido em seu nome, né? Mas não em nome dele, Cristo cósmico, mas do próprio Cristo interno. Disse-vos estas coisas por parábolas, chega, porém, a hora em que vos não falarei mais por parábolas, mas abertamente vos falarei acerca do Pai. De que Jesus está falando aqui, gente? Do advento do Consolador, exatamente. Do momento em que o Consolador chegasse à Terra, em que ele viria novamente, ele veio, um pseudônimo do Espírito de Verdade, para nos trazer toda a verdade sem parábolas. Porque até aquele momento ele precisava falar em parábolas. O tempo de compreender o funcionamento das leis divinas em nossa consciência é chegado para utilizar o conhecimento das leis para a prática das virtudes e a expansão do amor crístico na Terra. Então é esse momento que o mentor Honoré coloca. É o momento que nós estamos vivendo, que começou no século XIX, com o advento da doutrina espírita, passou pelo século XX, mas que está alcançando esse momento no século XXI, para que realmente nós nos despertemos para a autotransformação, o conhecimento das leis divinas e a prática das virtudes. Por isso que nós estamos o tempo todo trabalhando essa tríade: eu, Espírito Imortal, leis divinas e Deus, e todo o desenvolvimento que nos cabe realizar com isso tudo. O autoconhecimento e a autotransmutação já não deverá ser artigo de poucos iniciados, mas chega para alcançar o seio da coletividade e o panorama figurativo da mensagem do Mestre recebe o impulso da inteligência reflexiva para lograr entender seus símbolos com as suas mensagens psicoterapêuticas. Então, nós estamos vivendo, nesse momento, que tudo indica um aprofundamento cada vez maior dessa abordagem psicoterapêutica do Evangelho de Jesus, trabalhando com a inteligência reflexiva.
Assim como as épocas passadas revelaram os grandes estudos acerca das leis divinas naturais, físicas, e o homem despertou novos rumos com pesquisas sobre o funcionamento dessas leis para as grandes viagens espaciais, as incursões submarinas, o avanço da tecnologia, a modernização da sociedade, o estudo das leis divinas morais e seus efeitos em nossa vida, demonstrará aos homens e mulheres no plano terrestre que os parâmetros da felicidade perene se baseiam no cumprimento dessas leis, dissolvendo as justificativas auto-enganosas que têm percorrido séculos na mente dos calcetas morais. Então chegou o momento de liberação total do auto-engano. E só é possível a liberação do auto-engano pelo auto-encontro, buscando a verdade interior, buscando a verdade universal, fazendo todo o trabalho de trazer a verdade universal para dentro de nós via reflexão, superando cada vez mais os nossos movimentos egóicos, desenvolvendo o Cristo interno que somos. O que estava encoberto deve ser revelado, afirma Jesus na parábola da candeia. Aproveitemos o momento revelador e nos revelemos fiéis à nossa própria consciência. Então é o convite do mentor Honório, né, para todos nós. Aproveitemos esse momento para que a revelação não seja externa na nossa vida. Que a revelação espírita não seja algo interessante que nós temos conhecimento, mas que tragamos realmente para as nossas vidas, para as nossas consciências e vivenciemos de conformidade com a proposta de Jesus. Só para complementar, vamos só estudar uma questão do Livro dos Espíritos, que nós estudamos no nosso módulo anterior. Mas só relembrando, na questão 627, Kardec pergunta: uma vez que Jesus ensinou as verdadeiras leis de Deus, qual a utilidade do ensino que os Espíritos dão? Terão que nos ensinar mais alguma coisa? Se Jesus já ofereceu tudo, todas as leis divinas, então por que que eles vêm nos trazer, complementando as verdades que o Cristo já nos trouxe? Vejamos que é uma das respostas mais profundas do Livro dos Espíritos. Jesus empregava a miúde na sua linguagem alegorias e parábolas, porque falava de conformidade com os tempos e os lugares. Faz-se mistério agora que a verdade se torne inteligível para todo mundo. Muito necessária que aquelas leis sejam explicadas e desenvolvidas. Tão poucos são os que as compreendem e ainda menos os que as praticam. A nossa missão consiste em abrir os olhos e os ouvidos a todos, confundindo os orgulhosos e desmascarando os hipócritas, os que vestem a capa da virtude e da religião a fim de ocultar suas torpezas. O ensino dos Espíritos tem que ser claro e sem equívocos, para que ninguém possa pretextar ignorância e para que todos o possam julgar e apreciar com a razão. Estamos incumbidos de preparar o reino do bem que Jesus anunciou, daí a necessidade de que a ninguém seja possível interpretar a lei de Deus ao sabor de suas paixões, nem falsear o sentido de uma lei toda de amor e de caridade. Então, para isso que eles vêm e não se cansam de nos trazer orientações uma após a outra, que muita gente fala, ah, mas está repetindo. Se nós não aprendêssemos da primeira vez, não precisariam de repetir. Mas como somos ainda muito endurecidos para aprender, eles repetem os mesmos ensinamentos para nos auxiliar a entender. Então, voltando à tríade para finalizar: eu, espírito imortal; leis divinas, Deus.
a entrega e a ação. A entrega às leis divinas e a Deus e a ação no eu, espírito imortal. Então, quais as virtudes que nós podemos retirar desses versículos que estudamos? Humildade, mansidão, amor, que mais? Serenidade consciencial, empatia, simpatia, fidelidade consciencial, comportamento consciencial, esforço, a vontade de superação, são as virtudes necessárias para que nós possamos realmente ser fiéis discípulos de Jesus. Resumindo, é fundamental desenvolver a virtude da alegria existencial decorrente da busca do equilíbrio existencial. Que se nós pudéssemos sintetizar essas duas virtudes, alegria existencial e equilíbrio existencial. Todas as outras que são somadas. Para que haja uma conexão profunda com o nosso Cristo interno e nessa conexão estejamos em sintonia plena com Cristo consciencial, de modo a que possamos realizar o desenvolvimento intraconsciencial de nosso Cristo interno em plena comunhão com Cristo Jesus e com Deus. Esse é o nosso grande compromisso consciencial, desenvolver o Cristo interno em plena sintonia com Cristo consciencial, a nossa própria essência divina, que um dia vai se tornar um ser crístico. E o caminho para que nós consigamos isso é o Cristo Jesus, o nosso modelo e guia. Vamos para a nossa avaliação reflexiva, vamos fechar os olhos. Entre em contato com você mesmo em essência, buscando sentir o conteúdo estudado neste encontro. O que você entendeu do conteúdo que se aplique à sua vida?

O conteúdo estudado mudou a forma como você sente a presença de Jesus em sua vida? Caso positivo, que mudança foi essa?

Neste encontro, refletimos sobre a alegria existencial, resultante do processo de autotransformação, gerador do equilíbrio existencial. Busque sentir a possibilidade de desenvolver essas virtudes. Como você as sente? Como é realizar esses esforços para você?

Você compreendeu a necessidade de fazer esforços para modelar Jesus, tornando o seu caminho para a verdade e para a vida, construindo o reino de Deus dentro de si mesmo?

como você sente a sua vida aplicando esse conteúdo. Ele pode melhorar a sua vida em sua busca de autotransformação e nas suas atividades na prática do bem.

Sinta-se agora um espírito imortal que traz em si mesmo a determinação divina de evoluir até a perfeição relativa, pelo conhecimento pleno e cumprimento das leis divinas, pela prática das virtudes e pela busca da unidade com Deus. Mergulhe profundamente nessa verdade espiritual. Sinta, veja-se desenvolvendo todas as virtudes essenciais da vida ao longo do tempo, desenvolvendo o poder real em si mesmo, sentindo a presença amorosa de Jesus em sua vida.

Boa noite a todos, meus amigos, minhas amigas, corações bondosos que vêm nos acompanhar aqui nesse momento de prece. É com muita alegria que nós recebemos a todos os nossos irmãos e irmãs para formarmos juntos essa corrente nesse momento, às 18 horas aqui, nesse momento que nós rogamos ao Pai, a Maria de Nazaré, por toda a nossa terra. Vamos descrever aqui o nosso quadro. Nós estamos num quadro de pano de fundo azul, com um céu maravilhoso, um azul petróleo. Estamos aqui em companhia da nossa amiga Cirlei. Ao lado esquerdo da tela, nós temos a nossa querida irmã de pele clara, está com uma blusa azul escura, o cabelo preto até os ombros, o cabelo liso. E do outro lado estou eu, Lilian Moura. Eu estou com os cabelos amarrados, com um fone de ouvido fininho, uma blusa verde. E atrás de mim e da Cirlei também nós temos uma parede branca clara. Nós temos a logo do TV Ediluz à sua esquerda, no canto superior, e o Preces pela Vida no canto superior direito. Nós convidamos a todos os nossos irmãos a colocarem, a buscarem seus recipientes de água, para que recebam ali, através dessa água, os recursos da espiritualidade, nesse momento em que formamos essas correntes mentais, favorecendo assim a todos os irmãos necessitados. Convidamos a todos também a refletirem conosco e já cumprimentamos aqui Sandra, muito boa noite de Belém do Pará, Pará com muita chuva. A Gessandra, boa noite, de Paraná também, ou do Rio de Janeiro. Muito boa noite, Rafael, muito boa noite, Rafael de Carvalho. É com muita alegria, viu, Neuza, que nós lhe recebemos aqui também, de Santa Catarina e Florianópolis. Julieta, bênçãos, chuvas de bênçãos, do Pará também. Então, a todos aqueles que estão aqui, Sueli de Belo Horizonte, muito boa noite. A todos os lares aqui representados, e o Norimar também, muito boa noite. Nós vamos iniciando, Nilson do Rio de Janeiro também nos acompanhando. Vamos iniciando aí as nossas reflexões da noite em torno do livro Episódios Diários. É um livro que nós estamos aqui trazendo reflexões antes da nossa prece inicial. Então, a lição chama Desforço, é uma lição ditada pelo espírito de Joana de Ângeles ao médium Divaldo Franco, é a lição de número 23. Ela chama Desforço e ela vai falar assim, meus amigos, olha, fere profundamente o sentimento e a razão à injustiça. Magoa, sem dúvida, a agressão injustificável. A rede das maldades, quando envolve alguém, asfixia-o e aflige-o. São muitos os fatores e acontecimentos que surgem à frente, obstaculizando a tua marcha. Não os deplores, nem os revides, deixando-te empolgar pelo anseio do desforço. Os outros, os infelicitadores, já são infelizes sem que lhes aumentem a carga da desgraça com os revides e a vingança, tão covardes e insensatos quanto as más ações danosas. Certamente não mereces muitas dessas dores, pelo menos na atual conjuntura e na forma como te alcançam. Sem embargo, não és viajor de primeira experiência, em curso num passado que te serve de base para o presente. Como deves lutar para modificar
nas causas, os efeitos perniciosos que afetam a muitas outras criaturas, não te é lícita a ação ignóbil de vingança. Só os homens de pequeno porte moral se esforçam, tombando em fosso mais profundo do que aquele em que se encontra o seu perseguidor. Se desculpas o acusador, és melhor do que ele. Se perdoas o inimigo, te encontras em mais feliz situação do que o dele. Se ajudas a quem te fere, seja por qual motivo for, lograstes ser um homem de bem, um verdadeiro cristão. De esforço, jamais. Então, que belíssima lição, como todas as outras deixadas aqui, né, nesse momento de prece, a benfeitora Joana de Ângeles nos convida a analisar as ofensas que recebemos no dia, ou mesmo nem as ofensas que recebemos, as diferenças ali, das quais vêm contornadas pela relação, pelo convívio que nós estabelecemos no dia a dia com cada irmão nosso, muitas vezes uma palavra que não foi uma palavra que tinha intenção de nos ferir, mas nos feriu, muitas vezes uma palavra que tinha intenção de ferir e nos feriu, nos magoou profundamente, e a benfeitora nos convida a rever aí é o nosso estado de alma perante as coisas que nos chegam pelos nossos irmãos, quaisquer que sejam elas, né? De esforço, como diz a benfeitora, nós apresentamos aí, né, um sentido dessa palavra que não é muito utilizada no nosso vocabulário, mas significa vingança, vingança jamais, né? Jamais olhemos para o nosso irmão ou jamais devolvamos aquilo que por ora nós entendemos como ofensa, como injúria, né? Muitas vezes o irmão que nos dirigiu aquilo que nós chamamos de ofensa, injúria ou calúnia, pode estar mais desafortunado moralmente do que nós. Muitas vezes, aquele irmão que nos dirige uma palavra de ofensa, de injúria ou de calúnia, ou uma palavra, né, que nos deixa ali magoado naquele momento, magoada, ou uma palavra que nos fere, como ela diz, ou ao nos depararmos com uma situação que nós julgamos por injusto, né? Muitas vezes são situações que nos chegam e que nós desconhecemos ali aquele processo, né, daqueles irmãos ou daqueles entregadores da ofensa. É muito importante nós pensarmos nisso, né? Os entregadores da ofensa. Porque se estamos aqui no mundo, recebemos a injúria, a injustiça, a ofensa, a calúnia, né, ou algo que nos magoa, por mãos daqueles que se relacionam conosco. Porque, como diz a benfeitora, estamos no mundo, a caminho com todos eles. Trazemos as nossas experiências e o nosso passado ainda a expiar. Ainda a provar, não é verdade? Estamos aqui experimentando as nossas formas de nos relacionar. E como toda boa prova, né, é possível que nos chegue exercícios, né, é possível que nos chegue ao coração problemas dos quais tenhamos que testar a nossa capacidade de perdoar. Ou mesmo a nossa capacidade de entender, né? Talvez aqui a compreensão seja uma palavra rica de significados e a qual nós gostaríamos de deixar para a reflexão da noite, né? Então, a nossa benfeitora nos recomenda aqui que não
atribuamos uma tanta importância àquilo que nos chega e nos fere, e que o mundo chama de, muitas vezes, ofensa, injúria, injustiça, calúnia, mágoa, né? Golpe, danos ou outros tantos atributos, tantas palavras aí que nós às vezes utilizamos, né, para denominar a ignorância ou o desconhecimento daquele outro irmão, né, entregador da palavra ou entregador da ação, né, dentro do nosso ambiente. Então, meus irmãos, vamos exercitar a compreensão. A compreensão, né, do nosso caminho, a compreensão desse momento que nós estamos vivendo, né, e imaginar, né, não o problema do outro, mas que o outro pode sim estar passando por alguma dificuldade, né, em que, embora não seja justificável, na verdade, é perfeitamente compreensível por nós que já pedimos a oportunidade de exercitar o perdão aqui na Terra, de exercitar a paciência, a compreensão, o afeto, o carinho, não é verdade? Então, desforços, jamais, como diz a nossa benfeitora. E embalados aí nessas reflexões da nossa benfeitora espiritual Joana de Ângeles, nós convidamos a todos a serenar o coração, a formarmos neste momento essa grande corrente, né, de paz, de alegrias. Vamos sim, né, enviar, querido Jesus, Mestre Jesus, nós gostaríamos de enviar um pouco mais de alegria a esse núcleo de amor aqui na Terra. Mestre Jesus, nos ensina a estender a mão, repleto de flores para os nossos companheiros, aqueles que atravessam muitas vezes longas existências, né, para nos reencontrar, para que nós possamos nos reencontrar ainda aqui nessa existência. Mestre Jesus, não nos deixe perder a oportunidade desse reencontro sagrado, que é o convívio, que é o olho no olho do nosso querido amigo, e nos ajude, Senhor, a compreender mais o mundo. Que Maria de Nazaré estenda as suas mãos num passo espiritual sobre a Terra, ajudando a todos os corações famintos e sedentos de amor, de compreensão. Agradecemos nós, Senhor, a oportunidade de termos recebido a razão que conduz o nosso caminho até a seara mais sublime dos sentimentos. Que a tua paz esteja aqui conosco e esteja em todos os lares aqui na Terra. Que toda a humanidade possa ser beneficiada pelo teu amor, Maria de Nazaré. Esteja conosco hoje e sempre. Que assim seja. Queridos amigos, muito obrigada por essa paz que nós experimentamos aqui. Muito obrigada pela companhia que vocês fazem para esse momento de prece pela vida. Convidamos a todos a participar conosco, a fortalecer essa corrente de preces, de orações, todos os dias, às 18 horas, aqui no canal do Preces pela Vida. Convidamos também, viu, os nossos queridos amigos que estão aí, convidamos a todos a participar conosco também às 6 horas da manhã, né, do nosso programa Pro Dia Nascer Feliz. Todos os irmãos que estão aqui, ó, vieram nos fazer essa visita, né, benéfica para os nossos corações. É importante que nós fortaleçamos as nossas almas, é importante que nós fortaleçamos o nosso caminhado e a nossa caminhada, e o mais importante de tudo, juntos, né, juntos, solidários, de mãos dadas.
quando eu olhar para o meu irmão com solidariedade. Eu vou sim esquecer todas as ofensas, tudo aquilo que talvez não tenha serventia para a nossa caminhada. E vou contribuir para um mundo de paz, para um mundo de mais amor, de mais compreensão. Então, gratidão, viu? Gratidão a todos os colegas que passaram por aqui. E convidamos a estarem presentes conosco amanhã e às 6 horas da manhã, para o dia nascer feliz. Muito obrigada. Deixamos aqui um abraço no coração de todos os irmãos. Fiquem com Deus.

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Boa noite, nossas saudações nesse retorno, em que agradecemos pela vibração de vocês. Correu tudo muito bem, nossa jornada, nas nossas palestras, na viagem, no encontro que tivemos lá com o Divaldo. A receptividade da mensagem de Joana foi muito boa perante todas as pessoas lá na Suíça que mandaram um abraço para vocês. Então, sintam-se suissamente abraçados, ok? E hoje vamos dar continuidade aos módulos e hoje vamos trabalhar um mergulho no nosso inconsciente. Quanto da nossa vida permanece ignorada de nós mesmos? Aquilo que conhecemos de nós é muito pouco para efetivamente dizermos que sabemos quem somos. Carl Gustav Jung, certa feita, conversava com um amigo que narrava uma história muito interessante. O amigo dizia que, viajando de trem, ele viu uma placa escrita em russo e, a partir dali, começou a divagar, a viajar com a própria imaginação. Não se dava conta, o amigo, que àquela altura ele estava trazendo símbolos, imagens e fantasias do seu próprio mundo inconsciente. Quando falamos de inconsciente, é verdade que não foi Carl Gustav Jung quem descobriu o inconsciente, nem tampouco Sigmund Freud. Em verdade, a construção dos filósofos da antiguidade já nos fazia saber que parte da psique já nos era desconhecida. Mas somente quando a psicologia começou a ganhar corpo, e aí vem a importância dos estudos do pai da psicanálise, é que perceberam que o inconsciente tinha influência também sobre nossa vida consciente. E que deveríamos conhecer um pouco mais desse mundo que habita em nós e que muito pouco sabemos, para conhecer os nossos transtornos, nossas neuroses, nossas dificuldades e também não somente o que costumamos dar um teor negativo em sua essência, mas muitos aspectos positivos que se encontram nesse mundo interior e que nós não acessamos, às vezes por medo, às vezes por insegurança, por reprimir grande parte de nós que nos é desconhecida. E Joana de Ângeles, na obra Triunfo Pessoal, ela diz que as impressões armazenadas em camada abaixo da consciência constituem a área que Freud denominou como inconsciente, enquanto que Jung passou a nomeá-lo como inconsciente individual, com a finalidade de diferenciá-lo daquele

que chamaria de coletivo. É que inicialmente Freud pensou que no inconsciente estariam apenas as lembranças daquilo que de alguma forma desejaríamos esquecer. Todo o material que reprimíamos do campo da consciência passaria a formar o inconsciente. Então a psicanálise tinha a função de promover a catarse, ou seja, o paciente chegava, falava e dava livre vazão às suas ideias como forma de equilibrar o inconsciente com a consciência. E dessa forma, alguns dos transtornos neuróticos eram trabalhados. Mas quando Carl Gustav Jung começa a estudar o inconsciente, ele percebe que aquele inconsciente tinha algo muito maior do que somente as impressões esquecidas e reprimidas pela consciência. Havia algo de grandioso em que ele trazia, de certa forma, toda a trajetória da humanidade presente no mundo inconsciente. É por isso que Carl Gustav Jung diferencia o inconsciente entre inconsciente pessoal e inconsciente coletivo. Jung diz que o inconsciente descreve um estado de coisas extremamente fluido. Tudo o que eu sei, mas que no momento não estou pensando. Tudo aquilo de que antes eu tinha consciência, mas de que agora me esqueci. Tudo o que é percebido pelos meus sentidos, mas que não foi notado pela minha mente consciente. Tudo aquilo que, involuntariamente e sem prestar atenção, sinto, penso, recordo, quero e faço. Não sei se já aconteceu com vocês de tentarem lembrar de algo que vocês sabem que lembram ou que sabem, mas que não vem à consciência de jeito algum. Isso acontece quase com todas as pessoas. É porque aquele fato, aquele evento, de certa forma saiu do campo da consciência e está gravado no inconsciente, normalmente no inconsciente próximo, mas que não aconteceu aquele estalo, aquele clique, para que tivéssemos a lembrança. Noutras feitas, acontece justamente ao contrário. Temos lembranças antigas a partir de determinados eventos e não sabemos por que aquilo ocorreu. É porque a mente funciona de maneira associativa. Por exemplo, passamos por um local e de repente sentimos um cheiro que nos remete a um outro, a uma outra instância, um cheiro de café. E quem não lembra do café da vovó, aquele café gostoso com bolo de milho, né, que só de falar a gente fica com água na boca. E essas lembranças, essas associações, fazem parte de todo o material que se encontra inconsciente. Então, às vezes, ocorre também de escutarmos uma música e sermos remetidos ao passado, ouvindo aquelas músicas, como diz uma amiga minha, aquelas músicas de dor de cotovelo do passado, onde ela tem as recordações e traz à tona uma série de recordações, porque o inconsciente, em conjunto com a consciência, funciona também de maneira associativa. Certa feita, estudiosos fizeram uma pesquisa para perceber o quanto somos influenciados por essas mensagens subliminares que ficam gravados no nosso inconsciente e que sequer nos damos conta. Esses estudiosos cercaram um caminho de duas pessoas que se colocaram à disposição da pesquisa e durante o caminho eles colocaram várias mensagens em outdoor, mensagens escritas, e no final eles pediam que as duas pessoas fizessem um desenho. E foi impressionante o resultado, porque eles fizeram um desenho trazendo várias das mensagens subliminares que eles receberam durante o caminho, demonstrando que, mesmo que a gente não se dê conta de tudo o que acontece ao nosso redor, o nosso inconsciente grava todas as coisas. Mesmo que a nossa mente consciente não perceba muito do que acontece em nossa vida, tudo vai ficando gravado em certa parte da nossa psique, a que damos o nome de inconsciente. E se esse material, essa energia, essa força, se encontra em desarmonia,
isso prejudica também a forma como atuamos no mundo. É por isso que o grande desafio da nossa personalidade, o desafio do nosso caminho, é harmonizar as forças do inconsciente com a consciência. E existe uma maneira que o inconsciente se comunica com a consciência, que é através dos sonhos, das fantasias, da imaginação. Todo esse material funciona como um canal que vai fluindo do inconsciente para a consciência, para que conheçamos um pouco mais de nós mesmos. Acontece que, como a linguagem do inconsciente é simbólica, nem sempre nós entendemos. E aí, novamente, as pessoas se queixam. Mas eu tive um sonho que não tem nem pé nem cabeça. E esses são os melhores sonhos, porque no trabalho terapêutico é justamente isso. Essa análise que fazemos de tentar colocar um pouco mais, talvez não nem o pé nem a cabeça, mas mais dúvidas na cabeça do paciente. Porque paciente bom é aquele que sai com bastante dúvida, né? Ele chega no consultório terapêutico buscando respostas e os terapeutas colocam mais dúvida na cabeça para pensar um pouco mais a respeito da vida. Mas isso é até de certa forma saudável, porque é através dos questionamentos que nós vamos conhecendo um pouco mais desse mundo. Não necessariamente sabendo todas as coisas, porque o inconsciente é imenso perante a nossa consciência. Mas o trabalho principal é harmonizar. E aí adentramos naquilo que Jung chamou do equilíbrio entre o eixo do ego e do self. O self, sendo a totalidade, ele contém também o inconsciente. O ego contém somente o campo da consciência, aquele campo pequeno. Então as duas instâncias têm que se harmonizar para que tenhamos também uma vida, de certa forma, equilibrada. E continua Jung dizendo que esquecer nesse sentido, ou seja, no sentido de que certos conteúdos não são recordados pela consciência, é normal e necessário para dar lugar a novas ideias e impressões na nossa consciência. Se tal não acontecesse, toda a nossa experiência permaneceria acima do limiar da consciência e nossas mentes ficariam insuportavelmente atravancadas. Então o ego, a consciência, funcionam de certa maneira com uma ordem seletiva. E esse ensinamento também nós vemos na doutrina espírita quando falamos do esquecimento das vidas passadas. Na nossa vida é colocado como se fosse um véu nas nossas lembranças e esquecemos da nossa vida de espírito, de tudo o que fomos no passado. De certa maneira, isso funciona como um ponto de equilíbrio para o ego. Será que daríamos conta de todas as lembranças na consciência? Às vezes a gente já fica com o juízo meio atrapalhado, somente das recordações do dia a dia, das tarefas que a gente tem que fazer. Imagina se tivéssemos que dar conta de todo o conteúdo do inconsciente. Funcionaríamos de maneira equilibrada? Então é por isso que Jung chama a atenção de que esquecer, nesse sentido, funciona para dar lugar a novas ideias na consciência, porque isso propicia também que o novo surja em nossa vida. Quantas coisas novas, quantas experiências vívidas vamos tendo, e tudo isso vai fazendo parte do nosso inconsciente. Arquivamos, e o ideal é que arquivemos de maneira equilibrada também esse conteúdo, para dar conta dos desafios existenciais. Isso só é feito quando também amadurecemos em nossa trajetória psicológica e espiritual. Quando passamos a saber distinguir aquilo que é importante do que não é importante para a minha jornada. Quando passamos a ter uma atitude equilibrada perante os desafios que a vida nos propõe. Isso vai fazendo com que não deixemos feridas abertas no nosso campo inconsciente. É por isso que muitas vezes temos que voltar para resgatar aquilo que não foi muito bem trabalhado, não foi digerido, não foi bem elaborado na nossa vida. E normalmente, na trajetória terapêutica, costumamos revisitar a nossa infância, a nossa vivência com o pai, com a mãe, com os familiares, porque isso vai deixando marcas.
E como o espírito traz para a sua vivência as necessidades evolutivas e, de certa maneira, revive em sua infância, em seu contato social, aquilo que não foi harmonizado, equilibrado, revisitar essa vivência infantil significa, de certa forma, reelaborar também as questões do nosso passado espiritual. Por isso que, de certa forma, nem sempre é necessário que façamos uma terapia de vivências passadas, das experiências passadas no espírito, porque elas são retratadas também nessa vida. Elas recebem um certo reflexo nessa vida. E talvez, trazendo à tona aquele material do passado longínquo, não dessemos conta, não tivéssemos o equilíbrio necessário para o ego saber lidar com essas questões. Isso, de certa maneira, deve diminuir um pouco a curiosidade que se tem em se saber quem se foi mesmo no passado. Quem eu fui no passado? Nós podemos ter uma ideia disso. Basta conhecermos um pouco mais de quem somos, de que forma nós pensamos, quais são as nossas limitações, aonde se encontram nossos conflitos, a nossa insegurança. Por aí já sabemos um pouco das nossas vidas passadas. As nossas enfermidades também congênitas nos dizem um pouco do nosso passado. Eu me recordo que certa feita eu conversava com uma amiga que tem uma mediunidade muito ostensiva e ela disse que tinha tido uma visão e que achava que o personagem que participava daquela visão era eu mesmo. E ela dizia: olha, Cláudio, foi interessante, porque eu te vi num ambiente, parecia um bar onde havia muita fumaça e você fumava compulsivamente, e eu via várias pessoas, parecia um local da antiguidade. E eu fiquei escutando atenciosamente o que ela falava e fazendo uma associação com o que ela falava da imagem e com o que eu apresentava de enfermidade em minha infância, eu pude fazer uma conexão. Porque quando eu nasci, eu tinha crises de bronquite, graves crises de bronquite. E no momento que ela falou, eu associei, olha aí, o resultado do pulmão que fumava compulsivamente no passado e que agora traz a sua memória. Ou seja, não preciso resgatar tanto a vida passada para verificar quem eu fui no passado. Os efeitos da vida presente já mostram, de certa forma, tudo que se encontra gravado no inconsciente. Então, através do estudo das formas que se apresentam a doença em mim, das minhas limitações, dos meus conflitos de hoje, eu posso conhecer um pouco mais de tudo que se encontra esquecido no passado e que, de certa forma, é uma bênção para as nossas existências, pois talvez não tivéssemos o equilíbrio necessário para lidar com todo esse contingente de informações. E Joana de Ângeles, em Busca da Verdade, propõe que a grande maioria dos atos e comportamentos humanos, na sua expressão mais volumosa, procede do inconsciente, sem a interferência da consciência lúcida. É como se tivéssemos nesse inconsciente um grande manancial de energia psíquica, e nas próximas aulas vamos estudar um pouco mais dos complexos que formam essa carga afetiva que se encontra no nosso inconsciente. E como essas lembranças, elas possuem energia, força emocional, elas às vezes tomam conta do ego. É o inconsciente que não somente se aproxima, mas toma conta da pessoa que não sabe o que fazer com aquela energia do inconsciente. E quantas vezes vocês já ouviram dizer, ou mesmo já disseram, que estavam fora de si em determinadas atitudes, determinados comportamentos? É porque somos tomados por essa força do inconsciente e não conseguimos até mesmo equilibrar essa força quando não temos um ego estruturado, um ego saudável para lidar com todo esse conteúdo. E aí chama a atenção da necessidade de harmonizarmos com a consciência lúcida a força que provém do inconsciente.
quantas atitudes nossas são inconscientes? Quanto do meu comportamento vem à tona, por mais que eu treine, por mais que eu queira, por mais que eu exercite, e emoções tomam conta da minha atitude, por mais que eu tente permanecer equilibrado? E aí a gente pode prestar atenção, às vezes, principalmente nas situações de incômodo, como é difícil lidar de forma diferente com o mesmo problema. E muitas vezes as pessoas dizem, mas Cláudio, eu tento fazer diferente, mas não consigo. É porque o inconsciente, sem que percebamos, sem interferência da consciência lúcida, trabalha e envolve o nosso campo da consciência. E enquanto não conhecemos isso, não conhecemos mais esses campos, essas forças que nos afetam, permanecemos como reféns dos nossos próprios conflitos, da nossa própria força inconsciente, que chama a atenção não para punir, mas para que nos harmonizemos com ela cada vez mais. E toda vez que a mente consciente dá-se conta de que o inconsciente se encontra envolvendo-a, é tomada por certas expressões de deslumbramento ou choque, já que é a totalidade, o oceano, incluindo o iceberg, que vem à tona. E aí Joana de Ângeles se utiliza de uma imagem que o próprio Freud trouxe, de que o inconsciente e a consciência seriam como um iceberg. A parte à tona seria a consciência, mas a grande parte que está submersa seria o inconsciente. De que forma eu me relaciono com essa força que ainda me causa espanto, que ainda me choca? De que forma eu consigo perceber a atuação disso em toda a minha vida? Como eu promovo cada vez mais um mergulho no inconsciente para não ser refém dessas forças que me fazem, às vezes, tomar atitudes que eu não desejo, que me fazem, às vezes, esquecer determinadas experiências pela dor que elas me trazem? E nós vemos aí a importância da estruturação do ego, como foi tratado nos módulos anteriores. Porque quando eu tenho o campo da consciência saudável, eu passo a não mais negar o que vem do inconsciente. Eu primeiro busco entender, busco aceitar, para depois me libertar. É assim que nós fazemos e possibilitamos uma ponte saudável com o inconsciente. Primeiro, tendo uma atitude reflexiva. Reflexiva no sentido de perceber quais são as manifestações do inconsciente que ainda me afetam. Quais são as mensagens que trazem, por exemplo, sonhos e que me perturbam de certa forma e eu não sei lidar com essa energia. Pois não sei se já aconteceu com vocês de terem um sonho e aquele sonho modificar o humor do seu dia inteiro pela carga emocional que ele traz. Porque muitas vezes mantemos distantes da nossa consciência algo que nós não queremos lembrar. Algo que foi doloroso no passado. E eu me recordo que certa feita eu lia num livro de análise junguiana a experiência de um jovem. Ele, com 40 anos de idade, ele se negava a cantar. Ele se negava simplesmente, dizia que não gostava de músicas, não gostava de cantar, e o terapeuta achou estranho aquele processo. E com o passar da análise, ele foi se recordando de certos eventos no passado. E certa feita, fazendo um trabalho de imaginação ativa, quando o terapeuta dá vazão a todo o campo do inconsciente, ele se recordou de um fato. Quando ele tinha 8 anos de idade, ele estava no banheiro cantando, e a mãe chegou gritando com ele, dizendo que a voz dele era muito feia, que ele parasse de cantar. E naquele instante, ele, garoto, criança de 8 anos, prometeu a si mesmo que nunca mais cantaria. E ele não se recordava até então daquele fato. Aquilo ficou como uma força reprimida e foi para o campo do inconsciente, somente voltando a ser trabalhado aos 40 anos de idade. E a partir de então, ele pôde retomar uma coisa que lhe dava muito prazer. Não se transformou num cantor profissional, nem era necessário, mas pôde dar vazão
a todo um conteúdo artístico que estava preso no inconsciente. Assim também nós vemos como a educação vai influenciando na relação que fazemos entre a consciência e o inconsciente. Quantas manifestações nossas, naturais da nossa alma, foram reprimidas pelos nossos pais, pelos educadores, que diziam que eram feias determinadas coisas, que diziam que nós éramos desajeitados, desengonçados, não tínhamos jeito para determinada perspectiva, determinada atitude, e nós fomos castrando em nós mesmos essas aptidões, essas pulsões, e tudo isso foi ficando arquivado no inconsciente. E quando volta ao campo da consciência, proporciona um choque, porque o ego rejeita. O ego não quer saber daquilo que pode trazer dor. É porque ficou gravado com a percepção infantil, a percepção de uma criança. E precisa da nossa elaboração consciente, da nossa permissão até mesmo, para que possa ser trabalhado, para que possa ser reintegrado em todo o material do campo da consciência. E Jung traz que o inconsciente tem também uma função compensatória, que busca regular a psique como um todo, através dos símbolos que aparecem nos sonhos e que não são conscientemente reconhecidos, ou os significados das situações cotidianas que foram por nós ignoradas, ou conclusões a que não chegamos, ou afetos a que não foram por nós admitidos, ou críticas que deixamos de fazer a nós mesmos. Olha a quantidade de coisa que nós reprimimos na nossa vida consciente. A quantidade de energia que vai ficando guardada no inconsciente e que, enquanto não é trabalhada, não nos libera para o próprio caminho da individuação. Porque se a proposta espiritual é nos tornarmos seres integrais, nós podemos sermos homens e mulheres integrais enquanto não ativamos todas as energias do nosso campo psíquico? Seremos apenas parte. E não podemos ser parte. Temos que ser o todo para nos transformarmos em seres plenos, seres perfeitos, ou seres individuados, como propõe Carl Gustav Jung. Então, essa função compensatória significa que tudo aquilo que não é aceito no campo da consciência, tudo aquilo que é rejeitado por nós, de forma, às vezes, muito intensa, existe no nosso mundo inconsciente. Aquilo que você menos gosta, aquilo que você mais condena nos outros, existe também uma força muito similar no seu campo inconsciente. É por isso que nós temos que ficar atentos a tudo o que nos incomoda. Quais são as coisas que conseguem nos incomodar e nos tirar do lugar de conforto? Quando é que a gente fica e se sente como se estivesse fora do lugar, ou pisando em um lugar muito, muito sutil, muito frágil, e não conseguimos nos equilibrar? Quando é que nos sentimos na corda bamba e o nosso comportamento parece oscilar? Esses são, de certa forma, sinalizadores de que possuem forças no nosso inconsciente que não são aceitas pelo campo da consciência. Isso, de certa forma, significa que algumas situações da vida foram por nós ignoradas, reprimidas, não trabalhadas, e que, se não nos dermos conta, isso nos deixa e nos transforma em pessoas neuróticas. Precisamos perceber quais são as nossas neuroses, quais são os nossos distanciamentos do si mesmo, do self profundo que somos e que vamos deixando ao largo. Temos que trabalhar essas aptidões, essas possibilidades, para que a vida nos brinde com novas energias ao nosso dispor. E, relatando essa experiência a respeito do canto, eu me lembrei também de uma outra pessoa que também não cantava até os 60 anos de idade. E ela, num sonho, ela teve uma recordação.
Ela se lembrou que certa feita que, cantando uma música, a mãe dela entendeu que ela estava falando um palavrão e lhe deu um tapa na boca dizendo que ela nunca mais cantasse essa música. Essa pessoa passou anos, até os 60 anos, sem deixar que o canto viesse à tona. Cantarolava algumas músicas, mas não deixava que essa energia viesse da forma como deveria vir. E aos 60 anos de idade, ela começou a receber, através da intuição, músicas belíssimas que falam de paz, de espiritualidade, mostrando que toda essa energia estivera retida no inconsciente até o momento atual. E que somente agora, a partir do trabalho psicológico, trabalho espiritual, ela pôde liberar essa energia, ter a lembrança do passado, que ela não se lembrava também de forma consciente, e fazer com que essa compensação agora tivesse um ponto de equilíbrio. O inconsciente não precisava mais negar essa força. Aceitava a possibilidade até mesmo de errar, porque o que acontece? Como a pessoa foi reprimida, ela mesma passa a se criticar e se achar inadequada, se achar indevida e que as suas manifestações não são muito boas. Nós vamos nos transformando nos nossos próprios algozes. Deixamos que os outros façam também isso porque a nossa insegurança permite. E precisamos trabalhar a autoestima. Senão vamos deixando que invadam essas forças psíquicas e que esse todo não venha à tona. Esse ser maravilhoso que somos, com inúmeras possibilidades, não manifeste a energia que existe em nosso inconsciente, porque não damos permissão para isso. Jung, então, vai trabalhar com uma nova instância do inconsciente. Certo, existia uma camada do inconsciente pessoal, chamado por Jung desta forma, que trazia as recordações da nossa vida, trazia tudo aquilo que foi negado, reprimido. Mas, além disso, Jung percebia algo mais. E ele diz que, além do inconsciente pessoal, encontram-se também no inconsciente propriedades que não foram adquiridas individualmente. Foram herdadas, assim como os instintos e os impulsos que levam à execução de ações comandadas por uma necessidade, mas não por uma motivação consciente. E é nesse ponto que Jung também diverge da teoria da psicanálise, da teoria freudiana. Porque para Freud, o inconsciente trazia essencialmente todo o material negado e reprimido da consciência. Jung vai dizer que não. Havia algo além no nosso inconsciente. Era como cada homem, cada mulher, herdasse toda a história da humanidade. Era como se manifestássemos em nossa psique todas as eras pelas quais passou a história. O homem primitivo, a mulher primitiva, se encontravam vivos dentro de nós também. E isso ele percebia através dos mitos. Muitos dos pacientes relatavam sonhos que traziam mitos da antiguidade, vividos milênios antes de Cristo, e que esses homens e mulheres não tiveram como ter acesso. E Jung passou a se questionar, como é possível que esses homens, às vezes sem nenhuma cultura, tivessem acesso a mitos tão antigos, se não tivessem dentro da sua própria estrutura inconsciente camadas que proporcionassem acesso a essa história. E aí convém recordar que Jung, embora muito aberto às ideias espiritualistas, ele não era espírita. Ele não tinha efetivamente a crença da reencarnação que lhe trouxesse a chave da percepção do inconsciente coletivo. Porque quando observamos com o olhar espiritual, é lógico que o espírito traz toda a trajetória da sua evolução. E aí nós vemos, como apresenta Joana de Ângeles, que é indispensável, porém, ter-se em mente a presença do espírito, que transcende aos efeitos e passa a exercer a sua função na condição de inconsciente, depósito real de todas as experiências no larguíssimo trajeto antropossociopsicológico
de que se faz herdeiro nos sucessivos empreendimentos das reencarnações. Então, a ponte com a espiritualidade, a proposta da psicologia espírita, explica a ideia do inconsciente coletivo. Trazemos em nós mesmos a carga de homens e mulheres primitivos. E quantas vezes não agimos como tal? Quantas vezes o impulso desse homem, dessa mulher primitiva, vem à tona em nossa sociedade e basta que olhemos os telejornais ou os jornais escritos para ver a barbaridade de que ainda a humanidade é capaz. Para vermos o primarismo que ainda nos encontramos. Questão que até Allan Kardec propõe aos espíritos, perguntando se fôramos mesmo esses homens e mulheres primitivas. E os espíritos respondem a ele: tu mesmo foste no passado, deixando a impressão de que a nossa vivência passava assim pelas eras primeiras e ia deixando marcas em nosso inconsciente. Ia deixando arquivos e registros, fazendo com que nos tornássemos herdeiros de nós mesmos. Não trazemos à tona todas as lembranças de todas as pessoas, como poderia se supor através da percepção do inconsciente coletivo. Mas trazemos a nossa própria herança evolutiva, que de certa forma já imprime a trajetória da humanidade, porque passeamos enquanto centelha divina, desde os minerais até os vegetais, treinando a sensibilidade, o princípio da formação dos nossos sentidos. Depois, nos animais, treinamos os impulsos, os instintos, e aí vamos construindo sucessivamente toda a riqueza que somos nós. E o que fazemos dessa riqueza? O que temos feito da riqueza desse mundo inconsciente que habita em nós, a riqueza do nosso inconsciente pessoal com as suas experiências, a riqueza do inconsciente coletivo também, que nos traz grandes desafios, mas traz para nós também inúmeras possibilidades de transformação. Então, esse mundo inconsciente, ele é riquíssimo de novas possibilidades, mas nós temos que mergulhar mais profundamente nele. Esse é o nosso desafio. Não temer as manifestações do inconsciente, porque trata-se da nossa própria experiência. Não negar também as experiências dolorosas, porque são formas com que a vida nos treina para que o melhor de nós seja ativado, para que os recursos curadores que se encontram em nós venham à tona também na nossa personalidade. E isso a vida faz através de treinos. Somente que, enquanto não treinamos o ego, a consciência para isso, vamos deixando com que essas riquezas permaneçam mergulhadas no inconsciente. E enquanto o indivíduo não descobre a realidade do seu inconsciente, pode permanecer na condição de vítima de transtornos neuróticos, que decorrem da fragmentação, do vazio existencial, da falta de sentido psicológico, por identificar apenas uma pequena parte daquilo que denomina como realidade. Temos que mergulhar e descobrir cada vez mais esse inconsciente, porque senão, nos recorda Joana de Ângeles, seremos vítimas desses transtornos neuróticos. Eu acho que ninguém gosta de ser chamado de neurótico, não é mesmo? Mas, de certa forma, acho que para nos aliviar um pouco, Jung dizia que, enquanto estivermos dissociados do self de maneira profunda, teremos sim as nossas neuroses, porque neurose significa separação da nossa essência. Então, de certa forma, somos todos neuróticos, se é que isso dá alívio um pouco para a nossa mente. Somos neuróticos porque ainda não efetivamos a conexão com o todo que nós somos. Ainda não trouxemos à tona todas as qualidades, as aptidões, as possibilidades do espírito que nós somos. Enquanto não fizermos isso, as nossas neuroses vão se manifestando, as nossas fobias, os toques, as nossas compulsões, tudo aquilo que se distancia
do comportamento que poderia ser considerado como ideal, significa que estamos afastados da nossa essência, ou em essência, estamos neuróticos. Então, até mesmo através das nossas neuroses, e aí cada um deve se estudar para saber qual é a minha neurose, onde é que eu me comporto de forma desequilibrada perante a vida? Onde é que o meu comportamento é atingido e eu saio do prumo, saio do equilíbrio? Esse ponto pode ser considerado o meu ponto de neurose. Certo, mas não fique preocupados ao descobrir o seu ponto de neurose. Ele será apenas um indicador da força que existe no inconsciente e que você ainda não integrou no campo da consciência. Qual é a sua neurose? E aí algumas pessoas me dirão, eu tenho compulsão. Tenho compulsão por doce, tenho compulsão por compra. E recordando a compulsão, às vezes, por doce, né, que é muito comum nas pessoas, algumas associações revelam por que essa compulsão passa a se dar na criatura humana. O que nos recorda o doce? E aí muita gente vai se lembrar da infância, do contato da mãe com o avô, com os pais na infância, onde tinha muito doce, e de certa forma se associa à afeição. Então, todas as vezes, lógico que isso não é generalizado, todas as vezes que eu sinto um pouco a falta desse afeto, um vazio no sentimento, eu posso procurar compensar com a geladeira, onde está aquele pedaço de bolo, aquele brigadeirozinho, aquele sorvete. E tudo isso vai se manifestando como uma neurose, uma compulsão, que me desvia do foco do problema. Eu penso que aquilo vai me aliviar, e aí como todo sorvete que tem na geladeira. Ou então chego no bolo, né, e devoro aquele bolo que se encontra à minha frente, como se isso fosse aplacar o meu vazio, a falta de afeto que eu sinto naquele momento. Enquanto que somente o trabalho consciente com aquela força irá proporcionar um equilíbrio para que eu não precise mais compensar em atitudes desequilibradas. É por isso que as compulsões também são ótimos sinalizadores do que falta no meu campo inconsciente. Se são compulsões por compra, eu preciso verificar aonde eu estou deixando de lado os meus próprios valores internos e tentando desviar com valores externos para compensar talvez uma baixa autoestima, um desvalor que eu sinto e que não consigo perceber em meu mundo íntimo. Reflexionando sobre isso, vamos conhecendo um pouco mais do nosso comportamento e percebendo as forças em desequilíbrio que se encontram no campo inconsciente. E aí Jung também irá trazer que, além de memórias de um passado consciente longínquo, também pensamentos inteiramente novos e ideias criadoras podem surgir do inconsciente. Ideias e pensamentos que nunca foram conscientes, como um lótus, nascem das escuras profundezas da mente para formar uma importante parte da nossa psique subliminar. Então não existem somente forças desconectadas no sentido de serem forças negativas. Existe muita riqueza em nosso mundo inconsciente. Mas enquanto negamos também a sombra, a parte densa, vamos negando também a sombra dourada, a parte luminosa desse inconsciente. E temos que aprender a lidar com tudo. E acredito e tenho percebido que a vivência na doutrina espírita, ela proporciona viver de forma saudável com o inconsciente. E temos que estar atento a isso. A busca de uma proposta religiosa não pode negar os nossos desejos, as nossas pulsões, para que a essência venha à tona. Não pode nos transformar em criaturas como se fossem robôs com um comportamento padronizado. Temos a nossa individualidade. E temos que lidar com a riqueza de que somos, com o todo que somos, para trazer à tona o ser maravilhoso que nascemos para ser, mas que nós muitas vezes não deixamos vir à luz da consciência. Essas reflexões são um convite
ao mergulho no nosso mundo inconsciente. São convite a conhecermos um pouco mais desse mundo que faz parte da nossa essência, mas que nós, por não sabermos lidar com essas forças, por termos dificuldade muitas vezes com o que foi reprimido e negado, vamos deixando de lado. Mas para sermos seres integrais, temos que conhecer cada vez mais. É por isso que quando chegavam ao oráculo de Delfos buscando respostas, ali à frente do pórtico, o oráculo já apontava: homem, conhece-te a ti mesmo. E para conhecer a si mesmo, é necessário conhecer o nosso mundo inconsciente. Ficamos por aqui hoje, então, com as nossas reflexões, deixando votos de muita paz para todos e até o nosso próximo encontro.

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1: Dando continuidade, então, aos nossos estudos, nós vamos lembrar que os Espíritos fazem questão de nos esclarecer com relação a alguns fatos. Por que não nos lembramos dos sonhos? Porque uma boa parte de nós, quando temos esses sonhos e nos lembramos deles, os sonhos parecem assim meio confuso, e ora estamos num lugar, no momento estamos no outro, é a vestimenta que uma pessoa usa, é uma aparência meio estranha de algum objeto, ou algo então que nos chama muito a atenção, que não sabemos muito bem definir o que é aquilo. Os Espíritos nos dizem que, primeiro, não nos lembramos dos sonhos, porque o nosso cérebro físico é muito grosseiro, a matéria física é muito grosseira. É o espírito envolto em seu perispírito que vai vivenciar essas experiências. É a mente que vivencia essas experiências. E quando a mente, não é, o espírito volta para o corpo, nem sempre o cérebro físico, por sua materialidade, consegue registrar tudo o que vivenciou. Mas não vamos nos esquecer que, estando dentro da lei, os espíritos percebendo a necessidade, alguns registros serão feitos. Alguns registros ficarão em nosso cérebro físico e, ao despertarmos pela manhã, teremos ideias, teremos sugestões. Muitas vezes as coisas acontecem tão claramente que é como se nós assim tivéssemos conversado com alguém, ainda que fosse no estado de vigília, e aquela ideia fica clara no nosso pensamento. Isso em relação aos mais vários fatos, seja para a nossa vida pessoal, seja para a nossa vida profissional, seja nos trabalhos que desenvolvamos em nossas instituições religiosas, em nossas casas espíritas, as ideias vêm muito claras. E nós mesmos, quando falamos nós mesmos, nós que estamos aqui falando, os corações que estão nos ouvindo, quantos de nós tivemos essas experiências pessoais? Ouvimos relatos de companheiros que vivenciaram essa experiência num momento, às vezes, difícil de sua vida, eis que num sonho, ou alguém nos fala alguma coisa, ou é uma circunstância, um fato que acontece em sonho e que deixa claro para todos nós o caminho que devemos seguir. Então, quando a lei, quando os bons espíritos, nossos guias espirituais percebem a necessidade, eles deixam essas impressões, permitem que venhamos aguardar essas impressões. Os espíritos vêm nos dizer também, Kardec nos lembra através do seu resumo, que há pessoas que guardam quase praticamente tudo, não é? E Kardec nos diz que é, digamos assim, uma possibilidade daquele ser, daquela pessoa em si. É uma faculdade específica dessa pessoa, mas que não é natural. A maioria de nós não lembramos mesmo do sonho, quando lembramos, é como nós falamos, lembramos o que é necessário. Mas o que fazíamos para que esse nosso dormir, esses nossos sonhos sejam proveitosos? Os Espíritos chegam a nos afirmar que o sair do corpo, a emancipação da alma é tão importante para o espírito que muitas decisões são tomadas muito mais vezes no mundo espiritual do que no estado de vigília. Então, muitas vivências nossas em todas as áreas da nossa experiência de vida, muitas delas são decididas nesse mundo espiritual, junto aos nossos guias espirituais, junto às pessoas que estão envolvidas em determinadas circunstâncias. Então, precisamos estar atento a esse sair do corpo. E nós vamos ser um pouco repetitivos, já havíamos falado no primeiro momento, da importância das leituras edificantes. Adquirimos o hábito da leitura edificante, porque sabemos que é através da leitura edificante que vamos educando o pensamento. E da educação do pensamento e do sentimento, nós vamos angariando não só a simpatia de bons espíritos, como vamos fortalecendo, segundo os Espíritos, segundo a revelação dos Espíritos, isso fica muito claro no livro de Leon Denis, no Invisível, no capítulo 5, quando ele fala sobre os processos de assimilação de correntes mentais, os processos de ligação entre os nossos guias espirituais e nós que estamos aqui encarnados. Ele intitula esse capítulo de Leis da Comunicação Espírita. Então, são esses estudos, a hora correta para o estudo, o momento correto para o estudo, as preces que façamos à noite sempre com bom sentimento, que vai fazer com que, apesar muitas vezes do nosso estado moral, psicológico, não muito bom, estarmos conquistando amizades de espíritos bons que nos levem a essas regiões, para que, tendo um bom sono físico, acordemos bem. Acordemos bem, acordemos com decisões claras e objetivas em nossos corações para vivenciarmos a vida prática. E não poderíamos deixar de comentar sobre o amor de Deus, a misericórdia divina, que nos permite, mesmo estando mergulhando no corpo físico, temos essa possibilidade de sairmos do corpo físico e, como também está claro em O Livro dos Espíritos, reencontrarmos aqueles almas queridas que, estando encarnadas ou não, muitas vezes temos um ser querido encarnado em outro país. E é através do sono físico que vamos retemperar a nossa alma, fortalecer os nossos laços de amizade, fortalecer o nosso psiquismo para permanecermos nas nossas lutas. E também é através desse momento de emancipação da alma que, no reencontro com almas valorosas, as quais temos um projeto de um trabalho no mundo espiritual muito interessante, os espíritos afirmarem que há espíritos que trabalham, que conduzem todo um projeto de realizações espirituais no mundo espiritual. A vida espiritual é bem diferente para aquele espírito quando ele está no seu corpo físico. Então, ele vive a vida de encarnado, a vida normal de encarnado, tem lá a sua vida profissional, a sua vida em família, a sua vida religiosa ou não, mas ele realiza um projeto no mundo espiritual. Olhem só que interessante. É como se fossem praticamente duas vidas, por isso os espíritos nos dizerem que não tem como termos assim a plena lucidez do que é a vida espiritual, porque não suportaríamos as duas vidas. Então, os espíritos afirmam, e às vezes os espíritos, quando desencarnam, o projeto já está pronto, o trabalho já está pronto. Vamos tentar fazer uma comparação para aqueles que talvez tenham dificuldade de compreender o que falamos. É como se a mesma pessoa trabalhasse em dois empregos diferentes, vamos dizer assim, em que um emprego é bem diferente do outro, e que muitas vezes ele se realiza e consegue adiantar bem mais um, né? Em um trabalho ele realiza lá os projetos que ele tem que fazer e adianta bem mais do que em outro. E não vamos esquecer que, estando no mundo espiritual, a lei da comunicação no mundo espiritual, de estarmos no mundo espiritual, é estarmos com os afins, com aqueles que estão mais ou menos dentro da mesma faixa de elevação do que a nossa. Então, é bem diferente do que você trabalhar na vida profissional no mundo encarnado. Porque no mundo espiritual eu estou com os meus afins, estou com aqueles que pensam próximo do meu pensamento, e isso faz com que as coisas fluam com mais tranquilidade, não é assim? Então, muitas vezes, Kardec cita também, nesse item, o quanto muitas vezes algumas pessoas não se importam muito, e isso chama atenção para os nossos dias de hoje. Às vezes, muitas pessoas podem parecer aqueles que não compreendem essa vivência rica na espiritualidade. Algumas pessoas não se importam de acrescentar muito o número de amigos quando estão aqui no estado de vigília, porque essa pessoa tem uma vida muito rica com seus amigos no mundo espiritual. E o quanto isso a enriquecendo, a sustentando, faz com que ela, não é que, vejam bem, não é um estado patológico, não é isso, nós estamos falando disso, mas é alguém, são pessoas que muitas vezes têm e se sentem enriquecidas com um círculo pequeno de amigos, porque a maioria dos seus amigos estão na espiritualidade. Isso também vem nos falar sobre a possibilidade de, às vezes, encontrarmos com pessoas e estarmos até em outros mundos que não a Terra. Então, vejam bem, olha a riqueza da informação da doutrina espírita. Vamos observar a riqueza do amor de Deus para com todos nós, que quer sempre, e é difícil às vezes nós entendermos que algumas pessoas que não estudam mais profundamente a doutrina espírita ainda pensam muito, não é? Mas estamos no mundo de provas e expiações, para a luta, para o sofrimento. Sim, não vamos dizer que não, é o nosso grau evolutivo. Mas com a compreensão da lei, com a compreensão dessas possibilidades de estarmos vivendo tão ricamente na espiritualidade, com os nossos trabalhos, os nossos projetos espirituais, por que não dizer aqueles amores espirituais que nos sustentam, a riqueza da vida espiritual nos sustentando, para que, em estado de vigília, com mais firmeza, com mais certezas, com mais fé, venhamos a levar com bastante segurança as lutas do dia a dia, as dificuldades da convivência e mesmo assim prosseguirmos, porque é o que Deus espera de cada um de nós. Que possamos com muita alegria prosseguir em nossos estudos, que Deus muito nos abençoe e que a cada noite, tendo vivenciado bem o dia, possamos pedir a Deus, se for permitido, a cada um de nós, nos enriquecermos muito com a nossa vivência durante o nosso sono físico. Que Deus nos abençoe.

As nossas saudações a todos os amigos e amigas presentes e aqueles que nos acompanham pela TVC. Narram as páginas da mitologia grega que Ares, o deus da guerra, costumava passear pelos campos de batalha acompanhado dos seus dois filhos, Fobos e Deimos. Fobos pode ser simbolizado como medo, e Deimos pode ser simbolizado como o terror. E esse terror se espalhava pelos campos de guerra, amedrontando os mais corajosos heróis. E eles eram também descendentes de Eris, a discórdia. E aqui uma observação, não confundir com Íris, que é outra deusa grega. Eris proclamava a discórdia juntamente com todo esse batalhão, Ares, Fobos e Deimos, espalhavam todo o terror naqueles campos. Mas hoje, verificando os nossos campos de batalha, também percebemos a presença do medo aterrorizador. Aquele medo que nos paralisa, aquele medo que dificulta que sigamos adiante. Aquele medo que faz com que adiemos ou então nunca lancemos mão dos nossos projetos íntimos, dos nossos projetos de desenvolvimento. O medo que vai se agigantando em nosso mundo íntimo e se transforma na fobia, na síndrome do pânico, na agorafobia e de tantos outros transtornos decorrentes dessa presença que não foi ainda assimilada no nosso mundo interior. Desse olhar que não dedicamos sobre nós mesmos, das reflexões que ainda não fizemos, e essa emoção em desgoverno ainda reina no campo de batalha da alma. Por isso, nos diz a benfeitora Joana de Ângeles, em triunfo pessoal, há, na emotividade do ser humano, muita fragilidade psicológica. Ocorrências sutis e graves fazem desencadear conflitos adormecidos no seu inconsciente pessoal, transformando-se em transtornos perturbadores.

não enfrentamos o Ares, a Eris, Fobos e Deimos que existem em nosso mundo íntimo. Não enfrentamos essas forças no campo de batalha e, por isso mesmo, aquela carga do inconsciente que deveria estar harmonizada serve como fomentador de todo o medo que existe em nós mesmos e que não enfrentamos. E porque não enfrentamos o nosso mundo íntimo, continuamos a temer as circunstâncias externas. E quantos medos governam a vida da sociedade moderna? Temos medo de tudo. Saímos às ruas amedrontados. Se alguém se aproxima de nós, temos medo porque a violência campeia. Alguém quer tirar nossa vida, alguém quer nos violentar, pensamos logo. Se estamos no trânsito, tentamos nos cercar também desse medo e agredimos, nos transformamos em agressores. Temos medo da competição dentro do ambiente de trabalho. Temos medo de demonstrar os nossos próprios sentimentos. E o que é pior, vai se transformando em patologia a ponto de termos medo de ter medo. E isso se transforma num transtorno constante que ameaça o nosso corpo físico e que inclui também no nosso corpo espiritual essas marcas que vão ficando gravadas no inconsciente até que tenhamos a força de transformá-la e enfrentá-la. James Hollis nos diz que as fobias, derivadas do grego phobos, que significa medo, podem ser causadas por um trauma específico. No entanto, frequentemente, as fobias não se baseiam em uma experiência traumática identificável. Muitas vezes, o nosso medo é uma representação simbólica da ansiedade que flutua sem nome no inconsciente. Então, o que James Hollis traz é que existem duas situações. Nem sempre nós identificamos o nosso medo, a nossa fobia. Quando identificamos, se trata de uma fobia específica. Quantas pessoas têm uma fobia a animais, fobias a insetos, fobias a lugares fechados? E a psiquiatria já cataloga mais de 100 nomes de fobias específicas que vão tendo lugar por conta de uma situação vivida ou mesmo de algo que nós não recordamos. Essas são as fobias específicas. Mas quantas vezes nós temos um medo e não identificamos exatamente esse medo que vai se alastrando no nosso psiquismo? E isso, como nos considera James Hollis, se trata de uma representação simbólica que o inconsciente nos traz da ansiedade. Como isso funciona? Isso funciona até mesmo para as fobias específicas. Imaginemos alguém que tenha medo de um animal. Existe uma amiga que tem medo, por exemplo, de tartaruga. O que uma tartaruga pode fazer de mal à pessoa? E aí perguntamos a ela, o que a tartaruga irá fazer? Irá te escarrerar, por acaso? Não, mas eu tenho asco da tartaruga. E participando do processo terapêutico, a terapeuta conduziu-a para analisar de forma simbólica o que representava a tartaruga. E perguntou a ela, o que representa a tartaruga para você? Imobilidade? Ou a tartaruga se fecha em si mesma quando se sente ameaçada? Se fecha no seu casco e não abre a retaguarda para ninguém? E isso é exatamente o que James Hollis traz da representação simbólica. E aí foi perguntado a ela quantas vezes ela se negava a caminhar numa situação que exigia celeridade, movimento, quantas vezes ela se fechava em si mesma no seu mundo e a vida trazia um símbolo para ela, o símbolo da tartaruga. Lógico que existem situações específicas de pessoas que passaram traumas, por exemplo, com um cachorro, foram mordidas por um cão e passam a ter a fobia associada ao animal. Mas quando essa fobia é exagerada perante a situação, por exemplo, qual um

Ao que pode fazer uma barata. Pela cara de vocês, muitos males, não é verdade? Certa feita, uma pessoa me dizia, mas ela veio voando para cima de mim, era desse tamanho. E eu imaginei uma barata daquele tamanho todo que ela me dizia. Mas ela me falava não do tamanho do animal, mas do tamanho do medo que ela sentia. E isso se transformava numa questão desproporcional, porque eu acho que a barata tem muito mais motivos para nos temer do que nós a elas. Mas isso não está falando diretamente à razão, está falando de sentimento. E é exatamente esse sentimento que nós temos que avaliar, fazendo a representação simbólica do que se encontra em nosso inconsciente e não foi ainda elaborado pelo ego. E o ego teme. Enquanto não é feita essa elaboração, nós continuamos a ter fantasmas no nosso mundo íntimo, de graves consequências, porque isso cria também consequências fisiológicas. A carga de adrenalina, de hormônios lançada no nosso organismo, o corpo não tem tempo de assimilar. E isso vai se transformando em uma patologia. Além da fobia, outras patologias vão se somam por conta da nossa dificuldade de lidar com esses fantasmas que surgem no nosso inconsciente. As fobias estão associadas espiritualmente a condutas incorretas anteriormente vivenciadas, quando se permitiram os indivíduos abusos e crueldades ou sofreram sepultamento em vida, considerados mortos, estando apenas catalépticos, desenvolvendo a claustrofobia, ou foram vítimas de crueldades em praças, em ambientes abertos. Diante da massa alucinada, desencadeando agorafobia e fobia social, etc. Então, o que Joana nos traz é que, além dos fatores psicológicos, além dos fatores físicos, ela inclui uma análise espiritual. Uma coisa pode estar associada à outra. E aqui vale a ressalva: esses fatores espirituais não negam o fator psicológico, porque muitos de nós podem ter vivenciado esse tipo de situação, mas não desenvolver a fobia nessa existência, porque de certa forma nós já trabalhamos a emoção. Mas se essa emoção não foi trabalhada, tudo isso que resuma do nosso inconsciente coletivo, ou seja, das nossas vivências em reencarnações transatas, passadas, é trazido com força na existência atual. Por isso prevalece em nosso inconsciente pessoal. Então, todos aqueles que muitas vezes foram sepultados vivos, imaginemos quantos de nós, porque a medicina não tem os mecanismos que tem nos dias atuais para identificar o estado da desencarnação. Se até hoje acontece isso, das pessoas despertarem após terem sido consideradas mortas, imaginemos no passado. Quantas dores, quantas tragédias desses que viveram a decomposição orgânica porque ficaram presos, imantados ao corpo. Ou seja, isso também se transforma numa fobia à medida que o próprio espírito, o próprio ser, não elaborou essas questões. Então, espiritualmente, temos essas marcas. Temos essas dificuldades porque quantas vezes também fizemos crueldade com os outros, assassinamos, impomos o medo, impusemos o medo para os outros e isso ficou gravado no inconsciente como culpa. E a culpa traz necessidade de punição quando não é bem elaborada. Então, somamos os fatores físicos, psicológicos e espirituais, desencadeando as fobias que se transformam muitas vezes em agorafobia, como veremos adiante, em síndrome do pânico ou nas fobias específicas, significando que o nosso inconsciente não foi capaz de lidar com determinada situação. Nós temos um quadro de ataque de pânico e ainda não é a síndrome do pânico, porque o ataque de pânico pode ocorrer com qualquer um, sem que a pessoa desenvolva necessariamente a síndrome do pânico.
E as características essenciais de um ataque de pânico significam um período distinto de intenso medo ou desconforto, acompanhado por um sentimento de perigo ou catástrofe iminente, contendo os sintomas abaixo. E aí vale uma ressalva: não é simplesmente um único sintoma que irá caracterizar um ataque de pânico. Há uma combinação desses sintomas, avaliada por um psiquiatra, que irá detectar um ataque de pânico e, se isso persistir, a síndrome do pânico ou outros transtornos. Palpitações, sudorese, tremores ou abalos, sensações de falta de ar ou sufocamento, sensação de asfixia, dor ou desconforto no tórax, náusea ou desconforto abdominal, tontura ou vertigem, sensação de não ser ela ou ele mesmo, medo de perder o controle ou de enlouquecer, medo de morrer, formigamentos e calafrios ou ondas de calor. Alguém conseguiu se identificar, não? Algumas, né? Algumas dessas características passam a fazer parte do nosso dia a dia na vida moderna, cheia de desafios externos e internos. E isso é normal, termos alguns desses sintomas. Agora, se esses sintomas começam a ser persistentes, se nós continuamos tendo vários ataques de pânico dentro dessas sensações, então é o momento de buscar uma ajuda psiquiátrica para que possa ser feita uma avaliação de como esse quadro pode prejudicar a nossa vida. E existem tratamentos médicos, psicoterapêuticos, espirituais que podem ajudar. Podem ajudar para que a pessoa se centre mais, se equilibre e passe a viver com isso, administrando e, se possível, seria o ideal, superando essas manifestações como símbolos do nosso próprio processo psíquico. Não devemos ficar com pânico se já temos algum desses sintomas, porque senão seria o medo que gera o medo e só piora a situação. Mas principalmente ter uma atitude reflexiva. O que esse sintoma quer dizer para mim? O que essa força que vem do inconsciente quer me dizer e eu ainda não parei para escutar? Porque o grande perigo é nós transferirmos essa carga para compulsões, para entorpecentes, para bebidas alcoólicas, por não darmos conta de elaborar conscientemente tudo aquilo que a vida nos traz como sintoma. E Joana de Ângeles esclarece que o surto ou crise é de efeitos alarmantes, por transmitir uma sensação de morte, gerando pavor e desespero, que não cedem facilmente. Não raro, o paciente vitimado pela sucessão das crises pode desenvolver um estado profundo de agorafobia ou derrapar em alcoolismo, toxicomania, como evasões do problema, que mais o agravam, sem dúvida. Então, na síndrome do pânico ou na agorafobia, há essa sensação de morte, pavor e de desespero. Sentimos que vamos morrer se fizermos determinada atitude, tomarmos determinada atitude, se sairmos de casa, por exemplo, na agorafobia, porque agora vem do grego, que quer dizer mercado. Então, nos sentimos num espaço público e vamos temendo esse contato com o público. Vamos evitando situações onde podemos nos expor. Isso se transforma num transtorno terrível para a pessoa, porque ela passa a ser antissocial, passa a evitar estar em determinados locais. Isso a prejudica no trabalho, nas reuniões sociais, no relacionamento. E essa sensação de morte, o que ela causa de situação orgânica, ela muitas vezes acontece o efeito da pessoa temer ter uma nova crise. E aí o que acontece? Ansiedade aumenta novamente, e a pessoa se vê na iminência de uma nova crise porque não soube lidar com aquela questão. Certa feita eu atendi um paciente e ele estava num processo de síndrome do pânico.
Conversamos, era um jovem, já tinha formado família, já trabalhava na escola, e aquilo já estava prejudicando o seu trabalho, porque ele temia, no percurso do trabalho, ser tomado daquela sensação de morte. Afetou a sua vida a ponto de ele parar de dirigir naquele momento, e nós começamos a investigar a causa. Pouco tempo antes, a sua mãe havia desencarnado. E ele começou a falar de todo esse processo. Ele era filho único, a mãe desencarnou numa situação de enfermidade, uma enfermidade progressiva, que foi ganhando campo em sua vida. O pai já havia desencarnado e ele, na condição de filho único, se via só naquele momento. Sem nenhum referencial familiar e assomava o medo de saber se ele ia dar conta com aquilo. Olha o sintoma que foi surgindo, a síndrome do pânico. O nome vem também da mitologia grega, vem do deus Pan, que vivia nas florestas e que tinha o corpo metade cabra, da cintura para baixo, e humano, da cintura para cima. E aquilo aterrorizava as pessoas, imagine se deparando com um ser metade cabra, metade humano. E as pessoas saíam correndo, e aí veio o nome, saíam correndo em pânico, ao encontrar-se com Pan. E o pânico na situação do meu paciente era gerado inconscientemente dessa descrença que ele tinha nele mesmo de lidar com aquela situação. A falta de um referencial familiar, a falta de segurança nele mesmo, e aí adentra-se também a questão da autoestima. Quanto menor a nossa autoestima, mais probabilidade nós temos de desenvolver esses sintomas. Eles vão ganhando campo cada vez mais. Duvidamos das nossas capacidades. Duvidamos das nossas habilidades. Duvidamos de nós mesmos. E toda essa força emocional vai ganhando campo. E como Joana traz a preocupação quando derrapa no alcoolismo, porque o álcool faz esquecer durante determinado tempo. E como o alcoolismo é preocupante até nos dias atuais. Aí muitos dizem, não, eu só bebo final de semana. E por que no final de semana que você está em contato com a família, você tem que sair do ar? Você tem que fugir de si mesmo? Sair do seu estado de consciência porque não suporta mais? As próprias emoções que são intensificadas? Por que no momento de relaxamento você tem que se prejudicar organicamente? E aí nós vemos uma sociedade enferma que tem que beber para tudo, tem que beber para comemorar, tem que beber para chorar, tem que beber para esquecer. Ou então eu tenho que fumar para saber lidar com a minha ansiedade, porque eu vou transformando o vício numa bengala. Prejudico o meu organismo, lanço uma carga ainda maior de toxinas e esse processo vai sendo retroalimentado, porque eu não tenho a segurança íntima de lidar com os meus fatores internos. Esse paciente, ele conseguiu sair da crise com a ajuda de medicamentos que diminuíam a ansiedade, com o alto trabalho de perceber os próprios valores internos, conseguiu voltar a uma situação de normalidade. Continuou com seus desafios existenciais. Continuou com todos os problemas que a vida ainda traz, os desafios naturais de todo ser, mas aprendeu a lidar sem ter a necessidade de se evadir do problema. Então, evadir-se do problema é que se torna o X da questão. Por que que quando surge um problema, eu tento construir mecanismos de fuga ao invés de mecanismos de enfrentamento? Por que que eu não arregimento minhas forças internas para lidar com aquilo que eu não sei, ao invés de fugir, de transformar em compulsão? E aí não só o alcoolismo, mas também as compulsões, compulsões de compra, compulsões alimentares, vão se transformando em fuga da ansiedade que existe em mim, do meu próprio medo, e o processo se transforma num ciclo vicioso. E continua a benfeitora dizendo que entre os fatores responsáveis pela instalação
da síndrome do pânico destacam-se.